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1: Em Pernambuco, 9:06.
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1: Olá, boa noite para você que passa a nos acompanhar a partir de agora. Está começando o programa Movimento. Hoje é terça-feira, dia 2 de junho de 2026. O programa tem a produção de João Lubambo e os trabalhos técnicos de Emílio Bezerra e Aldo Leite. Ou melhor, hoje, Elivelto Henrique conosco aqui, não é? E no Movimento Cultural de hoje, nós iremos falar sobre coluna, atitude adotiva. Hoje com Leandro Pinheiro, assistente social, vice-presidente do GA de Olinda, o grupo de estudo e apoio à adoção de Olinda, e pai por adoção. Também Gustavo Pimentel, fotógrafo que assina a exposição Vereda Interior. Na entrevista também teremos a dupla Gêmeos Sertanejos, Gene e Geniel. Também iremos conversar com Sérgio Andrade, voz e percussão da banda de pau e corda. E como sempre, o pessoal do Escrete de Ouro, com os destaques do futebol, esporte, Santa Cruz e Náutico, o time do Escrete, trazendo as informações para você. Essas e outras informações agora no Movimento Cultural. Vem comigo, vamos juntos até a meia-noite.
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1: E hoje só forró pra você, e a gente já começa no clima junino. Estamos no mês do milho, da pamonha, não é isso, Guguinha? Então a gente começa com muito forró. Flávio José canta Quando Bate o Coração. A hora certa, 9:08, 8 minutos agora.

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1: Aí você ouviu Flávio José, Quando Bate o Coração? E tome mais forró no seu rádio. Alô, Sandro, lá em São Joaquim do Monte, vai curtir agora Alcimar Monteiro, Ela Nem Olhou Pra Mim.

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1: Certa para você, agora 9:16. 9:16, agora você ouviu aí a Alcimar Monteiro, Nem Olhou Para Mim. Essa foi especial para o meu amigo Hugo Peixoto, assessor de imprensa do IFPE, lá de Vitória de Santo Antão, mas que está em Nazaré da Mata acompanhando a gente. Falando em Vitória de Santo Antão, divulgou ontem a programação do São João, daqui a pouco a gente fala sobre isso. O programa hoje vai ser só forró no seu rádio até meia-noite. Agora são 9:16.
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1: Vamos para o quadro Atitude Adotiva. O processo de adoção é muito romantizado pela sociedade. Contudo, aqueles que iniciam o processo se deparam, por vezes, com sentimentos de até então não imaginados e que podem interferir nos vínculos com os futuros filhos. Para falar sobre este assunto, nós estamos na linha com Leandro Pinheiro, assistente social, vice-presidente da AGA de Olinda, o Grupo de Estudo e Apoio à Adoção de Olinda e Pai por Adoção. Leandro Pinheiro, é uma satisfação conversar com o senhor no programa. Boa noite.
2: Boa noite, Cristiano. Tudo bem?
1: Tudo certo. Esse é um tema bastante sugerido e que sempre desperta curiosidade em quem ouve. Eu gostaria que o senhor começasse explicando para a gente o que seria essa romantização sobre a adoção.
2: Então, Cristiano, a gente pode pensar, né, nessa romantização a partir de dois vieses, né? Um que seria da sociedade, de uma forma geral, né, que entende a adoção como algo assim voltado à caridade, né, como um ato de coragem de quem está adotando, uma boa ação que vai ser compensada por Deus. E aí, Cristiano, eu sempre digo assim, se eu for contar quantos lugares no céu me disseram que está guardado para mim, não vai ter lugar para mais ninguém. Né? Porque todo mundo, quando a gente fala que adotou, as pessoas têm essa ideia da caridade e que tem um lugar guardado no céu, que Deus está vendo. Né? Uhum. Mas, e quando a gente fala, aí já pensando no filho, né, que vai chegar, aí a sociedade ela já muda o olhar, porque essa romantização é muito voltada para quem está adotando, né? Para a criança, para esse adolescente, ela já é colocada de outra forma, ela é colocada como problemático, né? E aí a gente ouve, e eu garanto a você que todo pretendente à adoção já ouviu, né, coisas do tipo assim, ah, é louco, vai criar filho dos outros, não sabe nem de onde vem sangue, vai procurar problema para quê, coisas desse tipo assim, eu ouvi inúmeras vezes, né? E isso aí a gente tá falando da sociedade de uma maneira geral. Lógico que os pretendentes e os pais para adoção fazem parte dessa sociedade, né? Mas eles trazem umas singularidades, vamos dizer assim, que são específicas de quem está nesse processo, né? Que é essa romantização por parte desses pretendentes, e que é um problema porque ela esconde esses desafios reais que existem no processo, né? Muita gente pensa assim, que quer ter um filho, que basta esse filho chegar, que vai ser um final feliz, que está tudo certo, né? Uma outra questão que é muito romantizada é a ideia do amor instantâneo, né? Que eu vou olhar para a criança, ela vai me escolher, a gente vai se olhar e vai se encantar, e esse amor vai nascer do nada, quando na verdade o amor é uma construção. Sim. Né?

0: a ideia também de que o passado desse filho vai ficar no passado, né? Que nada do que aconteceu vai interferir, porque a gente vai chegar, ele vai estar na nova família e vai estar tudo certo. E que os bebês, eles são uma tábua rasa, né? Não trazem sua história. E uma outra ideia que a gente ouve muito, que as pessoas falam muito assim, é de receber essa criança e vou moldá-la, né? Eu lembro que Susana Schettini fala muito que pessoas, crianças são pessoas, né? Crianças de produção são pessoas e não são massa de modelar para a gente sair moldando. Então, eu percebo, né, a gente tentando trabalhar com adoção, a gente percebe que essa romantização ela vai muito nesse caminho, né, nesses pontos aí que eu fui trazendo aqui, fui colocando, e que a gente precisa estar muito atento a isso.
1: Entendi. Agora, Leandro, quais seriam essas possíveis dores? Existem aqueles casos também, de repente, diante de tudo isso que você falou, das vozes externas, haver o arrependimento por parte de quem realizou a adoção? E quais seriam essas possíveis dores?
0: Então, vou começar pela tua questão do arrependimento, né? Sim, infelizmente sim, né? E isso tudo, esse arrependimento, muitas vezes ele está relacionado justamente a essa romantização. Porque eu crio uma expectativa, eu crio uma ideia na minha cabeça de uma criança perfeita, e aí eu não trago nem a expectativa como algo negativo. Eu acho que faz parte. Mesmo um casal que vem e vai ter seu filho pela via natural, ele cria uma expectativa, né? Imagina como é que vai ser esse filho, imagina coisas até simples. Ah, vai puxar quem, né? Será que vai ter os olhos do pai, o temperamento da mãe? Isso aí faz parte. Agora, o que eu sempre penso é que na adoção isso tem um peso diferente. Porque quando a gente pensa na via natural, né? Ou a via biológica também, como se coloca. Se eu me frustro, se eu me arrependo, eu não tenho para onde devolver, vamos dizer assim. Não
1: Entendi.
0: pode jogar de volta a barriga. Então as pessoas vão aprendendo a lidar com isso. E quando é a adoção, infelizmente, muitas pessoas que adotam, elas já adotam naquela ideia de, ah, se não der certo, eu levo de volta para casa de acolhimento e pronto, e minha vida segue. Então, e essa questão da ideia da desistência ou da devolução, ela é presente, muito presente, infelizmente, inclusive em pretendentes. Eu já ouvi coisas do tipo assim, Cristiano: mas se eu não gostar, eu posso devolver, né? Então, você já parte do princípio de que você pode levar de volta caso você se arrependa, caso algo não atenda às suas expectativas. E aí é que vem toda essa ideia, né, do que a gente estava falando agora há pouco, em relação a ideia, por exemplo, do amor instantâneo. Ah, mas não bateu. Eu fui visitar a criança na casa de acolhimento, já vi pessoas desistirem por isso. Cheguei, olhei para a criança e não senti um amor, não senti nada. Mas como é que você vai sentir algo por alguém que você acabou de conhecer?
1: Exato.
0: Né? Então, toda essa romantização, essa idealização, ela acaba trazendo essas consequências. Né? E a gente precisa entender que o processo, ele precisa de uma adaptação. Então, quando essa criança chega, eu entendo que ela já quebra muito dessa expectativa, né? Porque a criança, ela vai chegar, ela vai testar esses limites desses pais, né? Ela chega com muita insegurança, muitas vezes. Fora que, e aí pensando já nessas dores e nesses sentimentos desses pais, as pessoas, quando elas pensam em adotar, elas pensam nessa, somente no lado das flores, né? É tudo flores. Mas, na verdade, filho, e aí qualquer filho, ele vai trazer muita mudança na rotina, né? Isso é muito minimizado, assim, pelos pais. Uma readequação financeira, porque você vai ter que fazer ajustes, e será que essa pessoa, ela estava pensando nisso, que ela vai precisar deixar de viajar, porque agora ela precisa pagar uma escola, né? Isso tudo, por exemplo, né? Porque são várias coisas. E aí, um outro ponto muito importante que eu acho que muda na vida desses futuros pais, e muitas vezes não se pensa, é em relação à mudança na vida do casal. O casal, ele muda, o tempo que ele tem de um para o outro muda. E isso muitas vezes leva até ao fim do casamento, né? E aí, não só no processo de adoção, mas de qualquer casal que tem filhos, mas aí eu volto a pontuar aquela questão. Na adoção, isso acaba tendo um peso diferente, porque se responsabiliza a criança por isso, né?
1: Verdade.
0: Estamos separando porque esta criança trouxe problema, ela trouxe dificuldade, ela mexeu com o meu casamento. É diferente o olhar de quando você tem o filho da via natural. Lógico que eu estou falando isso de pessoas que não se prepararam para isso,
1: Entendi.
0: né? Porque a preparação para a adoção, ela é necessária.
1: E aí, Leandro, para quem ligou o rádio agora, nós estamos conversando com Leandro Pinheiro, assistente social, vice-presidente do GEAD Olinda, o Grupo de Estudo e Apoio à Adoção de Olinda e Pai por Adoção. Para a gente concluir, Leandro, todas essas questões que nós falamos aqui e todas essas dores, empecilhos, essas questões podem interferir na criação do vínculo?
0: Com certeza, Cristiano, porque a expectativa, como a gente falou, ela é natural, né? Mas ela acaba gerando uma cobrança excessiva para essas crianças. E aí vem a diferença da criança que vem pela adoção, né? Porque uma criança que chega, vamos dizer, aos 7, 8 anos, e ela é cobrada por um rendimento escolar, muitas vezes essa família recebe essa criança e já coloca, ela vem da escola municipal, que muitas vezes não tem aula, né, com uma defasagem enorme, e aí ela é colocada numa escola de alto nível, onde elas não vão conseguir acompanhar. Então, cobra-se dessas crianças um rendimento escolar que elas não podem dar, cobra-se o que elas não têm como dar, né? E aí, cobrança no comportamento, de questões que elas sequer foram ensinadas anteriormente, né? Não querer falar sobre o passado dessas crianças, a família tem. Os pais por adoção, né, que estão recebendo essa criança, de repente eles têm alguma insegurança em relação a falar sobre o pai, a mãe, e acabar colocando esse seu novo lugar em xeque, então não quer falar sobre isso, mesmo quando a criança pergunta. Como se com a chegada dessa criança na família, a história dela zerasse, né, desse um restart ali, e é daqui para frente, tentando apagar a história da criança. E assim, e a gente precisa entender que mesmo um recém-nascido, ele também tem uma história, ele tem uma ruptura, né, daquela voz, que estou colocando bem assim em relação ao recém-nascido, porque as pessoas acham que por receber uma criança recém-nascida, ela não tem história, ela não passou por um trauma, mas a própria ruptura, né, não deixa de ser um abandono que ela vai compreender mais na frente, mas aquela voz, por exemplo, que ela passou 9 meses ali dentro daquela barriga ouvindo, ela deixa de ouvir de repente. Aquela voz que de repente trazia para ela até conforto e desaparece. Então, o pretendente, ele precisa se preparar, né, para lidar com essas questões, porque senão essa adoção ela vai ser fadada ao fracasso,
1: É
0: né?
1: muito
0: Porque
1: importante.
0: tudo isso ele vai estar interferindo sim, nessa criação de vínculo. Só para você ter uma ideia, Cristiano, só para dar um exemplo assim, de uma situação real, vamos dizer assim, né? Quando eu coloquei aqui no início em relação à questão do rendimento escolar, eu me recordo de uma adolescente que ela foi adotada, ela foi recebida por uma família, né? E havia uma cobrança muito grande. A gente se coloca aqui, a criança chegou, o foco é no estabelecimento do vínculo, porque como eu coloquei, o amor é uma construção. Então eu preciso focar nisso. Não na cobrança do comportamento, não na cobrança do rendimento escolar. E essa menina estava sendo muito sobrecarregada, muito cobrada, com as notas que eram baixas. E ela foi de uma mudança assim, de uma escola pública de baixa qualidade para um colégio de referência em Olinda. E essa adolescente chegou um momento em que ela não suportou, porque ela viu quanto ela estava frustrando esses pais, e ela pediu para voltar para a casa de acolhimento. Ela disse que ela não conseguia atender à expectativa deles. Então, para você perceber como isso é sério, é um adolescente que percebeu. Mas se fosse uma criança menor, e lógico que gerou muito sofrimento para ela, mas se a gente estivesse pensando numa criança menor, com 7, 6, enfim, ela não teria nem esse discernimento. Ela ficaria em sofrimento, né, frustrada, permaneceria naquela família, sendo cobrada por aquilo que ela não consegue dar, não porque ela não quer, mas porque ela não tem condições naquele momento para isso. Então,
1: Entendi.
0: a criação do vínculo, ela está totalmente ligada a essas questões que a gente discutiu aqui e que, volto a dizer, é necessária a preparação desses futuros pais para que coisas desse tipo não venham a acontecer.
1: Muito bem. Leandro Pinheiro, assistente social, vice-presidente do GEAD Olinda, queremos agradecer a sua participação conosco aqui no Atitude Adotiva de hoje. Obrigado pela participação. Uma ótima noite
0: Eu
1: para o
0: que
1: senhor, tá
0: agradeço.
1: bom?
0: Eu que agradeço. Boa noite.
1: Muito bem. Aí, portanto, o quadro Atitude Adotiva aqui na Rádio Jornal, 9h30, 9h30.
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1: Chegando agora para o meu amigo professor Otávio Santos e também para Hugo Peixoto Santana cantando Mensageiro Beija-Flor. Até meia-noite, tome forró no seu rádio.

Eita, mensageiro, beija-flor, Santana cantando, meu amigo Zé Roberto gosta, né, do Santana. É muito bom, ali você pode mandar sua mensagem e interagir conosco através do WhatsApp da Rádio Jornal, 991478520, 991478520. Você manda a sua mensagem de texto ou de áudio e a gente reproduz aqui. E você vai participar e interagir com a gente. Deixa eu mandar um abraço aqui. Boa noite, aqui fala Giva do Reco do Alto Santa Isabel. Mande um alô para Madeira. Alô Madeira, alô Giva. Todos que estão aí acompanhando no Alto Santa Isabel, obrigado pela audiência. Aqui diz aqui, boa noite meu amigo comunicador, meu xará Cristiano Bassan. Gostaria de mandar um abraço para meu sobrinho, Bruno Eugênio Cristiano do Barro. Alô Cristiano, um abraço meu irmão, obrigado pela audiência. Deixa eu mandar um abraço especial aqui também. Eu falei logo no início, ele estava subindo no elevador, acabou não ouvindo, meu amigo Hugo Peixoto, ex-assessor do IFPE Campus Vitória.

Deixa eu mandar um abraço especial também para a doutora Juliana, lá do Oswaldo Cruz, na escuta do programa. Alô, doutora Juliana, um abraço, boa noite para a senhora. Obrigado por estar ouvindo aí a Rádio Jornal. Tá vendo? Um abraço. Falando em abraço, um abraço para meu diretor, meu coordenador, né? Vitor Tavares, está na escuta do nosso programa, do movimento aqui da Rádio Jornal. Vamos cantar, vamos de música? Hoje até meia-noite, Tume Forró no seu rádio. Chegando agora, Petrúcio Amorim. Tareco e Mariola, na Rádio Jornal, agora 9 da noite e 35 minutos.

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1: A hora certa para você, agora 9:40.
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1: Vamos a mais uma entrevista, agora para falar da exposição Vereda Interior, de Gustavo Pimentel, que apresenta aí

0: e olhar poético sobre o sertão de Pernambuco. Memória, paisagens e afetos atravessam a exposição Vereda Interior, do fotógrafo pernambucano Gustavo Pimentel, que será aberta no dia 4 de junho, às 7 da noite, na Torre Malakoff, lá no bairro do Recife. A mostra tem entrada gratuita. A exposição é incentivada com recursos do edital de ações criativas da Lei Paulo Gustavo Pernambuco. Para falar sobre este assunto, Gustavo Pimentel já está na linha conosco. Gustavo, boa noite, é um prazer recebê-lo, viu?
1: Oi, Tê. Tá me ouvindo?
0: Sim, estou lhe ouvindo bem. E você também nos ouve, não é?
1: Tudo ok.
0: Pronto, então explica um pouco melhor para a gente. Começa explicando o que é a exposição Vereda Interior.
1: A exposição é um projeto antigo que eu, de vivência, que a família da minha mãe é do sertão, do estado. Aí, desde 2006, quando comecei a fotografar, 2006 mais ou menos, eu voltei lá com a câmera. Sempre fui na infância, sempre tive esse convívio forte com o sertão. E com essa coisa da fotografia, eu fui resgatar a imagem que já tinha assim, elaborado na minha cabeça, mas não fixado na fotografia em si. Aí eu fui voltando e desenvolvendo, né, a fotografia. É isso, assim, a princípio, a base.
0: Então, essa mostra, esse trabalho, funciona também como uma espécie de poesia visual, ou seja, você, através das fotografias, consegue criar uma espécie de poema, é isso?
1: Eu acho que a fotografia, minha fotografia documental, ela tem esse lado poético, né? Esse lado suave da imagem, essa coisa que traz uma certa nostalgia, uma coisa onírica, uma coisa onírica, uma poeticidade realmente muito forte, essa questão assim imagética, né? E transborda na pessoa em vários sentidos, além da imagem.
0: Uma criança que nasce no interior, no
1: E a coisa
0: sertão.
1: de você observar a imagem e pensar. Essa coisa de você observar a imagem e a imagem passar da imagem e ela se tornar algo sonoro, algo de outro sentido, se ser o da visão, no caso, né?
0: Eu sei. E aí há uma diferença enorme entre.
1: Aí existe essa conexão.
0: Tá cortando um pouquinho, pedi só para você se posicionar um pouquinho melhor, mas o que eu ia dizendo é o seguinte: a diferença, né, de uma criança criada no sertão para uma criança criada na capital. Essa mostra também retrata isso, né, de como é uma infância num sertão do estado, não é?
1: Como é a coisa assim, de você vivenciar de perto, né? Essa coisa, o menino da cidade grande, ver toda a poeticidade, essa lida, né? Nessa lida com a agricultura, essa lida com a coisa da religião, essa coisa de você conviver, não de uma maneira assim diária, mas quando eu ia nas férias, eu trazia para a cidade essa coisa da essência do sertão.
0: É muito bacana. E aí, como está a preparação dessa exposição? Quem é que deve participar e como faz para participar?
1: A exposição, a abertura é quinta-feira, a partir das 19 horas, na Torre Malakoff. Aí é uma exposição que são minhas fotografias, curadoria de Matheus Sá, e está aberta ao público para visita. A abertura vai ser às 19h, quinta, e a partir de sexta está aberta ao público normal, assim, para visitação da Torre Malakoff. E para minha exposição na sala Alcila Lacerda.
0: Então a entrada é inteiramente gratuita, né?
1: Gratuita a entrada.
0: E vai durar até quando essa exposição?
1: A exposição vai durar até 16 de agosto.
0: Para quem tem pessoas com deficiência, por exemplo, haverá intérpretes para facilitar o acesso?
1: Na abertura vai ter Libras e existe a acessibilidade da rampa, né? Da rampa lá para cadeirantes e na abertura vai ter Libras.
0: Então, você que está nos ouvindo agora, exposição Vereda Interior, de Gustavo Pimentel, que apresenta aí um olhar poético sobre o sertão de Pernambuco, né? Essa exposição vai até 16 de agosto, como ele próprio falou. Algo mais que você queira acrescentar aos nossos ouvintes, Gustavo, acerca da apresentação?
1: Assim, será um prazer ter cada um lá, seja as pessoas conhecidas que me conhecem, seja as pessoas que ainda pretendo conhecer, essa coisa, né, de essa imersão na arte, né? Espero que quem entre lá saia, digamos assim, poetizado com toda essa coisa. Do sertão, né? No sertão da sua geografia, da culinária, da coisa religiosa, da cultura em geral do sertão.
0: Ok, Gustavo Pimentel, queremos agradecer a sua participação com a gente aqui e até o próximo encontro. E vamos lá convidar todos a participar aí da exposição Vereda Interior, tá certo?
1: Ok, brigadão pela oportunidade e espero você lá também.
0: Vamos lá, vamos
1: Espero uma
0: convidar toda a
1: abertura.
0: redação para participar também, tá bom?
1: Beleza, um abração aí para todo mundo.
0: Pronto. Gustavo Pimentel falando aí sobre a exposição Vereda Interior, que apresenta o olhar poético sobre o sertão de Pernambuco. Agora no Recife, 9h47.
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0: Vamos de música. Chegando mais um forró para você. Jorge de Altinho cantando Açúcar no Café. A gente no escuro, bota açúcar no café, aumenta o som aí, Guga.

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1: Opa, 9:49, Luiz Gonzaga chega, nem se despediu de mim.

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3: Muito bem, agora 9:56, o nosso Marcelão, o professor Marcelo Araújo, hoje está na transmissão do jogo, né? No YouTube da Rádio Jornal, transmitindo aí o jogo Fortaleza e Vitória pela final da Copa do Nordeste, primeiro jogo hoje. Por isso que o Marcelo não está aqui hoje apresentando o movimento, mas amanhã ele vai estar, né? Hoje é no nosso comando com muito forró e a sua participação. Você pode mandar a sua mensagem aqui pelo WhatsApp, já chegaram várias e eu quero ler a sua também. O WhatsApp da Rádio Jornal é 819-9147-8520. 99147-8520. Você também pode deixar sua mensagem lá no nosso YouTube, tá bom? Como, por exemplo, aqui Emiliano, lá de Piedade, está dizendo boa noite. Estou ligado na Jornal e está chovendo por aqui. É a previsão da APAC, né? A APAC fez o alerta de chuva. Deixa eu ver aqui quem está acompanhando também a nossa programação. Cadê aqui? É o Alisson lá do Rio de Janeiro. Já eu coloco, reproduzo a fala do Alisson. Aqui, Jojó e Holandense da Vila Yolanda informa aos Yolandense que já foi definida a data para ser realizada a 34ª Festa da Velha Guarda da Vila Yolanda. Pronto. Um abraço. Deixa eu ver quem mais aqui está participando. Boa noite, Cristiano Nivaldo de Areias. Estou na escuta, como sempre. Mande um abraço para meus filhos, Davi e Débora, lá em Caruaru, na Vila Kennedy. E aos amigos, e aos meus dois netinhos, Davi Guilherme e João Lucas, estão na escuta. Ok, Nivaldo de Areias, sempre na escuta aqui do programa. Em Cavaleiro, a Genice Fonseca, no bairro de Cavaleiro, está acompanhando a gente também. Genice, obrigado pela participação sua, tá bom? José Lima é de Candeias. Ele pediu para ouvir mais uma de Santana. Já já a gente toca aqui mais uma música de Santana para ele. Deixa eu ver quem mais aqui. Esse aqui eu já falei. Tem mais gente boa participando aqui pelo WhatsApp da Rádio Jornal, né? Deixa eu mandar um abraço aqui para... Boa noite, Cristiano. Que Deus abençoe você e toda a sua família e todos da Rádio Jornal. É Lucivaldo Alvirrubro de Limoeiro. Ô, Lucivaldo. Lucivaldo, né? Um abraço aí. Tá, informação que o Ceará tá de olho aí no Hélio dos Anjos, mas até agora nada confirmado, né? Daqui a pouco o pessoal do Screte vai trazer as informações do nosso futebol. Ele pede para ouvir a música de Assisão. Tá aqui no nosso roteiro aqui para tocar Assisão daqui a pouco, né? O grande Assisão vai tocar daqui a pouco para a gente. Um abraço para você, obrigado pela audiência. E você vai mandando sua mensagem pelo WhatsApp. Vou repetir, é o 99147-8520. Um abraço para Cristiano Rodrigues. Quer mandar um abraço para todos os ouvintes, para o professor Marcelo, narrador multifuncional, para a esposa Lucineia e para todos os plantonistas da Policlínica Mauri Coutinho, na Campina do Barreto, está na escuta do programa. Obrigado pela audiência. E agora a hora certa para você, 9:59, faltando um minutinho para as 10 da noite.
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3: Chegando mais uma música pra você. Dominguinhos, agora? Tome forró no seu rádio. A hora certa, 10 horas da noite. Dominguinhos canta. Ô, menino, me traz numa sala de reboco.
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Aí, Dominguinhos cantando numa sala de reboco aqui na Rádio Jornal, a hora certa pra você. Agora 10 da noite e 2 minutos, tá chovendo aí? Manda mensagem pra gente e participa! Chegando mais uma. Flávio Leandro, quem ama, cuida. A hora certa, 10 e 2.

0: Eita, Flávio Leandro cantando aí. É, quem ama, cuida, né? Essa música é do Zezito, né? Zezito Doceiro, né? Doceiro. Ele é doceiro? É, não, né? Eu sei que eu tava vendo no Instagram esses dias, ele contando a história dessa música de um amigo que foi assistir um filme com ele e ligou pra namorada umas 10 vezes. Você tá onde? Você tá bem? E aí ela, sempre atendendo, ele fez a música, né? E fez esse sucesso muito grande. Olha, deixa eu mandar um abraço aqui pra galera lá de Riacho das Almas. É, toque uma música com Alcimar Monteiro. É, já cantamos um e daqui a pouco vai sair outra de Alcimar Monteiro aqui. Tá certo. Aqui, Fábio André, do Centro de Criação Galpão das Artes. Amanhã, 9 horas, na Escola Municipal Salomão, haverá uma animada contação de histórias com muita alegria, leitura e diversão com todos os participantes, né? Centro de Criação Galpão das Artes celebra e agradece a acolhida da escola. Ok, meu amigo, boa noite, obrigado pela sua participação, tá bom? Você vai mandando sua mensagem no 99147-8520. Destaques aqui do Jornal do Comércio. Estados Unidos anunciaram de forma intempestiva taxação de 25% com base em uma mentira, diz Lula. O presidente criticou a tarifa de 25% anunciada pelos Estados Unidos. Também, Polícia Federal investiga suspeita de corrupção e desvios em contratos da Prefeitura do Recife firmados em 2020. Reforma no ramal Camaragibe do metrô do Recife altera a operação e amplia intervalo entre trens por 6 meses. Ainda, São João e Copa do Mundo reforçam alerta sobre impactos de ruídos em pessoas com pessoas neurodivergentes, né? O agente secreto lidera indicações ao Prêmio Grande Otelo de 2026. Esses são os destaques de hoje do Jornal do Comércio.
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0: Vamos de música! A gente chega cantando agora com Maciel Melo, Caboclo Sonhador. A hora certa para você, 10 da noite, 8 minutos.

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1: Estamos aqui agora no Recife, 10 da noite e 12 minutos.
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0: É, rapaz, a paixão pela música sertaneja está presente desde a infância e iniciando aí a dupla profissionalmente no ano de 2000. A nossa entrevista de hoje é com a dupla Os Gêmeos Sertanejos, Gene e Geniel. Aumenta o volume, Guga!
1: Pode vir a Espanha, Portugal ou a Croácia.
0: Olha, eles também são compositores, gravaram 4 CDs e 1 DVD ao vivo. Já realizaram muitos shows com várias duplas consagradas só no ano de 2008, que teve a mudança de nome para Os Gêmeos Sertanejos, pela razão óbvia de serem gêmeos, né? Lhe trazendo aí um reconhecimento ainda maior. Hoje, com vários anos de estrada, já tocaram em muitos estados brasileiros, como São Paulo, Goiás, Minas Gerais, entre outros, além de uma temporada em Portugal e na Espanha, sendo muito bem aceito pelo público em geral. Hoje, eles residem no Recife e fazem show nas melhores casas e boates, atingindo públicos aí formadores de opiniões. Gene e Geniel, é com eles que a gente conversa agora. Boa noite para vocês. Sejam bem-vindos, hein?
2: Boa noite, boa noite. Desde já, obrigado pelo convite.
0: Boa noite. Então vamos lá. Quem é Gene e quem é Geniel aí?
2: Eu sou o Gene.
0: Pronto. Geniel. Para quem está acompanhando pelo YouTube, essa entrevista está sendo por vídeo também. E deixa eu começar com o Gene. Gene, e aí quando é que surgiu a ideia de criar a dupla e sair por aí fazendo show?
2: Mas a ideia da dupla, a música já estava no sangue da gente desde da roça, né? Desde a nossa adolescência. Mas a música, profissionalmente, a gente começou no ano de 2002, na cidade de Araraquara, São Paulo.
0: Uhum. E desde então, vocês começaram a fazer shows, e aí eu vi aqui que já passaram por vários estados, já tem 4 CDs e 1 DVD ao vivo, e sempre a pegada foi sertaneja?
2: Já sim. E, aliás, o CD a gente tem até um pouco mais, a gente já tem 10 volumes gravados, 10 uhum. CDs e 4 DVDs ao vivo, né? Uhum. E clipes eu nem até perdi as contas, na verdade.
0: Verdade.
2: Tem uma história bacana aí do Gêmeo Sertanejo.
0: Uhum. O modelo de fazer música hoje, não só de fazer, mas eu digo de apresentação, de divulgação, é bem diferente do que quando vocês começaram lá em 2002, né? Hoje a internet amplifica mais essa divulgação, né? E...

0: como tem sido, né? Ou qual a diferença de fazer música hoje e fazer música lá em 2002?
1: Fazer música lá em 2002 era assim, tinha poucos compositores, né? A gente era na raça, né? Não era com a ajuda da IA. Hoje tem a IA, tem muita gente virando compositor aí, né?
0: É verdade.
1: Era na raça, paixão da música, sempre no sangue, falando mais alto. Hoje a gente vê o meio artístico com, não só compositor, né? Mas artista aí de monte, né? Isso tem um lado bom e um lado ruim da coisa, né?
0: Sim.
1: Um lado é bom, um lado e outro, pelo outro lado é ruim.
0: E explica pra gente qual é o lado bom e o lado ruim disso aí.
1: O lado bom é que hoje você faz uma divulgação a nível nacional com o celular na palma da mão, né?
0: Uhum.
1: E o lado ruim da coisa também é que, por exemplo, como meu irmão falou, né? A gente que é acostumado a fazer música, que a gente também compõe, na raça, pra virar noites, fazendo música... Hoje em dia você bota duas frases lá na internet e a música já sai pronta, né?
0: Uhum.
1: Aí a concorrência também é desleal, todo mundo querendo virar compositor e por aí vai.
0: Estou entendendo, é verdade. Agora, Geniel e Gene, eu vi que Geniel tá com violão na mão aí. Dá para sair alguma coisa ao vivo aí pra gente ou não? Alguma capela?
1: Ah, isso é uma capela. Ele está no apartamento aqui, mas os vizinhos vão me perdoar.
0: Uhum. Então, o que é que vocês vão cantar?
1: Puxa o Zezé.
0: Claro. Eita, vamos ouvir então, vai.
1: Só um pedacinho. 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
0: Olha aí.
1: Minha fantasia. 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
0: Muito bem.
1: Vou carro ensinado, bem consequente, caso complicado, e se ele...
0: Aê! Muito bem. A internet está cortando um pouquinho, Gene. Mas... a internet não está ajudando muito, mas eu queria saber, eu não sei se eles estão nos ouvindo, Eli, eu queria saber o seguinte, a gente... Pronto, aí, eu ia dizendo o seguinte, Gene, a gente tem uma música aqui que é a Copa, como é o nome da música, Guga? A música é...
1: A Copa começou,
0: essa música é recente, né?
1: Recente. Vamos ouvir. Essa tem... 30, 40 dias que foi feita.
0: Então vamos ouvir um pedacinho dela aqui. Guga, aumenta o volume, vamos ouvir. A Copa começou, porque já começa mesmo.

0: Aí a dupla Gêmeos Sertanejos aqui na Jornal no Movimento. Agora, Gene, vocês estão atualmente em Pernambuco, no Recife, é isso?
1: Isso, nós moramos aqui em Recife desde finalzinho de 2009. A gente veio para cá, porque a nossa terra natal é Maragogi, né? Então é o Maceió.
0: Sim,
1: aí
0: sim.
1: A gente, em 2008, a gente fez o Réveillon lá de Maragogi, através do nosso, antes, o prefeito, né, o Marcos Madeira, né?
0: Uhum.
1: É o amigão da gente lá, e a gente fez o Réveillon em 2008 e nasceu a ideia da dupla vir para Recife. E, cara, eu me sinto pernambucano de coração, amo demais essa cidade.
0: Muito bom. E como é que está a agenda aí para esse mês de junho? É um mês que geralmente costuma aparecer mais shows?
1: Costuma. Essas são as datas boas que a gente toca bastante. Tem show em Caruaru, tem show lá em Natal, tem um showzinho por aí. Mas festinha particular também, né, que nessa época... A gente é a dupla, isso, bem colocado. Até um abraço aí para todos os contratantes do Gêmeos Sertanejos, casamento, aniversário.
0: Muito
1: a
0: bom.
1: Gente toca muita festa particular. Graças
0: quem,
1: a Deus.
0: Quem estiver nos ouvindo agora e quiser contratar o Gêmeos Sertanejos, qual é o contato?
2: O contato primeiro é o Instagram, né? Pela arroba Gêmeos Sertanejos. E também no telefone, 819-9992-2005.
0: 819-9992-2005, telefone para contactar aí, apresentações em bares, restaurantes, casamento, enfim. É, queremos agradecer a participação. Faltou a gente falar de alguma coisa?
1: Não, nós agradecemos aí demais o convite, né? Como eu te falei, a gente começou a dupla em 2002 e a coisa que a gente mais fazia e amava sempre é a entrevista na rádio, cara.
0: Uhum.
1: Agora tem outros meios aí do artista aparecer, mas a rádio tá no sangue ali.
0: Sem
1: a rádio
0: dúvida.
1: E será.
0: Sem dúvida. Gene, obrigado. Genial, obrigado pela participação, viu?
2: Nós agradecemos muito, viu, pelo convite.
0: Obrigado. Pronto, aí a dupla Gêmeos Sertanejos aqui no Movimento.

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1: Muito bem, agora 10 da noite e 24 minutos, o Zé Roberto já está ali preparando o redator do plantão desta quarta-feira com muitas informações e prestações de serviço para você, obviamente. Vamos de música? Vamos cantar, Pernambuco cantando na Rádio Jornal.
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1: Às 10 horas e 25 minutos, sabe o que está chegando agora? A Cisão. Chorar pra quê, menino, né? Vamos sorrir, né? Vou colocar um sorriso no rosto. Esse negócio de chorar não vale a pena. Canta, Cisão. Chorar pra

Muito bem, a Cisão cantando Chorar Pra Quê aqui na Rádio Jornal, programa Movimento. É, campeonato da Copa do Nordeste está em andamento nesse momento. Fortaleza fez o gol, né? Agora o Fortaleza sai na frente do Vitória. É o primeiro jogo da final do campeonato do Nordeste, né? Era para ser o Sport, mas infelizmente deu errado, né, Guga? E aí o jogo vai com 15 minutos do segundo tempo. E o Fortaleza vai vencendo por 1-0. Essa é a partida que está em andamento. É, não temos jogos hoje da Série A, né? Apenas esse jogo acontecendo. Fortaleza vencendo por 1-0 até o momento. Deixa eu ver aqui, dando uma passada no WhatsApp da Rádio Jornal. Você interage. Meu amigo Moura Barbosa, rapaz, é ouvinte assíduo aqui da Rádio Jornal. Está em Vitória de Santo Antão. Alô, Moura, um abraço para você, obrigado pela audiência, viu, querido? É, também chegando aqui participações de áudio pelo WhatsApp da Rádio Jornal. Daqui a pouco a gente vai reproduzir aqui os áudios. Você quer mandar a participação? Então manda para a gente através do WhatsApp 991478520. A gente vai liberar daqui a pouco a participação do ouvinte. Aí você vai dizer seu nome, a sua cidade, né? E o alô para quem você quiser mandar. Daqui a pouco também aqui a gente vai falar aqui do Eduardo, lá do bairro Nova Morada, mandou um áudio também pra gente aqui, e daqui a pouco nós iremos reproduzir o áudio do Eduardo, também do Alisson lá do Rio de Janeiro, e você pode mandar a sua mensagem, tá bom? O nosso WhatsApp repetindo 991478520 é o telefone aí para você mandar o seu WhatsApp. E aqui mais destaques do JC: São João e Copa do Mundo reforçam alerta sobre impactos de ruídos em pessoas neurodivergentes, né? Maioria dos bares e restaurantes espera faturar até 20% a mais com a Copa do Mundo, diz a Abrazel. Aí Arraiada TV Jornal leva alegria e o melhor São João para o público em evento gratuito, né? Aí os destaques do Jornal do Comércio. Lembrando que amanhã, daqui a pouco, às 5 da manhã, tem a Voz do Povo com meu amigo Paulo Roberto. Um abraço para ele. Um abraço também para Edinaldo Santos. Vamos cantar? Vamos cantar na Rádio Jornal. Agora, Marinês, a Bate Coração, né? É a música que na sequência aqui que nós iremos ouvir a noite inteira de forró para você antes da nossa entrevista. Canta, Marinês, Bate Coração, no Recife, 10 horas e 30 minutos.

0: Aí, Marinês, bate coração. Agora a hora certa para você, 10 da noite, 33 minutos. Vamos à participação do ouvinte, né? Você participa pelo nosso WhatsApp 991478520. Alisson, lá do Rio de Janeiro. Fala, Alisson.
1: Alô, Bassan. Que bom ter você aqui no microfone da Rádio Jornal Recife. Caraca, que bom. Um abração, meu amigo. Sempre bom ouvir o amigo. É, eu tô aqui no Rio de Janeiro, aqui quem fala é Alisson Cavalcante. Tô meio fanhoso aqui, que eu peguei uma virose, rapaz. Tomar um chá de alho e limão ali, meio purgante. Mas agora descobri o mel, aí eu boto um pouquinho de mel e não fica tão purgante, entendeu? Bassan, forte abraço. Eu queria, além disso, pedir uma música aí. Eu queria pedir A Triste Partida com Luiz Gonzaga. Esse som que eu acho que é de Patativa da Saré, essa música. E eu queria ouvir e oferecer a todos os pernambucanos, todos os conterrâneos, aos caruaruenses, que é a terra do meu pai, cidade lendária, feito ele dizia, o país de Caruaru. Valeu, Bassan, forte abraço, estou aqui ouvindo o Forró do Bom, né, Jornal?
0: É, hoje é só forró no seu rádio.
1: Falando para o mundo.
0: Um abraço, meu amigo. Obrigado pela participação, Alisson, lá do Rio de Janeiro. Tem mais um? Mais um ouvinte participando com a gente. Boa noite.
2: Boa noite, Rádio Jornal. Cristiano Bassan. Quem vos fala aqui é Eduardo do bairro de Nova Morada. Quero que você toque, se puder, uma música de Fernando Mendes. É Fogo da Paixão.

0: Não cochile, não. Se cochilar, o cachimbo cai, né, Guga? É, fique atento aí. Agora são 10 da noite e 38 minutos.
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1: Muito bem, a Caixa Cultural Recife promove nas primeiras semanas de junho o encontro da tradição com a canção popular nordestina, do forró com a poesia e do resfólogo da sanfona com as sonoridades do pau e corda. Entre os dias 4 e 6 e 10 e 12 estará em cartaz o show Mestre Genaro e a banda de pau e corda. As sessões de 5 e 10 de junho contarão com intérprete de Libras e bate-papo com artistas após os shows. Para falar sobre este assunto, nós convidamos aqui Sérgio Andrade, voz e percussão da banda de pau e corda. Sérgio, seja bem-vindo aqui, boa noite para você.
2: Muito boa noite, que prazer imenso estar aqui no ar com você, na Rádio Jornal, com seus ouvintes, para falar um pouco desse trabalho que a gente vai iniciar essa semana.
1: Sim, eu gostaria que o senhor começasse explicando para a gente, falando um pouco mais da história da banda de pau e corda.
2: Bom, a banda de pau e corda já está com 53 anos de existência, né? Eu sou fundador da banda, estou na banda desde 1973, quando nós lançamos o primeiro disco. A banda foi fundada por três irmãos, no caso eu, Sérgio Andrade, Valtinho e o Roberto Andrade, hoje já falecido. O nome da banda de pau e corda foi o nome dado pelos nossos queridos amigos do Quinteto Violado, né? Porque eles nasceram em 1971, uhum. E logo em seguida, em 1972, a gente começou a transitar pelo meio e pensar em formar o grupo, a banda. Então a gente conheceu o pessoal do Quinteto numa casa de show que tinha no Recife, na Conda Boa Vista, propriamente chamada Olho Nu. Uhum. E a gente ficou encantado pelo grupo. A gente, na época, a gente já participava de festivais, mas não como...

0: banda, não como grupo, só como compositores. E então o Toninho Alves, também hoje falecido, que era o contrabaixista do Quinteto Violado, sugeriu que a gente montasse também um grupo, e enfim, para a gente defender as próprias músicas nos festivais e tudo mais. E foi aí que a gente lançou, formou o grupo, e ele sugeriu o nome Banda de Pau e Corda. Daí por diante a gente começou a tocar também na casa deles, no Olho Nu. Depois eles começaram a viajar e passaram a casa para a gente. E com 6 meses de existência, a gente já recebeu a primeira proposta, foi a que foi aceita, para fazer parte do cast artístico da extinta RCA Victor, uma gravadora muito importante na época. E aí a gente começou a gravar, começamos a viajar por todo o país, depois ganhamos o exterior e estamos aqui até hoje.
1: Ah, que bacana, né? E esse evento que vai acontecer, que está sendo promovido aí pela Caixa Cultural, marca o abraço de duas das maiores referências da música nordestina, né? O sanfoneiro, cantor e compositor Mestre Genaro, considerado um dos principais sucessores de Gonzaga, e a banda de pau e corda, que, como o senhor acabou de explicar para a gente aí, é uma tradição de mais de 50 anos. As pessoas que forem a essa apresentação ou as apresentações, o que é que vai poder conferir? O que é que vocês têm preparado para o público?
0: Olha, com certeza o público vai adorar, porque o público vai ver duas vertentes da história da música nordestina. A vertente mais forró, né, mais autêntico, mais aquele forró autêntico que vai ser interpretado pelo Genaro, junto com o trabalho da banda de pau e corda, que é um trabalho mais poético.
1: Sim.
0: E vai ser muito interessante, porque a gente vai conseguir juntar as duas coisas. Genaro é uma figura que, assim, é amiga de muitos anos. Eu conheço Genaro desde a década de 1980. Desde a década de 80. E estar com ele nesse show, para a gente, é um motivo de muito orgulho, porque Genaro é realmente uma grande referência na música nordestina, na música de raiz. E a gente vai poder juntar essas duas vertentes, a música de raiz nordestina, aquela sanfona, o forró, junto com a musicalidade mais poética da banda de pau e corda. Vai ser um espetáculo onde a gente vai poder mostrar exatamente essas duas vertentes se cruzando exatamente nesse espaço, nesse teatro.
1: Que coisa boa. Temos mais canções aí, Guga, para a gente ouvir. Vamos ouvir uma das canções, da banda de pau e corda, para que a gente possa continuar aqui. Olha aí que coisa linda. Vamos ouvir.

0: Rapaz, que coisa gostosa de ouvir, né? Então, show de Mestre Genaro e Banda de Pau e Corda na Caixa Cultural do Recife, na Avenida Alfredo Lisboa, dia 4, 5 e 6, 10, 11 e 12. 11. Não é isso?
1: Isso, exatamente. Sempre às 19h30.
0: Sérgio, são quantos músicos no total, a Banda de Pau e Corda?
1: A Banda de Pau e Corda são 7 músicos. São 7 músicos, porque a gente tem um convidado que é um sanfoneiro, que tem feito uma temporada com a gente já há 2 anos. Inicialmente são 6 elementos, 6 componentes, mas a gente colocou mais uma sanfona. Uhum. E no palco agora vão ser, na realidade, 8, porque tem Genaro também. Uhum. Genaro vai estar junto com a Banda de Pau e Corda cantando. Vai ter momentos então, em que Genaro vai cantar só, uhum. Alguns momentos a banda também canta só, mas uhum. A maior parte do espetáculo é banda e Genaro juntos.
0: Era justamente essa a minha pergunta. Então será uma apresentação mútua, né? Vocês junto com o Genaro ao mesmo tempo se apresentando, vai ser uma coisa fantástica de se ver, né?
1: É bom, uhum. Porque você vai ter a possibilidade de ver, de assistir. A essência dos dois artistas, tanto uhum. da Banda de Pau e Corda quanto de Genaro, mas depois também, ao mesmo tempo, ver os dois juntos, interpretando as canções juntos, eu acho que vai ser fantástico isso.
0: Ah, muito bacana, né? E a forma como a melodia, a forma como soa bom aos nossos ouvintes, né? A sinfonia da Banda de Pau e Corda é muito bacana. Então, convidar todo mundo a participar, como eu falei, isso. 4... e 6, de 4 às 6 e de 10 a 12, neste mês, lá na Caixa Cultural, ali na Avenida Alfredo Lisboa. Alfredo Sérgio, Lisboa. Faltou a gente falar de alguma coisa?
1: Não, só isso, é convidar o público para assistir, né, prestigiar esse espetáculo. No dia 5 e 10 vai ter, eu acho que você falou, vai ter Libras, né? Como é o
0: intérprete de Libras, né?
1: O intérprete de Libras, uhum. Acho que no dia, todos os dias, no mesmo horário, às 19h30, uhum. E os ingressos podem ser adquiridos através da própria Caixa Econômica, uhum. caixa.gov.br, para maiores informações. Ah. E a gente espera que o público esteja presente. Já está, tem poucos ingressos à venda, então eu já peço para quem tiver interesse, já corra para pegar seu ingresso, porque essa semana já está basicamente esgotado e agora vamos abrir os ingressos para a semana seguinte.
0: Muito bom. Sérgio Andrade, voz e percussão aí da Banda de Pau e Corda, obrigado pela sua participação. Uma ótima terça para você e até lá, viu?
1: Até lá, espero você lá também para assistir a gente, hein?
0: Vamos estar.
1: Muito obrigado. Um grande abraço, obrigado pelo espaço.
0: Valeu, Sérgio Andrade, participando conosco aqui no Movimento da Rádio Jornal.

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3: Agora no Recife, 10h56.
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3: Vamos cantar na Rádio Jornal, chegando Genival Lacerda. Quem dera, hein? Quem dera! Agora, 10h56.

Aí, Genival Lacerda, né? Quem dera! Aqui na Jornal, programa Movimento, agora 11 horas em ponto. Eita, essa agora vai para o meu amigo Cacique Bolibole, direto do bairro dos Coelhos, no Recife. Alô, Eli! Chegando azulão, Dona Tereza!

0: Azulão, dona Tereza.
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0: Estamos aqui, agora 11 da noite e 4 minutos.
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0: No ar a nossa biografia musical e hoje com o Trio Nordestino. É um dos grupos mais tradicionais e importantes do forró pé de serra do Brasil. Formado ali em 1950 na região Nordeste, o trio ajudou a divulgar a cultura nordestina por todo o país, levando aí ritmos como o forró, o baião, o xote e o xaxado para diferentes públicos, né? O grupo ganhou destaque nacional principalmente a partir dos anos 60, período em que o forró se consolidou como um dos gêneros mais populares da música brasileira. Inspirado pelo trabalho de Luiz Gonzaga, o trio nordestino manteve viva a tradição do pé de serra, utilizando instrumentos característicos como sanfona, zabumba e triângulo. Viva o trio nordestino!

Aê, trio nordestino, né? Ao longo da sua trajetória, o trio passou por diversas formações, mas preservou a identidade musical baseada aí nas raízes culturais do Nordeste. Entre os seus sucessos estão canções que retratam o cotidiano do sertão, as festas juninas, o amor e os costumes nordestinos. O grupo gravou dezenas de discos e participou de importantes festivais e programas de televisão.

Eita, rapaz, essa aí fez sucesso, né? Na voz deles também. A Feira de Caruaru, né? Ou a capital do forró. Olha, reconhecido como um dos principais representantes do forró tradicional, o trio nordestino contribuiu significativamente para a valorização da música nordestina e para a preservação do legado cultural do pé de serra. Sua obra continua influenciando novas gerações de músicos e mantendo viva uma das mais ricas expressões da cultura popular brasileira. Viva o trio nordestino!

É isso aí, o Trio Nordestino é um grupo histórico do Forró Pé de Serra, que desde 1950 divulga a cultura nordestina por meio de músicas marcadas pela tradição, simplicidades e autenticidade do sertão brasileiro.

É, rapaz, embora seja um símbolo da cultura nordestina como um todo, o trio nordestino foi criado em Salvador no final da década de 1950. O nome trio nordestino foi dado por Luiz Gonzaga, que mais tarde se tornou padrinho artístico do grupo. Inicialmente, Gonzaga não ajudou os músicos quando eles chegaram ao Rio de Janeiro, mas depois reconheceu o talento deles e criou uma forte amizade com o trio. Olha isso aí!

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1: Eita, rapaz, antes da formação mais famosa, uma versão inicial do trio nordestino contou com a participação de Dominguinhos. Essa formação, porém, não chegou a gravar disco. E a música Procurando Tu, lançada em 1970, vendeu mais de 1 milhão de cópias e levou o grupo ao sucesso nacional.

noite da Trio Nordestino, agora 11h20 na biografia musical. Olha, mesmo sendo defensor das tradições, o grupo foi um dos primeiros a acrescentar uma segunda sanfona e até bateria em algumas gravações, ampliando a sonoridade do forró. Após a morte dos fundadores, Lindu e Cobrinha, o grupo continuou ativo graças a familiares e músicos ligados à história original, mantendo viva a tradição do forró autêntico. O Trio Nordestino realizou turnês pela Europa, os Estados Unidos, Japão e Oceania, levando o forró pé-de-serra para públicos de vários países.

Eita, e viva o trio nordestino aqui no, na biografia musical do Movimento. Olha aí, em 2017, o álbum Trio Nordestino Canta o Nordeste foi indicado ao Grammy Latino, né, na categoria Melhor Álbum de Raízes Brasileiras. É, mais de 6 décadas de história. Poucos grupos brasileiros conseguiram permanecer ativos por tanto tempo. O Trio Nordestino ultrapassou 60 anos de carreira, tornando-se um dos maiores patrimônios vivos do forró brasileiro.

Esse é o trio nordestino, mais de 6 décadas de carreira. O grupo conquistou milhares de fãs, lançou grandes sucessos e ajudou a divulgar ritmos tradicionais como o baião, o xote e o xaxado por todo o Brasil e também no exterior. Seu legado permanece vivo, inspirando novas gerações de músicos e preservando as raízes da música nordestina. Por sua importância histórica e cultural, o trio nordestino é considerado um verdadeiro patrimônio do forró brasileiro e foi hoje o destaque da biografia musical do movimento. E a gente canta com o trio nordestino: Petrolina, Juazeiro, Juazeiro, Petrolina. Um abraço aos amigos do sertão.

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1: Agora em Pernambuco, 11 horas e 50 minutos, o final do Biografia. Um abraço para Manuel Jerônimo, o herói do sertão, tá lá na Cajep ouvindo a gente. Vamos falar de futebol agora, né?
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1: Chegando às informações do Esporte Clube do Recife, o Leão da Praça da Bandeira, com o Alex Santos. Boa noite.
3: Valeu, Marcelo. Boa noite para você, boa noite para todo mundo que acompanha o movimento. E a representação do esporte acontecendo nessa terça-feira, depois de 2 dias de folga. O esporte, após vencer o Náutico no último sábado por 2-0, pela 11ª rodada do Campeonato Brasileiro da Série B, ganhou 2 dias de folga. Então, voltar a trabalhar

0: nessa terça, de olho no compromisso só na próxima semana, dia 10 de junho, contra a equipe do Athletic na Ilha do Retiro. Aquele mesmo Athletic que desclassificou o Sport na Copa do Brasil, onde venceu o Leão da Ilha dentro de casa por 3-0. O técnico Márcio Goiano, dando então início a esse treinamento visando esse compromisso da semana que vem, já vai trabalhar inclusive na questão dos substitutos dos jogadores que não vão poder atuar, que não vão poder entrar em campo por conta do terceiro cartão amarelo. Os volantes Zé Lucas e Iago Felipe e o atacante Yuri Castilho. No caso do Zé Lucas, não, porque independente da suspensão pelo terceiro cartão amarelo, como o jogador foi convocado pela Seleção Brasileira Sub-20 e se apresentou na Granja Comari nessa última segunda-feira, de toda forma, ele iria desfalcar o time do Sport nesse jogo do próximo dia 10. Agora, referente a Iago Felipe e Yuri Castilho, as definições só devem acontecer durante o decorrer dessa semana. Exatamente aí, 9 dias de treinamentos antes desse compromisso contra a equipe mineira. O Leão, que lidera a Série B com 22 pontos conquistados e tem uma vantagem muito grande de se manter na liderança porque joga dentro de casa. E isso chama bastante atenção pela sequência de jogos positivos que o Sport tem. Em 11 jogos, apenas uma única derrota. 6 vitórias, 4 empates e só perdeu um único jogo. Mas o que chamou atenção na última partida, diante da vitória do Sport sobre o Náutico, foi a presença do volante Fábio Matheus. Relembrando que no início da temporada, surgiram rumores que o jogador tinha conversado com a diretoria pedindo a sua saída do Leão da Praça da Bandeira. E naquela oportunidade, inclusive, o técnico Roger confirmou essa informação. Só que o volante Fábio Matheus acabou desmentindo essa conversa.
1: Falar também esse momento que eu tenho a oportunidade aqui de lá fora, acontecem muitos rumores, acontecem muitas notícias de fora que muitas das vezes não são verídicas, foram mensagens dizendo que eu não queria ficar no Leão, mas em nenhum momento falei que não queria ficar, entendeu? Mas glória a Deus, o que passou para trás, seguir de cabeça erguida agora, poder ajudar a equipe aí da melhor forma.
2: Mas foi o próprio Roger Silva que disse que você não queria ficar.
1: Exato, mas em nenhum momento eu cheguei para dizer a ele que não queria ficar, entendeu? Conversei com a diretoria entendeu minha situação, como acontece com todos os jogadores. Início de ano acontece proposta, mas em nenhum momento falei que não queria sair do Sport, entendeu? Agradeço aí, Deus abençoe.
3: E o Márcio chegou a conversar com você?
1: Ah, o Márcio a todo momento ele foi muito sincero comigo, né? Falou que se eu tivesse na melhor condição física ele ia me utilizar, falou que contava comigo pro restante da temporada e eu só tive que me preparar, entendeu?
0: Leões que volta a trabalhar nesta quarta-feira no período da tarde.
4: E agora é a vez de falar do Clube Náutico Capibaribe. O Ceará está de olho em Hélio dos Anjos. Letícia Carneiro com as informações.
5: Boa noite, Cristiano Bassan. Boa noite a todos que estão ligados aqui no Movimento. O Náutico que se reapresentou na manhã desta terça-feira após a derrota para o Sport na Série B por 2-0 na Ilha do Retiro e volta a treinar na tarde desta quarta-feira no CT Wilson Campos, dando seguimento à preparação para o próximo duelo contra o Fortaleza no Estádio dos Aflitos, válido pela 12ª rodada do Brasileirão Série B. Com a derrota para o Leão da Ilha, o Timbu desceu de posição e ficou na 4ª colocação com 19 pontos somados. E agora terá o desafio pela frente de vencer o Fortaleza para se recolocar no G2 da Série B. Para a partida, o Náutico terá a semana inteira livre em preparação e foco total para o duelo. Os técnicos Hélio e Guilherme dos Anjos terão que se preocupar com mais uma ausência no Timbu. O atacante Vitor Andrade, que fica de fora cumprindo suspensão pelo terceiro cartão amarelo. Na sua vaga, o mais provável é a entrada do atacante Júnior Todinho, que nesta temporada, pelo Náutico, conta com 3 gols marcados. Mas, em compensação, os professores alvirrubros contarão com a volta de um dos seus pilares nesta equipe. O volante Wenderson, que volta após ter cumprido suspensão também pelo terceiro cartão amarelo na derrota contra o Sport. E o Náutico, que volta a reencontrar o Fortaleza após 3 anos sem enfrentar o Leão do Pici. A última vez foi válido pela Copa do Nordeste na primeira fase da competição, no qual o tricolor saiu com a vitória pelo placar de 2-1. Atualmente, o Fortaleza é o quinto colocado com 18 pontos somados na Série B. E agora vamos ouvir as palavras do técnico Hélio dos Anjos falando após a partida contra o Sport sobre a preparação e o que pensar desse duelo contra o Fortaleza.
6: Nós não fomos horríveis, tá? Eu quero deixar bem claro, aqui não tem casa arrasada o comportamento do time, não. É porque eu penso grande. Eu quero coisa grande, eu não quero coisa pequena. Então, por isso que eu estou reclamando. Né? Eu estou agradecendo os aplausos do nosso torcedor, tá entendendo? Mas eu não acho que a gente tem que viver disso, não. Tá entendendo? Nós temos que viver de fazer o torcedor aplaudir com a gente fazendo resultado. E essa é a nossa obrigação normal. E correr como nós corremos e ter o comportamento que nós tivemos no segundo tempo. Esse é o comportamento. Agora, naturalmente, nós tiramos algum proveito disso, sim. Nós vamos enfrentar outra grande equipe. Nós sabemos que hoje, o Fortaleza, baseado nos dois últimos resultados, o Fortaleza vai dar a vida nesse jogo, porque o Fortaleza pensa grande. E é isso que eu quero que o Náutico pense. Pensa grande. Nós viemos aqui hoje decidir uma primeira colocação. Para mim, primeiro ou segundo lugar é primeira colocação. Tá entendendo? E eu não aceitei a forma que nós tivemos no primeiro tempo.
5: E essas foram as notícias do Náutico aqui no Movimento.
4: E agora as informações do Santa Cruz, chegando com Igor Moura.
7: Fala, amigo, forte abraço para você, um abraço para todo mundo ligado aqui na Rádio Jornal. Quarta-feira de reapresentação para o elenco do Santa, que folgou na segunda, folgou nesta terça-feira, depois do empate em 1-1 com a Ferroviária de Araraquara no último domingo na Arena de Pernambuco. Santa Cruz vai ter ao todo 11 dias de preparação para o seu próximo duelo na Série C, que acontece dia 14, 11 da manhã, um domingo, no Vale Catarinense, diante da equipe do Brusque. Santa na 11ª colocação da Série C, buscando entrar no G8 para não sair mais, né? Conseguir classificação, claro, para o quadrangular de acesso à Série B 2027. É bom lembrar que o técnico Christian de Souza, que até aqui não perdeu no comando coral, né? Somou 8 de 12 pontos disputados com 2 vitórias e 2 empates, deve ter força máxima, excetuando o goleiro Thiago Coelho, claro, que foi expulso no empate com a Ferroviária de Araraquara e deve dar lugar a Gabriel Souza. A força máxima é no que diz respeito à ordem clínica e não disciplinar. Thiago Enes e William Alves devem voltar essa semana a treinar normalmente. Agora, sobre salários, né? Enquanto o presidente do Santa, Bruno Rodrigues, resolve a situação da SAF, ele busca também dinheiro para ir quitando pouco a pouco, atualizando pouco a pouco a questão salarial, já que o Santa vai para 4º mês de imagem sem pagar o elenco, resquícios de 13º e férias do ano passado para os remanescentes, funcionários também sem receber, e o zagueiro Eurico falou sobre isso no programa Fórum Esportivo desta segunda-feira, né? E Eurico falou sobre as cobranças que os líderes do elenco fazem ao presidente Bruno Rodrigues para que principalmente os funcionários não passem por situações difíceis no Santa Cruz.
8: Cara, como eu falei, não é certo, não é o correto. Isso aí eu falo para geral aqui, já falei.
9: Ninguém nunca recebeu isso.
8: Não é correto, porque não é só jogador, tem funcionário. Então você não pode, um clube igual Santa Cruz, você não pode deixar salário, tipo... quem ganha uma CLT, no caso dos funcionários. Eu brigo muito pelos funcionários lá no clube. Eu sempre falo, todas as minhas reuniões que eu vou, que eu participo, eu falei, pelo amor de Deus, pelo menos paga os funcionários, paga as tias da cozinha, paga os roupeiros, paga todos os outros profissionais que a renda é menor e precisa desse dinheiro. É o que eu sempre falo. Mas para jogador também faz diferença. Cada um tem sua necessidade. Eu falo no meu momento, eu agora, pra mim, eu tô tranquilo, pra mim tá, aguento segurar a onda, mas tem jogador que não aguenta, tem jogador que tem suas necessidades, então não é o correto, e as coisas refletem dentro de campo também, às vezes você não sabe se o jogador, o que ele tá passando na cabeça dele, você vai conseguir concentrar, porque é muito difícil, você tem que ter um mental muito bom pra você jogar, você tem que estar, eu acho, na partida de futebol, você tem que estar muito, muito concentrado mesmo, porque ali são minutos que pode definir muita coisa, entendeu? Então, jogar com salário atrasado não é correto. A gente está brigando, como eu falei, a gente já deu o voto de confiança para o presidente. ele sempre vem e nos fala que vai regularizar, mas eu acho que está demorando. Mas a gente está em cima, a gente está cobrando as lideranças, está cobrando

0: É, como eu falei, não, a gente não tem como o que fazer. Ele sabe também, ele está no dia a dia conosco, ele vai lá no clube, a gente passa isso para ele. Então, ele como o carro-chefe, como nosso gestor, nosso mandante ali, que é o presidente do clube, ele está ciente de tudo que está acontecendo e a gente torce para que regularize, para que fique bom para todo mundo, para jogadores e principalmente para os funcionários.
1: Tá aí, portanto, palavras do zagueiro Eurico, conversando conosco aqui, nesse movimento. 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
2: Muito bem, aí as informações esportivas do Esporte Santa Cruz e Náutico, e chegou ao fim o nosso programa, né? Amanhã o Marcelão estará de volta aí com o programa Movimento. Obrigado pelo carinho da audiência, obrigado a Guga, também a Elivelton e ao nosso Zé Roberto, a todos que trabalharam conosco nesta noite aqui. Coloque Jesus no coração, ele é o mais importante. Para você, um forte abraço, até a próxima. Tchau, pessoal.
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4: Meia-noite, 3 minutos. 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
5: Boa noite. Um abraço para você. Ótima quarta-feira. 90.3 FM, Caruaru 91.3, Garanhuns 107.5. Pesqueira 90.9, Limoeiro 99.5 e Petrolina 90.5. É a grande rede da Rádio Jornal. Estamos começando a Madrugada Amiga, estamos começando a Madrugada Musical aqui na Rádio Jornal. Rei convida Roberto Carlos e seus súditos. Muita música bonita para você nesta madrugada. Aqui também você curte as reprises do debate, você curte também, se você não ouviu, Passando a Limpo, e se você não ouviu também, o Consultório. Portanto, estamos começando uma madrugada muito especial. Por isso, é a Madrugada Amiga. Aqui, a Madrugada Musical, na Rádio Jornal, o Rei convida.

0: Meia-noite e 27 minutos.
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0: Meia-noite, 40 minutos na Jornal.
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0: Meia-noite, 56, na Rádio Jornal.
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0: 1:07 na Rádio Jornal.
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2: O Rei Convida, Roberto Carlos, sempre uma música nacional, clássica, clássico, sempre uma internacional, clássica, clássico, para você, aqui na madrugada da Rádio Jornal.

0: 5:18 na Jornal.
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0: Na Rádio Jornal, 1:30.
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2: Uma excelente madrugada para você, onde quer que você esteja, no trabalho, descansando. Se você estiver em qualquer lugar, permita-me acompanhá-lo aqui pela Rádio Jornal, na Madrugada Amiga, com o Rei convida.

0: na Rádio Jornal 1:41.
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0: na Jornal 1h52.
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0: 2 e 3.
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2: Como valeu, valeu demais. É sempre bom recordar, não é verdade? Ótima quarta-feira para você. Tudo de bom. Vem aí o debate, vem o Passando a Limpo e também o consultório. E logo depois a Voz do Povo. Beijo no coração. Ótima quarta mais uma vez. Tchau.
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0: 2 e 5, bom dia.
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3: Agressões físicas, abusos sexuais, violência psicológica, negligência, exploração infantil. Esses são alguns casos que, infelizmente, são registrados diariamente e revelam uma realidade dura que afeta milhares de crianças e adolescentes no Brasil e no mundo. Dados de órgãos de proteção à infância mostram que grande parte das ocorrências acontece dentro do ambiente familiar, um espaço que deveria ser de segurança, ser de acolhimento para esses menores. É por isso que no programa de hoje nós vamos falar com as nossas convidadas sobre impactos da violência na saúde das vítimas, identificação, denúncia de casos suspeitos, números da violência infantil no Brasil e no Estado, além, é claro, dos desdobramentos de um caso que o Brasil todo está acompanhando porque chegou na fase do julgamento, depois de ter sido adiado por várias vezes, ter passado por vários momentos jurídicos dentro desse processo do julgamento. O julgamento do caso Henri Borel está sendo realizado. E esse caso, por mais difícil que seja, ele chama a nossa atenção para a proteção das crianças e dos adolescentes. E esse caso, inclusive, motiva uma lei que chama Henri Borel, que leva o nome dessa criança que morreu e que tenta, essa lei tenta proteger um pouco mais esses pequenos. Então a gente vai explicar para você hoje que lei é essa e como também ser um ator nesse canal de proteção às crianças. E para fazermos esse debate, eu estou recebendo Catarina Gonçalves, que é pedagoga e doutora em educação, professora do Centro de Educação e no programa de pós-graduação em Direitos Humanos da UFPE, que é a Universidade Federal do Estado. Seja bem-vinda mais uma vez, bom lhe rever, bom dia.
4: Bom dia, é um prazer estar aqui.
3: Muito bom. Bom, a gente está recebendo também Tanane Reis, que é assistente social do Centro Especializado de Acolhimento às Vítimas de Crimes e Atos Infracionais do Tribunal de Justiça de Pernambuco, TJPE. Seja bem-vinda à Rádio Jornal, bem-vinda.
4: Muito obrigada, é um prazer estar aqui para discutir um tema tão importante.
3: Prazer é nosso. Bom, e também com a gente, Germana Suassuna, que é vice-presidente do Conselho Municipal de Defesa e Promoção dos Direitos da Criança e do Adolescente da cidade do Recife, o Condica, psicóloga especialista em intervenção psicossocial no âmbito jurídico e também educadora parental. Seja bem-vinda à Rádio Jornal, bom dia.
5: Bom dia a todo mundo que nos escuta. E obrigada pelo convite de estar aqui, dividindo a bancada com Catarina e com o Tanane.
3: E eu que agradeço vocês estarem aqui todas para que a gente possa fazer esse debate e levar muita informação para as pessoas. Eu quero lembrar aqui, gente, para o nosso ouvinte, que a gente está no YouTube, Quem quiser nos acompanhar no YouTube, pode procurar lá Rádio Jornal ao Vivo. Você vai ver que tem vídeo, tem áudio, tem um chat ao lado direito da tela. Você pode deixar a sua pergunta, a sua manifestação, sua dúvida, a sua contribuição. É super importante que você participe. Lá no YouTube tem esse canal e aqui no nosso WhatsApp também. O WhatsApp da Rádio Jornal. 991478520. 991478520 é o nosso WhatsApp. Manda sua mensagem, seu áudio. Vai ser um prazer para a gente ter a sua participação aqui no programa. É para isso que a gente está aqui. Professora Catarina, é uma linha muito tênue, né, quando a gente fala dessa questão da violência doméstica contra a criança, né? Porque o que é violência doméstica contra a criança? Todo mundo imagina o que é. Mas nós crescemos numa geração, eu cresci, imagino que vocês também, o nosso ouvinte, provavelmente, em que você dar aquele tapa, bater, era fazer a parte do educar. E hoje em dia existem várias linhas que falam que não, que você não deve fazer isso. Só que ir disso para uma violência doméstica, poxa, o grau já aumenta. As pessoas querem entender. O que é isso? Violência doméstica contra criança e adolescente.
4: Bom, Natália, acho que primeiro a gente precisa compreender, né, a importância desse tema que a gente está tratando aqui. Afinal de contas, as crianças e os adolescentes, eles compõem um grupo mais vulnerável quando a gente está falando de violência, né? Então, por exemplo, se a gente pega os dados do Disque 100, que é do Ministério dos Direitos Humanos, as crianças, elas são as pessoas mais vulneráveis à violência no nosso país. E a maior parte absoluta dessas violências acontecem num contexto que a gente chama intrafamiliar, ou seja, as famílias, o espaço privado das casas é o lugar onde essas crianças mais são vitimizadas. Então, quando a gente está falando de violência doméstica, a gente está falando de qualquer prática que coloque a criança ou o adolescente diante de situações humilhantes, vexatórias, degradantes, que atinja a dignidade dessa criança e desse adolescente. Então, não existe essa premissa de que é apenas um tapinha, eu estou dando um corretivo. Assim como todas as pessoas, as crianças e os adolescentes são sujeitos de direitos. E, como tal, eles precisam estar livres de situações que são constrangedoras, humilhantes e vexatórias. Então, da mesma maneira como a gente não concebe uma prática educativa diante de uma mulher, diante de um adulto, diante de um idoso, diante de um homem que se paute em maus tratos, a gente também não pode conceber isso em relação a uma criança. E isso não é uma compreensão nova no nosso país, né? Desde a Constituição de 88, que a gente tem ali no artigo 227 as crianças sendo colocadas como sujeitos que carecem de uma proteção integral. E aí a gente avança em 1990 para o Estatuto da Criança e do Adolescente.
3: O famoso ECA.
4: O famoso ECA, que coloca lá no artigo 18 que é dever de todo adulto manter as crianças a salvo de qualquer situação que seja humilhante, vexatória, degradante. E qualquer experiência educativa pautada em maus tratos, Natália, ela está nesse lugar. Seja um maltrato físico, seja um maltrato psicológico, patrimonial, verbal. Então, é preciso que a gente compreenda que os maus tratos, eles não se constituem como práticas educativas. De fato, sim, cabe às famílias, cabe às instituições como a escola, educar as crianças, mas educá-las considerando que elas são sujeitos de direito. Então, mesmo que as famílias digam, mas eu sou a mãe, eu sou o pai, eu posso decidir como educar o meu filho, sim, eu posso decidir como educar meu filho respeitando a legislação que assegure os direitos do meu filho, que antes de ser meu filho, é um cidadão desse Estado, é um sujeito de direito e, portanto, protegido pela legislação. Então, no Brasil, a gente tem legislações próprias que tratam da criança e do adolescente, né? O ECA seria a grande referência, mas a diferença do ECA para a lei Henri Borel é que ela vai delimitar um pouco de forma mais detalhada e mais esclarecida, implicando, inclusive, a rede de proteção na garantia dessa proteção à criança e ao adolescente diante dos maus-tratos. Então, não é possível nenhum tipo de prática, né? Como acontecia em outrora, de fato, a nossa geração era uma geração em que as famílias legitimavam mais. Hoje, a gente ainda tem muita ocorrência, porque só a lei, não é? Ela não dá conta, por isso que a rede de proteção precisa ser implicada, por isso que a sociedade civil precisa estar organizada, porque a proteção da criança e do adolescente precisa ser um dever coletivo.
3: Bom, e aí, Tanani, tem uns dados aqui que eu peguei do jornal O Globo, que fez um levantamento a partir desta lei. E aí eu vou focar na lei agora para trazer os números, gente. Uhum. Lei Henri Borel. É uma lei que foi, é uma lei de 2022, sancionada lá em 22. E o jornal, ele fez um levantamento dos casos no Rio de Janeiro. Tribunal de Justiça do Rio de Janeiro. E, ó, gente, prestem atenção nesses números, eu achei impressionantes. Desde 2022, quando esta lei entrou em vigor no Brasil, logo depois ali, infelizmente, do falecimento do menino, são 4 anos de aplicação dessa lei. Essa lei, ela pode dar medida protetiva, como no caso das mulheres. Uhum. Medida protetiva para criança e adolescente, para tentar evitar algo maior em termos de violência doméstica. Pense, medida protetiva para criança e adolescente. Isso é muito sério, gente. E desde 2022, só lá no Rio de Janeiro, quase 7 mil medidas protetivas para crianças e adolescentes foram emitidas, publicadas via decisão judicial. Quase 7 mil. Outro número que chama atenção, só no ano passado foram cerca de 1.900. Tem crescido, tem aumentado. Eu quero entender aqui com Tanane, que é assistente social do Centro Especializado de Acolhimento às Vítimas de Crimes e Atos Infracionais dentro do TJPE, o nosso Tribunal de Justiça aqui do Estado. Como está funcionando isso aqui em Pernambuco? Esses dados são do Rio. Aqui no Estado, já houve alguma aplicação da lei Henri Borel no sentido de oferecer medida protetiva para criança e adolescente? A gente tem algum dado? Tem crescido? Tem aumentado? Como esses números estão funcionando aqui no Estado?
4: Natália, esse crescimento, né, a gente pode pensar, quer dizer que agora tem mais violência do que antes, né? A violência contra crianças e adolescentes, ela é histórica, né? Ela vai se colocando, e como você mesma disse, né? A gente mesmo já pode ter vivenciado várias situações de violência quando criança e nem sabia que era, não é verdade? Sobretudo quando a gente fala da questão do castigo físico, aquela velha frase, né? Apanhei e não morri. Não morri, mas pode ter ficado sequelado, inclusive, né? Quando a gente fala disso, eu acho que isso chama atenção. A gente tem uma institucionalidade nova, né? Pensando em crianças e adolescentes, né? A professora Catarina colocou aqui muito bem dito, né? O artigo 227, o Estatuto e outras legislações que vêm no sentido de fortalecer aquilo que a gente chama da proteção integral devida a crianças e adolescentes. Então, é estranho a gente pensar, é como se a gente dissesse, a partir de 88, a gente reconhece criança e adolescente como gente, reconhece criança e adolescente como sujeito e que tem direitos a serem resguardados por uma série de entes, né? A família, o Estado e a sociedade, né? Ou na ordem que aparece na Constituição, família, sociedade e Estado. Ou seja, todo mundo precisa se comprometer com o cuidado desses sujeitos, que são sujeitos que não estão formados, que estão num processo de desenvolvimento, estão num processo de formação e que precisam ser respeitados como tal. Então, quando a gente olha para esses números e a gente vê, né, um quantitativo crescente, a gente pode pensar em várias coisas, né? Não necessariamente que a violência aumenta, mas que a gente tem mais pessoas sabendo, inclusive, da necessidade de denunciar essas violências. Inclusive, a lei, quando a gente fala na especificidade da lei Henri Borel, ela coloca, inclusive, a omissão, ela questiona a omissão. Se você sabe de uma situação de violência e se você não se coloca, você está sendo, no mínimo, conivente com aquela violência.
3: Porque é disso que a mãe do menino está sendo acusada, entre outras questões. O julgamento está acontecendo, a gente está acompanhando.
4: Exatamente,
3: né?
4: Exatamente isso, né? Exatamente isso. E aí, o próprio reconhecimento da violência. Então, você pensar que uma criança ou um adolescente é um sujeito, e como sujeito ele pode ter direitos a serem resguardados, mas também direitos que são violados, é você entender que determinadas situações que eram vistas como coisa boba ou nada, né, sim, eles podem ser entendidos como violações. E essas violações, elas precisam necessariamente ser enfrentadas. Então, esse crescimento, me parece que é muito nessa situação, se explica muito por esse entendimento de que, assim, há violências, elas precisam ser visibilizadas, porque se a gente não visibiliza, a gente não tem como enfrentar. Então, por exemplo, quando a gente traz esses números de aqui que você colocou, né, do Rio, em relação à medida protetiva de urgência, então acho que a própria aplicação disso dá para a gente a necessidade de que aquela situação ela seja vista,

0: vista como algo que merece uma intervenção pública, inclusive, uma intervenção do Estado. Porque a família, né, a gente pensa na família, às vezes, de uma forma muito romantizada, mas a família é também um espaço de desproteção. Uhum. Né? A gente tá, se existe uma legislação específica para tratar de violência doméstica praticada contra crianças e adolescentes, é porque se reconhece que nas relações que se estabelecem naquele espaço, existe um poder diferenciado que costuma, né, a partir disso, você costuma ter, como é que eu posso dizer, situações de violações, situações de crime cometidos contra esses sujeitos que muitas vezes não podem, por eles mesmos, dizer o que acontece. Então, aí, eu acho que também tem uma coisa importante para a gente poder pensar, e que a lei traz muito isso, né? A lei Riborel traz essa necessidade desse comprometimento coletivo, né? De que outros sujeitos com os quais essa criança convive possam perceber que se existem situações de violência, essas situações precisam ser publicizadas, notificadas. Isso também, na verdade, não era uma novidade. Eu acho que também a lei traz, é como se lembrasse a gente, olha, toda situação de violência, ainda que ela não seja confirmada, ela precisa ser investigada, ela precisa ser olhada.
1: Hoje
0: com
1: a mulher, né? Hoje a gente ouviu mil vezes que em briga de marido e mulher ninguém mete a colher.
0: Pois a gente mete a colher nas brigas de marido e mulher e também nas situações de violência contra as crianças.
1: Agora, isso não é tão falado. Contra a mulher, hoje já está sendo mais falado, graças a Deus.
0: É porque essa ideia,
1: essa
0: ideia do sujeito, né, é muito nova, né, para a gente pensar criança e adolescente como sujeito, porque fica essa ideia de que, ah, é meu filho, é como se fosse minha propriedade.
1: Vou educar como eu quiser.
0: E se é minha propriedade, eu vou poder fazer dele o que eu quiser. Então, é uma objetificação dessa pessoa, é a desconsideração de que crianças e adolescentes são pessoas, são gente, e que tem sentimentos, tem direitos, né? Tem um modo, tem o seu desenvolvimento a ser completado, e na medida em que eu trato aquela criança ou aquele adolescente como objeto, é como se eu, de fato, me investisse de um poder de fazer com ele o que eu quero. Ah, não fez o que eu quero, não fez o que eu... fez alguma coisa que eu não gostei, então eu vou fazer algum tipo de violência com você, de bater. E a gente vive num país em que o disciplinamento, né, pelo castigo físico é muito comum. As próprias crianças, muitas vezes, e obviamente que o entendimento que eu vou falar agora, ele é construído, e obviamente se é construído, pode ser feito de uma outra forma. No atendimento a algumas crianças, sobretudo crianças, né, as crianças às vezes vêm com uma fala de que, ah, eu apanhei porque eu mereci. Que merecimento é esse, né? Que tipo de merecimento é esse? Porque você fez algo que desagradou o pai ou a mãe, não sei o quê, e você precisa ser aí submetido a um castigo, né? Punido, porque a lógica é essa, não é uma lógica de orientação, mas uma lógica de punição. E aí, o Tribunal de Justiça, obviamente, né, ele tem aplicado, eu não tenho esse dado para te dar agora, Natália, mas na observação das situações de violência que chegam lá no Se a Vida, é muito presente a aplicação das medidas protetivas.
1: Então, isso já aconteceu em Pernambuco também.
0: Com certeza, acontece todo dia. A aplicação de medidas protetivas é algo que está, vamos dizer assim, que foi apropriado. Apropriado no sentido de saber se há uma situação de violência, eu posso recorrer à medida protetiva de urgência para afastar aquele agressor do convívio com aquela criança.
1: E evitar uma situação maior. Porque
0: exatamente.
1: A medida protetiva, a medida cautelar, ela tem... até a palavra explica, né, gente? O que quer dizer? É algo para você evitar um dano maior no futuro.
0: Exatamente.
1: Eu estou aqui agindo de forma emergencial. Deixa eu tirar, afastar do convívio para que uma situação pior não aconteça. Por exemplo, aqui, a dona Zeneide de Oliveira Tenório, que está no YouTube, até lembrou a gente sobre o caso Bernardo Boldrini, lá do Rio Grande do Sul. Eu pesquisei antes, viu, dona Zeneide, 2014. Ela até falou, ah, ele pediu ajuda, não foi ouvido. A gente vai entrar depois mais nas mensagens que ela enviou também. Mas um pouco é isso, né? É você conseguir dar voz a essa criança. Mas aí, Germana, tem um ponto aqui super importante. Por exemplo, o ouvinte pode estar pensando agora, não, mas vocês estão falando de casos extremos. O que eu eventualmente faço em casa, o chamado perder a cabeça, um tapinha aqui, acolá, isso não é violência doméstica. Então, a gente tem que explicar para as pessoas o que entra dentro desse bojo da lei para uma criança ter medida protetiva ou um adolescente, né? Em se tratando de casos de violência doméstica. E aí, como a senhora atende no Conselho Municipal de Defesa e Promoção, que é o CONDICA, recebe esses casos... Que casos são esses? São casos de violência extrema, não são casos de violência extrema. Eu queria exemplos para que a gente pudesse entender ainda melhor.
2: Natália, veja, enquanto Conselho Municipal de Defesa e Promoção dos Direitos da Criança e do Adolescente, o CONDIC, ele é um conselho de direito. Uhum. Né? Ele atua na promoção e na defesa, e a gente apoia as instituições através de cofinanciamento do Fundo Municipal, né, da criança e do adolescente.

0: e a gente faz o controle social, né, das políticas públicas voltadas para as crianças e adolescentes. A gente não faz o atendimento em si da
1: Aquele
0: criança e do
1: acolhimento, né?
0: adolescente. A gente
1: Quando
0: não
1: chega,
0: faz. Isso
1: entendi.
0: faz lá no Ser a Vida, onde
1: Certo.
0: Tanane atua, por exemplo. No conselho, a gente faz essa proteção. E aí, como a professora Catarina trouxe, a violência, infelizmente, ela é democrática, né? Ela acontece em vários níveis, né? Em várias situações, né? E de várias formas, né? A gente tem a violência doméstica intrafamiliar, e a violência, ela pode ser física, ela pode ser psicológica, ela pode ser patrimonial, né? Ela pode ser uma negligência extrema de uma criança e um adolescente, porque criança precisa de cuidados.
1: Eu estava lendo, inclusive, a lei em questão a Henri Borel, e um dos aspectos é sofrimento psicológico.
0: Isso.
1: A gente não está falando nem, gente, do contato físico, do bater ou do abuso, do assédio sexual, crimes aos quais as crianças também estão super vulneráveis, infelizmente, mas o sofrimento psicológico, doutora.
0: Isso. E o que Tanane também traz é a ideia da criança e do adolescente como prioridades absolutas e como sujeito de direito. Eu acho que a gente já avançou muito, mas a gente ainda precisa avançar muito nisso quanto sociedade, né? É como se, como Tanane falou, a criança é meu filho, é propriedade minha, né? Tá no estatuto que a criança é um dever de todos. Né, da família, do Estado e da sociedade. Mas aí, em briga de marido e mulher, ninguém mete a colher, e numa situação da família, não, também
1: Menos
0: ninguém se
1: ainda.
0: mete. Né? E assim, é preciso se meter. Né? A criança precisa, de fato, ser protegida e resguardada. Né? Então, assim, a nível de conselho, o que é que a gente viu? A gente recebeu uma prerrogativa, né, uma do Ministério Público lá em 2019, né, sobre a lei da escuta protegida, que a gente precisava implementar a lei da escuta protegida no município. E aí é que a gente viu que as áreas do sistema de garantia de direitos da criança e do adolescente, porque o sistema precisa funcionar como um todo,
1: Sim.
0: né? A saúde, que é o lugar de onde eu falo, né, de onde eu atuo, a saúde recebe a criança, a mesma criança que passa na atenção básica, no posto, né, da sua comunidade, a mesma que muitas vezes frequenta o CRAS, que é o centro de referência da assistência, é a mesma que vai no conselho tutelar, que precisa de uma medida protetiva colocada, né, aplicada pelo conselho tutelar, é a mesma criança que depois chega através de um processo no Ser a Vida, no Tribunal de Justiça. Então a gente viu que precisava implementar esse sistema de garantia para que a gente precisasse fazer uma proteção através de um fluxo integrado do atendimento a essas crianças e adolescentes vítimas ou testemunhas de violência. Porque a gente precisa pensar também que a criança e o adolescente, muitas vezes, ele não é o alvo, mas ele está testemunhando a violência.
1: E não tem tanta consciência do que está acontecendo,
0: Isso.
1: porque o adulto, ele, por mais que às vezes esteja aprisionado numa situação até de tormento psicológico, ele consegue eventualmente sentir que ele está passando por uma situação de abuso, enfim, ou violência por si só. Mas a criança não, ela está sendo
0: Isso,
1: educada daquele jeito.
0: isso.
1: E aí, como pedir ajuda, como pedir socorro, não é? Nas escolas existe essa escuta também?
0: Existe. E aí, por isso que a gente precisava criar esse protocolo, e aí foi criado o protocolo integrado, né, de atendimento a crianças e adolescentes vítimas ou testemunhas de violência na cidade do Recife, né, que a gente lançou em setembro do ano passado, e agora, no dia 30 de junho, a gente começa a formar toda a rede. Na verdade, a gente vai começar a formação de multiplicadores, porque vocês vão concordar comigo que a gente não consegue treinar toda a rede de uma vez só, porque Recife é uma cidade que tem quase 1,5 milhão de habitantes, e a gente precisa que os atores do sistema de garantia de direitos atuem com o mesmo caminho que a gente estabeleceu, tanto no fluxo como no protocolo. Então, vamos dizer que a criança faça uma revelação espontânea na escola, à sua professora. Como é que a professora vai agir dali por diante? Qual o papel do conselho tutelar, né, a partir dessa revelação? Como é que a escola vai atuar diante disso?
1: Porque partir disso para uma determinação da justiça de uma medida...
0: Exato. Protegida.
1: Gente, é um caminho longo e muito sério. Muitas pessoas têm que ser ouvidas. A gente está envolvendo decisão judicial.
0: Isso. E por isso que a gente criou um comitê de coordenação colegiada, porque a gente precisava envolver todos esses atores.
1: Uhum.
0: Então, a parte governamental, as secretarias municipais de saúde, educação, assistência social, direitos humanos, cidadania e cultura de paz, fora as instituições da organização da sociedade civil, né? O sistema de justiça, o sistema de segurança pública, para que esteja todo mundo integrado nessa rede de proteção. Então, é preciso que os profissionais que atuem diretamente com essas crianças e esses adolescentes, eles saibam que caminho tomar diante da criança e do adolescente que esteja ali com seus direitos violados.
1: E que tenha plena consciência do que a lei diz.
0: Consciência do que é.
1: Todos nós,
0: isso,
1: e quem está na linha de frente, né?
0: E aí, como o Tanani falou, a gente precisa também conscientizar o profissional que a não notificação da violência, né? Ou não... Que caminho tomar, né? O que é que eu vou fazer diante do que aparece para mim? É uma conivência com a violência.
1: Um professor ouvindo algo, ele faz o quê? Ele procura o conselho tutelar, ele primeiro fala com a família, ele vai até a polícia. Eu falei do professor, mas tem um vizinho também, tem o tio, tem a tia, tem a pessoa que está ali com você, a mãe, o pai do seu amiguinho, que você foi lá na casa dele, você acabou falando algo. O que essa pessoa que ouviu algo, que pensou, opa, tá estranho isso aí, o que essa pessoa faz? Ela fala com quem?
0: Ela pode fazer uma denúncia, né? O Disque 100 é uma denúncia anônima. Inclusive, a gente sempre orienta o profissional que tem algum tipo de receio, um profissional que atue dentro da comunidade. Por exemplo, na unidade de saúde da família, está lá o médico, a enfermeira, o agente comunitário de saúde, e ele se depara, o agente comunitário de saúde muitas vezes mora na própria comunidade, então é vizinho da família que acontece a violência, né? Então, assim, ele precisa notificar, né? A ficha de notificação é anônima, né? O profissional não é identificado e ele precisa também, ele pode fazer e deve uma denúncia no Disque 100, que também é anônima. Né? E aí tem todo o caminho dentro do protocolo, como ele vai seguir esse caminho. E aí depende do tipo de violência.
1: Claro.
0: Se é uma violência física, qual o caminho, quais são os serviços na rede que estão disponíveis, se é uma violência psicológica, né? Quando é uma violência sexual, a depender do tempo, qual o serviço, se é emergência, se não é. Né? Se é uma violência autoprovocada, que também a gente precisa falar cada vez mais disso.
1: A criança provocando contra
0: provocando
1: ela mesma.
0: Uma automutilação, uma ideação suicida. Então, é preciso a gente lançar a mão da rede de atenção psicossocial, né? Que são os CAPSs, né? Os centros de convivência, o que é que a gente tem, né? Da rede, né? Disponível para isso, porque a gente precisa ver o tipo de violência, né, que a criança está ali exposta ou o adolescente.
1: E agir logo, né, gente? Isso é importante. Bom, a gente vai fazer o seguinte, nós vamos para um intervalo bem rápido e já já a gente volta.
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3: 2:31.
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1: Voltamos, gente, com o debate aqui na Supermanhã da Rádio Jornal. A gente está falando hoje de proteção às crianças, violência contra crianças, contra adolescentes, o que a legislação brasileira preconiza e, claro, como isso está sendo tratado no nosso dia a dia, como esses órgãos de fiscalização, de cuidado com as pessoas estão recebendo, acolhendo, tratando. Então, é muito importante você participar aqui, interagir com a gente, nos acompanhar, principalmente. Professora Catarina Gonçalves, que é pedagoga, doutora em educação, professora do Centro de Educação e também no programa de pós-graduação em Direitos Humanos da UFPE. A gente quer, claro, avançar mais aqui no nosso tema, mas aí eu separei ainda, insistindo um pouco naquilo que... O que pode configurar uma violência contra criança e adolescente? Porque, por vezes, como as pessoas não param para pensar sobre isso, elas nunca imaginaram que pode entrar disso, nesse campo, e pensam só em casos mais extremos, não é? Então a gente tem que aqui trazer, por exemplo, já falei de sofrimento psicológico, sofrimento físico, a agressão, lesão corporal, violência sexual, o dano patrimonial no sentido de a criança ficar sem ter onde morar, sem ter uma segurança física de onde eu moro, com quem eu moro, para onde eu vou. E aí, por fim, o óbito, que, claro, é um caso muito mais extremo. Mas eu queria que a senhora colocasse, explicasse um pouco para a gente esses pontos que se enquadram dentro daquilo que está protegido pela lei para proteger a criança. E a orientação para o professor, para o educador, já que a senhora é professora, como preparar esses profissionais para isso?
4: Eu penso que primeiro, Natália, a gente precisa entender que violência é todo e qualquer comportamento que destitui o outro de dignidade, independentemente da forma como essa destituição de dignidade acontece. Ela é física, ela pode ser verbal, ela pode ser psicológica. Então, tudo aquilo que tira da criança esse direito que é fundamental, né, para todas as pessoas, que é o direito à dignidade. Então, acho que isso é uma dimensão importante. Mas as crianças e os adolescentes, pela sua própria condição de vulnerabilidade, na legislação brasileira, eles têm o direito à proteção absoluta. Então, quando essa proteção também não chega, ela é também uma forma de violência. Afinal de contas, nós, os adultos, temos o dever de proteger as crianças. E aí, acho que algo que é importante sobre isso é não só as nossas. Eu tenho 3 filhos. Eu tenho o dever de protegê-los, mas não somente a eles. E não é só Tanane ou Germana, porque trabalham em instituições, mas toda a pessoa adulta tem esse dever. Por isso que é um dever também da sociedade civil, como Tanane também colocou. Quando a gente pensa na escola, Natália, eu penso a escola como uma instituição fundamental na articulação da garantia de direitos. Então, por quê? Porque, primeiro, a escola é o único lugar que a gente tem certeza que as crianças entre 4 e 17 anos estão ou deveriam estar. Segundo, porque elas passam muitas horas por dia, muitos dias por ano e muitos anos da sua vida frequentando as escolas. Como a escola também é um lugar de convivência sistemática, os adultos da escola não são quaisquer adultos. Eles são adultos que, em tese, deveriam ter vínculos afetivos e relacionais com essa criança, o que facilita a interação entre essa criança, o estabelecimento da confiança, a segurança. Afinal, o professor e a professora é ou deveria ser um adulto de referência para essa criança. Então, quando esse adulto assume uma outra dimensão no trato relacional com essa criança, em primeira instância, ele alarga os horizontes dessa criança. Porque, veja, uma criança que desde que nasce é educada por maus tratos físicos, que os irmãos também são educados por maus tratos físicos, que a mãe também apanha na sua família, a avó também apanha, ela cresce acreditando que os maus tratos são práticas cotidianas e que é legítimo, não é? Onde, se não na escola, ela vai poder questionar essas experiências sistemáticas de maus-tratos que atravessam a sua própria existência, a sua cultura cotidiana. Então, eu penso que o primeiro papel da escola é esse papel de alargamento de experiências sociais. A criança sai do seu universo individual e ela vai a um universo coletivo em que ela começa a compreender, perceber e refletir sobre outras possibilidades de existência que estejam ancoradas nos direitos fundamentais que essa criança sequer sabe que ela os possui. Então, ela só vai poder questionar determinadas experiências se ela tem outras contra-experiências que confrontam aquilo e que lhes fazem questionar, porque o fato dela se sentir mal ou sentir dor não necessariamente significa que ela está dando sentido àquilo com o sentido que existe. A segunda coisa é que, sendo essa professora ou esse professor, esse educador da escola, esse adulto de referência, o contato do professor e da professora, o currículo da escola não mobiliza apenas saberes conceituais do currículo. A escola é um lugar de socialização, a escola é um lugar de experiência, né, que são também afetivas, que são também relacionais. Então, esse adulto, ele vai, em primeira instância, perceber comportamentos que possam estar anunciando que essa criança é vítima de maus-tratos. Algumas dessas percepções, elas se apresentam na própria estrutura física dessa criança, que chega machucada, ou que chega com determinadas roupas que cobrem mais o corpo do que seria necessário para omitir determinadas, né, violências que ela sofre.
1: Ou está faltando muito a aula.
4: Ou começa a faltar muito a aula, ou passa um período em que esse adulto começa a perceber que o adulto da família acompanha essa criança à escola, permanece muito tempo, como se precisasse fazer uma fiscalização, né,

0: do cenário, da realidade, que o professor pode ir perguntando. E muitas vezes acontece na escola, exatamente por essa relação de confiança da criança com esse adulto de referência, aquilo que Germana trouxe como a revelação espontânea. Então, a revelação espontânea é quando a própria criança relata, né, sem que ela tenha sido impelida a isso, maus tratos que ela sofre na sua família ou em outro espaço quaisquer, espaços quaisquer. Então, quando uma revelação espontânea acontece, o adulto precisa acolher, né, saber acolher, por isso que a gente tem uma lei de escuta protegida, que, né, desenvolve com esses adultos essa capacidade de escuta para que essa criança não seja revitimizada, uhum, né? Porque por muitas vezes na nossa sociedade, Natália, as crianças elas não são valorizadas como sujeito de direitos, sequer como sujeitos, né? Como cidadãos. Como Tanane bem colocou, para muitos adultos as crianças ainda são objetos de vir a ser, serão quando crescerem, quando se tornarem maiores. Então a fala da criança é muito descredibilizada. Será que essa criança não está inventando? Será que essa criança não está mentindo? Porque criança inventa coisa, né? Então, essa percepção de que a criança é um mentiroso em potencial, ela é muito ruim para a proteção infantil, né? Essa crença de que as crianças podem ser corrigidas por maus tratos, né? Muitos adultos, inclusive nas escolas, têm essa compreensão de que um tapinha não faz mal, de que uma surra não é um problema, o problema é determinado comportamento dessa criança. Algumas crenças religiosas, né, de que a correção na vara precisa acontecer. Então, os adultos da escola, eles precisam de uma formação em duas grandes perspectivas. A primeira é numa perspectiva política. Quem é essa criança? O que é que ela representa? Quais são os seus direitos? Eu penso que os adultos precisam compreender essa dimensão que é política sobre a criança, porque a criança ainda é objetificada. E a segunda dimensão seria uma dimensão pedagógica. Afinal de contas, a função da escola não é securitária, né? A escola é uma instituição educativa. Então, a segunda dimensão seria pedagógica. O que é que essa criança precisa aprender, inclusive, para também se proteger? Então, a escola, por vezes, é o único lugar que a criança vai poder falar sobre as suas experiências relacionais e significar maus tratos que ela sofre na sua família. E quando revelada uma violência, ou quando percebida uma violência, o que é que essa escola faz para proteger a criança? Porque acho que algo que a Lei Henri Borel, isso já estava previsto também no ECA, né? Mas a Lei Henri Borel faz isso de forma mais enfática, digamos assim, minuciando qual é o papel de cada sujeito da rede de garantia de direitos, é dizer, a omissão também é uma forma de crime, né? O adulto que se omite diante de uma criança que está sendo violentada, ele também está cometendo uma prática que pode ser tipificada, inclusive, pelo Código Penal. Então, a escola precisa se articular enquanto instituição. Essa não pode ser uma tomada de decisão individual da professora que chega e que vai no Conselho Tutelar ou que vai nas instituições, né, da Rede de Garantia de Direitos pedir ajuda. A escola precisa ter uma comissão formada, né? Uma comissão escolar que vai atuar nos casos de violência, sim, escolar que envolvem aquela comunidade, sejam as crianças, sejam as professoras, e elas precisam seguir os protocolos. O que eu tenho conhecimento, por exemplo, é que a Rede Estadual do Recife está criando um protocolo porque muitos professores têm medo de denunciar. Medo porque muitas vezes essa criança está envolvida numa comunidade muito violenta, o professor é vulnerável na chegada e na saída da escola. Então, tem criado protocolos para que essa denúncia seja uma denúncia da secretaria e não uma denúncia, sim, individual, né, da própria escola ou de alguma pessoa específica. Mas eu diria que a gente precisa identificar se essa criança precisa de uma interrupção imediata daquela situação de violência, porque muitas vezes a gente vai fazer uma intervenção e essa criança vai voltar para casa, né, para a tutela do seu agressor, e aí muitos casos, inclusive de óbito, acontecem nesse contexto.
1: Porque não sai a medida para todas, isso, né? Às vezes quem está ali para decidir.
0: Ou se essa criança precisa de uma proteção que pode esperar um pouco, claro, né, que precisa de um outro procedimento. Uhum. Então a escola precisa estar articulada para essa dimensão interventiva também. A escola tem um papel importantíssimo do ponto de vista da prevenção das violências às quais as crianças são vítimas, mas sendo um lugar em que as crianças transitam, e transitam muito, sim, ela tem um papel interventivo fundamental. Inclusive, Natália, durante a pandemia em que as escolas ficaram fechadas, os números de denúncia de violência contra criança e adolescente no Brasil caíram significativamente. E, obviamente, se a família é o espaço prioritário de violência, elas não deixaram sofrer violência, pelo contrário. Mas elas não tinham esse lugar.

0: lugar protetivo da escola que atuava ali desmobilizando um pouco essas experiências sucessivas de maus tratos, né?
1: E eu vejo que esse momento também é bem importante para que a gente possa compreender isso, para que todos possam se colocar como pessoas que vão estar ali à disposição para escuta, seja um professor ou não, que são figuras muito importantes nesse processo. Mas a gente está prestando atenção nas crianças, está legitimando o que elas estão falando, entendendo os sinais que elas estão enviando. Eu acho que é importante para todos nós pensarmos, né? E aí eu estou recebendo aqui umas mensagens da Nani, Reis. E eu acho que representa o que muito ouvinte pode estar pensando. É importante a gente trazer aqui. Por exemplo, aqui no YouTube, o Eric Lima está dizendo o seguinte: aquela criança que não sabe escutar um não, que grita, faz escândalo quando não ganha o que quer e os pais não corrigem, depois serão agressores no futuro. Não se deve espancar, mas corrigir. Ou obedece pelo amor ou pela dor. Está aqui o Eric falando no nosso YouTube. E tem um ouvinte aqui do Recife que mandou um WhatsApp, a Marta Silva. Ela disse assim: não sou a favor da violência, mas funciona melhor que muita conversa. Assim, meus pais criaram 7 filhos e todos se tornaram cidadãos de bens. Eu sei que é bem delicado e eu entendo os ouvintes pensando isso. E é importante que eles verbalizem mesmo para que a gente possa trazer para a discussão social, não é? O que dizer sobre essas questões?
2: Veja, alguém falou sobre violência extrema, né? Não sei mais se foi Catarina ou se foi Germana. Eu acho que a gente precisa pensar em violência, né? Existe violência, né? E isso que a gente vai introjetando, né, dessas vivências... Porque se a gente tem esse pensamento agora, esse pensamento não brotou do nada, mas ele é fruto de toda uma construção. Então é possível, né? Como alguém disse aí, meus pais me criaram para ser um cidadão de bem. Veja, se você não consegue, né, controlar, se você não consegue dominar a situação, você é o adulto da relação, né? Pensar, olha, tem um adulto, né, e tem uma pessoa que está num processo de desenvolvimento. Então você tem aí uma relação de poder diferenciada, né? Que está dado pela questão da idade, que está dado pela própria questão de ser o pai, de ser a mãe, né? Alguma coisa nesse sentido. Então, é muito fácil você dizer assim, eu vou gritar e vou bater e vai dar tudo certo. É muito fácil. Mas difícil de verdade a gente poder pensar que outras relações a gente pode construir. Porque aqui é o desafio mesmo de você poder estabelecer a autoridade e o poder de uma outra forma que não seja mediada por uma relação violenta. E às vezes, e aí eu quero destacar o seguinte, que essa relação violenta, ela não vai de fato se esgotar só na tapa, né, na pisa, na questão física, né, mas essa questão da dignidade, como Catarina falou, você pode não falar nada, mas você olhou de um jeito diferente, e isso também pode provocar situações de inquietação e pode sim se converter numa situação de violação. É muito mais difícil, porque está demandando das pessoas uma outra forma de existir, uma outra forma de se relacionar. É muito fácil, né? Se você, vamos pensar numa outra relação, tá? Você e seu chefe, você vai bater no seu chefe, por exemplo? Se acontecer algum problema, se você se desagradou com ele, você vai bater nele? Por que você pode bater numa criança? Por que você pode gritar com a criança? Por que você não pode construir outra relação para pensar naquela situação? E pensar, é importante pensar também que cada, né, crianças e adolescentes estão num processo de desenvolvimento. Você vai lidar com esses sujeitos de acordo com o processo de desenvolvimento que eles estão. Eu posso criar, posso botar uma criança, sei lá, de sei lá, um ano de castigo, o que é que isso vai significar para ela, por exemplo? Vai fazer sentido? Então, acho que é nesse entendimento de que há necessidade de construir outras relações de fato, né? A gente vive numa sociedade muito violenta. Isso é marca histórica da construção do Estado brasileiro. É uma situação, é uma sociedade violenta, e essa manifestação de violência sempre está aplicada em quem é mais frágil. Sempre aplicada em relação às mulheres, aplicada em relação às crianças. E é, de fato, um desafio a gente poder construir uma relação de diálogo, de conversa.
1: O caminho é esse.
2: O caminho precisa ser esse.
1: Porque no calor das emoções, você chega estressado em casa, ficou 2 horas no trânsito, tá nervoso, tá agitado, passou bronca lá no trabalho, é boleto chegando, o mundo todo caindo em cima de você.
2: O mundo tá caindo na sua cabeça.
1: Tudo bem. Mas aí o cidadão e a cidadã chegou em casa 8 da noite e o filho ainda não tomou banho. E a avó tava lá já 2 horas pedindo pra criança tomar banho e não tomava. É claro que aquela pessoa vai estar estressada, que ela vai chegar no nível extremo de estresse. E muitas vezes vai perder a cabeça.
2: Sim.
1: Qual é o que fazer nessa hora? Como tentar dialogar para não ir para o caminho da violência?
2: Veja, é como você mesmo disse. É o diálogo, é a negociação, né? E a imposição também de uma autoridade que não se confunde com autoritarismo, nem se confunde também com a violência. Você vai fazer isso porque eu quero, você vai fazer isso porque eu estou mandando. Uhum. O caminho não é esse. É difícil, porque, de fato, né, você demonstrar o poder... materializar esse poder através de uma ação física, né, ou de um cachorro pura e simples,
0: de opressão.
2: De opressão, sim. É muito mais fácil. Então, é você poder também entender que aquela pessoa é uma pessoa, que é um sujeito, que você precisa, como pai, como mãe, como responsável, manifestar uma determinada autoridade para que ele faça o que precisa ser feito. Não porque eu estou mandando, isso, mas porque é necessário. Né? Então, não é, essa coisa da manifestação do poder, né, de dizer assim, você vai fazer porque eu quero. Não é o caminho. Agora, como é que... Não tem uma fórmula mágica. Eu sei que as pessoas procuram fórmulas, modelos. Como é que eu vou agir? Veja, o que funciona numa família pode ser que não funcione na outra, né? E, assim, essa coisa de que, eu apanhei, virei uma pessoa, um bom cidadão. O que é um bom cidadão? É achar que alguém... Achar que eu vou resolver os problemas batendo no filho? Então, que concepção de cidadania é essa? Porque a gente também está falando disso, de cidadania, de responsabilidade do sujeito e da responsabilidade também do Estado, que precisa estar atento ao enfrentamento dessas questões. E aí eu queria só trazer uma fala aqui, pensando no que Catarina falou, quando ela trata da escola. Entre as várias violências que podem atingir uma criança ou um adolescente, que inclusive também está, né, referenciado na lei, em Riborel, e não só, mas também na lei de escuta protegida, a gente fala da violência institucional. Uhum. Então, por exemplo, se uma escola escolhe, eu não vou me meter nesse negócio de violência, de violência de pais contra filhos.
1: Isso é normal,
2: né?
1: Assim?
2: Eu não vou fazer nada. Quando eu escolho não fazer nada, eu já escolhi fazer alguma coisa, que é me omitir em relação àquela situação. Então, essa situação é uma situação também de violência, que a omissão desses sujeitos, sim, que estão ali tratando com essas crianças, ela vai se desdobrar na repetição da violência, vai se desdobrar na invisibilização daquela situação e na impossibilidade que, por exemplo, de reunir, por exemplo, com os pais. Como é que a gente pode, diante de situações que são desafiantes mesmo, assim como você, eu não tenho filhos, né? Alguém pode até dizer, como é que ela está dando pitaco, né, nas situações, se ela não para em um menino e não sabe, não
1: tem
2: se confronta.
1: Tem um ouvinte até que perguntou, será que ela tem filho?
2: Eu não posso pensar que o fato de ter filho ou não é o que me habilita ou não, sim, a proteger uma criança, sim, né? Porque essa responsabilidade, ela é compartilhada. Uhum. A gente precisa se investir dessa responsabilidade, de fato. O como fazer não está dado. A gente sabe o que não deve fazer. Uhum. A gente sabe o que não deve fazer. O que é que não deve fazer? Se a gente precisa pensar. Qualquer situação de violência é uma situação de violação. Tudo, uhum, bem, a gente pode pensar nessa gradação da violência. Mas se a gente pensa no efeito da violência, né, todas as violências vão ter efeito sobre aquele, uhum, sujeito. Todas. Bom, todas elas.
1: Professora Catarina, então, tem 3 filhos. Germana tem 2, né? E aí a gente sai um pouco da questão técnica.
0: Natália, deixa eu só fazer uma consideração a partir do que Dona Anne falou, que eu acho que é importante. A primeira coisa é essa coisa de... eu acho que a família pode sim, ou eu apanhei e não morri, estou aqui. É justamente porque as pessoas são diversas e têm concepções diferentes que existe o Estado. Uhum, o Estado existe como regulador para dizer assim, apesar das diferenças, há algo que é comum a todos que precisa ser assegurado. Então, mesmo que a pessoa acredite que é legítima, etc., ela não pode. Então, acho que a gente tem que deixar isso muito claro.
2: Muito claro, exatamente.
0: Não pode. Eu não posso, mesmo achando que eu deveria, uhum, ou que é correto, ou que funciona bem. A segunda coisa é o que Tanani disse em relação a eu apanhei e me tornei um cidadão de bem. E aí a gente precisa pensar que legitimar a violência não significa exatamente desse lugar. E a terceira coisa é, ninguém está dizendo aqui que as crianças não precisam ser educadas. Uhum. Eu tenho 3 filhos, não é? Que não apanham, sim, obviamente. Mas eles são educados. E ser educados é compreender limite. Isso, e limite isso. É compreender a relação de causa e consequência. Uhum. Então, educar uma criança é ajudar a criança a se equilibrar nessas escolhas, assumindo a relação de causa e consequência. E aí o que a gente tem visto da contemporaneidade é, os pais batem nos filhos quando lhes desagradam, mas quando a vida apresenta consequências naturais, eles não têm deixado essas crianças assumirem essas consequências. Estão ali o tempo inteiro cerceando. Então acho que a gente está diante de um momento muito desafiador, sim, em que a gente precisa compreender práticas educativas que não são violentas, porque o Estado está nos dizendo que nós não podemos ser violentos e que essas crianças não são nossos objetos. Mas, elas são sujeitos.
1: Levar essa mensagem é importante, por quê? Porque será que a gente não pode repensar? Lembra que eu falei lá no início, nós somos criadas assim, sim, todo mundo está aqui no estúdio. Será que a sociedade não pode se comportar de outra forma, tanto os adultos quanto as crianças? Repensar um pouco, não é? Essa nossa rotina aí, Germana, tem 2 filhos, não é?
3: Isso.
1: E aí pode falar um pouco também pra gente dessa rotina e já vou chamar o intervalo também. Mas é isso, será que não dá para virar isso, mudar um pouco? Precisa ser assim o tempo todo e causar danos, eventualmente, às crianças físicos ou psicológicos? Uhum. Será que tem que ser assim a vida toda, né, Germana?
3: Isso. Será que a gente não pode dar limite com gentileza, né? E Tem. Os desafios são muitos, né? Como Natália colocou, né? A gente chega em casa aí cansado e tem lá questões postas, mas eu acho que a gente precisa partir da premissa, né? Como o Tanane muito bem colocou, se a gente estivesse diante de outro adulto, a gente iria gritar ou bater? Se a gente estivesse numa relação de trabalho, de uma maneira geral, a gente iria gritar com a pessoa, iria bater? A gente não vê isso. Mas com a criança é como se fosse, não se, ninguém se espanta, porque com criança pode, mas com criança não pode. Criança é sujeito de direito. Então, assim, ontem eu tenho um filho de 10 anos e ontem, coincidentemente, ele disse a mim: mamãe, você sabia que bater em criança é crime? E, assim, eu achei muito interessante. E é isso, eu disse, não pode. Então, assim, a gente tem que parar de querer medir o tipo de violência. Um tapa é permitido, espancar a criança, não. Né? Gritar, humilhar é violência, mas apelidar ou isso não é. Não existe essa gradação. Né? Existem medidas que são aplicadas diante da violência. Mas como o Tanane falou, tudo é violência. E como Catarina colocou, existe o que é estabelecido pelo Estado, independentemente das formas de relacionamento e de vinculação entre as famílias.
1: Por exemplo, olha o que o Marcos André falou agorinha aqui no WhatsApp, no YouTube, desculpa pra gente, no YouTube ele falou: quer dizer então que o Estado é que vai me dizer como eu devo educar o meu filho? A gente não tá falando de educação, tá falando sobre a violência contra as crianças.
3: Isso.
1: E existe lei, sim. O Estado, existe uma lei, existe mais de uma lei, aliás, né? No país, sim, Marcos, que fala que isso é violência contra a criança e o adolescente. Então, educar é algo.
0: O Estado vai dizer o direito que essa criança e esse adolescente tem. Respeitar, e ele vai escolher, garantindo estes direitos, como educar.
3: Exatamente.
0: Porque ele não pode escolher a violação desses direitos.
2: E uma vez havendo a transgressão, o Estado precisa intervir.
1: É por isso que as cautelares podem entrar.
2: Precisa intervir.
1: Para afastar esse menor do agressor, não é?
0: Isso. Mesmo sendo pai ou mãe, eu posso perder a tutela do meu filho.
2: Exatamente.
1: Isso. Bom. Gente, é um assunto tão complexo, né? E eu entendo que as pessoas fiquem aqui super em dúvida e fazendo contribuições, o que é muito importante para que a gente possa evoluir enquanto sociedade, pensar nesses temas e compreender o papel de cada um nesse processo. Germana, quer acrescentar ainda algo antes do intervalo?
3: Não.
1: Tá certo? Então vamos lá. Intervalo, a gente volta já.
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1: Gente, voltamos aqui com o debate. Agradecer a todo mundo que participou, inclusive seu Robson do Janga. Diz que, vou resumir, tá, seu Robson? Aqui no WhatsApp, ele disse que passou por situações com o pai quando era novo, quando era criança. O pai muito truculento com ele, com os irmãos. Hoje ele não reverbera esse comportamento do pai, dá carinho e respeito aos filhos. E diz que, graças a Deus, nunca precisou bater, nunca bateu nos filhos, e eles são muito saudáveis. Na minha casa, a única surra que existe é de beijo e abraço. Valeu, seu Robson. Que a gente possa ficar pensando, né, gente? Vamos pensar aí, qual é essa sociedade que a gente está criando e se a violência deve fazer parte dela, né? É importante a gente pensar. Eu já vou agradecendo aqui, agradecer a Tanani Reis. Obrigada por estar com a gente, viu? Vamos reforçar canais, como as pessoas podem buscar ajuda.
2: Veja, o Disque 100 sempre é um canal importantíssimo, né? Você pode denunciar a violência e fazer isso de forma anônima. Isso vai ser distribuído para a delegacia, para o Conselho Tutelar, e a situação de violência vai ser aí investigada, né? O Ser a Vida também, que é vinculado à Coordenadoria da Infância e Juventude, né? Que está sob a coordenação do desembargador Hélio Braz. Qualquer orientação, qualquer inquietação, qualquer dúvida, vocês podem procurar a gente lá na Fernandes Vieira, 405, no Centro Integrado da Criança e do Adolescente, que a gente está à disposição de 8 da manhã às 2 da tarde para acolher, para orientar, para tirar dúvidas. A gente está aqui à disposição.
1: E a gente agradece. Até a próxima, viu? Um abraço para você e para todos.
2: Tá bom, muito obrigada.
1: Germana Suassuna, explica para a gente também como procurar o Condica. A gente sabe aí que tem funções diferentes, mas como ter acesso. E obrigada, até a próxima.
3: Obrigada, Natália. Obrigada a todo mundo que nos acompanhou, as pessoas que mandaram mensagem aí através do YouTube, no chat, né, do programa. Agradecer em nome do Conselho Municipal de Defesa e Promoção dos Direitos da Criança e do Adolescente. O Condica tem página no Instagram, tem o site do Condica. A gente fica na Rua José Mariano, 328.
1: Então tá bem, já tá passado também esse endereço. Obrigada, viu? Até mais. Eu quero agradecer também a professora Catarina Gonçalves por estar com a gente. Professora, obrigada, até a próxima.
4: Natália, muito obrigada e parabéns por dar evidência a uma pauta tão necessária, que é a proteção das crianças e dos adolescentes.
1: A gente que agradece. Por fim, estamos falando é disso, né? De proteger
3: isso.
1: Do amor, do cuidado. A gente sabe que os desafios da criação, minha gente, eles são enormes. Isso aí ninguém tá questionando, mas tomara que a gente possa usar esse tempo para refletir. Isso é muito importante, né? E se você quer ouvir o nosso programa de novo, vá no YouTube ou lá no site da Rádio Jornal. Vai ficar à disposição para você. Até amanhã.
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6: Começando agora o Passando a Limpo, muito bom dia a todos. 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Edgar Mouri, Terezinha Nunes, Romualdo de Souza conosco aqui na nossa bancada. Eu vou começar falando sobre Tubarão. E daqui a pouco a gente vai ter uma conversa com um biólogo para conversar, explicar um pouquinho como é que acontecem esses incidentes com tubarões e por que eles acontecem, relação que tem com lua cheia, com tudo, que diz que inclusive esses ataques agora, foi um num dia, outro no outro, dois ataques seguidos, inclusive num local que não tinha há 13 anos, que é por causa de uma convergência de fatores, que quando está a lua cheia, atrai os tubarões chegam mais perto da costa com a lua cheia, é período de chuva, porque a água fica mais turva, é maré alta também, então quando junta tudo isso, vai ter tubarão ali. Agora, assim, a gente fica se duas pessoas no hospital nesse momento, vítimas desses incidentes, desses tubarões, e você tem que, a gente fica perguntando, se todo mundo sabe disso, se sabe disso, já eu estou falando das autoridades, tá? Se todo mundo sabe disso, por que é que não tem um cuidado maior nesses momentos? Precisa ter um monitoramento. Monitoramento estava há 10 anos, Natália estava dizendo aqui, 10 anos sem monitoramento. Então, 10 anos que você não tem o trabalho ali daquele barco que fazia. Você tinha o Sinuelo, que era o barco que fazia esse trabalho de monitoramento. 10 anos que não se faz esse trabalho, certo? Esse é o primeiro ponto. Precisa voltar. Parece que já anunciaram agora que vai voltar. Agora o monitoramento. E você não tem, além disso, você precisa ter ali os bombeiros, o corpo de bombeiros precisa ficar ali, coloca um monte de quadriciclo por ali e eles têm que ficar. Quando tiver lua cheia, quando tiver maré alta, quando tiver com ali a água turva, né, também por conta de chuva, de tudo, tá nessas situações, tem que rodar por ali e mandar sair. Tem que mandar sair. Olha, você vai sair daí agora. Porque não vai ficar. Então, tem que fazer ali uma ronda mesmo. Ficar indo de canto a canto. De canto a canto. A orla ali, Piedade e Boa Viagem, não é tão grande, gente. Não é uma extensão tão grande. Sabe? Dá para fazer com um certo número de oficiais dos bombeiros, de gente... dos bombeiros, dá para fazer isso. Então você coloca eles ali para fazer esse trabalho e para tirar essas pessoas da água, porque não adianta colocar placa dizendo que é sujeito a ataques de tubarão, tá? O pessoal entra de todo jeito. O local onde aconteceu lá em Piedade, onde aconteceu o incidente do domingo, que um garoto de 11 anos teve uma perna amputada, inclusive. Esse garoto de 11 anos, onde ele foi ali atacado, aquele local, no dia seguinte, tem gente fazendo imagem que tinha 3, 4 pessoas tomando banho naquele mesmo local, no mesmo local. Então, assim, e tem uma placa lá, tem uma placa na frente. Então, não adianta botar a placa sujeito a ataques de tubarão, que isso ou proíbe de vez, ou coloca a placa, ok, beleza, tem que ter a placa para avisar, mas tem que ter alguém dos bombeiros ali também, andando por ali dizendo, saia. Saia e pronto, é ordem. Não é para, não é, pedindo, não. É ordem, saia. Você estava dizendo, Edgar, que o Edgar é surfista, tá, gente? Além de operador do direito, além de jurista, é surfista também. E você já surfou na Austrália. Lá na Austrália tinha muito problema com tubarão, né?
7: Já surfei na Austrália, na África do Sul. E os cuidados que se tomam é basicamente esse: monitorar os tubarões com embarcações, com marcação, com chips e com poder de polícia nas praias. Na Austrália, quando tem um ataque de tubarão, a autoridade policial fecha a praia e proíbe o banho até que aquele animal que eventualmente tenha causado o ataque seja identificado. No Havaí, por exemplo, quando tem um tubarão com essa característica fazendo ataques, ele é pescado. É claro que não estou aqui defendendo dizimar tubarões, não é isso. Mas é efetivamente fazer um controle, verificar se a população daquela espécie está em desequilíbrio para mais, verificar os hábitos deles em relação à aproximação da costa.
6: Eles fazem tudo isso lá.
7: Tudo isso, não é? E tem também uma coisa muito interessante na Austrália, na Gold Coast, onde tem os campeonatos de surf, né? Em Coolangatta, eles põem redes de proteção. E com cuidado, naturalmente, de não prejudicar o meio ambiente. Eles protegem aquela determinada área onde tem a maior possibilidade de incidência e as pessoas surfam. Na Gold Coast, por exemplo, não tem registro de ataque nessa área protegida, né? Uhum. Que é o Superbanks, que é uma onda maravilhosa que as autoridades poderiam, inclusive, fazer aqui em Itapuama, né? Mudar o fundo para as ondas quebrarem perfeitas. Isso seria um atrativo maravilhoso ao turismo. Fica aí a ideia para o próximo governador fazer. Enfim, agora, tem muitas coisas que se podem fazer. Uhum. O que não se admite é a omissão, né? Colocar uma placa como se o ataque de tubarões naquela área de Boa Viagem não fosse uma probabilidade. Não pode se tratar isso apenas com uma possibilidade. Entrar no mar é uma possibilidade de sofrer um acidente qualquer, de morrer afogado, de ser atacado, etc.
8: Veja, a placa está lá escrito o seguinte, sujeito a ataque.
7: Mas aqui é mais, né, Igor? Porque entrou, e outra coisa, essa história de dizer, não tome banho na água da cintura, isso é uma lenda. Eu já vi tubarão chegar encostando a barriga na areia. O tubarão vai aonde quiser. Ele está no topo da cadeia.
8: Veja, essa história do sujeito a incidentes com tubarões, sujeito a ataques com tubarões, que tem nas placas, é bom dizer o seguinte. Quando você coloca ali que é sujeito, você está dizendo que pode ou não acontecer, correto? Ok, e pode ou não acontecer. A maioria das pessoas entra na água e sai e não sofre nada. Ok, beleza. Mas quando você coloca sujeito a ataques de tubarão num dia normal, ok. Mas quando essa placa está lá num dia que está, como disse, lua cheia, maré alta, período chuvoso, todos os fatores que atraem os tubarões, aí não é sujeito.
7: Exatamente.
8: Aí não é mais sujeito. Então, assim, aí nesse dia, nessa hora, essa placa está errada.
9: E da mesma nesse forma dia, nessa que hora, se diz quais são as praias boas para o banho, não se faz esse monitoramento?
8: Tem que dizer qual é que não pode entrar de jeito nenhum.
7: E aqui, o índice de ataques é assombroso, né? Eu acho que só é equiparável à Flórida. É mais do que na África do Sul que tem o tubarão branco. O cabeça chata, que é o tubarão que mais ocorre aqui, é um dos mais agressivos. É um tubarão tão agressivo e tão, assim, feito para ser topo da cadeia alimentar, que eles entram rio adentro, eles se adaptam à água do rio. Há registros em alguns lugares de ataques de tubarão cabeça chata, ou bull shark, como se chama na Austrália, de rio adentro. Quer dizer, é uma espécie que tem aqui em Pernambuco e tem na Flórida. Esse é mais do que o tubarão branco em termos de ataque a seres humanos. Então é preciso olhar isso com cuidado e com racionalidade também, porque não se pode instaurar o pânico, né?
8: Claro. A gente vai falar sobre isso com um biólogo daqui a pouquinho para explicar exatamente o comportamento desses tubarões, o que é que pode ser feito aqui, o que é que pode ser feito para o futuro mesmo. Porque agora já foi com essas duas pessoas, infelizmente. Perderam membros, estão em estado grave.
9: Perderam a perna,
8: estão em estado grave. Então, assim, foram dois tipos de tubarão diferentes. Um foi o tigre e o outro foi o cabeça chata. Se o cabeça chata ele é mais feroz, como você disse, só que ele não arranca logo. E o tigre ele é maior, né? Ele chega a 5 metros.
7: E a característica dele é de amputar, né? O tigre. Ele é muito feroz.
8: Ele é muito feroz. Mas a gente vai voltar a falar sobre esse assunto ainda. Daqui a pouquinho.
7: Rezar por essas pessoas, né? Pelas famílias.
8: Romualdo de Souza, deixa eu perguntar uma coisa a você para a gente entrar aqui nesse assunto do tarifaço. Como é que bateu aí em Brasília essa história do novo tarifaço? O que é que tá se falando sobre esse assunto aí? A ameaça dos Estados Unidos com novas tarifas agora de 25% contra o Brasil.
10: Antes, à tarde, havia uma previsão de que essas informações seriam divulgadas aí no fechamento das lojas e das bolsas. Então, o vice-líder do governo na Câmara, o deputado Lindbergh Farias, já correu para dizer que agora é preciso entrar com uma ação no Supremo Tribunal Federal para responsabilizar criminalmente o senador Flávio Bolsonaro. Esse é um aspecto. O outro aspecto é do ponto de vista fiscal. O ministro da Fazenda, o Duringa, ele disse o seguinte: olha, a gente está agora preocupado porque o anúncio que deve ser feito hoje, não tem nada a ver com os acordos e as conversas que vimos mantendo com o governo dos Estados Unidos. Como de manhã havia também a informação de que o presidente Donald Trump anunciaria, e já anunciou, o novo embaixador Na verdade, o embaixador, porque até aqui não tem embaixador, desde que Trump assumiu, não tem embaixador no Brasil, anunciaria o embaixador dos Estados Unidos, esse assunto poderia ficar para depois, para quando tivesse um representante diplomático, os negócios pudessem ser tratados com o embaixador. Ou seja, o governo estava esperando, mas foi pego no contrapé.
8: É, o governo estava esperando, foi pego no contrapé. Agora, é bom a gente explicar que isso tem a ver com aquela investigação da Seção 301, aquilo que estava sendo feito já pelos Estados Unidos. O time é que foi o pior possível agora para o Bolsonaro, né? Para o Flávio Bolsonaro. O time foi o pior possível.
9: Foi muito ruim.
8: Eu dizia ontem aqui no programa, eu falava ontem aqui no programa, só dá para confiar muito em Trump, não. Você lembra, Romualdo? Romualdo estava aqui. A gente estava falando sobre isso. Não dá para confiar em Trump, não, porque Trump ajuda hoje e ele ferra amanhã.
7: Sim.
8: Foi exatamente isso que aconteceu. Porque quando ele anuncia isso hoje, quando eles fazem esse anúncio de ontem para hoje, todo mundo vai fazer a conexão. O Lindbergh Farias correu para dizer que tem que entrar no STF contra o Flávio Bolsonaro, para responsabilizar o Flávio Bolsonaro. Como se o Flávio Bolsonaro tivesse imposto as tarifas aqui. Agora, vai pegar desse jeito.
7: Vai.
8: Né, Terezinha?
9: Ele nem sabia disso, Flávio Bolsonaro. Na verdade, eu acho que nem foi tratado com ele, claro que não foi, né? Mas acontece que é como você diz mesmo, Trump, quem acredita em Trump é mais doido do que ele. Porque é assim, para uma lapada um dia, um aceno no outro, ele chama Lula de um grande homem, não sei o quê, etc, etc, aí classifica o PCC e o Comando Vermelho como terrorista.
8: Que é exatamente depois o que Lula estava pedindo para ele não fazer.
9: Exatamente. Então, e segundo disseram o próprio Flávio Bolsonaro e o Paulo Figueiredo, na conversa com ele, ele ainda fez essa alusão a Lula, é um grande homem, não sei o que.
8: Ele elogiou Lula para o Flávio Bolsonaro.
9: Depois ele toma essa atitude, então é impossível acreditar em Trump.
7: Agora, o Flávio Bolsonaro tem a sua parcela de culpa quando vende a ilusão de que haveria uma amizade fraterna entre a família dele e Trump. E a gente aprende a perceber que entre países existem conveniências e interesses,
8: claro,
7: e não amizade.
9: Política não existe isso.
7: Exatamente.
8: Na política não existe amizade.
7: Assim, essas narrativas
8: são para inglês ver. Você sempre é amigo por enquanto.
7: Pois é.
8: Você sempre é amigo por enquanto.
7: Eu digo brincando que é o amor de micareta, né?
8: Amor de verão, amor de micareta. Veja, nesse meio, quando envolve poder, você sempre é amigo por enquanto.
7: Claro.
8: Então, assim, se você é amigo de fulano, por enquanto sou.
7: É claro.
9: E conveniência.
8: Então, assim, porque é conveniência. Depende da conveniência. Então, assim, quando o Trump precisa pressionar o Lula, ele é amigo de Bolsonaro. Quando ele não está nem aí para Bolsonaro, ele é amigo de Lula.
7: Exatamente, né?
8: Então, assim, quando o Bolsonaro não pode dar nada a ele, ele é amigo de Lula. Então, assim, e aí é triste de quem confia nisso, viu?
7: Os políticos brasileiros têm a síndrome de Odorico Paraguaçu, né? Se autovalorizam de uma maneira tal a ponto de achar que tem poder de influência sobre os Estados Unidos. Os Estados Unidos fazem ou deixam de fazer conforme a sua conveniência, pelo poder que tem.
8: Você quer ver essa...
7: Não é, Terezinha?
8: Essa medida...
9: Flávio Bolsonaro manda em Trump, coisa nenhuma.
7: Pelo amor de Deus.
8: Não, essa medida que foi tomada agora, ela tem a ver, eu vou até abrir aqui, mas para vocês terem uma ideia, eu não consegui ler completamente, porque tem um documento, tá? Tem um documento com o detalhamento do que... Eita, agora não vou conseguir abrir aqui, não. Mas tem um detalhamento com... Está no outro computador. Mas tem o documento, eu dei uma lida no documento agora de manhã. Está todo em inglês, está bem... Assim, é muito extenso, é muito grande, tem página demais, mas eu dei uma lida rápida para entender algumas coisas. Uma coisa que eu percebi lá nesse anúncio dos Estados Unidos e que vai taxar o Brasil. Sabe o que é que eles estão citando lá? Um dos motivos que eles estão utilizando? Toffoli anulou as provas da Lava Jato. Aí você diz, mas eles estão falando até disso? Estão falando então, até disso.
7: Meio ambiente,
8: PIX. Tem meio ambiente, tem PIX. Porque ficou muito essa coisa, eles são contra o PIX. Mas você não está vendo aí o pessoal dizer o que tem, tudo que tem no documento. O Lindbergh Farias não vai aparecer para dizer que é por causa de Toffoli que anulou as provas da Lava Jato, não. Nem espere isso, viu, Romualdo?
10: E tem um detalhe importante. Nesse mesmo documento, os Estados Unidos elencam alguns dos produtos e dos serviços brasileiros que estão fora dessa chamada sobretaxa. Isso. E aí, a fruta, por exemplo, está fora. Determinados tipos de carne também.
8: Sim.
10: O café, os minerais raros. Olha, a história das terras raras, isso ainda vai dar muito negócio, porque Lula e Trump estão negociando terras raras. E aí tem um aspecto importante. Tem duas regiões no Brasil que são fundamentais. Uma chama-se Caeté, no interior da Bahia, no sertão da Bahia. E outra chama-se Minasul, no centro-oeste de Goiás. Essas duas regiões têm minerais tão raros, mas tão raros, que no passado, na época do regime militar, quando houve a redemocratização, algumas cidades eram consideradas de segurança nacional e não tinham eleição. Então, por exemplo, Minasul, Anápolis, em Goiás, e Caetés, na Bahia, não tinha eleição, mesmo com todo o país tendo eleição. Então, esse aspecto é fundamental. Aeronaves, peças do setor aeronáutico também estão fora. Uhum. Alguns negócios vão continuar sendo feitos, outros serão taxados. Mas é claro que foi formado um grupo de trabalho, né? Grupo de trabalho, a gente já sabe o resultado, mas tem um grupo de trabalho para que nos próximos 30 dias, Brasil e Estados Unidos cheguem a um acordo, e aí é possível, se Lula tiver, se me permitem dizer, se Lula tiver juízo, tem que receber logo o embaixador norte-americano, tem que receber a documentação dele e dizer, agora sim, vamos sentar aí, relações exteriores do Brasil com o embaixador que Donald Trump encaminhou para Brasília.
8: Eu vi uma pessoa brincando ontem, eu estava conversando com uma pessoa ontem, ela estava brincando, porque disse, finalmente, eu comentei isso, finalmente vão, ele indicou um embaixador para o Brasil. Aí essa pessoa disse, pelo menos agora a gente já tem em quem dá bronca, né? Agora o Lula já tem em quem dá bronca, vai chamar ele lá para pedir explicações. Que hoje não tem nem aquele gesto que o presidente faz de chamar o embaixador para dar explicações, coloca ele ali ajoelhado no milho para dar explicações e tudo. Não podia nem fazer isso, porque não tinha embaixador.
7: Vocês viram o perfil desse embaixador?
8: Tem alguém para dar bronca agora.
7: Ligado a Marco Rubio, descendente de cubanos.
8: Americano cubano, né?
7: Indica que as relações talvez não sejam tão amistosas assim, né, com o governo.
8: Vamos ver realmente como é que vai ser. Mas pelo menos agora tem alguém para você chamar para ajoelhar no meio.
7: É muito importante. Isso não deixa de ser um reconhecimento de importância do Brasil,
8: claro,
7: né?
8: Verdade, com certeza.
9: Era um descaso não ter embaixador americano.
8: Um negócio vergonhoso não ter embaixador.
10: Não, mas Israel também não tem, né? Porque Lula não aceita.
8: Israel também não, né? Mas Israel não é por causa de Israel, não. É Lula que não quer deixar. Que não quer aceitar. Agora, mas assim, é isso. Tem essa questão. Então, assim, no documento dos Estados Unidos, tem lá até, para você ter uma ideia, até a anulação das provas da Lava Jato. Qual é a justificativa deles? Eles dizem, olha, é uma concorrência desleal. Porque as empresas americanas, elas têm um compliance muito pesado.
7: Isso.
8: Uhum. E o compliance é muito pesado. Então, qualquer coisa errada que eles fizerem, eles respondem na Justiça Federal Americana e vai todo mundo preso. É uma coisa, assim, muito dura. Então, eles dizem que como é que a empresa nossa vai competir com empresas no Brasil que ganham dinheiro com corrupção.
7: Pois é.
8: Que usam corrupção para poder ganhar concorrência. Uhum. Eles dizem, então, a gente não tem como competir com vocês. Então, vamos colocar a taxa por conta disso. Então, ele explica isso. Aí diz, o sinal que o Toffoli, ele cita o Toffoli, inclusive, no texto. Isso. O sinal que o Dias Toffoli deu, o ministro Dias Toffoli, é anulando as provas, e aí ele cita a construtora, não diz o nome da construtora, mas diz de uma construtora, que a gente sabe que é a antiga Odebrecht, né?
9: Odebrecht.
8: Mas aí, quando ele cita lá, ele diz, olha, a construtora e tal, sei o que, ele anulou todas as provas. Então, e é de um caso que tinha crimes cometidos também nos Estados Unidos. Então, eles disseram, esse é um dos motivos. Então, assim, foi por causa de um... É sem motivo? É por causa do PIX? É também. Mas não é só o PIX, não.
7: Eles falam também sobre a pressão contra...

0: as plataformas, né?
1: A
0: violação à liberdade de expressão,
2: determinação do Alexandre de Moraes também.
0: De conteúdo.
2: Aí citam também o Alexandre de Moraes por conta do Rumble e do X, né? O antigo Twitter. Então eles falam também sobre isso. Assim, você tem que dar uma olhada no documento todo. Agora, cada um pega do documento o que você quiser, aí para usar como quiser. O Lindbergh vai pegar a história do Pix e vai correr para o STF para dizer que o Flávio Bolsonaro está tentando acabar com o Pix no Brasil. É isso.
0: A gente compreende a politização disso, mas não deixa de lamentar, porque enquanto as questões do Brasil não forem tratadas tecnicamente, quando tecnicamente se exigir que sejam, o Brasil vai continuar andando em círculos, não é? Sempre pensando na próxima eleição, sempre pensando em questões de governo, não em questões de Estado. O Brasil nunca vai se afirmar como Estado soberano, como propaga quando é conveniente, enquanto ficar tratando das suas questões como uma briga de vizinhos, uma fofoca interna para que a pessoa se afirme e se eleja nesse ou naquele outro cargo. É uma pena.
2: Realmente é uma pena, realmente é triste. Eu quero, daqui a pouquinho, a gente vai falar mais sobre inteligência artificial, tá? Vai ter um fórum de saúde suplementar de Pernambuco, de olho nos avanços da inteligência artificial na saúde, e a gente vai falar sobre isso daqui a pouco. Vamos falar também com um biólogo sobre esses incidentes com tubarões e o que é que pode ser feito, que cuidado as pessoas podem tomar e, principalmente, o que é que o poder público precisa fazer, não é pode fazer não, precisa fazer, deve fazer, para evitar ou pelo menos reduzir o risco que as pessoas correm ali no mar, tanto em Jaboatão quanto no Recife, como em outras cidades também na costa pernambucana. Agora, Romualdo de Souza, antes de qualquer coisa aqui, Correios. Ô, dor de cabeça, rapaz, que os Correios são. O Correios virou um saco sem fundo. TCU exige aporte da União, é para a União botar dinheiro, ou seja, a gente botar dinheiro para salvar os Correios. Eu queria realmente entender por que é que a gente precisa salvar uma empresa de um setor que, quando é privado, cresce aos bilhões. Quando é privado, cresce aos bilhões. Porque se tem uma coisa que está funcionando hoje num país das dimensões territoriais que tem o Brasil, é logística. Porque você tem entrega de mercadoria, muita venda por internet, então você tem isso. Os Correios têm uma capilaridade que empresa nenhuma tem, mas todo mundo tem lucro bilionário e os Correios a gente continua tendo que pagar a conta. Romualdo de Souza, o que é que acontece aí nos Correios?
3: É o seguinte, vamos pensar o argentino que é dono de uma das maiores empresas que entrega produtos. Então o argentino chega no Brasil e diz: ah, vocês têm um espaço importante logístico? Temos, doutor. Vamos fazer um contrato? Vamos, doutor. O único problema é que quando dá 5 horas da tarde da sexta-feira, o setor logístico dos Correios fecha e só abre na segunda-feira. E o argentino que vende para o mundo todo não consegue ir retirar produtos durante o fim de semana. Esse é só um aspecto, mas o aspecto mais importante que aponta o Tribunal de Contas da União é que se o governo federal, se a União, ou seja, o cidadão que está nos ouvindo, a dona Maria lá do Ibura, dona Maria, muito bom dia, prepare seu bolso que vai ter de ter dinheiro seu para resolver o problema dos Correios. Pois bem, se o TCU, o Tribunal de Contas diz, se a União não fizer um aporte no mínimo agora, de 6 bilhões de reais, nós vamos ter uma crise sem precedentes nos Correios. E por que tudo isso? Porque está tendo um prejuízo, só para o ouvinte ter uma ideia, no primeiro trimestre deste ano, janeiro, fevereiro e março, o prejuízo ultrapassou 3 bilhões de reais, 3 bilhões e 200 milhões de reais. Então o prejuízo é alto. E aí, o que vai fazer os Correios? A direção da empresa se reuniu e disse, vamos ter que demitir 10 mil funcionários. Então, vamos criar um PDV, Plano de Demissão Voluntária. Esse é um ponto. Outro ponto é, vamos ter de fechar ao menos 1.000 agências. Ok, vamos fechar 1.000 agências. E aí a gente vai ter de criar um plano sucessório. Nesse plano sucessório é o seguinte, alguns dos funcionários dos Correios vão ter um regime que é diferente do que eles têm hoje. Será um regime em que eles vão ter de trabalhar fim de semana, com outra escala diferente. Por quê? Porque a área de negócios dos Correios que é mais rentável hoje é a área de logística. E aí, dando nome aos bois, para que o cara lá do Mercado Livre da Argentina, quando chegar aqui, puder entregar um negócio, um produto que você comprou no fim de semana, e o departamento logístico dos Correios vai estar aberto.
2: Eu vou chamar um intervalo e a gente volta rapidinho aqui com o Passando a Limpo.
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4: 3:28.
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2: O Sindiosp e a Defensoria Pública promovem o 14º Fórum de Saúde Suplementar de Pernambuco, de olho no avanço da inteligência artificial na saúde. Na linha com a gente tem o Jorge Trigueiro, que é presidente do Sindiosp. Doutor Jorge, tudo bem?
5: Tudo bem, Igor. Bom dia aí o pessoal da bancada, aos ouvintes da Rádio Jornal. Prazer estar falando novamente com vocês.
2: Prazer é nosso. Doutor Jorge, explica uma coisa pra gente. Como é que a inteligência artificial está chegando na saúde? A gente sabe que no direito, por exemplo, tem muita coisa boa e tem muita coisa ruim também, tem muita preocupação. Na medicina também, na saúde também, tem coisa boa e tem preocupação?
5: Esse nosso 14º fórum, inclusive, ele é feito em parceria com a Defensoria Pública do Estado de Pernambuco. Uhum. Nós vamos abordar a questão da inteligência artificial no todo o ecossistema de assistência à saúde. E no primeiro momento, hoje pela manhã, vamos discutir exatamente o impacto na saúde, especificamente. À tarde é que nós teremos uma participação mais efetiva em relação à Defensoria Pública, que vai abordar exatamente a tecnologia emergente em saúde suplementar, a oportunidade de desafio. E aí vamos ter uma palestra muito interessante com a doutora Ana Cláudia Brandão, especialista em direito médico, é coordenadora do NatJus, vai falar sobre o rol da ANS, a cobertura, a assistência e os limites e as exceções de segurança jurídica. Mas de manhã nós vamos ver o que a inteligência artificial está impactando, uma transformação digital muito acelerada, muito rápida, uhum. Já envolvendo todos os players, quer dizer, todos os atores que trabalham com assistência à saúde, vai desde consultório a clínicas, a radiologia principalmente, é uma coisa impressionante. E nós estamos fazendo esse encontro para exatamente tentar fazer um letramento para os gestores, os CEOs dos hospitais, dos estabelecimentos de saúde, porque é irreversível a presença da IA na assistência à saúde.
2: E é muito importante aprender sobre isso, né, doutor Jorge, porque se é aquela história, se é inevitável, você precisa aprender a usar. E precisa aprender a usar para melhorar o seu trabalho. Eu sempre digo aqui, quando alguém diz, não, porque a inteligência artificial, inteligência artificial é coisa muito boa, se você usar como ferramenta. Agora, se você usar como muleta, achar que ela vai substituir o seu trabalho para você parar de trabalhar, para você trabalhar, aí não. Aí pode causar problema.
5: Principalmente na saúde, né?
2: Principalmente na saúde. Esses problemas são sérios.
5: Porque a decisão final é do profissional de saúde. Ela vai dar orientação, está aí o nome inteligência artificial, mas inteligência humana é quem vai dar a decisão.
2: Exatamente.
5: Nós sabemos hoje que quase 20% dessas IAs aí, elas têm algumas alucinações. Elas, às vezes, se você não souber fazer o prompt, ou seja, a pergunta correta, o que você quer e direcionar os sintomas, sinais corretos, ela pode dar diagnósticos errados. Então, a certificação tem que ser do médico, tem que ser do profissional de saúde. Ela vem muito substituir aqueles trabalhos repetitivos, que são trabalhos manuais, melhoramento do recrutamento, de financeiro, de balanços, de logística, de atendimento, de diminuindo absenteísmo, de marcação de cirurgia, agendamento de consultas. Essas coisas automatizadas, ou seja, trabalhos manuais, eles estão já incorporados nos grandes hospitais, junto com a própria cirurgia robótica, diagnóstico de imagens, diagnóstico à distância, lesões de pele, de citologia, ou seja, de câncer, exames de sonografia em lugares remotos. Então, tem realmente sua utilidade. Agora, como você disse, ela tem as suas limitações, até chega em 20%, que pode dar algum erro, alguma coisa, e a decisão é do médico, no final. Mas sabendo a assertividade nas imagens, por exemplo, na radiologia, ela tem uma assertividade muito grande, porque ela compara uma imagem com bilhões e bilhões de imagens, quando ela foi treinada, para poder comparar essas imagens rapidamente, que se levaria, às vezes, horas para o médico dar o laudo, ela faz um diagnóstico em segundos, inclusive com lesões que talvez não fosse perceptível nesse primeiro momento ao olho humano, e ela já faz uma predição de um possível câncer de mama, câncer de pâncreas, câncer de fígado, até com 5 anos de antecedência.
2: Então, agora...
5: realmente é uma coisa...
2: Agora não substitui a inteligência e o preparo do profissional de saúde. Ou seja, atenção, profissional de saúde, continue estudando, continue se atualizando. Não pare de se atualizar, não, porque senão complica. Porque você não vai poder... É preciso que você saiba usar de forma crítica, inclusive, a inteligência artificial. Porque tem gente agora que está botando inteligência artificial para receitar remédio, para receitar medicamento. E aí você tem que ter...
5: prescrevendo a receita e já sai pronto.
2: Pois é, aí tem que ter cuidado porque profissional de saúde precisa saber quando aquilo está certo e quando aquilo está errado. Então ele precisa se atualizar sempre. Mas Edgar tem uma pergunta inclusive sobre isso, né, Edgar?
0: Exato. Bom dia, presidente. Eu vi um post do Danúzio Neto, que é um especialista em geopolítica. Ele noticia que pesquisadores coreanos investigaram se a IA recomendaria remédios errados. Eles testaram o Claude, o Gemini e o ChatGPT. E os três responderam o que aqueles supostos atacantes contra, digamos assim, a saúde dos pacientes queriam. Ou seja, receitaram, né? A IA respondeu com uma receita que faria mal aos pacientes. Como é que a medicina, né, e os hospitais podem se proteger desse tipo de manobra?
5: Eu vi também um artigo que algumas pessoas fizeram um prompt e a IA começou a querer agradar a pessoa. Você falou, eu quero fazer um investimento numa indústria lá em Portugal, disso. Ele disse, muito bom, bom retorno. Foi tanto. Sim, mas tem um risco disso e daqui. Sim, aí começou, aí tem um risco, tem isso, tem aquilo. Meu amigo, você tem que saber fazer a pergunta e o prompt. Hoje, por exemplo, você diminuiu muito, você melhorou muito o relacionamento médico-paciente. No consultório, hoje, o médico não precisa mais estar em frente de um computador sem olhar para o paciente, só digitando sinais e sintomas. Ele hoje conversa com o paciente, ele hoje examina o paciente, vai dizendo o que está encontrando, a ausculta, a palpação, os sintomas que o paciente está referindo. E ao voltar ao seu gabinete, ele vai ver no computador aqueles sintomas e aqueles possíveis diagnósticos e possíveis tratamentos e o que exames puderam ser solicitados. Se o médico tiver conhecimento de fazer essa correção, ele vai fazer o que aí é para mudar. Então, tem que ter realmente ainda a formação médica para dar diagnóstico e fazer prescrições. Agora, aqui você também tem uma vantagem, por exemplo, na farmácia clínica. Nós vimos recentemente em Manaus, foi uma técnica de enfermagem, fez a administração de adrenalina indevidamente. Era para fazer o tipo de nebulização, fez injetado. E o paciente, uma criança, morreu. Então ela tem esse controle também, já dentro do seu prontuário eletrônico, de fazer essa triagem de interação medicamentosa, de via de administração errada, fazer a indicação se pode fazer medicamentos para um paciente, antibiótico de um tipo, antibiótico de outro, ele faz uma predição se o paciente vai sempre com quase 24 horas pela sintomatologia, pelos quadros que eles vão desenvolvendo. Existem seus benefícios. Agora, como eu disse, tem que saber utilizar com racionalidade, sabendo que a inteligência humana ainda é indispensável nesse momento.
2: Muito bem. Doutor Jorge, eu queria que o senhor dissesse para a gente quando é que vai ser novamente o 14º Fórum de Saúde Suplementar de Pernambuco e convidasse os ouvintes também para o evento.
5: O 14º Fórum vai ser dar início agora às 9 horas com receptivo, às 9h30 com a abertura oficial. Vai ser lá no auditório do SENAC, ali na Visconde Suassuna 500. E junto com a Defensoria Pública do Estado de Pernambuco, é a 14ª edição. Como eu falei, nós vamos discutir muito de inteligência artificial nesse primeiro momento. Vamos ver os aspectos políticos e de judicialização. Pernambuco é um estado que tem um índice altíssimo de judicialização. Hoje eu vi um artigo aí do doutor Castilho no Jornal do Comércio, sim, ele fazendo uma análise muito interessante sobre a questão do TER, a questão do PCP. Então a gente vai, não no serviço público especificamente, mas na saúde suplementar.

0: Doutor Jorge Trigueiro, presidente do Sindiosp, falando aqui com a gente sobre esse fórum, que é o 14º Fórum de Saúde Suplementar de Pernambuco, que tem como tema Inteligência Artificial na Saúde, que está sendo feito junto com a Defensoria Pública. Vamos aqui, queria falar sobre o Senado, Terezinha.
1: Sim.
0: Como é que está essa história? Veja, sabe aquela história que você sabe que ia dar briga?
1: É, só estava esperando o momento.
0: Esse, olha, não tem como não dar confusão. Não tinha como não dar confusão. Você tem uma vaga, a informação que eu tenho é que a governadora Raquel Lira chegou para o Eduardo da Fonte e para o Miguel Coelho e disse, uma vaga é da federação. Resolvam de vocês aí quem vai ser. E aí cada um pensou o que quis. Sabe, Miguel achou que ela estava achando que achou que ela estava dizendo que queria, que preferia ele, e Eduardo da Fonte achou que, que ela estava dizendo que preferia ele. Então, os dois aí montando equipe e já na rua e dizendo que são candidatos ao Senado, mas só tem uma vaga. Como é que está essa história, Terezinha? Como é que isso vai se resolver?
1: Olha, o clima é o pior possível, viu? Ontem, os deputados do PP, né, o partido de Eduardo da Fonte, é preciso explicar à população que isso é uma federação que juntou dois partidos, o PP e o União Brasil. O PP é dirigido pelo Eduardo da Fonte e o União Brasil pelo Miguel Coelho. Os dois são pré-candidatos ao Senado. Só que, quando se fez a federação, Eduardo da Fonte foi designado como condutor da federação no Estado. Houve um acordo entre os dois partidos e Pernambuco ficou com o PP. Então, nessa hora que ficou com o PP, foi constituída uma comissão executiva da federação, que é quem define o que vai ser feito, na qual Eduardo tem 3 votos e Miguel 2. Então, se for para federação, para executiva resolver, Eduardo da Fonte ganha a guerra, uhum, né? Só que Eduardo da Fonte estava, no início, não muito interessado nessa vaga. Não é? Não muito interessado. Inclusive, teve problemas com a governadora, chegou a conversar com João Campos. Tudo isso aconteceu. Então, criou uma situação difícil também dentro da própria federação e da relação com o governo, depois que Eduardo da Fonte conversou com João Campos. Recentemente, todos sabem, ou quem não sabe vai ficar sabendo, que Eduardo da Fonte se reaproximou da governadora, hoje defende a governadora, etc, etc. E ele é muito forte politicamente. Ele tem 10 deputados estaduais, 3 deputados federais, mais de 20 prefeitos. Então, isso é uma força política preponderante. E Miguel, que está no União Brasil, ele tem um deputado federal, que Mendonça Filho, que era do União Brasil, saiu. Então ficou só um deputado federal, Miguel, e o irmão, que é deputado estadual. Então a força política de Miguel é muito pequena. Mas a força, além disso, a força dentro do partido na votação é de Eduardo da Fonte. Então, quando foi esse final de semana, o Miguel, que vinha reclamando há muito tempo de não se ter uma definição, ele externou que poderia ser candidato avulso. O que é candidato avulso? Ele é candidato pelo partido avulso, ou seja, sem candidato a governador.
0: Uhum.
1: Né? Na hora que ele sugere isso, o que é que pode acontecer? A União, a federação ficar sem palanque de governador. Porque aí ele seria candidato avulso, e ele sugeriu até assim: eu posso ser e o Eduardo também ser candidato avulso.
0: Uhum.
1: Na verdade, isso é um jogo para forçar uma definição, né?
0: É interessante, porque é bom lembrar que Eduardo da Fonte foi lá e voltou, conversou com João Campos e tudo, e Miguel Coelho estava com João Campos também.
1: Estava com João Campos,
0: inclusive.
1: Exatamente.
0: Então, assim, é uma relação assim que os dois, não tem como um falar do outro.
1: Não,
0: ali.
1: Os dois tiveram com João Campos.
0: Não tem como um olhar para o outro e dizer, eu sou fiel e você não.
2: Pois
0: não,
2: é.
0: Todo mundo ali foi e voltou, ali ficou entre um palanque e outro. Então, assim,
1: então,
0: não tem nem como um apontar o dedo para o outro.
1: Né? A governadora estava vendo se isso se resolvia na conversa, né? E chamou os dois e disse o seguinte: resolvam. Agora, a vaga é de vocês. Agora resolve quem vai para a vaga.
0: Deixa eu tirar uma dúvida com vocês aqui. Não sei se Edgar... Eu sei que eleitoral não é a área de Edgar, mas...

0: Pode ser candidato, pode ter um candidato dentro do palanque e o outro avulso?
1: Não.
0: Não, né?
1: Não. Quando ele falou avulso, ele falou em dois candidatos avulsos. O PP e o União Brasil seriam dois candidatos da federação avulso. Vê que loucura. Então, Eduardo da Fonte aproveitou isso, né, para acusar ele, não, através dos deputados dele. Acusar Miguel Coelho de estar querendo tirar a federação do palanque da governadora, o que criaria um sério problema para Raquel,
0: Sim.
1: né? E, ao mesmo tempo, né, descredibilizar o Miguel Coelho ao ponto de chamá-la de arrogante e outras coisas que foram ditas ontem na Assembleia, que não dá nem para escrever do que os deputados estavam dizendo de Miguel Coelho ontem na Assembleia, os deputados do PP. Então, tá esse caldo de cultura aí, os deputados do PP querendo que Eduardo da Fonte convoque a executiva para resolver a situação. Eduardo da Fonte está ganhando também um certo tempo. Ele me disse que acha que vai pensar na próxima semana, quem sabe, ele vai resolver isso. Mas ele mandou os deputados pedirem para ele reunir, porque ele sabe que ele tem maioria na executiva. Então, quando ele reunir a executiva vai definir pelo nome dele. Então,
0: Ai, ai.
1: Miguel tá reclamando, né? Porque
0: Sim.
1: precisa de uma definição, mas dificilmente Miguel ganha essa guerra.
0: Agora você imagine que isso tudo poderia lá atrás ter sido evitado se eles tivessem entrado em acordo, tudo. Porque lá atrás, eu vou contar uma coisa aqui que muita gente já sabe, Terezinha já falou sobre isso aqui também. Lá atrás, Raquel Lira chegou, era outra situação,
1: Era
0: era
1: outra
0: outro
1: situação,
0: contexto.
1: é.
0: E aí Raquel Lira chegou a dizer: ok, faz o seguinte, as duas vagas são de vocês.
1: Foi.
0: Dudu vai fica com uma vaga e Miguel
1: É.
0: Coelho fica com a outra.
1: É.
0: E eles não aceitaram. E eles não toparam.
1: Miguel topou. Quem não topou
0: Quem não topou
1: foi
0: foi Dudu, né?
1: Eduardo.
0: Foi Eduardo da Fonte. E aí, não topou, não deu certo. E aí, não deu certo. Ok, beleza. O contexto mudou, as coisas mudaram. O João Campos lançou a chapa lá com Marília Reis e Humberto Costa. E aí a estratégia toda mudou. Disse, não, tem que coloca Túlio Gadelha aqui numa vaga. Ficou uma vaga só.
1: Toma vaga,
0: E aí.
1: exatamente.
2: Túlio tem peso eleitoral para disputar com chances essa vaga?
1: Olha, não é questão de ter peso eleitoral. Túlio entrou nessa vaga por um acordo feito de Raquel com Lula. Entendeu? Túlio é a esquerda do palanque de Raquel.
2: Entendi.
1: O outro
0: Ele está cumprindo
1: candidato
0: um papel ali.
1: está cumprindo um papel. O outro candidato é de centro-direita.
0: Claro, ele está indo para ganhar. Ele quer disputar para
1: É, ele
0: ganhar
1: vai.
0: e
1: Se
0: tudo.
1: a
0: Ele está disputando para ganhar.
1: governadora de
0: Mas ele está
1: repente
0: cumprindo um papel.
1: conseguir aumentar muito o percentual de votos dela, ela pode até eleger os dois.
2: Entendi.
1: Não dá, não é impossível isso
2: Como o
1: acontecer.
2: Arras fez com Farias e Mansueto, né?
0: Como o
1: Exatamente,
0: Jarbas fez
2: exatamente.
0: com Sérgio Guerra e Marco
1: É,
0: Maciel, né,
1: é, é.
0: também. Então tem essas opções. O Romualdo de Souza, a impressão que eu tenho, Romualdo, quando a gente fala de União Brasil e PP, é assim, sabe aquela coisa que não tem como dar certo? Aquela coisa que se alguém chegar para você, se não tivesse já acontecido, alguém chegava para você e contava assim: olha, vamos fazer uma federação que vai juntar tudo no mesmo barco, União Brasil e PP. Eu ia dizer imediatamente: isso não tem como dar certo, não tem como dar certo, vai dar confusão. E já está dando confusão em muito lugar, né, Romualdo?
3: Em vários lugares. Inclusive, é bom lembrar que um dos importantes governadores do União Brasil, que agora não está mais no União Brasil, o Ronaldo Caiado, já no começo dizia: minha gente, a gente vai fazer uma federação e que não vai ser União, porque o nome da federação é União Progressista. Não vai ser nem União, nem vai ser progressista desse jeito. Mendonça Filho disse aqui na Rádio Jornal que não é União Progressista, que é qualquer coisa menos União. Ou seja, estava na cara que não ia dar certo. Agora, tem um detalhe que é o seguinte: o Dudu da Fonte, o Eduardo da Fonte, o deputado federal, que comanda a maioria dessa bancada aí, ele sabe que se for para o tete a tete, para o voto, cara crachá, ele leva a disputa. Por isso que
0: Sim.
3: ele está cozinhando o galo. E com relação a Túlio Gadelha, a gente já sabe que o Túlio Gadelha realmente conseguiu colar, grudar em Raquel Lira, que se você tiver aquela foto da imagem, que só a imagem, a sombra, não aparece Raquel Lira, aparece Túlio Gadelho, mesmo que a foto seja da governadora.
0: Não tem como tirar uma foto de Raquel que não aparece, sim, que Túlio Gadelho não aparece. É, realmente. Agora ele está cumprindo, tá cumprindo o papel, né, que designaram a ele. O que disseram, ó, seu papel é esse aqui. Uhum. Ele está indo realmente com tudo. É, vamos ver. Agora, essa história eu ouvi ontem de uma pessoa que está envolvida, inclusive, nesse meio, nessa disputa toda, uma pessoa que está bem envolvida nessa disputa, e dizendo que, olha, Túlio Gadelha está... Essa pessoa disse, ó, Túlio está meio, assim, preocupado de não conseguir crescer nas pesquisas e tudo, ele depende muito do crescimento de Raquel. Terezinha disse bem aqui. E, só, depende muito do crescimento de Raquel. Se Raquel subir, consegue puxar todo mundo.
2: E ele teria uma eleição relativamente fácil para deputado federal, né?
1: Teria.
0: Ele estaria reeleito. Ele estaria reeleito para deputado federal. É bom dizer que tudo pode mudar ainda até agosto.
1: É, até a convenção.
0: Até agosto ainda tudo pode mudar, porque até a convenção, né? O prazo para a convenção, dia 5, 6 de agosto, eu acho. Até o dia 6 de agosto tudo pode mudar.
1: Até o dia 6.
0: Até o dia 6 de agosto tudo pode mudar. As convenções acontecem até o dia 5 e o registro é no dia 6. Então até o dia 6 tudo pode mudar. Oi, Romulo.
3: A última vez que eu encontrei com o deputado Túlio Gadelha, eu falei assim: deputado, por gentileza, me desculpe o trocadilho. Até agosto, Túlio pode mudar. Ele deu uma boa gargalhada, foi embora. Na prática, é o seguinte: Túlio Gadelha sabe que se o crescimento de Raquel não for o suficiente para ele respirar aliviado, ele cai fora. Quer dizer, cai fora no sentido de volta a disputar uma cadeira de deputado federal.
0: Agora, deixa eu perguntar uma coisa a vocês. Edgar também, que acompanhei isso há muito tempo, e Romualdo, Terezinha. Vocês não acham que esse povo está muito ansioso, não? Porque eu estou acostumado a gente ver... Veja, eu estou achando que a ansiedade bateu aqui em Pernambuco, principalmente, de um jeito assim. Tinha gente fazendo campanha 2 anos antes da eleição.
2: É verdade.
0: Tinha gente já fazendo campanha 2 anos antes da eleição. Primeiro que isso cansa, vai cansando.
1: A Assembleia
0: pessoa.
1: É uma
0: tá cansado.
1: Prova disso, né? Assembleia, que aconteceu na Assembleia.
0: A Assembleia é uma prova disso. Aí, assim, você vê, eu tô achando todo mundo ansioso demais, todo mundo numa pressa danada, ou resolve hoje ou não resolve nunca. E as coisas mudam muito rápido.
2: Verdade.
0: Também. Então, assim, você tinha... Para você ter uma ideia, só do que a gente está conversando aqui agora. Só do que a gente conversou aqui agora. Vamos lá. Eduardo da Fonte já esteve com Raquel, já foi conversar com o João, já voltou para Raquel. Miguel Coelho já esteve com o João, já voltou, já foi para Raquel. Agora está ameaçando sair candidato avulso. Então, tá todo mundo assim, meio que... tem que resolver logo. É uma pressa, assim, um negócio absurdo.
1: Porque a campanha está antecipada aqui, muito antecipada.
0: Quando você vai olhar para o calendário... Gente, a gente está em junho. Junho, não é nem julho. Junho. E as convenções são em agosto. Começo de agosto.
2: É verdade.
0: E tá todo mundo desesperado. Eu tô falando das convenções, que é quando você registra candidatura. Não é nem a campanha ainda. É registro de candidatura. Tá achando que o povo está ansioso demais, não?
1: Está ansioso demais. Agora é o seguinte, houve realmente essa questão de antecipação de campanha, né? 2 anos antes já estava na rua o PSB, né? Porque a governadora, ela não tem nenhum interesse em antecipar coisa nenhuma, né?
0: Até por ela... Ela, por ser governadora, ela não precisa fazer campanha. Ela está em campanha a vida toda, no dia a dia.
1: Ela
0: está
1: inaugurando obra, entregando obra, enfim.
0: Sem precisar falar em campanha, sem precisar falar em eleição, ela é a governadora. Okay.
1: O que aconteceu com o Senado é o seguinte: como o João se precipitou, na verdade, para poder assegurar uma chapa com Marília Reis e Humberto Costa... Então, ele se precipitou, escolheu logo os dois. E o que é que está acontecendo? Quem está com Raquel está com receio. Por quê? Porque você chega hoje no interior, os prefeitos estão esperando Raquel definir quem é o candidato dela a senador, quem são os candidatos dela a senador. Mas, fica assim, Humberto Costa procura um prefeito, conversa com o prefeito. Como não está fechada ainda a chapa da governadora, ele vai conseguindo apoios junto dos prefeitos da governadora. Tá? Marília também está nesse sentido, tentando isso. Né? Não está tendo o êxito que Humberto está tendo. Mas Humberto já tem muito prefeito com ele.
0: Eu pergunto isso da ansiedade porque o argumento que Miguel Coelho usa, inclusive, para essa questão de resolver logo, tem que resolver logo, tem que resolver logo, é exatamente esse. Ah, porque a gente está aqui esperando e Marília e Humberto já estão pela rua, já estão pela estrada pedindo voto. E a gente não pode... Eles não podem pedir voto, inclusive, mas eles vão conversar com os prefeitos, eles conversam
1: conseguir
0: ali.
1: Conseguir apoio.
0: Exato,
1: né?
0: Exatamente. Então, assim...
1: Então, eles estão... Agora, Eduardo da Fonte não tem essa ansiedade, porque ele não tem, porque ele tem uma base política muito forte, né? Miguel não tem, então Miguel tem essa ansiedade de conseguir mais gente para ele. Na hora da definição, ele tem um grupo forte junto dele, né? Então, ele fica sem saber se ele é candidato. Ele disse a várias pessoas, antes de qualquer coisa, de ir para a imprensa, ele disse a várias pessoas, eu não estou mais suportando, porque... Eu não consigo saber se eu sou candidato a Senado ou não.
0: Já estamos na linha com o Leandro Alberto, que é biólogo, para conversar com a gente aqui sobre esses incidentes com tubarões. Leandro, seja muito bem-vindo aqui ao Passando a Limpo, a Rádio Jornal. Tudo bem?
4: Tudo bem, bom dia. Eu agradeço o convite e espero aqui esclarecer algumas dúvidas e que possamos ter um bom diálogo sobre esse tema.
0: Leandro, eu queria começar lhe perguntando uma coisa, porque eu comecei o programa hoje falando que ó, o poder público tem que fazer alguma coisa. Eu estava ouvindo ontem uma colega sua, uma bióloga também, dizendo que aumenta a incidência de incidentes, de casos como esse, quando você tem lua cheia, tem alguns fatores, lua cheia, maré alta, período chuvoso, tudo. Nesses momentos, eu estava dizendo aqui, se todo mundo sabe que nesses momentos aumenta a incidência, coloca gente do Corpo de Bombeiros para percorrer as praias e tirar o povo de dentro d'água. Porque dois incidentes de domingo, um no domingo e outro na segunda, chamaram a atenção. E o que a gente tem é lua cheia. Então, assim, a gente fica prestando atenção nesses detalhes e preocupado. E eu queria perguntar ao senhor exatamente isso. Tem esses fatores mesmo? Quando você tem esses fatores, o melhor é não entrar na água de jeito nenhum? O que é que pode ser feito nesse caso?
4: Isso, perfeito. Quando tudo que você falou está correto. Quando nós temos fatores como chuva, por exemplo, no Recife choveu um sábado, né? Foi um sábado chuvoso. Então, nós sabemos que tanto o Rio Capibaribe quanto o Bibiribe, eles deságuam no oceano. E com isso, ele acaba trazendo muito lixo, muita matéria orgânica. E o tubarão, ele é um animal especulador, né? Ele fica ali procurando, ele é um animal territorialista. Então, pelo odor, pelo próprio lixo de algumas cores vibrantes, de latas, enfim, esse animal, ele vai procurar, né? O que é que está acontecendo aqui? Um outro detalhe é que quando essas águas, elas deságuam no mar, a água fica mais turva. Consequentemente a isso, a gente não vai ter uma boa visualização, nem para o banhista, muito menos para o animal, uma vez que ele não enxerga tão bem. Então, por isso que ele capta, na verdade, ele tem o que a gente chama de eletroreceptores. É como se ele conseguisse perceber que tem alguém por perto, tá? Então, todos esses fatores, como você também falou, a lua cheia, faz com que a questão gravitacional faça com que a praia, né, o mar, ele fique com mais ondas, fique mais agitado. Com tudo isso, fica muito propício, na verdade, a algum incidente, uma vez que todos esses fatores reunidos, as pessoas, elas realmente não podem adentrar no mar. Eu estava agora fazendo uma matéria com a colega de vocês, Suelen Brain, aqui do SBT, enquanto a gente fazia entrevista, um senhor, ele foi e mergulhou no mesmo local do incidente de ontem, que acometeu com a menina. Então, o Corpo de Bombeiros está aqui, né? A gente está percebendo aqui jet ski, estamos percebendo salva-vidas, muitos militares do Corpo de Bombeiros. Então, concordo com o que você falou, Igor. É não entrar, né? Quando tiver todos esses fatores que a gente acabou de falar, não entrar. A nossa costa, ela não é uma costa propícia para banho. Se a gente for ver a limitação de todas as placas e faixas de perigo, elas vêm desde o farol de Olinda até os coqueirais do Paiva. Quando a gente analisa essas faixas, né, de perigo e essas placas também, não estamos dizendo que essas pessoas elas têm que entrar. Eu sempre falo que a gente tem que ter uma condição, uma função ambiental, conscientização ambiental muito grande para essas pessoas, para que elas não entrem no mar, infelizmente.
0: Então está correto. Tem que ter, se tem esses fatores... Assim, quando esses fatores eles coincidirem, quando esses fatores estiverem em atividade, então O que funcionaria nesse caso, doutor, seria colocar os bombeiros realmente para mandar as pessoas saírem da água nesse momento, correto?
4: Isso, sem dúvida. É bom que, na verdade, quando existem esses fatores, né, que se forme um plantel, que se tenha um estudo de caso para justamente fazer e impedir com que essas pessoas, já que não conseguem ter essa conscientização com a sua própria vida, que a gente delimite algumas áreas realmente que não possam adentrar. Lembrando que aquela faixa de areia ali na Praia de Piedade, né, em frente à igrejinha, tão falada, 2 quilômetros dela é proibido o nado, o mergulho, até se banhar com água do mar, né? Já as outras, nós não temos essa proibição. Mas em toda a orla, repito, de praticamente 32 quilômetros, nós temos aí as bandeiras informando a questão de perigo, né? Se fala muito também, Igor, da questão dos corais, né? Então eu não posso mergulhar na praia? Sempre é uma pergunta muito retórica. Uhum. Podemos sim, quando a maré estiver muito seca e você conseguir ver se formar aqueles bolsões de água como verdadeiras piscinas naturais. Você se banha e retorna. O que aconteceu ontem, né? Eu escutei alguns populares falando, é que estava para ver um recife de coral ainda. Veja, a gente não pode causar uma falsa ilusão de eu ver um pedaço ou uma ponta de recife de coral e achar que ali eu possa mergulhar. A maré estava alta, mar revolto, você via um pouco do recife de coral, mas é um animal, né? Eu sempre faço uma analogia relacionada a um cachorrinho que a gente tem em casa. Às vezes você coloca uma grade para ele não passar para a cozinha e quando você vê, o cachorro está do seu lado. Só como é que esse danado ele passou? Então a gente está falando de animais marinhos, animais grandes, animais fortes, e eles vão, né, especular, vão passar por algum espaço, principalmente quando a gente tem a maré alta. Então a recomendação é que, não posso mergulhar na minha cidade, eu não posso tomar um banho de mar, pode, quando estiver muito seca, que você visualize a água onde você está, se banhar e se retirar.
0: O doutor Jorge, o doutor Leandro, eu queria que o senhor dissesse uma coisa para mim também, para explicar uma coisa. Eu estava ontem conversando com isso com uma pessoa da minha família. O que é que ocasiona esses incidentes dos anos 90 para cá, principalmente? Eu sei que existiam relatos de até nos anos 50. Eu tenho uma pessoa da família que tem um relato com um tubarão ali em Piedade, naquela área ali da igrejinha, nos anos 50, final dos anos 50. Não foi um incidente, não foi um ataque, nem nada, mas foi um susto. Mas assim, dos anos 90 para cá é que se intensificou muito isso. O que foi que aconteceu? Tem gente que diz que foi por causa de swap. Tem alguma coisa a ver com swap? O que é que acontece que esses incidentes ficaram mais frequentes dos anos 90 para cá?
4: Isso, belíssima pergunta, né? Claro que décadas de 50 e 60 nós também tínhamos. O que nós não tínhamos era monitoramento, não tínhamos estudos eficazes, né? Uhum. Então, por isso que sempre quando datamos os resultados, hoje, infelizmente, com 84 incidentes, a gente sempre detalha falando que é de 1992 para cá. Isso. Justamente porque é quando a gente começa a fazer a contagem dessa numeração. O porto de Suape, ele tem algo a ver, tem sim um impacto, porque ali foi aterrado questões, né, voltadas para mangue, foi retirado braços de rios e, consequentemente, com o desenvolvimento do porto, as correntezas elas desviam e elas vêm de sul para norte. Sendo que quando chega de sul para norte, existe uma vazão de um canal que a gente tem ali próximo à igrejinha, e é um declive muito grande geográfico, onde a gente vai ter uma vazão de mais ou menos, Igor, 6,5 metros, onde possivelmente esses animais eles se acomodaram ali. Então nós temos vários fatores, nós temos a temperatura, um clima nordeste, né? A gente tem uma temperatura quente, de águas quentes, que é propício para esses animais. Nós temos o desenvolvimento, por exemplo, de desovas de tartarugas marinhas, que é o alimento essencial para os tubarões. Nós temos também golfinhos, que também servem de alimento para esses animais. Então, nós temos uma costa repleta de animais que fazem parte da cadeia alimentar desses animais. Quando eu tenho a inclusão de suape, a construção de suape, o que acontece? Eu retiro braços de rios de mangue, ficando apenas com o rio de Jacuatão. Isso a gente voltando lá para a década de 80, né? Uhum. E aí o que é que acontece? Onde tinha também um matador em Jaboatão. E aí, consequentemente, a gente acaba levando esses peixes, esses animais, a ficarem ali um tempo no Jaboatão até eles conseguirem se acomodar. Uhum. E aí eles começam a se acostumar e vir mais para a costa, né? Então, como a gente tem essa corrente de maré sul-norte, esses animais eles acabam descendo. Por isso que a gente tem alguns incidentes, principalmente aonde? Del Chifre, a gente tem poucos, mas a gente tem casos de Del Chifre. Já tivemos um em Marinha Farinha, já tivemos um em Palmarelo. Mas é, nesses casos são raros, por quê? Porque eles pegam o mar aberto e vão embora. Já nas áreas aqui de Piedade e Boa Viagem, onde a gente tem a maior incidência, justamente porque eles acabam tendo uma acomodação.
0: Entendi. Quer dizer que não é só isso, são vários fatores, então, que fizeram com que, ao longo desse tempo, aumentasse essa incidência, né? Eu estou aqui na bancada com o Edgar Mouri, que é jurista, é advogado, mas é surfista também. E conhece vários lugares no mundo onde já surfou com crocodilo e com tubarão. Mas ele tá querendo lhe fazer uma pergunta também.
2: Bom dia, Leandro. Tudo bom? Prazer. Eu queria que você, se pudesse, falasse um pouquinho dos mecanismos de controle e monitoramento que existem na Austrália, na África do Sul, na Califórnia.
0: E onde, se isso funcionaria
2: aqui? E se isso poderia funcionar aqui, a exemplo, por exemplo, da Gold Coast, né, na Austrália. Lá em Snapper Rocks, onde tem os campeonatos de surf, né, da Liga Mundial, eles colocaram as redes de proteção em determinadas áreas para evitar que o tubarão produzisse os ataques. Enfim, eu queria que você falasse um pouquinho sobre isso e também, se pudesse, explicasse por que em Itapuama, onde eu costumo surfar, não tem registro de ataque e ao lado, no Paiva, ali na Ilha do Amor, conhecida, já ocorreram.
4: Isso, perfeito. Vamos de trás para frente, né? Se for falar de Itapuama, ela está contra a correnteza que vem de Suape para a região norte do litoral. Então, por isso que fica muito tranquilo, né? E tem até algumas áreas, na verdade, que são propícias para prática de surf. Conheço várias pessoas que fazem isso. Uhum. Então, a gente só entende a dinâmica da geografia do local, por isso que a gente não vai ter. Eu posso até citar, por exemplo, eu também sou esportista, faço Ironman, e o meu local de treino, por exemplo, é na Praia do Quartel. Uhum. Sendo que na Praia do Quartel, aqui em Olinda, o que é que acontece? A gente tem arrecifes, nós temos arrecifes, na verdade, que foram montados pelo próprio homem para desviar esse impacto, na verdade, das correntes de maré que vem para dentro. Por isso que aquela ilha, que a gente chama a ilhazinha ali da Praia do Quartel, a gente consegue fazer um esporte náutico tranquilo, porque eles não conseguem, até então, passar para ali. Uhum. Quando a gente fala de tecnologias utilizadas, Califórnia, Austrália, e principalmente sobre quando se fala dessas redes de proteção, aqui no nosso litoral, como é um ambiente totalmente desequilibrado, porque a gente tem os braços de rios que trazem muito lixo, a tela de proteção, ela pode nos dar uma falsa sensação de segurança. Uhum. Por exemplo, como aconteceu ontem com a menina. Aí a gente diz assim, mas ela estava numa área que é permitido, tinha o coral. Então vamos imaginar que esse coral seria essa rede. Maré subiu mais do que o coral, o animal passou e atacou ela mais à frente. Entende? Então essa pelo nosso desequilíbrio. Então, essa rede, na verdade, ela pode trazer uma falsa impressão. O que a gente acredita é que com a volta do barco Sinuelo, se Deus quiser, esse projeto será aprovado aí entre os meses de junho e julho, a gente consiga, assim, fazer um monitoramento, onde a gente consiga entender como é a ecologia desse tubarão, se ele vem para a costa, se é o mesmo, se eles estão vindo de mar fora para dentro, qual é o deslocamento dele. Só sabendo, primeiramente, dessa ecologia dele, como o comportamento dele funciona na nossa costa, com nossos experimentos científicos, é que daí a gente pode pensar em algumas telas de contenção e alguns produtos que a gente vê, na verdade, sendo utilizados fora para que a gente possa implementar aqui. Né? Enquanto isso, a gente também espera incentivos, né, de todo lado, no sentido governamental, municipal, para que possa ajudar tudo isso em relação ao nosso estado.
0: Leandro Alberto é biólogo, está conversando com a gente sobre os tubarões, sobre esses incidentes com tubarões. Dois aconteceram agora no domingo, um no domingo e outro na segunda-feira. Terezinha Nunes tem pergunta.
1: Bom dia, Leandro. A gente sabe que há muito tempo está suspenso, né, o monitoramento de tubarões. Você falou aí, eu escutei hoje que vai ser a partir do próximo mês ou ainda esse mês que recomeça. Mas no período em que houve esse controle, o que foi que vocês concluíram a respeito desses tubarões?
4: Os dados, Terezinha, bom dia, são antigos. muita coisa ela mudou, a acomodação, principalmente do clima, né? Então, tudo isso ainda ficou nos relatos e projetos do Dr. Fábio Azim, e não tivemos, enfim, algo conclusivo em relação a isso. Tivemos um monitoramento, mas depois o projeto, né, como vocês bem sabem, foi cancelado e a gente não pôde prosseguir. Então, ficaram inconclusos.
0: Leandro Alberto, biólogo. Romualdo de Souza.
3: Leandro, muito bom dia. Por gentileza, o senhor está falando aí da suspensão, ainda que temporária, e eu gosto desse advérbio, ainda que temporária, porque alguém tem que ir lá na universidade e dizer, gente, aqui temos o aporte, temos dinheiro e vamos botar dinheiro para que o barco volte a funcionar. A minha pergunta é, daquilo que o barco Sinuelo fez no passado, recente, tem algum dado que está guardado em alguma nuvem dessas para quando ele voltar a funcionar, ajudar no novo monitoramento? Porque o que a gente também entende, professor, é o seguinte, nós temos quase 30% de brasileiros que são analfabetos funcionais. Não basta botar uma placa com o desenho de um tubarão, mesmo que bote uma foto do desenho do tubarão arrancando a perna de um banhista, ainda assim as pessoas vão entrar. Então é preciso ter esse monitoramento e uma forma para impedir a entrada das pessoas, professor.
4: Concordo, Romualdo, com você. Belíssima colocação. A gente, na Universidade Rural Federal de Pernambuco, a gente tenta com o nosso espaço, o Núcleo de Educação Ambiental do Dr. Fábio Azim, hoje com o nosso professor Paulo Oliveira, a gente tenta trazer a comunidade, né, para a gente. A gente está aberto lá, recebendo visitantes. Sábado passado, nós fizemos uma ação de retirada de lixo da praia, assim também como a gente traz as peças de tubarões existentes na universidade, para que a gente possa capacitar essas pessoas, mostrar e falar de uma linguagem melhor possível e acessível para que eles entendam o risco que correm adentrando o mar em todos esses aspectos já ditos aqui na nossa reportagem. É um trabalho de formiga, é um trabalho muito custoso que a gente tem e a gente sempre realmente precisa de mais braços para que a gente possa intensivar ainda mais essa educação ambiental e que essas pessoas que o senhor citou, que nós chamamos de analfabetos funcionais, na verdade, eles entendam a periculosidade do local. Agora mesmo, a gente estava fazendo uma reportagem, como eu repito, e um senhor, ele pegou, adentrou no mar, na mesma localidade, ele deu um flecheiro, um mergulho, né? Uhum. O corpo de bombeiro teve que ir lá retirar ele. Então, são dessas pessoas que carecem dessa educação ambiental, é que nós, da Universidade Federal Rural do Pernambuco, estamos dispostos, sempre dispostos a atender essas necessidades.
0: A gente tinha colocado aqui mais cedo também, doutor Leandro, que assim, as placas da forma como estão colocadas, elas colocam que aquela área é sujeita a incidentes com tubarões. Essas placas elas não são amenas demais não para a situação, porque num dia que seja diferente, que você não tenha lua cheia, que não tenha nada, ok, beleza, é só sujeito. Mas num dia que tem lua cheia, que tem maré alta, essas placas elas não ficam meio desatualizadas, meio perdidas ali não? Dizer apenas que é sujeito, não precisa dar um susto maior não nos banhistas?
4: Pois é, aí a gente entra numa particularidade, né, pessoal, né? A gente tenta fazer promover a educação ambiental e trabalhar com a conscientização. Uhum. Sempre quando se fala muito, e vocês sabem muito bem disso, quando se fala de radicalizar, que não pode, vem muitos questionamentos, né? Por que pode? Por que não pode? Por que não pode ser assim? Por que pode ser daquela maneira? Então, acredito, né, que isso seja revisto, né, e espero que muitas pessoas estejam escutando nossa entrevista agora, principalmente para órgãos governamentais que possam colocar isso e realmente poder intensificar e saber de fato o que a gente pode fazer. Como pesquisador, como professor, como a gente na universidade, a gente trabalha com a educação ambiental e a gente vai alimentando justamente esse fator de poder promover a educação ambiental, sinalizando que as faixas elas estão ali, mostrando essa vulnerabilidade que as pessoas podem passar e dizendo também, mostrando o que é que pode ocasionar caso elas infijam diante desses impactos ambientais.
0: Antes de encerrar, Edgar está querendo fazer mais uma pergunta aqui para a gente encerrar.
2: Não, Leandro, era só sobre os exemplos que temos fora. Né? Na Austrália, por exemplo, quando tem um ataque, há um poder de polícia efetivo para fechar a praia e efetivamente proibir que as pessoas usem. Há também monitoramento de helicóptero, de jet ski. Além desse caráter preventivo dos estudos com o barco, etc., que são elogiáveis e necessários, não deveria haver também uma ação repressiva e preventivo ao mesmo tempo, para impedir que ataques como os de ontem e o de anteontem ocorressem?
4: É, sem dúvida nenhuma, Edgar. A gente estava até comentando agora que eu estou aqui na orla de Boa Viagem, e quando o senhor adentrou na água, muitos populares, a gente começou a se questionar, tipo, a polícia deveria retirar, deveria pegar o CPF dele, né? E dizer assim, olha, vamos lhe dar uma multa e tal. Porque, de uma certa maneira, parece, Edgar, como você bem falou, a gente só entende que as coisas elas são graves, a gente pode diminuir esses incidentes quando algo começa a doer no bolso, né? Quando toca no financeiro, né? Mas a isso, Edgar, eu faço esse apelo também para que isso seja revisto dentro de câmaras de deputados, dentro da parte governamental, como eu disse agora há pouco, né? A gente é um braço muito pequeno de educação ambiental que a gente tenta promover essa conscientização nas pessoas. Mas nós também dependemos de leis, né? De deputados, de vereadores, de governos que possam nos ajudar também a tudo isso.
0: Perfeito. Vamos lá, vamos embora. Obrigado. Obrigado, doutor Leandro Alberto.
4: Agradeço.
0: Volte sempre aqui ao Passando a Limpo, volte sempre aqui à Rádio Jornal. Obrigado. Vamos para o intervalo? Vamos para o intervalo, a gente já volta.
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0: De volta com o Passando a Limpo, Romualdo de Souza, o PT quer afastar campanha de Lula da crise do Master.
3: Boa parte dos grupos eleitorais está fazendo o seguinte, faz uma reunião e faz a primeira pergunta. Quem de vocês aí, os pré-candidatos, já falou com o Vorcaro? Aí quem levantar a mão, esse aí já está fora do grupo, porque realmente não quer arrumar encrenca no debate interno. O PT está fazendo exatamente o seguinte. Daqueles envolvidos ou que fizeram negócios ou que estiveram com o Vorcaro e que são pré-candidatos, esses aí, até que prove o contrário, eles são inocentes. Então, eles vão continuar, mas como a gente costuma dizer nos documentos da Igreja Católica, no purgatório. Nem vão para o céu, nem vão para o inferno. Então, é o seguinte, só não pode se aproximar muito do homem, e esse homem é o Lula, do chefe. Não querem encrenca com a candidatura de Lula, porque alguns pré-candidatos do PT, inclusive na Bahia, estiveram muito próximos dos projetos, dos negócios do Banco Master, e aí Lula, que hoje está na Bahia, inclusive tem o seguinte, ó, quem teve contato com o Banco Master, os negócios do Master, é melhor não se aproximar para ter a foto com o homem. E o homem é Lula, que chega à Bahia daqui a pouco.
0: Rapaz, eu acho que vão começar a fazer assim. Se coloca todo mundo aqui desse lado. Ok, passa para esse lado aqui todo mundo que sabe quem é Vorcaro. Aí diz, pronto, passa todo mundo. Agora, quem já teve contato com ele, passa para aquele outro lado grupo. Ali. Aquele outro grupo.
2: E um sintoma quem grave já ligou pra disso, ele? Igor, é que a Polícia Federal impôs um sigilo de 100 anos na lista de pessoas que visitaram o Vorcaro na cadeia.
0: Eu não entendo por quê.
2: Não tem fundamento jurídico e constitucional. A regra no serviço público, e a polícia é um serviço público, é a da publicidade e da transparência. Quando você proíbe a lista de quem visitou, há alguma coisa muito séria e grave por trás disso, né?
0: É, porque a primeira coisa que você pensa, ok, então quem visitou? Estão querendo esconder o quê?
2: Pois é.
0: Quem foi que visitou o Vorcaro? Ainda mais, porque tem o seguinte.
1: Existe uma
0: também.
1: Suspeita de que visitaram para conduzir de uma forma.
2: Com certeza.
0: Conduzir de alguma forma a delação.
1: A delação.
0: Para dizer, olha, fale disso aqui, mas não fale disso. E aí colocaram um sigilo. Um sigilo de 100 anos, gente, para... O que é isso?
2: Isso é decretado, é noticiado e não causa nem indignação. Como é que isso pode prevalecer? Essa pergunta deveria ser feita todo dia, em vez de perguntar, ou além de perguntar sobre o filme de Bolsonaro, sobre a reunião de Lula com o futuro presidente do Banco Central. Essa é a pergunta mais relevante. Quem visitou Vorcaro? Porque se impôs sigilo quanto a isso. Isso não cabe numa república.
0: É realmente muito, muito, muito,
2: muito
0: esquisito.
2: Sério, muito, é muito grave sério. Isso.
0: É muito grave. Seríssimo, e é seríssimo. Muito esquisito essa história. Eu realmente, quando eu vi a notícia, eu disse, mas por quê? Por
2: não,
0: quê?
2: Não
1: são coisas que a gente até duvida de até que aconteceu,
0: porque,
1: né?
0: É, até porque é uma pessoa que muita gente diz, ó, tem que ter cuidado, porque ele sabe demais e alguém pode querer eliminar o arquivo.
2: É, pois é.
0: Alguém pode querer, ele está sob risco também. Tá. Então, é uma pessoa que está sob risco, tudinho. Você quer esconder quem é que visita
2: pois
0: ele?
2: Pois é.
0: E aí fica um sigilo de 100 anos. Se acontecer alguma coisa com ele, ninguém vai saber quem foi que publicamente ninguém vai saber quem foi que visitou ele, quem era que estava visitando ele. Ah, fulano foi lá 3 vezes e depois ele acabou morto. Olha que coisa.
2: Já Deus tem a morte aqui, do segurança dele, né, o Sircário, em circunstâncias ainda não esclarecidas.
0: É.
2: Então tem muita coisa oculta, né?
0: Assim, é realmente, eu acho que a última coisa que se pode querer num caso como esse, depois de um escândalo desses, que, de tudo que se sabe, é você querer colocar em sigilo, tem que ter publicidade.
2: Jogar todas as luzes, né? Que é o maior detergente, é a clareza e a transparência. Clareza,
0: você sabe o que resolveria a situação desse país, resolveria de vez, se a gente respeitasse só 5 princípios básicos da administração pública.
2: Exatamente.
0: Aqueles 5 básicos, sabe?
2: É isso aí.
0: Transparência, publicidade...
2: Legalidade, moralidade, impessoalidade.
0: Eficiência já é um 6º que as pessoas utilizam, inclusive, mas que eu gosto muito dele. Então são 6.
2: E aliado a isso, a liberdade de imprensa
0: também,
2: e a liberdade de expressão e de pensamento.
0: Claro. Se você respeitar isso, agora respeitar isso estritamente. Não pode, olha, estritamente você tem que respeitar esses princípios. Respeita isso, que qualquer país dá certo.
2: Pois
0: que esse país dá certo. Basta respeitar isso. Agora, a gente não precisava nem de tanta lei, bastava respeitar isso.
2: Bastava isso.
0: Sabe? Romualdo de Souza, Terezinha Nunes, Edgar Mouri, muito obrigado aqui pela participação. Agradecer a vocês. Fernando Lima, nosso colega Fernando Lima, está dizendo aqui, tem um exemplo próximo de fechamento de praia, Praia do Sueste, em Noronha. Por causa de um ataque,
2: exatamente.
0: A praia foi fechada, inclusive, não pode entrar na Praia do Sueste por conta disso. Noronha, a polêmica é menor, né? Aí dá menos confusão. Agora, precisa ter aqui? Vamos ver. Precisa ver se precisa aqui também. Fecha a praia, né? O Tiago estava dizendo aqui que nos Estados Unidos tem praia que fecha determinado horário.
7: Meter aqui, de licença, Igor. Sobre o Vorcaro, tem uma coisa a colocar. O crime que ele responde a princípio é contra o sistema financeiro nacional. Ou seja, é meu, é seu, é de todo mundo.
0: É dinheiro público, é dinheiro.
7: Então a gente tem que saber.
0: Claro.
7: E sobre praia fechada, Miami Beach ali, South Beach, 8, 9 horas da noite, fecha, cancela. Ninguém entra, ninguém sai. Por questões de segurança mesmo. E ponto final.
0: Então, pronto. Então você tem. O biólogo estava falando aqui, inclusive. O Leandro estava falando aqui. Ele disse, ó, quando você tem lua cheia, tem maré alta, tem chuva, período chuvoso, os tubarões estão por ali. Proíbe, caramba. Proíbe. Não entra e acabou.
2: É uma espécie de regra de convivência inteligente.
0: Exato.
2: No mundo todo se convive com esse tipo de fenômeno.
1: Sim.
2: Né? E se administra com racionalidade.
0: Exatamente. Passando a limpo, tem produção de Max Augusto, trabalhos técnicos de Evandro Chaves e Evanildo Cerqueira. Tchau, tchau.
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6: 4:22.
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9: O quanto a diabetes pode mexer com o nosso corpo? É normal sentir dor no corpo por causa da diabetes? Essa foi a pergunta da nossa ouvinte Maria, do bairro da Várzea, que pediu esse consultório. Então, pedido de ouvinte é ordem. Nós vamos falar sobre diabetes hoje no consultório do Rádio Livre. E quem vai conversar com a gente é o Dr. Rodrigo Agra, médico especialista em clínica médica, endocrinologia e metabologia, e também professor da AFIA Garanhuns. Boa tarde, Dr. Rodrigo. Seja muito bem-vindo.
10: Boa tarde. Boa tarde aos ouvintes. Muito obrigado.
9: Que bom, doutor Rodrigo, poder conversar com o senhor nesse consultório de hoje. Quem também vai conversar com a gente é o doutor Edivaldo Bezerra, especialista em medicina da família e comunidade. Também, doutor Edivaldo tem MBA em gestão de inovação e tecnologia e mestre em inovação terapêutica. Boa tarde, doutor Edivaldo. Seja muito bem-vindo.
11: Boa tarde, Anne. Boa tarde, Gustavo. Rodrigo.
9: Obrigada também, doutor, por conversar com a gente nesse consultório. Quem quiser participar, o número do WhatsApp é o 991478520, para você mandar mensagem, pode ser escrita, pode ser de áudio, fica à vontade. Doutores, nosso ouvinte Maria disse que tem muitas dores no corpo e que a médica, quando ela foi para a emergência de tantas dores que ela estava, a médica falou que essas dores constantes são por causa da diabetes. Aí ela fez, é possível sentir dor por causa da diabetes? Vou passar aqui para o doutor Rodrigo. Isso é possível, doutor Rodrigo?
10: Sim, é possível. Não é o mais comum, né? O mais comum é que o diabetes ele não tenha sintomas, né? E é uma doença muito perigosa justamente por conta disso, né? Porque a gente pode não sentir nada, né? E aí é esperado que, principalmente nos primeiros 5 anos de doença, o paciente ele tenha ou muito poucos sintomas, né, ou nenhum sintoma. Isso atrasa o diagnóstico, né? É uma doença que a gente costuma procurar, né? Faz parte da estratégia de saúde pública procurar por casos de diabetes, justamente porque pode não ter nenhum sintoma, né? E os sintomas mais comuns, né, quando eles surgem, eles estão relacionados com o aumento do açúcar no sangue. Então, quando o açúcar sobe muito no sangue, ele começa a ser eliminado pelo rim, né? O rim tenta eliminar aquele excesso de açúcar através da urina. Então, os pacientes vão perceber primeiro uma urina excessiva, né? Por conta dessa urina excessiva, eles vão sentir também muita sede. Uhum. E o nome diabetes mellitus vem justamente desses dois sintomas, né? Diabetes é um termo grego para sifão, né? Aquele instrumento para você tirar água de dentro de um vaso, né? E o mellitus foi adicionado posteriormente porque se percebeu que a urina desses pacientes era doce como o mel, né? Então, diabetes mellitus é aquela doença em que você urina muito e a urina ela tem um sabor adocicado como o mel, né? Você perde açúcar pela urina. Mas com a avançada doença, outros sintomas podem surgir, né? E a dor é um deles. A gente pode falar mais sobre isso.
9: Vamos sim. É porque, como o senhor falou de urina, lembrei aqui que um ouvinte não se identificou, mas ele trouxe exatamente essa questão do xixi da pessoa que tem diabetes. Aí ele perguntou assim: ouvi falar uma vez que quem tem diabetes, a urina é doce ao ponto de, se fizer um pouquinho de xixi no chão, enche de formiga. Aí ele perguntou: isso é mito, é verdade? O senhor traz aí que muito do açúcar pode ser liberado no xixi, mas realmente é ao ponto de atrair formiga, doutor Rodrigo?
10: Ele está correto. É uma observação, assim, muito, muito, digamos assim, pertinente, né? Uhum. Então, alguns pacientes relatam, né, o surgimento de formigas no vaso sanitário. Então, isso aí não é algo incomum. Entendi. Então, pode acontecer, sim.
9: A nossa ouvinte Maria, ela não deixou claro se ela descobriu que tinha diabetes depois de investigar essas dores no corpo, ou se ela já sabia que tinha diabetes e estava com dor no corpo, mas não sabia da relação. Aí, doutor Edivaldo, qual é a explicação para dar dor no corpo? É, por exemplo, uma diabetes que está descontrolada, que pode dar dor no corpo, ou só o fato de ter diabetes, por exemplo, já é, assim, vamos dizer, um fator que pode dar dor no corpo?
11: Tipo, a causa de dor no corpo nos pacientes diabéticos, geralmente de longo prazo, se dá pela neuropatia diabética, né? Então, esse açúcar, ele se converte em outra substância, sorbitol, e acaba irritando os nervos, fazendo com que a paciente tenha dor. Na atenção primária, quando nós tratamos em relação à comunidade, esse fato que você citou realmente da urina é muito comum na comunidade, então isso é uma prática que a gente ouve bastante. E quando esses pacientes têm a diabetes descontrolada, bem descompensada, muitas vezes é aí que se tem um diagnóstico, ele procura a unidade básica de saúde. Nós temos como premissa, como o doutor Rodrigo mencionou, o rastreio na unidade de saúde. Então, nós fazemos esse rastreio a partir dos 35 anos, uhum, independente se o paciente apresenta sinais e sintomas. Agora, claro, se ele apresenta fome excessiva, urina bastante, a urina com essa observação de formigas, não sacia fome, fadiga, tudo isso pode estar relacionado também ao diabetes. Quando ele procura a unidade de saúde mais próxima, que é a unidade de saúde da família, que tem um médico lá que, por lei, no seu território, o paciente tem esse médico responsável, faz o exame de triagem e fecha o diagnóstico.
9: Agora, tem um outro ouvinte, que é o seu Valdomiro, que também sofre com dores, e ele diz que tem diabetes. Vamos ouvir a mensagem dele.
12: Anne Barreto, boa tarde. Meu nome é Valdomiro, moro em Garaçu. Tenho 80 anos, sou diabético há 40 anos. Eu sinto muita dor aqui no músculo da perna e rolando aqui nas costas. Mas também eu tenho hernia de disco, L1, L2, L3, L4, L5. E tem dia que eu não me levanto nem da cama. Hoje mesmo eu estou em pé aqui, mas a perna parece que tem 40 quilos. Aí quando eu tomo a dipirona, ela melhora. E eu controlo minha diabetes mesmo. Hoje até agora ela está com 118. Mas são coisas difíceis. Colesterol, aí não come quase nada. Eu não como quase nada. Como mais verdura. Mas ainda o colesterol é alto, realmente. E o médico só passou para mim dipirona, essa dor. É que eu tomo dipirona de 1 grama. Tomo insulina, em pH.
9: Bem, obrigada, seu Valdomiro. Também tem muitas dores. O doutor Edivaldo, mesmo ele falando que controla o diabetes, ele tem muitas dores, mas ele fala que tem outros problemas também. O senhor acha que está relacionado ao diabetes controlado ou o senhor acha que não?
11: Nesse caso, a gente precisa analisar os exames laboratoriais e fazer um exame físico, né? É muito comum nos pacientes que têm diabetes, e principalmente neuropatia diabética, você tem realmente um quadro muito comum, que é formigamento nas mãos e nos pés. Isso é uma queixa muito frequente, frequente na atenção primária. Mas veja que ele relata que tem o diagnóstico já de hérnia de disco, ou seja, afeta também nervo, são dores incapacitantes, de fato, analgésicos geralmente precisam ser associados. Geralmente, quem tem hérnia de disco precisa ser avaliado quanto à necessidade de enquadramento na deficiência, certo? Lembrando que deficiência não é incapacidade.
9: Sim.
11: A deficiência ela pode trazer incapacidade temporária ou permanente, e dependendo do quadro, a gente vai precisar reavaliar esse paciente, fazer uma junção de medicações, inclusive analgésicos e neuropáticos, para poder fazer um tratamento global e rastrear como é que está o nível de controle desse diabetes. Com a hemoglobina glicada, exame laboratorial, a gente faz essa avaliação também e fazemos o ajuste da dose de insulina, etc. Qual o local mais prudente que o seu Valdomiro deve procurar? A unidade básica de saúde mais próxima. Procure seu médico, converse com ele, relate todos os pontos. Não melhorou? Retorne na UBS. Por isso que a unidade básica de saúde ela é de acompanhamento contínuo. Lá o seu médico vai fazer a avaliação e se identificou que existe uma diabetes de difícil controle ou existem pontos a serem necessários, pontuações específicas, encaminhamos para a endocrinologia. E a endocrinologia, juntamente conosco, vai fazer o acompanhamento. Uhum. Ou seja, o seu Valdomiro, na verdade, Para diabetes, ele terá dois médicos. O médico que vai acompanhar ele para todas as suas queixas, que é o médico da família, e vai ter o acompanhamento da endocrinologia, que vai dar esse feedback em conjunto conosco na prática diária.
9: Doutor Rodrigo, quem controla o diabetes? Por exemplo, a nossa ouvinte Maria, né, trouxe essa queixa da dor no corpo e ela estava achando estranho desse sintoma estar relacionado ao diabetes. Vocês já explicaram que é possível sim. Se ela, por exemplo, tiver com diabetes descontrolada e ela conseguir controlar, ela para de sentir dor?
10: É uma pergunta difícil, né? Mas eu vou tentar responder de forma assim, simples, né? É possível, sim, que essa dor seja relacionada ao diabetes, né? Como o Dr. Eduardo já falou muito bem, né? Existe a condição chamada neuropatia diabética, né?
9: Uhum.
10: O diabetes, ele afeta os nervos do corpo todo. Pode causar dores que têm características de dor nos nervos. Que características são essas, né? Edivaldo já apontou, né? A queimação, o formigamento, o choque, perda de sensibilidade pode acontecer também. Então, se isso estiver relacionado diretamente ao diabetes, por incrível que pareça, quando a gente controla bem a doença, temporariamente os sintomas podem até piorar, né? Chama-se neurite, antigamente neurite insulínica, né? Só que hoje em dia a gente tem outros medicamentos tão potentes quanto a insulina e a gente percebeu que, na verdade, é o controle rápido do diabetes que pode piorar um pouco os sintomas da neuropatia. O que, no longo prazo, é bom, embora no curto prazo possa ser um pouco desconfortável para o paciente. Mas a gente tem que entender que esses pacientes que têm diabetes, né, como o Edivaldo já comentou, a gente começa a procurar essa doença a partir dos 35 anos. São pacientes mais velhos, são pacientes que têm comorbidades, geralmente tem hipertensão arterial, tem problemas articulares, tem problemas musculares, obesidade, né? 90% dos pacientes diabéticos têm obesidade. E pode ser que essa dor seja multifatorial. E a gente controlar apenas a diabetes não seja suficiente. Talvez aí um programa mais completo de acompanhamento, né? Na unidade básica de atenção à saúde, envolvendo fisioterapia, educação física, nutrição e medicamentos para o diabetes e outras comorbidades possam trazer mais qualidade de vida para o paciente.
9: Entendi.
10: Inclusive, não deixando de diagnosticar, de repente, outras causas para essa dor, né? Então, não é porque ela tem um diagnóstico de diabetes que ela não possa ter outras doenças, né, intercorrentes.
9: É verdade. Doutor Edivaldo, o senhor também tocou em outro ponto sobre a questão da situação do seu Valdomiro, que disse que tem hérnia de disco. E o senhor... Na sua fala, dá a entender que pode ter ligação com diabetes. Diabetes também pode acelerar, por exemplo, o desgaste dos discos da coluna a ponto de ter uma hérnia de disco?
11: Não, os discos não. Mas a sensibilidade à dor, ela é alterada.
9: Ah, certo.
11: Então, como o diabetes ele atinge o nervo, entenda o nervo como um fio.
9: Uhum.
11: E esse fio começa a ser deteriorado em sua capa. Então, você começa a ter o fio descascado. Então, você começa a ter sensações de formigamento, choque. Então, essa dor neuropática não funciona bem com dipirona. Não funciona bem com paracetamol. Por isso que nós temos medicações específicas para esse tratamento de dor. Então, quando a gente vai fazer um controle de dor, a gente vai analisar o nível. Entendemos o nível de dor. Existe um nível de dor incapacitante, como o seu Valdomiro relata. Pegamos esse paciente e avaliamos o nível de dor e o tipo de dor. Se é uma dor somática, ou seja, muscular, se é uma dor muscular associada com nervo, se é uma dor tipicamente só de nervo. Então, a gente classificando isso vai criar um arsenal e uma estratégia. Iniciamos medicamentos que peguem dor neuropática e analgésicos anti-inflamatórios e ele precisa da consulta de retorno. Essa é a função da atenção primária. Continuidade, gestão do cuidado. Todos os problemas vão ser resolvidos na atenção primária? Não vão. Como eu dei o exemplo, casos específicos, nós vamos, doutor Rodrigo, vamos conversar para poder a gente ajudar seu Valdomiro, a gente vai lá e tenta resolver o caso em conjunto. É uma equipe que trabalha nessa função. Nesse caso, precisa avaliar peso, idade, se ele tem atividade física, dieta também influencia na dor, principalmente derivados de trigo, de glúten. É muito comum paciente que tem, na atenção primária, dor em ombro, dor na coluna. E quando a gente faz uma retirada de inflamatórios alimentares, ele tem resposta positiva. Controle do diabetes, história familiar, ou seja, a gente vai ter que fazer uma avaliação bem completo, específica, né, do caso.
9: Tá certo. Tem muita gente participando hoje do consultório sobre diabetes e o quanto diabetes pode mexer, né, com o nosso organismo, com o nosso corpo. Quem quiser participar, o número do nosso WhatsApp é o 991478520, tá? Pode mandar áudio, pode mandar mensagem escrita também. Eu vou fazer uma pausa rapidinha. Daqui a pouco eu volto com o Dr. Rodrigo.

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1: O consultório do Rádio Livre hoje está falando sobre quanto diabetes pode mexer com o nosso corpo, né, gente? Esse é um pedido da nossa ouvinte Maria, do bairro da Várzea, que estava sentindo muita dor no corpo e quando foi para o médico descobriu que tinha relação com diabetes. Nós estamos conversando aqui com o Dr. Rodrigo Agra, médico endocrinologista, também com o Dr. Edivaldo Bezerra, médico da família, justamente sobre essas complicações do diabetes, né? Dr. Rodrigo, quem controla diabetes zera risco de complicações, quem tem a diabetes controlada, ou só diminui o risco?
2: Na verdade, a gente diminui o risco. O bom controle do diabetes está associado com redução de risco de progressão para complicações, né, renais, cardíacas e neurológicas. Uhum. Mas mesmo com todo o arsenal que a gente tem hoje, né, e também da forma que a gente consegue aplicar na população, né, de forma estratégica, né, de saúde. Essas complicações ainda são 10 vezes mais comuns no diabético do que na população em geral. Então, a gente tem um longo caminho ainda para percorrer. Né? Quem tem diabetes tipo 1 pode ter uma expectativa de vida reduzida em torno de uma década, né? E o diabetes tipo 2 se aproxima disso. Uhum. Chega a quase uma década de expectativa de vida a menos por conta dessas complicações. Mas quanto mais cedo a gente diagnostica e quanto mais intensivo é o tratamento, melhor o prognóstico e menos complicações vão aparecer. Né? E serão menos intensas também.
1: É porque diabetes pode mexer com a visão, né? Pode dar problemas cardíacos, não é isso, doutor?
2: Isso. A gente tem muito medo das doenças cardíacas. Então, tanto o famoso infarto, né? Que é a falta de oxigênio e sangue no coração, como o derrame, né? Que seria a mesma situação, só que no cérebro. Então, essas duas complicações, elas são responsáveis por boa parte da mortalidade no diabetes. Então, se a gente consegue intervir e controlar bem a doença, principalmente no início, a gente sabe que consegue reduzir a incidência, mas o risco ele continua acima do risco da população.
1: Agora, doutor Edivaldo Bezerra, tem uma pergunta aqui de um ouvinte, ela não se identificou, mas ela diz assim: o que é a resistência à insulina? Em 2017 eu descobri isso. Sou regrada em alimentos, estou com 52 anos, a médica da família até me indicou a Glifage. Já estou entrando na menopausa, mas ela quer entender o que é a resistência à insulina. Doutor Edivaldo, o senhor pode ativar o seu microfone? A gente não está lhe ouvindo. Será que eu lhe escuto agora?
3: Consegue ouvir bem?
1: Agora sim.
3: A resistência à insulina, ela ocorre quando o corpo produz a insulina, mas as células, principalmente os músculos, fígado, tecido, passam a responder mal a esse hormônio. Então, é como se houvesse glicose, certo? Mas a glicose ela tem dificuldade para entrar nas células. Se não entra nas células de forma satisfatória, a gente não tem energia suficiente. Como a gente tem um desequilíbrio entre a insulina e a glicose para ela entrar na célula, o que acontece? O pâncreas produz mais insulina. Vai produzindo mais insulina. Depois que a pessoa come, por exemplo, a glicose sobe no sangue. A insulina funciona como se fosse uma chave que ajuda a glicose a entrar. Então, na resistência à insulina, é como se a chave existisse, mas a fechadura tivesse quebrada. Então, a gente não consegue colocar para dentro esse açúcar. E isso vai gerando mais resistência, e vão tendo mais efeitos colaterais, vão tendo mais efeitos no corpo, com ganho de peso, aumento de risco cardiovascular, que é o principal risco, como o Dr. Rodrigo falou. Uhum. A obesidade, sem dúvida, é o principal problema relacionado ao diabetes, e a principal complicação é o risco de morte, porque o coração é que mata mais. Então, a gente, quando trata o diabetes, trata doenças cardiovasculares, geralmente a gente trata essa casadinha: hipertensão arterial, cardiovascular, diabetes. Fica esse tripé que faz com que o paciente entre no risco alto de evento cardíaco e um evento baixo de risco cardíaco.
1: O doutor

0: Edivaldo, ela fala aqui que está entrando na menopausa. Eu não sei se ela descobriu isso, por exemplo, e está relacionando a menopausa. Tem alguma relação com esse período da vida da mulher? Essa nossa ouvinte não se identificou.
1: É muito comum nessa faixa da menopausa você ter um desequilíbrio hormonal. Como você tem um desequilíbrio, ela aumenta essa relação com a insulina, principalmente pela queda do estrogênio. O estrogênio cai nessa fase da perimenopausa ou na menopausa. O que esse estrogênio ele leva para o corpo? Ele aumenta a gordura abdominal. Então, nessa fase de perimenopausa ou na menopausa propriamente dita, perda de massa muscular, piora a sensibilidade da insulina. Tem, por isso, com o ganho de peso, com o aumento de gordura abdominal, perda de massa, ela aumenta a sensibilidade, ela piora essa sensibilidade à insulina, não consegue colocar o açúcar para dentro, maior risco de pré-diabetes, e você tem alterações no colesterol, no triglicerídeos, e com isso você pode ter uma síndrome metabólica com mais facilidade.
0: Diabetes é realmente difícil, né? Muito complicado. Agora a gente tem um áudio do Neto, que também está bastante preocupado. Vamos ouvir o que ele diz.
2: E a pessoa que é diabetes pode estar com evitando negócio de beber, né? Até então não vou citar o nome não, mas companheiro meu de serviço tá até entubado. Pegou essa gripe, sei lá como foi, mas só que ele é diabético e hipertenso. Resumindo a história. Só que final de semana ele bebe valendo com força. E agora ele pegou essa gripe e ele não tá muito bem não, no hospital. Deu pra entender, Anne? Neto da Ilha do Maranhão, Parador, Olinda, das Olinda.
0: Deu sim, Neto. Obrigada pela pergunta. Então, doutor Rodrigo Agra, quem tem diabetes pode tomar bebida alcoólica?
3: Assim, eu diria que não só quem tem diabetes, né? Não existem níveis.

0: comemorações, né? Aniversários, festas de fim de ano. E existe um nível que é considerado menos prejudicial, né? Que é o consumo de até dois drinks por dia para homens, né? E até um drink por dia para mulheres. E eu costumo brincar com os pacientes assim, que não acumula pontos. Mesmo que você passe a semana toda sem beber, né? No sábado você não pode beber pela semana inteira. Então, geralmente, eu digo para os pacientes assim: evitem o máximo possível, né? Não façam disso um hábito diário. Vocês estão liberados para consumir socialmente, né? Porque faz parte da vida do ser humano socializar, né? A bebida alcoólica faz parte da nossa cultura. Mas, realmente, nem para o diabético, nem para o não diabético, não existem níveis seguros que alguém possa garantir que não vai fazer mal, né? Inclusive, alguns pacientes, geneticamente, eles são mais predispostos aos efeitos maléficos do álcool e do cigarro.
1: Bem, eu vou fazer mais um intervalo aqui. Daqui a pouco a gente volta com outros ouvintes. Até já.
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3: 4h48.
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1: Consultório do Rádio Livre hoje falando sobre o que o diabetes pode mexer com o corpo da gente. Esse foi um pedido da nossa ouvinte Maria, do bairro da Várzea. A gente está conversando com o Dr. Rodrigo Agra, médico endocrinologista. Também com o Dr. Edivaldo Bezerra, médico da família. Tem muitos ouvintes participando e chegou uma mensagem aqui bem interessante, doutores. É o seguinte, ele não se identificou, ele se identificou, desculpa, o Elbis Gomes. Ele diz assim: tenho 44 anos, há alguns meses de realizei exames em que a glicemia de jejum foi de 119 e a hemoglobina glicada de 6,3. Aí ele, na época, foi informado que estava com pré-diabetes. Então, iniciei acompanhamento nutricional, passei a fazer exercícios, musculação, exercícios aeróbicos regularmente. Perdi cerca de 21 quilos em 4 meses. Recentemente refiz esses exames e os resultados foram uma glicemia de 81, ou seja, baixou bastante, e a hemoglobina glicada 5,3. O exame de resistência à insulina dentro da normalidade. Aí a dúvida é, considerando essa melhora dos exames e a perda de peso, se eu continuar mantendo dieta e exercícios físicos e um estilo de vida saudável, eu tenho risco ainda de desenvolver diabetes no futuro? Posso considerar que reverti o quadro de pré-diabetes ou ainda preciso de cuidados e acompanhamento específicos? Doutor Rodrigo, o que é que o senhor diria para esse nosso ouvinte?
0: Eu diria que ele está de parabéns, primeiro, né? Porque esse não é um resultado que a gente costuma ver na prática, né? Os pacientes têm muita resistência inicial a mudanças de estilo de vida, né? Ele está de parabéns por ter conseguido ter um resultado fantástico, né? E ele conseguiu um excelente controle da condição metabólica dele, né? Então ele está bem controlado. O termo cura, eu costumo dizer para os alunos da faculdade que se você escolheu medicina pensando em curar as pessoas, é melhor você mudar de ramo, porque a cura é quase uma intervenção divina, né? O que a gente consegue, na verdade, com as doenças crônicas é obter um bom controle. Então, podemos dizer assim que o pré-diabetes dele está muito bem controlado. Ele reduziu bastante o risco de progredir para diabetes tipo 2, né? Então, a gente tem estudos mostrando que quando você faz modificações de estilo de vida, você reduz em 50% a progressão para diabetes tipo 2, principalmente quando você tem associado a isso a perda de peso, né? Claro que essas mudanças têm que ser permanentes. Ele não pode voltar aos hábitos que tinha antigamente, né? Porque ele vai perder esse benefício.
1: Ele não pode
0: Então
1: relaxar,
0: ele está de
1: né?
0: parabéns. Isso não pode relaxar. Mas ele está de parabéns e ele conseguiu sim retardar a progressão da doença e controlar. Mas a cura é difícil para doenças crônicas, né? Então a gente sempre fala bem, em controle, né?
1: Se fala muito em remissão também, né?
0: O termo remissão, ele remete assim, como se a doença

0: estivesse dormindo, né?
1: Uhum.
0: Então, mas que eventualmente ela pode entrar em reativação, né? Então ele conseguiu um excelente controle, uma remissão da doença e deve manter os esforços para manter esse resultado fantástico.
1: Bem, a gente falou sobre bebida alcoólica agora e teve um ouvinte que ele mandou um áudio, não vou conseguir aqui colocar o áudio por causa do tempo, mas o Ribeiro, ele perguntou se o uísque, tem problema beber uísque quando tem diabetes. Aí o doutor Rodrigo já tinha falado assim, olha, bebida alcoólica não tem ali a dose segura. Mas muita gente sempre associa isso a algum tipo de bebida e outros tipos teriam menos problemas. Isso é verdade, doutor Edivaldo, ou não? Todo tipo de bebida alcoólica pode ser perigosa aí para quem tem diabetes?
2: Excelente pergunta, Anny. E a melhor forma de você esclarecer esse tipo de situação sobre tipos de bebida é uma premissa chamada álcool é tóxico. Ponto final. Como o Dr. Rodrigo falou, não tem dose segura. Se não tem dose segura, é tóxico até que se prove o contrário. Quando a gente se fala da paciente diabético relacionado ao álcool, tem uma questão interessante que geralmente você se preocupa com níveis elevados de glicose, né? A glicose está muito alta, 200, 300, 400, está descontrolada. Nos pacientes que ingerem bastante o álcool, como o ouvinte falou, ele tem uma tendência maior a ter uma queda na glicose. E essa queda na glicose, que é a hipoglicemia, pode ser uma causa de parada cardíaca, pode ser uma causa de perda súbita de consciência. Porque o paciente, quando chega no pronto-socorro, um dos protocolos que se faz é medir a glicose no sangue. Se pergunta se é diabético, a hipoglicemia e álcool é um namoro bem antigo e gera um dano que pode ser, inclusive, irreversível para o cérebro. O cérebro sem açúcar, do nível habitual, ele pode sim ter um dano e pode ser irreversível. O fígado fica mais ocupado metabolizando esse álcool, tentando se livrar desse álcool que está no corpo. O álcool está em excesso e os níveis de glicose baixam muito. Fora que o álcool tem a interação com os medicamentos da diabetes, né? Então, alguns medicamentos interagem com o álcool, fazendo com que ele fique mais potencializado, baixando mais ainda o nível de glicose. Ora, cerveja, drinks doces, caipirinha já tem um efeito contrário, né? Eleva bastante o nível de açúcar no sangue e também pode levar a alteração neurológica que a gente chama de estado hiperosmolar. Quando tem muito açúcar no sangue, o cérebro fica confuso, tem dano cerebral também. Então, os dois extremos são perigosos. Como o ouvinte falou de um paciente que estava, inclusive, na UTI.
1: Isso.
2: Com essa condição, ele pode ter chegado pelo excesso de bebida que levou à hipoglicemia, ele pode ter entrado no pronto-socorro pela queda abrupta da glicose, pode ter sido levado para o pronto-atendimento pelo excesso de glicose que congestionou o cérebro e gerou dano cerebral. Os dois extremos podem estar relacionados.
1: Bem, para a gente finalizar aqui, doutor Rodrigo, tem muita gente falando assim, ah, mas eu como direitinho, né? E mesmo assim eu não consigo baixar. E o Neto está dizendo assim, ah, para quem tem condições financeiras para comer as comidas corretas, tudo bem, quando a pessoa tem diabetes. Mas quando a pessoa não tem condições financeiras, fica difícil. É, para a pessoa que tem diabetes, essa restrição, não seja, essa dieta, essa orientação nutricional, realmente é de comidas muito caras? Ou não? O que que poderia ser evitado, assim, para melhorar esses níveis de glicose, doutor Rodrigo?
0: Claro que quem teria mais propriedade para falar sobre isso seria o profissional da nutrição, né? Mas o que a gente pode dizer de forma geral é que a dieta adequada para o diabético é muito parecida com a dieta adequada para a população geral, né? A gente tem diretrizes alimentares para o brasileiro, né? E que elas recomendam que a gente consuma mais legumes e verduras, né? Então, assim, mais ou menos metade do prato com legumes e verduras, consumir menos carne vermelha, mais grãos. Realmente, dependendo da estação, dependendo da capacidade financeira do paciente, isso pode ser um desafio muito grande, né? Então, às vezes, aqueles alimentos que eles são ultraprocessados, né? Os alimentos que são mais ricos em carboidratos, às vezes eles têm um custo menor. Isso aí é um desafio para ser resolvido pelas políticas públicas, né? Infelizmente, a gente tem que lidar com essa situação e tentar, dentro da dieta do paciente, dos alimentos que ele tem acesso, da cultura dele, a gente tentar fazer alterações pontuais, né? E deixar claro para o paciente que toda mudança é um ganho. Então, assim, ele não precisa ter uma dieta perfeita. É, simplesmente reduzir o consumo de açúcar já pode ser um passo muito grande, né? Então, a gente começa com metas pequenas, né? Pequenas mudanças, e aquelas pequenas mudanças vão se acumulando. E no fim das contas, a maioria dos pacientes consegue adequar de forma satisfatória a dieta às necessidades deles.
1: Olha, dieta para pessoa com diabetes já vale um outro consultório aqui do Rádio Livre. Já vou deixar aqui anotado. Mais para frente a gente faz sim com nutricionistas para ajudar todo mundo. Mas hoje vou agradecer muito ao Dr. Rodrigo Agra, ele médico endocrinologista que esteve com a gente nesse consultório. Muito obrigada, doutor. Se quiser deixar uma rede social, um contato, fique à vontade.
0: Eu que agradeço o convite. Desejo uma boa tarde aos ouvintes, né? Agradecer aí a colaboração do Dr. Edivaldo, né? E quem quiser me encontrar nas redes sociais aqui no Instagram, é o @endopedgaranhens. Lá eu sempre tento passar informações interessantes.
1: Tá
0: Obrigado.
1: certo. Obrigada, doutor Rodrigo Agra. Obrigada também, doutor Edivaldo Bezerra, ele que é médico da família. Muito obrigada por esse consultório. Deixe também um contato, uma rede social, doutor.
2: Agradeço a oportunidade, Enes. Agradeço, doutor Rodrigo. Excelente discussão. E para nos encontrar, estamos na Pato Saúde, na nossa clínica. Lá nós focamos em medicina da família, gestão do cuidado longitudinal, ou seja, todos os domínios necessários para a gente poder seguir esses pacientes.
1: Aí, a Pá de Saúde. Obrigada, doutor Edivaldo, doutor Rodrigo. Sejam sempre bem-vindos. Obrigada aos ouvintes. Obrigada, Maria, por ter sugerido esse consultório. Esse foi o consultório do Rádio Livre. A produção foi de Gabriela Bento. Trabalhos técnicos de Edilson Lima, Big Alves e João Alves. Na coordenação de jornalismo, Vitor Tavares.
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4: E a hora certa para você, são 5 horas no Recife.
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4: Sim, gente boa brasileira, hoje o meu bom dia especial para você da bicicleta. Hoje é o Dia Mundial da Bicicleta, seja na atividade física ou no trabalho. Hoje, Dia Mundial da Bicicleta, quero lembrar o que já sabemos, o valor da atividade física, um dos maiores investimentos que podemos fazer na nossa saúde e qualidade de vida, mas que vale enfatizar, incentivar. Movimentar, minha gente, movimentar o corpo regularmente fortalece os músculos, melhora a circulação, ajuda a controlar o peso, reduz o estresse e aumenta a disposição para enfrentar os desafios do dia a dia. Mesmo mais do que buscar uma boa aparência, praticar exercícios é cuidar do coração, da mente e do bem-estar. Caminhar, olha aí você na caminhada, já está aí na caminhada, não está? Caminhar, pedalar, que importância, né? Que importância tem a bicicleta na vida da gente, no trabalho também. O que acontece quando você pedala? 10 minutos apenas, benefício às articulações. 20 minutos, reforço no sistema imunológico. 30 minutos, melhoria do sistema cardiovascular. 40 minutos, aumento da capacidade respiratória. 50 minutos, aceleração do metabolismo. Tem mais para você aí no pedal, viu? Olha, a vida é como andar de bicicleta. Para se manter equilibrado, é preciso estar bem equilibrado. Que beleza! Então, meu amigo, fica sabendo. E também dançar, viu? Dançar ou realizar qualquer atividade compatível com sua condição física traz benefícios que se refletem em todas as áreas da vida. Vamos pedalar? Vamos dançar? Eita, qualquer outra atividade, tá bom? E lembre-se, cada passo conta, não importa a idade ou o ritmo. O importante é sair do sedentarismo e manter o corpo em movimento. Quem cuida da saúde hoje colhe mais energia, autonomia e felicidade amanhã. Hoje, 3 de junho, é o Dia Mundial da Bicicleta, um meio importante para atividade física que promove a saúde, passeios e liberdade. Portanto, mexa-se, mexa-se, cuide-se e valorize o presente que Deus nos deu, a vida. E muito bom dia!
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4: Que linda família brasileira, bom dia, boa tarde, boa noite, quando você estiver, quarta-feira, hein? Olha aí, o meio da semana, quartou, dia 3 de junho de 2026. Já se passaram 154 dias do ano, faltando 211 para o ano acabar. Hoje é o dia da conscientização também, o dia da conscientização contra a obesidade mórbida infantil e o Dia Mundial da Bicicleta. No Brasil, é o Dia Nacional da Educação Ambiental. Cuida! E a santa do dia é Santa Clotilde, rainha da França, com trabalhos técnicos de Avanildo Cerqueira.
6: Bom dia!
4: Aí Cerqueira e produção de Cristiano Bassan em rede pela Rádio Jornal Recife, Limoeiro, Caruaru, Garanhuns, Pesqueira e Petrolina. Estamos começando mais um programa, A Voz do Povo.
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4: E malhando, pedalando com Calypso. Calypso!

Acorda Egito, acorda Pernambuco, acorda Brasil. Que coisa boa você com a gente no dia do pedal, dia mundial da bicicleta, dia da atividade física de uma forma geral. É muito bom até dançar, dança, dança, dança, dança, dança, maia com a gente. Que coisa boa você com a gente, onde você estiver, você no pedal se informando, você praticando, você prestando informação, também você ajuda com a gente se ajuda. E fique sabendo o seguinte, tá preocupado, tá com algum problema? Ô, meu amigo, o choro pode durar uma noite, mas a alegria vem pela manhã. Bom dia, boa tarde, boa noite, onde você estiver. Acorda, acorda, acorda para arrasar. Aumenta o volume do rádio e vem com a gente, vem com a gente. Rádio Jornal Recife 90.3 FM. Rádio Jornal Caruaru 91.3 FM. Aí, meus amigos queridos de Garanhuns, 107.5 FM. Vocês aqui pertinho da gente, Limoeiro, Limoeiro 99.5 FM. Eu sei que você já está aí na Praça da Bandeira, na atividade física, né? Outros recantos também aí de toda a cidade de Limoeiro. E Pesqueira, ah, aí tem coisa boa, não tem? Padroeira Santa Águeda, religiosidade e os nossos amigos indígenas. Aí, que sejam protegidos pelas leis, tá certo? Um abraço para todos vocês. Que coisa linda você em Petrolina, 90.5 FM. Aí as margens do Rio São Francisco, o Rio da Integração Nacional. Cuida dele, porque isso vale.

0: E a namorada, como é que tá? Vale um abraço, um beijo. Hein? Vale tudo de bom, né? Aí pra você, família. E a gurizada, como é que tá? Vale um abraço? Vale sim. Vale a proteção? Vale sim. Vale Deus no coração, na mente.
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0: Será que vai chover? Será que vai chover? Vai dar um alerta, viu? Em Pernambuco, Paraíba e Rio Grande do Norte, Alagoas também. Olha aí, minha gente, atividade para você hoje, que vai aí sair nesse dia, pode acontecer clima e previsão de tempo para 15 dias no Recife. Temperatura aí marcando 23 para 28 graus, sensação térmica 24 a 28 graus, chuva 30, pode acontecer um chuvisco aqui, outro acolá, e de repente pode haver a intensidade de chuva. E você vai acompanhando tudo aqui no nosso programa e também toda a nossa programação, tá bom? Então, se cuida!
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0: 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Olha aí, a diferença é enorme, meu amigo. Ameaça de tarifa dos Estados Unidos vira mote para Lula e Flávio. Vítimas de incidentes com tubarões seguem em estado grave na UTI do HR. Olha, você sabe muito bem que tem as placas. Então, todo respeito às placas, né? Mas, infelizmente, as pessoas não respeitam. E, de vez em quando, acontecem esses incidentes, né? É verdade, e a autoridade também precisa ter uma responsabilidade com relação ao monitoramento desses tubarões. Pararam até com o serviço. Aquele navio, Sinueto, né? Como é o nome? Pronto. Então, aquele navio que você sabe muito bem, a gente vem informando aqui, que faz o monitoramento, pararam com esse serviço. E agora que aconteceram duas vítimas, estão falando em retornar com esse serviço. Tudo aqui no Brasil é assim. O cara fecha a porta quando está roubado. Então, quando está atacado, de uma forma ou de outra, meu amigo, mas todo cuidado é pouco. Atenda as placas, tá bom? Porque você sabe que o mar é lindo, é maravilhoso, mas é o habitat lá do tubarão. Principalmente no momento em que mexeram com o habitat dele em outras regiões, você sabe, Suape, essa coisa toda, né? E o monitoramento que precisa ser e voltar a ser feito para a segurança de toda a população que precisa da natureza, né? Precisa do banho de mar, né? Essa coisa gostosa que nós temos aí. Então, vamos lá, vamos torcer que tudo realmente daqui para frente funcione a bom termo para a felicidade e segurança geral da população aqui do Recife, Grande Recife. E a Polícia Federal apura suspeita de corrupção em contratos da Prefeitura do Recife em 2020. Licitação para a estrada da Praia do Sossego anima turismo em Itamaracá. Que beleza, alô você de Itamaracá. Olha, mesmo Pernambuco, milho chega a 20% mais caro para o São João do Ceasa. Eita! E o Senado? Senado revê garantia de aborto legal em criança e mais. Brasileiro trabalhou 150 dias apenas para pagar impostos em 2026, meu amigo, aponta IBPT. Destaque de capa da edição de hoje do seu Jornal do Comércio. Para saber, tem que ler o JC.
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0: Parabéns para você que está aniversariando hoje em todo o Brasil. Quer saber o que diz a astrologia para você? Hoje, dia 3 de junho, você que é de gêmeos? Então anota aí. Antes de tomar decisões definitivas relacionadas a dinheiro e bens materiais, vale observar melhor o que realmente faz sentido para você a longo prazo, hein? É um dia sujeito a falhas nas informações e até expectativas distorcidas. Então, vale ter cautela com gastos e compras. Para você que é de gêmeos, parabéns para você, parabéns.
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0: Estou aqui, meu amigo, você, minha amiga, família. Números da violência em Petrolina assustam os moradores, não é isso? Edjane Almeida.
2: Um duplo homicídio na manhã desta terça-feira, dia 2, chocou a zona rural de Petrolina pela brutalidade e por um detalhe desolador. Os corpos de dois homens, ainda não identificados, foram localizados com várias marcas de tiros em uma estrada vicinal que liga o projeto de irrigação N9 à Avenida Transnordestina. Durante o isolamento da área e os primeiros trabalhos periciais, a cena do crime ganhou um contorno ainda mais trágico e triste. Um aparelho celular, pertencente a uma das vítimas, foi encontrado jogado no chão ao lado dos corpos. Enquanto os policiais colhiam as primeiras evidências, o telefone começou a tocar insistentemente, exibindo na tela a identificação mãe, indicando que a possível mãe de uma das vítimas tentava contato sem fazer ideia da tragédia. Equipes das polícias militar e civil foram acionadas para realizar os procedimentos de praxe e o Instituto de Criminalística realizou a perícia no local. Os corpos foram removidos e encaminhados ao IML de Petrolina para os exames de necropsia e identificação formal. A Delegacia de Homicídio já assumiu o caso e busca informações que possam revelar a motivação e a autoria do crime. Edjane Almeida, Rádio Jornal, Rádio Notícia.
0: Para você saber mais do tempo hoje, estado de atenção, aviso meteorológico está aí para você, APAC. A previsão da APAC indica pancadas de chuva com uma intensidade moderada a forte a partir desde ontem, viu? Da noite da terça-feira, né? E ao longo do dia desta quarta-feira. Então tá aí, olha, para você, pancadas de chuvas, olha aí, pancadas de chuva com intensidade moderada a forte também para a região metropolitana do Recife, Mata Norte e Mata Sul. Então se cuida também você que está aí no seu bairro, na sua rua, na sua cidade e que tem algum tipo de reclamação a fazer, transporte público, iluminação pública, entre outros, tem o WhatsApp da Rádio Jornal assim.
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0: Tem aqui um morador dos Torrões reclamando de abandono na Praça da Chefe. Vamos ouvir.
3: Olá, Paulo Roberto, bom dia. Bom dia. Eu queria fazer uma denúncia aqui. Rapaz, a Praça da Chefe está abandonada, né? Está numa situação complicada. Tem que a prefeitura desse uma olhada para a Praça da Chefe, né? Ali no bairro de Torrões. Pelo amor de Deus, está complicado. Eu que sou deficiente visual, que sou cego, fica muito ruim para andar. Eu trabalho ali na Chefe e fica, né, horrível, principalmente quando chove, aquele alagamento ali que não tem jeito, que não tem fim. Principalmente daquela parte ali quando volta para aquele caminho ali quando volta para a cidade, tá horrível. Por favor, a prefeitura, a Inlurb, né? Acho que é Inlurb, desce uma olhada ali. Por favor, eu peço um apelo aqui na Rádio Jornal. Veja aí, Paulo, se, né, leva as autoridades competentes. Bom dia, dia a todos da Rádio Jornal.
0: A gente tá com você aqui, meu amigo. Nós estamos com vocês que precisam realmente das autoridades, a atividade das autoridades no que vocês realmente precisam. Então a gente fica torcendo aqui e cobrando todas as suas reivindicações. Minha gente, já ouviu falar de Lei 14.064/2020? Hein? Já ouviu? Olha aí, ela concede o aumento da pena para maus tratos a cães e gatos. Crime cada vez mais comum nos dias atuais. Não é isso, Ernesto Pereira?
4: Casos de violência contra animais dispararam no Brasil nos últimos 4 anos. Dados do Conselho Nacional de Justiça, CNJ, mostram que os registros de maus-tratos aumentaram 1.400% desde 2021. Só em 2025, o país contabilizou 4.919 novas ocorrências, uma média de 13 por dia. A presidente do Movimento Defesa Animal de Pernambuco, Gorete Queiroz, destaca como identificar sinais de maus-tratos em animais.
5: Os maus-tratos aos animais podem ser identificados de várias formas. Desde simplesmente deixar o cachorro 24 horas acorrentado, já é crime de maus-tratos, com pena que pode chegar à reclusão ou prisão de até 5 anos. Existem outros casos de maus tratos, como abandono, existem casos de maus tratos, como não levar o animal ao veterinário, não dar alimentação adequada, só para citar alguns. Existem outras formas terríveis de maus tratos que também estão sendo identificados, que é exatamente o assassinato de animais através de redes como a Discord.
4: Além disso, Gorete Queiroz explica como denunciar casos de maus tratos animais.
5: A população pode denunciar os crimes de maus tratos em qualquer delegacia de polícia mais próxima de onde está havendo o crime. A pessoa deve chegar na delegacia, expor que está havendo um crime ambiental, que foi em relação a cães e gatos, levar de preferência provas do caso, fotos ou vídeos. E também pode se dirigir à Delegacia de Polícia do Meio Ambiente, que é o DEPOMA.
4: A Comissão de Meio Ambiente do Senado, CMA, aprovou no dia 12 de maio deste ano a proposta que endurece as penas para maus tratos contra animais e cria um sistema nacional de prevenção e detecção dessas infrações. O texto determina que a pena para maus tratos contra qualquer animal, que atualmente é de 3 meses a 1 ano de detenção mais multa, aumentará para 2 a 5 anos de reclusão mais multa, que, aliás, é a punição já prevista para casos de maus tratos contra cães e gatos. Ernesto Pereira, Rádio Jornal, Rádio Notícia.
0: Eita, meu amigo, aqui no WhatsApp da Rádio Jornal tá Jojó, Iolandense da Vila, Iolanda é o quente, lembra aí? Faltou isso, não foi? Ô, Jojó. Então, Jojó, Iolandense da Vila, Iolanda é o quente, informando aos iolandenses que já foi definida a data para ser realizada a 34ª Festa da Velha Guarda da Vila Iolanda, Recife. Então, vamos lá, um abraço para vocês aí. E tem mais aqui. Aqui o Júnior da Estrada de Aldeia tem uma denúncia a fazer, vem comigo.
6: Bom dia, Paulo Roberto, aqui é o Júnior da Estrada de Aldeia. Paulo Roberto, alô e essa amor Brasil, por amor de Deus. É uma vergonha, cara, uma vergonha. É muito motorista despreparado dirigindo esses ônibus. Não respeita idoso, não respeita a parada. A MOB não toma providência. É uma vergonha, é um absurdo. E pelo século XXI, cara. Muito obrigado, bom trabalho, bom dia.
0: Então tá certo, meu amigo, e essa informação, greve geral portuguesa cancela, a greve geral portuguesa cancela voos indo ou vindo de Lisboa, olha aí, ao menos 4 voos da Latam desta terça e quarta-feira foram afetados, não é isso, Priscila Mazenotti?
7: Pelo menos 4 voos da Latam vindos ou indo para Lisboa pelo aeroporto de Guarulhos, em São Paulo, foram cancelados nesta terça e quarta-feira. Isso por conta da greve geral marcada para esta quarta em Portugal. Os passageiros foram contactados e podem pedir reembolso ou remarcar a viagem, mas a greve geral impacta voos de outras companhias. A TAP informou que vai manter o serviço mínimo, operando nesse período um total de 79 voos. A lista pode ser obtida no site da empresa. E a Azul precisou fazer ajustes na escala. A orientação, pelo menos para os passageiros que precisam embarcar nos aeroportos de Lisboa, Porto e Faro, é para chegar cedo e evitar eventuais constrangimentos no controle de fronteiras. O governo brasileiro acompanha a situação, monitora. O ministro dos Portos e Aeroportos, Tomé França, disse que da parte do Brasil não é possível fazer muita coisa, já que se trata de uma greve geral contra o pacote de medidas trabalhistas em Portugal. Ele recomendou paciência.
8: É quando a gente tem algum problema que atrapalha a chegada de voos lá, naturalmente interfere nos voos internacionais. Então, acho que a orientação nesse momento é que quem tem passagem comprada para Lisboa, para outros destinos da Europa, inclusive, precisa observar se o voo está no horário, se o voo não foi cancelado, porque como a aviação ela é sistêmica, às vezes um problema na Europa atinge um outro aeroporto na Espanha. Então, meu voo não é para Lisboa, é para Madrid, mas por alguma questão pode atrapalhar também voos em outros destinos.
7: Paciência mesmo vai ser a palavra de ordem para os passageiros. Aliás, tem sido nos últimos dias. Só no Instagram da TAP são centenas de reclamações. Viajantes que não foram comunicados ou que tiveram suas viagens reagendadas para períodos muito distantes. A orientação é conferir com a empresa se o voo está mesmo confirmado e, em caso de problemas, consultar a ANAC. A greve geral está marcada para esta quarta-feira e vai afetar não só os voos, mas também o transporte terrestre, a saúde, a educação e outros serviços. O protesto é contra o pacote de medidas trabalhistas que está em discussão no parlamento português. São pontos como mudanças no regime de trabalho, contratação temporária e banco de horas.
0: Tá certo, meu amigo. Você acompanhando aqui as informações. E os Estados Unidos propõem tarifa extra de 12,5% e citam Brasil o trabalho por trabalho forçado, viu, gente? Eita, o TSE rejeita recursos e mantém Cláudio Castro inelegível até 2030. Você vem acompanhando tudo aqui na Rádio Jornal. Deixa eu ver quem é que tá aqui comigo no WhatsApp. Eita, o nome dele como é. Então deixa eu ver aqui para você. Pronto, cadê dessa? Pronto, mais um ouvinte aqui diz o seguinte. Sou Jackson José, o moleque da Rua Preta. Olha aí, Rua Preta em Caruaru, bairro de São Francisco, grande bairro, né? Importante para a população, importante para a economia de Caruaru. Então tá aí, o bairro de São Francisco, Pernambuco, tá bom? Pernambuco, Brasil, ele diz aqui. Um grande abraço para todos aqui. Agora, e tem mais gente no WhatsApp da Rádio Jornal aqui comigo. É ele, Kleber de Jardim Monte Verde, vem.
9: Bom dia, Rádio Jornal. Bom dia, Paulo Roberto. Paulo Roberto, Kleber Barbosa, de Jardim Monte Verde. Paulo Roberto, a reclamação é sobre os correios, os carteiros não estão passando mais na localidade. Por exemplo, nessa rua mesmo, Alto do Céu, Alto do Pascoal, Mordeiro de Deus, Pico da Neblina, faz bom tempo que os carteiros não passam e as encomendas não estão chegando, né? Então, mandando a gente ir pegar no CDD, na Embiribeira, centro de distribuição. Obrigado e bom dia.
0: Já não bastam os problemas que vem enfrentando aí, né, rapaz? Então, com relação

0: a tarifa, etc e tal, e também Correios, meu amigo, e o governo cita lei da reciprocidade contra Estados Unidos, mas manterá diálogo. Não é isso, Gabriel Brum?
1: O governo brasileiro lamentou que o diálogo com os Estados Unidos seja sabotado por interesses particulares e eleitorais da família Bolsonaro. Em nota divulgada nesta terça-feira, manifestou indignação com o resultado da investigação comercial dos Estados Unidos, que propôs tarifa adicional de 25% sobre produtos brasileiros. Segundo o governo, não há justificativa para medidas contra o país ou patrimônio nacional, como o PIX. Os Estados Unidos acumulam superávit de US$424,5 bilhões em 15 anos e 76% das importações originárias do país entraram no Brasil sem pagar imposto de importação no ano passado. O texto diz ainda que o Brasil pode usar a lei da reciprocidade e reafirma a expectativa de que as tarifas não sejam efetivamente aplicadas, mas que vai adotar toda medida capaz de reduzir os danos. Na mesma hora que a nota foi divulgada, o vice-presidente Geraldo Alckmin falava à imprensa. Ele afirmou que o diálogo está mantido com os Estados Unidos.
2: Diálogo que já vinha ocorrendo, mas sempre que o diálogo avança, infelizmente, falsos patriotas, sabotadores, prejudicam, colocam seus interesses pessoais e eleitorais acima do interesse do país e do interesse público. Então, o caminho vai ser trabalhar, dialogar, para que elas não se convertam, mostrar todos os argumentos para a gente poder avançar mais.
1: O ministro do Desenvolvimento, Indústria, Comércio e Serviços, Márcio Elias Rosa, afirmou que já foram 4 reuniões desde que Lula e Trump se encontraram. Segundo ele, os setores de máquinas e equipamentos vão ser os mais afetados se as tarifas se tornarem realidade.
3: O que tem valor agregado e traz muito prejuízo, como disse o vice-presidente, para emprego, para renda, para as indústrias, é o setor de plásticos, produtos de madeira, os esquadrias de madeiras, papel, cartão, calçados, também é um setor que seria, em tese, alcançado, ferro fundido e peixes e crustáceos. Essas são as áreas mais expostas se essa proposta se convertesse em tarifas, coisa que a gente acredita que não vai ocorrer.
1: A nota publicada pelo governo brasileiro lembrou que a investigação comercial começou no ano passado, após provocação da família Bolsonaro. O texto diz que é uma tentativa de ingerência em temas internos do Brasil, como ocorreu na recente viagem do senador Flávio Bolsonaro a Washington. Nesta terça, o senador negou que tenha pedido a taxação de empresas brasileiras.
0: Muito bem, tem gente aqui, mais gente comigo no WhatsApp da Rádio Jornal. Eita, Novo Goiânia, manda um alô para Vicente e Davi, o pessoal de Goiânia, ouvindo a gente. Josenildo, né? Um abraço para você, Josenildo. Tem mais aqui, olha, tem mais. Aqui tem o no Jardim Muribeca, um abraço para minha sogra. Aqui é Rico Viana, olha o Rico Viana que manda um abraço para todo o pessoal da Muribeca, mandando também para a sua sogra, Maria de Fátima de Brito, que escuta a Rádio Jornal o tempo todo. Deixa eu ver mais quem é esse aqui. Bom, tá aqui a todos os ouvintes da rádio, a rádio melhor do Brasil. É o Júnior Publicidade de Limoeiro. E tem mais. Ailton do Engenho Velho, vem comigo, vem.
4: Buraco na divisa da rua Francisco Alves com a Rosemira Nunes Viana só faz aumentar o buraco na estrada, atrapalhando carros, motos, pedestres. E a minha reclamação é essa. Já estou cansado de reclamar. Minha reclamação é essa. Ailton Araújo, de Engenho Velho.
0: Um abraço para você, meu amigo. E tem mais gente aqui no WhatsApp da Rádio Jornal. Ele diz, eu sou de Ribeirão, Pernambuco. Estou residindo em Linhares, Espírito Santo. Ligados na Rádio Jornal o tempo todo. Cadê teu nome, homem? Cadê teu nome? Deixa eu ver aqui. Está aqui ligado na Rádio Jornal o tempo todo. Pronto, depois a gente diz o nome dele. Mas ele está distante, rapaz. Eita, Amaro. Ô, Amaro, ô, Amaro. Um abraço para você. Está distante, hein? Pronto. E saiba como será a tramitação da PEC do fim da escala 6x1 no Senado. Feriado de Corpus Christi, adia reunião da CCJ. Priscila Mazenotti.
5: Com o feriado de Corpus Christi, nada de reunião na Comissão de Constituição e Justiça do Senado. Com isso, o encaminhamento da PEC, que acaba com a escala 6x1 para a CCJ, ficou somente para outra semana. Na quarta-feira, dia 10, o presidente da comissão, senador Otto Alencar, do PSD, deve definir o relator. A PEC, aprovada na semana passada na Câmara, que acaba com a 6x1, terá prioridade. Ela também estabelece, primeiro, redução de 44 para 42 horas a jornada semanal de trabalho. Depois, a jornada cai de 42 para 40 horas semanais, isso tudo num prazo de 14 meses. A outra PEC, a da oposição, encabeçada pelo senador Rogério Marinho, do PL, vai ter de entrar na fila. Essa PEC acaba com a escala 6x1, libera horas ilimitadas de trabalho, diárias ou semanais. A tendência, no entanto, é que essas duas propostas tramitem juntas, que tenham o mesmo relator. O governo quer tudo aprovado até o recesso de julho. Mas olha só, a proposta de emenda à Constituição só na Comissão de Justiça tem 30 dias de tramitação, isso para votação do parecer. Depois, ela pode ir para uma outra comissão, como a de Assuntos Econômicos, ou ser encaminhada diretamente para o plenário, para passar por votação de 2 turnos. Se tiver emenda, volta para a CCJ. E se for alterada, ainda retorna para a Câmara. Ela não é promulgada de imediato, numa demonstração de que o calendário no Senado vai ser um pouco diferente do da Câmara, onde o presidente da Casa, Hugo Mota, acelerou o passo para a aprovação.
0: Escuta só, minha gente, ainda repercutindo no Brasil e no mundo, guerra comercial, hein? Estados Unidos incluem Brasil em lista de 60 países por falha contra trabalho forçado e propõem sobretaxa, eita, de 12,5%, viu? De 10 a 12,5%. E você, meu amigo, já teve câncer? Então, fica sabendo, aumente sua aposentadoria, descubra seus direitos, tá vendo aí? E qual o impacto do novo tarifaço na relação entre Estados Unidos e Brasil? Tarifas 25%, escute mais aí, ó. Aço, suco e máquinas. Você vai acompanhando todos esses produtos taxados aqui na programação da Rádio Jornal. Bancos defendem PIX e dizem que Estados Unidos tem informações incompletas. Pronto, agora são 5 horas e 34 minutos, é a voz do povo para você, onde você estiver. E tem essa aqui, olha. Frevo, frevo, Cocktail Show do grupo instrumental Sagrama é apenas uma das atrações neste final de semana no Passo do Frevo, na Praça do Arsenal, bairro do Recife. Não é isso, Kevin Paes?
6: O Passo do Frevo, localizado na Praça do Arsenal, no Recife Antigo, recebe neste final de semana uma série de eventos culturais. Na sexta-feira, frevo e trap são temas de bate-papo no museu a partir das 3 da tarde. O projeto Observatório do Frevo, em nova edição com o Laboratório de Análise de Música e Audiovisual da Universidade Federal de Pernambuco, UFPE, investiga a interligação entre os dois gêneros musicais. A diretora do Passo do Frevo, Luciana Félix, fala como participar do evento.
7: Na próxima sexta-feira, a gente vai receber aqui o projeto Observatório do Frevo, que é um projeto que debate o frevo e outros gêneros e manifestações culturais. E dessa vez a gente vai discutir a relação do frevo e o trap. Ele vai acontecer na sexta, dia 5 de junho, às 15 horas. E o acesso é gratuito, mediante inscrição no arroba do Instagram do Passo do Frevo.
6: No sábado, os 30 anos de poesia e música do Sagrama serão comemorados com o Pocket Show. Dentro do projeto Sábado no Passo, o grupo instrumental repassa repertório que o destacou como um dos grandes representantes musicais da cultura popular pernambucana, dono de trilhas sonoras autorais celebradas, como a do filme O Alto da Compadecida. A apresentação será seguida por bate-papo sobre a trajetória do conjunto e pelo lançamento do livro Sagrama, um álbum por escrito do jornalista e crítico musical Carlos Eduardo Amaral. Luciana Félix relata outras atrações para este final de semana no Passo do Frevo.
7: No sábado e no domingo, a gente recebe, em parceria com o SESC, o palco giratório. E aí, no sábado, também, no dia 6, às 16 horas, o show com o Mestre Zezinho, de Casa Amarela, E no domingo, dia 7 de junho, a partir das 4h30 da tarde, Mamulengos do Novo Milênio e Retetei. Se eu fosse vocês, não perderiam. Passa aqui que estaremos todos de braços abertos esperando todo mundo. Um beijo.
6: O Passe do Frevo funciona de terça a sexta-feira, das 10 da manhã às 6 da tarde, e sábado e domingo, das 11 da manhã às 7 da noite. Os ingressos custam R$ 10,00 a inteira e R$ 5,00 a meia, com entrada gratuita às terças-feiras. Kevin Paes, Rádio Jornal, Rádio Notícia.
0: Minha gente, é muita festa, é muita alegria, verde e amarela, é muita pamonha, muita canjica em Caruaru. E fica sabendo o seguinte, que o Rei Roberto Carlos estará um dia antes da estreia do Brasil na Copa do Mundo. Dia 13 é o Brasil que estreia, né? E dia 12, Dia dos Namorados, Roberto Carlos em Caruaru. E por falar em Caruaru, ele estará no Dia dos Namorados. E Dia dos Namorados, na sexta-feira da semana que vem, eis a questão. Gastar com presentes ou optar por alternativas de pequeno custo, hein? Como é que é? Especialista responde. Vem a informação com João Carneiro.
8: O Dia dos Namorados é uma das datas mais esperadas pelo comércio. Presentes, jantares, promoções e experiências a dois ganham espaço nas vitrines, nas redes sociais e também nas campanhas publicitárias. Mas em um cenário de famílias endividadas, a data também acende um alerta. A vontade de agradar a pessoa amada pode levar muitos consumidores a gastar mais do que o orçamento permite. De acordo com o economista Werson Caval, datas afetivas misturam emoção, expectativa e pressão social. Nessas situações, o presente pode deixar de ser apenas uma compra e passar a ser visto como uma prova de amor.
9: Isso muda a forma como o cérebro decide. Em momentos de carga emocional elevada, a tendência é priorizar a recompensa imediata, a sensação de fazer alguém feliz, de retribuir, de pertencer e minimizar a percepção do custo futuro. O consumo deixa de ser apenas a aquisição de um objeto e passa a funcionar como uma moeda afetiva. Presentear vira sinônimo de amar e o valor do presente acaba sendo lido, ainda que de forma inconsciente, como prova da intensidade do sentimento. É por isso que se fala que toda compra é uma decisão emocional e não racional.
8: O problema é que muitos consumidores chegam à data com o orçamento já comprometido. Segundo o economista, o percentual de famílias com dívidas chegou a 80,4% em março deste ano. No mesmo período, o Brasil registrou quase 83 milhões de pessoas inadimplentes. Neste contexto, o uso do cartão de crédito e do parcelamento exige cuidado redobrado. A parcela pequena pode dar a impressão de que a compra cabe no bolso, mas o valor total pode pesar nos meses seguintes, como diz o Erson Caval.
9: O risco é alto, porque o ponto de partida já começa fraco.

0: identificar se a decisão é impulso ou afeto. E para celebrar sem prejuízo, a dica é combinar um limite de gastos e priorizar experiências simples. Mas isso não significa que a data precise passar em branco. Para o economista, comemorar e gastar não são a mesma coisa.
1: Primeiro, vamos combinar um teto de gastos previamente, definir juntos um valor que cabe no orçamento dos dois. Segundo, priorizar a experiência em vez de objeto. Um jantar em casa preparado a dois, um piquenique, uma trilha, uma maratona de filmes, ou mesmo um passeio gratuito, costuma gerar mais memória afetiva do que qualquer presente caro.
0: Entre as alternativas mais econômicas estão cartas, álbuns de fotos, playlists, presentes feitos à mão ou programas gratuitos. João Carneiro, Rádio Jornal. Rádio Notícia.
2: Tá certo, João Carneiro, obrigado pela informação. Ô, João Carneiro, será que aí em Timbaúba, que é a sua terra, né? Será que em Timbaúba tem maus tratos aos animais? Então fica sabendo que tem lei para punir quem maltrata animal, gato, cachorro e outros mais, tá certo? Eu tava vendo ali uma das imagens, um gato daqueles amarelinhos, aqueles lindos, né? Todos eles são bonitos, né? Mas tava ali com a senhora, um gato amarelo. Aliás, aqui tem um gato. Ele aparecia justamente nessa hora da madrugada, a partir das 4 horas da manhã. Ele ficava por aqui, talvez procurando uma comidinha aqui e acolá. O pessoal sempre faz isso, né? E acontece o seguinte, que ele sumiu. Ele era um amor de gato, rapaz. Muito manso, chegava nas perninhas da gente, fazia um carinho assim, um carinho acolá e desapareceu. Desapareceu o bichinho. Eita, agora são 5 horas e 41 minutos.
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2: Jornal do Comércio, a diferença é enorme. Ameaça de tarifa dos Estados Unidos vira morte para Lula e Flávio. Vítimas de incidentes com tubarões seguem em estado grave na UTI do HR. É o barco Sinuelo, não é isso, Manildo? Sinuelo. Então, parou com atividade há mais de 10 anos. Estão já pensando aí em voltar com atividade para monitoramento dos tubarões. Aí, depois de 10 anos, estão pensando, depois de ataques, essa coisa toda. Isso não devia nunca ter parado, né? Não só o Sinuelo, mas também outras atividades para resolver esse problema, né? Por que que eles estão aqui? Por que a rota dos tubarões por aqui, né? Você sabe muito bem que mexeram com o SUAP e lá era onde eles tinham o habitat, onde tinha o habitat deles. Mas aí acontece que quando mexeram, os bichinhos vieram para cá. Eu digo os bichinhos mesmo, porque o que eles têm? Ali é o habitat deles, o mar é o habitat deles. E são bichinhos também. A gente lamenta porque eles atacaram. E vamos saber por que eles atacam, né? Por que é que eles atacam? Então tá aí, ó. E a Polícia Federal apura suspeita de corrupção em contratos da Prefeitura do Recife em 2020. Licitação para a estrada da Praia do Sossego anima turismo em Itamaracá, beleza? Mesmo pernambucano, milho chega 20% mais caro para São João do Ceasa. E o Senado revê garantia de aborto legal em criança e mais. Brasileiro trabalhou 150 dias apenas para pagar impostos em 2026. Aponta IBPT, destaque de capa da edição de hoje do seu Jornal do Comércio. Para saber, tem que ler o JC.
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2: Em destaque, distúrbio ondulatório do leste é o nome do fenômeno climático que vem provocando as chuvas na região metropolitana do Recife neste período. Então, para você saber mais, né? Entenda a relação entre as chuvas, a fase da lua, os rios, a temperatura e o complexo portuário de Suape com os incidentes com tubarões na região metropolitana. E a campanha Junho Vermelho busca, antes das festas juninas e das comemorações da Copa do Mundo, ampliar estoques do GSH, Banco de Sangue Hemato. Nem álbum de figurinhas da Copa e colecionáveis do Mundial de Futebol escapam dos golpes. Eita! Especialista orienta o que fazer para não ficar no prejuízo. E no dia, com o Dia dos Namorados, na sexta-feira da semana que vem, a questão: gastar com presentes ou optar por alternativas de pequeno custo? Então, você vai ouvir aqui com um especialista. Tem mais para você, redator de plantão, 6 horas.
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3: Sim, acordando e motivando você para mais uma bela quarta-feira. Terminou a Voz do Povo, obrigado pelo carinho da audiência e você continua aqui na Rádio Jornal com Bola de Primeira.
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3: Quarto lugar no Brasileiro Série B, vai enfrentar o Fortaleza na outra terça-feira, viu? Na terça-feira da semana que vem. Outras informações chegando para você com Letícia Carneiro.
5: Bom dia para você, ligado aqui no Bola de Primeira. O Náutico, que se reapresentou na manhã desta terça-feira após a derrota para o Sport na Série B por 2 a 0 na Ilha do Retiro, e volta a treinar na tarde desta quarta-feira no CT Wilson Campos, dando seguimento à preparação para o próximo duelo contra o Fortaleza no Estádio dos Aflitos, válido pela 12ª rodada do Brasileirão Série B. Com a derrota para o Leão da Ilha, o Timbu desceu de posição e ficou na quarta colocação com 19 pontos somados. E agora terá o desafio pela frente de vencer o Fortaleza para se recolocar no G2 da Série B. Para a partida, o Náutico terá a semana inteira livre em preparação e foco total para o duelo. Os técnicos Hélio e Guilherme dos Anjos terão que se preocupar com mais uma ausência no Timbu. O atacante Vitor Andrade, que fica de fora cumprindo suspensão pelo terceiro cartão amarelo. Na sua vaga, o mais provável é a entrada do atacante Júnior Todinho, que nesta temporada, pelo Náutico, conta com 3 gols marcados. Mas, em compensação, os professores alvirrubros contarão com a volta de um dos seus pilares nesta equipe. O volante Wenderson, que volta após ter cumprido suspensão também pelo terceiro cartão amarelo na derrota contra o Sport. E o Náutico, que volta a reencontrar o Fortaleza após 3 anos sem enfrentar o Leão do PC. A última vez foi válido pela Copa do Nordeste na primeira fase da competição, no qual o tricolor saiu com a vitória pelo placar de 2-1. Atualmente, o Fortaleza é o 5º colocado com 18 pontos somados na Série B. E agora vamos ouvir as palavras do técnico Hélio dos Anjos falando após a partida contra o Sport sobre a preparação e o que pensar desse duelo contra o Fortaleza.
6: Nós não fomos horríveis, tá? Eu quero deixar bem claro, aqui não tem casa arrasada o comportamento do time, não. É porque eu penso grande. Eu quero coisa grande, eu não quero coisa pequena. Então, por isso que eu estou reclamando. Né? Eu estou agradecendo os aplausos do nosso torcedor, tá entendendo? Mas eu não acho que a gente tem que viver disso, não. Tá entendendo? Nós temos que viver de fazer o torcedor aplaudir com a gente fazendo resultado. E essa é a nossa obrigação normal. E correr como nós corremos e ter o comportamento que nós tivemos no segundo tempo. Esse é o comportamento. Agora, naturalmente, nós tiramos algum proveito disso, sim. Vamos enfrentar outra grande equipe. Nós sabemos que hoje, o Fortaleza, baseado nos dois últimos resultados, o Fortaleza vai dar a vida nesse jogo, porque o Fortaleza pensa grande. E é isso que eu quero que o Náutico pense, pensa grande. Nós viemos aqui hoje decidir uma primeira colocação. Para mim, primeiro ou segundo lugar é primeira colocação. Tá entendendo? E eu não aceitei a forma que nós tivemos no primeiro tempo.
5: Palavra de Hélio dos Anjos falando aqui no Bola de Primeira. Bom dia!
3: Na Série C, olha aí, minha gente, tem tempo para treinar contra o Brusque. Outras informações com Igor Moura.
7: Fala, amigo, forte abraço para você, um abraço para todo mundo ligado aqui na Rádio Jornal. Quarta-feira de reapresentação para o elenco do Santa, que folgou na segunda, folgou nesta terça-feira, depois do empate em 1-1 com a Ferroviária de Araraquara no último domingo na Arena de Pernambuco. Santa Cruz vai ter ao todo 11 dias de preparação para o seu próximo duelo na Série C, que acontece dia 14, 11 da manhã, um domingo, no Vale Catarinense, diante da equipe do Brusque. Santa na 11ª colocação da Série C, buscando entrar no G8 para não sair mais, né? Conseguir classificação, claro, para o quadrangular de acesso à Série B 2027. É bom lembrar que o técnico Cristiane Souza, que até aqui não perdeu no comando coral, né? Somou 8 de 12 pontos disputados com 2 vitórias e 2 empates, deve ter força máxima, excetuando o goleiro Thiago Coelho, claro, que foi expulso no empate com a Ferroviária de Araraquara e deve dar lugar a Gabriel Souza. A força máxima é no que diz respeito à ordem clínica e não disciplinar. Thiago Enes e William Alves devem voltar essa semana a treinar normalmente. Agora, sobre salários, né? Enquanto o presidente do Santa, Bruno Rodrigues, resolve a situação da SAF, ele busca também dinheiro para ir quitando pouco a pouco, atualizando pouco a pouco a questão salarial, já que o Santa vai para quarto mês de imagem sem pagar o elenco, resquícios de 13º e férias do ano passado para os remanescentes, funcionários também sem receber, e o zagueiro Eurico falou sobre isso no programa Fórum Esportivo desta segunda-feira, né? E Eurico falou sobre as cobranças que os líderes do elenco fazem ao presidente Bruno Rodrigues para que principalmente os funcionários não passem por situações difíceis no Santa Cruz.
8: Cara, como eu falei, não é certo, não é o correto. Isso aí eu falo pra geral aqui, já falei.
9: Ninguém nunca recebeu isso.
8: Não é correto. Porque não é só jogador, tem funcionários. Então você não pode, um clube igual Santa Cruz, você não pode deixar salário, tipo, quem ganha uma CLT, no caso dos funcionários. Eu brigo muito pelos funcionários lá no clube. Eu sempre falo, todas as minhas reuniões que eu vou, que eu participo, eu falei, pelo amor de Deus, pelo menos paga os funcionários, paga as tias da cozinha, paga os roupeiros, paga todos os outros profissionais que a renda é menor e precisa desse dinheiro. É o que eu sempre falo. Mas para jogador também faz diferença. Cada um tem sua necessidade. Eu falo no meu momento. Eu agora, para mim, eu tô tranquilo. Para mim, tá, aguento segurar a onda. Mas tem jogador que não aguenta. Tem jogador que tem suas necessidades. Então não é o correto e as coisas refletem dentro de campo também. Às vezes você não sabe se o jogador, o que ele está passando na cabeça dele, você vai conseguir concentrar, porque é muito difícil. Você tem que ter um mental muito bom para você jogar. Você tem que estar, eu acho, na parte de futebol, você tem que estar muito, muito concentrado mesmo, porque ali são minutos que pode definir muita coisa, entendeu? Então, jogar com salário atrasado não é correto. A gente está brigando, como eu falei, a gente já deu o voto de confiança para o presidente. Ele sempre vem e nos fala que vai regularizar, mas eu acho que está demorando. Mas a gente está em cima, a gente está cobrando as lideranças, está cobrando. Como eu falei, a gente não tem como o que fazer. Ele sabe também, ele está no dia a dia conosco, ele vai lá no clube, a gente passa isso para ele. Então, ele como o carro-chefe, como nosso gestor, nosso mandante ali, que é o presidente do clube, ele está ciente de tudo que está acontecendo e a gente torce para que regularize, para que fique bom para todo mundo, para jogadores e principalmente para os funcionários.
7: Tá aí, portanto, palavras do zagueiro Eurico, conversando conosco aqui, nesse Bola de Primeira. Bom dia.
3: E depois dos comerciais, a gente volta para você do esporte.
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1: A bola de primeira para você, né, torcedor? Primeiro lugar, Brasileiro Série B. Outras informações com o Alex Santos.
2: Muito bom dia para você que acompanha o Bola de Primeira. E a representação do Sport acontecendo nessa terça-feira, depois de 2 dias de folga. O Sport, após vencer o Náutico no último sábado por 2 a 0, pela 11ª rodada do Campeonato Brasileiro da Série B, ganhou 2 dias de folga. Então, voltar a trabalhar nessa terça, de olho no compromisso só na próxima semana, dia 10 de junho, contra a equipe do Atlético na Ilha do Retiro. Aquele mesmo Atlético que desclassificou o Sport na Copa do Brasil, onde venceu o Leão da Ilha dentro de casa por 3 a 0. O técnico Márcio Goiano, dando então início a esse treinamento visando esse compromisso da semana que vem, já vai trabalhar inclusive na questão dos substitutos dos jogadores que não vão poder atuar, que não vão poder entrar em campo por conta do terceiro cartão amarelo. Os volantes Zé Lucas e Iago Felipe e o atacante Yuri Castilho. No caso do Zé Lucas, não, porque independente da suspensão pelo terceiro cartão amarelo, como o jogador foi convocado pela Seleção Brasileira Sub-20 e se apresentou na Granja Comari nessa última segunda-feira, de toda forma, ele iria desfalcar o time do Sport nesse jogo do próximo dia 10. Agora, referente a Iago Felipe e Yuri Castilho, as definições só devem acontecer durante o decorrer dessa semana. Exatamente aí, 9 dias de treinamentos antes desse compromisso contra a equipe mineira. O Leão, que lidera a Série B com 22 pontos conquistados e tem uma vantagem muito grande de se manter na liderança porque joga dentro de casa. E isso chama bastante atenção pela sequência de jogos positivos que o Sport tem. Em 11 jogos, apenas uma única derrota. 6 vitórias, 4 empates e só perdeu um único jogo. Mas o que chamou atenção na última partida, diante da vitória do Sport sobre o Náutico, foi a presença do volante Fábio Matheus. Relembrando que no início da temporada, surgiram rumores que o jogador tinha conversado com a diretoria pedindo a sua saída do Leão da Praça da Bandeira. E naquela oportunidade, inclusive, o técnico Roger confirmou essa informação. Só que o volante Fábio Matheus acabou desmentindo essa conversa.
3: Falar também esse momento que eu tenho a oportunidade aqui de lá fora, acontecem muitos rumores, acontecem muitas notícias de fora que muitas das vezes não são verídicas. Foram mensagens dizendo que eu não queria ficar no Leão, mas em nenhum momento falei que não queria ficar, entendeu? Mas glória a Deus, o que passou para trás, seguir de cabeça erguida agora, poder ajudar a equipe aí da melhor forma.
4: Mas foi o próprio Roger Silva que disse que você não queria ficar.
3: Exato, mas em nenhum momento eu cheguei para dizer a ele que não queria ficar, entendeu? Conversei com a diretoria entendeu minha situação, como acontece com todos os jogadores. Início de ano acontece proposta, mas em nenhum momento falei que não queria sair do Sport, entendeu? Agradeço aí, Deus abençoe.
5: E o Márcio chegou a conversar com você?
3: Ah, o Márcio a todo momento ele foi muito sincero comigo, né? Falou que se eu tivesse na melhor condição física ele ia me utilizar, falou que contava comigo pro restante da temporada e eu só tive que me preparar, entendeu?
2: Leões que volta a trabalhar nesta quarta-feira no período da tarde. Destaques do Esporte para o Bola de Primeira. Bom dia.
1: E terminou, minha gente, Bola de Primeira. Você fica agora com o redator de plantão.
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1: Olá, muito bom dia a todos. Bom dia, Simone Oliveira.
7: Olá, Paulo Roberto. Bom dia para você e para todos. Um dia maravilhoso.
1: Sim, quarta-feira, dia 13 de junho de 2026.
7: Destaques, o redator de plantão desta quarta-feira, que, edição número 11.095.
1: Distúrbio ondulatório do leste é o nome do fenômeno climático que vem provocando as chuvas na região metropolitana do Recife neste período.
7: Entenda a relação entre as chuvas, a fase da lua, os rios, a temperatura e o complexo portuário de Suape com os incidentes com tubarões na região metropolitana.
1: Campanha Junho Vermelho busca, antes das festas juninas e das comemorações da Copa do Mundo, ampliar estoques do GSH, Banco de Sangue Hemato.
7: Nem álbuns de figurinhas da Copa e colecionáveis do Mundial de Futebol escapam dos golpes. Especialista orienta o que fazer para não ficar no prejuízo.
1: Com o Dia dos Namorados na sexta-feira da semana que vem, eis a questão: gastar com presentes ou optar por alternativas de pequeno custo? Especialista responde. Agora no Recife são 6 horas e 2 minutos.
7: 6 e 2.
1: Teve início no primeiro minuto desta quarta-feira as rodovias federais que cortam Pernambuco.
7: Destaque para as BR-101 Norte-Sul, Rota das Praias e a 232 com destino ao Agreste, que apresenta o maior movimento de veículos.
1: Além da fiscalização contra excessos de velocidade, embriaguez ao volante e ultrapassagens indevidas, a Polícia Rodoviária Federal vai atuar com ações educativas.
7: Entre as dicas para quem vai pegar a estrada, essa é uma revisão prévia do veículo e da documentação, respeitar os limites de velocidade e jamais misturar bebida e direção. 6 horas, 3 minutos.
1: 6 e 3.
7: A Universidade Federal de Pernambuco comemora os resultados da edição 2026 do Global 2000, ranking publicado anualmente pelo Center for World University Rankings, o CWUR.
1: A UFPE integra agora o grupo top das melhores universidades do mundo, entre mais de 21 mil instituições de ensino superior nos 5 continentes.
7: No ranking global geral, a Universidade Federal de Pernambuco ocupa a posição 891, a melhor colocação entre as universidades do Norte e Nordeste.
1: Já no recorte da América Latina e Caribe, a UFPE é a 24ª e no cenário nacional, a 14ª, com a mesma pontuação da 12ª e 13ª. Agora no Recife são 6 horas e 4 minutos.
7: 6 e 4.
1: Nova proposta de taxação de 25% dos Estados Unidos ao Brasil sob a alegação de práticas restritivas ao comércio americano vira embate eleitoral.
6: Brasília.
7: Romualdo de Souza.
8: O presidente Lula da Silva esteve ontem em Catalão, no interior de Goiás, ladeado de professores e estudantes, porque ele estava lá inaugurando um Instituto Federal. E aí decidiu descer a lenha no senador Flávio Bolsonaro, do PL do Rio de Janeiro, pré-candidato à presidência da República. Lula disse que Flávio Bolsonaro é o principal culpado pelo tarifaço norte-americano sobre produtos brasileiros. O presidente da República disse que pessoas que traem o Brasil deveriam ser enforcados, como foi Joaquim Silvério dos Reis. Na verdade, Lula se atrapalhou todo, porque Joaquim Silvério dos Reis foi um delator, mas quem foi enforcado foi Tiradentes. Joaquim Silvério dos Reis acabou morrendo esquecido lá no interior do Maranhão. Tiradentes, sim, esse foi enforcado. Vamos ouvir o que disse.

0: Lula.
1: Na verdade, vendilhões da pátria foram pedir para que um país estrangeiro se intrometesse nas decisões brasileiras. É isso que vocês têm que dizer alto e bom som. São traidores. Por menos do que isso, Joaquim Silveira dos Reis, que delatou Tiradentes, foi enforcado. O que merece os traidores da pátria que vão pedir intervenção de um país no nosso país? Pensem, pensem, meditem. Porque esse cidadão hoje aparece na imprensa dizendo: eu não falei nada, eu não falei nada. Todo covarde é assim. Fala a merda que fala, depois não tem coragem de assumir o que fala, fica tentando mentir.
0: Aqui em Brasília, o coordenador da campanha de Flávio Bolsonaro, o senador Rogério Marinho, do PL do Rio Grande do Norte, disse que vai entrar com uma ação no Supremo Tribunal Federal contra o presidente Lula. Ele vai acusar o presidente da República de ter cometido crimes de ameaça e de incitação ao crime. E também em Belo Horizonte, Flávio Bolsonaro estava ao lado de Romeu Zema, pré-candidato do Novo, e de Ronaldo Caiado, pré-candidato do PSD. E disse o seguinte: ó, vocês têm que se preocupar porque vocês não estão salvos de ataques políticos. Meio que estava dizendo mais ou menos o seguinte: ó, quando me atacarem, me defendam, porque se atacarem vocês, eu também vou defendê-los. A campanha já está bem embalada. De Brasília, Romualdo de Souza para a Rádio Jornal, Rádio Notícia.
2: Agora são 6:06.
3: 6:06.
2: Distúrbio ondulatório do leste é o nome do fenômeno climático que vem provocando as chuvas na região metropolitana do Recife neste período.
4: O Recife chamando os repórteres de Pernambuco.
3: Kevin Paes.
5: A Agência Pernambucana de Águas e Clima, a APAC, publicou um alerta de estado de atenção para a zona da Mata Norte, a região metropolitana do Recife e a zona da Mata Sul de Pernambuco para esta quarta-feira. Segundo a agência, instabilidades associadas ao distúrbio ondulatório de leste favorecem a ocorrência de pancadas de chuva com intensidade moderada a forte ao longo do litoral pernambucano durante todo o dia. O alerta laranja da APAC indica o risco de chuva entre 50 e 100 milímetros. O meteorologista da APAC, Romilson Ferreira, fala sobre o alerta.
6: A APAC enviou o aviso 58 com estado de atenção para a região metropolitana do Recife e para a zona da mata. Esse aviso é devido a um distúrbio ondulatório de leste que já está atuando no oceano. Essa chuva deve se intensificar ao longo da quarta-feira. A gente espera que a chuva chegue a valores moderado a forte entre o litoral e a zona da mata.
5: O Instituto Nacional de Meteorologia, INMET, também atualizou a previsão para Pernambuco com bandeira laranja, com a chuva podendo chegar a 100 milímetros por dia. Kevin Paes, Rádio Jornal, Rádio Notícia.
2: Desde as 6 da noite de ontem, o Recife entrou em estágio de mobilização, com equipes prontas para intervenção imediata em qualquer ponto da cidade.
3: A Defesa Civil é acionada pelo 0800 081 3400. Repetindo aí o telefone, 0800 081 3400. E a hora certa para você são 6:08.
2: 6:08.
3: Entenda a relação entre as chuvas, a fase da lua, os rios, a temperatura e o complexo portuário do Suape com os incidentes com tubarões da região metropolitana.
2: João Lubambo.
7: Pernambuco voltou a registrar incidentes com tubarões nessa semana. Especialistas alertam que fatores como o período de chuvas intensas e a fase da lua influenciam diretamente o risco para banhistas nas praias da região metropolitana do Recife. Com as chuvas, rios como o Capibaribe e o Beberibe carregam para o mar matéria orgânica e resíduos, atraindo os tubarões para áreas mais próximas da costa. Já durante a lua cheia, a maior influência gravitacional provoca marés mais altas e correntes mais intensas, alterando o comportamento desses animais. O biólogo Leandro Alberto explica como esses fatores naturais se combinam e aumentam o risco de incidentes.
8: Quando nós temos fatores como chuva, então nós sabemos que tanto o Capibaribe quanto o Beberibe, eles desaguam no oceano. E com isso ele acaba trazendo muito lixo, muita matéria orgânica. E o tubarão, ele é um animal especulador, né? Ele fica ali procurando, ele é um animal territorialista. Então, pelo odor, pelo próprio lixo de algumas cores vibrantes, de latas, enfim, esse animal ele vai procurar, né? O que é que está acontecendo aqui? Um outro detalhe é que quando essas águas elas desaguam no mar, a água fica mais turva, Consequentemente a isso, a gente não vai ter uma boa visualização, nem para o banhista, muito menos para o animal, uma vez que ele não enxerga tão bem. Então, por isso que ele capta, na verdade, ele tem o que a gente chama de eletroreceptores. É como se ele conseguisse perceber que tem alguém por perto.
7: Outro ponto crucial é a influência histórica e geográfica do Porto de Suape. A construção do porto, a partir da década de 80, causou impactos severos ao aterrar manguezais e desviar braços de rios, forçando os tubarões a buscarem novas áreas de acomodação. Leandro destaca que o declive geográfico profundo perto da Igrejinha de Piedade cria um ambiente favorável para a permanência desses animais. E também detalha outros fatores que fizeram os incidentes serem mais frequentes a partir dos anos 90.
8: Então nós temos vários fatores. Nós temos a temperatura, um clima nordeste, né? A gente tem uma temperatura quente, de águas quentes, que é propício para esses animais. Nós temos o desenvolvimento, por exemplo, de desovas de tartarugas marinhas, que é o alimento essencial para os tubarões. Nós temos também golfinhos, que também servem de alimento para esses animais. Então, nós temos uma costa repleta de animais que fazem parte da cadeia alimentar desses animais. Quando eu tenho a inclusão de Suape, a construção de Suape, o que acontece? Eu retiro braços de rios de mangue, ficando apenas com o rio de Jaboatão. Isso a gente voltando lá para a década de 80. E aí, o que é que acontece? Onde tinha também um matadouro em Jaboatão. E aí, consequentemente, a gente acaba levando esses peixes, esses animais, a ficarem ali um tempo no rio de Jaboatão até eles conseguirem se acomodar. Começam a se acostumar e vir mais para a costa.
7: Atualmente, o monitoramento científico feito pelo barco Sinuelo está suspenso, mas já foi confirmado que as atividades serão retomadas em julho. Enquanto os estudos não voltam a ser realizados, a orientação é clara: não entrar na água em áreas de risco, especialmente durante a maré alta ou quando o mar estiver turvo. O biólogo reforça que as placas de sinalização alertam para o perigo em 32 quilômetros de orla, do farol de Olinda aos coqueirais do Paiva, e que a conscientização da população continua sendo a principal ferramenta para evitar novos ataques e tragédias. João Lubambo, Rádio Jornal, Rádio Notícia.
2: Agora são 6 horas, 12 minutos.
3: 6 e 12.
2: No segundo episódio da série de reportagens O Sagrado Sustento, um passeio pela economia da fé em Pernambuco, vamos subir o morro mais famoso da capital.
3: A festa de Nossa Senhora da Conceição, que reúne milhões de fiéis e é também um verdadeiro motor da economia criativa e popular do Recife.
2: Você vai conhecer histórias de quem trabalha aos pés da santa e entender como a devoção anda lado a lado com o trabalho, gerando renda e dignidade para centenas de famílias e pequenos empreendedores.
3: Da fé que move multidões aos negócios que sustentam lares. Descubra como o Morro da Conceição transforma a tradição em oportunidade. Elis Regina, Elis Martins, lembrou a saudosa, né? Elis Martins e Ingrid Santos.
9: Azul e branco tomam conta da capital pernambucana para homenagear aquela que não precisa de título oficial para reinar no coração do povo recifense, Nossa Senhora da Conceição, padroeira afetiva da cidade.
10: Com seu manto sagrado do alto do morro, ela atrai milhares de fiéis. Na última festa, por exemplo, mais de 2 milhões e meio ao longo de 10 dias de programação.
9: De joelhos, a pé, sozinhas ou acompanhadas, as pessoas enfrentam escadarias estreitas da comunidade para pagar promessas e olhar nos olhos da santa, uma cena que se repete há mais de 120 anos e, vez por outra, reserva para alguns uma surpresa especial.
10: Foi da boca de um comerciante que Roberta Coutinho, de 44 anos, recebeu a profecia que mudaria a vida de toda a família. A chegada da filha, a tão sonhada Aline.
11: Na frente da igreja, geralmente ficam alguns ambulantes. Quando eu saí, de cara, eu vi uma roupinha com a imagem da Virgem Santíssima. De imediato, já entendi o recado. Isso foi no dia 8 de dezembro de 2021. Em 2022, eu engravidei. E essa foi a primeira roupinha que ela vestiu quando a gente chegou em casa. Na festa do ano seguinte, eu fui para o Morro da Conceição agradecer a Virgem Santíssima e procurar esse senhor. Perguntei a todas as pessoas que vendem ali, dando as características desse senhor. Ninguém conhecia esse rapaz. E aí, a Virgem Santíssima me deu esse presente de Deus.
9: E esta é apenas uma das muitas histórias que nascem em torno da festa do morro e que jamais seriam escritas sem a presença dos comerciantes que trabalham ali.
10: No morro, a fé e o trabalho caminham juntos, lado a lado. O reitor do Santuário de Nossa Senhora da Conceição, Padre Emerson Borges, explica como essa atmosfera de religiosidade influencia diretamente a relação dos trabalhadores com o público e abrilhanta ainda mais a festa.
12: Muitos enxergam seu trabalho não apenas como uma fonte de renda, mas também como uma fonte de participação e devoção. Então, a fé presente no ambiente festivo, ela acaba contribuindo para que o atendimento ao público seja marcado por acolhimento, respeito, solidariedade e espírito de serviço. Trabalhar durante a festa representa também um ato de gratidão, promessa ou demonstração de fé, o que torna a sua participação ainda mais significativa.
9: Devoto da Santa, seu Fernandes, de 67 anos de idade, é a prova viva dessa mistura entre devoção e sustento. Ele sempre trabalhou com plantas e jardinagem. Hoje, comanda a sementeira Floricultura Nossa Senhora da Conceição, aos pés da Santa.
10: O negócio funciona em um espaço de aproximadamente 12 metros quadrados. Lá, ele trabalha com mais 5 pessoas, das 7 da manhã às 9 da noite, nos dias de maior movimento.
9: O empreendimento, que hoje leva o nome da padroeira, até nasceu no bairro da Madalena, zona oeste do Recife, mas há 5 anos se firmou nas imediações do Santuário de Nossa Senhora e hoje abençoa ainda mais gente.
13: Porque além de ajudar a minha pessoa, também ajuda muita gente, porque eu tenho pessoas que trabalham comigo e também ganham seu dinheirinho. Ajuda todo mundo, uma corrente, né, de ajuda.
10: E na data dedicada à Santa, tudo se intensifica. A movimentação é tão grande que praticamente não há tempo para descanso. O trabalho é de dia e de noite para vender arranjos, ervas e rosas a partir de R$5.
9: E para quem não pode pagar, seu Fernandes garante. O importante é não deixar de levar o presente para Nossa Senhora da Conceição.
13: Tem pessoas que chegam lá e dizem, quanto é o buquê? A gente vê, a gente sente, né? Eu digo, olha, tem de 10, de 5. Eita, mamãe. Aí outra olha para outra, né? Eu digo, olha, vem o seguinte, cada uma vai levar um buquê, vai colocar nos pés de Nossa Senhora e vai recomendar para ela um beijo e um abraço para Nossa Senhora. Então, olha, eu estou aqui arrepiado, quando eu lembro a alegria, né, daquelas pessoas que queriam levar um buquê e não tinha dinheiro.
10: Apesar da necessidade de faturamento para manter as portas abertas e o pessoal empregado, seu Fernandes assegura que a Santa nunca deixou faltar.
13: Ajudar, eu tenho certeza que Nossa Senhora faria isso, seguindo ela e seguindo a Cristo. O cristão faz isso, quem segue Cristo ajuda o outro.
9: O sentimento de seu Fernandes é comum para quem concilia fé e empreendedorismo, como detalha o fundador da Pastoral do Empreendedor no Brasil, Frei Rogério Soares.
14: Eu costumo dizer que todo empreendimento ele é movido pela fé, seja a fé em Deus, no sobrenatural, a fé basicamente humana, mas todo empreender é um lançar-se no desconhecido. E o que é fé? Fé é você crer naquilo que ainda não vê, antecipar coisas que você ainda não tem.
10: A Pastoral do Empreendedor surgiu em 2011, a partir da necessidade de acolher e orientar empreendedores cristãos que buscavam apoio espiritual e propósito na vida profissional. Hoje, o movimento está presente em 15 estados brasileiros, com mais de 100 núcleos, e promove grandes eventos voltados à fé, à liderança e ao empreendedorismo.
9: Segundo o Frei Rogério Soares, o que não faltam são exemplos de quem sobrevive e prospera por meio do calendário da fé.
14: Hoje o que se gira em torno da Igreja Católica em termos de turismo religioso, em termos de lembrancinhas, souvenirs religiosos, hoje os souvenirs religiosos, não se tem estatística, mas certamente já ocupa uma grande fatia da economia do Brasil, mas agora mesmo em julho vai acontecer a Expo Católica em São Paulo, a maior feira católica da América Latina, onde os católicos consomem livros, escapulários, terços no Nordeste, os centros de peregrinação Aparecida, esse é um bom tema que a gente deveria explorar mais e tentar medir por indicadores como é que anda a economia em torno da fé, mas eu posso dizer, pela minha experiência, tem girado muito dinheiro e muita gente sobrevive disso.
10: O reitor do Santuário do Morro, padre Emerson Borges, destaca como a festa em homenagem à Nossa Senhora une fé, cultura popular e movimentação econômica.
12: A fé é porque motiva milhares de pessoas a participarem das celebrações, romarias e manifestações religiosas, fortalecendo a espiritualidade e a identidade do povo. Ao mesmo tempo, as tradições populares, como músicas, comidas típicas, artesanatos e expressões culturais, essas festas também movimentam a economia local. O bairro todo é transformado, gerando oportunidades de trabalho e renda para os comerciantes, ambulantes, artesãos, músicos, trabalhadores informais e diversos prestadores de serviço.
9: Para o economista Sandro Prado, a festa do morro vai além do sagrado. A celebração, que é patrimônio cultural de Pernambuco, mostra que o estado sabe transformar tradição em diferencial competitivo.
15: Pernambuco cada vez mais consegue transformar cultura e tradição em diferencial econômico. Pernambuco possui um patrimônio histórico, um patrimônio cultural, ambiental, uma diversidade cultural muito grande, manifestações populares que são reconhecidas não só aqui no Brasil, mas em todo o mundo.
10: O economista da FEComércio Pernambuco, Rafael Lima, reforça que o período é uma oportunidade de ouro para garantir aquela renda extra. Ele explica o perfil dos comerciantes que mais se beneficiam com a celebração.
16: Eles se preparam ao longo do ano para estabelecer a sazonalidade das festas, né? Como as datas relacionadas ao calendário litúrgico é diferente, eles com certeza não se beneficiam dessa movimentação durante o período das festas católicas para conseguir fazer suas vendas, principalmente do segmento de não duráveis. Bebidas, alimentação, não tem como ir na festa do morro, por exemplo, sem comprar uma água, é impossível.
17: Senhora da Conceição, minha Maria Rainha, dá-me a vossa proteção, minha querida madrinha.
9: Assim, o Morro da Conceição se consolida não apenas como reduto espiritual no Recife, mas como um verdadeiro motor da economia criativa e popular.
10: Uma prova de que no Recife e em Pernambuco, a fé move montanhas e também gera oportunidade, trabalho e dignidade para quem mais precisa.
9: Na próxima reportagem, você vai conhecer outras histórias de quem transformou fé e cultura em fonte de renda.
10: A parada seguinte é Brejo da Madre de Deus, no Agreste, para descobrir como artesãos, costureiras e agentes de viagem encontram no espetáculo da Paixão de Cristo de Nova Jerusalém uma oportunidade de empreender.
9: Com trabalhos técnicos de Guto César, Elis Martins,
10: Ingrid Santos,
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3: Agora são 6:23.
2: 6:23.
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2: Ameaças de tarifa dos Estados Unidos vira morte para Lula e Flávio.
3: Vítimas de incidentes com tubarões seguem em estado grave na UTI do HR.
2: Polícia Federal apura suspeitas de corrupção em contratos à Prefeitura do Recife em 2020.
3: Licitação para a estrada da Praia do Sossego anima turismo em Itamaracá.
2: Mesmo pernambucano, milho chega a 20% mais caro para o São João do Ceasa.
3: Senado revê garantia de aborto legal em criança.
2: Brasileiro trabalhou 150 dias apenas para pagar impostos em 2026, aponta pesquisa.
3: Destaque de capa da edição de hoje no seu Jornal do Comércio.
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3: 6:27.
4: 6:27.
3: Vitória ganha de virada do Fortaleza e agora só precisa de um empate no sábado no Barradão para soltar o grito de campeão da Copa do Nordeste, depois de 16 anos.
4: Marcelo Araújo, exclusivo do Escrete de Ouro.
5: Copa do Nordeste, finais, jogo de ida. Tivemos ontem na Arena Castelão, Fortaleza 1, Vitória 2. Vitinho aos 9 do segundo tempo para o tricolor do PSI. Renato Kaiser de pênalti empatou aos 38, enquanto que Tárzia, num bonito chute de fora da área, fechou o placar em 2-1. Lembrando que o Fortaleza, durante grande parte do segundo tempo, teve um atleta a menos. O volante Ronald foi expulso pelo árbitro da partida. O jogo da volta, sábado que vem, no estádio Manuel Barradas, em Salvador, mando de campo do Vitória. O rubro-negro baiano joga pelo empate para conquistar o seu 5º título de campeão da Copa do Nordeste, se juntando ao seu tradicional rival, o Esporte Clube Bahia. O Fortaleza, caso consiga reverter a situação, conquistará o seu 4º troféu de campeão da Copa do Nordeste. Pernambucanos, somente em campo na terça-feira, dia 9, o Náutico recebendo Fortaleza nos Aflitos às 7 da noite. O Sport no dia 10, a quarta-feira, na Ilha do Retiro, recebendo a equipe do Atletique de Minas Gerais. Na Série D, jogos somente no dia 14 de junho, um domingo. Lacerdão tem Central e Laguna, no Frasqueirão é Natal, ABC e Maguari. Isso pelo grupo 8. Pelo grupo 9, o Retrô recebe a equipe do 13 na Arena de Pernambuco, também no domingo 14, enquanto que o Decisão joga no Barretão contra a equipe do Lagarto. 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
4: Vem aí o Bandeira 2 com a Dulce Luciana.
3: Bom dia.
4: Muito bom dia, se cuide.
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6: Jovem assassinado a bala no Pina. Homem morto com tiros de pistola no Arruda. Essas manchetes serão destaques do Bandeira 2 desta quarta-feira, 3 de junho de 2026, aqui na Rádio Jornal FM 90.3, no Recife 6:32.
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6: Últimas 24 horas sangrentas em todo o estado. De ontem para hoje foram registrados no total 12 homicídios em Pernambuco, sendo 4 na região metropolitana do Recife e 8 no interior. Crimes de morte foram contabilizados em todas as regiões do estado. José Antônio da Silva André, com 46 anos de idade. Ele foi assassinado com golpes de faca peixeira na Vila Cruangi, no centro da cidade de Timbaúba, Mata Norte do estado. De acordo com informações repassadas pela polícia, o autor do crime chegou na casa da vítima e começou uma discussão entre os dois por conta de uma dívida de um perfume. Foi no momento em que o criminoso puxou uma faca peixeira e esfaqueou a vítima até a morte. Em seguida, o suspeito fugiu e está sendo procurado pela polícia. Policiais da divisão de homicídios estiveram no local do crime para dar início às investigações. Logo após os trabalhos realizados pelos peritos criminais do Instituto de Criminalística, o corpo da vítima, José Antônio da Silva André, 46 anos de idade, foi encaminhado para o Instituto de Medicina Legal. Morreu no Hospital da Restauração Josivan Gilvan de Santana, 43 anos de idade. Ele foi vítima de golpes de faca peixeira em uma estrada no centro da cidade de Passira, no Agreste do estado. De acordo com informações repassadas pela polícia, a vítima trafegava de carro pela localidade com o suspeito no carro, quando, por motivos ignorados, houve uma discussão entre os dois e o autor do crime desferiu os golpes contra Josivan. Ele foi socorrido ao hospital local e, por conta da gravidade dos ferimentos, foi transferido para emergência do Hospital da Restauração, mas não resistiu. Pouco tempo depois, policiais militares prenderam o suspeito do crime. Trata-se de Jaildo Manuel da Silva, de 61 anos de idade. Ele foi levado para a delegacia, onde foi autuado em flagrante. Logo após os trabalhos dos policiais, o corpo da vítima

0: Josivan Gilvan de Santana, 43 anos de idade, foi encaminhado para o Instituto de Medicina Legal. Um homem que não portava documento de identificação foi assassinado com disparos de arma de fogo na rua João Cavalcante Petribu, no bairro de Dois Unidos, zona norte do Recife. De acordo com informações repassadas pela polícia, o homem foi surpreendido por criminosos que chegaram atirando. A vítima ainda tentou escapar correndo para salvar a própria vida, mas foi perseguida pelos atiradores, alcançada e executada com vários disparos de arma de fogo em uma área de mata. Motivação, dinâmica e autoria desse crime estão sendo investigadas pelos policiais da Força Tarefa de Homicídios, o DHPP. Os agentes foram até o local sob o comando do delegado Fábio Lacerda. Logo após os trabalhos feitos pelos peritos criminais do Instituto de Criminalística, o corpo da vítima foi encaminhado para o Instituto de Medicina Legal, onde vai passar por perícia para ser identificado oficialmente. Morreu no Hospital Regional do Agreste Antônio José da Silva dos Santos, com 34 anos de idade. Ele foi esfaqueado no sítio Batinga, no município de Belo Jardim, no Agreste do Estado. De acordo com informações repassadas pela polícia, o rapaz tentou defender a irmã, a vendedora Carla Silva dos Santos, de 40 anos de idade, que foi assassinada com golpes e faca peixeira em mais um crime de feminicídio no estado. O autor do crime foi Everaldo da Rocha Brito, 57 anos de idade, companheiro de Carla. Logo após os trabalhos dos policiais, o corpo da vítima, Antônio José da Silva dos Santos, 34 anos de idade, foi encaminhado para o Instituto de Medicina Legal. E a respeito desse crime, desse feminicídio e homicídio, o suspeito foi preso, viu, em Belo Jardim, no Agreste. De acordo com a polícia, ele matou a ex-mulher a facadas e ainda feriu o cunhado, que acabou morrendo. A vítima, Roberta Coutinho.
1: Carla Silva dos Santos, de 40 anos, foi morta a facadas no sítio Batinga, na zona rural de Belo Jardim, no Agreste de Pernambuco. De acordo com a polícia, o principal suspeito do crime é o ex-companheiro dela, Everaldo da Rocha Brito. Ele teria invadido a residência de Carla armado com uma faca. Durante a ação, o irmão da vítima, Antônio José dos Santos, de 34 anos, tentou defender Carla, mas acabou sendo esfaqueado pelo ex-cunhado. Ele foi socorrido para a unidade hospitalar do município em estado grave. O delegado José Maranduba fala sobre a prisão do suspeito e traz detalhes sobre o crime.
2: Ele teria atingido o Antônio, né, e abriu seu estômago, inclusive ele está em estado gravíssimo. Em seguida, ele também teria atingido Carla. Primeiramente, conseguimos descobrir a tentativa em face do irmão. Porém, após diligências, a gente encontrou o autor e ele confessou que também teria atingido Carla. Então, em novas buscas, encontramos o corpo dela próximo à residência em um matagal. Acreditamos que ela, após ter sido esfaqueada, tentou fugir, mas não resistiu aos ferimentos. Aparentemente, eles estavam separados há 2 anos, né? Mas tinham aí idas e vindas e algumas discussões nesse meio do caminho.
1: O suspeito Everaldo da Rocha Brito foi preso em flagrante por feminicídio. Além da morte de Carla Silva dos Santos, de 40 anos, ele também foi autuado por outro homicídio, que teve como vítima o irmão de Carla, Antônio José dos Santos, de 34 anos. Everaldo passou por audiência de custódia e permanece à disposição da justiça. Roberta Coutinho, para o Bandeira.
0: Obrigado, Roberta. No Recife, 6h39.
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0: Eita, Vanildo, chegou a hora boa, a hora do nosso bom dia de hoje.
4: Bom dia.
0: Bom dia.
4: Bom dia.
0: Bom dia.
4: Bom dia.
0: Bom dia. Meu bom dia para o delegado Sérgio Ricardo.

Bandeira 2, beijo no coração de todos vocês, obrigado pelo carinho. Também ligados pelas redes sociais, Ademir Jerônimo de São Paulo, Misael da empresa MM Terceirizado, Beto Black do Córrego Joaquim, Nova Descoberta, um abraço. Tiago Duque em Minas Gerais, também ligado com a gente. Judite Gelarque, um abraço, querida. João Ferreira, também ligado com a gente. Valquíria Santana de Barros, do Curado 4, que está em Roma, lá no Vaticano. E abraço a todos do Curado 4, beijo no coração, querida. Claudinice Xavier de Gravatá, ligado com a gente, obrigado pelo carinho. E parabenizando os aniversariantes do dia, vamos saber quem está soprando velinha hoje. Caroline Bezerra, parabéns, querida. Aparecida Pessoa, também de Idade Nova. Renan Liberal, um abraço. Cleia Silva, parabéns. Alexandra Araújo, um beijo no coração. Henrique Silva, filho, parabéns. Marcelo Pazini, um beijo no coração, irmão. Aniversário de Paula, a festa será na Salgadelli, rapaz, de frente ao condomínio Vila Natal, em Jaboatão dos Guararapes. E todo mundo da Rádio Jornal está convidado. Parabenizando agora os aniversariantes associados da MERP, PMBM, cujo presidente é o tenente William Vieira. Parabéns para o tenente Abel Ferreira dos Santos, um abraço. Parabéns para os sargentos Gilvan Severino Silva, José Bernardo da Silva e José Heraldo Barbosa de Farias. Parabéns para vocês. A pensionista Helena Batista Silva dos Santos, também de Idade Nova, que papai do céu abençoe. E um abraço especial para o pessoal que está ligado com a gente no YouTube. Beijo no coração de vocês. Jovem assassinado a bala no Pina.

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2: E olha só essa história, viu? Moradora de Nova Descoberta, na zona norte do Recife, denuncia uma situação que tem gerado medo e insegurança no bairro. Segundo as vítimas, um homem tem invadido residências e praticado atos obscenos na frente das mulheres. Elas cobram providências e relatam a sensação de impunidade. A reportagem, Roberta Coutinho.
3: Era madrugada quando a moradora acordou e se deparou com um vizinho na área externa da casa dela. Segundo a família, o homem estaria praticando atos de cunho sexual dentro do quintal dela. O caso aconteceu no bairro de Nova Descoberta, na zona norte do Recife. A moradora, que pediu para não ter a identidade revelada, conta como tudo aconteceu.
4: 14 de maio, minha mãe acorda por volta das 5h10 da manhã para ir trabalhar e percebe que tem uma movimentação atrás da nossa área de serviço, né? É uma área com grade, mas a janela estava aberta da porta. Nisso, ela percebe que tem um homem se masturbando e vai me acordar, porque a situação é muito absurda, nunca tinha passado por nada parecido. Quando eu acordo, né, que eu me levanto com a notícia, eu tive um susto. E a gente discutindo, né, para saber o que fazer, se gritava, se chamava a polícia. Ele provavelmente nos escuta, porque às 5 da manhã é muito cedinho, né, como a gente estava conversando. E pega o rumo para casa dele. E mais uma vez ele retorna no sábado, né, no sábado pela manhã. O vídeo em questão mostra que ele tem uma tornozeleira eletrônica. E a gente achou uma matéria de um grande jornal daqui de Pernambuco dizendo que um homem com o mesmo nome, né, a mesma identificação, havia sido preso por importunação sexual com duas jovens de 19 anos. Então a gente associou, né, ao rapaz em questão. E quando a gente também foi na delegacia fazer parte, que a polícia puxa, né, a ficha desse meliante, também bate com essas informações que a gente já tinha pesquisado a princípio.
3: De acordo com a moradora, o vizinho teria voltado outras vezes à residência. Após os episódios, a família procurou a polícia e instalou câmeras de segurança para registrar novas aproximações. E não deu outra. O homem novamente foi flagrado se masturbando no quintal da casa dela. Outra moradora, que também prefere não ter a identidade revelada, diz que está assustada e que afirma que o homem costuma invadir as residências durante a madrugada. E detalhe, apenas casa onde há mulheres.
4: Ele se sente bem à vontade para ficar pulando o muro da minha residência para ter acesso à casa da minha vizinha, na qual ele também vem praticando atos, né, obscenos, que foi flagrado pela câmera de segurança. E na minha casa somos apenas eu, minha mãe e meu pai, que são idosos.

0: As casas que ele costuma visitar durante a madrugada são casas de pessoas, de mulheres, né, que estão em estado de vulnerabilidade, porque são mulheres sozinhas. Uma vizinha que mora sozinha, a outra vizinha, ela mora sozinha com duas filhas criança, entendeu? Então, ele sabe muito bem as casas que ele atua, as casas que ele frequenta, né? Então, o argumento é de que ele tem problemas mentais, mas não, pela atitude dele, não é o que ele demonstra.
1: O caso não teria sido isolado. Outras mulheres da comunidade afirmam ter passado por situações semelhantes. Elas também procuraram a delegacia. Uma vizinha que pediu para não ter o nome revelado conta que não vê avanço nas investigações da polícia e que, diante da situação, se vê refém do suspeito.
2: Porque mesmo ele fazendo isso tudo de errado, a gente não está vendo movimentação da polícia em relação a isso, em buscar, em deter, em parar com essas atitudes dele, entendeu? E isso me deixa muito insegura.
1: Enquanto a polícia não conclui as investigações, as moradoras dizem que vivem um pesadelo e, o que é pior, se sentem inseguras dentro da própria casa.
2: Quando eu chego do trabalho, entrar dentro da minha casa, é muita insegurança que eu sinto. Eu penso que ele está por dentro de casa, que vai invadir minha casa. Olha, eu não desejo isso ao pior inimigo. Não desejo isso ao pior inimigo. É horrível.
1: Em nota, a Polícia Civil de Pernambuco disse que registrou no dia 14 de maio a ocorrência de ato obsceno. Disse também que as investigações já foram instauradas e que seguem até o esclarecimento do caso. Roberta Coutinho para o Bandeira 2.
3: Obrigado, Roberta. Rapaz, vocês estão esperando o que para prender esse cara, hein? Ele estuprar uma mulher? O cara já tem passagem pela polícia. Tem imagem de circuito de segurança mostrando que ele está invadindo a casa dos outros. Tornozeleira eletrônica. O que é que falta? Vamos esperar ele estuprar uma mulher? Porque tem imagem. Agora, as mulheres reféns dentro de casa. Com medo, com as portas fechadas. Como eu disse no programa ontem, a gente não tem segurança fora, na rua, não tem. Quero ver uma pessoa que chegue para mim e diga: ó, Adúcio, eu me sinto seguro na rua. E não tem segurança dentro de casa. A gente vai para onde? Para a Lua? Para Marte? Porque não é possível uma coisa dessa. Agora, ele foi autuado por ato obsceno. Invasão de domicílio. Ele não entrou na casa dos outros? Se masturbando lá no quintal? Agora, só em casa que tem mulheres, né? É pra se lascar um negócio desse. E olha só, a polícia prendeu em Xangrande, no interior do estado, três pessoas que podem ser de uma quadrilha de falsificadores, sabe de quê? De cartela de bingo. Eles foram presos depois que tentaram receber dinheiro de um bingo do Dia das Mães com cartelas falsas. De André Monteiro.
4: Nem o bingo escapou dessa fraude, ou pelo menos dessa tentativa. A prefeitura descobriu o que estava acontecendo no momento em que as pessoas, os supostos vencedores dessa premiação, procuraram a prefeitura para fazer a retirada do prêmio. Um prêmio de 5, o outro de 10 mil reais. Só que no momento em que essas pessoas compareceram na prefeitura, começaram a demonstrar muito nervosismo, até mesmo para responder perguntas simples, como o endereço, por exemplo. E aí, a prefeitura começou a desconfiar, pediu a cartela, que teria sido supostamente premiada, e decidiu entrar em contato com a gráfica que fez a impressão oficial. E foi aí que eles tiveram certeza de que aquelas cartelas que estavam sendo apresentadas eram falsas. A prefeitura também descobriu que, no momento em que o evento acontecia na cidade, essa quadrilha teria aproveitado para fazer a impressão dessa cartela falsa, colocando os números que eram sorteados. Então, uma mulher e três homens foram presos em flagrante e encaminhados para a delegacia. O prefeito de Xangrande se posicionou em relação ao ocorrido. Vamos ouvir.
5: Foi constatado que as cartelas apresentadas eram cartelas fraudadas, eram cartelas falsas. A numeração não batia. Então, de bate-pronto, nós entramos em contato com a Polícia Militar, né, encaminhamos também e acionamos a Polícia Civil, foram levados para a delegacia para registrar o boletim de ocorrência por fraude. Quero tranquilizar toda a população, né, que os prêmios não foram pagos e o prêmio será para o nosso bingo inédito do Dia dos Pais, acumulado com aquele que já teria.
4: Essas quatro pessoas foram presas pelo crime de fraude, estelionato. A polícia agora investiga, inclusive, se essa quadrilha praticava o mesmo crime em outros municípios. Até porque, no momento da prisão, dois homens estavam em um carro e com eles foram encontrados equipamentos eletrônicos e cartelas de bingos que eram realizados em outros municípios. Diandra Monteiro para o Bandeira 2.
3: Obrigado, Diandra. Bandido em Pernambuco parece que nasce em pé de árvore, né, não? É brincadeira. Um homem que não portava documento de identificação foi encontrado morto na BR-101 em Prazeres e Aboatão dos Guararapes. De acordo com a polícia, a vítima seria um homem que foi arrastado de casa por criminosos em Porto de Galinhas e Pojuca. Segundo as investigações, os assassinos mataram o cachorro da vítima e arrastaram um rapaz que seria conhecido como Bola. A vítima foi encontrada com várias perfurações provocadas por disparos de arma de fogo e amarrada. Motivação, dinâmica e autoria do crime ainda são desconhecidas da polícia. Policiais da Força Tarefa de Homicídios do DHPP, sob o comando do delegado Fábio Lacerda, estiveram no local do crime para dar início às investigações. Logo após os trabalhos dos peritos criminais do Instituto de Criminalística, o corpo do homem foi encaminhado ao IML. Wesley Vieira de Lima, 28 anos de idade, e Ailton Alves Faustino Neto, 37. Os dois foram assassinados com disparos de arma de fogo em um duplo homicídio na rua Nossa Senhora Auxiliadora, na estrada de acesso à Pedra Linda, no município de Petrolina, sertão pernambucano. De acordo com a polícia, os corpos foram encontrados em uma área de pouca movimentação e uma das vítimas estava com as mãos amarradas para trás. O crime ainda é um mistério para a polícia, que investiga a motivação, dinâmica e a autoria deste crime. Policiais da Delegacia de Homicídios, sob o comando do delegado Nelson Albuquerque, estiveram no local do crime para dar início às investigações. Logo após os trabalhos dos peritos criminais do Instituto de Criminalística, os corpos das vítimas foram encaminhados ao IML. Agora vamos direto a Caruaru com Berg Santos, com os destaques da capital do Agreste. Berg, bom dia!
6: Olá, um abraço para você, Adúcio. Bom dia para todo mundo acompanhando Bandeira 2. E uma família de Caruaru está em busca de informações sobre o paradeiro de um homem desaparecido desde o dia 20 de março deste ano, após viajar a trabalho. Até o momento, não há informação concreta sobre onde ele possa estar. O desaparecido foi identificado como Jackson Miranda da Silva, de 32 anos, natural de Caruaru. E dois homens só foram presos durante uma ação da Polícia Militar em Malhada de Pedra, na zona rural de Caruaru. Os suspeitos foram Hugo Almeida de Oliveira, de 26 anos, e Saulo Francisco Alves Gomes, de 19 anos. A denúncia apontava que pessoas envolvidas com tráfico de drogas, posse de armas de fogo e possíveis mandados de prisão em aberto estariam na localidade. A polícia apreendeu uma pistola calibre 380, dois carregadores, 36 munições, 360 gramas de maconha. Os dois homens foram autuados pelos crimes de tráfico de drogas e associação para o tráfico. Berg Santos, de Caruaru, para o Bandeira 2.
3: Obrigado, Berg.
7: Erivan José da Silva, um jovem com 20 anos de idade. Ele foi vítima de disparos de arma de fogo na rua Santa Águeda, no distrito de São Domingos, no brejo da Madre de Deus, no Agreste pernambucano. De acordo com informações já passadas pela polícia, o jovem saiu da casa de parentes e, quando passava pela rua, foi surpreendido por dois homens que se aproximaram a pé e meteram bala. O jovem foi atingido e levado à Policlínica São Domingos, mas não resistiu. O corpo dele foi encaminhado ao IML e a polícia investiga a motivação do crime.
3: Agora vamos direto para Garanhuns com Ed Carlos. Ed, bom dia!
8: Bom dia para você, Adúcio Lucena, e a todos que estão aqui ligados no nosso Bandeira 2. Adúcio, um homem, 60 anos, foi encontrado assassinado na tarde de ontem, lá no sítio Pau Bento, zona rural do município de Caipés. A vítima
9: identificada como Severino Paes de Oliveira. De acordo com as primeiras informações, ele apresentava perfurações provocadas por disparos de arma de fogo e foi encontrado morto sobre a cama dentro da residência onde morava. O proprietário do imóvel, Adúcio, foi quem localizou o corpo. Ao passar pelo local, ele percebeu que a porta da casa estava arrombada e, ao verificar a situação, encontrou a vítima sem vida. A suspeita é de que o crime tenha ocorrido durante a madrugada. Equipes da Polícia Militar, da Polícia Civil, do Instituto de Criminalística estiveram na cena do crime para realizar os procedimentos necessários e iniciar as investigações. Após a perícia, Adúcio, o corpo foi encaminhado para o Instituto de Medicina IML de Caruaru. E agora, a Delegacia de Caetés instaurou inquérito policial e investiga a autoria e a motivação do homicídio. Até agora, nenhum suspeito foi preso. É de Carlos de Garanhuns para o Bandeira 2. Eu volto com você, Adúcio Lucena.
3: Obrigado, Eli.

bairro do Arruda, zona norte do Recife. De acordo com informações repassadas pela polícia, a vítima estava no local acompanhada de uma mulher, quando um homem desconhecido se aproximou e meteu bala. Anderson foi atingido por disparos de pistola 9mm e morreu na hora sem nenhuma chance de defesa. A mulher que estava com ele nada sofreu. A polícia acredita que o crime tenha ligação com o tráfico de drogas da localidade, mas não descartou outras possibilidades para a motivação da morte da vítima. Policiais militares foram acionados para a ocorrência e isolaram a área, até a chegada dos agentes da Polícia Civil. A autoria desse crime ainda é desconhecida da polícia. Policiais da Força Tarefa de Homicídios do DHPP, comandados pela delegada Vanessa Morim, e os agentes da Divisão Especial de Apuração de Homicídios estiveram no local do crime para dar início às investigações. Logo após os trabalhos realizados pelos peritos criminais do Instituto de Criminalística, o corpo da vítima, Anderson Rafael Ramos de Brito, 32 anos de idade, foi encaminhado para o

cidade. Ele foi assassinado com disparos de arma de fogo na rua Chique Chique, no bairro do Pim, na zona sul do Recife. De acordo com informações repassadas pela polícia, o jovem estava passando pelo local quando foi surpreendido pelo autor do crime, que atirou várias vezes contra a vítima, que morreu na hora. Pouco tempo depois, policiais da Divisão de Homicídios da DEA da capital, compostas pelo delegado Rodrigo Belo, pelo comissário Renato Góes e pelo comissário Leandro Santos, conseguiram prender o suspeito do crime. Trata-se de Carlos Eduardo de Santos, 27 anos de idade. Ele foi levado para o DHPP e confessou o crime e foi autuado em flagrante. A polícia não repassou detalhes sobre a motivação deste crime. Logo após os trabalhos dos peritos criminais do Instituto de Criminalística, o corpo de Marcos Gabriel Rodrigues Dias, 22 anos de idade, foi encaminhado ao IML.

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2: Cheguei e juntos nós chegamos à quarta-feira, hoje, 3 de junho de 2026, Dia Internacional do Administrador de Pessoal. Dia Mundial da Bicicleta, Dia Nacional da Educação Ambiental, Dia do Profissional de Recursos Humanos e Dia da Conscientização contra a Obesidade Mórbida Infantil. Tem dia para todo mundo hoje, Paulo Roberto. Bom dia.
3: Bom dia, tem até o pedal, né?
2: É dia da bicicleta, rapaz.
3: Pois é, Dia Mundial da Bicicleta. Bom dia, Natália Ribeiro, vamos pedalar?
2: Vamos pedalar.
3: Um abraço a todos os ouvintes que nos acompanham.
2: Isso mesmo, já se passaram 154 dias do ano, faltam 211 para o ano terminar. A lua na fase crescente, o santo do dia, Santa Clotilde. No Recife, 7h02.
3: 7:02.
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2: A cidade, o trânsito, vamos circular. O dia está começando aqui na primeira página. Você já na rua, saindo de casa, levando o filho no colégio. Então, temos que saber como está a movimentação. Bruno Araújo, bom dia.
4: Oi, Natália. Bom dia a você. Bom dia aos ouvintes aqui da Rádio Jornal. O Estúdio Volante está passando na manhã desta quarta-feira pela Avenida Cruz Cabugá, no bairro de Santo Amaro, onde o trânsito está bastante intenso neste momento nos dois sentidos da via. A situação fica mais complicada para quem sai de Olinda em direção ao centro do Recife. Há um congestionamento muito longo em vários trechos da via e as retenções começam a partir do Shopping Tacaruna. Vamos agora para a rua José Fernandes Vieira, que fica no bairro da Boa Vista, onde o trânsito também está intenso nesse momento. Situação parecida na rua Henrique Dias, ainda no bairro da Boa Vista. Nesse momento, Natália, chove na capital pernambucana, as pistas estão molhadas e os motoristas precisam ter atenção redobrada. Rádio Jornal, no trânsito.
2: Obrigada, Bruno, pelas informações. Agora a gente sabe aqui mais com Simone Oliveira. Bom dia, Simone.
5: Olá, Natália. Bom dia para você e para todos. Fluxo de veículos parado na PE01, no Janga Paulista, na altura da ponte do Janga, sentido cidade. Fluxo intenso de carros na Avenida Pan-Nordestina, em Ouro Preto, Linda, também sentido área central da cidade. E fluxo intenso de veículos também na Avenida Norte, em toda a extensão da via, sentido área central do Recife. Rádio Jornal no Trânsito.
2: Obrigada, Simone, pelas informações. Bom dia para os amigos do YouTube. Você que está chegando no YouTube, Rádio Jornal Recife ao vivo. Bom estar com você nesse começo de manhã. Rádio Jornal Recife ao vivo no YouTube. Pessoal está chegando por aqui. Vamos embora, construir o programa junto e fazer acontecer. Tem Max Augusto. Bom dia, Max.
6: Bom dia, Natália. Em Jaboatão, trânsito moderado na PE08, na altura do Centro Cultural Miguel Arraes e também na Avenida Barreto de Menezes, nas imediações do Fórum Eleitoral. Ainda em Jaboatão, trânsito moderado também na Avenida Ulisses Montarroios, no cruzamento com a Avenida Arão Lins de Andrade. 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
2: Obrigada, Max, pelas informações. Natanael Soares está chegando. É, o WhatsApp da Rádio Jornal manda você também. 991478520. Fala, Natanael.
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0: Olá, Natália. Muito bom dia para você, para Paulo Roberto. Bom dia para todos. Trânsito intenso já em todo o entorno de acesso à subida para a Ponte Presidente Dutra, Avenida de Pedrinhas também, Cidade Universitária. Rotatória do Centenário, loteamento Recife também com fluxo intenso. Moderado na Luiz de Souza, Distrito Industrial. Moderado na Avenida 7 de Setembro e na Avenida da Integração. 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
3: Agora são 7:06.
4: 7:06.
3: As manchetes da primeira página.
4: Guerra comercial.
3: Os Estados Unidos concluíram nesta terça-feira uma investigação que envolveu 60 países, entre eles o Brasil.
4: O relatório aponta que essas nações falharam, segundo os Estados Unidos, em proibir e fiscalizar a importação de mercadorias produzidas com trabalho forçado.
3: Como consequência, o governo americano propôs uma tarifa adicional de 12,5% sobre produtos desses países.
4: A decisão foi tomada pelo Escritório de Comércio dos Estados Unidos, o USTR, com base na seção 301 da Lei de Comércio, que é de 1974.
3: A investigação começou em março deste ano.
4: Esse é o mesmo instrumento legal usado para embasar a proposta de aplicação de tarifas de 25% sobre produtos brasileiros. 25% anunciado ontem e hoje mais 12%.
3: Pois é, e até o momento não está claro se as novas taxas anunciadas serão somadas às tarifas já propostas.
5: Segundo o relatório, a atuação desses países é considerada irracional e acaba restringindo o comércio dos Estados Unidos ao criar uma concorrência considerada desleal para empresas e trabalhadores americanos. O governo norte-americano definiu dois níveis de sobretaxação. O primeiro prevê uma tarifa adicional de 10% para países que já possuem alguma proibição parcial ou que assumiram compromissos formais para aplicar regras por meio de acordos comerciais recíprocos. Nessa lista estão a União Europeia, México, Canadá, Indonésia, Paquistão e Equador. Já a tarifa adicional de 12,5% foi destinada aos países que, segundo a investigação, não possuem mecanismos eficazes de controle. Nesse grupo aparecem Brasil, China, Índia, Japão, Coreia do Sul, Reino Unido, Argentina e Arábia Saudita, entre outros. O embaixador Jamison Greer afirmou que a falta de ações dos parceiros comerciais para enfrentar a importação de bens produzidos com trabalho forçado é inaceitável. Segundo ele, essa situação obriga os trabalhadores americanos a competir em condições desiguais. Greer declarou ainda que os Estados Unidos não irão mais tolerar essa prática.
4: No caso do Brasil, a investigação concluiu que o país falhou em impor e fiscalizar uma proibição à importação de produtos fabricados com trabalho forçado.
3: O relatório destaca que, embora o Brasil assuma compromissos de combate ao trabalho escravo em acordos de livre comércio e investimentos, ainda não possui uma proibição legal considerada efetiva para impedir, na prática, a entrada desse tipo de mercadoria no mercado interno.
4: Por isso, a conduta brasileira foi classificada pelos Estados Unidos como irracional e prejudicial ao comércio norte-americano.
3: Enquanto isso, no Brasil,
4: o ministro Edson Fachin manifesta preocupação com sanções externas unilaterais.
6: O presidente do Supremo Tribunal Federal, ministro Edson Fachin, manifestou preocupação com sanções externas unilaterais que podem afetar a independência judicial brasileira. O ministro reuniu-se nesta terça-feira com a relatora especial das Nações Unidas para a Independência de Magistrados e Advogados, Margaret Sarefuate. Em nota divulgada pelo STF, Edson Fachin afirmou estar apreensivo com o atual cenário enfrentado pelas democracias em diferentes países. O ministro mostrou ainda preocupações com os ataques dirigidos ao Poder Judiciário e às Cortes Constitucionais. Para Fachin, iniciativas voltadas a constranger magistrados em razão de atos praticados no exercício de suas funções representam um motivo de atenção redobrada por parte das instituições. O presidente do STF afirmou que o tribunal desempenhou um papel decisivo na defesa da ordem democrática.

0: democrática e da legalidade constitucional em face de uma tentativa de golpe de Estado no país em janeiro de 2023. Edson Fachin ainda reafirmou sua confiança na capacidade das instituições brasileiras de responder de forma firme e efetiva às ameaças à independência judicial e ao Estado de Direito. Nesta terça-feira, os Estados Unidos citaram decisões do STF entre as justificativas para ameaçar as exportações brasileiras com novas taxas. Na semana passada, a Justiça da Flórida determinou a intimação do ministro Alexandre de Moraes para apresentar defesa em um processo em que é acusado por uma rede social de determinar bloqueios de perfis de pessoas envolvidas em atos antidemocráticos.
1: Resposta às tarifas.
2: Bancos defendem PIX e dizem que o governo dos Estados Unidos tem informações incompletas sobre o sistema.
3: A Federação Brasileira de Bancos, a FEBRABAN, saiu em defesa do PIX nesta terça-feira, depois que o sistema de pagamentos instantâneos foi citado em uma investigação comercial dos Estados Unidos. A apuração pode resultar na aplicação de tarifas de 25% sobre produtos brasileiros. Em nota, a entidade afirmou que o PIX não é um produto comercial. Segundo a FEBRABAN, trata-se de uma infraestrutura de pagamentos criada pelo Banco Central para ampliar a concorrência e facilitar as transações financeiras. A federação também declarou que espera que as contribuições do Banco Central e dos integrantes do sistema bancário brasileiro, incluindo bancos americanos que atuam no país, ajudem a esclarecer as conclusões apresentadas pelo órgão de comércio dos Estados Unidos. A FEBRABAN ressaltou ainda que o PIX foi desenvolvido com a participação dos bancos e de outras instituições financeiras brasileiras. De acordo com a entidade, a plataforma está disponível tanto para brasileiros quanto para estrangeiros residentes no país, atendendo pessoas físicas e empresas. A federação acrescentou que o uso do PIX é gratuito para pessoas físicas. Já para empresas, pode haver cobrança pelo serviço, mas sem qualquer diferenciação entre companhias brasileiras e estrangeiras.
1: A reação do presidente.
2: Acusação de culpa.
1: Lula culpa Flávio Bolsonaro por taxação e o chama de traidor da pátria.
4: O presidente Luiz Inácio Lula da Silva reagiu nesta terça-feira à proposta do governo dos Estados Unidos de aplicar uma tarifa de 25% sobre produtos brasileiros e atribuiu a medida à atuação da família Bolsonaro junto ao governo de Donald Trump. A nova taxação foi sugerida pelo Escritório de Comércio dos Estados Unidos após uma investigação que apontou supostas práticas brasileiras que estariam prejudicando empresas norte-americanas. A medida ainda depende de consultas públicas antes de entrar em vigor. Durante um evento em Catalão, em Goiás, Lula criticou duramente os filhos do ex-presidente Jair Bolsonaro e afirmou que eles atuaram contra os interesses do Brasil. Ao comentar a viagem de Flávio Bolsonaro, senador da República e pré-candidato à presidência da República, o petista elevou o tom das críticas.
5: É que esse filho do Bolsonaro consegue ser pior do que ele. E são, na verdade, vendilhões da pátria. Foram pedir para que um país estrangeiro se intrometesse nas decisões brasileiras. São traidores. Cidadão hoje aparece na imprensa dizendo: eu não falei nada. Todo covarde assim, fala a merda que fala, depois não tem coragem de assumir o que fala.
4: Já o pré-candidato à presidência da República e senador Flávio Bolsonaro foi às redes sociais rebater a fala de Lula. Em uma entrevista à Rádio Itatiaia, ele diz ter defendido as empresas brasileiras e pedido que não houvesse taxação contra o país.
6: Eu pedi expressamente, nas três reuniões que nós tivemos, né, com o presidente Trump, o vice-presidente Jair Vance e o secretário de Estado Marco Rubio, eu pedi expressamente, não taxem as empresas brasileiras. Porque eu disse o seguinte: a partir de 2027, vocês vão ter um governo que vai sentar aqui com vocês, vai negociar de igual para igual. Sentado hoje na cadeira de presidente da República, você tem alguém que simplesmente conseguiu ganhar a desconfiança do governo americano. Eles não confiam no Lula.
4: Lula também voltou a contestar os argumentos usados pelos Estados Unidos para justificar as sanções comerciais ao Brasil. Segundo o presidente, o histórico da balança comercial mostra que os norte-americanos acumulam superávit nas relações com o nosso país.
1: 7 horas e 15 minutos.
2: 7 e 15.
1: A saga da jornada de trabalho.
2: Projeto de escala por hora trabalhada deve ir para a CCJ do Senado.
7: Especialistas se dividem quanto à nova proposta do Senado em criar uma escala horária de trabalho. A proposta da oposição surge como alternativa ao texto aprovado pela Câmara, que reduz a jornada semanal para 40 horas e extingue, assim, a escala 6x1. O cientista político Leandro Frota é crítico à medida e afirma: o Brasil possui problemas maiores, estruturais, que impactam diretamente na vida do trabalhador.
8: É primeiro que, se a escala for 5 dias, 4 dias, o brasileiro ele vai buscar outras formas de ele conseguir completar a sua renda. A gente precisa, quando olhar para essas transformações, entender que o nosso país também precisa ser transformado em outras áreas, né? Ele precisa diminuir o seu tamanho, precisa diminuir a carga tributária, nós precisamos diminuir o índice de corrupção. Eu não sei se apenas alterar a escala vai realmente fazer com que o trabalhador sinta alguma grande melhora em sua vida.
7: Quem é crítico à escala de trabalho por hora ainda defende que o país possui muita burocracia e um custo de vida elevado. Para alguns especialistas, os parlamentares se aproveitam da situação para angariar capital político em período eleitoral e acabam travando uma discussão muito acelerada diante de um tema tão relevante. Mas, para o cientista social Aurélio Maranha, a flexibilização pode ser uma alternativa na jornada de trabalho.
9: Todo país civilizado, os grandes países, você trabalha o tempo que você quiser. Você é contratado por hora e recebe por hora. Então tudo vai de acordo com a tua necessidade. Essa coisa engessada no Brasil, de 6x1, 5x2, eu acho uma grande tolice. Isso daí é só mais um complicador.
7: A PEC, que flexibiliza a jornada de trabalho, foi apresentada pelo senador Rogério Marinho, do PL do Rio Grande do Norte, um dia depois de a Câmara dos Deputados aprovar o fim da escala 6x1 e a redução da jornada de trabalho para 40 horas semanais.
1: Direitos humanos e a gestação.
2: Senado suspende resolução que protegia crianças vítimas de estupros.
0: O Senado aprovou nesta terça-feira projeto da Câmara que suspende uma resolução do CONANDA, o Conselho Nacional dos Direitos da Criança e do Adolescente, que estabelecia um protocolo específico em caso de gravidez para atendimento de menores de 14 anos que foram vítimas de violência sexual. A decisão do Congresso Nacional fragiliza a proteção de crianças e adolescentes que sofreram estupro. A resolução, aprovada em 2024, determinava acesso rápido e seguro ao serviço de saúde para a realização de interrupção legal de gestação em caso de violência contra crianças e adolescentes. A norma definia que o atendimento deveria seguir o princípio da celeridade, a não revitimização e o respeito à autonomia e escuta dessas vítimas. A resolução ainda previa diretrizes para prevenção à violência sexual na infância, incluindo o direito à educação sexual. O CONANDA é um conselho eleito pela sociedade civil com participação de representantes do poder público, com o objetivo de elaborar a Política Nacional de Atendimento ao Direito da Infância. A resolução do CONANDA foi aprovada em 2024 com votação contrária do governo federal. Os senadores aprovaram a proposta que susta a resolução do CONANDA no plenário sem qualquer discussão. Mais cedo, o projeto foi aprovado na Comissão de Direitos Humanos do Senado. A relatora da proposta, senadora Damares Alves, do Republicanos, do DF, afirmou que a resolução extrapola o papel do Conselho.
10: O que está em debate é outra questão. Se um Conselho Administrativo possui competência para disciplinar, por resolução, temas de elevada densidade constitucional, familiar, médica e penal, criando diretrizes que ultrapassam os limites da regulamentação administrativa e ingressam em matérias reservadas à lei formal. Esse aspecto foi, inclusive, motivo de intenso debate dentro do próprio processo de aprovação da resolução.
0: Em nota, o CONANDA manifestou indignação e repúdio com a suspensão da resolução pelo Senado Federal. Para o Conselho, a decisão representa um grave retrocesso na proteção integral de crianças e adolescentes, especialmente daqueles que vivenciam situação de violência sexual. O CONANDA afirma que a resolução segue suas competências e atribuições legais.
1: Mais uma do Legislativo.
2: Senado aprova acordo entre Brasil e Índia sobre combate ao crime.
11: O Senado aprovou o projeto de decreto legislativo que trata do texto do acordo sobre assistência jurídica mútua em matéria penal, assinado por Brasil e Índia em 2020. O objetivo do acordo é instituir mecanismo moderno de cooperação entre as duas nações no combate a diversos tipos de crimes. A assistência mútua contempla a troca de informações, inclusive registros criminais e judiciais, execução de mandados, localização de pessoas e objetos, obtenção de provas e depoimentos e rastreio e confisco de bens vindos de crimes. Pelo acordo, a cooperação entre Brasil e Índia também se estende aos crimes tributários, alfandegários e transferências internacionais de capital ou pagamentos, incluindo os destinados ao terrorismo e à evasão de divisas. Para o senador Hamilton Mourão, do Republicanos do Rio Grande do Sul, o tratado ajudará no combate a crimes transnacionais.
12: Reflete as boas práticas internacionais e está em consonância com a crescente necessidade de enfrentamento da criminalidade transnacional, notadamente nos casos de corrupção, lavagem de dinheiro, terrorismo, tráfico de pessoas, armas e entorpecentes, crimes cibernéticos e infrações econômicas.
11: A cooperação pode ser recusada se o pedido ameaçar a soberania ou a segurança nacional, contrariar a lei ou envolver crime de natureza política. O texto segue agora para a promulgação.
1: Ainda no Senado.
2: Aprovado redução do limite de chumbo em tintas e outros materiais de revestimento.
1: O texto estabelece regras mais rígidas, alinhando o Brasil aos padrões internacionais de proteção à saúde.
11: O projeto aprovado no Senado reduz o limite permitido de chumbo em tintas e materiais similares de revestimento de superfícies. De autoria do deputado Arnaldo Jardim, do Cidadania de São Paulo, o texto estabelece regras mais rígidas para o uso de chumbo, alinhando o Brasil aos padrões internacionais de proteção à saúde. A lei em vigor permite um conteúdo de chumbo em tintas imobiliárias de uso infantil e escolar, vernizes e materiais de revestimento de no máximo 600 partes por milhão em peso. O novo limite será de 90 partes por milhão, com exceções para tintas de uso industrial ou marítimo, como as usadas para evitar ferrugem ou a fixação de organismos em navios. O relator na Comissão de Assuntos Sociais, senador Laércio Oliveira, do Progressistas de Sergipe, destacou que a exposição ao chumbo pode comprometer o desenvolvimento neurológico, reduzir o desempenho cognitivo, produzir alterações comportamentais, afetar o crescimento e causar efeitos hematológicos, renais e cardiovasculares.
13: A aprovação do projeto representa um avanço para a saúde pública, para a vigilância sanitária e para a proteção de ambientes domésticos, escolares, ocupacionais e comunitários.
11: A proposta define responsabilidades de fabricantes e importadores e estabelece penalidades a quem descumprir as regras, como notificação, produto apreendido ou multa com valor equivalente ao da mercadoria apreendida. O texto segue agora para a sanção presidencial.
1: 7:23.
2: 7:23.
1: O resumo da violência nas últimas horas em Pernambuco.
2: Adúcio Lucena, o repórter do Bandeira 2.
14: Últimas 24 horas sangrentas em todo o estado. De ontem para hoje foram registrados no total 12 homicídios em Pernambuco, sendo 4 na região metropolitana do Recife e 8 no interior. Crimes de morte foram contabilizados em todas as regiões do estado. O destaque do interior vem da cidade de Petrolina, que registrou um duplo homicídio. Dois homens, um com 28 e outro com 37 anos de idade, foram assassinados com disparos de arma de fogo.
1: Previsão do tempo.
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15: A Agência Pernambucana de Águas e Clima, APAC, publicou um alerta de estado de atenção para a Zona da Mata Norte, a região metropolitana do Recife e a Zona da Mata Sul de Pernambuco para esta quarta-feira. Segundo a agência, instabilidades associadas ao distúrbio ondulatório de leste favorecem a ocorrência de pancadas de chuva com intensidade moderada a forte ao longo do litoral pernambucano durante todo o dia. O alerta laranja da APAC indica o risco de chuva entre 50 e 100 milímetros. O meteorologista da APAC, Romilson Ferreira, fala sobre o alerta.
16: A APAC enviou o aviso 58 com estados estado de atenção para a região metropolitana do Recife e para a zona da mata. Esse aviso é devido a um distúrbio ondulatório de leste que já está atuando no oceano. Essa chuva deve se intensificar ao longo da quarta-feira. A gente espera que a chuva chegue a valores moderado a forte entre o litoral e a zona da mata.
15: O Instituto Nacional de Meteorologia, INMET, também atualizou a previsão para Pernambuco com bandeira laranja, com a chuva podendo chegar a 100 milímetros por dia.
1: Saúde em pauta.
2: Anvisa aprova medicamento contra forma grave de câncer na bexiga.
17: A Anvisa, Agência Nacional de Vigilância Sanitária, aprovou nesta terça-feira uma nova indicação terapêutica para o remédio Padcev, uma medicação que pode ser usada juntamente com a pembrolizumab para tratar pessoas com câncer de bexiga músculo invasivo, que não podem fazer quimioterapia com cisplatina. O medicamento pode ser utilizado antes e depois do procedimento de remoção da bexiga. O Padcev, ou enfortumab vedotina, é um anticorpo que se junta à nectina 4, uma proteína expressa em células do câncer urotelial, ligada a uma substância que pode destruir células cancerígenas. Já o pembrolizumab é um anticorpo monoclonal que age na articulação à resposta imune contra o tumor. O câncer de bexiga músculo invasivo é a forma mais grave do tumor e tem alta incidência e altas taxas de mortalidade em pessoas que não são aptas a fazer tratamentos com cisplatina. Um dos grandes fatores de risco no desenvolvimento do câncer de bexiga é o tabagismo. Alguns dos sintomas da doença são sangue na urina, necessidade frequente e urgente de urinar, dor na parte inferior do abdômen, entre outros.
1: Caso Henri.
2: Mãe acredita que Jairinho pode ter sido responsável por morte de garoto.
1: Monique Medeiros, mãe do garoto Henri Borel, prestou depoimento no Tribunal do Júri nesta terça-feira.
18: O julgamento do caso Henri Borel, no 2º Tribunal do Júri do Rio de Janeiro, foi marcado nesta terça-feira pelo depoimento da ré Monique Medeiros, mãe do menino e acusada de omissão de socorro ao filho. De acordo com a denúncia do Ministério Público, o ex-vereador Dr. Jairinho, que à época tinha um relacionamento com Monique, foi o responsável pela morte de Henri, devido a uma série de agressões contra ele. E Monique Medeiros não protegeu o próprio filho da violência. Sobre o dia do crime, na madrugada de 8 de março de 2021, Monique Medeiros contou que suspeita que Jairinho tenha dado a ela remédio para dormir, prática que alegou já ter flagrado em outras ocasiões e que, por isso, não teria ouvido nenhum barulho no quarto onde estava a criança. Ela disse ainda que foi acordada por Jairinho por volta de 3 da manhã, dizendo que tinha ouvido um barulho no quarto onde Henri estava e que, ao entrar no local, encontrou o menino no chão, sem respirar direito. A partir daí, o casal seguiu para o hospital, onde o ex-vereador reafirmou que tinha ouvido o barulho e ela endossou a versão. Mas, no depoimento, admitiu à juíza que, na verdade, não tinha ouvido. Monique Medeiros justificou que não acreditava, na época, que Jairinho seria capaz de agredir Henri e que o casal tinha um relacionamento bom, apesar do ex-vereador ser uma pessoa ciumenta. Mas confirmou que o menino já havia alertado comportamentos agressivos por parte do padrasto, que eram negados por ele. A ré também negou ter pedido à babá de Henri que apagasse mensagens entre as duas, nas quais as agressões contra o menino eram relatadas pela funcionária. Segundo Monique, foi a família de Jairinho que deu a ordem. Ela acrescentou que várias pessoas da família da babá eram empregadas da família do ex-vereador, como um tio, que seria motorista do coronel Jairo, pai de Jairinho. A mãe de Henri Borel afirmou que não sabia, na época, de outros casos de violência contra crianças por parte de Jairinho, conforme apresentado em depoimentos durante o julgamento. A ré atribuiu ainda a Jairinho o fato de os telefones celulares dos dois terem sido arremessados pela janela, quando investigadores foram ao apartamento deles. Quando questionada pela juíza Elizabeth Machado Louro se Jairinho era responsável pela morte de Henri Borel, Monique Medeiros respondeu que atualmente acha que pode ter sido.
1: 7 horas 29 minutos.
2: 7:29.
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1: Bruno Araújo.
21: Nós estamos na casa de André Luiz do Nascimento, na rua Escritor Arthur Coutinho, número 177, no bairro de Santo Amaro, na área central do Recife. André, que tem 55 anos, teve poliomielite ainda na infância, quando tinha 5 anos. Hoje ele é acamado e também tem diabetes. Seu André, como a chegada dessa cadeira de rodas vai ajudar no seu dia a dia?
22: Bom, vai me ajudar muito na minha mobilidade, né, pai? Para um médico, para tomar um banho de sol, para fazer um passeio, coisa que eu não posso fazer.
21: Como é que era sem a cadeira de rodas?
22: Eu fico só dentro de casa, né? Nunca mais vi o sol, nunca mais pude passear, nem tomar um banho de sol, né? Que é bom para a gente. E graças a Deus agora eu vou poder fazer.
21: Para ir ao médico, por exemplo, precisava da ajuda de alguém?
22: Para ir ao médico, eu estava pedindo cadeira de roda emprestada. Porque mesmo com a ajuda de alguém, como eu não tenho força nas pernas, aí fica ruim, entendeu? Aí eu pedi uma cadeira de roda emprestada e ia.
21: Era difícil a rotina do senhor. Agora a gente sabe que a cadeira de rodas vai trazer um pouco mais de mobilidade e qualidade de vida também.
22: Exatamente. Caiu como uma luva para mim. Graças a Deus, agora eu vou poder me mobilizar mais, né? Andar por aí afora, tomar um banho de sol, passear.
21: O senhor me falou que teve o diagnóstico da poliomielite aos 5 anos de idade, mas desde quando precisa de uma cadeira de rodas?
22: Depois que teve a Covid, a gente passou muito tempo parado, aí os meus músculos atrofiaram, né? Já devido à sequela da poli. Aí eu senti que os meus músculos atrofiaram, eu perdi completamente as forças. Aí agora eu estou vendo que realmente eu preciso de uma cadeira de rodas.
21: Antes disso, o senhor ainda conseguia se locomover sem a necessidade da cadeira de rodas. Então nós sabemos que de 2020, mais ou menos, para cá, a situação piorou bastante e estamos entregando essa cadeira de rodas para o senhor, para o senhor poder utilizar para ir para um médico, para poder tomar o banho de sol, que faz tanta falta, não é, seu André? Essa é mais uma atitude cidadã que só foi possível graças aos amigos e ouvintes da Rádio Jornal.
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6: 7h35.
7: 7h35.
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6: Vamos para mais uma rodada, vamos para mais informação para você, direto das ruas, Bruno Araújo.
7: Natália Ribeiro, o Estúdio Volante está circulando pela zona norte do Recife e o trânsito está completamente travado na Avenida Norte, no sentido subúrbio-cidade. A lentidão começa nas imediações do Largo Dom Luiz, em Casa Amarela, e segue até o bairro da Encruzilhada. Ao chegar na Encruzilhada, o motorista encontra mais um problema. Dois buracos abertos na faixa do meio. Eles estão sinalizados, mas acabam deixando o fluxo ainda mais complicado. No sentido contrário, para quem segue em direção ao bairro da Macaxeira, o trânsito flui normalmente, sem registro de retenções. Agora na Avenida João de Barros, ao lado do Mercado da Encruzilhada. O movimento também é intenso e o trânsito segue lento neste momento. E na rua Córrego do Bartolomeu, a principal via de ligação entre a Bomba do Emetério e a Avenida Norte, os motoristas também enfrentam uma retenção provocada pelo semáforo. 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
6: Obrigada, Bruno, pelas informações. Deixa eu chamar aqui o ouvinte que está circulando e também vai fazer Pernambuco andar com a gente. Fala, Túlio.
8: Olá, Natália. Bom dia a você. Bom dia a todos. Trânsito muito lento aqui na BR-101, sentido norte, na altura da Guabiraba. Como de costume, aqui está sempre muito lento, né? Mas, além disso, hoje houve um acidente e tem um caminhão aqui encostado na parte lateral da BR, né? Isso no sentido norte. Também vale destacar, passei agora há pouco pela Avenida General Abdias de Carvalho e na altura da Praça da Chesf, né? Tudo alagado, gerando um trânsito enorme para quem está indo no sentido centro do Recife, tá bom?
6: Tá bem, ó, que informação importante. Várias, né, que o Túlio nos traz, mas o entorno da Praça da Chesf, então, como é de costume, quando chove, né, alagado. Então, você que tá passando por aí, vá com calma. E Emerson, o que me conta, Emerson Messinho?
9: Bom dia, Natália. Bom dia. Ribeiro. Aqui na Conselheiro Portela, o trânsito tá tranquilo, né? Já cruzando a Rui Barbosa, trânsito intenso, mas sem nenhuma retenção, tá? Na Conde de Irajá, trânsito intenso, mas sem retenções. Já na Avenida Maurício Nassau, trânsito intenso, com aquela retençãozinha daquela obra que tem mais na frente, ali no cruzamento da Nossa Senhora da Saúde. E na Caxangá, na altura do viaduto sentido centro, bastante intenso, mas sem retenções.
6: Tá certo, valeu, amigo, pelas informações. O congestionamento somado no Recife agora é de 254 quilômetros. Como assim? Se você soma todos os trechos de congestionamento no trânsito da cidade do Recife agora, são 254 quilômetros de congestionamento, trânsito intenso nesse momento. Essas informações são do COP, que é o Centro de Operações da Prefeitura do Recife. Vamos saber de Petrolina e de Jane Almeida.
10: Oi, Natália, já de volta, vamos a mais um giro. Fluxo intenso na rotatória da Sementeira, Avenida da Integração com a Avenida das Nações. Na Avenida das Nações, próximo ao terminal rodoviário, também fluxo bastante intenso com tráfego lento. Movimentadíssimo também na Coronel Honorato Viana. Trânsito moderado na Monsenhor Ângelo Sampaio e na Avenida Doutor Ulisses Guimarães, Coab Massangano. 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
6: Obrigada, Ediane. Ramos Silva, bom dia.
11: Alô, Natália, bom dia. Manhã de quarta-feira e a movimentação de veículos na região da Mata Norte segue tranquila, principalmente na BR-408. Só alertando aos motoristas para a pista molhada devido às chuvas. Agora, o trânsito é intenso em Carpina, na PE-90. Desde o Trevo até o final da Avenida Francisco Viana, no bairro de Santo Antônio. Direto de Carpina, Ramos Silva, Rádio Jornal no Trânsito.
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6: 7h40.
12: 7h40.
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0: sem fazer aquela pausa e saber o que agita as redes, os sites, a internet, aquilo que bomba. Me conte, Simone Oliveira, o que tá bombando?
1: Olha, Natália, no último amistoso, antes dos jogos, a Copa do Mundo, o Brasil...

0: xingamentos. Desde o fato pejorativo por o quanto foi, e um coro enorme, né, xingando, trazendo palavras de baixo calão referente à Virgínia. Pois bem, isso foi domingo. Na segunda-feira, a Virgínia usou as redes sociais para dizer que se sentiu acuada naquele momento. Que ela sabe o quanto que ela é perseguida nas redes.
1: Ela estava no estágio.
0: Ela estava no estágio no momento, né? As pessoas sabiam que ela estava ali. Vini Júnior estava jogando a partida. Foi o primeiro autor dos 6 gols que o Brasil levou. E ela disse que, mesmo sabendo da perseguição que ela sofre nas redes sociais, ela se sentiu muito mal diante daquela situação, dos xingamentos que ela recebeu. Porque ela diz um trecho da fala dela que não fez nada para ser xingada daquela forma. Pois bem, o Gabriel Moreira utilizou ontem as redes sociais, né? A rede social dele fechou, mas ele disse que derrubaram a rede social dele. Em um vídeo junto à mulher dele, ele pede desculpas a todo o ocorrido. E ainda pede mais, que as pessoas não comecem a perseguir as filhas dele, porque tem filhas mulheres. A gente tem um trecho dessa fala, na verdade a íntegra, né? Desse vídeo, é um vídeo curtinho, a gente vai ouvir agora.
2: Publicamente pedi perdão para Virgínia Fonseca, 100% perdão. Eu entendi o que eu errei, entendi de verdade, estou aqui do fundo do meu coração só falando normal, não tem nada editado, é um vídeo simples para Virgínia e para todas as mulheres que se sentiram ofendidas. Não fui eu que puxei, mas independente de quem puxou, da onde veio, quando, quem continuou, tá todo mundo errado. A questão é que tá todo mundo errado. Eu entendi o que eu errei e eu não vou mais cometer esse erro de verdade, Virgínia, perdão, do fundo do meu coração. Só peço, já caiu o meu Instagram, já as coisas já estou sofrendo as consequências que eu tenho que sofrer. Só não ataca minhas filhas, por favor. Só isso que eu peço para vocês, porque estão atacando minhas filhas e só isso que eu peço. Mas de resto, eu entendi, eu estou erradíssimo, eu peço perdão para todas as mulheres. Todas. Não vou cometer nunca mais esse erro.
0: Do vídeo, Natália, que circula nas redes sociais, quando começa a série de xingamentos contra a Virgínia, um amigo do Gabriel diz, foi ele que puxou.
1: Aparece isso no vídeo.
0: Ou seja, mais um caso de ódio gratuito contra nós mulheres.
1: Inclusive, o Vini Júnior, ex-namorado da Virgínia, foi lá nas redes sociais, fez uma publicação enorme, dizendo, gente, nosso relacionamento foi ótimo, terminou, mas eu tenho um respeito enorme por ela. Não xinguem, não falem nada, tá tudo bem entre a gente. As pessoas compram uma briga que não tem nada a ver com elas e que não existe pra xingar alguém por conta de várias questões que as pessoas têm relacionadas à influenciadora Virgínia Fonseca, mas que também não dão direito de ir num estádio com milhares de pessoas. Enfim, mandar a pessoa para todos os lugares, falar o que quiser, é uma pessoa que está assistindo o jogo como qualquer outra. Você tem outras formas de manifestar a sua indignação, né? E se for pelo relacionamento, o relacionamento era entre os dois, não era entre ela e o estádio todo, né?
0: Verdade.
1: Então as pessoas têm que respeitar o outro. E aí quando você sente na pele, o caso do Gabriel, ele começa a sentir um pouco na pele os danos do que aconteceu, aí ele entende o que as filhas dele podem estar passando nesse momento, né? Acho que é um aprendizado para todo mundo, porque as questões das redes sociais acabam invadindo as nossas vidas, as pessoas bagunçam tudo, e aí ninguém é de ninguém, xinga, faz o que quiser e não pode ser desse jeito. Né?
0: O Gabriel, ele é influenciador também, porque ele fala sobre jogos, né? Ele tem essa pegada esportiva. Tinha 51 mil seguidores, a Virgínia tem 53 milhões de seguidores. Então imagina o quanto que isso repercutiu, não só no Brasil, mas também fora do país. E é isso, é mais um caso triste, né, de ofensa gratuita contra o público feminino. E independente se você gosta ou não.
1: Isso.
0: Mas pelo amor de Deus, gente, não tem pra quê, né?
1: Ela, a princípio, vai ser repórter na Copa. Então fica isso, né? Você fica pensando como vai ser, né?
0: Exato.
1: Então até por isso, essa manifestação...
0: Que também é outra polêmica muito grande,
1: por
0: né?
1: Por ela não ser jornalista,
0: exato,
1: né? De formação. Mas até por isso, imagino eu, essa manifestação do Vini pra que as pessoas, né, possam... enfim, não a julgá-la, não criticá-la por um relacionamento, que de um relacionamento foi uma decisão conjunta, né? E o JC?
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1: 7h47. Comércio digital.
6: Dados da Confederação Nacional do Comércio, CNC, apontam que as vendas online movimentaram mais de 235 bilhões no Brasil em 2025.
1: Alta de 15,3% em relação ao ano anterior.
7: No mesmo período, shopping centers registraram queda no fluxo de visitantes e nas vendas. Entre os motivos estão a facilidade das compras pela internet e a possibilidade de pesquisar preços sem sair de casa. Mesmo assim, a fisioterapeuta Gabriele Costa diz que ainda prefere a experiência das lojas físicas.
8: Eu prefiro o shopping, porque eu gosto de ver pessoalmente, testar, ver se é isso mesmo e já levar para casa. Eu gosto de comprar calça, sapato. Hoje que eu comprei um airfryer, mas normalmente eu compro mais coisas para usar mesmo.
7: Já o porteiro Luciano Andrade diz que as compras online passaram a fazer parte da rotina. Para ele, a praticidade e a possibilidade de comparar preços pesam na decisão.
9: Internet sempre, constante, pelos aplicativos que tem hoje em dia é mais fácil de se comprar. Pessoalmente, no shopping eu compro mais roupa, porque às vezes não vem adequado ao que você está vendo ali pela internet.
7: O cenário também tem mobilizado entidades do comércio. A Federação das Câmaras de Dirigentes Lojistas da Bahia tem discutido os impactos das mudanças no consumo. O vice-presidente da FCDL Bahia, Antoine Tawil, avalia que o setor passa por um momento de transformação. Segundo ele, o varejo precisa buscar novas estratégias para manter o público e equilibrar os custos operacionais.
10: Não há isonomia na tributação. O comércio digital, ele paga menos da metade do que nós pagamos em impostos, né? Então isso daí nos deixa meio que preocupados, né, a longo prazo. A reforma tributária é um grande projeto do governo, levou anos e anos a ser estudado e a gente acredita que para colocar essa nova reforma tributária em prática, isso possa regulamentar melhor os impostos, né, do comércio digital, especialmente as grandes redes, né?
7: Entre as estratégias discutidas pelo setor estão a ampliação de serviços, experiências presenciais e a integração entre lojas físicas e plataformas digitais.
1: 7h49. Vamos agora saber o que é notícia no mundo dos negócios com o economista Écio Costa. Bom dia, Écio.
11: Bom dia, Natália. Bom dia aos ouvintes da Rádio Jornal e do programa Supermanhã. Hoje eu vou falar sobre a política por trás da nova tarifa dos Estados Unidos contra o Brasil, que vai muito mais além do que o comércio. Pois é, recentemente o governo dos Estados Unidos, sob a administração de Donald Trump, propôs uma tarifa de 25% sobre uma ampla gama de produtos brasileiros. A medida, fundamentada na seção 301 da Lei de Comércio de 1974, é justificada oficialmente por um suposto conjunto de práticas comerciais desleais por parte do Brasil. No entanto, uma análise atenta das alegações e do contexto bilateral revela que essa ofensiva tem um caráter muito mais político do que propriamente econômico. O relatório do USTR, que é o representante comercial dos Estados Unidos, elenca reclamações bastante heterogêneas. Curiosamente, um dos alvos principais é o PIX. O sucesso do nosso sistema de pagamentos instantâneos é apontado como uma concorrência estatal desleal aos cartões de crédito privados norte-americanos. A lista de justificativas também critica as altas tarifas do Brasil sobre o etanol importado, o histórico de desmatamento, a lentidão na concessão de patentes e até cita a anulação de processos da Operação Lava Jato pelo STF como uma falha na política anticorrupção nacional. Contudo, o ponto que realmente põe a natureza tarifaço a interferência nas decisões do nosso judiciário. O relatório questiona ordens sigilosas de cortes brasileiras que exigiram a suspensão de perfis e a remoção de conteúdos políticos nas redes sociais, das big techs. Sob a ótica da economia real, no entanto, o alarde tende a ser maior do que o estrago. A imposição da tarifa não deve causar um cataclismo nas nossas exportações e há dois motivos fundamentais para isso. Primeiro, deve-se observar a extensa lista de exceções que acompanha a medida. As baixas exclusões concedidas a diversos setores e produtos específicos acabam diluindo o peso prático da taxação. Na ponta do lápis, muitos itens que de fato movem a balança das exportações brasileiras para o mercado americano poderão escapar da tarifa, como café, frutas, ou ter seu impacto consideravelmente mitigado. E segundo, a própria relação comercial entre os dois países já é estruturalmente superavitária para os Estados Unidos. Então, resumindo, a nova tarifa de 25% soa mais como um posicionamento político voltado para uma base eleitoral do que uma tentativa real de corrigir assimetrias comerciais. O Brasil, apesar de ser bastante fechado, precisa agora atuar como um pragmatismo e habilidade diplomática nas consultas públicas até julho desse ano, o prazo que foi dado, com tranquilidade de quem sabe que no fim do dia o fluxo comercial entre as duas nações é vital e bastante lucrativo, principalmente para os Estados Unidos. Então é isso, um abraço a todos e até a próxima.
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6: 7h55.
7: 7h55.
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6: Eduardo Scoff, bom dia.
8: Bom dia, Natália. Bom dia a todo mundo que está ouvindo a Rádio Jornal. Destaques da capa do JC desta quarta-feira começam com a repercussão da ameaça dos Estados Unidos de impor tarifas de 25% sobre produtos brasileiros. O tema virou mote de disputa política entre o presidente Lula e o senador Flávio Bolsonaro. Outra manchete da capa mostra que a PF investiga suspeitas de corrupção em contratos firmados pela Prefeitura do Recife em 2020. No São João, consumidores devem sentir o impacto da alta do milho. Mesmo produzido em Pernambuco, o produto chega até 20% mais caro ao Ceasa neste ano. A edição também destaca que as duas vítimas dos recentes ataques de tubarão seguem internadas em estado grave na UTI do HR. No Congresso Nacional, o Senado discute mudanças nas regras para o aborto legal em crianças. E por fim, na economia, levantamento do IBPT aponta que o brasileiro trabalhou apenas 150 dias para pagar impostos de 2026. Esses são os destaques do JC desta quarta-feira. 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Tenho todos uma ótima quarta.
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7: 7h57.
6: 7h57.
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6: 7h58. Passando a limpo já já. Já estou vendo aqui Igor Maciel. Hoje com a gente, direto de Brasília. Bom dia, Igor. Tudo bem?
9: Muito bom dia, Natália. Bom dia aos ouvintes da Rádio Jornal. Direto de Brasília, essa semana, a gente acompanhando daqui tudo o que está acontecendo no Brasil. Brasília está meio parada ali quando você fala de deputados, senadores. O pessoal aproveitou ali a folga, tem um feriado nessa semana, né? Corpus Christi.
6: Amanhã.
9: Não é feriado em Pernambuco, né? Mas normalmente não é feriado em Pernambuco, mas aqui é feriado, o pessoal aproveitou, mas tem muita coisa acontecendo. muita coisa acontecendo, com um tarifaço de novo, entre outras coisas que estão acontecendo. E a gente vai trazer tudo aqui com o Romualdo de Souza, o Edgar Leonardo e o Fernando Castilho já na bancada para a gente.
6: Muito bem, estão chegando aqui já, viu? Igor, excelente programa para você, para os meninos. Não sei como é que está o clima por aí, mas a temperatura aqui, olha, reduziu bastante. Tava desde ontem à noite assim, um vento, né, forte, um clima mais agradável. Sim. E chuva, viu? Chovendo tanto. E o
9: chovendo
6: povo já
9: está
6: aqui chegando.
9: Olha, aqui agora está 15 graus. O meu relógio está dizendo aqui que está 15 graus.
6: Está friozinho. Levou o casaco?
9: Está friozinho.
6: Levou o casaco?
9: Mínima hoje 14 e chegando a 15 daqui a pouquinho. E o tempo aqui é seco, né? Então esfria e fica aquele tempo seco. Também é complicado. Trouxe casaco, porque eu estava acompanhando já a temperatura. Eu sou preparado.
6: Isso, mas é expert. Igor, bom programa para você, para todos. Está chegando Hernani Tavares, o dinheiro.
10: O Ibovespa fechou o último pregão em alta de 1,16% aos 174.198 pontos. Nos Estados Unidos, Dow Jones teve alta de 0,45%, S&P 500 com alta de 0,13% e Nasdaq em alta de 0,03%. Na Europa, a Bolsa de Frankfurt, na Alemanha, registra queda de 1%, enquanto a Bolsa de Paris, na França, opera em queda de 0,29%. Na Ásia, o índice Nikkei subiu 2,50% e Xangai subiu 0,22%. O dólar comercial caiu 0,54% e está valendo R$ 5,01. Já o euro comercial caiu 0,66%, está valendo R$ 5,82. Nas casas de câmbio do Recife, o dólar turismo está sendo vendido a R$ 5,35, enquanto o euro turismo é vendido a R$ 5,82. A atual cotação da moeda criptografada Bitcoin é de R$ 338.177. A poupança rende hoje 0,67% ao mês e o grama do ouro é vendido a R$ 725,92. A Bolsa de Valores de São Paulo inicia as negociações às 10 horas da manhã.
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9: Começa agora o Passando a Limpo. Muito bom dia a todos. Para você que nos acompanha pelo rádio, pelo aplicativo, pelo site jc.com.br, pelo portal do Sistema Jornal do Comércio de Comunicação e também pelo YouTube nos canais JC Play, TV Jornal SBT e Rádio Jornal. Você acompanha por todos esses canais, você escolhe onde é que você quer escutar, onde é que você quer assistir a Rádio Jornal e o Sistema Jornal do Comércio aqui. Romualdo de Souza, Fernando Castilho, Edgar Leonardo estão na bancada conosco hoje. Sejam todos muito bem-vindos aqui a esse programa. Programa nessa quarta-feira que a gente ontem já trouxe ali o anúncio, né, do tarifaço, das tarifas que os Estados Unidos pretendem impor ao Brasil, novas tarifas. Eu disse aqui no programa ontem, inclusive, eu disse, olha, foi lá assim que saiu, né, ontem. E aí eu disse, olha, pode apostar que hoje, durante o dia, Lula, o PT, todo mundo vai colocar a culpa em Flávio Bolsonaro, porque o timing para o Flávio Bolsonaro foi o pior possível. Flávio Bolsonaro vai para os Estados Unidos, tem um encontro lá com o Donald Trump, anuncia a classificação do PCC e do Comando Vermelho como organizações terroristas, conta aquilo como uma vitória ali, né, para ele, e, de repente, pouquíssimos dias depois, o Donald Trump anuncia, os Estados Unidos anunciam essa possibilidade aí de uma nova tarifa de 25%, um novo tarifaço com outros produtos, algumas exceções, né, em relação àquele tarifaço anterior, mas que pode afetar muito a economia do Brasil. E aí, quem é que leva a culpa? Flávio Bolsonaro, porque estava lá alguns dias, e é claro que o Lula imediatamente coloca isso. Eu disse ontem aqui que isso ia acontecer. Aconteceu durante o dia, inclusive com o Lula falando em traição à pátria, e todos, tá? É o seguinte, tem informação de que a informação é de que a ordem foi que todos os ministros devem tratar dessa forma. Não é para bater no Trump. Essa foi a ordem. Essa foi a ordem que foi dada. Eu fiquei sabendo isso ontem à noite, já que logo cedo a ordem que foi dada para os ministros foi de que não era para bater em Trump. Não é, o problema não é Trump. O problema é Flávio Bolsonaro. Foi isso que foi orientado por Lula, inclusive, para alguns ministros, e pelo PT e pelo governo também, pela parte de comunicação ali do governo. Então, a ordem é bater nos Bolsonaro, dizer que eles é que provocaram isso, e não bater em Trump. Por quê? Porque o Brasil pretende negociar com Trump, conversar com Trump, e ver o que é que consegue reduzir aí dessa tarifa. Foi 25% ontem, já tem mais uma tarifa, mais uma taxa hoje, né, Romualdo? Que já foi anunciada hoje, já por outro motivo também.
12: E o problema todo tem a ver com a história. Lula, que não aprendeu nada de história, disse que a culpa era do Flávio Bolsonaro e recomendou e sugeriu, deu a entender que o melhor seria colocá-lo na forca. E aí disse como foi com Joaquim Silvério dos Reis. Lula estava no encontro com um monte de assessores, foram dois aviões à cidade de Catalão, em Goiás, e ninguém teve coragem de dizer: presidente, quem foi para a forca foi Tiradentes, não foi Joaquim Silvério dos Reis. Agora, com relação às tarifas, elas vão aparecer a cada instante e tem mais tarifa vindo por aí, ou seja, esse tarifaço vai prosseguir, e é bom destacar. Tem um detalhe muito importante. No Ministério da Agricultura, o que a gente está esperando é, à medida que a China libera carne brasileira, por exemplo, os Estados Unidos vão atrás dessa carne brasileira para sobretaxar os nossos produtos. O presidente Donald Trump mandou tomar essa decisão depois de 30 dias, que foi o prazo que Lula da Silva pediu a Trump. Lula, quando esteve em Washington, pediu um prazo para negociar e para provar que não estava havendo, digamos assim, um proveito. O Brasil não estava tirando proveito. Nesse período, não tirou proveito. Claro que o Flávio Bolsonaro foi para lá. Com Flávio Bolsonaro ou sem Flávio Bolsonaro, o tarifaço teria saído. E com relação às organizações criminosas, bem feito. O governo do PT, o governo do presidente Lula e os petistas se abraçaram numa organização criminosa ou em organizações criminosas e agora ficam dizendo que nós vamos resolver o problema com o PCC e o Comando Vermelho. Não vão resolver.
9: Castilho. Depois eu quero conversar com Edgar Leonardo sobre o efeito que isso tem na economia. Qual é o efeito que isso realmente tem na economia? Mas, Castilho, só para a gente... Você deu uma lida no documento e tudo, e isso é uma coisa que vem de uma discussão já de um ano, não é isso?
13: É verdade. Olha, eu baixei o documento, né, vi a tradução, e quando você olha ele com um pouco mais de cuidado, o documento, Igor, está disponível no site do STR, qualquer pessoa pode baixar lá, pegar até uma tradução, mas a gente vê que ele, aparentemente, ele foi escrito há um ano atrás. Porque, primeiro, as informações que o governo brasileiro, de boa fé, entregou nessa conversa preliminar, foram desconsideradas. Por exemplo, estão dados desmatamento do ano 2021, que foi o pior ano que tem, aquele ano, né, o dia da queimada. Então é a base do documento. Na questão do etanol, ele não leva em consideração que o Brasil caminha para ser o maior produtor de etanol de milho, com a ajuda do milho. Então a vantagem que o etanol de milho americano tem sobre o brasileiro, ele tende a diminuir. E finalmente tem a questão das plataformas, né, na briga com o X, o Google e com a Meta, né, que se juntam com as plataformas de comércio, que são as plataformas dos cartões, né, as duas grandes plataformas. Esses documentos foram anexados ao processo, né, há tempo já, é uma lista de documentos já que já vem desde quando começou o Pix, desde quando começou a questão daquelas brigas de no governo, o ministro Alexandre Moraes, não são textos novos, mas eles foram anexados. Então, os brasileiros que foram para essa negociação de boa-fé viram nesse texto assinado pela uma secretária, embora tenha sido outro que tenha falado, a repetição dos documentos que já tinham sido mandados. A sensação que passa é que se perdeu tempo, que eles não estavam a fim de incluir nenhuma informação nova, né, e que abriram esse prazo agora para dizer assim, olha, nós emitimos um documento, vocês contra-argumentam, e agora no dia 16 de julho a gente define a coisa. A sensação que passa de quem lê é essa aqui em relação à questão econômica. Tem um grande cacete, um pau em cima de Dias Toffoli, a irritação dos americanos é muito grande. Tem três páginas somente reclamando disso, mas a sensação que eu tenho é que o documento foi escrito há um ano, né? Eles não se preocuparam em atualizar os dados que tinham há um ano e agora colocaram isso validando essa questão do pedido que houve investigação. Os brasileiros vão tentar, mas eu sinceramente não acredito que tenham muito sucesso, porque eles já entraram nessa discussão, Igor, vencidos, tá entendendo? Eles já têm essa opinião e vão fazer. Vamos tentar negociar alguma coisa, um produto aí, tanto que eles já listam aquela, são 74 páginas de produtos que eles consideram isentos. Então, já está tudo muito organizadinho e é mais uma questão de carimbar um documento oficial. Eu não tenho muita expectativa de que essas conversas avancem. Uma outra taxa vai diminuir e tudinho, mas eu particularmente não acredito, não. O documento está escrito há um ano e foi validado.
9: O Edgar Leonardo, qual é o efeito que isso tem realmente? Qual é o efeito prático? Porque o tarifaço de alguns meses atrás, do ano passado, né? Mas o tarifaço, ele tinha aquela história de não vai acabar com a economia do Brasil e tudo, e não teve aquele efeito tão devastador que se imaginava que teria. Dessa vez, o que é que muda?
14: Vamos lá, Igor, em primeiro lugar, quem estuda um pouco de comércio internacional já ouviu um termo que a gente aprende lá nos primeiros capítulos dos livros, que são as famosas barreiras não alfandegárias ou barreiras não tarifárias, né? São barreiras alfandegárias, ou seja, efeitos complicadores para a entrada de produto estrangeiro no meu país, porque o país quer preservar sua indústria, quer proteger seu emprego, tá? Embora isso acabe impactando nos preços internos, mas é uma corrente de pensamento. Então, essas barreiras não tarifárias, elas sempre aconteceram, sempre acontecem. Então, são barreiras impostas para dificultar a entrada de produto importado nos países. Vários países fazem isso, Estados Unidos e a Europa como um todo são muito, muito apegadas a esse tipo de barreira para bloquear alguns produtos, inclusive brasileiros, tá? Esse é um projeto, uma campanha, digamos assim, dos Estados Unidos, que vem desde o ano passado. Isso começa em junho e julho do ano passado, tá certo? Então está fazendo aniversário de um ano agora. A gente tem até o dia 6 do mês que vem para responder. Dia 7 abrem-se as portas para discussão. E com mais uma semana, os Estados Unidos devem realmente assinar o documento. Como o Castilho bem colocou, eu também acredito que esse documento ele foi o processo aberto há um ano atrás e esse projeto já estava pronto, assinado dentro da pasta há um ano atrás, esperando, tá certo, para ser posto. Primeiro lugar, você perguntou a diferença para o que a gente tem agora. O que a gente tem agora para o momento anterior é que agora a gente tem um processo muito bem embasado, muito bem construído, fundamentado dentro da legislação norte-americana, que é pouco provável que se consiga derrubar sem uma argumentação extremamente consciente e consistente. Ponto 1. Ponto 2. Eles fizeram já algumas ressalvas. Então, alguns produtos que são importantes, relevantes, inclusive do ponto de vista de impacto da sociedade, de percepção do cidadão norte-americano, como, por exemplo, o café, que foi muito usado no momento anterior, porque aquilo tem um impacto no amanhecer do norte-americano ao tomar o café dele. Então, você tem petróleo, café, aeronave, proteína animal, que ficaram isentos. Mas você tem setores onde já existe uma luta, por exemplo, por proteção. Você tem o setor do aço, a siderurgia norte-americana, uma siderurgia extremamente, como é que eu diria, atrasada, porque são indústrias antigas e que hoje tem que competir com o Brasil, China e também, pasme, principalmente Vietnã, tá certo? E aí já existe uma pressão desse setor, um lobby muito forte para proteger a indústria local. Do outro lado, máquinas e equipamentos, ponto importante para o Brasil, porque a gente está exportando produtos de cadeia longa, ou seja, com efeito multiplicador na economia local, importante e relevante. E aí eu vou botar um parêntese aqui, porque eu volto a falar sobre isso rapidamente. E a gente tem ali também suco de laranja. Suco de laranja é uma eterna luta dos Estados Unidos. Então a gente vive batendo porque os produtores da Califórnia tentam competir. Então a diferença é que agora a gente tem uma política embasada. Um outro ponto importante é de se ressaltar é que, claro, a gente sabe que nesse momento da campanha eleitoral tudo vai ser batido e colocado dentro da conta do Flávio, inclusive porque, como você colocou muito bem, o time foi muito ruim para ele. E a gente chegou a comentar aqui, qualquer coisa que acontecer na sequência vai ser muito ruim para ele, porque ele jogou essa carta. Mas tem um ponto aí que é importante. E esse ponto é importante é porque, ponto um, que vai ser difícil a gente derrubar. A gente pode conseguir alguma vantagem, mas não somos só nós, são 60 países. Então tem vários países nesse rol, e o Vietnã, por exemplo, é um deles por conta exatamente da siderurgia. Mas tem um outro ponto também que é importante, é que a gente vai perder muito, no sentido de que as exportações, a gente se vangloria muito das relações comerciais com a China, mas a China é um grande importador de commodities brasileiras. E os Estados Unidos, ele é um grande importador de produtos manufaturados, produtos produzidos em cadeias longas. Então, isso, ele acaba tendo um impacto maior na dinâmica econômica, no emprego e nas exportações. Certamente, a gente consegue buscar outros mercados ao longo do tempo e consegue se reajustar. Porque, como eu disse lá no início, a gente não tem que estranhar a utilização dessas barreiras não tarifárias, porque elas, infelizmente, elas fazem parte do jogo, tá? E certamente a gente vai conseguir se reajustar, mas o impacto certamente deve ser um impacto aí. Primeiro, causa um certo trauma no primeiro momento, porque a gente tem essa insegurança, essa tensão no mercado nacional, no setor produtivo, ele pode começar a segurar investimentos, mas a gente vai ter um impacto aí certamente nos investimentos, um impacto aí certamente no PIB, um impacto em emprego.
9: Ô Edgar, só para explicar essa diferença que eu achei interessante, é a diferença da China com os Estados Unidos como compradores de produtos brasileiros. A China, inclusive, a gente vai falar daqui a pouco com o ministro da Agricultura, o ministro André de Paula, sobre a liberação da China para a compra de carne bovina. A China declarou o Brasil livre de febre aftosa. Isso é importantíssimo, não acontecia há muitos anos. Então, é importantíssimo e vai, com certeza, o Brasil vai vender mais carne para a China. Agora, o Brasil vende carne para a China, por exemplo, e aí a produção é de boi. Está ali o boi, e aí você não tem uma demanda muito grande de empregos para isso, tem uma demanda um pouco menor. No caso dos Estados Unidos, os Estados Unidos compram mais maquinário, compram mais produtos que são manufaturados no Brasil. E isso, compra da indústria, isso gera emprego, muito mais. Então, as compras que são feitas pelos Estados Unidos geram mais empregos no Brasil do que as compras que são feitas pela China. É isso.
14: É isso daí. Para quem está em casa entender a gente, sem a gente falar de forma muito complicada, imagina o seguinte. Imagina que eu posso extrair ferro da natureza e exportar ferro. Isso é bom? Claro que é bom. É exportação. Está entrando recurso. A gente está vendendo um produto nacional. Agora imagina, se eu pego ferro, transformo esse ferro em aço. Então eu tenho uma siderúrgica, eu tenho todo um processo produtivo, eu tenho profissionais especializados recebendo salários. Como são especializados, são salários melhores. E aí esse ferro é transformado de alguma forma num aço lá laminado para que eu possa produzir peças de automóveis. E aí essas peças de automóveis, elas são levadas até uma montadora. E essa montadora, ela vai montar um carro com essas peças metálicas. Só que aí para isso ela precisa ter todo um conjunto de outras empresas que fazem parte desse parque que produz automóveis. Porque a montadora só monta, mas ela precisa comprar o farol, o banco, a tela de LCD, o rádio, a lanterna, a lâmpada, o plástico, o para-choque, o pneu. E aí você tem uma série de outras empresas. E cada empresa dessa tem um conjunto de profissionais especializados, recebendo salários, inclusive, muito melhores do que aquele que trabalhava numa mina de ferro. E aí a gente vai e vende agora o carro pronto. Essa cadeia produtiva longa, ela gera mais emprego em quantidade e ela gera empregos de melhor qualidade, com remuneração mais alta. E essas pessoas vão gastar dinheiro dentro dessa economia nacional. Elas vão dinamizar essa economia. Elas vão comprar no supermercado, elas vão viajar de férias, elas vão botar combustível, vão colocar o filho na escola, contratar plano de saúde, vão na padaria. E aí a dinâmica da economia é muito melhor.
15: Quando a gente diz que é muito, muito melhor vender o produto industrializado do que vender a commodity nua e crua lá na base da cadeia produtiva.
9: A China, quando você pega volume, vende até, compra até mais do Brasil, né? Ela compra até mais do Brasil atualmente, mas em compensação, as compras que os Estados Unidos fazem
15: geram mais emprego, muito mais a economia, na economia
9: nacional. Muito bem. Ô, Romualdo, você tem detalhes agora sobre essa nova tarifa que é relacionada a trabalho análogo à escravidão, né? Trabalho escravo.
12: É, tem um item que diz o seguinte: o Brasil vai ser sobretaxado, a palavra não é essa, mas é uma taxa a mais, de 12,5%. Por quê? Porque o Brasil, segundo o documento, falhou em proibir a fiscalização, em proibir e fiscalizar a importação de mercadorias produzidas com trabalho forçado. E aí cita alguns desses países onde há um trabalho forçado, o Brasil compra desses países sem fazer nenhuma fiscalização. Em bom português, o texto diz o seguinte: a ausência de ações efetivas contra o trabalho forçado gera distorções competitivas ao reduzir custos de produção no exterior e, claro, prejudicar fabricantes norte-americanos. Ou seja, segundo o documento, os Estados Unidos fiscalizam o trabalho lá nos Estados Unidos, mas o Brasil compra produtos da China, por exemplo, que não são ou que não passam por esse teste de qualidade. E aí lista, entre eles, 60 países que desrespeitam essas regras, e entre esses 60 países está o Brasil, que não fiscaliza o produto que está comprando. Claro que é um recado puro, direto e objetivo aos produtos que a gente importa, que o Brasil importa, da China, por exemplo.
9: É bom dizer aqui que a gente analisa a narrativa, a gente não abraça elas, nunca. A gente tem que analisar as narrativas, até porque esse é o nosso papel aqui também. E por isso que eu estou falando desde ontem em relação a essa história do Lula, e desde ontem que eu estou dizendo, olha, o Lula vai dizer que foi o Flávio Bolsonaro. O timing foi horrível para o Flávio Bolsonaro. Não por acaso, o Flávio Bolsonaro manda uma carta, e ele correu ontem para as redes sociais para gravar um vídeo e para falar dessa carta que ele mandou para o Marco Rubio. E está lá a carta, tem o logo do Senado ali, tem a bandeira do Rio de Janeiro, ele é senador pelo Rio de Janeiro, para mostrar que é oficial aquilo ali. E ele manda aquela carta dizendo: não façam isso que vai ser ruim para o Brasil e tal. O que é que ele estava tentando fazer ali? Ele estava tentando conter ali a ideia, tentando segurar a ideia de que ele foi que provocou aquilo. Então ele está dizendo: olha, eu também sou contra, eu também não quero tarifa. Só que a comunicação do governo e o próprio Lula partiram para cima, realmente, e associaram eles. E eu vou dizer uma coisa, gente, é muito difícil para o brasileiro comum ele não associar, realmente. Porque ele observa o seguinte, veja, eu estou vendo o Edgar e o Castilho rindo ali.
15: Porque a gente preveu aqui, a gente falou, olha, ele tocou uma carta aqui, ele jogou uma carta na mesa. Isso. Que é uma carta que ele estava guardando para a última semana. Agora, isso, qualquer coisa que acontecer vai cair na conta dele.
9: Você lembra? Foi na quarta-feira, né? Edgar e Castilho e Romualdo estavam. Era essa bancada aqui. Foi na quarta-feira da semana passada. Porque na quarta-feira da semana passada, nós estávamos aqui analisando a visita do Flávio Bolsonaro ao Donald Trump. E nós dissemos isso na bancada, inclusive. No dia.
15: Se o pessoal olhar na câmera, vai ver a bola de cristal da gente aqui.
9: Fica bem no meio da mesa aí. Mas é isso mesmo, assim, porque o que era que acontecia? A gente acabou chegando à conclusão na nossa discussão ali da quarta-feira que essa era uma carta que era uma boa carta para o Flávio Bolsonaro, ali o Comando Vermelho, o PCC, a designação de terrorismo para eles, ok. E era uma carta que provavelmente ele estava guardando para usar somente no final, ali na reta final da campanha, porque ele ia sedimentar os votos dos bolsonaristas ali, da direita bolsonarista, e até de boa parte da direita não bolsonarista, com ele, realmente, que era para evitar que um Ronaldo Caiado, que um Romeu Zema surpreendesse no final. Então ele iria fazer aquilo. Só que aí veio o áudio do Vorcaro. Quando vem o áudio do Vorcaro, Ele fica numa situação complicada, os aliados começam a dizer que é para ele desistir da candidatura, ele vai para os Estados Unidos e joga a carta que ele tinha guardado. E aí, só que a partir daquele momento, foi o que a gente disse na quarta-feira, a partir de agora, qualquer coisa que o Trump fizer, porque a associação com o Trump foi feita novamente. Eles estavam meio afastados do Donald Trump. O Donald Trump, ele tinha química com Lula. Até quarta-feira, terça-feira da semana passada, a química do Donald Trump era com Lula. Aí o Flávio Bolsonaro foi lá e fez uma foto com ele e tudo, reforçou esse laço. Depois que reforçou esse laço, aí ficou complicado. E a gente disse realmente na quarta-feira que, Edgar, que qualquer coisa que acontecesse ia cair na cabeça do Flávio Bolsonaro. Dito e feito, durou menos de uma semana. Menos de uma semana aconteceu.
13: Há uma certa ilusão, né, Igor, de parte da política brasileira, de que Donald Trump tem alguma expectativa, atenção ou carinho pelo Brasil. É, Donald Trump cuida dos interesses americanos e olhe que ele cuida dos interesses americanos bem específicos. É, tem um fato interessante internacional que é o seguinte, que é que hoje toma o tempo de Donald Trump, que é a questão da guerra com o Irã. Ele está focado nisso. Quando ele libera o Marco Rubio para cuidar da questão de América Latina, é natural que os documentos que os Estados Unidos já estavam preparando sobre essa questão sejam liberados. E o Marco Rubio ontem, num depoimento numa comissão, já fez questão de dizer que o Brasil não está alinhado com aquela política que Donald Trump quer para a América Latina, que ele é quem cuida pessoalmente. Então, Donald Trump pode até ter uma química com Lula, mas eu concordo com você quando é o seguinte, eu acho que é uma enorme ilusão, tanto de Flávio Bolsonaro e da família Bolsonaro, dizer que o governo Trump tem atenção por eles, né? Como também é um equívoco de Lula achar que porque houve duas conversas, né, são dois homens de 80 anos, haveria um relacionamento mais. Não é isso. Donald Trump não quer Lula para amigo, nem para co-sogro, nem para nenhum tipo de relacionamento. Donald Trump quer fazer negócio, quer ganhar dinheiro, quer apresentar resultados positivos. Então, é muito difícil você achar isso. A sensação que a gente tem é de que ou você se auto-engana, ou você tenta capitalizar as coisas como o Flávio tentou, e aí, no momento errado. Porque desde a quarta-feira, e nós falamos isso aqui, o noticiário brasileiro já estava dizendo que era um tiro no pé, que aquilo ali não sairia coisa boa. Quando ele se apresenta, que comemora aquilo ali, o documento que foi apresentado nesta terça-feira, na segunda-feira à noite, na segunda-feira à noite, é mais terrível ainda para ele. E aí ele corre para dizer assim, ah, pelo amor de Deus, como é que se diz? Eu não quero isso. Isso agora é tarde, amigo. Agora você apareceu. Então a associação é muito fácil para o presidente Lula dizer isso aí. E é aquela história. Aí funciona como velcro. Pega no primeiro contato.
15: Tem um ponto aí, permite só um comentário rápido. É que, na verdade, Flávio Bolsonaro, né, fazer uma analogia para quem está em casa escutando a gente, e provavelmente já jogou dominó. Era a pedra que ele tinha para jogar, para não passar tocado. É. Entendeu como é? Ele só tinha essa pedra para jogar, porque inclusive a estratégia dele, no caso da relação dele com o Vorcaro, foi desastrosa. Então ele tinha um problema posto e ele precisava efetivamente fazer alguma jogada que tirasse o foco. Inclusive para fortalecer ele dentro do seu próprio segmento onde ele estava. Ele teve uma crescente muito rápida e ele perdeu o espaço, né? E na fragilidade dele, outros vieram. E iam ocupar o espaço dele. Então ele tinha que jogar uma pedra para não tocar. E ele só tinha uma pedra. E aí a opção dele foi essa. Só que aí tem que lembrar que, em primeiro lugar, o Donald Trump, ele é extremamente pragmático e ele tem um foco de curto prazo, que é a defesa do emprego industrial do trabalhador norte-americano. Ponto. Ele não está preocupado com política de longo prazo para os Estados Unidos, ele não está preocupado com uma visão estratégica, como é o caso do Xi Jinping, de longo prazo para 20, 30, 40, 50 anos. Ele tem sim um foco de curto prazo na defesa do emprego industrial americano, o que é uma estratégia extremamente complexa, por conta de tudo que acontece na transição da economia mundial. E agora, nesse momento de curto prazo, ele tem uma preocupação séria com a relação dele nesse embate com o Irã. E ainda por cima, quando você coloca que ele tem poucas preocupações com o Brasil, é que efetivamente o Brasil está associado em um eixo onde o Irã também está associado. Então tudo isso é um complicador. Um complicador muito grande que eu não acredito que ninguém espere. Ele pode até bater no ombro de Lula, bater no ombro de qualquer um dos bolsonaros que lá estiverem, mas ele vai simplesmente bater no ombro e passar para o próximo jogo, que é um jogo mais importante para ele.
9: Se você está dizendo, Edgar, que ele não se preocupa com o longo prazo, com a economia ou a política de longo prazo dos Estados Unidos, imagina se ele está preocupado com o Brasil.
15: Muito menos.
9: Se é dos Estados Unidos ele não está preocupado no longo prazo, imagina com o Brasil. Donald Trump, eu já disse aqui várias vezes, disse aqui já bem antes, até antes do tarifaço, ele só se preocupa com duas coisas na vida, a própria imagem e dinheiro. No fim do dia, ele pode dizer o que for, mas ele só se preocupa com a própria imagem e com quanto de dinheiro ele ganhou naquele dia. O resto, ele não quer saber, o resto ele não tem interesse, não é prioridade para ele. Todo o resto é ferramenta, tudo é ferramenta para ele chegar na imagem e no dinheiro, só. Eu vou chamar um intervalo e daqui a pouquinho a gente vai ter o ministro André de Paula, a gente vai ter Antônio Martins falando sobre greve lá em Portugal, que está atrapalhando a vida de um monte de gente, de todo mundo que precisa pegar voo, até está atrapalhando o voo em boa parte do mundo por conta dessa greve em Portugal. Na Europa está atrapalhando todo mundo porque Portugal é entrada também para muita gente. Ah, já? Tá? Então vamos direto com... Daqui a pouco, antes do intervalo mesmo, a gente já fala com o André de Paula, ministro André de Paula, que já está na linha conosco. Então vamos direto agora. Nem tudo são mais notícias, nem tudo são mais notícias para a economia e para a política externa do Brasil, viu? Tem também a China, que liberou a carne brasileira, diz que a carne brasileira agora está livre de febre aftosa. Ministro André de Paula, muito bom dia para o senhor, tudo bem?
16: Bom dia, Igor. De fato, amigo, uma grande notícia. Começamos o dia ontem com essa confirmação oficial. Eu não sei se você se recorda, mas há coisa de 3 semanas atrás eu tive em missão oficial à China e lá eu tive a oportunidade de cumprir uma série de reuniões bem importantes com o ministro do Comércio, com o ministro da Agricultura, com o ministro do GACC. E entre os temas que nós discutimos, as reivindicações que levamos, estava exatamente a celeridade nesse processo que reconhecia o Brasil como um país livre de febre aftosa sem vacinação. Isso é determinante para que a gente possa ter o mercado aberto para miúdos de suíno, de bovino, para carne bovina sem osso. Então, é de fato muito importante. E aí o ministro Mauro Vieira, o nosso embaixador, o ministro das Relações Exteriores, em contato com o governo chinês ontem, recebeu a formalização do anúncio de que a China está reconhecendo o Brasil como território livre de febre aftosa sem vacinação. Isso é muito importante. Isso vem na linha do esforço que o governo do presidente Lula tem feito para abrir mercados. Só para você ter uma ideia, Igor, no governo anterior nós tivemos 272 novos mercados abertos no governo do presidente Lula. Até esse momento, 616 novos mercados para os nossos produtos foram abertos, e a nossa meta até o final do ano são 700 mercados. Eu tenho muito convencimento de que nós vamos chegar lá.
9: Essa abertura de mercados é muito importante para possibilitar que o Brasil possa produzir, possa enviar essa mercadoria para fora, para outros países. O Brasil já produz muito disso, e aí já produz e tem novos mercados para acessar. Isso é muito importante porque é mais dinheiro entrando no país. Eu estive no Ministério acompanhando o ministro, passei a tarde lá acompanhando o ministro recentemente, e o ministro estava o tempo todo no celular, opa, olha, mais um mercado, chegou mais um mercado, chegou mais um. Então, é algo que vocês estão perseguindo mesmo, né, ministro?
16: É verdade, porque, veja, e não é apenas nesse caso, nós estamos comentando mercados que dizem respeito à proteína animal, carne bovina, sim, carne suína, aves, mas são mercados de toda a ordem, que vão desde as nossas frutas, mercados para as nossas frutas aí do Vale do São Francisco, para castanhas, para as nozes, para todos os produtos, enfim, agrícolas do Brasil. E isso, de fato, é muito importante. Agora, eu queria destacar que eu fui secretário da Agricultura de Pernambuco e nós, há 20 e tantos anos atrás, e nós já lutávamos enquanto país para ter esse reconhecimento de um país livre da nossa região, no caso a Nordeste, de ser livre da febre aftosa sem vacinação. E essa luta foi coroada de êxito o ano passado, quando o presidente Lula, o ministro Fávaro e boa parte da equipe do Ministério estiveram na Organização Mundial de Saúde Animal para receber das mãos lá do dirigente da organização o diploma, o selo lá de reconhecimento desse status, que é muito importante para o país, porque historicamente no Brasil nós tínhamos esse reconhecimento feito por unidade federativa. Então, por exemplo, o primeiro estado do Brasil que teve esse reconhecimento feito foi o estado de Santa Catarina, e num primeiro momento isso já em alguns estados do Sudeste os efeitos positivos já se faziam sentir. Agora, com esse status, isso vale para o território nacional por completo, ou seja, quando o presidente Lula teve no ano passado lá para receber esse reconhecimento, 22 novas unidades de estado federativas foram reconhecidas como zona livre de febre aftosa sem vacinação. Você começou muito bem. É razão de sobra para celebrar no momento em que algumas notícias não são tão positivas do ponto de vista das dificuldades que são naturais, claro, que nós tenhamos nessa relação. O presidente diz com muita experiência, e ele tem essa experiência, que quando a gente senta numa mesa, para que querendo vender, a gente tem que estar disposto a comprar também. Então, é sempre uma negociação tensa, e muitas dessas argumentações que são colocadas são, na realidade, obstáculos que são colocados para impedir que nós, que temos uma alta competitividade, tenhamos acesso a mercados que precisam se proteger. A gente até compreende isso, faz parte do processo.
9: O ministro, a gente vai falar, claro, aproveitar aqui a sua participação para falar sobre o impacto que pode ter essa taxação dos Estados Unidos também para as exportações brasileiras. E Romualdo de Souza, Edgar Leonardo e Fernando Castilho têm perguntas para o senhor também. Romualdo.
12: Ministro, muito bom dia. Como vai, André de Paula? Ministro, o Brasil compra fertilizantes e insumos de países que não desenvolvem políticas contra o trabalho forçado. E, aliás, esse foi um dos motivos dessa sobretaxa de 12,5% imposta ontem pelos Estados Unidos. Como é que o Brasil vai fazer essa fiscalização, ministro? Lembrando que entre os seus fornecedores de insumos, alguns praticam o chamado... Como é que o senhor acha que a gente deve radicalizar agora para cima dos Estados Unidos? Ou o senhor recomenda o que me disse ontem a senadora Tereza Cristina de Mato Grosso do Sul? Reciprocidade não é solução numa hora dessas, André.
16: Eu acho que é uma possibilidade que está legitimada por uma votação unânime do Congresso Nacional. Agora, acho que esse é o tipo do instrumento que você deve dispor, mas evitando ao máximo utilizar. Eu acho que o caminho é o do diálogo. Nós já vivemos momentos de maior tensão. Você se lembra do tarifaço no primeiro momento que atingiu, esse sim, muitos produtos brasileiros. A argumentação era completamente pueril, porque a argumentação era de que nós fazíamos uma competição desleal e, na realidade, a gente sabe, como o presidente enfatiza muito, que o balanço é favorável aos Estados Unidos. Então, eu sempre defendi e vejo que a ampla maioria do governo, inclusive o próprio presidente, defende o caminho do diálogo. Eu acho que esse é o caminho importante. Tem uma frase que é dita que dinheiro não aceita desaforo. Eu penso assim também. O que nós temos que proteger são os nossos produtores. Eles estão em primeiro lugar. E a gente só protege isso quando a gente tem a capacidade de construir mecanismos de defesa para o nosso produtor. Você se lembra que o vice-presidente Geraldo Alckmin liderou um grupo que teve muito sucesso nessas negociações. um grupo que envolveu inclusive o setor produtivo, porque essa é uma luta conjunta que é feita pelo governo, é feita também pelo setor produtivo, que tem nos Estados Unidos as suas contrapartes, que tem interesse comercial em relação aos nossos produtos, e ele sim tem um peso político muito grande junto ao presidente da República, ao presidente Trump, ao governo americano. Então, acho que esse é um jogo que tem que juntar bom senso, equilíbrio, disposição para negociar e, sobretudo, esse esforço conjunto. Na realidade, o presidente Lula teve com o presidente Trump há coisa de 30 dias atrás, se estabeleceu um período em que as equipes do governo americano e as equipes do governo brasileiro fariam essa pactuação para que isso pudesse ser base para uma decisão que seria tomada, então, a partir de um outro contato feito entre o presidente Lula e o presidente Trump. Né? E antes desse tempo, houve um anúncio que ainda não é uma decisão. A decisão é informada, será no momento oportuno, pelo próprio presidente ou pelo secretário de Estado, mas, enfim, não é ainda definitivo, é apenas um parecer que foi dado com aquela argumentação. Eu sigo acreditando que seja possível mitigar esses efeitos. No nosso setor, no primeiro momento, no setor agrícola, você teve três produtos atingidos diretamente: o etanol, o açúcar e o arroz. Mas nós já tivemos outros produtos que já não são mais sobretaxados. Então, eu sigo acreditando no diálogo, acho que essa é a compreensão que vai prevalecer, porque é importante que você tenha a arma quando você vai para uma luta, mas é também importante que você diga: eu tenho essa arma, mas eu não vou usar, eu não quero usar. Então, seria a última forma você fazer partir para uma retaliação. Acho que isso, nesse primeiro momento, deve ser afastado por completo.
9: Edgar Leonardo.
14: Ministro, bom dia. Voltando aqui mais para o caso aí da boa notícia que a gente tem ao ser considerado um país livre da febre aftosa, que vai permitir que a gente efetivamente possa comercializar a proteína animal sem esse empecilho. Mas eu pergunto ao senhor como é que está aquela questão, por exemplo, das salvaguardas, porque foram colocadas, por exemplo, limites ao volume exportado de carne para a China. E me parece que aquele limite inicial proposto para o Brasil, ele se limita a 65% do total que já foi exportado em 2025. Como é que está isso? A gente ainda tem esses limites? Isso está em discussão ou isso já caiu também?
16: Veja, o que é que aconteceu? O Brasil fez, no ano passado, uma exportação recorde, em função de uma série de circunstâncias, inclusive as dificuldades que os Estados Unidos teve e outros países que fornecem tiveram, e o Brasil, como tem uma capacidade reconhecida de fornecer com qualidade proteína animal, o Brasil avançou muito. No fundo, todo o país faz uma certa regulação entre o que ele precisa adquirir, importar,

0: longe de atingir a cota, nós levamos como uma sugestão que o Brasil pudesse também, no caso dos países que não têm capacidade de cumprir a sua cota, o Brasil pudesse avançar e, dentro daquilo que o governo chinês entendeu...
1: Oi?
0: Num primeiro voltou. Momento, isso está certo, pois não?
1: Não, voltou, é porque cortou um pouquinho.
0: Ah, pronto, então eu estava dizendo, eu acho, não sei onde parei, mas enfim, nós fizemos uma proposta que nos permitisse, quem sabe, suprir a impossibilidade que alguns países têm de cumprir uma cota que foi estabelecida pela China. E isso ainda está em discussão, não temos um resultado concreto em relação a isso, mas sim, nós que exportamos muito ano passado, teremos uma limitação em função dessas cotas. E nós estamos trabalhando para que a limitação possa ser a menor possível. Mas faz parte do mercado, não é? A gente aproveitou, vamos dizer assim, um vácuo, né? E agora a gente tem que construir com novos mercados o equilíbrio da nossa produção. É isso que nós estamos perseguindo. Esse anúncio da China, ele é muito importante porque ele nos permite abrir um mercado lá de miúdos, de suínos e de bovinos, que é muito importante para o Brasil, porque é uma coisa complementar. Nós temos, eles têm um hábito alimentar muito grande nessa área, e nós agora estamos trabalhando para que o Japão e a Coreia sigam nessa linha, reconheçam o nosso status, isso deve acontecer, e ao reconhecer, são dois mercados muito importantes que são abertos para a nossa proteína animal, especialmente para a carne bovina.
1: Para a gente finalizar, Fernando Castilho tem uma pergunta também para o ministro André de Paula.
2: Ministro, no ano passado, né, que foi esse ano que o senhor comemorou aí, o Brasil faturou 18 bilhões de dólares, exportou 3 milhões de toneladas, mas quando a gente conversa com o pessoal do setor, uma vez, essa semana, o mês passado eu estava conversando com um produtor e ele disse assim, Castilho, vender carne para a China é muito bom porque a gente está vendendo para os jovens e para a classe média alta. Agora o sonho da gente é vender bucho, vender miúdo a parte interna, porque aí a gente vai deixar de vender para os jovens e vai vender para a população tradicional com 40 mais, 50 mais, que tem interesse em comprar isso. A minha pergunta é, o senhor consegue dimensionar, ou o governo já consegue dimensionar o que isso representa em termos de crescimento, né, nesse mercado, né, já que é uma nova população que vai comprar um outro produto, e como é que fica isso no confronto com os Estados Unidos? Porque também tem interesse nisso.
0: Bom, deixa eu te dizer, primeiro, só um dado que eu acho que é importante mencionar é que nós tivemos esse volume extremamente importante, significativo, robusto, de exportações de proteína animal, mas esse volume representa 35% do que nós produzimos, ou seja, Nós consumimos no mercado interno 65% do que nós produzimos. Então, esse é um dado que eu acho que é importante que a gente coloque aqui para quem está nos ouvindo compreender. A segunda coisa, indo mais direto à sua pergunta, é exatamente isso. Primeiro, a China é um grande mercado de miúdos, porque lá há uma sólida, uma forte tradição do consumidor em relação aos miúdos. E esse é, sem dúvida, hoje o grande sonho dos produtores brasileiros, ter um mercado chinês, que é o mercado mais importante nessa área, aberto para os nossos produtos. E eu quero te dizer que nós estamos muito, mas muito perto de ver isso acontecer, inclusive porque o chinês também tem interesse. E quando você tem interesse de exportar e lá você encontra interesse também de importar, as coisas se casam com perfeição. Então, eu acho que essa é uma questão de tempo e o tempo não será longo. A gente está com uma expectativa positiva em relação a isso. Acho que nós temos que fazer o nosso dever de casa, Castilho. É dizer, nós temos um produto de alta qualidade, nós somos muito competitivos e não tenha dúvida nenhuma que esses tipos, esses mecanismos, que essas argumentações que são colocadas pelos Estados Unidos, por mercados, são feitas muito mais no sentido de se proteger. O agro brasileiro é extremamente competitivo, é agressivo.

0: ocupa os espaços com muita competência e eu não tenho dúvida de que na hora em que esse mercado...
1: Opa!
0: É, a nossa presença.
1: Voltou. Muito bem. Ministro, quero agradecer sua participação, ministro André de Paula, ministro do Desenvolvimento Agrário, conversando com a gente aqui no Passando a Limpo. Muito obrigado e volto sempre ao Passando a Limpo.
0: Muito obrigado, Igor, Romualdo, Castilho, Edgar. Muito obrigado a todos que nos ouvem. Estou sempre à disposição de vocês.
1: Vamos lá, então. Eu vou direto, não vamos dar intervalo, não. Vou direto com o Antônio Martins, que o Antônio Martins já tá no aguardo para conversar com a gente. Antônio Martins, vamos para Portugal então, vamos lá.
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1: Agora, eu estava vendo se você estava já pronto para falar ou não. Estava lhe vendo aqui no cantinho, na janela, mas... Ei, Martins, está tudo certo?
3: Tudo certo, Igor. E você? Bom dia para você.
1: Não precisou pegar um avião, né? Então está tudo certo.
3: É verdade. Para quem não está pensando em pegar avião, embora para quem não está pensando em pegar avião, metrô, ônibus...
1: Como é que é essa greve aí, Martins? Só para entender, está acontecendo uma greve em Portugal e essa greve está afetando muito serviços em Portugal. E quando você afeta serviços de transporte, por exemplo, você não está afetando só Portugal, você está afetando também outros países, que Portugal é porta de entrada para muitos outros países, para a União Europeia, de certa forma. O que é que está acontecendo aí, Martins?
3: Pois é, essa é uma greve geral que foi convocada pela central, principal central sindical daqui de Portugal, para fazer um protesto contra um novo pacote laboral. Esse pacote trabalhista, vamos dizer assim, laboral, ele foi aprovado pelo Conselho de Ministros no ano passado e seguiu agora para o Parlamento. É um pacote que facilita a terceirização, facilita criação de banco de horas, também despedimentos, né? As pessoas podem ser demitidas sem... muitos direitos, enfim, facilita a demissão sem justa causa, e isso tem feito com que os trabalhadores, que já estão aí com uma série de problemas em relação a custo de vida aumentando, preço de aluguel, né, estejam temendo viver ainda mais com uma certa insegurança, né, uma instabilidade. O governo, por outro lado, junto dos empresários, diz que é importante para dinamizar a economia. Então está essa briga, né, entre esses dois setores, e o que acontece é que desde junho do ano passado, quando esse pacote foi apresentado pela primeira vez, as centrais sindicais têm feito manifestações. Essa é a sétima grande manifestação. Essa manifestação, essa greve, ela ocorre em todo o país, vários setores. Então hoje não tem aula nas escolas, a saúde está trabalhando com recursos mínimos, os transportes também. E aí, quando a gente fala de transporte, a gente fala de ônibus, fala de metrô, né, principalmente no Porto e em Lisboa, e também trem, que é muito utilizado aqui em viagens entre cidades, né? Então, está havendo cancelamento de linhas, está também havendo atrasos, né? E isso tem, obviamente, prejudicado outras empresas, porque as pessoas precisam trabalhar e precisam utilizar os transportes públicos, né, para poder ir trabalhar. Então, isso também está afetando, nesse sentido, as empresas privadas de uma forma geral. Essa grande manifestação, ela tem, além da greve em si, são 28 pontos de manifestação em 28 cidades. Então, vai ter, hoje teve aqui já uma primeira marcha às 10 da manhã, começou às 10 da manhã, vai ter outra às 14h30, ou seja, logo mais. Então, é isso, é uma das maiores, é a maior manifestação, na realidade, dessa leva, né, de sete manifestações que eu falei, mas é uma das maiores desde o 25 de que houve 25 de abril, que é a redemocratização de Portugal em 1974.
1: Entendi. E ainda tem companhia aérea cancelando voo e tudo, isso... Sim,
3: aí também o que acontece, essa greve, ela, como eu falei, ela são vários setores. Sim. Um que eu esqueci de falar também é a AIMA, que é a Agência para Integração, Migrações e Asilo, que é a que concede a autorização de residência, que ela anunciou uma greve não só hoje, mas uma greve na semana inteira. Lembrando que amanhã é feriado. Então, isso também está, deixando a comunidade brasileira muito angustiada, porque ela que faz toda a análise dos processos de autorização de residência. Bem, vamos falar agora sobre a questão das linhas aéreas. Portugal é a principal ligação Brasil-Europa, né, por via aérea, e até agora 11 voos foram cancelados, né? Foram cancelados voos da TAP, voos da Latam e voos da Azul. Latam e Azul já disseram que como é que se diz, os passageiros afetados podem pedir o reembolso se for para, sim, o reembolso ou pedir uma transferência de data, se for para o mesmo trecho. Se for para trechos diferentes, aí pagar a diferença daquele novo destino, né? Enfim, isso tem atrasado muita gente, obviamente. Né? Não só são voos que vêm do Brasil, mas também voos que partem de Lisboa para outras cidades da Europa, né? Então, para Luxemburgo, para Londres, para Paris. Então, isso obviamente tem afetado bastante. Lembrando que a TAP, né, que é a principal empresa aérea daqui, né, ela está no processo de privatização também. Ele está para ser comprada por uma outra grande empresa. Tem a Lufthansa que estava interessada, KLM. Então, isso também é um momento de os funcionários tentarem ver se ganham força nesse processo, porque pode ser que eles percam também alguns poderes nessa transição, né?
1: Entendi. Muito bem. Antônio Martins Neto, Conexão Portugal, aqui no Passando a Limpo, Edgar Leonardo.
4: Martins, bom dia. E tem uma outra notícia aí. Brasileiros estão liderando as compras de imóveis em Portugal, é isso?
3: Olá, Edgar, tudo bem com você? Bom dia. Pois é, brasileiros estão liderando e, na maioria, imóveis de alto luxo, né? É um movimento que já vem de algum tempo, né? A gente sabe que houve uma grande diáspora brasileira para cá nos últimos anos, desde 2017. Muita gente com poder aquisitivo para comprar imóveis, para montar empresas. E, obviamente, que nesse momento os brasileiros acabam sendo os grandes compradores, ao lado de chineses e de americanos. Tem também essa questão do visto gold, né, que ajudou durante muito tempo quem queria comprar imóveis aqui em Lisboa ou Porto. Agora não é mais nessa cidade, tem que ser em outras cidades, né? Também quem poderia montar a empresa. Então isso tem aumentado bastante, né, essa movimentada esse mercado. E como eu falei mais uma vez, boa parte das vezes o mercado de luxo, né, inclusive já com empreendimentos sendo criados para o gosto do brasileiro, ou até mesmo como é que se diz, para outros países, para inclusive a elite de outros países, um certo mau gosto de brasileiro, que é ter elevador de serviço, que é ter quarto de empregada, né, que é coisa que não existe aqui, né? Então, isso tem afetado um pouco esse mercado hoje em dia.
1: Fernando Castilho.
5: Martins, eu queria que você nos ajudasse a entender, ainda nessa linha daí, essa mudança de perfil, porque, por exemplo, essa questão que os portugueses chamam de mau gosto é um atrativo de venda, por exemplo, aqui no Brasil, né? Por exemplo, as empresas de imobiliárias, né, que estão desenvolvendo esse projeto aí estão dizendo exatamente isso. Agora, eu queria saber o seguinte. Esse é um movimento que é um modismo ou é apenas, Martins, uma constatação, como você disse? É tanto mercado que está tão grande aí que as construtoras de Portugal estão se dobrando a isso. E tem gente que não está comprando mais. Aí eu queria que você falasse o seguinte: esse tipo de exigência para quem está indo morar mesmo, porque a sensação que eu tenho é que aquela onda de comprar para investir, para aluguel, está diminuindo. Isso é verdade? Ou esse fenômeno, essa exigência é porque o brasileiro está querendo fazer, como você diz, ampliar essa tal dessa diáspora?
3: Oi, Castilho, veja, esse é o momento. Quando eu falei dessa exigência, realmente ela foi uma exigência que teve nesse período em que o brasileiro veio para cá para morar, né? É uma diáspora que vem desde 2017. O movimento atual, de fato, é mais no sentido de investimento. E aí talvez não tenha essa exigência. Mas quando vieram os brasileiros para cá, querendo morar, querendo se estabelecer de fato aqui, e o mercado imobiliário começou a criar projetos específicos para esse público, se deparava justamente com essa queixa. Ah, mas não tem uma dependência de empregada. Né? Aqui não tem tanque, né? É uma coisa que no Brasil tem, qualquer lugar tem um tanque, né? Um tanque de lavar roupa. Né? Mas casas tem tanque de lavar roupa, mesmo um apartamento pequeno tem um tanque de lavar roupa. Aqui não tem. Isso não existe aqui. Né? Quando existe é uma coisa muito pontual. E são costumes dos brasileiros, né? A gente quer ter ralo, aqui não tem ralo, né? Nos lugares, na maioria das vezes. Né? No banheiro tem o ralo só para o chuveiro, mas não tem o ralo para você lavar mesmo o banheiro e passar na cozinha também, não existe esse tipo de coisa. Então são determinadas características imobiliárias que quando um brasileiro de classe média vem para cá e ele se adapta. Mas quando você vem para comprar um apartamento, você vem para comprar um imóvel, para reformar um imóvel, né, você vem com dinheiro, você vai querer exigir esse tipo de coisa. Né? E aí, obviamente, que houve esse momento em que as construtoras estavam muito de olho nesse mercado e começaram a atender essa exigência, né? Ou então em reformas, tentar fazer isso em reformas. Hoje em dia, tem muita gente que está comprando realmente para investir, porque é um mercado que só em você ter, você já está ganhando dinheiro. Né? O que eu vejo de prédios aqui, eu morava numa região em que tendo um determinado edifício, onde existia um bar que nós frequentávamos, um café que nós frequentávamos, uns amigos que moravam nesse edifício, eles saíram há mais de 7 anos, e esse edifício foi vendido 3-4 vezes, e nunca fizeram nada com o edifício. Então, só o fato de ter e poder vender depois, já gera muito dinheiro. Né? E, então, essas coisas é nesse momento que o Brasil está investindo muito aqui.
1: Muito bem. Romualdo de Souza.
6: Martins, muito boa tarde. Como vai, Martins? Tudo bem? Olha, ouvindo ontem o relato de um jornalista argentino com nacionalidade europeia, portanto, passaporte europeu, ele reclama que, mesmo com o sistema mais moderno que Portugal poderia ter implantado, ainda está demorando muito tempo para fazer a tramitação do passaporte, porque o leitor não consegue ler aquele chip que tem no passaporte europeu, como tem no passaporte brasileiro. Continua essa demanda toda e as pessoas que precisam fazer aquela transação lá, aquela transição toda entre passar na aduana, passar na Polícia Federal, ainda está tão demorado assim ou o argentino está reclamando de barriga cheia?
3: Bom dia, Romualdo. Veja, o que acontece são duas coisas que a gente tem que separar, que é, primeiro, esse sistema é um sistema europeu, né? Ele não é só de Portugal. A gente está ouvindo mais falar de Portugal porque Portugal é o principal porta de entrada dos brasileiros. Óbvio que o que está acontecendo em Lisboa choca até estrangeiros que passaram por outros países, como, por exemplo, a âncora da CNN, um repórter melhor da CNN, que fez um vídeo que viralizou, ela dizendo que nunca enfrentou uma fila tão grande. Mas aí você tem uma questão, sim, que agora é de Portugal, né? E que chega a nós brasileiros porque nós usamos mais esse aeroporto de Lisboa. O aeroporto de Lisboa, ele já está saturado, ele já está com problemas. Então, quando você tem um aeroporto com problema, implanta um sistema como esse, que exige biometria, exige leitura de chip, que às vezes não funciona, às vezes funciona, né? Isso já piora, né, a situação. E nós temos agora a questão da greve, que vai piorar ainda mais. Mas, por exemplo, ontem chegou uma amiga nossa do Brasil, né? Amiga falando nossa, e colega nossa aqui, é uma jornalista pernambucana. Ela estava muito preocupada com essa situação e vinha se comunicando comigo, dizendo, olha, o que está acontecendo? Como é que está hoje? Como é que está melhor? Será que eu vou ter problema? Ela disse que passou em 30 minutos. Né? Então, isso depende do momento que você chega. Isso depende do dia, né? Tem momentos que tem muitos voos chegando do mesmo lugar, né? Outros, muitos voos saindo para aquele mesmo lugar. Lembrando que muitos voos que vêm da América Latina, eles viajam à noite para cá. Então, pela manhã, você vai encontrar muitos voos chegando da América Latina, né? Se o sistema foi reforçado para atender essas pessoas ou não. Então, há uma dinâmica aí de fluxos e tudo, que pode acontecer como aconteceu com a Argentina, e ele está reclamando com razão, e pode acontecer como aconteceu com a jornalista pernambucana, que em 30 minutos estava fora do aeroporto já. Né? Mas lembrando, existem problemas estruturais do aeroporto de Lisboa, existem problemas estruturais da implantação desse sistema.
1: Muito bem. Martins, obrigado. Conexão Portugal volta na próxima quarta-feira. Antônio Martins, direto de Portugal, de Lisboa, conversando com a gente aqui. Obrigado, valeu. Até semana que vem.
3: Até semana que vem.
1: Um intervalo rápido que eu estou devendo já. E na volta a gente vai conversar sobre o impacto à atenção, tá? Que isso é importante. Muita gente que vai para restaurante, para bar, o impacto da escala 6x1, do fim da escala 6x1, nos bares e restaurantes. A gente vai conversar com o representante da Abrazel daqui a pouquinho, logo após o intervalo, bem rapidinho, a gente já volta.
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5: De volta com o Passando a Limpo e já estamos conectados, já estamos na linha com o Paulo Soumulti, que é presidente da Abrazel. A Abrazel é a Associação Brasileira de Bares e Restaurantes. E eu queria aproveitar aqui, dar boas-vindas e dar bom dia aqui para o Dr. Paulo. Muito bom dia, seja muito bem-vindo ao Passando a Limpo.
6: Bom dia, Igor. Um prazer enorme estar aqui batendo esse papo com vocês.
5: Presidente, eu queria que o senhor falasse para a gente sobre o impacto da escala 6x1. Eu ouvi de muitos amigos que são donos de bares, de restaurantes, eles dizendo, olha, estava complicado, vai ficar mais complicado ainda, o custo vai aumentar. O custo vai aumentar, vai ficar complicado com o fim da jornada 6x1? Bares e restaurantes vão ter que se adaptar, doutor Paulo?
6: Bom, Igor, a primeira coisa que eu gosto sempre de começar é destacando que nós temos dois grandes...

0: movimentos no parlamento, né? Na Câmara acabamos de encerrar o primeiro movimento, ciclo lá, agora vamos para o Senado, que é a discussão da jornada semanal de horas trabalhadas, ou seja, qual o limite máximo de horas que a gente pode trabalhar por semana. Atualmente é 44 horas, se propõe que reduza para 40. Acho que esse é um desafio mais de custo e ligado ao cujo remédio é ganho de produtividade. E nós temos uma coisa que é única no mundo, que é o fim da escala 6x1, proibir que se trabalhe 6 dias por semana. Nenhum país do mundo, Igor, fez isso, ousou ir por esse caminho em lei, porque você tem um conjunto de serviços essenciais que normalmente envolvem especialistas que são muito importantes para a sociedade e que não podem viver com essa amarra. Por exemplo, nós estamos falando de restaurantes, que as pessoas querem aberto 7 dias da semana, mas nós estamos falando também de clínicas médicas, nós estamos falando de limpeza urbana, nós estamos falando de eletricistas para um dia que tem uma tempestade, aí o Nordeste acaba de entrar em época de chuva, né? Você precisa às vezes correr para religar uma luz que caiu, um poste. Você imagina se as pessoas estiverem proibidas de trabalhar mais do que 5 dias. Então, isso é um transtorno operacional absurdo que nenhum país do mundo ousou fazer. E, infelizmente, essa discussão chegou por razões políticas, né, pelo calendário eleitoral, ela chegou ao parlamento misturado, como se o fim da 6x1 fosse uma coisa só. Não, são duas coisas. Uma é a redução de jornada de horas trabalhadas semanal e a outra é a questão da escala. E, de novo, eu acho que vale mais uma abordagem, porque como é que esse negócio foi vendido? De uma maneira messiânica, né? Apresentando só o lado positivo. Olha, eu vou trabalhar menos, vou ficar em casa e ganhar igual. Há um monte de ilusões e até de mentiras aí que eu considero de alto nível de responsabilidade, tanto do governo quanto do parlamento, que acabou deixando isso mal discutido com a sociedade. Vamos falar, por exemplo, em ganhar igual. Como é que as pessoas vão ganhar igual? Impossível para diversas delas, do ponto de vista, inclusive numérico. Vamos pegar um garçom. Os garçons têm nos abordado muito, mas não é diferente, por exemplo, quem trabalha comissionado num shopping ou numa revenda de automóvel. O garçom vai deixar de trabalhar um dia a mais por semana. Isso, o garçom em Brasília chegou para mim e falou: doutor Paulo, nós vamos deixar de trabalhar 52 dias por ano. Eu vou deixar de ganhar gorjeta 52 dias por ano. É 2 meses de gorjeta no ano. Eu vou perder 2/3 da minha remuneração mensal, porque a gorjeta representa para esse garçom e para muitos quase 2/3 do que ele ganha. Então eu vou perder por 2 meses, eu vou deixar de ganhar 2/3 de tudo que eu ganho. Como é que eu vou viver? Eu falei assim: olha, essa é uma das questões que a gente está vendo. E a mesma coisa acontece, por exemplo, com o lojista de shopping, com a pessoa comissionada. O conjunto de pessoas comissionadas no Brasil hoje chega perto de 5 milhões de pessoas que vão perder, de fato, dinheiro numérico. Agora, todos nós vamos perder poder de compra. Quem trabalha 5 por 2, por exemplo, está achando que não mudou nada para ele. Se os preços dos restaurantes, por exemplo, vão ter que subir 7, 8%, porque os custos aumentam. Se os preços das clínicas médicas vão ter que subir 15, 20%, porque lá tem mais participação da mão de obra, tudo isso vai empobrecer o brasileiro. Mesmo que ele continue ganhando, sei lá, 5 mil reais, e o custo, ele comprava 5 mil reais, outros 5 mil reais de serviço. Agora não, esses serviços vão custar 5.500, 6, ele vai empobrecer. Então, houve uma venda messiânica e irresponsável, na minha opinião, inclusive lesa a sociedade, de uma situação que não existe, que é, na canetada, ficarmos mais ricos e trabalhando menos. Então, esse é o contexto que a gente está vivendo, e aí, obviamente, nós estamos buscando levar esse conhecimento de custo à sociedade. Aproveito para agradecer a vocês todos aqui por essa oportunidade. O Nordeste ainda é uma região que nossas pesquisas apontam que 60% ainda aprovam essa medida. Já em São Paulo já caiu para a faixa de 50, 49. A média do Brasil, numa pesquisa feita pela Atlas Intel, está em 56. Então a gente está vendo que a sociedade aos poucos está entendendo que não existe essa promessa messiânica, que tudo na vida tem custo, mas a gente tem que buscar soluções, né?
1: Doutor Paulo, o senhor está trazendo uma informação aqui que é muito importante. As pessoas, para grande parte dos trabalhadores, trabalhar menos é ganhar menos, independente de o salário continuar a mesma coisa, porque eles dependem do movimento, dependem da mobilidade econômica, dependem do aquecimento da economia para poder ganhar, porque eles dependem de gorjeta, por exemplo. O senhor falou agora dos garçons e eu fiquei pensando, isso é realmente muito sério, porque são 2 meses. Praticamente que eles passam no ano sem receber, eles vão passar no ano sem receber a gorjeta. Então é algo que realmente impressiona, realmente chama atenção. Agora, Fernando Castilho tem uma pergunta para o senhor.
2: Presidente, o discurso da escala 6x1 foi muito naquela linha de que o trabalhador precisaria de um dia mais para descansar. Mas, como o senhor disse aí, a parte das atividades não tem como funcionar 5x2. Então, independentemente de a escala ser 6x1, as empresas vão funcionar 7x0. Vão funcionar até mesmo 6x1 com um dia fechado, mas qual é a consequência que o senhor fala aí? É o seguinte: nós estamos falando de um aumento de custo, mas o senhor já consegue avaliar, ou vocês já conseguiram avaliar, qual é o percentual que isso vai chegar na ponta? Porque a gente sabe que o trabalhador pode até folgar um dia, algumas categorias vão receber menos, mas a gente sabe que isso aumenta custo e vai aumentar. É matemático. Vocês conseguem, no caso do setor de bares e restaurantes, vocês já dimensionaram isso? Ou seja, a comanda vai chegar mais cara em que percentual?
0: Importante. Na verdade, você trouxe dois ao mesmo tempo. Você trouxe a questão do custo e você trouxe a questão da disponibilidade do serviço. Ambos vão ser afetados, prejudicando o consumidor. Nós vamos ter mais custo, eu vou, responder mais objetivamente quanto é, no caso dos restaurantes, e nós vamos ter piora da qualidade de serviço, mas nós vamos ter também uma outra falácia, né, uma outra mentira que está sendo vendida para a sociedade, escancarada, que é que vai melhorar a qualidade de vida do trabalhador. Pode para alguns, mas para muitos não acontecerá. Então eu vou tentar separar isso por partes. Vamos falar primeiro de um restaurante ou de uma clínica médica, lembrando sempre que os números que eu der para um restaurante, eles são o dobro para uma clínica médica, eles são o dobro para um salão de beleza, eles são o dobro para um conjunto de serviços que não tem não vende, por exemplo, produtos como a gente vende. Uma clínica médica, 80% dos custos é mão de obra. Num restaurante, 30%, um pouco menos, é mão de obra. Então, tudo que eu falar aqui para um restaurante, pensem que vai ser o dobro para um serviço puramente de mão de obra. Por exemplo, uma clínica de dentistas, um atendimento de qualquer tipo de clínica, de beleza, tudo isso vai acontecer. Então vamos lá, para manter o restaurante funcionando, se eu tiver uma cozinheira trabalhando 6 dias, eu tiver que reduzir o trabalho dela para 5, eu vou ter que buscar uma pessoa para cobrir aquele sexto dia. Então, supondo que essa cozinheira ganhasse por semana R$ 1.000, ela vai ganhar R$ 200 por dia e eu vou buscar a outra pessoa pagando pelo menos outros 200. Isso significa um aumento de 20% no custo meu para manter a mesma coisa que tinha antes. Esses 20%, para serem compensados, ou seja, para que a empresa não entre em prejuízo ou não piore os seus resultados, ou ela vai ter que repassar para o cardápio um aumento de preço de 7 a 8%. Se for uma clínica médica, esse aumento já vai ser de 15 a 18%. Então, isso significa que um prato hoje vendido a R$ 20, por exemplo, ele vai passar a custar 21, R$ 22. Uma consulta médica de R$ 200 vai passar a custar 230, R$ 240. Então, mesmo que eu continue ganhando, por exemplo, aquela cozinheira que ganha R$ 1.000, ela, vamos supor que ela continuasse ganhando os R$ 1.000. Só que antes ela comprava 5 consultas com R$ 1.000, agora ela vai comprar apenas 4. Então, ela empobreceu, ela perdeu o poder de compra, ainda que aparentemente o valor que ela ganha continua mesmo. Agora, eu queria entrar numa outra questão, que é mais grave ainda, não existe essa mão de obra disponível. Onde nós temos 60 dias, que é o que está previsto na lei, para todas as empresas de serviço no Brasil buscarem esse profissional para trabalhar esse dia a menos, né? no nosso caso, buscarmos cozinheiras, no, o outro na clínica médica buscar médico, né, no, os eletricistas encontrar eletricistas, no agronegócio encontrar alguém para dirigir aquelas máquinas que nos deram um ganho de produtividade importante. Aí o que, que vai acontecer? Não existe, nós estamos em pleno emprego, não existe essa mão de obra, especialmente especialistas, e aí que a empresa rica vai lá buscar na empresa pobre. Então, um restaurante, numa região rica, aí, por exemplo, do nosso Recife, Boa Viagem, alguma coisa do tipo, vai na periferia pegar a cozinheira e tira a cozinheira de lá. Quando tira a cozinheira de lá e traz para o restaurante, o que, que acontece com o restaurante mais pobre ou menor? Nenhum restaurante funciona sem cozinheira, ele fecha. Ao fechar aquele restaurante, os outros 5 pessoas, em média, que trabalham lá, perdem o emprego. O que, que elas vão fazer? Trabalhar também na região rica, porque lá está todo mundo buscando mão de obra para cobrir o sexto dia. E aí, essa turma que trabalhava perto de casa vai pegar 2 horas de ônibus para ir, 2 horas para voltar. Vão perder 4 horas por dia no ônibus, que antes trabalhavam perto de casa. 4 vezes 5 são 20 horas. Para economizar 4 horas na semana, eles vão gastar 20 horas no ônibus, piorando a qualidade de vida. E o que é pior ainda, aquela comunidade mais simples deixou de ter o restaurante, a clínica médica, e isso vale, por exemplo, para cidades que só tem um médico. A cidade mais poderosa vai tirar o médico daquela cidade mais simples, aí você vai ficar sem o médico. Então as consequências são muitas. E ainda tem um capítulo que talvez, se a gente tiver tempo, vale a pena falar, que as consequências para as prefeituras, para os serviços prestados para as prefeituras, têm sido muito alertado. Então, nós temos aí que buscar uma outra solução. E eu acho que, se tivermos também tempo, podemos falar sobre a PEC que o senador Rogério Marinho colocou, que, na minha opinião, traz remédio para muitas dessas questões.
1: Não, eu queria que o senhor falasse sobre as prefeituras também, isso é importante. A gente está com o tempo bem apertadinho aqui, mas dá tempo, vamos lá, vamos correr um pouquinho que dá tempo. O senhor pode falar sobre as prefeituras, mas Romualdo de Souza tem uma pergunta também para o senhor.
0: Obrigado pela oportunidade. Eu estive com o prefeito de Porto Alegre, o Sebastião Melo. Ele é o presidente da Frente dos Prefeitos Municipais. E ele esteve lá conosco no parlamento e ele fez um estudo, que é uma coisa impressionante, um estudo com dados públicos e é um estudo oficial. Para vocês terem uma ideia, o aumento de custo que as prefeituras brasileiras vão ter com serviços de terceiros. O que, que são serviços de terceiros? Por exemplo, as prefeituras contratam limpeza urbana de empresas privadas. As prefeituras contratam cuidados com os parques, cuidados com as escolas. Todos esses tipos de serviços que a prefeitura não tem em sua equipe, ela terceiriza. O aumento de custo, segundo esse estudo apresentado pelo presidente da Frente dos Prefeitos, é da ordem de 35 bilhões por ano. Mas no Brasil a gente está achando bilhões não é nada, né? Porque a gente está vendo banco lá dando prejuízo de 60 bilhões. Sabe o que, que isso representa, Igor? 50% de toda a arrecadação de IPTU no Brasil. IPTU é aquele imposto que a gente paga para ter um imóvel. Ou seja, só para cobrir estes custos, todas as casas teriam que ter um aumento de custo de 50%. E, por fim, para não deixar de falar de uma coisa que é importantíssima, está todo mundo olhando para o custo das empresas, mas está esquecendo que esse custo, na verdade, vai ser generalizado. E eu dou um exemplo que foi agora alertado para a sociedade, que é a questão dos condomínios. Todas as famílias que moram em prédios, em condomínios, você tem um rateio de custo, uma taxa de condomínio. A taxa de condomínio, só para manter a mesma qualidade de serviço que tem hoje, vai ter que subir de 18% a 20%. Então, todos nós vamos pagar mais por quase tudo que nos cerca e vamos ficar mais pobres ao invés de mais ricos.
1: Isso é algo que precisa ser dito, doutor Paulo, porque a impressão que passa quando a coisa é vendida politicamente, eleitoralmente, como está sendo vendida, é de que tudo é uma maravilha, que tudo é muito bom, mas as coisas, elas se encadeiam e a economia ela é toda encadeada, né? Então, assim, simplesmente, o senhor está contando a história da cozinheira, e eu fiquei pensando aqui, você tem os garçons, você tem ajudante de cozinha, você tem o pessoal que faz a limpeza, você tem tudo aquilo ali, todas aquelas pessoas acabam sendo impactadas. Então, tirou a cozinheira de lá por conta dessa mudança no mercado, acaba tirando todas essas pessoas também, que elas vão ficar sem emprego também. Mas Romualdo de Souza tem uma pergunta para o senhor.
3: Paulo Somuti, muito bom dia, como vai o senhor? Nesse debate que ocorreu na Câmara dos Deputados aqui em Brasília, um parlamentar de Minas Gerais, o Reginaldo Lopes, um dos autores da proposta, disse o seguinte: ó, nada que uma tabela de Excel não resolva. Aí na prática eu lhe pergunto, no setor de bar e restaurante, e aí eu vou até incluir as cafeterias, porque é o que eu frequento muito, tem de fato mão de obra de estoque na prateleira esperando o emprego? E aí, complementando, o SENAC, que é, em geral, que treina mão de obra, capacita mão de obra para esse serviço, tem trabalhador esperando uma contratação, Paulo Somouti?
0: Bom, Romualdo, primeiro, o deputado Reginaldo Lopes é meu amigo, então fico até confortável para falar dele, porque a gente já trocou bastante conversa sobre isso. Primeira coisa que nós temos que lembrar, ele mesmo colocou na proposta 10 anos de transição, porque ele sabia que não havia mágica para se fazer isso em 60 dias. A proposta original dele está no texto dele há 10 anos. Infelizmente, a irresponsabilidade, o calendário eleitoral fez com que o governo e o deputado Hugo Mota, presidente da Câmara, apressasse uma negociação, uma votação absurdamente. Em 40 dias a gente decidir. Você vê, eu aqui falando com vocês, nós já levantamos um monte de coisas que já são difíceis de explicar para a sociedade. Imagina tudo isso em todos os setores da economia em 40 dias. Então houve uma irresponsabilidade coletiva. Primeiro, segundo, que quando fala em planilha de Excel, tem duas coisas. Ele não é engenheiro, provavelmente, mas ninguém é obrigado a saber o que é planilha de Excel. Ele não conhece a realidade, talvez, da pequena empresa. Nenhum dono de bar de restaurante no interior do Brasil, mesmo nas nossas capitais, sabe o que é planilha de Excel. Está olhando para o restaurante grande, para o restaurante sofisticado. A realidade do Brasil, no meu setor, é 1.500.000 empresas muito pequenininhas, que a maioria delas, eu garanto, que nem sabe o que é uma planilha de Excel. E, por fim, é muito irresponsável achar que um profissional especializado possa surgir da noite para o dia. Por exemplo, o presidente da Sociedade Brasileira de Medicina diz que já faltam médicos intensivistas e enfermeiras intensivistas na escala 6x1. Aonde que nós vamos achar formar uma enfermeira e um médico em 60 dias? Aonde a gente vai pegar as pessoas? Ah, reorganiza a escala. Um restaurante típico tem 6 pessoas. Uma delas é cozinheira. Eu tiro a cozinheira, eu vou pegar o faxineiro e ele vai cozinhar naquele dia? Na clínica médica, eu tiro a enfermeira intensivista ou o médico, o que adianta eu ter a pessoa da faxina, o que adianta eu ter a pessoa que opera lá o equipamento, se eu não tenho médico? Então, assim, é uma irresponsabilidade. Olharam para a eleição e esqueceram do cidadão. E nós vamos buscar corrigir isso no Senado, que é a casa revisora. Eu dei uma entrevista para um veículo grande aí, que eu falei assim, olha, faltou responsabilidade na Câmara, né? O presidente da Câmara, na minha opinião, atuou muito mal, o deputado Hugo Mota, mas a gente espera que na casa revisora o adulto chegue na discussão, porque não dá para tratar com tamanha irresponsabilidade como fizemos na Câmara, tantas consequências importantes na vida do brasileiro.
1: Dr. Paulo Somuti, presidente da Abrazel, Associação Brasileira de Bares e Restaurantes, e o senhor está falando isso, eu estava conversando com uma colega que trabalha com farmácias, com o setor de farmácias, e aí era outra discussão, porque era discussão sobre o valor mínimo, né, o salário ali, base para os farmacêuticos, era uma discussão muito grande, e ela estava trabalhando no Congresso aqui exatamente tentando explicar aos deputados e aos senadores que a coisa não era tão simples, porque eles achavam que todo mundo era rede, que todas eram redes de farmácia, grandes redes que podiam absorver qualquer tipo de salário, não tinha problema nenhum. Ela disse 80%, eles não têm consciência, eles não sabem que 80% das farmácias são farmácias de bairro. E aí, ou seja, às vezes falta conhecimento mesmo para os nossos parlamentares. Às vezes tem, claro, tem mau-caratismo também, mas muitas vezes falta conhecimento, né, doutor?
0: Não permitiu conhecer essas realidades. Pega o farmacêutico. Toda farmácia no Brasil é obrigada por lei ter um farmacêutico. Se você tira esse farmacêutico de lá, é igual tirar a cozinheira. A farmácia tem que fechar pela lei. Então, assim, é uma consequência atrás de outra. Todos os setores, o pessoal do agro fala assim, será que eu vou falar para a vaca não dar leite os 7 dias da semana? A galinha não botar o ovo? Então as pessoas não têm noção de como é complexo. Existem hoje, segundo o Ministério do Trabalho, 2.402 atividades econômicas diferentes, farmacêutico, garçom, não sei o quê, 2.400. Olha a complexidade que é legislar sobre isso. Agora, eu queria encerrar minha consideração lembrando que nenhum país do mundo ousou proibir a escala 6x1 até hoje. É uma mentira dizer, e é uma coisa má fé com a sociedade, misturar duas coisas. Redução de jornada, os países têm discutido. Mesmo assim, são 20 países só no mundo que regulamentam a quantidade de horas semanais. Agora, escala, proibir trabalhar 6x1, nenhum país do mundo fez. Então é irresponsável e a gente precisa resolver isso.
1: Doutor Paulo, o senhor tem mais um tempinho, a gente vai esticar aqui o programa. Sim. Se o senhor tiver mais um tempinho só para responder a pergunta do Edgar Leonardo, que ficou faltando.
0: Prazer.
4: Presidente, bom dia. De fato, o setor enfrenta um desafio estrutural aí. Você tem aí um aumento de custos, né? Certamente uma compressão das margens. E aí a minha pergunta ela vai em outra direção. Certamente medidas vão ter que ser tomadas e talvez uma reconfiguração aí operacional, talvez fechar um dia, talvez tentar melhorar a produtividade. E aí uma revisão de processos deve entrar juntamente com tecnologia. E eu pergunto, especificamente no setor, talvez a cozinha passe, mas certamente o salão pode passar por uma reconfiguração aí do uso de tecnologia. Isso pode levar, talvez, eu pergunto, a redução da quantidade de profissionais que hoje estão trabalhando e levar, inclusive, a demissões do quadro pela adoção de processos e tecnologia?
0: Leonardo, eu acho que isso é uma tendência a acontecer em várias atividades econômicas, né? Especialmente naquelas que têm mais capital. O bar e o restaurante, em geral, como a realidade ainda é mais distante da farmácia grande para a farmácia pequena, né? Porque então você tem um restaurante grande, sofisticado, eventualmente ele tá investindo, tem um forno hoje, chama forno combinado, é um computador. Ele faz ao mesmo tempo arroz, feijão, a carne, frita, a batata, tudo ao mesmo tempo. Mas é um negócio que custa R$100 mil. Então, um restaurante grande vai usar isso e vai, eventualmente, reduzir mão de obra e tudo. Mas o pequeno não vai ter solução. O que a gente tem que olhar, existe hoje, foi colocado agora pelo senador Rogério Marinho, uma PEC que é permitir contratar por hora e com mais flexibilidade como alternativa para o trabalhador. Ele escolhe ou o modelo CLT, que é 5x2 ou qualquer, do jeito que for, ou ele trabalha por hora. Qual que é a vantagem disso? Ela endereça outras questões importantes para o trabalhador. Vamos pensar da mãe trabalhadora. A mãe trabalhadora, que hoje eles falam, seis dias vai virar cinco, vai ficar melhor, ela fora do Brasil, muitas delas trabalham meio horário. Por quê? Porque lá fora, nos Estados Unidos e na Europa, você pode trabalhar por horas, e a hora trabalhada é remunerada 50%, 60% a mais. Então é muito melhor a gente acrescentar, como propõe essa proposta está no Senado, uma alternativa para o trabalhador, de maneira que, olha, eu posso trabalhar quando meu filho está na escola, eu posso trabalhar quando ele volta e eu quero ficar em casa. Ok, aí nós vamos ter uma flexibilidade que vai nos permitir ajustar qualidade de vida com qualidade do serviço que nós prestamos para a sociedade. Porque, do jeito que está, nós vamos ter, Leonardo, é demissão. É você demitindo o funcionário mais caro para contratar o mais barato, para fechar aquela conta do custo. E, obviamente, como você alerta, uma busca por automação, mais investimento em automação, para depender menos da mão de obra. O que é positivo no longo prazo, porque uma boa automação melhora a produtividade, tem a tendência a enriquecer o país, mas não pode ser feito em 60 dias, porque nós vamos ter perdas de destruir empregos numa velocidade que não acomoda. Não faz sentido. Daí que o meu amigo Reginaldo Lopes, ao propor em 2019 esta PEC que está sendo avaliada agora, ele propôs uma transição de 10 anos, porque naquele momento eles não estavam olhando para o calendário eleitoral, eles estavam olhando para o bem da sociedade. Então acho que nós vamos ter que corrigir. Não dá para discutir esse assunto olhando para... Discutir dá, devemos aqui, discutir bastante como estamos fazendo hoje. Mas não dá para votar seguindo o calendário de outubro das eleições. É irresponsável e vai trazer um desarranjo enorme na sociedade.
1: Presidente, muito obrigado. Paulo Somulti, presidente da Abrazel, Associação Brasileira de Bares e Restaurantes, muito obrigado. Volte sempre a Pernambuco, volte sempre à Rádio Jornal e ao Passando a Limpo.
0: Muito obrigado, Igor, Edgar, Romualdo, Leonardo. Um prazer, acho que é uma oportunidade enorme da gente esclarecer a sociedade. Estou à disposição, a qualquer momento, tem bastante coisa para a gente conversar aí, né? E vai ter movimentos novos aí a partir de semana que vem no Senado.
1: Ótimo, estamos à disposição aqui também, sempre. Muito obrigado. Vamos para um intervalo agora rapidinho e a gente já volta para finalizar o Passando a Limpo.
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4: De volta com o Passando a Limpo, já para finalizar aqui o programa, mas Romualdo, vou lhe dar um minuto para você contar uma história para a gente, porque eu achei bem interessante aqui. Opa. O Ronaldo Caiado, pré-candidato à presidência da República, está animado com a possibilidade de ter uma vice que é famosa aí, né? Quem é que seria?
5: Ele se derreteu todo com a história. É que tem uma filha do Silvio Santos que está na política, que vai ser candidata a deputada federal. E aí falaram para o Caiado, como ela é do PSD de Dado, e isso pode trazer um ganho importante para a gente, quem sabe se a gente pudesse trazê-la para o nosso lado, para a candidatura de Caiado. E aí Caiado falou assim, olha, é excelente, é um bom nome, só que numa nota divulgada ontem, a filha de Silvio Santos disse o seguinte, por enquanto, a minha meta, o meu objetivo é ser deputada federal. Eu estou focada na Câmara dos Deputados. Mas o meu amigo Ronaldo Caiado poderá muito bem entender. Se mais cedo ou mais tarde for necessário, disse a filha de Silvio Santos, eu estarei à disposição do país.
4: Muito bem, tá bom. Romualdo de Souza, Edgar Leonardo, Fernando Castilho, muito obrigado a vocês aqui pela participação, muito obrigado na participação na bancada, muito obrigado a todos e muito obrigado a quem acompanhou até agora o Passando a Limpo. A gente vai chegando já agora ao finzinho do programa, aqui com os trabalhos técnicos de Evandro Chaves e Avanildo Cerqueira, e o Tudo é Notícia vem aí com o Thiago Raposo. Amanhã a gente está de volta às 8 da manhã com o Passando a Limpo. Tchau, tchau.
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4: 9h38.
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4: A gente segue com a Super Manhã. A partir de agora, tudo é notícia. A começar pelo trânsito, primeiro giro, região metropolitana do Recife, 9 horas 39 minutos. João Carneiro, e tamo chuva, né, João? Aí piora o teu engarrafamento, João. Bom dia.
7: Com certeza, Thiago. Muito bom dia pra você. Bom dia também pra quem nos acompanha nesta manhã. Zona Sul do Recife, boa viagem. Vamos lá. Trânsito intenso ao longo das ruas Barão de Souza Leão, Professor Mário de Castro e também na Sai Souza. Agora, a situação piora consideravelmente lá na rua Ernesto de Paula Santos e também na Avenida Conselheiro Aguiar. Por lá, trânsito parado. Agora, em Jaboatão dos Guararapes, Piedade, movimentação moderada de veículos na Avenida Arão Lins de Andrade. Sem retenções, na Avenida Ayrton Senna. Rádio Jornal no Trânsito.
8: Avenida Ayrton Senna, rápida, como sempre foi, o Ayrton Senna.
7: Como,
8: né?
7: Tem de ser.
8: Brincadeiras à parte, claro, dia de chuva, dia complicado, quem corre cansa, quem anda alcança. Todo cuidado é pouco ao volante e também ao guidão, para você motociclista e ciclista. 9 horas 40 minutos, mais alguns pontos da região metropolitana. Agora é a vez de Ernesto Pereira e o Trânsito, Ernesto.
9: Muito bom dia para você, Tiago. Bom dia também aqui para os ouvintes ligados na Rádio Jornal. E o trânsito, ele segue intenso, Tiago, na zona oeste do Recife. Na Avenida Caxangá, por exemplo, no sentido centro, trânsito intenso. E o mesmo cenário se repete na Avenida General San Martín. Agora, quando a gente vai para a Avenida Engenheiro Abdias de Carvalho, o trânsito sentido centro está parado, Tiago. Desde a Faculdade Estácio até as proximidades do restaurante Sol e Brasa. Agora o trânsito é moderado na Avenida Bicentenário da Revolução Francesa e na Avenida Beira Rio e Rua Conde de Irajá. Agora, para quem passa pela Rua Mauricéia, Rua Leal de Barros e Rua Souza Bandeira, o fluxo de carros, Thiago, é tranquilo. Rádio Jornal no Trânsito.
8: Ernesto, você que é um garoto de 12 anos, é 12 não. Não, um pouco mais, claro, é um universitário, estudante de jornalismo. Mas, Ernesto, você sabe como era o nome da Avenida Ayrton Senna antes da morte trágica do Ayrton Senna?
9: Não sei, Thiago.
8: Era a Avenida Copacabana.
9: E era.
8: Pra você que é jovem ficar sabendo, né? Não, não, não tem essa obrigação. Eu vivenciei a Avenida Copacabana.
9: Que coisa.
8: Depois ela foi rebatizada como Avenida Ayrton Senna.
9: Sim.
8: E pra poder situar as pessoas, a gente dizia assim, Avenida Ayrton Senna, antiga Copacabana.
9: Entendi.
8: E aí depois, claro, que entrou já... No nosso dia a dia, né? Obrigado, Ernesto. Um abraço para você.
9: Eu que agradeço.
8: Estúdio Volante, com chuva, com trânsito. E o Bruno Araújo das ruas, bom dia.
10: Oi, Raposão. Bom dia a você. Bom dia aos ouvintes aqui da Rádio Jornal. O Estúdio Volante está passando pela Avenida Presidente Kennedy, ao lado do Terminal de Xambá, em Olinda, onde o trânsito segue tranquilo nos dois sentidos da via. Neste trecho, não há congestionamento. Já na estrada do Caenga, em Águas Compridas, a situação é diferente. O fluxo de veículos é intenso e os motoristas enfrentam lentidão nas proximidades da Feira Livre do bairro. Na Avenida Leopoldina,

0: Você passa. Alô, passarinho TX, bom dia.
1: Bom dia, meu nobre raposão. Rua São Miguel, sentido cidade. Muita retenção, viu? Cada dos buracos também, o semáforo, sem congestionamento. 21 de abril, sentido São Martim, General São Martim. Manuel Gonçalves da Luz, Mostardinha. Tranquilo, tranquilo. Pega aqui, à direita, Estrada do Bongi, sentido Estrada do Remédio, só retenção. Chega na Estrada do Remédio, sentido Torre, no cruzamento ali, da Tapaiari. Retenção no semáforo, retenção também no cruzamento com a Abidia. Entrando à direita, pegando a Abidia, dá um inferno, viu? Sentido H menor Magalhães. Pista escorregadia, volto a dizer. Chove no momento e o motorista tem que ter atenção redobrado.
0: Exato, passarinho. Obrigado, parabéns pela sua sociabilidade e respeito no trânsito, responsabilidade. Chuva, buraco, obra, aí o trânsito fica daquele jeitinho. É fogo na roupa. Tem mais algum ouvinte? Tem mais algum ouvinte pra gente? Daqui a pouco, né? Então 991478520, manda um zap pra mim, diz como é que tá o trânsito por onde você passa e vamos até Petrolina, o trânsito às margens do Rio São Francisco com Edijane Almeida. Bom dia.
2: Bom dia, Tiago, pra você e para todos acompanhando o Tudo é Notícia. Trânsito fluindo tranquilamente por toda a região central da cidade e também nas imediações de acesso à ponte Presidente Dutra, bem como na ponte por toda a extensão e nos dois sentidos. Moderado na Avenida 7 de Setembro, Avenida das Nações Integração. Rádio Jornal no Trânsito.
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0: 9:44.
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0: TV Jornal, meio-dia, às 10h45, daqui a pouquinho, daqui a uma hora. Começa na TV Jornal SBT. Ciro Bezerra já está aqui com os destaques de hoje. Bom dia, Ciro.
1: Bom dia, meu caro Thiago Raposo, rapaz. Deixa eu falar aqui uma coisa para você, rapaz. A nossa querida agora chegou aqui, ó. Pronto, beleza, rapaz. Deixa eu botar aqui, deixa eu ver aqui, a Brava. Nossa, Ana Cristina da Brava sempre está com a gente, conversa, sempre está com a gente participando. Receberam ontem, portanto, a Brava Comunicação, celebrando 25 anos de trajetória dedicados à comunicação, ao fortalecimento de negócios, pessoas e instituições, marcando a história. A empresa recebeu voto e aplauso da Câmara Municipal do Recife.
0: Maravilha.
1: Eu tô aqui gravando porque a nossa Ana Lima merece, né, rapaz?
0: Demais. Brava Comunicação,
1: ontem,
0: uma
1: Brava
0: referência.
1: A Brava Comunicação recebeu essa honraria da Câmara de Vereadores, do vereador Tadeu Calheiros.
0: Doutor Tadeu Calheiros, né?
1: Um grande abraço aí. Ô, Aninha, um beijo. Olha, Thiago Raposo aqui mandando um beijo pra você.
0: Aninha, beijo grande. Você falou do vereador Tadeu Calheiros.
1: A Vanilda
0: Tadeu
1: ali
0: Calheiros.
1: Também tá mandando, né, Vanilda? A Aninha sempre ajuda a gente, colabora. E aí, mais uma vez, a dizer que a gente levou falta, né? Porque ontem gravação de São João até de noite, até aprender, Aninha. Até aprender, mas ela sabe o que é isso.
0: Você falou do vereador Tadeu Calheiros, um abraço para ele, amigo de infância, de colégio. E tá lá, né? Fazendo o trabalho dele como político. E a gente espera que ele trabalhe sempre pelo povo, assim como nos demais vereadores.
1: É verdade. Um abraço, Ana Lima, pessoal da Brava. Um beijo para vocês e parabéns. 25 anos aí de muita garra, de muita luta e de muito trabalho. Valeu para vocês, um beijo. Vamos trabalhar?
0: Vamos embora.
1: Hoje tem o TV Jornal Meio Dia. A gente vai trazer o medo e o pavor do pessoal dos Estados Unidos.
0: Pois é.
1: Você começou lá a parada da história, né?
0: Rapaz.
1: Mataram até um gatinho.
0: Assaltaram uma família dentro de casa, né? A família atrás das grades.
1: Foi.
0: E foi assaltado e mataram o gatinho da família.
1: Mataram o gatinho. Olha só. O pessoal tá dizendo que lá a bandidagem tá tocando terror em Estados Unidos, né? Uma mulher foi assaltada e os criminosos ainda atiraram num gatinho, num miau, num bichaninho e mataram o bichinho, rapaz. Bichinho. Que coisa. E olha, crueldade. Não esquece que hoje também a gente está acompanhando aqui um júri por feminicídio.
0: Opa.
1: Na verdade, essa história você conhece. É o Jorge. Ele foi condenado na quarta vara do júri, né? Agora, assim, se ele foi condenado, ele até ameaçou o juiz lá, meteu dentro da casa do juiz e tal. No doutor Abner, que nem se preocupou.
0: Abner Apolinário?
1: Isso, mas nem se preocupou. Meu amigo, bora. Ele foi condenado em 2025. E por que vai a júri de novo? Porque, vê só que história, ele matou a mulher. Mas antes de ter matado a mulher, ele tinha tentado.
0: Sim, aí é o júri por tentativa agora.
1: Por tentativa agora, entendeu? Então, é agora assim, ó, quarta vara do júri, ele vai passar por um outro júri. Agora a terceira vara por tentativa de homicídio. Porque um dia antes dele ter matado, ele tentou matar. Por isso,

0: passa por um novo julgamento. Isso é a justiça.
1: É, aí juntando as penas vai dar bem uns 100 anos de cadeia, mas no Brasil a gente sabe que tem, né?
0: Ele tem 30 anos para cumprir. Pelo menos 30 tem que passar.
1: No máximo 30, né? Segundo a Constituição. Apesar do feminicídio, hoje em dia, prevê 40. Mas tem alguns limites constitucionais.
0: Olha, são 9 horas e 47 minutos.
1: Isso.
0: Tenho menos de uma hora para entrar no ar.
1: Corra.
0: Posso ir?
1: Vanessa.
0: Então tá bom. Abanildo,
1: conte com a audiência de todos. E sábado?
0: Sábado já começa aí a maratona do Arrastapé Conversa Boa.
1: São João na Rádio Jornal.
0: Sábado, alô Rogério Rangel!
1: Um abraço, Rogério!
0: Alô, alô, Andresa Formiga, grande Roberto Andresa. Cruz, também nessa parada, Manuelzinho de Bonito.
1: Beleza.
0: Que eu chamo Manuelzinho de acordeão, ele diz, não, é Manuelzinho de Bonito.
1: É de Bonito.
0: Tá certo,
1: bonito,
0: rapaz.
1: Bonito, terra das cachoeiras.
0: Forró do Bão também, 11 horas, tem o nosso Conversa Boa sábado,
1: tá
0: ok?
1: Tá marcado, Ciro, valeu, grande abraço.
0: Tem forró bodó também, duas, né? Da tarde com o forró do Bão. Começa sábado também.
1: A programação da Rádio Jornal tá com tudo.
0: E tem Caruaru.
1: E o Sistema Jornal do Comércio é
0: todo
1: o melhor São
0: envolvido.
1: João do estado.
0: Aliás, manda um abraço a meus queridos amigos de Vitória de Santo Antão. Alô, Vitória!
1: Grande cidade. Amo Vitória de Santo Antão. Terra boa e de gente querida. Certa hora, 9h49.
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1: 9h51.
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1: Agora em Pernambuco, o destaque local com Simone Oliveira. Bom dia, Simone.
9: Olá, Thiago. Muito bom dia para você e para todos. Hoje é um dia muito especial. Hoje é o Dia Mundial da Bicicleta. Eu vou trazer um dado aqui bem interessante, viu? Que é celebrado hoje, dia 3 de junho. A Secretaria Estadual de Saúde mostra que Pernambuco registra uma média diária de 7 ciclistas envolvidos em sinistros de trânsito. Ao todo, 1.064 pessoas se acidentaram enquanto utilizavam bicicletas neste ano. Do total de vítimas, 321 se acidentaram no Grande Recife. O número representa 30% dos casos concentrados na região. Além disso, 4 ciclistas morreram nos sinistros. Em pouco mais de 5 meses, 2026 já registrou 29,4% das vítimas de 2025, que teve um número total de 3.610 acidentados. No ano passado, 71 ciclistas perderam a vida em acidentes de trânsito. 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
1: Obrigado, Simone Oliveira. 9 horas e 52 minutos, o Brasil em destaque, João Carneiro.
10: A Anvisa determinou hoje o recolhimento de um lote da água mineral Cristal 500 ml sem gás, depois que uma análise identificou a presença de uma bactéria em uma amostra do produto. O lote afetado é o P200-126, fabricado em Lusiânia, Goiás, com validade até 20 de janeiro de 2027. As garrafas foram distribuídas no Distrito Federal, em Goiás, Tocantins,

0: Tocantins e em cidades do interior de São Paulo. Segundo a agência, a venda, a distribuição e o uso desse lote estão suspensos. A orientação é que consumidores verifiquem a embalagem e, caso tenham algum produto em casa, não consumam a água. A fabricante informou que o recolhimento é preventivo e que os consumidores devem procurar o saque para informações sobre substituição ou reembolso. A medida vale apenas para esse lote específico e não atinge os demais produtos da marca Cristal. 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
1: Muito obrigado, João Carneiro. Obrigado pelas informações. 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O destaque internacional agora com Ernesto Pereira.
2: Um incêndio atingiu um prédio em Nova Delhi, capital da Índia, deixou 21 mortos e diversos feridos nesta quarta-feira. O edifício, localizado na região sul da cidade, tinha um restaurante no térreo e unidades residenciais nos andares superiores. Em um comunicado, a polícia de Delhi informou que o incêndio foi extinto com a ajuda de 8 carros de bombeiros e mais de 40 pessoas foram resgatadas e levadas para hospitais próximos. A causa do incêndio ainda não foi esclarecida. Segundo a mídia local, algumas das vítimas eram estrangeiros que haviam viajado para a Índia em busca de tratamento médico. 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
1: 9h54.
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5: E a hora 9:57.
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5: De forró dos idosos a sorteio de camarote. Conheça as ações do São João Solidário do Transforma Petrolina, Edjane Almeida.
6: E já é tradição que o Transforma Petrolina realiza todos os anos o São João Solidário durante o período junino. E neste ano serão 5 ações muito importantes.

0: Antes, tem o forró do vovô e da vovó, o fã solidário com sorteio de ingressos para o camarote do Lounge PNZ, a campanha do agasalho, o leilão solidário e também a arrecadação de alimentos durante São João no pátio Ana das Carrancas. Aline Durando, coordenadora voluntária do Transforma, está aqui para contar tudo para a gente. Bom dia!
1: Bom dia, Tiago Raposo, bom dia, Dijane, bom dia a todos os ouvintes do programa Tudo é Notícia. É com grande alegria que a gente vem falar do São João Solidário do Transforma Petrolina. Então, esse ano são 5 ações, né, que a gente está desenvolvendo e eu acredito muito no poder do voluntariado, da solidariedade, da gente unir, sim, festa, animação, alegria com solidariedade, Dijane. É isso mesmo, já tem data marcada e já estou aqui, já pronta para convidar todos os ouvintes da Rádio Jornal que no dia 15 de junho, a partir das 18 horas, lá na Cidade Cenográfica, no Pátio Ana das Carrancas, vai acontecer a nossa 4ª edição do Forró do Vovô e da Vovó. Então aguardamos a todos os vovôs, todas as vovós, todos os netos, todos os filhos, porque essa é uma festa para a família.
0: É uma novidade, né? Porque nos anos anteriores a gente tinha uma pausa e nessa pausa acontecia o Forró do Vovô e da Vovó. Então essa já é uma novidade, gente. Atenção, dia 15 de junho, tá? Anotem na agenda. Além disso, temos também o Fã Solidário. Como é que vai funcionar o sorteio de ingressos para o camarote do Lounge Belize?
1: Vamos lá, Fã Solidário é um sucesso, minha gente, porque quando a gente é fã daquele artista, a gente quer assistir o show de quê? De camarote, a gente quer ver o artista lá pertinho. A cada noite vão ser sorteados 4 ingressos com direito a acompanhante. Então, você vem aqui na sede do Transforma Petrolina, que fica no Parque Josefa Coelho, traz uma cesta básica, você vai trocar pelo cupom, você vai preencher, colocar na urna e essa urna vai o quê? Vai para sorteio. Então tem que trazer muita cesta básica.
0: Então a gente agradece aqui a nossa querida Aline Durando, a coordenadora voluntária do Transforma. Obrigada, Aline. Preparemos-nos porque vai ser lindo. Edjane Almeida, Rádio Jornal, Rádio Notícia.
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3: 10 horas em ponto.
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3: E a hora 10:03.
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3: Mais um giro aqui pela região metropolitana do Recife. Ernesto Pereira. Ernesto, vamos nessa aí, o trânsito com a chuva, hein?
10: Rapaz, o trânsito segue intenso, tá, Tiago? E principalmente aqui na área central do Recife, na Avenida Gamenon Magalhães, por exemplo, no sentido Boa Viagem, ele tá intenso. E ele se repete também, esse trânsito intenso, se repete na Avenida Cruz Cabugá para quem vem no sentido centro. Agora, quem está passando pela rua Oswaldo Cruz, Tiago? Trânsito parado. Na rua 13 de Maio, Avenida Conde da Boa Vista e rua Francisco Alves, trânsito moderado. Agora, o fluxo de carros é tranquilo na rua da Aurora, rua do Riachuelo e na rua dos Palmares. Rádio Jornal no Trânsito.
3: Obrigado, Ernesto. 10 horas, 4 minutos, agora é a vez de Hernani. Hernani Tavares e o Trânsito. Hernani, bom dia.
11: Oi, Tiago Raposo, bom dia para você, bom dia também para quem nos acompanha. Vamos falar sobre a área de Olinda, né? Porque tem fluxo parado na Rua do Sol, uma das principais ruas ali da saída, né, da cidade em direção ao Recife. Rua do Sol, trânsito parado. Avenida Panordestina, fluxo moderado de veículos em praticamente aí toda a extensão dos dois sentidos. Avenida Senador Nilo Coelho tem trânsito intenso. Agora, quem segue pela Zona Norte vai encontrar alguns pontos com semáforos desligados. Na verdade, vários pontos com semáforos desligados.
3: Muito comum isso acontecer isso. Quando chove, né?
11: Pois é, quando chove. A gente contatou a CTTU e eles confirmaram, né, esses relatos, essas denúncias de ouvintes que estavam passando pela Zona Norte e nos falaram no WhatsApp que tem muitos pontos realmente sem energia ou com o semáforo desligado. E aí a CTTU já está avisada e estão enviando equipes aos locais em que esses semáforos estão desligados para restabelecer. E é isso, mas se a gente tiver mais atualizações, voltamos no decorrer da programação. Hernani Tavares, Rádio Jornal no Trânsito.
3: Tá bom, Hernani, obrigado pelas informações. Para você do YouTube, olha só, você assina nosso canal, passa lá, Rádio Jornal no YouTube, dá o like pra gente, ativa o sininho. Você tá vendo imagens aí da Abdias de Carvalho. Olha só, o trânsito no sentido centro tá absurdo, engarrafamento danado. E no sentido BR tá mais tranquilo por conta do horário, claro, né? E a chuva cai forte por lá também, na Zona Oeste do Recife. O ouvinte participa 991478520, 991478520. Manda um zap pra mim, diz como é que tá o trânsito, por onde você passa. Vamos até Abreu e Lima, aquela BR-101 no Centro Comercial de Abreu e Lima, sempre trava no dia a dia, imagina na chuva, hein? Gilvan Moreira, nosso ouvinte, tem as informações, bom dia.
12: Bom dia, bom dia. Aqui no trânsito sentido Goiânia, saindo de Abreu e Lima, trânsito intenso e muita chuva por aqui.
3: Pronto, tá bom, Gilvan. Pois é, muito cuidado nas rodovias também, principalmente, né? BR-101 por ali, por onde Gilvan tá passando. Vamos ao Abraão, taxista, Avenida Recife. Como é que tá, Abraão?
13: Bom dia, Tiago.
3: Bom dia.
13: Avenida Recife, sentido Hospital da Clínica, tá daquele modelo, travada. Eu creio que é por conta daquela obra que estão fazendo ali no lago, né? Aí tem aquele retorno que pega para a BR, aí antes de chegar nele tá tudo travado. Avenida Recife todinha sentido Hospital das Clínicas.
3: É, como eu falei mais cedo, né? Buraco, chuva e obra. Aí, amigo, não tem trânsito que aguente. Obrigado, Abraão. Vamos até Petrolina e o trânsito de Jane Almeida.
14: Oi, Tiago. Já de volta, vamos com mais informações. Fluxo super tranquilo na Avenida Clementino Coelho. Tranquilo também, continua tranquilo por toda a extensão da Ponte Presidente Dutra e nas avenidas também. Avenida da Integração com fluxo tranquilo. Avenida das Nações também tranquilo. 7 de setembro continua tranquilo, ou seja, o trânsito sem nenhuma alteração e sem retenções na manhã desta quarta-feira. 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
3: 10 horas e 7 minutos, vamos falar sobre economia e negócios. Écio Costa.
15: Hoje eu vou falar sobre a política por trás da nova tarifa dos Estados Unidos contra o Brasil, que vai muito mais além do que o comércio. Pois é, recentemente o governo dos Estados Unidos, sob a administração de Donald Trump, propôs uma tarifa de 25% sobre uma ampla gama de produtos brasileiros. A medida, fundamentada na seção 301 da Lei de Comércio de 1974, é justificada oficialmente por um suposto conjunto de práticas comerciais desleais por parte do Brasil. No entanto, uma análise atenta das alegações e do contexto bilateral revela que essa ofensiva tem um caráter muito mais político do que propriamente econômico. O relatório do USTR, que é o representante comercial dos Estados Unidos, elenca reclamações bastante heterogêneas. Curiosamente, um dos alvos principais é o PIX. O sucesso do nosso sistema de pagamentos instantâneos é apontado como uma concorrência estatal desleal aos cartões de crédito privados norte-americanos. A lista de justificativas também critica as altas tarifas do Brasil sobre o etanol importado, o histórico de desmatamento, a lentidão na concessão de patentes e até cita a anulação de processos da Operação Lava Jato pelo STF como uma falha na política anticorrupção nacional. Contudo, o ponto que realmente expõe a natureza tarifaço é a interferência nas decisões do nosso judiciário. O relatório questiona ordens sigilosas de cortes brasileiras que exigiram a suspensão de perfis e a remoção de conteúdos políticos nas redes sociais, das big techs. Sob a ótica da economia real, no entanto, o alarde tende a ser maior do que o estrago. A imposição da tarifa não deve causar um cataclismo nas nossas exportações e há dois motivos fundamentais para isso. Primeiro, deve-se observar a extensa lista de exceções que acompanha a medida. As vastas exclusões concedidas a diversos setores e produtos específicos acabam diluindo o peso prático da taxação. Na ponta do lápis, muitos itens que de fato movem a balança das exportações brasileiras para o mercado americano poderão escapar da tarifa, como café, frutas, ou ter seu impacto consideravelmente mitigado. E segundo, a própria relação comercial entre os dois países já é estruturalmente superavitária para os Estados Unidos. Então, resumindo, a nova tarifa de 25% soa mais como um posicionamento político voltado para uma base eleitoral do que uma tentativa real de corrigir assimetrias comerciais. O Brasil, apesar de ser bastante fechado, precisa agora atuar como um pragmatismo e habilidade diplomática nas consultas públicas até julho desse ano, o prazo que foi dado, com tranquilidade de quem sabe que no fim do dia o fluxo comercial entre as duas nações é vital e bastante lucrativo, principalmente para os Estados Unidos. Então é isso, um abraço a todos e até a próxima.
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3: 10 e 11.
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3: 10 horas 13 minutos.
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3: jc.com.br, para saber tem que ler o JC, Jornal do Comércio, a diferença é enorme. Hoje comigo ele, Cássio Oliveira. Para você que está no YouTube, observe, estamos enquadrando Cássio Oliveira. Cássio, jornalista do seu Jornal do Comércio. Bom dia, Cássio.
1: Tudo bem, Tiago? Muito bom dia a você, muito bom dia também aos ouvintes da Rádio Jornal que nos acompanham.
3: Cássio, São João, Copa do Mundo. Normalmente a Copa do Mundo acontece no São João, né?
1: Isso.
3: Na última Copa foi diferente por conta de uma questão climática e de... climática. É porque aí a Copa do Catar foi em novembro. É porque se fosse em julho, em junho, aí ia pesar muito a questão da temperatura por lá. É, mas voltamos então à programação normal, digamos assim, Copa nos Estados Unidos, no México, no Canadá. Então vai ser em junho, na época junina. Jogo de futebol, muita gente gosta de soltar fogos, né? E aí você junta Copa do Mundo e São João, aí piora. Fogos. E existem leis que regulamentam ou proíbem até o uso de fogos. E existem pessoas que são prejudicadas pela zoada, como por exemplo, pessoas adoentadas, acamadas, idosas e pessoas neurodivergentes, não é verdade, Cássio?
1: Exatamente, Tiago. Estamos chegando nesse período aí, né? Até o pessoal já está aproveitando para vender uma bandeirinha verde e amarela, porque já junta uma coisa com a outra, né?
3: É.
1: A Copa
3: legal.
1: Aí, coisa.
3: Agora que ninguém misture com política, por favor, né? Porque bota uma bandeirinha do Brasil na época da Copa. Aí o outro olha e diz, eita, não sei quem. Aí tira, bota a bandeira da outra cor. Eita, fulaninho, dá-lhe pedrada. Não, gente, pelo amor de Deus. Vamos curtir a Copa com lazer.
1: E aí, em meio a essa festa, tem esse alerta, Tiago. As festas juninas e a Copa do Mundo costumam ser marcadas, né? E além do fogo, tá, Tiago? É, tem as comemorações com música muito alta, fogos de artifício. Ah. Tem toda uma euforia, né, que envolve as festas. E os especialistas estão fazendo alerta sobre os impactos desses estímulos em pessoas com a sensibilidade auditiva.
3: Alguns neurodivergentes, né? Algumas pessoas com a neurodivergência que têm essa sensibilidade e que precisam ser respeitadas.
1: Exatamente. Segundo dados do IBGE, por exemplo, o Brasil tem hoje cerca de 2,5 milhões de pessoas diagnosticadas com autismo, por exemplo, o TEA, né? Transtorno do espectro autista. E entre as características frequentes associadas a esse grupo está a hipersensibilidade sensorial.
3: Perfeito. É, aí são diversas. É porque o espectro ele é infinito, né? O espectro autista. E eu aprendi com um neurocientista de Santa Catarina, um termo, porque a gente fica sempre com aquele cuidado, né, ao se dirigir a pessoa com deficiência, a pessoa no espectro autista. Eu aprendi e te repasso. Ele utiliza o termo pessoa na condição autista. Então nós temos aí diversas pessoas na condição autista e entre elas algumas que desenvolvem essa hipersensibilidade auditiva. Então o barulho incomoda muito, pode gerar uma crise.
1: Exatamente, a matéria que a gente traz no JC tem uma entrevista com a psicopedagoga que ela explica, por exemplo, que esses impactos sonoros podem provocar crises de saúde em pessoas neurodivergentes, além também dos próprios animaizinhos, Tiago.
3: Isso.
1: Quando as pessoas têm um pet em casa, né, que sofre com um período de fogos.
3: Como eu falei também no início, pessoas idosas, pessoas que estão de home care, pessoas acamadas ali, né, numa situação um pouco mais
1: por
3: delicada.
1: Por isso que nós temos legislações aqui no Recife, em Pernambuco, que tentam coibir, né, esse uso de fogos com estampido. Nas festas públicas, por exemplo, as gestões já tentam evitar, né, Tiago? São aqueles fogos sem o estampido.
3: Você lembra que antigamente, quando o time ganhava, só tocava a sirene?
1: Sim.
3: Isso acabou.
1: Sim, acabou também.
3: Acabou.
1: É. E aí os especialistas fazem essa defesa de uma conscientização da população para adotar medidas de inclusão para que a festa seja boa para todo mundo.
3: Exato,
1: né, Tiago?
3: Exato.
1: A ideia é essa aqui.
3: E que a gente possa se respeitar, né, cada vez mais, porque a gente tem que se desenvolver como pessoa. Né, Ayrton Senna? Você sabe que eu sou fãzaço do Senna, né? Quando ele foi campeão mundial de Fórmula 1, Reginaldo Leme perguntou para ele, o que é que você quer agora? Ele fez crescer como pessoa. Já pensou? Um cara super, né, bem sucedido na vida, campeão mundial, multimilionário. E o que é que você quer? Ele disse, crescer como pessoa, melhorar como pessoa. Foi isso que ele falou. Agora vamos lá, tem mais um destaque aqui rapidinho pra gente. Vamos falar sobre essa questão da prevenção ao câncer, né? Porque temos um dado preocupante. Isso tem a ver com educação, com IDH, com informação, acesso à informação, hein, Cássio?
1: Exatamente, Tiago. Um a cada quatro brasileiros desconhece que o câncer pode ser prevenido. Na verdade, é um alerta do INCA, Tiago. Até falávamos aqui antes de entrar no ar, que é uma busca por uma vida com maior qualidade de saúde mesmo, né?
3: Dentro desse estresse todo da vida, buscar qualidade.
1: É, o estudo aponta para desconhecimento sobre a importância de cuidado de saúde, sobre
3: alimentação. Ultraprocessado.
1: Demais, Tiago. Inclusive, nós tivemos.
3: Fumo, bebida alcoólica.
1: Tabagismo, bebida alcoólica, todos esses dados.
3: Refrigerante.
1: Em resumo, o que a pesquisa do INCA traz é o seguinte: muitas das pessoas no Brasil, elas não conseguem fazer essa associação, elas não têm o conhecimento. Muitas não sabem, por exemplo, que uma má alimentação no futuro pode ocasionar um câncer, a falta de um cuidado com a saúde. Então, a discussão aqui é sobre conhecimento.
3: Social.
1: As pessoas precisam estar cientes
3: de que

0: 53% dos entrevistados dizem que tentam uma redução, mas não reduziram ainda. Sim. Aí tem o dado que...
1: Eu reduzi bastante, graças a Deus.
0: O levantamento revelou ainda que os jovens de até 24 anos, esse dado é preocupante, tá, Thiago? Os jovens de até 24 anos hoje no Brasil são os que mais consomem ultraprocessados, bebidas adoçadas e embutidos.
1: Pois é, e acontece também dessa correria da sociedade, desse dia a dia da gente maluco, acaba favorecendo, né, a alimentação mais fácil. Você, uma vez eu estava nos Estados Unidos e fui comprar pão. Aí lá você não vai ter, ou é difícil de encontrar, eu pelo menos não vi. Uma padaria, né? Como a gente vê aqui, a padaria da esquina, pãozinho francês ali fresquinho. Você vai comprar o quê? O pão no saco. E o pão no saco, o pão embalado, o pão de forma, ele é processado. Ele tem ali, né, produtos químicos para mantê-lo por mais tempo, né, sem apodrecer, sem perecer. Aí eu fui comprar o pão, Cássio. Quando eu abri, era pão para cachorro quente. Era um pão para cachorro quente. Quando eu abri o saquinho, que eu puxei o pão, ele já era cortado. Ele já era serradinho, sabe? Já era aberto o pão.
0: Já tava pronto.
1: Aí eu digo, danou-se. Aí um amigo meu que mora lá, né, há muitos anos, aí eu perguntei, ó, eu comprei esse pão, ele já vem partido. Que onda? Ele fez, não, pô, todo pão aqui já vem partido. Sabe por quê? Time is money. Tempo é dinheiro, você não pode perder tempo nem abrindo o pão. Nossa, mãe, que é isso? Vamos ter mais sossego, né? Vamos abrir o pãozinho mais saudável.
0: Você trouxe o exemplo dos Estados Unidos, Thiago, mas é um fato que a gente aqui no Brasil está caminhando para isso.
1: Tá, claro, inclusive na obesidade. Né? Os Estados Unidos eram aquele país da obesidade, agora o Brasil também é. Porque a gente está também nessa correria maluca e com muita alimentação desregulada, né? O fast food, o ultraprocessado e por aí vai. JC.com.br para saber.
0: Tem que ver o JC, Thiago.
1: Valeu, Cássio, um abraço. 10h21.
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0: bombar! Vamos bombar, Natália Ribeiro tá aqui, quarta-feira, dia de quebrar a semana. Natália, bom dia.
1: Bom dia, Raposo, pra você, pra todo mundo. Eu não sei como foi a sua infância, tá?
0: A minha foi maravilhosa.
1: Oh, que coisa maravilhosa. Eu não sei se você assistia a Xuxa.
0: Assistia, mas eu preferia a programação do SBT, sem
1: brincadeira. Mara Maravilha, você preferia.
0: É, até porque eu estudava de manhã, então quando eu chegava em casa já tava passando He-Man, que era o último programa da Xuxa. Isso. Aí à tarde tinha show da Mara Maravilha, tinha outros programas também infantis no SBT, então e também fui muito da Manchete, né, da Rede Manchete, sim, que tinha o Jaspion.
1: Eu já não peguei essa época. Eu sou muito dessa época da Xuxa e das Paquitas. Você lembra das Paquitas, né?
0: Xuxa e as Paquitas.
1: Olha, e tem polêmica com Xuxa e as Paquitas.
0: De novo?
1: É, meu amigo, tem polêmica. Uma das ex-paquitas, Juliana Baroni, que até virou atriz depois de televisão, ficou famosa, ela concedeu uma entrevista a um podcast chamado Os Bastidores de Tudo. E foi justamente isso, os bastidores que vieram à tona. Porque ela contou, Raposão, essa ex-paquita, que hoje tem 48 anos, sobre quanto elas recebiam para trabalhar com a Xuxa. Quanto era
0: salário.
1: O cachê.
0: Tá.
1: E a Xuxa reagiu à declaração. Mas deixa primeiro eu falar.
0: Eu quero já saber quanto
1: sobre
0: é.
1: Os valores, tá?
0: Quanto
1: assim,
0: é?
1: Ó, foi de uma forma aberta. Aberta no sentido de como se estivesse dando referências. Ela não falou que ganhava 1, 2, 3, 4. Não. Ela deu uma referência.
0: Mas,
1: assim.
0: Mas ela deu a referência em real ou na moeda corrente da época?
1: Foi assim, ó.
0: Vamos ver.
1: Ela disse assim: abre aspas. Para uma criança de 11 anos era um bom dinheiro, mas não bancava a minha vida. Não é o que as pessoas pensam. Eu vou dar um dado, não é para criar polêmica, não, é só para ter noção. E aí ela disse: se a Xuxa ganhava 80 mil, 100 mil reais na época para fazer um show, as Paquitas ganhavam 200 reais. Ela deu um exemplo, por exemplo, então, se a Xuxa ganhava 80 ou 100 mil, as Paquitas ganhavam
0: foi
1: 200 reais.
0: Tá.
1: Ela deu uma referência e não falou quanto vinha no contra-cheque, quanto era o cachê dela para estar em show, em fazer participações e estar no palco. Mas disse que era realmente uma distância muito grande. Diante disso e da repercussão que o assunto começou a tomar, a Xuxa se manifestou.
0: Se arretou?
1: Sabe que não? Ela disse o seguinte, Xuxa reagiu a esse comentário.
0: Xuxa, às vezes...
1: É, às vezes ela pega
0: abre a boca,
1: como dizem.
0: Ela não tem papas na língua, nem tem que ter, porque ela é uma mulher independente, vitoriosa.
1: E a rainha dos baixinhos,
0: A rainha
1: né?
0: dos baixinhos.

0: Agora, sabe o que a Xuxa fez? Ela confirmou. Certo. Assim, gente, a diferença de valores todo mundo pode imaginar. Xuxa era aquele personagem central. Né? Agora, mas o que chocou foi a diferença tão grande.
1: E também o seguinte, porque veja, você vai ter ali algumas bandas, certo? Vamos colocar aqui um cantor solo, que faz muito sucesso, e os músicos ganham cachê. Porque tem cantor que contrata os músicos, então eles são empregados de carteira assinada, e tem músico, tem cantor que prefere pagar por cachê. Uma Ivete Sangalo da vida, coisa e tal. Então é lógico que o cachê da Ivete vai ser muito maior que o do baterista. Que...
0: Justamente. Né? Agora, essa lógica. Mas aí...
1: nesse caso, as Paquitas também eram estrelas.
0: Bom, eu até fui pesquisar quantas Paquitas passaram pela história da Xuxa. Foi um total de 29 ao longo de 4 gerações de assistentes de palco, indo de 80 aos anos 2000. Então, sim, a gente lembra de várias. Sorvetão, enfim, teve várias famosas. E aí a Xuxa falou que sim, que era assim, com bastante diferença. E ela disse assim... Eu lembro a todos, a Xuxa falou, eu lembro a todos que eu, Xuxa, pagava o cachê. Saía do meu dinheiro. Mas eu não sabia exatamente quanto elas ganhavam no total, no geral, pra fazer esse trabalho. E quem cuidava do dinheiro era Marlene Matos. Jogou pra Marlene Matos.
1: De novo.
0: É bomba, meu amigo.
1: Vai ter resposta.
0: Vixe, nós estaremos aqui para os próximos capítulos.
1: Vai ter resposta, tá certo. E o
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1: E o que bomba?
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1: Natália Ribeiro volta às 11 com um debate sobre o que, Natália?
0: Chego já pra falar com o novo presidente do Detran Pernambuco sobre assuntos importantes dentro da pasta. Aí tem Raposo CNH Digital, a atuação do Detran nos municípios e, olha, tem muita pauta pra gente falar. Não vai faltar assunto.
1: E tem polêmica sempre, porque aí aquela pessoa que leva a multa, que não gosta que leva a multa, verdade, porque levou a multa, como recorrer da multa e por aí vai. Até às 11.
0: Até, te espero.
1: Acerta a hora comigo.
2: E 10h26.
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2: 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Uma ótima quarta para você. 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
4: 10 horas 31 minutos, vamos até Brasília.
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5: Nem tanto à terra, nem tanto ao mar. Nem o que ocorreu na Câmara dos Deputados, que houve uma pressa danada em votar o projeto que acaba com a jornada 6x1, nem o que está propondo o presidente do Senado, Davi Alcolumbre, que o projeto passe por tudo quanto é comissão, até chegar ao plenário sem nenhuma pressa, como ele disse, sem a pressa eleitoral. O que a sociedade está esperando, e aí quando eu digo a sociedade, não falo do governo, não falo do presidente Lula, porque o interesse de Lula é com a campanha eleitoral. Eu falo do país, o país que respira, que paga imposto, que trabalha para essa gente usufruir de algumas benesses. O que o país aguarda é, os trabalhadores querem de fato uma redução na jornada de trabalho, mas também o país, aquele que produz, que tem um empregador lá pagando imposto, contratando o trabalhador, não pode ser pego assim de surpresa. Esse debate é fundamental e quando chegar agora ao Senado Federal, quando começarem os debates no Senado Federal, que ocorram conversas, diálogos e não aquela estripulia midiática que aconteceu na Câmara dos Deputados. O Brasil precisa de diálogo e que as eleições sejam apenas um complemento. Pense nisso.
4: O problema é que eles dialogam só entre si. Agora, quando o assunto é emenda parlamentar e todo mundo fica amigo, dialoga para arrumar emenda. Emenda é dinheiro da gente, sabe? Pois é, fogo na roupa. Obrigado, Romualdo. 10h32.
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4: Homem morto com tiro de pistola no Arruda, Adúcio Lucena.
6: Anderson Rafael Ramos de Brito, com 32 anos de idade, foi morto com disparos de arma de fogo na rua São Bento, no bairro do Arruda, zona norte do Recife. De acordo com a polícia, a vítima estava no local acompanhada de uma mulher, quando um homem desconhecido se aproximou e meteu bala. Anderson foi atingido por disparos de pistola 9mm e morreu na hora, sem nenhuma chance de defesa. A mulher que estava com ele nada sofreu. A polícia acredita que o crime tem ligação com o tráfico de drogas da localidade, mas não descartou outras possibilidades para a motivação da morte do rapaz. Policiais da Força Tarefa de Homicídios do DHPP, comandados pela delegada Vanessa Mori e os agentes da DEA, que é a Divisão Especial de Apuração de Homicídios, já deram início às investigações. O corpo da vítima, após perícia, foi encaminhado ao IML do Recife.
4: Jovem assassinado a tiros no Pina, Adúcio Lucena tem os detalhes.
6: Marcos Gabriel Rodrigues Dias, um jovem com 22 anos de idade, foi assassinado com disparos de arma de fogo na rua Chique Chique, no bairro do Pina, zona sul do Recife. De acordo com a polícia, o jovem estava passando pelo local quando foi surpreendido pelo autor do crime, que atirou várias vezes contra a vítima, que morreu na hora. Policiais da Força Tarefa de Homicídios do DHPP, comandados pela delegada Euricélia Nogueira, já deram início às investigações. Pouco tempo depois, policiais da DEA da capital conseguiram prender o suspeito do crime, Carlos Eduardo dos Santos, 27 anos de idade. Ele foi levado à delegacia, confessou o crime e foi autuado em flagrante. A polícia não repassou detalhes sobre a motivação da morte do rapaz. Logo após os trabalhos realizados pelos peritos criminais do Instituto de Criminalística, o corpo da vítima foi encaminhado ao IML, no bairro de Santo Amaro, na área central do Recife.
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4: E a hora 10h35.
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4: E a hora, 10h37.
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0: As notícias do Timbu com Letícia Carneiro.
1: O Náutico, que nesta terça-feira anunciou o ressarcimento do valor cobrado no último clássico contra o Sport. O clube apresentou algumas opções de compensação para os sócios e também para os não sócios que adquiriram o ingresso para a partida na Ilha do Retiro. Para os não sócios, a opção é de desconto de R$ 30,00 por ingresso na compra do bilhete para a partida contra o Fortaleza. Já para o sócio, há duas opções. O desconto de R$ 30,00 na compra do ingresso para o upgrade do setor na próxima partida ou o desconto de R$ 30,00 na próxima mensalidade do seu plano de sócios. E atenção, torcedor alvirrubro! Esta ação acontecerá na Secretaria Social, localizada na sede do Clube Náutico Capibaribe. 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
2: Tricolor Santa!
0: Repúblicas Independentes do Arruda, as notícias do Santa Cruz com Igor Moura.
3: E uma quarta-feira de reapresentação para o elenco do Santa Cruz, que realiza um treinamento hoje à tarde nas Repúblicas Independentes do Arruda. O Santa, que está na 11ª colocação da Série C do Campeonato Brasileiro, vai ter uma espécie de intertemporada, né? 11 dias ao todo de preparação para o seu próximo compromisso, apenas no dia 14, contra o Brusque, no Vale

0: Catarinense. Thiago Coelho vai cumprir suspensão, foi expulso no empate com a Ferroviária de Araraquara na Arena e deve dar lugar ao Gabriel Souza. Entretanto, Christian de Souza, que até aqui no comando do Santa, tem 8 pontos somados de 12 disputados, com 2 vitórias e 2 empates, o Christian deve ter, para o duelo do dia 14, o zagueiro William Alves e o lateral direito Thiago Enes, que já devem voltar a treinamentos normais ainda nesta semana. Enquanto isso, enquanto o elenco trabalha, a comissão técnica também, a diretoria trabalha no que diz respeito à transferência de investidores da SAF Coral. São as últimas do Santa Cruz, aqui na Supermanhã, você sabendo de tudo.
1: Ilha do Retiro, as notícias do Leão com o Alex Santos.
2: O Esporte Clube do Recife se reapresentou na tarde de ontem. Reapresentação essa já de olho no compromisso da próxima semana, somente no dia 10 de junho, quando o esporte recebe em casa a equipe do Athletic pela 12ª rodada do Campeonato Brasileiro da 2ª Divisão. E esses 9 dias de treinamento vão ajudar com certeza ao técnico Márcio Goiano no quesito na definição da substituição de 3 jogadores que não podem atuar contra o Clube Mineiro por conta do 3º cartão amarelo. Os volantes Zé Lucas e Iago Felipe e o atacante Yuri Castilho. Na questão do Zé Lucas, o impacto não é tão grande, porque de toda forma ele iria ficar de fora do time, pois está servindo a seleção brasileira sub-20, inclusive se apresentou na última segunda na Granja Comari e iria desfalcar a equipe do esporte. O Iago Felipe, sim, pelo menos nos últimos 4 jogos, ele estava sendo utilizado como titular. Já o Yuri Castilho não. O Yuri Castilho estava sendo usado como jogador no banco de reservas. Então podemos dizer nesse primeiro momento que o grande impacto está apenas na substituição do Iago Felipe. E o Leão que encontra nessa partida mais uma vez dentro de casa a possibilidade de se manter no topo da tabela. Nesse momento, o Sport lidera o Campeonato Brasileiro da Série B com 22 pontos conquistados numa campanha que vem chamando atenção. Em 11 jogos, 6 vitórias, 4 empates e apenas uma única derrota. Destaques do esporte para a Supermanhã, você sabendo de tudo.
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1: 10h41.
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1: Para falar sobre o nosso futebol, vem aí o Bola de Ouro, que diz todas as verdades, Ralf de Carvalho, muito bom dia.
5: Bom dia, Thiago. Os adversários do Grupo do Brasil na Copa do Mundo também fizeram jogos amistosos ontem. Marrocos e Haiti saíram vitoriosos. O Marrocos goleou Madagascar por 4-0, dando show de bola. E o Haiti também venceu pelo placar de 4-0, a equipe da Nova Zelândia, goleadas. Antes, a seleção brasileira tinha goleado o Panamá por 6-2, jogo que marcou a despedida do Brasil para a Copa do Mundo nos Estados Unidos, no México e no Canadá. O técnico Carlo Ancelotti utilizou a partida para testar o elenco brasileiro, escalando 2 times diferentes em cada tempo. O primeiro

0: outro amistoso, sábado, dia 6, contra a equipe do Egito. Pelos amistosos, todos estão animados. Todos testaram os times com adversários fracos, mas agora virá a hora da verdade. O Brasil estreia na Copa do Mundo dia 13, às 19 horas, contra o Marrocos. O segundo jogo é no dia 19, contra o Haiti. E o terceiro é contra a Escócia, no dia 24. Tudo este mês para você acompanhar a Copa do Mundo. E aqui, gente, na Série B, só tem jogo dia 9, terça-feira, quando o Náutico enfrenta o Fortaleza dos Aflitos, às 7 da noite. O Sport joga no dia seguinte, dia 10, quarta-feira, na Ilha. Vai enfrentar o Atlético de Minas, às 21 horas. O Santa Cruz só vai jogar no domingo, dia 14, contra o Brusque, em Santa Catarina, às 11 da manhã. Como lá no sul está frio, Santa Catarina registra temperaturas baixas, jogo 11 horas da manhã, não sacrifica com essa temperatura. Tem tempo de sobra para treinar as equipes até os próximos jogos. O Náutico tem desfalque de Vitor Andrade, porém tem Júnior Todinho pronto para o lugar. E a volta também de Wenderson, que vai melhorar muito, outra vez, o desempenho do meio-campo. O Sport também aproveita o tempo para recuperar jogadores. Cleison e Marlon Douglas estão no departamento médico. Cleison teve uma lesão grau 2 no jogo contra o Náutico. E há uma previsão de que Marlon esteja apto para o jogo contra o Athletic. E aí pode ficar na vaga do Cleison. Mas tem também o Yuri Castilho, que é a bola da vez. Quanto aos processos movidos pelo Náutico após as confusões no clássico contra o Sport, a última informação do advogado Ernesto Cavalcante é que o Timbu vai pedir indenização de 100 salários mínimos pelo fumacê feito na Ilha. Ele acha que prejudicou a saúde da torcida alvirrubra, crianças, mulheres, a todos, e vai pedir por cada um dos inquéritos instaurados 100 salários mínimos. Quer dizer, o total aí são 300 salários mínimos pedido à justiça pelo Clube Náutico Caparibe. Haja briga! Bom dia, minha gente. Bom dia, Tiago.
1: É, não, claro, ninguém pode passar a mão no que aconteceu na Ilha do Retiro, muito menos também na questão da agressão do presidente do Náutico ao torcedor do Sport. Agora, o caminho sempre, o melhor caminho sempre é o diálogo, a diplomacia. Mas no futebol amador, como é o nosso de Pernambuco, isso é difícil. Olha a hora, 10h47.
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3: E a hora 10h50.
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3: Nosso amigo e ouvinte Felipe do Cabo de Santo Agostinho pergunta: quais as causas das úlceras gástricas e como evitar? Boa pergunta. Doutora Mariana Rinaldi, gastroenterologista, responde.
5: As úlceras gástricas se desenvolvem quando os mecanismos naturais de defesa e recomposição dos órgãos do sistema digestivo acabam ficando debilitados. As causas são diversas e ocorrem em decorrência de muitos fatores, como, por exemplo, a presença de bactéria, a bactéria chamada Helicobacter pylori, no sistema digestivo. Essa bactéria pode estar na água e em alimentos que consumimos. Ela ataca as paredes do estômago e é capaz de sobreviver ao pH extremamente ácido do nosso suco gástrico. Vou citar aqui algumas recomendações, que são não fumar, evitar bebidas que estimulem a produção de ácidos, como café, chá, refrigerantes e bebidas alcoólicas, fazer refeições menores para que o estômago não precise liberar tanto suco gástrico. Outro ponto importante é comer várias vezes por dia, evitando o jejum, que deixa o trato digestivo mais suscetível a inflamações. Controlar o estresse na medida do possível, suspender o uso de medicamentos como a vitamina C e anti-inflamatórios, né, caso não tenha sido prescrito pelo médico.
3: Ok, muito obrigado à doutora Mariana Rinaldi. Vamos aqui à dúvida agora da dona Valquíria. Ela é do bairro da Mostardinha, zona oeste do Recife. Existe diferença numa cirurgia de mão de criança e de adulto? Tem diferença nessa cirurgia da mão de uma criança para a cirurgia na mão de um adulto? Doutora doutora Etelvina Vaz, ortopedista e traumatologista, responde.
6: Cirurgia da mão é uma especialização, né, que a gente faz, justamente complexa, né? A gente é cirurgião plástico, vascular, neuro, ortopedista, né? Várias especialidades concentradas numa só. E em relação à cirurgia do adulto, da criança, a criança ela tem algumas vantagens, né? Ela tem um potencial de recuperação mais rápido, está em crescimento, mas ao mesmo tempo também tem algumas lesões ósseas que podem, né, interferir no crescimento, nas lesões das placas ósseas que estão em desenvolvimento. Mas tanto adulto como criança são lesões assim complexas, né? Sempre são cirurgias extremamente delicadas, né? Tanto criança como de adulto. E aí tem as patologias, né? Na criança a gente tem uma abordagem de deformidades congênitas, né? Que aí a gente opera mais em crianças pequenas, quanto mais cedo, melhor. E aí, adulto, é difícil a gente fazer esse tipo de cirurgia de deformidade congênita. Então, dependendo da idade, né, tem lesões que são mais frequentes, digamos assim.
3: Dependendo da idade, existem prós e contras, né? Tá bom, doutora. É Telvina Vaz, ortopedista, traumatologista, muito obrigado. E vamos aqui à dúvida agora do amigo e ouvinte João São Lourenço da Mata, terra de Ciro Bezerra, é. Nosso amigo João diz o seguinte: tenho 60 anos e tenho vontade de ter relações sexuais todos os dias. Isso é normal? É normalíssimo, rapaz. Tenho certeza que a doutora Lúcia... É porque quem vai responder é a médica, claro. Doutora Lúcia Leite, médica geriátrica. Geriatra. Ela é geriatra. Ela é médica geriatra. Vamos lá, doutora.
7: Claro que é normal. O desejo é dele, certo? Ele é que sente a necessidade de ter sexo todo dia. Existe uma máxima que eles dizem o seguinte: use, senão você vai perder, certo? Então, se você tem uma vida sexual ativa, provavelmente, quando você chegar na sua velhice, nos seus anos avançados, você também vai ter, não na mesma intensidade, porque isso também cai, né? Isso há uma diminuição de quantas relações por mês a pessoa sente necessidade de ter. Isso vai diminuindo, mas não tem contraindicação nenhuma. Com segurança, sexo seguro, tudo bem.
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3: 10 horas e 54 minutos.
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3: 10 horas e 56 minutos, campanha busca ampliar estoques do Banco de Sangue Hemato antes das festas juninas e das comemorações da Copa do Mundo. É importante, é a campanha Junho Vermelho. Os detalhes com quem? Ernesto Pereira.
12: O mês de junho promete ser de grandes eventos. Afinal, São João já bate a porta e a Copa do Mundo está cada vez mais próxima. É nesse cenário também que muitos aproveitam para viajar e, consequentemente, as doações de sangue registram quedas significativas. No entanto, a demanda hospitalar permanece alta. É nesse contexto que o GSH, Banco de Sangue Hemato, lança a campanha Junho Vermelho, com o tema Você Foi Convocado para Fazer História. A coordenadora regional de captação da unidade, Ana Luísa Araújo, detalha o objetivo da iniciativa.
13: No dia 14 de junho é comemorado o Dia Mundial do Doador de Sangue. Esse ano, essa comemoração é ainda mais especial devido ao clima agora de Copa do Mundo, unindo a solidariedade com a emoção de torcer pelo futebol. Então, esse ano estamos com essa campanha de que você foi convocado para fazer história. É um convite à população a transformar a paixão nacional pelo futebol em um gesto de solidariedade, capaz de salvar vidas. E essa iniciativa faz uma analogia entre a força da torcida brasileira e a mobilização necessária para manter os estoques de sangue em equilíbrio, em um momento considerado crítico para os bancos de sangue.
12: Ana Luísa Araújo aponta também a necessidade da população em doar sangue, principalmente em períodos de festa.
13: Justamente nessas épocas de feriados prolongados, de chuva, de mobilizações como o futebol, os estoques tendem a cair. Carnaval, comemorações no final de ano, que são os períodos mais críticos, e para a gente também agora nesse período de junho e julho. Então é importante essa sensibilização da população para que faça a doação antes de curtir, porque aí você vai curtir com aquele sentimento de que ajudou, né? De que salvou aí até 4 vidas.
12: A coordenadora regional de captação do GSH, Banco de Sangue Hemato, Ana Luiz Araújo, explica ainda como funciona a coleta de sangue.
13: E o procedimento para a doação de sangue é um procedimento simples. Então, aí o doador vai chegar, ele vai fazer o cadastro, ele vai vir com o documento de identificação oficial com foto, vai fazer seu cadastro, vai passar pelas triagens, vai ser avaliado para poder fazer ali a sua coleta. Então, todo esse processo gira em torno aí de 35 a 40 minutos. E lembrando que funcionamos todos os dias, inclusive nos feriados, esse feriado que está se aproximando agora de quinta-feira, vamos funcionar normalmente de 7 às 18.
12: 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Ernesto Pereira, Rádio Jornal, Rádio Notícia.
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17: Responsável por serviços essenciais relacionados à habilitação de condutores, registro de veículos, fiscalização, educação para o trânsito, o Departamento Estadual de Trânsito de Pernambuco, que é o DETRAN, desempenha um papel muito importante na segurança viária e também na mobilidade da população. No programa de hoje, nós temos aqui a honra de receber o novo presidente do DETRAN e também Roberta Soares, que é colunista da pasta aqui no JC, para a gente falar sobre essa gestão. Os desafios, metas, estratégias, investimentos, inovação, perspectivas, projetos, temas que são importantes para os condutores, para todo mundo que circula nas cidades, porque a cidade é feita para todos e por todos, então a gente tem que sim falar e é um assunto, são assuntos muito importantes aqui que a gente tem para debater. Então eu quero saudar aqui o novo presidente do Detran Pernambuco, Dr. Renato Hayashi. Obrigada por estar com a gente, seja bem-vindo.
18: Bom dia, Natália, bom dia, ouvinte, bom dia, Roberta. É uma grande satisfação retornar aqui agora como presidente do Detran Pernambuco.
17: Muito bem. Roberta Soares, jornalista, titular da coluna Mobilidade do JC. Bom também recebê-la de novo. Bem-vinda.
19: Bom dia, é um prazer também.
17: Bom, quero lembrar quem está nos acompanhando que a gente está lá no YouTube. Você pode nos assistir, ouvir, deixar sua mensagem, participar do programa com a gente lá no YouTube. Só colocar Rádio Jornal ao vivo. Rádio Jornal ao vivo no YouTube, e aí a gente vai aqui interagindo e trazendo seu recado. O WhatsApp também está aqui à sua disposição, pelo 991478520, 991478520. E a gente recebe então o Dr. Renato, que assume essa presidência do Detran, em um momento em que o Brasil está vivendo mudanças bem significativas com relação à habilitação dos condutores, né? CNH Brasil, alterações na aplicação, na prática das provas, das aulas, isso tudo já está sendo aplicado em Pernambuco também. Quero, só que isso divide muita opinião, né? Será que tem que ter mais tempo de aula? Esse tempo é suficiente? Como o próprio, a própria pessoa que está buscando a sua habilitação pode lidar com isso? Como fazer tudo para não infringir nenhuma regra, para não prejudicar o trânsito? Então, é um tema assim, que divide muita opinião, doutor. Eu quero saber como o senhor está vendo esses movimentos de habilitação no Brasil.
18: Natália, a minha vinda como presidente do Detran é uma satisfação muito grande, mas também é uma continuidade. Afinal de contas, desde maio do ano passado, eu ocupei a vaga de diretor de gestão, depois fui para diretor de operações, então tenho acompanhado todo esse trâmite da nova CNH, das novas regras, e instituído alguns programas. Então, na verdade, o Detran continua funcionando normalmente, não há nenhuma paralisação nem nada, há uma continuidade dos serviços, de forma muito tranquila. A intenção é uma política pública, essa nova CNH. O objetivo é democratizar o acesso à habilitação para a população, principalmente de baixa renda, já que baixa os custos e diminui a complexidade. Mas tudo isso deve ser feito com muita responsabilidade. E é isso que o Detran de Pernambuco tem se posicionado desde o início, sempre com muita cautela, muita responsabilidade. Um exemplo básico que a gente tem tomado muito cuidado é na hora da prova prática, por exemplo. A gente só tem permitido veículos com duplo comando, que é o freio do lado do passageiro que permite evitar um acidente.
17: Isso, quando o senhor fala, a gente só tem permitido é nível Brasil, Pernambuco?
18: Pernambuco.
17: Ok.
18: O Senatran, a Senatran, na verdade, estabeleceu que pode ser feito com carro particular. Mas o problema é que o carro particular, sem esse duplo comando, é um risco de vida para o candidato, para o examinador e para a sociedade. Afinal de contas, aqui em Pernambuco já está instituído a prova mista. Ele faz uma prova no pátio, um percurso no pátio, que foi retirada já a baliza e a rampa, mas ainda existe um percurso, e é feito um percurso na rua, no trânsito, onde o candidato é avaliado lá na realidade do trânsito mesmo. E aí o que acontece? Principalmente nesse trecho, o risco é muito elevado de um acidente muito grave, garante a vida das pessoas mesmo. Então a gente tem instituído, somente os carros do Detran a princípio estão sendo utilizados para fazer essas provas, mas ainda acredito que essa semana, no máximo semana que vem, vai ser autorizado também o uso de outros carros, que não são do Detran, mas são de duplo comando, especificamente os carros da autoescola. Não é qualquer carro que pode ter esse duplo comando, tem que ter uma autorização específica, uma vistoria, todo um procedimento junto ao Detran. E aí a única entidade que é permitida é a autoescola ter esse veículo, além do Detran. Então a gente vai ter, consequentemente, um aumento de vagas, porque a demanda ficou muito grande pela CNH devido à facilidade, e essa demanda causou um congestionamento. E aí a população, com toda a razão do mundo, tem reclamado bastante nas redes sociais.
17: Tem muita gente esperando aqui no estado.
18: Muita gente esperando. A demanda está quase 10 vezes maior do que era antes, justamente porque o custo ficou menor e o acesso ficou muito maior também. Não tem mais prova teórica, o curso você faz no aplicativo do Senatran, tudo fica muito mais acessível, mais democrático.
19: Mas deixa eu lhe perguntar uma coisa, porque a gente sabe que todo esse processo de CNH ele teve uma conotação política muito grande, e inclusive há quem fale, né, a questão política de reeleição do ex-ministro, que agora voltou a ser o senador e tudo. Mas, no caso de Pernambuco, vocês conseguem impor essa determinação de, por exemplo, não usar o duplo comando? Que a gente sabe também que no fim do ano passado, logo depois que a resolução, a mudança começou na prática, tiveram alguns DETRANs que nós mesmos, em Pernambuco, demos uma resistida por uma questão, não política, mas uma questão de preparar a casa. Eu me lembro que se falava muito disso, o ex-presidente, da questão da renúncia fiscal do Estado. Então, exigia uma análise. E houve uma pressão da Senatran, né, inclusive com ofícios enviados, né, visitas, uma coisa assim, vocês vão ter que obedecer à nossa determinação. Como é que fica isso? Como é que está isso agora? E como é que vocês vão conseguir? Porque um dos pontos mais absurdos dessa flexibilização é essa questão do duplo comando, né? Permitir que até aulas sejam feitas sem o duplo comando é muito perigoso, e já tivemos casos de acontecer sinistros dentro do pátio, né? Então, como é que vocês estão conseguindo lidar, e politicamente, né? Porque eu sei que tem a pressão da Senatran.
18: A Senatran, realmente, quando fez essas modificações, foram modificações abruptas. Não teve um período de vacácio lege para a gente se adaptar. O Brasil inteiro sofreu com isso.
17: Inclusive, tinha cobrança, né? Quando Pernambuco vai começar? Quando vai fazer? O povo todo querendo e cobrando.
18: Veja, todas as determinações da Senatran, o Detran de Pernambuco segue. Todos os Detran são obrigados a seguir. A questão hierárquica, constitucional e legislativa. Contudo, como é uma entidade pública, existem procedimentos que precisam ser ajustados. E aí, realmente, Pernambuco, e eu participei diretamente disso, demorou um pouco mais para implementar todas as modificações, mas era uma questão de logística e de readaptação. Passou também pela questão tributária, mas tudo isso foi superado. Tiveram diversas reuniões com a Procuradoria-Geral do Estado, Secretaria de Mobilidade, para poder ajustar tudo isso. É preocupante, sim, e o DETRAN tem uma certa margem de implementação. Então, a Senatran estabelece a regra, mas, por exemplo, o monitoramento da prova prática, das aulas práticas, é uma coisa que o DETRAN tem essa liberdade de instituir ou não. Como o DETRAN de Pernambuco já existia, está mantido esse tipo de monitoramento. Então, por exemplo, toda a prova prática ela é monitorada com um sistema com inteligência artificial e humano que monitora tanto por câmera como por sensores. Se há infração, se houve alguma irregularidade, tanto no pátio quanto na rua. O sistema também funciona do lado de fora.
19: Até porque a rua começou agora, não tinha
18: um jogo. Foi. Aí pronto, precisou de um certo tempo para adaptar a tecnologia também. Então hoje está totalmente adaptado. A questão das taxas a gente conseguiu reduzir bastante, seguindo a determinação da Senatran.
17: Hoje está custando quanto para tirar a habilitação aqui no
18: hoje, estado? Hoje, a parte de taxas do DETRAN gira em torno, dependendo da categoria, chega até R$450, consegue tirar todas as taxas, paga tudo. A questão da autoescola, o DETRAN não regulamenta.
17: Sim.
18: Então, eram 20 horas de aula prática, agora são duas. Mas o valor da hora aula a gente não controla, não regulamenta. Então, é o mercado que vai gerir aquilo, mas aí... Em termos de baratear o custo, isso tem barateado bastante, porque além das autoescolas terem diminuído a carga horária, houve a criação de uma nova modalidade profissional, que é o instrutor autônomo, credenciado. Ele é uma pessoa física que tem um curso, que tem a capacidade técnica e pode ministrar aulas. Então ele não tem aquela infraestrutura de uma autoescola, todos aqueles encargos, quantidade de veículos. Ele pode ministrar aula, inclusive, no carro do próprio aluno. E esse é um risco muito grande, porque não tem duplo comando esse carro. E tem causado alguns acidentes. E a gente tem implementado agora. A gente tentou implementar logo no início do Instituto Autônomo, mas agora provavelmente vai voltar. Tem até reunião com a associação deles. Que é o monitoramento dessas aulas práticas. As autoescolas sempre tiveram esse monitoramento. Então a gente controla por geolocalização e por vídeo essas aulas. Porque tem acontecido alguns casos no Brasil de alguns instrutores, a minoria, lógico, lançam no sistema da Senatran que ministrou a aula sem ter tido aula nenhuma. Então, a gente tem relatos de... Ah, me dê R$50 que eu registro as duas aulas para você. E o aluno não faz nenhuma aula.
17: Agora, veja, já diminuiu tanto. Já diminuiu tanto o número de aulas, não é? E ainda acontecendo isso. Então, é algo que tem que ficar muito atento, né, doutor? E está funcionando aqui no estado essa questão do instrutor particular. Certa vez, uma pessoa ligada à CFCs e que participa muito desse meio e tem conhecimento, disse que não tinha muito, por exemplo, assim, você chegava lá no aplicativo da CNH para procurar um instrutor autônomo, não tinha muita informação sobre a pessoa. Fez curso, não fez curso, está habilitado, não está? Que qualquer um poderia colocar lá suas informações e ser chamado para ser instrutor. Como o senhor tem acompanhado isso?
18: Desde o início, a gente tem se preocupado muito com essa questão do instrutor autônomo para regulamentar. Então, existe uma portaria do Detran Pernambuco regulamentando a categoria, como deve funcionar. Todos são cadastrados na Senatran, então tem que ter um curso de instrutor realmente junto à Senatran, ele é cadastrado lá. Além disso, há um credenciamento no estado de Pernambuco. Então todo instrutor autônomo ele passa pela Senatran e passa aqui em Pernambuco, tem que entregar toda a documentação, a gente verifica tudo, a realização dos cursos, se está válido, a documentação, certidão negativa, tudo é avaliado. Se ele tem multa, por exemplo, ou não, multas graves, inviabiliza o credenciamento dele naquele momento, só depois que ele se
17: então
18: recuperar.
17: Então ele tem que passar pelo DETRAN primeiro para uma avaliação.
18: Ele passa pelo DETRAN. Então
19: ele
18: todo
19: faz
18: mundo...
19: o curso digital, que agora é digital, pelo aplicativo CNH do Brasil, aí depois aquele...
18: Ele faz o credenciamento junto à gente.
19: A validação em Pernambuco.
18: Logo no início, todos os que estavam na lista lá da Senatran eram pessoas que pertenciam à autoescola em algum momento e já tinham curso. Basicamente é isso. Teve até um erro no sistema que até os servidores do DETRAN estavam lá
17: cadastrados.
18: A gente já automaticamente bloqueou esse tipo de acesso. Mas houve esse equívoco por parte da Senatran que foi rapidamente resolvido. Então, há esse controle, sim, do cadastramento, do credenciamento do instrutor autônomo. Ele passa por uma análise técnica e aí vai poder atuar no mercado de trabalho.
19: Agora, se ele vai dar aula no carro do aluno, sem duplo comando, em qualquer lugar, isso ninguém tem mais. Por exemplo, você, quem já fez autoescola sabe, você... Sim. Às vezes sai no deslocamento no carro da autoescola, vai para uma área já específica onde você ali faz as manobras e conforme a autoescola às vezes volta. Então hoje em dia a gente está sujeito então a ver isso, um instrutor autônomo no carro de um aluno sem identificação nenhuma, um aluno inexperiente que está aprendendo a dirigir sem duplo comando, isso é fato.
18: O Detran de Pernambuco se preocupou muito com esse elemento. Então, é obrigatório que no momento das aulas haja uma identificação do carro. Então, o instrutor autônomo ele tem que ter uma adesivação com um eletroímã, com ímãs, né, para poder fixar no carro e poder ter uma identificação visual. Além disso, é possível o Detran fazer fiscalização a qualquer momento desses veículos. E ele tem que ter aberto um chamado no sistema Senatran para dizer, ó, nesse momento, nessa hora, eu vou dar aula para esse aluno.
19: Aí ele identifica o veículo lá?
18: Ele identifica no sistema. Tem que identificar. Se for pego uma aula correndo por uma pessoa que não é instrutor autônomo ou instrutor de autoescola e sem o registro desse veículo no sistema, aí dá um problema muito grave, que é multa, apreensão, e ele vai responder.
19: E quem faz a fiscalização? Porque, por exemplo, a gente sabe aqui na cidade, vamos lá, vamos falar do Recife. A gente sabe algumas áreas. Então, por exemplo, ali junto do Geraldão, é uma área, tem algumas áreas.
17: O pessoal vai fazer as aulas, né?
19: É. Quem fiscaliza isso? Seria a CTTU? Porque a CTTU não está dando conta do Recife, coitada. Imagine da fiscalização de aulas para se aprender. Ou é o Detran?
18: Veja, por parte do Detran de Pernambuco, a gente tem fiscalizado, tem aumentado essa fiscalização até para o controle de segurança da população como um todo. Tem ocorrido poucos casos, tá? De identificar um veículo onde um pai estava dando aula para o filho sem nenhuma documentação, sem nenhuma habilitação nesse sentido, ou pouquíssimos casos de instrutores autônomos que não fizeram o cadastro do veículo no sistema. Mas foram casos bem pontuais aqui em Pernambuco, a gente identificou.
17: Doutor, deixa eu só voltar aqui para entender uma questão. O carro, o veículo com duplo comando, é só na hora da prova que Pernambuco não permite o carro sem o duplo comando, mas para as aulas... pode acontecer,
19: as
17: é isso.
19: É...
17: Aí tem o instrutor autônomo ali, não tem como
19: por
17: ter um controle total.
19: Por isso que é importante,
17: total.
19: Natália, a gente alertar a sociedade, assim, principalmente pais, que tenham essa percepção do que é aprender a dirigir, do risco. Veja, não é não usar o instrutor autônomo e ir para a autoescola, isso. Não é isso. Mas ter certeza dessas condições. É aquilo que eu ponderei. Tem coisas importantes? Tem. Mas teve muita flexibilização. E esse duplo comando é um negócio... Porque é isso, ele vai colocar em risco todo mundo que está no trânsito.
17: Quem já fez a aula sabe. E eu fico lembrando quando eu fiz a minha carteira, porque você não sabe nada. A maior parte das pessoas não sabe.
19: Quando seus filhos forem fazer essa aula sem o duplo comando. É pior do que a gente.
17: Sinceramente, eu acho que eu não iria para o carro, porque eu ia morrer de medo de me envolver no sinistro de trânsito.
18: Infelizmente, a Senatran não deu margem nessa parte da legislação. Então, a gente não tem como proibir, enquanto Detran, que a aula seja realizada em carro particular sem duplo comando.
17: Mas na prova...
18: Na prova, a gente consegue, tem essa discricionariedade. Entendi. E a gente consegue manter não só o duplo comando, mas também o monitoramento.
19: Mas você vai ter autoridade para manter a exigência do duplo comando, independente de ser carro de autoescola ou instrutor autônomo?
17: Na hora da prova.
19: Ou
17: na
19: em algum prova, momento sim. Você vai ter que flexibilizar?
18: Não, na hora da prova a gente já está consolidado, já desde o início a gente teve essa preocupação. Até porque, veja, os próprios servidores ficaram muito preocupados no momento. Ó, eu vou entrar num carro sem duplo comando com uma pessoa que eu não sei se sabe dirigir. O risco à vida é muito grande para todo mundo. Então, no passado, até mesmo com duplo comando, já aconteceram uns dois acidentes no pátio do Detran.
19: Sim,
18: então,
19: eu lembro.
18: É uma preocupação muito grande, todos envolvidos.
19: Agora,
18: jamais colocar
19: dúvida,
18: a vida em risco.
19: Uma outra dúvida, para a gente tentar fazer uma leitura. Houve um aumento de demanda. Eu não sei se vocês conseguem responder isso. Mas o que é que a gente percebe? A gente percebe que o cidadão, ele está, de fato, se contentando com as 2 horas de aula prática, que, para mim, o pior é o prático. O teórico, eu acho que você tem como flexibilizar bem mais.
17: E era bastante.
19: Eu não zeraria. Eu exigiria, mas é mais fácil. Agora, a prática, porque o que me preocupa é isso, é porque o trânsito diz respeito ao outro. Não diz só respeito a você, sua família, sua mulher, seu filho, seu marido. Não, diz respeito ao outro, que não tem nada a ver com você. A gente tem como ter uma ideia se o cidadão, ele se contentou com as 2 horas ou não.
17: Ele está procurando mais?
19: Ele está fazendo mais, porque veja, a gente que dirige, a gente sabe que em 2 horas você não aprende a manusear um carro nem automático, né? Você não consegue nem se entender bem com o automóvel. O Detran consegue fazer já essa leitura ou não tem como?
18: Veja, a melhor forma de a gente mensurar isso é pela taxa de reprovação. Eu lembro que no primeiro dia que foi liberado o acesso à prova de rua, ao circuito de rua, na saída do portão do Detran da sede tinha um desnível em relação ao RU, que é normal ter. Uhum. E só nesse desnível reprovaram 7 alunos, um atrás do outro, porque não conseguiram tirar o carro. Estancou o carro 4 vezes, reprova já automaticamente.
19: Mas agora não pode mais estancar, não reprova mais estancar.
18: Mas se for várias vezes, mostra uma falta de capacidade técnica de conduzir o veículo, aí o instrutor automaticamente ele não vai nem vai para a rua com aquele carro. Ele para, o aluno desce, ele assume o volante e volta.
17: Você não consegue nem sair dali da...
18: Exatamente. Então existem critérios rígidos para essa condução. E aí a gente verifica aqui, boa parte dos alunos, eles reprovam primeiro por ansiedade, por estresse. Isso é histórico, independente desse nova CNH ou não. Foi o que a gente fez no ano passado, a gente reativou um programa do Detran chamado Tranquiliza. E aí eu fui na época, instituir, que é um trabalho feito com, psicólogos, terapeutas e educadores de trânsito, antes da prova, que faz uma dinâmica em grupo de 15, 20 pessoas, que aquilo acaba aliviando o estresse, conscientiza o aluno, explica como é a prova. Isso diminuiu drasticamente a reprovação. Com a nova CNH e a facilidade de acesso, a gente tem encontrado o parâmetro de reprovação tem se mantido. Ou seja, na prática, mesmo que sejam 2 horas aulas, e a gente não tem muita noção, apesar de ontem ter tido uma reunião com o sindicato das autoescolas, eles dizem que mais ou menos metade dos alunos fazem mais de 2 horas, por questão de autoconsciência e conhecimento próprio. Mas a taxa de reprovação tem se mantido ali naquela média bem reduzida.
19: Mas uma das apostas, outra pergunta. É, a aposta do governo federal, né, da Senatran, do ministro dos Transportes, do secretário Adualdo, era exatamente atrair aqueles 20 milhões?
17: De pessoas que não tinham habilitação.
19: Que não tinham habilitação. Sim. A gente tem como saber, perceber se esse pessoal voltou, porque, veja, para esse pessoal que dirigia... Tudo bem. O problema é o novo, né? O inábil, né? Que vai ser formado e validado pelo Estado, a figura do Estado brasileiro, para conduzir um veículo, ainda mais moto, né? Pior ainda, sem o mínimo de habilidade. Né? O mínimo de habilidade. A gente tem como perceber isso?
18: Como são situações clandestinas, podemos assim dizer, a gente tem como mensurar. Mas assim, uma coisa muito importante, Roberto, que a gente tem que ter, é que a prova prática é apenas uma etapa. Então, por exemplo, o candidato ser analfabeto, ele precisa ser alfabetizado para poder tirar a habilitação. Pelo fato de ele ser analfabeto, muitas se discutiu, pouco importa se é alfabetizado ou não para poder dirigir. Muito pelo contrário, ele precisa identificar as placas, precisa ter um mínimo de conhecimento de leitura e interpretação para poder dirigir no trânsito. Então, muitas pessoas acham foca só na prova prática, mas a prova teórica é muito importante. Claro. Isso, particularmente, tem me preocupado, porque a prova teórica feita pelo aplicativo é uma prova muito simples e não é tão democrático assim, porque grande parte da população não tem familiaridade com a tecnologia. Então, ainda existe uma procura muito grande para a realização de prova teórica presencial, onde o candidato pode procurar tanto o DETRAN quanto autoescolas para fazer essa prova. Então, a demanda não baixou, quase praticamente não reduziu. A demanda é muito grande ainda.
19: Até porque essa prova teórica, pelo aplicativo, pode ser feita pelo outro.
18: Sim,
17: você não consegue ter um controle
19: total. A questão
17: total.
19: É isso. É uma coisa que a gente já conversou aqui em várias situações, que a gente isso tem me incomodado muito, ainda mais em época de eleição. Assim. O Estado brasileiro, de uma forma geral, ele tem jogado muita responsabilidade para o cidadão, só para o cidadão. Ah, eu botei uma placa lá, então não é para entrar no mar, porque o tubarão vai lhe morder.
17: E a responsabilidade de quem entrou.
19: Mas a responsabilidade é sua. Ah, eu quero que você seja limpo, mas eu não coloco a lixeira para você colocar o lixo ou não recolho a lixeira da forma correta. Na questão da formação do condutor, é um pouco isso. Vai caber a cada cidadão dizer, não, eu não vou me arriscar. Agora, até quando? Né? Como é que vocês têm essa percepção disso?
18: A gente tem se preocupado bastante com isso. E dentro da nossa limitação operacional, até porque a imposição da Senatran tem que seguir, mas dentro dessa preocupação que a gente tem intensificado políticas públicas educacionais. Então, o Detran de Pernambuco não tem trabalhado só na repressão, na fiscalização, na blitz. A gente tem intensificado bastante a educação do trânsito. Então, agora a gente passou pelo Maio Amarelo, onde foram feitas diversas ações em todo o estado de Pernambuco para a conscientização do condutor. E também do não condutor. Então, tem sido feitas ações nas escolas, principalmente da rede pública de Pernambuco, para conscientizar o condutor do futuro. E aquela criança que está ali aprendendo as regras de trânsito desde cedo, quando está andando com o pai ou com a mãe, ele vai, ó, isso aqui não pode não. Ele vira até um fiscal do próprio DETRAN e da sociedade, de forma muito inocente, mas está ali ajudando também com o trânsito. Então, todas essas políticas, a gente tem se preocupado bastante. A gente para pensar, o cidadão, ele só cumpre uma regra, uma lei, basicamente por três motivos. Ou porque ele acredita que aquilo é o correto a ser feito, ou porque ele tem medo da punição, ou porque ele tem medo da conduta. Isso aí eu aprendi até com o professor João Maurício Deodato, que faleceu recentemente, agora nesse mês de maio, um grande jurista. Ele trabalhava muito essa teoria. Ora, se o cidadão não cumpre a regra por medo da conduta ou por medo da punição, a única forma de eu fazer que ele cumpra é se eu colocar um policial atrás de cada cidadão, ou um agente de trânsito atrás de cada cidadão, o que é impossível. O Estado, nenhum Estado no mundo tem esse braço operacional. A melhor forma de a gente garantir um cumprimento maior das regras é conscientizar o cidadão de que aquilo é o correto a ser feito. Isso leva tempo. Isso requer medidas de políticas públicas efetivas e duradouras. Só assim a gente consegue realmente melhorar um pouco mais o trânsito, que é algo extremamente difícil. Por exemplo, o uso do capacete é algo extremamente controvertido, principalmente em cidades do interior, onde a fiscalização é menor.
17: Tem gente falando disso aqui. Eu vou entrar nesse assunto já com o senhor, doutor. Maravilha. Só para a gente amarrar aqui, depois a gente fala de fiscalização e do interior também, porque eu quero voltar rapidinho antes do intervalo. Nessa informação que o senhor deu logo do início, a demanda é 10 vezes maior de pessoas que estão procurando para começar o seu processo de habilitação. Tá certo. Aí a Roberta trouxe aqui
19: a
17: informação.
19: E a maioria deve ser moto.
17: É, tem isso também. Hoje, Pernambuco, ao que consta, tem mais motos, né, registradas. Sim. Do que carros. Aí, Roberta até perguntou como é que vocês estão lidando com isso, com essa demanda, né? Bom, então vamos lá. Aumentou muito o número de pessoas que estão tentando tirar sua habilitação depois disso. O senhor tem números? Quantas pessoas ainda em Pernambuco andam sem habilitação? Ou quantas pessoas, desde o CNH Brasil, a mudança, procuraram o Detran? O senhor tem dados?
18: No último levantamento que a gente tem da Senatran, a procura da Senatran é gigantesca, de pessoas que entram no aplicativo, fazem o curso e aprovam. Daí, a da entrada no sistema do Detran e prosseguir com o processo, o número reduz bastante. Mas mesmo assim, a gente teve uma procura. A última contagem que a gente fez foi em janeiro, que eu verifiquei isso. Ela estava em um passivo aí de 50 mil pessoas querendo dar prosseguimento. Hoje esse número aumentou bastante, a gente ainda está levantando com o pessoal da estatística. O que acontece? A demanda aumentou, mas a quantidade de servidor é a mesma. E são servidores com uma idade mais avançada, já que o Detran Pernambuco há muitos anos não tem um concurso público.
17: São 1.157 servidores ativos.
18: Pouquíssimos.
17: Mil e tanto.
18: Eu lembro que quando entrei na diretoria de operações e assumi uma demanda muito grande, eu tinha três servidores na sala, com a idade entre 60 e 70 anos. Então, assim, são pessoas que se dedicam a vida toda, mas lógico que não tem uma limitação operacional muito grande. O que é que a gente tem feito para isso? Está sendo feito um levantamento. A gente aumentou a carga horária dos avaliadores para poder cumprir mais essa demanda. Isso tem um impacto financeiro para o Detran. A gente está conseguindo honrar isso. E a gente vai aumentar também os dias de funcionamento. Então, muitos Ciretrans, por exemplo, funcionam só pela manhã. A gente está trabalhando junto aos servidores para trabalhar de manhã e à tarde. Lógico que é uma remuneração correspondente para isso. E também aos sábados. Então, na sede, aqui em Recife, já existe prova prática aos sábados. Está sendo feita já. A gente já fez um teste...
17: Para desafogar essa demanda.
18: Para desafogar. A gente já fez teste com carro automático. Agora? Foi aberto já, já está funcionando. Desse mês pra, de 30 dias para cá, já está funcionando isso. Uhum. Aos sábados. Inclusive, a gente já testou o carro automático, que não é do Detran. Então, existe já a tecnologia. A gente coloca o monitoramento, acopla no carro, que não é do Detran. No caso, esse carro é de autoescola. E a gente faz a prova tranquilamente. Então, já teve uns 4 ou 5 alunos que fizeram a prova no carro automático. Que é uma coisa que o Detran não tem.
17: Com
18: é
17: um
18: carro
17: comando.
18: Da autoescola, com duplo comando.
17: Sim.
18: E bom, o Detran já está providenciando também. Eu acredito que, no máximo 15 dias, vai ter carro automático também do Detran para que o candidato possa fazer essa prova. Lógico, vai chegar aos poucos o carro automático. E a demanda vai ser muito maior, porque é um carro mais fácil de se conduzir. E aí vai haver um novo congestionamento. Outra demanda que também foi recente agora é o exame toxicológico.
17: Sim.
18: Que é obrigatório fazer para a primeira habilitação da categoria A e B.
17: Vamos fazer o seguinte, exame toxicológico, o pessoal perguntando aqui do interior de como funciona essa fiscalização, cuidado com os capacetes. Então a gente vai para o intervalo rápido e já volta para falar mais.
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5: Voltamos, gente, com o debate aqui na Supermanhã da Rádio Jornal, falando sobre Detran Pernambuco, sobre serviços, a respeito das competências, o que pode ser feito. Muitas pessoas participando. Obrigada a você que está com a gente. Estamos aqui com o novo presidente do Detran, Dr. Renato Hayashi, também Roberta Soares, nosso colega aqui do JC. E eu vou, doutor, rapidamente já olhar aqui para o YouTube, porque o pessoal está falando sobre a questão das cidades do interior. Adelson Viana. Aqui no sertão do Moxotó, ninguém usa capacete quando está pilotando moto. Ninguém respeita a legislação de trânsito. Adelson falou. Aqui no WhatsApp, a nossa querida amiga jornalista Kelly Santana, que está nos acompanhando também, disse o seguinte: a fiscalização precisa aumentar no interior, também dentro dos condomínios fechados, nas praias mais afastadas. Você vê normalmente crianças, adolescentes dirigindo ou pilotando e até incentivados pelos pais. Também é muito comum ver pessoas sem habilitação, inclusive nas rodovias, com motos, carros, quadriciclos, enfim, aí não usa capacete, aquela bagunça total. E aí tem um ponto bem interessante, doutor, porque existem municípios pernambucanos que têm suas próprias autarquias de trânsito, mas não são todos, são só 47. Pega o exemplo do Recife, CTTU, tudo bem, CTTU vai cuidar aqui de quem está andando sem capacete ou não. Mas na maior parte dos municípios pernambucanos, quase 140, não tem. Eu quero entender o que o Detran pode fazer, como ele pode agir, porque você vai para o interior, qualquer cidade, e na região metropolitana também, é impressionante. As pessoas não usam capacete, as pessoas não têm cuidado algum. Muitas, né? Não vou generalizar aqui, não são todas.
6: Que mas, é um outro desafio de vocês. O Sistema Nacional do Trânsito, né? É aderir aos municípios.
7: Quem,
6: né?
7: Doutor? O que o Detran tem feito, efetivamente, são, primeiro, políticas educacionais. Para conscientizar a população o máximo possível quanto à segurança, né? Afinal de contas, é a própria vida que está em risco ali, justamente, tanto do condutor quanto da população em geral. No caso das cidades, a competência é municipal para regulamentar o seu trânsito ali, fiscalizar. O Detran tem atuado de forma a dar assistência às prefeituras que nos pedem um estudo do viário, onde colocar um semáforo, como sinalizar melhor a cidade. A gente tem feito esse trabalho de consultoria junto às prefeituras que nos são solicitadas.
5: Muitas estão procurando?
7: Há uma procura, sim. Principalmente quando quando a cidade começa a crescer, uma demanda repentina e o trânsito congestiona muito, uhum, é necessário fazer um estudo do tráfego para poder instalar, por exemplo, um semáforo. Um semáforo mal colocado, ele piora o trânsito.
6: E aí são municípios que não querem assumir a gestão.
7: Às vezes não querem ou porque não tem condição, não tem infraestrutura. Que imagine, você já tem tanta demanda de um município com orçamentos geralmente são baixos e ainda assim ter uma equipe especializada de trânsito é muito difícil. Então a gente tem prestado total solidariedade e assistência aos municípios que procuram. Lógico, o Detran não tem como atender todos, porque a nossa equipe é reduzida. A gente tem feito um trabalho, tem se desdobrado bastante para assessorar, conscientizar e também fiscalizar. Então, algumas blitz, algumas operações são realizadas junto com a Polícia Militar. Por exemplo, a Lei Seca é coordenada pela Secretaria de Saúde, com o apoio da Polícia Militar e do Detran.
6: Mas tem um aspecto aí, por exemplo, os municípios.
5: Sim.
6: Muitos não querem aderir pela questão política mesmo, não querem se indispor. Porque, veja, esse passivo é muito grande. Esse Sistema Nacional do Trânsito, a determinação para adesão dele é da época do CTB. Ou seja, 98 para cá, a gente não avança.
5: Só 47, Roberto.
6: Exatamente. Até hoje, e se tem uma omissão muito grande das gestões municipais. Vocês, o que é que o DETRAN pode... Não tem como botar a faca no pescoço, não.
5: É porque, assim, por exemplo, no caso do capacete, tá? Vou voltar nesse exemplo.
6: Pronto,
5: tá?
6: Isso é um resultado da ausência de
5: fiscalização. Por mais que tenha 12 mil habitantes, 8 mil, 20 mil ou 100 mil habitantes, se o cidadão pegar a sua moto, pilotar sem o capacete, não importa o número de habitantes, ele está correndo risco.
6: E ele sabe que não vai ter a fiscalização. Porque naquele município, o município não fiscaliza, porque ele não é gestor do trânsito, não assumiu a gestão. E o braço executivo do Estado, que seria o DETRAN, não chega. Nas rodovias seria o DR, mas o DETRAN também não chega. Então é isso, é esse sentimento de impunidade.
5: E aí, justamente você quase que autoriza as pessoas a andarem como quiserem, sem habilitação, sem capacete, sem item de proteção.
7: Por isso que é importante bater na tecla da conscientização. A melhor forma de a gente ter o cumprimento de uma norma jurídica é a conscientização do cidadão. É impossível, por mais que a gente multiplique por 10 a capacidade do DETRAN, jamais vai ter esse braço, ou uma prefeitura vai ter esse braço, de vigiar e punir todos os cidadãos. Não tem como. Então, a conscientização é muito importante. E começar desde cedo. É uma política pública. Então, a gente tem trabalhado nas escolas, os condutores do futuro, para poder criar essa conscientização. Mas isso leva tempo. Requer tempo e investimento. E isso a gente tem se preocupado bastante.
5: Tem uma novidade que a gente precisa aqui explicar para o nosso ouvinte, que é o tal do exame toxicológico, né, Roberta? E vai começar para a primeira habilitação.
6: Na verdade, ele ia.
5: Como é?
6: Aí suspenderam, aí ele voltou, que é uma coisa que é muito preocupante, assim. Essa área de formação de condutores, de fiscalização de trânsito, ela já tem um estigma muito grande da sociedade, por isso. A indústria da multa, né? Sempre quer tirar da gente. Ah, eu quero andar de qualquer jeito. Para que capacete? Para que, né? Qualquer cuidado. E aí, quando você tem essas mudanças, toda hora muda alguma coisa. Toda hora inventa uma novidade. Essa do exame toxicológico é uma. Exato. Vai pegar muita gente surpresa. A gente queria que você explicasse. Porque foi exigido, depois foi suspenso, agora voltou a ser exigido, pode deixar de ser a qualquer momento. Como é que vai ser isso? E é para todo condutor, primeira habilitação A e B, porque as outras categorias já eram. Né?
7: O que acontece é que a Senatran tem feito várias mudanças, e são mudanças imediatas, que é humanamente impossível e institucionalmente impossível de cumprir. O exame toxicológico passou a exigir de imediato para a primeira habilitação da categoria A e B. As duas categorias já é obrigatório. E não é só o exame toxicológico, é o exame negativo. Tá?
5: E vamos lembrar que mais pessoas estão procurando, porque agora tem CNH Brasil, aumentou.
7: A
5: então,
7: demanda aumentou.
5: A demanda vai aumentar ainda mais.
7: Então, dentro da liberdade que o DETRAN Pernambuco tem, o que foi instituído? A gente estabeleceu que a exigência vai ser a partir do dia 8 de junho.
5: Próxima segunda.
7: Então, a gente já comunicou desde o dia 1º, já está comunicando isso nas redes sociais. 8 de junho vai ser o início. E apenas para os novos processos. Porque quem está com processo em andamento não vai nem conseguir fazer isso corretamente. Não vai complicar ainda mais.
5: Então,
7: os novos procedimentos...
5: O cidadão é cidadão que, a partir do dia 8, próxima segunda-feira, que buscarem fazer sua primeira habilitação, são esses que vão ter de apresentar o exame toxicológico.
7: O exame toxicológico. Que pode ser feito... Inicialmente, era logo antes do exame médico que tem que ter esse exame. Aí, depois, teve um ofício da Senatran explicando que, não, pode ser a qualquer momento, o exame pode ser apresentado até a emissão da habilitação, da primeira habilitação. Qualquer momento desse. E como é que se faz? Apenas clínicas credenciadas junto ao Senatran, não é DETRAN de Pernambuco.
5: E como é essa demanda aí no estado de Pernambuco? Tem muitas clínicas?
7: A gente ainda está fazendo esse levantamento, mas, por exemplo, no aplicativo, o cidadão vai ver a mais próxima da sua casa ou no site da Senatran e vai ter esse acesso. Vários laboratórios procuraram o DETRAN. Eu quero me credenciar também para fazer isso. Não é com o DETRAN, é diretamente com a Senatran esse credenciamento.
6: Mas é CNH do Brasil no aplicativo ou no site?
7: Os dois, você consegue identificar a lista de clínicas habilitadas.
5: Doutor, eu entendi que não é com o DETRAN isso. Ok, o ouvinte também entendeu. Mas o senhor tem ideia do preço que vai ser cobrado para esse exame? Porque se o valor para a habilitação caiu, vai ver agora o valor para o preço para fazer
6: trocamos,
5: o exame.
6: Estamos trocando Jesus por Genésio.
5: É muito caro.
7: Veja, a gente fez um levantamento ontem. Esse preço não é regulamentado, não é tarifado.
5: Não tem
7: é livre. Ontem a gente fez uma verificação, tinha de 150 a 300 reais. Algumas clínicas que a gente consultou aleatoriamente, tá?
5: Entendi.
7: Isso nos preocupa muito, porque como não é um preço tabelado e a demanda aumentou, naturalmente o preço vai subir. Inclusive, o sindicato das autoescolas estava preocupado com isso, porque aumentando o custo, aí provavelmente diminui a procura também. Vai voltar cada vez que cria um mecanismo novo, aumenta o custo.
6: E vocês colocaram isso para a Sinatran, porque ela também pode tabelar, ela está tabelando tudo, fixando tudo.
7: Por enquanto, não foi regulamentado isso não, e nem a previsão de ser tarifado. Assim como a autoescola, a gente não consegue tarifar o valor da aula, a gente também não consegue...
6: É o mercado que regula. Agora, explique para o cidadão como é esse exame. Veja, esse exame, ele olha para trás, né? Ele vai pegar o passivo do aluno, né? Não é como o bafômetro. O bafômetro é ali na hora e tal, o etilômetro. Esse não, ele pega um histórico... E tem que dar negativo.
5: E a gente está falando de quais substâncias também? Isso é importante, né, gente?
7: São substâncias que afetam a direção.
6: Inclusive, tá? Medicamentos.
7: No caso do medicamento, é importante isso. Tem pessoas que usam medicamento controlado, tem todo um tratamento. Ele apresenta esse laudo médico, atestado, explicando tudo, na hora de fazer o exame. E o médico que revisa o exame, ele vai considerar aquilo e ele pode dizer, ó, apesar de ter isso aqui, está liberado. O exame pode ser liberado, sim. Dependendo de caso a caso, do medicamento também é importante. Tem medicamento que não vai possibilitar a pessoa dirigir.
6: Veja, o cidadão ele vai ter custo, porque eu fiz matéria recentemente, até provocada pelo próprio Detran, que soltou o material da... ele tem uma validade, né? Validade de 3 meses. Então, e aí você só pode dar continuidade. Por exemplo, se ele der positivo, aí o cidadão tem que casar a validade dos exames médicos que voltaram a ser exigidos, por sorte. Porque, né? Aquela história de renovação automática, não existe mais essa expressão, porque não é mais automática. Voltaram a exigir o exame médico.
5: Que teve isso logo no início das mudanças, né? A pessoa entrava lá já estava renovada automaticamente.
6: Agora imagine. Eu, domingo mesmo, inclusive, a gente fez uma matéria com o pessoal da Abramet falando do índice altíssimo de doenças de saúde que fazem as pessoas passarem mal no volante. Então, precisa estar sendo monitorado. Aí explica um pouco para o cidadão, porque ele... Veja, esse exame toxicológico ele vai ter que casar com o prazo do trâmite dentro do DETRAN. Ele pode acontecer dele ficar gastando dinheiro à toa. Como é que
7: então,
6: funciona?
7: As novas regras do Senatran, ele não estabelece um prazo para você. Fez a prova prática ou fez a prova teórica. Não existe um limite em que ele não perde mais a validade, certo? Então, a qualquer momento, até a emissão da habilitação, o cidadão pode apresentar. Vamos supor que...
6: Antigamente eram 2 anos, eu acho.
7: Tinha um prazo, eu não vou saber dizer exatamente o prazo.
5: 12 meses.
6: Agora não tem mais prazo.
7: Não, a gente pode aproveitar esse exame. Quando o exame toxicológico der positivo, ele tem validade de 3 meses, aí você vai ter que fazer uma pausa, esperar o organismo limpar para poder fazer novamente o exame, e aí sim ele vai dar regular. Esse exame dado regular, ele tem validade de 3 meses. Então quem já tem esse exame, por exemplo, por outra necessidade, e tiver dentro dos 3 meses, ele já vai poder apresentar isso. É importante destacar que não é uma apresentação física, ele não precisa pegar o exame e entregar no DETRAN. O próprio laboratório, que é integrado à Senatran, já informa no sistema.

0: Tá? Fora isso, a renovação automática por 10 anos.
1: Ah, então não estão exigindo o exame médico como foi aprovado? Não.
2: Ah, qual é essa idade aí,
0: Exato.
2: doutor?
1: Ah,
2: que o
1: porque
2: senhor
1: mudou
2: falou?
1: no Congresso.
0: Ah, hoje ainda não tá regulamentado isso, não
1: ainda
0: está
1: não
0: sendo
1: está,
0: exigido.
1: mas vai ser.
2: Então, o
1: Todo
2: projeto lá
1: mundo
2: no
1: vai ter que ser como era
2: Congresso.
1: antigamente. Volta para fazer o exame
0: Então,
1: psicológico e o médico.
0: mas veja, hoje, para o
2: Como
0: cidadão
2: é? Como é?
0: entender, hoje não precisa exame médico.
1: Hoje.
0: A renovação automática,
2: Ok.
0: desde que você não tenha cometido uma infração no ano anterior, uma infração grave, certo?
2: Uhum.
0: Essa modificação, vamos aguardar, porque ano eleitoral, processo legislativo, tudo pode acontecer. Então, hoje, o cidadão, ele vai ter a renovação automática, ele vai entrar no aplicativo lá no dia do vencimento da habilitação dele, no dia seguinte vai estar renovado. Algumas pessoas não está aparecendo automaticamente. Então, tem que procurar o Detran. Geralmente, é um erro do cadastro, ou uma inconsistência do sistema. Mas, em regra, é feito. Quando o cidadão é idoso, então ele precisa fazer o exame médico para poder reavaliar se ele tem condição ou não e a renovação.
2: A partir de 60, então. A partir de 60
0: A partir de
2: anos.
0: 60 anos já é
2: Ok.
0: necessário fazer o
1: Porque está
0: exame.
1: se esperando a sanção disso, não é isso?
0: Está se aguardando ainda essa modificação.
2: Tá.
0: Então, hoje a gente não trabalha com essa possibilidade, a renovação é automática.
2: Tá. Então, o seu Hélio, que nos perguntou, fica de olho no aplicativo, vai monitorando, né, que vai, deve aparecer lá, porque continua essa regra. É bom a gente, então, explicar. Eu ser presidente que é uma competência municipal de legislação, discussão nacional, enfim. Mas a questão das motos por aplicativo, e Roberta fala bastante sobre isso na coluna dela, Mobilidade, a gente precisa falar sobre esse assunto. Queria saber um pouco como o senhor pensa a respeito do tema, porque os hospitais estão cheios, as pessoas estão aí na carona
1: É,
2: todo o tempo
1: vamos
2: se
1: trazer
2: envolvida em
1: juntos os patinetes,
2: sinistro,
1: assim.
2: tem os
1: Agora mesmo, o
2: patinetes.
1: CETRAN, né, fez uma recomendação
2: Perfeito.
1: para que haja regulamentação. Ninguém deu ouvido. Recife, né? Porque, na verdade, só o patinete, da forma como está posto, é só o Recife. Né? É, moto, a gente tem aí mais motos do que carros registrados. E aí, como é que vocês veem isso? Porque, assim, vocês são uma autoridade de trânsito que não são autoridade, porque vocês não podem. Aí eu incluo o CETRAN no pacote, porque o CETRAN só recomenda. Né? Por exemplo, o Ministério Público também recomenda, mas quando o Ministério Público perde a paciência, ele vai lá e entra com ação civil, uma ação direta. Vocês não podem fazer isso. Como é que funciona? Vocês veem as motos, o patinete, e realmente só espera ver se algo acontece?
0: Veja, o Detran é uma autoridade de trânsito, certo? O poder de polícia é restrito por questões óbvias, a gente não é polícia, mas a atuação tanto da polícia, de qualquer autoridade, só pode se dar baseada na lei. Se não tem uma norma jurídica, uma lei que regulamente aquilo, o cidadão não pode ser punido ou cobrado nesse sentido. Então, eu não posso multar uma pessoa por causa de dirigir uma moto se ele não feriu a legislação vigente. Então, tudo que é para o futuro só vai poder ser punido quando for instituído definitivamente. O Detran tem se preocupado bastante com isso. Lógico, tudo que envolve segurança do trânsito é uma preocupação do Detran. E o que a gente tem feito mais é a conscientização. São políticas educacionais, reforço, que são de extrema importância, que não surtem efeitos imediatos significativos, mas é uma política pública de médio a longo prazo. Isso a gente tem feito. E a perspectiva é que a cada tempo que a gente continua com essa política pública, o resultado vai ser colhido muito em breve.
2: É, eu vou fazer mais um intervalo já já. Tem muitas pessoas, presidente, falando, por exemplo, assim, o Rivaldo, que é de Maranguape e um paulista, falando sobre questões que acontecem no dia a dia no trânsito da cidade. E aí ele pede que o Detran, por exemplo, tenha uma atitude. É, tem questão de semáforo que o povo coloca, questão de capacete. Aí tem outro ouvinte aqui que coloca, por exemplo, é o Marcos Marques, de Boa Viagem. Falando sobre o engarrafamento no Recife, por que que o Detran não faz nada? Teve um outro ouvinte aqui no YouTube também, a Dona Maria Amélia. Será que o Detran não pode fazer nada para colocar mais agente de trânsito na Zona Norte do Recife? É um momento importante para explicar isso. Não é competência do Detran, por exemplo, atuar no Recife com agente de trânsito com CTTU. Explica,
0: Não.
2: doutor.
0: Exatamente. A competência do trânsito municipal é do município, é da prefeitura. Em qualquer cidade é assim, no Brasil, não é só Recife ou qualquer lugar é assim. O cidadão entendeu. E o que é que o Detran faz no final das contas? A gente está dizendo aqui que ele não cuida do trânsito municipal. Mas o que é que o Detran faz?
1: Processa multa.
0: O Detran é um órgão extremamente complexo e que tem uma atuação gigantesca. Então, por exemplo, casas de placa, vistoria de veículo, emissão de documento, cobrança de taxas e multas, processamento, tudo isso é feito pelo Detran de Pernambuco. Regulamentação de autoescola, agora do instrutor autônomo. Então imagina que isso é uma atuação em todo o estado de Pernambuco. O DETRAN

0: está presente em todo o estado de Pernambuco. Seja com a sede, seja com o Ciretran, seja com o posto de atendimento, ou que não tenha nenhuma dessas hipóteses, ainda está lá o Detran regulamentando tudo e fiscalizando. Então, o braço do Detran é gigantesco, no caráter principalmente de fiscalização, regulamentação e controle de tudo que envolve o trânsito, exceto ficar lá no semáforo controlando o
1: Isso
0: trânsito.
1: confunde as pessoas mais velhas também, porque o Detran já cuidou do trânsito do Recife, então é isso.
2: Ah, entendi.
1: Já cuidou, era quem fazia operações aqui tudo. Só que aí com a municipalização, foi criada a CTTU em 2003, e aí o trânsito foi municipalizado. Então é isso. O código diz que é para as cidades assumirem a gestão do trânsito e do transporte de suas cidades, mas do trânsito principalmente. Quem não assume fica dependendo do Detran ter braço para chegar
2: Para
1: lá.
2: conseguir chegar. E
1: E aí
2: só
1: não chega.
2: 47 dos 184
1: Exatamente.
2: municípios pernambucanos fizeram isso.
0: A gente tem que
2: Até
0: considerar
2: hoje.
0: também, como a gente falou aqui, o número de servidores é extremamente limitado. Como é que eu vou
2: Pois
0: com
2: é.
0: mil e poucos servidores controlar o estado de Pernambuco
1: E
0: inteiro? É
1: olha, você
0: impossível.
1: tem até hoje municípios da região metropolitana que não municipalizaram. Não tem?
0: Agora foge a memória, mas.
1: Eu acho que você tem ainda, acho que Araçoiaba, não. Então, assim, tem muita ausência disso. Então,
2: Não.
1: é porque no passado ele chegou a
2: Bom,
1: controlar até o Recife criar a CTTU.
2: São Lourenço da Mata, eu tenho certeza que há pouco tempo fez. Ivan Cunha, nosso
1: Exatamente.
2: especialista também em mobilidade, participou, já falou aqui com a gente. Então, São Lourenço, que é uma cidade, né, com uma
1: Que era quem
2: população.
1: entrou um dia desse.
2: Justamente. Bom, a gente vai para mais um intervalo e volta já.
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2: Estamos de volta falando aqui sobre o Detran Pernambuco com o presidente Dr. Renato Hayashi. Doutor, o tempo está correndo demais, tem muito assunto importante para falar com o senhor. Eu quero ainda pedir a gentileza aqui de um auxílio para o Valdemar, do bairro da Várzea. Ele quer saber o seguinte: os novos habilitados precisam fazer exame toxicológico, aqueles que tiraram há pouco a habilitação. Vai precisar renovar a cada 2 anos, como é feito para quem tem as categorias C, D e E? Como vai funcionar?
3: Hoje, os novos habilitados não precisam. O exame toxicológico é só para quem vai dar início ao processo a partir do dia 8. Tá? Em Pernambuco, em outros estados é outra regra. Tá? Pernambuco, a gente estabeleceu dia 8 como marco inicial. Tá. Quem já deu entrada no processo, está tramitando, não precisa do exame toxicológico. Uhum. Não vai ser exigido nesse momento. A renovação, até agora, não existe. É só no primeiro momento para tirar a primeira habilitação. Pode ser que no futuro se exija isso, mas hoje não há essa necessidade de forma alguma.
2: Muito bem. Roberta.
4: E aí vale o alerta para o Valdemar, né? Dizer o seguinte, que a formação de condutores é uma área no Brasil que sofre muita ingerência política. Então, tudo pode mudar a qualquer momento, só para ele ficar atento. Não, eu queria, para fechar, perguntar duas coisas. Eu queria falar um pouco da Operação Lei Seca, porque a gente sabe que Pernambuco é um dos estados do Brasil que, de fato, embora não tenha nem tanta operação, assim, tanta equipe, é um estado que as pessoas têm medo, sabem que vão se deparar com as blitz lei seca. Mas eu queria falar um pouco da expansão, porque há muitos anos é o mesmo número. Eu sei que quem coordena é a Secretaria de Saúde, antigamente era o Detran, e eu acompanhei até as confusões da época, mas é a Secretaria de Saúde. Mas como é que está isso? Assim, a gente deu uma mornada ou a gente tem plano de ampliar mais? E a outra pergunta era falar um pouco da questão da arrecadação do Detran. A gente sabe que é milionária e ela vai, eu sei que ela vai para um fundo, né, único do Estado. E como é que é destinado a isso? Eu sei que tem que, por lei, o Funset, mas o resto, como é que volta? Não, volta de alguma forma para a mobilidade? O que é que o senhor pode falar sobre isso?
3: Vamos por parte, né? Em relação à Operação Lei Seca e à intensificação das blitz, de fato, é controlada pela Secretaria de Saúde, ela passa o cronograma para o Detran, que são informações extremamente sigilosas, um sigilo muito grande. Só para o cidadão ter uma noção, o presidente do Detran não tem acesso a onde vai ser realizada a blitz lei seca, tá? É só o diretor de trânsito, que é o competente para isso, a Polícia Militar, o responsável, e a Secretaria de Saúde. Então, é tudo tratado de forma muito séria e muito rígida para evitar eventuais problemas de vazamento e tudo mais. Então,
4: embora o Waze e outros aplicativos informem, né?
3: Infelizmente, há uso inadequado da tecnologia, né?
2: E as pessoas pelo WhatsApp, né?
3: E aí a população tem que se conscientizar que isso. A lei seca não é para punir, é para salvar vidas, né? Quando o condutor é embriagado, alcoolizado, não tem a menor condição de dirigir. Isso põe em risco a vida de várias outras pessoas. Então, a política é não só de coibir, de fiscalizar, mas também o Detran tem trabalhado em outros mecanismos para aprimorar essa fiscalização também. Então, jamais o caráter da atuação do Detran é rebocar carro porque não paga o IPVA, ou multar, ou querer arrecadar, de forma alguma. A preocupação sempre foi, sempre será, salvar vidas no trânsito.
2: Bom, e sobre a arrecadação?
3: A arrecadação do Detran é realmente gigantesca. Salvo engano, é o segundo ou o terceiro maior arrecadador do estado de Pernambuco. Até pouco tempo era o segundo, aí recentemente pulou para terceiro lugar. Infelizmente ou felizmente, esse dinheiro não fica para o Detran. Tá? O Detran tem uma fatia muito pequena para poder sobreviver e instituir seus equipamentos e tudo mais. Mas a grande parte vai para o Tesouro, vai para o governo do estado de Pernambuco. E esse repasse, por exemplo, é feito a cada 3 meses. Então, se me faz 15 dias, a presidência já foi necessário fazer o primeiro repasse.
4: Posso falar em valores?
3: O último repasse, salvo engano, foi de 360 milhões.
2: Doutor, presidente, o senhor falou sobre a demanda, que é muito elevada. E aí o nosso ouvinte aqui, que é o Jardesson, perguntou: e aí, vai ter concurso público, então, para a gente fechar.

0: acho que é importante contar isso para o ouvinte.
1: Quando eu assumi o Detran, eu tenho consultado muitos servidores, feito visitas a vários Seretrans, uma tentativa de manter a escutativa, ouvir a população, mas sentir, ver o problema de fato, não ficar trancado no gabinete e sem saber como é a realidade, e ouvir os servidores. Há uma necessidade urgente de concurso público. Esse ano é impossível por questões eleitorais e de legislação, mas sim, a gente está pleiteando, vai buscar orçamento para o ano que vem, batalhar para realizar um concurso público, que é urgente. Os servidores precisam, a sociedade precisa urgentemente.
0: Presidente, muito bom recebê-lo. A gente tratou de temas aqui super importantes e que possamos nos encontrar em breve para falar mais ainda. Obrigado, um abraço.
1: Satisfação, agradeço o convite, Natália, Roberto, também a participação. Muito obrigado. Conto com o Detran de Pernambuco. A população pode ficar tranquila que estamos empenhados ao máximo para aumentar a oferta e atender essa demanda gigantesca.
0: Roberta, obrigada, até a próxima.
2: Obrigada também, foi um prazer.
0: Gente, o programa vai ficar lá no YouTube e no site da Rádio Jornal para você ouvir quantas vezes quiser. Até amanhã.
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1: Agora meio-dia, 3 minutos em Pernambuco. Muito boa tarde para você que está com a gente nesta quarta-feira, dia 3 de junho. Já estamos ao vivo também na internet. Vamos aos destaques de hoje do edição do meio-dia. Operação é realizada em postos de combustíveis no Grande Recife e no Agreste do Estado. Bares e restaurantes esperam aumentar o faturamento durante a Copa do Mundo. Filhos de mulheres vítimas de feminicídio agora podem ter pensão do INSS. E ainda, 12 PMs acusados na chacina de Camaragibe serão interrogados a partir de amanhã. Tudo isso e muito mais a partir de agora no Edição do Meio-Dia, que está no ar.
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1: Meio-dia, 4 minutos, a movimentação do trânsito no Recife, região metropolitana, estúdio volante da Rádio Jornal circulando e o repórter Bruno Araújo com as informações. Boa tarde, Bruno.
2: Boa tarde, Vitor. Boa tarde aos ouvintes aqui da Rádio Jornal. O estúdio volante está passando pela BR-101 no trecho de Cruz de Rebouças, em Igaraçu. Neste momento, o fluxo de veículos é intenso nos dois sentidos da rodovia federal. Para quem segue em direção a Abreu e Lima, o trânsito está lento e chega a ficar parado em alguns trechos. E na Avenida Idel Brando de Vasconcelos, via principal do bairro de Dois Unidos, na zona norte do Recife, o movimento é moderado. Apesar do volume de veículos, não há registro de retenções. E agora vamos para a Estrada do Passarinho, no bairro do Passarinho. Poucos veículos circulam pela via. Muitos motoristas têm até evitado o trecho por conta das más condições da pista. São vários buracos espalhados ao longo do percurso. 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
1: Tá ok, Bruno. Obrigado por suas informações. 12 horas e 5 minutos. A gente começa chamando sua atenção para uma operação em postos de combustíveis no Grande Recife e também no Agreste do Estado. Os trabalhos são realizados para averiguar irregularidades tributárias e o cumprimento de normas de proteção ao consumidor. Os detalhes agora com Priscila Cavalcante. Oi, Priscila.
3: É a terceira fase da operação Ativos Carbono, que foi deflagrada na manhã desta quarta-feira no Grande Recife e também no Agreste de Pernambuco. O foco são os postos de combustíveis, que tem o objetivo, né, de averiguar essas possíveis irregularidades tributárias e também se estão cumprindo com as normas de proteção ao consumidor. Policiais, a Secretaria de Defesa Social, Secretaria da Fazenda, o PROCON, o IPEN, as polícias civil e militar estão todas em conjunto deflagrando essa operação que começou desde 2025 e seguiu até o início de 2026. A investigação, ela deu início por conta de um contribuinte que era suspeito de cometer crime tributário. Os investigadores, eles cruzaram diversas informações fiscais e operacionais desde o ano passado até agora e identificaram outros alvos. A gente tem detalhes, né, sobre essa operação com o promotor de justiça do Ministério Público de Pernambuco, o João Maria Rodrigues. Vamos ouvir.
4: Nós recebemos da Secretaria da Fazenda a notícia de indícios da prática de crime tributário por parte de um posto de combustível. Através de cruzamento de dados da Fazenda e do Ministério Público, fazendo o levantamento de 2025 a 2026, nós acrescentamos a essa operação mais 18 postos que existem indícios da prática de sonegação fiscal.
5: O objetivo da Fazenda é verificar a regularidade tributária dos postos de gasolina, tanto pela parte de estoques de combustíveis, como a emissão de cupons fiscais, que são os comprovantes de pagamento. A irregularidade que nós encontramos aqui nesse imposto, aonde, por enquanto, foi o fato de que ele está recebendo o pagamento do cliente dele numa maquineta, onde é feito o pagamento do cartão, através de crédito ou débito, e a emissão do cupom fiscal feita em outra maquineta. Isso é irregular. ele vai ser sancionado com uma multa, a maquineta vai ser interditada e ele vai ser obrigado a devolver essa maquineta para a operadora em que ele está assinado.
3: Quem também fala com a gente é o gerente jurídico do PROCON, o Carlos Cavalcante, que deu mais detalhes sobre essa fiscalização. Vamos ouvir.
6: Aqui nós identificamos a ausência do relatório de drenagem em diesel. É, existe uma legislação específica da ANP que, no caso, determina que todos os postos de combustíveis têm esse relatório de drenagem de diesel para melhor qualidade do produto. Infelizmente, não encontramos aqui. E também, aqui, não encontramos o código de defesa do consumidor. No caso, vamos aqui lavrar o auto de constatação, verificando aí, no caso, a situação da ilegalidade da conduta do posto. E será dado prazo para que o posto de gasolina ele apresente sua defesa e depois analisaremos para julgamento.
3: Essa fiscalização nos postos de combustível.

0: combustíveis vai continuar, porque eles identificaram esse contribuinte, né, que é suspeito de crime tributário. E por conta dele, foi feito cruzamento de dados de outras pessoas que possíveis envolvidas também nessa operação, nesses alvos. Ao todo, são 19 alvos.
1: Priscila Cavalcante para a Rádio Jornal, Rádio Notícia.
2: Obrigado, Priscila. 12 horas 9 minutos. A gente muda de assunto para falar da expectativa de bares e restaurantes que esperam aumentar o faturamento durante o período da Copa do Mundo. Um levantamento da Associação Brasileira de Bares e Restaurantes, a Abrazel, aponta uma expectativa positiva para o setor. Assunto para Ernesto Pereira. Boa tarde, Ernesto.
3: Muito boa tarde para você, Vitor, e boa tarde também para quem está ligado na Rádio Jornal. E é isso mesmo, com a proximidade da Copa do Mundo, Vitor, os olhares do mundo inteiro estão voltados para essa competição. O levantamento da Abrazel, Vitor, aponta que 52% dos estabelecimentos pretendem transmitir os jogos. Entre eles, a expectativa é positiva. 80% acreditam que haverá aumento no faturamento em comparação aos dias sem jogos. A maior parte desse grupo, 59%, projeta crescimento de até 20% nas receitas durante o período da competição. A intenção de exibir as partidas é ainda mais forte em segmentos tradicionalmente associados ao consumo coletivo e ao clima de confraternização. O levantamento mostra adesão de 85% entre cervejarias e choperias, 77% nas churrascarias e espetarias, 68% nos bares e 65% tanto nos restaurantes à la carte quanto nas lanchonetes e hamburguerias. O movimento, no entanto, Vitor, não se limita aos jogos da seleção brasileira. Entre os estabelecimentos que pretendem transmitir a competição, 59% planejam exibir também partidas de outras seleções, ampliando as oportunidades de atrair público ao longo de todo o campeonato. Além das transmissões, 57% dos empresários afirmam que vão adotar estratégias específicas para aproveitar o aumento esperado na movimentação. A decoração temática lidera as iniciativas, citada por 72% dos entrevistados. Na sequência, aparecem cardápios e tira-gostos exclusivos, investimentos em equipamentos de exibição e cartas especiais de bebidas e drinks. Promoções, combos e brindes também estão entre as ações planejadas. Volto com você, Vitor.
2: Tá certo, Ernesto. Obrigado por suas informações e atenção aos organizadores de eventos juninos, porque o prazo para solicitar o reforço policial em Pernambuco termina em menos de 10 dias. Hernani Tavares é quem tem os detalhes. Boa tarde, Hernani.
4: É isso mesmo, Vitor. Boa tarde para você. Boa tarde também para quem nos acompanha aqui no Edição do Meio-Dia. Os organizadores de eventos juninos em Pernambuco têm até o dia 14 de junho para solicitar reforço policial para os festejos de São João 2026. O pedido deve ser feito exclusivamente pela plataforma SDS Eventos e precisa ser enviado com pelo menos 15 dias de antecedência da data de início da programação. Segundo a Secretaria de Defesa Social, o prazo é necessário para que as forças de segurança façam a análise técnica de cada evento e organizem o planejamento operacional que vai garantir a segurança do público. Na solicitação, os responsáveis devem informar dados como o local do evento, horário de funcionamento, estimativa de público, estruturas que serão utilizadas e identificação dos organizadores. Nos casos de eventos com trios elétricos, também é obrigatório informar o percurso previsto. A Operação São João 2026 é realizada até o dia 29 de junho. Durante esse período, haverá atuação integrada das forças de segurança e monitoramento por meio dos Centros Integrados de Comando e Controle, instalados no Recife, no Agreste e no Sertão. O Corpo de Bombeiros Militar de Pernambuco ficará responsável pelas análises técnicas e vistorias das estruturas temporárias utilizadas nas festas, como palcos, camarotes, tablados e trios elétricos. Os pedidos de regularização e emissão do atestado de regularidade devem ser feitos pelo site dos bombeiros. As vistorias poderão ocorrer até 24 horas antes da utilização das estruturas. Caso sejam encontradas irregularidades ou descumprimentos das normas de segurança contra incêndio e pânico, os espaços poderão ser interditados e os proprietários e organizadores poderão ser responsabilizados. A portaria também determina que todas as estruturas temporárias estejam montadas com pelo menos 48 horas de antecedência para a realização das inspeções técnicas. É isso, eu volto com você, Vitor.
2: Tá certo, Hernani, obrigado por suas informações. Agora 12 horas 14 minutos. A gente segue falando de economia porque o Brasil pode enfrentar uma nova pressão comercial dos Estados Unidos. Além da sobretaxa de 25% proposta pelo governo americano sobre produtos brasileiros, uma investigação americana sobre suspeitas de trabalho forçado em cadeias produtivas pode ampliar os impactos nas exportações. O assunto é com João Carneiro agora. Boa tarde, João.
5: Oi, Vitor. Muito boa tarde para você. Boa tarde também para quem nos acompanha na edição do meio-dia. Pois é. Na prática, se as duas medidas forem aplicadas sobre os mesmos itens, a cobrança adicional pode chegar a 37,5%. Esse é o cenário considerado mais negativo por integrantes do governo brasileiro e por especialistas em comércio exterior. A dúvida neste momento é sobre quais produtos seriam alcançados pela tarifa mais alta. Segundo o Ministério do Desenvolvimento, Indústria, Comércio e Serviços, a sobretaxa de 25% anunciada contra o Brasil deve atingir cerca de 21% das vendas brasileiras para os Estados Unidos. A nova investigação foi aberta pelo Escritório do Representante de Comércio dos Estados Unidos, o SRT, e envolve dezenas de países. O órgão americano afirma que há falhas na forma como as nações impedem a entrada em seus próprios mercados de produtos fabricados com trabalho forçado em outros países. No caso brasileiro, o relatório reconhece que o país possui compromissos internacionais sobre o tema, mas questiona a ausência de uma proibição legal mais direta para barrar este tipo de mercadoria no mercado interno. O problema é que essa apuração se soma a outra investigação, também conduzida pelo USRT, que acusa o Brasil de práticas comerciais consideradas injustas por Washington. Entre os pontos citados estão tarifas sobre o etanol americano, regras de comércio digital e até questionamentos sobre o PIX, sob a alegação de tratamento preferencial ao sistema de pagamento instantâneo brasileiro, argumento negado pelo governo Lula. Ainda não há decisão final sobre como as tarifas serão combinadas. Uma possibilidade é que uma medida substitua a outra, mas especialistas avaliam que, se houver acúmulo das cobranças, o impacto para exportadores brasileiros pode ser bem maior do que o previsto inicialmente. Vitor, eu volto com você no estúdio.
2: Tá certo, João. Obrigado por suas informações. Agora 12h16. Vamos a um rápido intervalo. Edição do Meio-Dia volta já.
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7: Agora 12h21.
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7: Vamos saber como está a movimentação do trânsito no Recife, região metropolitana. João Lubambo com as informações. Boa tarde, João.
8: Oi, Vitor. Boa tarde para você e para os ouvintes da Rádio Jornal. Vamos começar pela área central da cidade. Avenida Dantas Barreto, com trânsito moderado em ambos os sentidos, devido ao fluxo de veículos neste início de tarde. Cenário que se repete na Rua 13 de Maio e Avenida Manuel Borba. Enquanto na Rua Gervásio Pires, o fluxo de veículos é intenso, o que causa congestionamento, assim como na Avenida Conde da Boa Vista, no sentido Derby. Para quem transita no sentido Avenida Guararapes, o trânsito é moderado. Agora vamos à zona norte do Recife. Avenida 17 de Agosto, com congestionamento em diversos trechos ao longo da via, nos dois sentidos. Mesmo cenário na Avenida Conselheiro Rosa e Silva, enquanto na Estrada do Arraial é moderado, mas fluindo. E quem transita pela Avenida Norte não enfrenta dificuldades, já que o trânsito flui livremente para quem vai no sentido BR-101. 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
7: Tá certo, João. Obrigado por suas informações. Agora 12h22, ainda falando de mobilidade, a Polícia Rodoviária Federal inicia hoje a Operação Corpus Christi 2026 em Pernambuco. Até o próximo domingo, as ações de fiscalização, educação e combate ao crime serão reforçadas nas rodovias federais que cortam o estado. O assessor de comunicação da PRF, Cristiano Mendonça, detalha a ação.
9: Ações de fiscalização, de combate ao crime e também atividades educativas serão intensificadas até o próximo domingo, dia 7, para levar mais segurança a quem vai viajar nesse período. Existe uma expectativa de que haja um aumento na movimentação, principalmente na BR-232, que dá acesso ao interior, e também na BR-101 Norte e Sul, para quem vai ao litoral. A fiscalização terá como foco coibir o excesso de velocidade, a embriaguez ao volante e também as ultrapassagens em local proibido. Além disso, o uso irregular de motocicletas também estará no foco dessas abordagens. Ações educativas serão intensificadas, principalmente no interior, devido ao início das festividades juninas, e também ações de combate ao crime serão intensificadas até o final do feriado. A PRF recomenda também ao motorista que siga algumas dicas antes de pegar a estrada. Ele procure verificar a validade da sua documentação, faça uma revisão prévia no veículo e, a partir do momento que ele assuma a direção, ele deve estar bem descansado, aumentar essa distância em relação aos outros veículos e jamais misturar bebida de direção. Em caso de qualquer emergência, a PRF pode ser acionada pelo telefone 191.
7: Agora 12 horas 24 minutos. Atenção, porque filhos de mulheres vítimas de feminicídio agora podem ter pensão do INSS. A repórter Diandra Monteiro explica pra gente. Oi, Diandra.
10: Exatamente, viu? Essa é uma decisão importante, por isso que nós convidamos a doutora advogada Gabriele Moreno para trazer mais informações para a gente e começar explicando, doutora, qual é a diferença dessa pensão para uma pensão por morte, por exemplo.
11: Olá, Diandra. Essa pensão especial, ela tem um caráter assistencial e ela vai ser voltada para os filhos, seja filhos biológicos, filhos adotivos ou até mesmo aqueles menores que estavam sob a guarda dessas mulheres que foram vítimas de feminicídio. É interessante entender, né, que essas crianças e adolescentes não podem ter mais que 18 anos, ou seja, só vão receber essa pensão especial até 18 anos.
10: E como solicitar?
11: É possível solicitar através do site ou aplicativo do meu INSS e também através do telefone 135, né, que são os canais de atendimento oficial da Previdência.
10: Existe algum prazo, doutora, para que essas pessoas recebam de fato esse benefício?
11: Se for a pensão especial, os menores, né, os filhos, só podem receber até 18 anos. Agora, se for a pensão por morte tradicional, que é um benefício previdenciário, esses filhos eles podem receber até 21 anos. Existem algumas diferenças nos requisitos.
10: E isso começa a valer a partir de agora ou algum crime que já tenha acontecido há algum tempo, essas pessoas ainda podem recorrer?
11: Esses filhos, eles serão acobertados, ou seja, a lei vai retroagir para proteger o direito dessas crianças e dos adolescentes, né, que tiveram as suas mães assassinadas no período anterior à lei.
10: Então, em relação a esse benefício, já se sabe de quanto seria o valor dessa pensão?
11: A pensão especial será um valor fixo de um salário mínimo.
10: Existe alguma documentação ou algo que a família precise apresentar para solicitar esse benefício?
11: Bom, vai precisar utilizar os documentos do dependente, né? Que pode ser ali um certidão de nascimento, ou RG-CPF desse filho, para comprovar a relação. E aí também, para comprovar que foi um feminicídio, pode ser utilizado um inquérito policial, os autos da prisão em flagrante, ou se não, até mesmo a denúncia que é oferecida pelo Ministério Público, um boletim de ocorrência, documentos que façam ali menção à relação, né, do crime com o feminicídio.
10: A gente agradece, doutora, a participação, uma lei importantíssima que com certeza vai amparar essas famílias, né? Principalmente esses dependentes, filhos de mulheres que foram vítimas de feminicídio. A gente volta ao estúdio.
7: Obrigado, Diandra. Meio-dia, 26 minutos, a gente segue falando da chacina de Camaragibe, porque 12 PMs acusados serão interrogados a partir de amanhã. Max Augusto é quem chega agora detalhando as informações. Boa tarde, Max.
12: Muito boa tarde para você e para quem nos acompanha na edição do meio-dia. Isso mesmo, amanhã, a partir das 9h30 da manhã, o Fórum de Camaragibe será o centro das atenções do noticiário policial. Os 12 policiais militares apontados como os responsáveis pela execução de 3 irmãos durante a trágica chacina de Camaragibe ocorrida em setembro de 2023 vão começar a ser interrogados pela justiça. A expectativa pelos depoimentos é alta, mas os réus têm o amparo legal para usar o direito de permanecer em silêncio. E quem quiser acompanhar os detalhes de perto não vai conseguir. A juíza Marília Falcone Gomes, titular da primeira vara criminal, proibiu a entrada da imprensa e de veículos de comunicação, justificando que o fórum tem restrições físicas de espaço. Para relembrar o caso que chocou o país, o estopim da tragédia foi o assassinato de 2 PMs, o soldado Eduardo Roque e o cabo Rodolfo José, pelo vigilante Alex da Silva Barbosa, durante uma denúncia de disparos de arma de fogo no bairro de Tabatinga. A partir desse episódio, o Ministério Público aponta que houve uma verdadeira operação vingança. Policiais de vários batalhões teriam se unido para caçar não só o atirador, mas também para executar os parentes dele. Nesta ação específica, 12 agentes que atualmente respondem ao processo em liberdade e negam participação são réus pelo triplo homicídio duplamente qualificado dos irmãos de Alex, Agatha, Amerson e Apuinã. A crueldade do crime ganhou o mundo porque a morte de Agatha foi transmitida por ela mesma ao vivo pelo Instagram. Entre os acusados estão 2 ex-comandantes da Polícia Militar, Fábio Rufino e Marcos Túlio, apontados como os mentores da matança. Diálogos resgatados dos celulares de alguns réus mostram comemorações após as execuções, com mensagens dizendo "Tô feliz, tem que ser assim". Os interrogatórios marcam a última etapa da audiência de instrução e julgamento. Após as alegações finais da acusação e da defesa, caberá à magistrada decidir se os militares vão sentar no banco dos réus em um júri popular. É isso, volto com você.
7: Tá certo, Max. Obrigado por suas informações. O Edição do Meio-Dia vai ficando por aqui. O programa teve produção de Elis Martins, trabalhos técnicos de Evandro Chaves, Big Alves e Elivelton Henrique. Você fica agora com o comentário de Edinaldo Santos e em seguida o assunto é futebol primeiro tempo com Leonardo Borges. Uma ótima tarde para você, uma excelente quarta-feira e até amanhã. Tchau.
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13: Boa tarde, amigos e amantes do futebol. A vitória do Sport sobre o Náutico, que nós detalhamos aqui na última segunda-feira, merece voltar a ser abordada porque precisamos ressaltar não só a importância de vencer um clássico contra o grande rival Náutico, mas, acima de tudo, pela reabilitação da equipe rubro-negra depois do fracasso de mais uma eliminação na Copa do Nordeste, o que aconteceu no jogo anterior contra o Fortaleza na Copa do Nordeste. O Sport perdeu ali a grande oportunidade de passar a decisão da competição. O impacto foi ainda maior porque o time esteve apagadíssimo, tanto no conjunto como na individualidade. Nada deu certo. A pressão do jogo seguinte era normal que iria acontecer, e aconteceu, até porque teria um clássico pela frente e a péssima atuação do jogo anterior preocupou o torcedor. O jogo do último sábado mostrou que o Sport não estava bem, havia uma expectativa negativa em função do abalo emocional pela eliminação, e tudo isso poderia inviabilizar a recuperação do time agora num jogo pela Série B, uma disputa direta pelos primeiros lugares na tabela de classificação. Mas o que se viu, minha gente? O que se viu foi um time verdadeiramente inteiro, equilibrado, jogando com garra a cada centímetro de gramado, melhorou o posicionamento da defesa, setor que vem sendo ainda muito criticado, em função do espaço que costuma dar ao adversário, mas dessa vez o meio de campo também acertou a marcação. E o ataque foi a melhor fatia do time do Sport, onde jogadores importantes como Depena, Yuri Castilho, Perotti, que teve mais uma grande atuação, e principalmente Barleta, que para mim foi o melhor de campo, enfim, todos esses jogadores se destacaram muito bem. E é impossível não falar da soberba atuação do goleiro Thiago Couto, que salvou o time em pelo menos 4 grandes lances que levaram muito perigo à meta do goleiro do Sport. Então, minha gente, com a vitória do Sport sobre o Clube Náutico Capibaribe, o time rubro-negro ainda contou com aquela ajudazinha do São Bernardo, né? O São Bernardo precisaria não vencer o jogo contra o Novo Horizontino e aconteceu exatamente isso. Não venceu o Novo Horizontino e a vitória do Sport sobre o Náutico fez com que o Leão da Ilha assumisse a liderança da competição. Evidentemente que o Náutico teve mais volume, mais intensidade, ocupação maior de espaços, principalmente no segundo tempo, porque no primeiro ele foi muito mal. Mas, mesmo no segundo tempo, foi um time incompetente para botar a bola na rede. O time do Clube Náutico Capibaribe teve muitas oportunidades, mas não teve essa competência, essa lucidez para botar a bola na rede. E faltaram contundência, objetividade ao time alvirrubro. O primeiro tempo, repito, não. O Náutico teve posse, mas não estava suficientemente ligado. Ou seja, não conseguiu empolgar. E diferentemente do que aconteceu no jogo da Copa do Nordeste contra o Fortaleza, dessa vez o técnico do Sport, Márcio Goiano, voltou a acertar na escalação e nas substituições. Isso tem acontecido em alguns jogos em que o Sport tem vencido. Até mesmo as reservas que ele escolheu foram muito bem sucedidos, né? É o caso dos jogadores Edson Lucas, que entrou ali no lugar do Filipinho, além dos volantes Pedro Martins e a boa surpresa que foi Fábio Matheus, que voltou ao time do Sport, foi emprestado aí há alguns anos para equipes de fora, mas é um garoto que tem muito valor, espero que ele tenha boas oportunidades nessa sua volta ao Sport. É um jogador cria da casa, jogador que veio da base. Nenhum deles comprometeu, muito pelo contrário. Produziram, ajudaram de forma competente o desenvolvimento do futebol do Sport Clube do Recife nesse jogo contra o Náutico. Sobre os detalhes gerais do jogo, vocês já sabem, nós já comentamos na última segunda-feira aqui no microfone da Rádio Jornal. Mas era preciso ressaltar a imediata resposta do time do Sport, 3 dias depois de ser eliminado da Copa do Nordeste pelo Fortaleza, em plena Ilha do Retiro. Mas o Sport teve equilíbrio suficiente para dar a volta por cima. É isso aí, minha gente. Muito obrigado a todos. Sigam aqui na programação da Rádio Jornal. Vai começar agora o primeiro tempo do Assunto é Futebol, comando Leonardo Boris. Boa tarde, Recife. Boa tarde, Brasil.
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16: Na capital pernambucana, meio-dia, 37 minutos.
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16: Olá, meu querido amigo, olá, minha querida amiga, alegria, satisfação, terceiro dia do mês de junho, 2026, temperatura 29 graus, na capital pernambucana, tempo parcialmente nublado. 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Vamos às manchetes que vão se tornar notícia no programa de hoje.

0: Igor Moura.
1: Quarta-feira de reapresentação para elenco tricolor. Técnico Christian de Souza, que tem aqui 8 pontos somados de 12 disputados no comando coral, deve ter praticamente força máxima dia 14 no Vale Catarinense. Daqui a pouco, zagueiro Eurico fala o que foi dito por comandante tricolor no intervalo do jogo contra a Ferroviária e que fez o Santa voltar para o segundo tempo com bom futebol, conquistando o empate.
0: Letícia Carneiro.
2: O técnico Hélio dos Anjos é sondado pelo Ceará. O Timba terá semana livre em preparação para a próxima partida. O Timbu anunciou o plano de ressarcimento do valor cobrado no último clássico contra o Sport.
0: Vale Santos.
3: O técnico Márcio Goiano com 4 desfalques para o jogo da próxima semana contra o Atlético. O comandante rubro-negro também falou sobre o bom momento do atacante Christian Barleta. E preparador físico do Leão fala do trabalho desenvolvido ontem na reapresentação dos jogadores do Sport.
0: Pela Copa do Nordeste, na primeira partida da final da competição ontem, o Fortaleza em casa perdeu para o Vitória por 2-1 de virada. Vitinho, aos 9 minutos da segunda etapa, Renato Kaiser de pênalti, aos 38 do segundo tempo e aos 47 do segundo tempo, Tarzia fizeram os gols do Vitória. Com os trabalhos técnicos de Big Alves, Elivelto Henrique e Evandro Chaves, o assunto é futebol primeiro tempo, está no ar.
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2: Na capital pernambucana, meio-dia, 46 minutos.
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2: O SAES Futebol Observatory divulgou um levantamento dos jogadores mais valiosos do mundo, com o Lamine Yamal no topo da lista. Alguns brasileiros figuram entre o top 50, entre eles o atacante Ryan, do Bournemouth e da seleção brasileira, que ocupa o 32º lugar. A lista é a seguinte, vou dar os 10. Lamine Yamal vale 2,8 bilhões de reais. Vou falar em real, tá? O Ellen Haaland, da Noruega, 1,32 bilhão. O Kylian Mbappé, 962,7 milhões de reais. O Michael Olise, 816,3 milhões de reais. O Morgan Rogers, da Inglaterra, 794,8 milhões de reais. O Desirée Doué, da França, 773,9 milhões de reais. Da Turquia, o Kenan Yildiz, 727,7 milhões. Na oitava posição, Nico O'Reilly, da Inglaterra, 726,3 milhões de reais. Na décima, da Espanha, o Pau Cubarsi, 723,9 milhões. O Estevão aparece na 18ª posição, 659 milhões de reais. O João Pedro aparece na 23ª posição com 627 milhões. O Ryan, que eu citei acima, 583 milhões de reais. Então é o mais caro da seleção, porque o João Pedro não está e o Estevão também não está. O Endrick vem na 35ª, 555 milhões. O Igor Thiago, 497 milhões de reais. Você deve estar perguntando pelo Vini Júnior. É o 50º colocado, 487 milhões de reais. É dinheiro pra caramba. Meio-dia, 49 reais. Oh. Mas pode deixar a vinheta, não tem problema. É tanto real, é tanto milhões que eu... Meio-dia, 49 reais é dose, né? Meio-dia, 49 minutos. É, meu amigo, a realidade é outra, é diferente. Tudo do

0: Duda, Dinâmico, Igor Moura.
1: Fala, amigo, forte abraço pra você, amigo. Um abraço pra todo mundo ligado aqui no Assunto é Futebol. Primeiro tempo e depois de 2 dias de folga pro elenco do Santa, os jogadores se reapresentam hoje à tarde no José do Rego Maciel. Ao todo, serão 11 dias de preparação, de treinamentos, contando também a viagem para Santa Catarina, onde no dia 14, às 11 da manhã, domingo, um dia posterior à estreia do Brasil na Copa do Mundo 2026 contra o Marrocos, o Santa vai a campo diante do quadricolor catarinense, o time do Brusque, que briga lá em cima na classificação, né? O quarto colocado, time que tem poucas derrotas na competição até aqui, o Brusque que vem de um empate jogando fora de casa no duelo catarinense com o Barra, resultado que acabou ajudando o Santa, que permaneceu e terminou essa rodada de número 9 na 11ª colocação da terceira divisão nacional. Técnico Christian de Souza, que tem bom aproveitamento no comando coral, 8 pontos somados dos 12 disputados, né, com 2 vitórias e com 2 empates, e o Christian de Souza vai ter que fazer uma alteração específica na meta tricolor, tendo em vista que o Thiago Coelho cometeu um erro grave e foi expulso logo no início do duelo contra a Ferroviária e deu lugar ao Gabriel Souza no gol, sendo que o Christian de Souza foi obrigado a sacar um atleta de linha, né? E o Everaldo foi quem teve que sair. E no segundo tempo, depois de um primeiro tempo muito ruim, o Santa conseguiu dar uma resposta com algumas alterações feitas por Christian de Souza. Santa melhorou bastante no segundo tempo e terminou aplaudido o jogo pela sua torcida, mesmo sem a vitória, por tudo que jogou na segunda etapa, conseguindo um empate, acuando a Ferroviária e por muito pouco, por detalhes, não conseguiu a virada no placar. Eurico, fala o que é que foi dito, o que é que foi falado pelo técnico Christian de Souza para que o Santa respondesse tão bem depois do intervalo, no segundo tempo, no empate com a Locomotiva.
2: Sim, ele falou com a gente, claro que teve uma mudança tática, isso foi nítido, todo mundo viu. Como eu falei ontem numa entrevista, acho que foi até para você mesmo, que eu também não gostei do nosso início ali, foi meio amoroso. No segundo tempo já foi uma postura melhor, a gente precisava pelo menos do empate, né? Tinha que empatar primeiro, e ele falou pra gente que, pelas mudanças que ele estava fazendo, poderia acreditar que a gente ia fazer um gol. Não sabia como, se fosse bola parada, mas que marcar a gente ia. É como eu falei, a gente acreditou, foi, e graças a Deus as coisas aconteceram mesmo. Ele fez a mudança tática dele, que ajudou também, a entrada do Renato, colocou o Alex também, e aí acho que bateu na tática, bateu ala com ala. E aí foi gerando espaço pro o Ronald, né, nosso motorzinho, saía no contra-ataque também, mas acho que o grupo todo ali que estava no segundo tempo fez um bom jogo, voltou mais concentrado na minha concepção, voltou mais concentrado do que foi o primeiro tempo, e graças a Deus ali saiu o gol, pude fazer o gol e a gente empatou e quase teve a chance de virar ainda, né, por pouco ali, quase que consegue, mas acho que valeu o espírito, a maturidade que a equipe teve. E o bom é que a gente somou um ponto ali, não perdeu o ponto fora, dentro de casa, que é importante. Na Série C tem que somar ponto e não pode perder.
1: Tá aí, portanto, palavras do zagueiro Eurico aqui na Rádio Jornal. É bom lembrar que, no decorrer dessa semana, o Santa vai ganhar 2 reforços de linha, né? Não no gol, já que o Thiago Coelho será desfalque, dando lugar provavelmente ao Gabriel Souza. Thiago Enes e o William Alves, praticamente recuperados, cada um do seu problema, eles devem reforçar o time coral. E os treinamentos do Santa até a data do jogo, dia 14, contra o Brusque no Vale Catarinense. São as últimas do Tricolor, aqui no Assunto é Futebol. Primeiro tempo.
0: 11 dos principais clubes do país possuem dívidas acumuladas que superam a cifra de R$1 bilhão. Corinthians, Atlético Mineiro, São Paulo e Botafogo já possuem um passivo total que ultrapassa os R$2 bilhões. Vou dizer os 4 primeiros. Corinthians, 2,75 bilhões. O Atlético Mineiro, 2,66 bilhões. O São Paulo, 2,45 bilhões. O Botafogo, 2,01 bilhões. O interessante é que não acontece absolutamente nada. Eu devendo R$100 já dá bronca. Vou lá para os clubes daqui. Só tem 24, tá? Só tem 24 clubes. Então, o Sport está nessa lista. 15º, deve 422,4 milhões de reais. É muita grana. Agora, 6 minutos faltando para uma hora. Letícia Carneiro traz as notícias do Náutico.
3: Boa tarde para você que está aqui ligado no Assunto é Futebol Primeiro Tempo. O Náutico, que dá continuidade nesta tarde de quarta-feira à sua preparação para a próxima partida contra o Fortaleza pela Série B. O Timbu treina nesta tarde no CT Wilson Campos, focando totalmente no duelo contra o tricolor do PC. Cabe destacar que o Náutico terá a semana inteira livre somente para sua preparação para essa partida. E ainda falando sobre esse duelo, os técnicos Hélio e Guilherme dos Anjos terão dor de cabeça para mais uma ausência no Náutico. O atacante Vitor Andrade não vai para a partida. Isso porque o atleta vai cumprir sua suspensão pelo terceiro cartão amarelo recebido na derrota contra o Sport. Mas, em compensação, os professores alvirrubros contarão com a volta do volante Wenderson, que também cumpriu suspensão pelo terceiro cartão amarelo na partida contra o Sport. E agora, um dos pilares deste time do Náutico volta à equipe em uma partida importante contra o Fortaleza. E para você, torcedor do Náutico, e para você, torcedor alvirrubro, que foi para o duelo contra o Sport e pagou o valor do ingresso por R$ 150,00, o Náutico acabou de anunciar nesta última terça-feira o plano de ressarcimento do valor cobrado no último clássico. E o clube apresentou algumas opções de compensação para os sócios e também os não sócios que adquiriram o ingresso nesta partida. Para os sócios, há duas opções: o desconto de R$ 30,00 na compra do ingresso da próxima partida, o desconto de R$ 30,00 na compra de ingresso para o upgrade do setor ou um desconto de R$ 30,00 na próxima mensalidade no seu plano de sócio. Já para os não sócios que adquiriram o ingresso, poderão ter o desconto de R$ 30,00 por ingresso na compra do bilhete para a partida de Náutico e Fortaleza, que acontece na próxima semana no Estádio dos Aflitos. E fique atento, torcedor alvirrubro. A ação vai acontecer na Secretaria Social do Clube Náutico Capibaribe. E agora vamos ouvir as palavras do técnico Hélio dos Anjos já falando sobre a partida contra o Fortaleza após a derrota contra o Sport.
4: Nós não fomos horríveis, tá? Eu quero deixar bem claro, aqui não tem casa arrasada o comportamento do time, não. É porque eu penso grande. Eu quero coisa grande, eu não quero coisa pequena. Então por isso que eu estou reclamando, né? Eu estou agradecendo os aplausos do nosso torcedor. Tá entendendo? Mas eu não acho que a gente tem que viver disso, não. Tá entendendo? Nós temos que viver de fazer o torcedor aplaudir com a gente fazendo resultado. E essa é a nossa obrigação normal. E correr como nós corremos e ter o comportamento que nós tivemos no segundo tempo. Esse é o comportamento. Agora, naturalmente, nós tiramos algum proveito disso, sim. Nós vamos enfrentar outra grande equipe. Nós sabemos que hoje... O Fortaleza, baseado nos dois últimos resultados, o Fortaleza vai dar a vida nesse jogo, porque o Fortaleza pensa grande. E é isso que eu quero que o Náutico pense, pensa grande. Primeira colocação, para mim, primeiro ou segundo lugar, é primeira colocação. Tá entendendo? E eu não aceitei a forma que nós tivemos no primeiro...
3: E você ouviu a palavra do técnico Hélio dos Anjos. E falando nele, após uma terça-feira agitada para o Náutico, o Hélio dos Anjos, que recebeu sondagem da equipe do Ceará, após a demissão do técnico Mozart no último domingo, alegou que não há nada certo com a equipe alvinegra. Em mensagem enviada para o repórter Leonardo Boris, Hélio afirmou, abre aspas, fui sondado e em respeito tanto ao Náutico e ao Ceará, mandei falar com a minha agente por estar empregado. Realmente falaram com ela uma vez e não teve sequência na conversa. Fecha aspas. O técnico alvirrubro, que segundo a imprensa cearense, já estava praticamente fechado com o Ceará para dar sequência nessa Série B, faltando somente a sua assinatura. O técnico Hélio dos Anjos, que renovou com o Náutico após a conquista do acesso à Série B na última temporada até o final de 2027. Pelo Náutico este ano, o técnico Hélio dos Anjos

0: Anjos tem 22 jogos, contando com 14 vitórias, 2 empates e 6 derrotas. E essas foram as notícias do Náutico aqui no Assunto é Futebol Primeiro Tempo.
1: Obrigado, Letícia. Um minuto faltando para uma hora. O México será a primeira nação da história da Copa a sediar o torneio pela terceira vez. E para receber este mega evento e potencializar o retorno econômico, o país investe mais de 41 bilhões em projetos de transformação das três sedes, em especial a capital cidade do México. O México foi o anfitrião sozinho nas Copas de 70 e 86 e palco de 84. Nenhum outro país serviu de casa para tantas partidas do Mundial. Na edição de 2026, serão mais 13 espalhadas por Cidade do México, Guadalajara e Monterrey. O Canadá também abrigará 13 jogos e a maioria, 78, será nos Estados Unidos. Uma hora, um minuto. Quem traz as notícias do Leão da Ilha do Retiro é o Alex Santos.
2: Valeu, meu amigo. Muito boa tarde para você. Boa tarde para todo mundo que acompanha o Assunto é Futebol Primeiro Tempo. Durante todo o dia de ontem, nós destacávamos que o Sport perdeu 3 jogadores importantes para o próximo jogo contra o Athletic, somente na próxima semana, dia 10 de junho. Os volantes Zé Lucas e Iago Felipe e o atacante Yuri Castilho. Só que aí apareceu mais outro desfalque de um jogador que estava sendo utilizado como titular nos últimos jogos comandados pelo comandante rubro-negro, o atacante Cleison. Ele que saiu ainda no início do jogo contra a equipe do Náutico no último sábado e depois de exames realizados foi identificada uma lesão grau 2 no jogador. Isso significa dizer que ele vai ficar afastado por praticamente 3 semanas do gramado. Realmente mais um desfalque considerável, já que o Cleison era considerado titular nessa equipe. Por incrível que pareça, o substituto imediato do Cleison era o Yuri Castilho. Yuri Castilho também está fora, né, suspenso pelo terceiro cartão amarelo. Então vamos lá, atualizando as informações. Por que o volante Zé Lucas não pode atuar? Além de ter recebido o terceiro cartão amarelo, também está servindo a seleção brasileira sub-20. Desde a última segunda-feira, ele vai ficar por lá até o dia 9 de junho. E só deve voltar depois do jogo contra o Athletic. O Iago Felipe era considerado também titular da equipe, né? Se formos analisar os últimos jogos, já que ele atuou como titular nas últimas 4 partidas, esse sim também é um desfalque. E o Yuri Castilho, que seria o substituto do Cleison, que foi vetado pelo departamento médico, também está de fora. Então o técnico Márcio Goiano já com a dor de cabeça para montar o ataque rubro-negro. E falando em ataque, o atacante Marlon está no processo de transição do departamento médico para o físico. Esse processo deve acontecer ainda essa semana. E falando em ataque, o Christian Barleta, um dos destaques do Sport nesse ataque leonino, inclusive ele também é um dos artilheiros da competição, né? Com 6 gols marcados. O Márcio Goiano comentou sobre a situação do Barleta, né? Já que em alguns jogos ele ficou a desejar, mas ultimamente tem acertado o pé.
3: Ah, eu tenho um habitual de conversar, né, com o atleta, lógico que mais nesses momentos, né? Porque no dia a dia trabalho, entrega, então a cobrança é grande. Mas nesses momentos aí acaba a gente também buscando o outro lado, né? Chamar o atleta, conversar, mostrar a importância que ele representa pra gente, né? E o futebol é isso. Às vezes um jogo ruim, depois você tem uma nova oportunidade, você muda tudo isso. Eu tenho a humildade de dizer para vocês aqui que a gente, em alguns momentos, realmente nós temos a dificuldade durante alguns jogos, mas os atletas têm procurado fazer tudo que a gente pede, né? Se a gente for colocar nesses, vamos lá, 3 meses que eu estou aqui no comando, a gente não teve tempo para trabalhar, né? Teve aí acho que 2 semanas só. Então agora a gente vai ter um período maior de dar esse trabalho melhor, dar essa tranquilidade melhor, mudar, fazer algumas mudanças em treinamentos para colocar outros atletas também para a gente ter essa oportunidade no dia a dia. Então é isso, todo atleta a gente tem esse cuidado, né? Esse carinho, porque eu tive lá dentro, eu sei que não é fácil, às vezes você tem um bom jogo, outro não. E o Marleta hoje a gente vê a importância dele, muito importante.

0: importante, né?
1: A representação de ontem também foi marcada por uma série de testes físicos. Na verdade, uma renovação de testes físicos. O preparador físico Aaron Beck falou sobre o assunto.
2: Os atletas vão passar por uma bateria de testes que foram feitos na pré-temporada e hoje a gente vai atualizar todos os dados deles. Através desses testes, nós vamos traçar novos perfis, perfis atualizados desses atletas e, a partir daí, conseguir fazer trabalhos cada vez mais individualizados, a fim de prevenir lesões e aumentar a performance de todos eles. Com a alta quantidade de jogos que nós tivemos e a pouca treinabilidade, agora a gente tem um pouco mais de tempo e janelas maiores de trabalho. Com isso, a gente consegue abordar de forma individualizada cada um deles, a fim realmente de potencializar ao máximo todo o elenco que a gente tem.
1: O atacante Arthur Maron, de 18 anos, foi promovido ao grupo principal do esporte. Ele que se destacou nas categorias de base na Série B do Campeonato Brasileiro Sub-20 e agora está participando com todo o grupo profissional do esporte. Só para ter uma ideia, em 7 jogos, o Arthur marcou 7 gols. Destaques do esporte para o assunto é futebol, primeiro tempo.
3: O meia Arrascaeta passou por exames e teve uma lesão constatada na panturrilha direita. Ele agora aguarda uma definição do Uruguai sobre um possível corte na Copa. O jogador do Flamengo sentiu dores logo no início do treino da terça-feira e deixou a atividade. Ele foi encaminhado para os exames durante a noite. O grau da lesão é médio, o que significa um tempo de recuperação maior. O caso é similar ao de Neymar, que também se recupera de problema na panturrilha. Mas Neymar não vai ser cortado pela CBF. Ainda na última terça-feira, Ignacio Alonso, presidente da Associação Uruguaia de Futebol, adotou um tom otimista. Naquele momento, ainda não havia o resultado do exame. Agora 1:07.
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3: Uma hora e 10 minutos.
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3: Os jogadores da França se reuniram com o presidente da Federação Francesa de Futebol, Philippe Diallo, ontem, terça-feira, em Clairefontaine, onde a equipe se prepara para a Copa do Mundo. O encontro debateu as premiações do Mundial, alvo de reclamações recentes do grupo, e um segundo tema que gerou novo desconforto: o limite de ingressos para familiares e acompanhantes durante o torneio. Segundo o L'Equipe, Diallo sugeriu duas cortesias para cada atleta, além da possibilidade de cada um comprar mais de 6 entradas, totalizado 8 ingressos. O número foi considerado baixo e gerou um atrito do grupo com a federação. Apesar do desentendimento, os atletas participaram normalmente de uma ação com patrocinadores da seleção logo após a reunião. No entanto, a impressão nos bastidores é de que as partes estão longe de um acordo sobre o tema. Em relação à premiação, o encontro foi considerado positivo. Em março, a Federação Francesa pediu aos jogadores que aceitassem uma redução de valores na Copa do Mundo. A situação gerou insatisfação de alguns atletas e o assunto voltou a ser debatido. De acordo com o jornal francês, as partes se aproximam de um acordo, com a possibilidade de não ocorrer pagamento de bônus antes das semifinais, o que permitiria um prêmio com um valor maior nas fases decisivas. A França está no grupo I da Copa do Mundo, ao lado de Iraque, Noruega e Senegal. Adversário da estreia prevista para 16 de junho, 4 da tarde, horário de Brasília, em Nova Jersey. 1:13, vamos aos destaques finais. Igor Moura.
4: Isso, voltando para dizer que o Santa Cruz segue sua preparação e, enquanto isso, a diretoria do Santa segue no aguardo de toda a parte burocrática para a troca de investidores da SAF do Santa Cruz. Ainda nesta semana, deve ser assinado pelos investidores mineiros da Cobra Coral Participação a saída deles de todo esse processo, de toda essa operação. E agora, o Santa já negocia com outro grupo, o da Cole Capital.
3: Letícia Carneiro.
5: Após o duelo contra o Fortaleza, o Náutico terá uma sequência difícil na Série B. Após o duelo contra o Fortaleza em casa, o Timbu enfrenta o Novo Horizontino fora, também o Vila Nova e em casa o Goiás e o Juventude.
3: O Alex Santos.
6: Uma semana inteira pela frente de trabalhos antes do próximo compromisso semana que vem.
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3: Vem aí o comentário de Ralph de Carvalho, Bola de Ouro, que diz todas as verdades. Na sequência, o assunto é futebol, segundo tempo.
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10: Minha gente, a Copa do Mundo, de fato, é o maior espetáculo da Terra. De 4 em 4 anos... é permitido ao mundo acompanhar o melhor futebol que se pratica no globo terrestre. Isso já é uma coisa que torna a Copa do Mundo de uma grandiosidade espetacular. Mas vamos falar desta Copa não apenas do futebol nas quatro linhas, mas principalmente um raio-x financeiro de quanto fatura a FIFA. É, na verdade, o maior espetáculo da Terra. Mas isso rende. Ela é transmitida para 179 países e territórios. A FIFA diversifica sua cobertura, licenciando os direitos para redes de televisão aberta, TV por assinatura, emissoras de rádio e plataformas digitais, alcançando bilhões de espectadores ao redor do mundo. Esta é a 23ª Copa do Mundo FIFA. A FIFA fatura cerca de 13 bilhões de dólares com a Copa, cerca de 68 bilhões de reais. A maioria dessa grana vem da venda de direitos de transmissão, cotas de marketing, ingressos e licenciamento de produtos. Apesar do faturamento multibilionário, a FIFA não embolsa todo o valor como lucro líquido. Tem um custo operacional e uma premiação recorde para pagar. Cerca de 12 bilhões de dólares são investidos na organização do evento, na Copa do Mundo, como construção de infraestrutura, subsídios aos países sede e logística, e também no desenvolvimento do futebol global ao longo dos 4 anos. Uma parte substancial é repassada aos participantes. Por exemplo, nesta Copa agora, a FIFA distribuiu 727 milhões de dólares entre as seleções, apenas para participação e custos. Cada uma das 48 federações recebeu um valor milionário e a seleção campeã vai embolsar 50 milhões de dólares. Para entender melhor esses números, principalmente quanto à premiação, a gente explica de novo que a campeã tem uma premiação de 50 milhões de dólares. É só multiplicar isso pelo valor do dólar hoje no Brasil. A vice-campeã recebe 33 milhões de dólares. A terceira colocada, 29 milhões. A quarta colocada, 27 milhões de dólares. As seleções classificadas do quinto ao oitavo lugar, elas recebem cada uma 19 milhões, isto aí é na fase das quartas de final. Quem ficar do nono ao 16º lugar, oitavas de final, vai receber, cada uma das seleções participantes, 15 milhões de dólares. E quem se situar entre a 17ª e a 32ª colocada, aí cada uma vai receber 11 milhões de dólares. E da 33ª posição até a 48ª, cada uma recebe 9 milhões de dólares. Todos ganham. O bom é que todos faturam até o clube que cede jogador ou jogadores para as seleções. Tem a sua participação no bolo financeiro. Os clubes brasileiros que tiveram jogadores convocados estão recebendo valores estimados, como para o Flamengo, vai receber R$ 497.500 por dia. Isso só para o Flamengo. O Palmeiras, R$ 387.000 por dia, por ter cedido jogador. O Atlético Mineiro, R$ 221.000 por dia. O Internacional e o Grêmio, lá de Porto Alegre, cada um deles vai receber R$ 110.000 por dia. Aí vem Atlético, Botafogo, Corinthians, Fluminense, Bragantino, Santos, São Paulo e Vasco da Gama. Cada um deles vai receber R$ 55.000. Isto por dia. Eu estou enfatizando que é por dia. A FIFA ganha, mas todos ganham também. Enquanto isso, minha gente, vamos nos orgulhar de que o Brasil já conquistou 5 títulos mundiais. Este é o nosso orgulho. Desta vez, será que dá? Estamos torcendo por isso. Enquanto isso, os nossos clubes aqui continuarão treinando, porque só tem jogo a partir do dia 9, quando o Náutico enfrenta o Fortaleza nos Aflitos. No dia seguinte, dia 10, o Sport encara o Atlético de Minas na Ilha. E só no dia 14, o Santa Cruz vai jogar contra o Brusque, lá em Santa Catarina. Esses são os dias previstos para os próximos jogos do nosso futebol. Torcedor, uma boa tarde. E agora volta Leonardo Boris para comandar o segundo tempo do Assunto é Futebol.
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14: Poucos foram os jogadores brasileiros que desistiram de vestir a camisa da seleção. Em 1999, o meia Leonardo teve divergências com Vanderlei Luxemburgo e acabou não jogando mais pela seleção brasileira naquele ano. Mas em 2001, no entanto, o ex-jogador do Flamengo e do São Paulo voltou ao time, quando o técnico era Felipão.
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3: Leonardo Borges. Hora 25 minutos, estamos começando O Assunto é Futebol, Segundo Tempo, que tem o oferecimento.
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3: Leonardo Borges. Assunto é futebol, Segundo Tempo, ao lado de Haroldo Costa e Ralf de Carvalho. Haroldo, boa tarde, Haroldo.
14: Boa tarde, Boris, Ralf, quem nos acompanha aqui na Rádio Jornal.
3: Boa tarde, Ralf.
10: Boa tarde a você, Boris, ao Haroldo e ao ouvinte.
3: Eu gostaria de fazer uma pergunta direta a vocês. Não sei se a resposta vai ser direta como a minha pergunta. Vocês acreditam nessa nova composição de SAF de Santa Cruz, Haroldo?
14: A palavra acreditar tem sido bem exigida para a torcida do Santa Cruz, né, nos últimos anos. Só nem nos últimos dias, nos últimos anos. Mas é preciso acreditar, a gente tem que acreditar nas pessoas e no que elas estão falando. O presidente do Santa Cruz tem se pronunciado aí, dizendo que realmente a SAF vai acontecer, temos novidades. E a gente tem que acreditar, Boris. Agora, é claro que tem muita gente aí cética, né, e se perguntando se realmente isso aí vai para frente. A gente tem que dar
3: com
14: tempo.
3: Com motivos, né?
14: Com motivos óbvios e claros, né? Indiscutíveis. Propagada aí, SAF do Santa Cruz, ficou só num sonho, né? Aconteceram, evidentemente, processos lá dentro do Arruda que permitiram imaginar que a SAF seria uma realidade, né? Permitiu que todos nós imaginássemos que ela realmente aconteceria. Mas o que aconteceu depois, o que nós vimos depois, foi a decepção, a frustração, inclusive revelada pelo próprio presidente aqui numa entrevista na Rádio Jornal. Diz que ficou frustrado. E imagina, se ele ficou frustrado, imagina a torcida que estava esperando dias melhores, aportes financeiros para tirar o Santa Cruz realmente desse buraco aí que a gente vê. O clube tem salários atrasados, repercutimos aqui a fala do Eurico, né, na segunda-feira aqui no fórum, coisas que nós já conhecemos e debatemos, Arruda fechado, tudo isso é muito ruim. Mas a gente tem que acreditar, Boris, eu imagino que processos, novos processos acontecerão, isso não vai ser apenas uma assinatura e amanhã tem SAF. Né? Novamente, vamos ter que respeitar alguns processos, terão que ser respeitados alguns processos, principalmente na questão do lastro, né? Porque ficou claro
3: principalmente.
14: Aí... ficou claro aí que esse pessoal não estava muito afim de avançar, mas por outros problemas que nós vimos também, né? Tinha gente que não conseguia mais fundos financeiros que não poderiam mais ser utilizados, enfim, tivemos muitas dificuldades nesse sentido. Mas agora é preciso acreditar. Eu acho que a sua pergunta é direta e objetiva, aí a resposta, ela não é tão direta, tão objetiva. Eu acho que ela está mais nesse campo do abstrato, do temos que acreditar. Eu imagino que o Santa Cruz precisa muito dessa SAF, novidades terão que acontecer para o clube realmente se reestruturar mais. A gente está vendo aí o estádio fechado desde o ano passado, a dificuldade para reabrir o estádio, e não só isso, os salários atrasados, tudo que a gente já sabe. Só com muito aporte financeiro, e isso inclusive, Boris, está na primeira, uma das primeiras ações
16: do presidente, quando a SAF for instalada, né? É fazer esse pagamento dos salários. Ele já precisa do dinheiro para tirar o clube desse momento, para levar esse grupo que está aí, a comissão técnica, para outro momento dentro da própria Série C, né? Cumprir os acordos, pagar. Então, assim, temos que acreditar, Boris. A resposta para mim é essa, temos que acreditar.
3: Ô Ralf, querido, eu estava vendo e lendo aqui, o Atlético Mineiro é SAF, perfeito? Atlético Mineiro, sim, é SAF, deve 2,66 bilhões de reais.
10: Aí está o estádio.
3: O Botafogo é SAF, 2,01 bilhões de reais. É, eu estou dando esses exemplos, o Cruzeiro é SAF, é o sexto a dever, 1,36 bilhão, é porque é melhor uma SAF demorada do que mal feita.
10: Aí também foi investimento. O Botafogo, por exemplo, com o investimento feito no elenco, levantou um título brasileiro e uma Libertadores.
3: Que não foi para lugar nenhum, Ralf, porque está devendo agora salários, está devendo tudo.
10: É, o Botafogo é uma coisa difícil para entender, porque o dinheiro passa para cobrir débito de outra SAF na Espanha, na Europa, eu não sei, tudo ligado ao mesmo gestor ou ao mesmo comprador. Então é difícil, eu não tenho aqui, digamos, um esclarecimento do porquê esse endividamento, mas foi, eu acredito, investimento em elenco, e com o elenco e com o investimento houve retorno. Porque Libertadores é uma coisa consagradora e fatura. O preço do elenco sobe, o campeonato nacional também. Então, o Botafogo obteve tudo isso. Agora, no Brasil, o clube não vai ficar. É difícil você encontrar um clube que não deve. E só se for um clube muito pequeno, começando, e que o dono esteja sem dinheiro para investir, ele se segura para não dever. Mas no Brasil, todas as equipes devem absurdos de dinheiro. A gente percebe isso, porque já é um hábito gastar sem responsabilidade. Isso cabe agora ao governo reprimir, ou seja, exigir a cobrança de tributo e tudo na época para não acumular e depois ter que conceder, através da justiça, a recuperação judicial. Isso também é um relaxamento de quem cobra. Agora, falando do Santa Cruz, a pergunta, você acredita?
3: Isso.
10: Eu acredito que o Santa Cruz vai ter que sair através de uma SAF, sair do problema que está de uma SAF. Se é esta, eu vou esperar para ver. Então, a resposta não é direta, é por tabela. Eu tabelei com o Haroldo aí, só resta acreditar que essa vai dar certo, mas não tem segurança nenhuma, porque os caras vão examinar os documentos, seguramente vão propor algumas mudanças, é o que eu estou imaginando. Uhum. Isso depois tem que passar ainda pelo crivo do Conselho, se o presidente quiser ficar isento e democraticamente deixar que o clube decida, terá que passar a nova proposta pelo Conselho e muita exigência pode surgir no caminho. De qualquer maneira, o Santa Cruz não tem outra alternativa senão caminhar para a SAF, porque não tem recurso, não tem outra fonte de receita. Então, por conta disso, eu disse que não é uma questão de acreditar, é esperar para ver se concretiza. Porque se falhou a primeira vez, eu acho que o presidente do clube não recuperou a credibilidade ainda. Ele vai recuperar se conseguir viabilizar esta que está em andamento.
3: Muito bem. Haroldo, Ralf toca num ponto importantíssimo, prioridade. A prioridade, me parece, pela ordem, salários e recuperação judicial. Não tem como ser diferente. Depois se pensa, talvez, numa estruturação ou uma reestruturação de time. Aí já é uma pergunta.
16: Você falou aí de salário... E recuperação judicial. Recuperação judicial é obrigatório praticamente, né? Para um clube que está tentando se reerguer e tem a justiça envolvida nisso. Então, os pagamentos da recuperação judicial, eles são obrigatórios. Salário também é prioridade. E o estádio vai ficar fechado? São tantos problemas que realmente a gente...
3: Vamos colocar isso como terceira prioridade?
16: Para elencar aí é até difícil. Eu imagino quem está tomando essa decisão aí, como é que ela tem que ser feita, né?
3: Prioritariamente, né?
16: É muito difícil.
10: Eu acho que a prioridade...

0: tudo. É chegar dinheiro. Porque o Santa já está na pedra do ML.
1: Mas tudo é muita coisa,
0: financeiramente.
2: Né? E se entrar 1 milhão? Vamos lá, conseguiu antecipar 1 milhão. Aí 300 para salário, 300 para estádio, 300, 400 para recuperação judicial. Tem que sair dividindo e sair tapando os buracos. Mas é difícil. Para quem está até no comando do clube, eu imagino que seja realmente muito difícil. A prioridade, talvez, se fosse realmente para elencar uma grande prioridade, é pagar os salários, né? Porque tem gente trabalhando lá, tem gente que precisa, e pagar os salários é sempre importante. Aliás, a gente tem repercutido essa questão dos salários, e alguns torcedores até ficam chateados aí na rede social, né, dizendo que vocês ficam falando de salário atrasado.
1: Eu fiz essa pergunta para vocês, se você me permite.
2: Eu vou falar de salário porque eu penso que um clube de futebol, ele precisa honrar os seus compromissos. Isso não é uma coisa de outro mundo, né? Honrar compromissos. Qual é o seu compromisso? Eu contratei Boris, eu vou pagar ele o que eu prometi.
1: É.
2: Isso é honrar compromisso.
1: Eu não tô aqui,
2: sabe, Boris, eu não tô nem aí pra quem fica achando que a gente tá falando de salário atrasado pra criar crise em clube. Eu já tô cansado disso. Eu já tenho mais de 30 anos nisso.
1: O Eurico mesmo falou.
2: Eu já tô meio ficando de saco cheio com essa galera que fica, sabe? Esses que ficam falando.
1: Fica cancelando.
2: Eu fiz um comentário ontem no Scratch na rede com o João Vitor, falei sobre isso. E aí fica uma galera, e vocês ficam aí vendo o problema. Eu vou falar o que, com a consciência tranquila de que cobrar do Santa Cruz, pagar os salários em dia, é cobrar de um clube o seu compromisso.
1: Se torna até o maior reforço para o time.
2: Honrar compromisso, é isso. Assim como você, que acha que a gente está falando para criar clima, deixa de pagar o teu salário para ver se você não vai ficar chateado. Verdade. Aí como é futebol, aí o cara fica...
0: Nos olhos dos outros.
2: Ralf. Perfeito, Ralf.
1: Vou
2: roubar a frase marcante de Leonardo Borges. Você foi perfeito. Aí
1: Eu fiz essa pergunta.
2: Pode atrasar. Não falem, não. Vocês ficam falando aí para arrumar problema. Vocês gostam mesmo de problematizar, arrumar confusão. Né? Todo mundo atrasa e a gente tem que aplaudir. Eu não vou aplaudir. Durmo com a minha consciência tranquila. A cobrança de salários atrasados para um clube de futebol não é nada mais do que cobrar o seu compromisso. Assim como você que está me ouvindo agora, que é trabalhador, que dá lá o seu melhor. E no fim do mês, se a empresa não pagar o que lhe prometeu, você vai ficar triste, você vai ficar com raiva, você vai ficar chateado. Mas no futebol, criou-se meio que uma licença poética. Todo mundo deve. Qual o problema de não pagar? Não. O problema é grande não pagar.
0: Mas
2: tem que pagar.
1: Ralf, se você me permite, só para complementar, o porquê eu fiz essa pergunta é porque muitos têm um sinônimo de SAF com grande time, investimentos de milhões para ter grandes jogadores. Mas se tem uma necessidade, primeiro, como você falou, prioridade passa a ser tudo.
0: Mas o valor de uma folha de pagamento do Santa Cruz equivale a um jogador do Flamengo, ou do Palmeiras, ou do próprio Botafogo, o salário mensal de alguns. Então, veja só, não é tanta coisa assim, 3 meses. Agora, tem torcedor, e é isso que mantém o futebol vivo, tem torcedor que precisa de pouco para se motivar e para se entusiasmar. Eu recebi uma mensagem via zap de um velho conhecido e amigo, conselheiro do Santa Cruz, e relatou como foi importante trazer os empresários, os futuros compradores da SAF, para ver o jogo do Santa Cruz na arena. Não para ver o jogo, a bola, porque o time está com pouco futebol, mas para ver a torcida na arquibancada. Ele ficou entusiasmado. Eu acho que foi uma jogada importante de fortalecimento do que é o Santa Cruz, porque o Santa Cruz começa pela sua torcida. Porque o resto, todo, o time precisa de reforço, o estádio precisa de recuperação, só que o que não precisa de nada é a torcida. Está tudo pronto para ajudar. Então ele me disse isso, entusiasmado, que isso vai ajudar no convencimento dos empresários. Eu também vi isso antes, gente. É por isso, vocês lembram

0: que os primeiros empresários dessa SAF que pifou, eles não só ficaram entusiasmados, participaram de programa de rádio, se comprometeram, fizeram doações que até não pagaram de jogadores para o Santa Cruz, tanta coisa que eles ficaram entusiasmados e no caminho eles bateram um pino e desistiram e jogaram o Santa Cruz nessa situação difícil de ter que arranjar um novo grupo e até comprometer o presidente, que se recusa até às vezes a virar público, esclarecer a torcida, talvez envergonhado pelo papelão feito pelo grupo de empresários que não assumiu como pretendiam a SAF. Então, eu estou vendo um entusiasmo, mas esse entusiasmo já não me contagia. Eu agora estou como São Tomé, eu tenho que ver a SAF sair. Eu ainda coloco aqui uma questão, tenho repetido isso. Fico achando difícil até que se essa vingar, chegue dinheiro ainda esse ano.
1: É, mas tem que chegar, porque vai estar na prioridade pagar salários e outras questões mais. Pelo menos 10 milhões de aporte. Agora, você me permite discordar de você. 3 meses, inclusive a lei diz... de salários atrasados no futebol, é grave, é gravíssimo, viu, Raul?
0: Não, eu não estou falando disso, não. Eu falei que não acredito que o grupo assine, assuma e bote dinheiro ainda este ano. Se botar, eu estarei naquele grupo
1: que vai
0: comemorar.
1: É, o que eu estou discordando de você é que você falou que 3 meses não é nada. 3 meses é muita coisa.
0: Não, 3 meses de salário para o volume, para o valor... para uma SAF. Eu estou falando que 3 meses de salário do Santa Cruz é pouco, porque o salário de um mês é o preço de um jogador ou dois do Palmeiras, preço que eu falo, salário mensal, de jogador do Palmeiras ou do Flamengo. Eu não vou nem puxar para os times da Europa. Então não é uma folha tão impossível de ser honrada a do Santa Cruz.
1: É, são realidades diferentes, na verdade.
2: E queria dizer outra coisa também, viu, Boris? Quem está no comando dos clubes aí herda, né? Esse problema, é uma espécie de herança maldita. O Bruno já tinha um grande feito, que foi colocar em dia os salários dos funcionários, né? Ele conseguiu fazer isso, mas agora as coisas novamente. O sarrafo aumenta, o clube sobe de divisão, sai da quarta divisão, vem para a Série C e novamente encontra dificuldades. Então, assim, eu até compreendo a situação de alguns presidentes. No caso do esporte também, a gente pode pegar aqui como exemplo, né? O Matheus Soutomaior pegou o quê aí? Um buraco enorme que veio da gestão anterior.
1: A dívida do esporte é 422,4 milhões.
2: Então, assim, compreendo o esforço deles, a dedicação deles para tentar manter esses clubes funcionando e pagando salários em dia, honrando seus compromissos. Mas quando a gente fala aqui de salários atrasados, eu recebi até uma mensagem mais cedo dizendo: olha, o pessoal da base também de Santa Cruz está atrasado lá.
1: Sim.
2: Então, assim, quando a gente fala isso...
0: É lembrar a base, porque precisa, inclusive, do dinheiro do ônibus.
2: Pois é, tá vendo, Ralf? Então, quando a gente fala isso, é para que o clube ele tenha esse mínimo de organização, que é conseguir, pelo menos, pagar os salários em dia. Isso não é uma coisa que a gente está cobrando aqui para manchar a imagem do clube. Parece que a gente está falando, quando fala de salário atrasado, vocês ficam aí falando... Do clube desse jeito. Não, a gente está cobrando de uma forma, né, para que o clube tenha essa organização, porque isso faz parte de um processo dentro de uma temporada.
1: Aliás, a gente não está cobrando, a gente está noticiando o atraso.
0: Porque o povo só sabe através da imprensa.
2: Eu vou dizer uma coisa para vocês.
0: É neutro. Se alguém vai ficar sujo no processo, é o patrão, é o dirigente.
2: E eu vou dizer uma coisa para vocês. A Ponte Preta, ano passado, subiu, todo mundo viu, um monte de problema, foi campeã, deixou o Guarani na Série C e veio para a Série B. Foi festa, a torcida da Macaca fez festa, a torcida vai fazer o que tem que ser feito. Vai lá, estende a bandeira, grita, chora, campeão.
1: A gente falou que não era exemplo.
2: A Ponte Preta é 19ª colocada na Série B.
1: É verdade.
2: Novamente lá, um buraco.
1: Lá a gente falou que não era exemplo.
2: Tá de novo cheia de dificuldade. Na campanha aqui no recorte da Ponte Preta, nos últimos 5 jogos foram 4 derrotas e 1 vitória. Ou seja, o grupo não está reagindo.

0: desaprendeu?
1: Então, assim, a gente fala isso porque no recorte Santa Cruz ele não é tão ruim. Nos últimos 4 jogos ele não perdeu nenhum jogo. Ele ganhou 2 e empatou 2. Mas tem um problema lá para resolver. É a questão do salário. Tem que pagar, tem que colocar em dia. É bom que faça isso. Eu falei, inclusive, ontem no... Nós até comentamos isso aqui com o Ralf ontem. E eu falei ontem na TV com o João, com o João Vitor, lá na TV Jornal. Eu disse, é preocupante você ouvir um atleta virar público dizer, tá demorando
2: para resolver. Não é o primeiro, né?
1: Ele disse, tá demorando, Boris. Tá demorando. Então, assim, é isso. É cumprir com o seu compromisso. Só isso.
3: Olha, atraso de salário, que deu título no caso da Ponte Preta, foi o único caso que eu vi oficialmente registrado, conhecido, no país inteiro. Porque, observe agora, o Amazonas, que seguiu essa regra, o ano passado ele caiu até no campeonato local amazonense, por atraso de salário. Teve nome citado no CNRD. Foi um tumulto a vida do Amazonas. Aí começou esse ano prometendo colocar tudo em dia. Não pagaram. O time se sustentou com invencibilidade durante 5 rodadas. Agora vem com 4 jogos de derrota, exatamente porque não paga salário. Quer dizer, o resultado de salário atrasado é esse. É por isso que a gente fala que a gente não quer ver o nosso futebol enterrado. Então fica falando para ver se o dirigente dá um jeito, se o dirigente também fica envergonhado com isso e faz uma convocação pública de torcida dos ricos que torcem pelo clube para dar uma ajuda também. Porque o Santa Cruz, ele está na fila da ajuda. Tá na fila aí do salário família, viu? Porque não tem de onde tirar dinheiro. Enquanto a SAF não vier, não vai existir um dinheiro realmente que possa resolver. Então eu creio que o Santa Cruz vai ter que apelar, como sempre aconteceu, para um movimento, para aqueles jantares, aqueles almoços com os empresários, e no Santa Cruz tem muita gente rica também. Então, eu acho que o Santa Cruz vai ter que caminhar, porque a gente não pode ficar também parado vendo o cara dizer que não tem o que comer em casa, um funcionário, vendo um jogador já dizer que o outro, como disse o Eurico, que pode ter companheiros que estejam passando por problemas em casa, e por conta disso não estão rendendo dentro de campo. Isso ficou visto na fala de Eurico. Então, num quadro desse, a gente aqui dá a nossa contribuição. Como? Falando, instando, dando ideia, fazendo com que todos se motivem, ou pelo menos todos se sintam incomodados para resolver essa situação.
2: 1h48.
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4: Agora 8 minutos faltando para as 2 horas.
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4: Leonardo Borges. 7 minutos faltando agora para as 2 horas, falando do Clube Náutico Capibaribe, essa questão envolvendo o técnico Hélio dos Santos, aliás, envolvendo o nome, Haroldo, porque, na verdade, a rede social, você tem que tomar certos cuidados. Pelo menos nós, jornalisticamente, aqui da Rádio Jornal, tomamos certos cuidados. A gente recebe a informação do Diário do Nordeste, por exemplo. Eu vejo o Diário do Nordeste como um jornal muito capacitado. Mas não é a minha fonte principal. A minha fonte principal é o Clube Náutico Capibaribe. Entendeu? E eu fiquei sabendo de várias coisas, Haroldo e Ralf. Por exemplo, o Moza, ele foi demitido com salários atrasados. Entendeu? O Hélio dos Anjos, eu mandei até para você, Haroldo. Ele me respondeu, falou: eu tenho o maior respeito por você. Ele mandou para João Vitor também: eu tenho o maior respeito por você. E tive uma sondagem, não passou disso e não pretendo sair. Ponto. Quer dizer...
5: Rapaz, eu apostaria, eu não sou de apostar, mas eu apostaria qualquer dinheiro, como pelo menos neste campeonato, Hélio dos Anjos não sairá do Náutico, pelo caráter de Hélio. Porque se fosse outro, um treinador que tivesse um caráter flexível, poderia se encantar com a proposta lá do Ceará. Mas o Hélio tem mais que dinheiro, tem um comprometimento
4: de uma mudança
5: de modelo... Do clube, não é do time, não.
4: Você escutou o que eu falei, né? O Ceará, o Moza saiu com o Ceará devendo salários a ele. Coisa de 3 meses, né? Então, qual é a segurança?
5: Mas pode-se pedir garantias para poder ter uma garantia de um banco, de alguma coisa que pague o salário se o clube não honrar. Mas a grande verdade é que Hélio pode ser convidado para a seleção brasileira. Ele, a essa altura, para mim, ele tem um compromisso com o Náutico, que é o tipo de compromisso que o cara não pode quebrar. Se quebrar, ele quebra-se moralmente também junto. Porque, veja, ele, além de ter sido um cabo eleitoral para a reeleição do presidente Bruno Becker, ele tem influência sobre Bruno Becker, nós sabemos disso, que ele eliminou a figura do diretor estatutário do Náutico, ele fez uma transformação e se tornou o imperador do futebol, do Clube Náutico Capibaribe. Tudo foi colocado para ele, como ele quis. Ele colocou o filho dele já para poder colocar no mercado um novo status para o Guilherme. Ele colocou o filho dele como treinador, como se o Náutico tivesse 2 treinadores. Embora o filho continue como um auxiliar técnico para nós. Mas publicamente são dois treinadores. Tudo isso o Hélio fez o Náutico, ou convenceu, vou usar essa palavra, convenceu o Náutico a fazer. E ele largar tudo e deixar aí, isso seria uma coisa que ia repercutir negativamente para ele. E eu, conhecendo o Hélio dos Anjos, que a gente critica algumas coisas, que é normal do futebol, mas que a gente gosta de como ele trabalha. Então, veja, conhecendo o Hélio, é que eu digo, ele não sairia. Discussão em torno disso agora passa a ser inútil.
4: Uma parte da torcida gostaria da volta do Lisca, estou falando do Ceará, tá? E os dirigentes agora estão partindo para Fábio Costa e Daniel Paulista. Haroldo.
6: O Ralf, concordo com o que o Ralf falou. Eu acho que, tirando os 20 times que estão na disputa da Série A do Campeonato Brasileiro, não vejo o Hélio vestindo a camisa de um outro clube de jeito nenhum nessa temporada. Coloquei a turma da primeira divisão, porque são eles que teriam bala na agulha para fazer uma proposta, a tal da proposta irrecusável.
4: Até diferente.
6: É. Né? Você ganha 100, atenção, eu não sei quanto o Hélio ganha, eu estou só dando um exemplo, tá? É uma hipótese.
5: Mas dizem que ele é o mais bem pago da Série B.
4: Eu não digo nem pelo dinheiro, eu digo pelo aumento de sarrafo de divisão.
6: Também, mas é essa turma que tem dinheiro, né, Boris?
4: Claro.
6: Você ganha 100 e o cara te oferece 500. Aí é a proposta irrecusável. Como é que você vai dar as costas?
4: Também acho que ele não iria para o Remo, para Chapecoense.
6: Mas para os... também. Mas para a turma da Série B, Ceará, Náutico, acho que ele não faria essa troca. E Ralf foi muito correto lá. O Hélio é muito mais do que um treinador de futebol hoje no Náutico. Ele é uma espécie de consultor, dirigente, está à frente do futebol. Ele quem comanda contratações, indica, sai, fica. Ele tem clima.
4: Ele é diretor e técnico.
6: Pra torcida, a torcida sempre vai. Nunca o cara vai ser unanimidade, né?

0: Abraço, Boris. Sempre bom estar aqui com você e com o Ralf.
1: É uma honra. Ralf, uma honra, hein, amigo?
2: Amigo, ripa na chulipa.
1: Tá legal, um abraço. Vamos fazer um bloco e a gente volta.
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3: Na capital pernambucana, 2h04.
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3: Um jeito diferente de comunicar. Ela tem a leveza da comunicação, ela tem a informação. O nome dela é a Rainha da Tarde, Anne Barreto. Boa tarde.
5: Eu vou gravar qualquer dia desse. Essa mas apresentação.
3: Grave, grave,
5: gente, é muito bonita essa apresentação.
3: Cada,
5: meu
3: cada
5: Deus
3: dia
5: do
3: eu faço
5: céu.
3: Uma apresentação diferente para você.
5: Pois é. Muito obrigado. Boa tarde, boa amigo tarde. Boris.
3: Boa tarde. Boa tarde.
5: Fico até sem palavras.
3: Não,
5: vou
3: não
5: gravar
3: fique, não.
5: Isso, gente.
3: Mas não fique, não.
5: Para ficar eternizado.
3: Já tem gravado aí.
5: Não,
3: né?
5: Eu vou gravar o vídeo.
3: Ah, sim.
5: É o vídeo que eu vou gravar.
3: Amiga querida, eu não sei se você já fez ou fará. Essas viroses estão atacando... Porque o nome agora é virose, né?
5: Isso.
3: A virose. Menina, o negócio não é mole não, hein?
5: Não é não. Eu não já não. Fiz um consultório, mas vale a pena voltar a fazer.
3: Vale a pena ouvir
5: porque
3: de novo.
5: Porque parece que tá de novo, né? Assim, tá uma
3: caramba.
5: Leva de novo.
3: Não, e agora você tem um... Sempre tem um negócio a mais, né? Agora você tem diarreia, que te deixa fraco. Aí depois você tem dor no corpo. A febre já ficou de lado.
5: Em segundo plano, problema, né?
3: Em segundo plano. Nem tem febre, nem nada. Mas, menino, o negócio é fraqueza.
5: É pesado.
3: É pesado.
5: Quem
3: é pesado.
5: Teve a virose, quem está agora com ela, sabe que é muito pesada essa virose. E aí chama de virose, Boris, segundo os médicos que já vieram até aqui, porque são diversos vírus.
3: Pois é.
5: E é difícil, muitas vezes, dizer, sem um exame, qual é aquele vírus que atacou aquela pessoa especificamente.
3: Nós vivemos por
5: né?
3: milhões de vírus. Nós somos feitos de bactérias, né?
5: Pois
3: de
5: é.
3: Vírus.
5: Pois é.
3: Ô,
5: bem,
3: Anne, mas aí fica
5: mas
3: a sugestão...
5: Mas você tá melhor?
3: Não, tô melhor.
5: Graças
3: tô meio fraquinho, mas tô melhor.
5: Porque a gente não fica 100%
3: não,
5: logo,
3: não,
5: né?
3: Não, não,
5: a gente dá
3: não,
5: uma melhorada,
3: não.
5: Mas ainda...
3: A cama fica, Boris, vem, Boris, vem.
5: E tu, já vou. Por aí.
3: Ó, e o consultório hoje?
5: O consultório hoje é para atender o pedido da nossa ouvinte Simone. Ela pediu para a gente fazer um consultório sobre como funciona a cirurgia de endometriose no SUS. Muitas mulheres têm endometriose. E a endometriose, nem todo caso, vai para a cirurgia. Muitas vezes você trata a endometriose com medicação, por exemplo, né? Tem algumas mudanças no estilo de vida, porque as mulheres sofrem muito assim com cólicas menstruais, por exemplo, né? Dor na relação sexual. Então, existe medicação, tem algumas mulheres que vão tomar anticoncepcional, outras colocam DIU para melhorar esses incômodos e tudo mais. Só que existem casos em que a cirurgia é necessária. E aí é preciso passar pela cirurgia. Mas ela quer entender como funciona essa cirurgia no SUS. E ela foi muito específica quando ela disse no SUS, porque eu acredito que ela quer saber assim, quais são os pré-requisitos. Tem mais pré-requisitos do que uma pessoa que tem plano de saúde, por exemplo, e em tese
3: ou
5: teria mais...
3: Ou que um quadro de endometriose leva uma cirurgia no SUS.
5: Eu acho que ela quer saber se tem mais pré-requisitos ou se é geral, tipo assim... Por exemplo...
3: Porque se você falou que pode cuidar com remédio, por exemplo, então depende do tipo da endometriose.
5: É porque tem casos em que vai dar risco a alguns órgãos. Aí, nesses casos, a cirurgia é indicada. Mas o que eu entendi da Simone, não sei se eu estou certa, é se ela quer saber se essa orientação é geral para quem tem plano de saúde, uhum, e quem tem, quem não tem, ou se no SUS ainda precisa de outros requisitos. Uhum. E também o caminho para chegar a essa cirurgia, que não deve ser fácil.
3: Certo.
5: Então, a gente vai hoje, aqui no consultório, claro, falar sobre cirurgia de endometriose, qual é esse caminho no SUS, mas também falar de forma geral sobre essa cirurgia, o que ela faz de fato, quais são esses pré-requisitos, como você pode conseguir a cirurgia e como é mesmo essa cirurgia, como é que a mulher fica depois, enfim. Também vamos falar sobre endometriose, o tratamento sem ser cirúrgico, porque, uhum, eu sei que tem muita gente hoje, nesse momento, que está tratando endometriose e pode ter a dúvida assim, poxa, será que eu ainda posso passar por uma cirurgia, mesmo tratando aqui com medicação? A gente vai falar sobre endometriose e com esse foco da cirurgia, que é um foco importante porque tem muitas mulheres que não precisam. Então, quem quiser participar, 991-47-8520. Sei que tem muitos maridos, muitos irmãos, muitos pais que nos ouvem, também sabem que a filha, que a irmã, que a esposa tem endometriose e sofre. Então, se você também sabe de um caso, se você quer fazer uma pergunta para ajudar essa mulher que está sofrendo, o consultório é aberto para todo mundo, viu? 991-47-8520, número do nosso WhatsApp, para você participar do consultório hoje falando sobre endometriose.
3: Esta é a Anne Barreto que vai apresentar a partir de agora o Rádio Livre.
5: Tá vendo que eu vou gravar? Vou gravar, gente. Maravilhoso. Muito obrigada, viu? Me sinto muito honrada, viu, Leonardo?
3: E no noticiário, Kevin Paes. Na mesa de áudio, Big Alves, o Master Nacional e Internacional, Elivelto Henrique. O assunto é futebol. 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
7: A defesa de Daniel Vorkar, o dono do Banco Master, teve uma reunião com integrantes da Polícia Federal e da Procuradoria-Geral da República, PGR, e apresentou uma nova versão de delação premiada do banqueiro. Segundo informações obtidas pela TV Globo, o advogado fez um adendo ao documento apresentado no dia anterior. Uma nova reunião estava prevista para esta quarta-feira, mas foi cancelada porque os investigadores pediram mais tempo para analisar o documento. No mês passado, a PF rejeitou uma primeira versão de delação. O acordo segue sendo negociado com a PF e com a PGR de forma conjunta. Os investigadores vinham reclamando que o material apresentado pela defesa de Vorkaro acrescentava pouco em relação ao que já foi levantado pela PF e que a impressão era que Vorkaro agia para proteger pessoas próximas. Ainda falando de política, o plenário da Câmara dos Deputados aprovou nesta quarta-feira a urgência do Projeto de Lei 957 de 2024, que altera o Código de Mineração no Brasil para, entre outros objetivos, agilizar as autorizações para mineração no Brasil e facilitar a atuação de garimpos de menor porte. O governo e os partidos de centro-esquerda denunciaram que a mudança libera o garimpo sem regras e fragiliza o meio ambiente. Oposição e partidos do Centrão, que reúne os partidos da direita tradicional, votaram a favor da urgência. O requerimento foi aprovado com 311 votos favoráveis, 135 contrários e 2 abstenções. Com a urgência aprovada, o texto pode ser votado no plenário a qualquer momento, sem passar pelas comissões. Kevin Paes, Rádio Jornal, Rádio Notícia.
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5: Comigo, muito boa tarde para todo mundo. Boa tarde, Pernambuco. Agora são 2 horas 14 minutos. Está começando o Rádio Livre desta quarta-feira, 3 de junho. E a gente chega com informações para todo o estado. Homem acusado de matar ex-companheira ameaça a família da vítima durante um novo julgamento. É isso mesmo, diante do juiz. Jovem e criança que perderam perna em incidentes com tubarões no Recife e em Jaboatão dos Guararapes já respiram sem ajuda de aparelhos. No sertão, Petrolina realiza Dia D do Meio Ambiente com plantio de mudas, castrações de cães e gatos e ações educativas. No Agreste, São João de Caruaru 2026 terá noite católica com missa, procissão e shows religiosos no dia de Corpus Christi. E no nosso consultório a gente fala hoje sobre endometriose, a pedido da nossa ouvinte Simone. Ela quer saber como funciona a cirurgia de endometriose pelo SUS. Você tem endometriose? Tem dúvidas sobre endometriose? Quer saber também como funciona a cirurgia? Em que casos a cirurgia é necessária? Mande a sua dúvida, a sua pergunta pelo nosso WhatsApp e participe do consultório. 99147-8520 é o número do nosso WhatsApp. Vamos juntos até às 4 da tarde? O Rádio Livre está no ar.
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5: Vamos começar falando sobre as duas pessoas que foram atacadas por tubarões. Uma na Praia de Boa Viagem, que foi uma estudante de direito de 19 anos. E o menino de 11 anos na Praia de Piedade. Eles já respiram sem aparelhos. Isso já é uma boa notícia, mas João Lubambo está aqui para trazer todos os detalhes, né, atualizar esse estado de saúde. Boa tarde, Lubambo.
9: Oi, Anne, boa tarde. Pois é, o Hospital da Restauração no Recife atualizou nesta quarta-feira o estado de saúde das duas vítimas de ataques de tubarão registrados em dias consecutivos no Grande Recife. Em nota, a unidade informou que os dois pacientes estão conscientes, já respiram sem ajuda de aparelhos e permanecem sob monitoramento contínuo de uma equipe multiprofissional, mas ainda não há previsão de alta. João Lucas Castor Nemésio Salles foi atacado por um tubarão cabeça chata no último domingo na Praia de Piedade, em Jaboatão dos Guararapes. Ele sofreu ferimentos graves e precisou amputar a perna esquerda. Já Marcela Vitória de Lima Santos foi mordida por um tubarão tigre na segunda-feira na Praia de Boa Viagem, no Recife. A jovem perdeu a perna direita ainda dentro do mar. Segundo o Comitê Estadual de Monitoramento de Incidentes com Tubarões, o CEMIT, Pernambuco contabiliza 84 incidentes com tubarões desde 1992. Apenas neste ano, já foram registrados 4 casos de mordidas no estado, incluindo a morte de um adolescente de 13 anos em janeiro, na Praia de Del Chifre, em Olinda. As autoridades reforçam um alerta para que banhistas respeitem a sinalização e evitem entrar no mar em áreas consideradas de risco. Anne.
5: Precisamos dessa conscientização mesmo, todos nós, né? Obrigada, Lubambo, pelas informações. Espero que tanto a jovem quanto o garotinho consigam se recuperar bem na medida do possível, né? A gente sabe que eles passaram por um trauma muito grande, mas que eles fiquem bem. Graças a Deus eles sobreviveram e agora que eles fiquem bem. Obrigada, Lubambo.
9: Valeu, Anne.
5: Gente, fazer uma pausa rapidinha no Rádio Livre e a gente volta já. 2h17.
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4: É já já.
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8: 2h22.
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8: Bora empreender, minha gente? Entre os dias 4 e 6 de junho, ou seja, a partir já de amanhã, quinta-feira, o Recife Expo Center recebe a 13ª edição da Feira do Empreendedor, realizada pelo Sebrae Pernambuco e considerada o maior evento de empreendedorismo do país. Então, você quer empreender? Vamos embora empreender? A gerente de políticas públicas do Sebrae Pernambuco, Priscila Lapa, está com a gente. Boa tarde, Priscila. Seja bem-vinda.
9: Boa tarde, Anne. É um prazer falar com vocês novamente.
8: Prazer todo nosso. Priscila, como é que faz para participar da Feira do Empreendedor do Sebrae?
9: Basta se inscrever pelo nosso site, né? Nas redes sociais a gente divulgou também o link de inscrição, inscrição gratuita para todos os públicos e, sinceramente, Anne, imperdível. A feira sempre é um evento muito esperado, muito aguardado, né, pelo Sebrae, por todos os empreendedores de Pernambuco, mas esse ano especialmente a gente caprichou muito em conceito, a gente está trazendo muito conceito novo para o empreendedor, ajudando a ele a pensar como inovar, a se inspirar em tendências de outros negócios que estão aí alavancando o futuro. Então, vale muito a pena visitar a feira. Você não vai encontrar mais do mesmo, né? Daquilo que no dia a dia você já encontra nas plataformas do Sebrae, nas nossas ações. A gente realmente selecionou algo diferente. A experiência de vivenciar a Feira do Empreendedor vai mexer com a mente e o comportamento de muitos empreendedores, pode ter certeza.
8: Isso para quem já é empreendedor, para quem está querendo empreender também.
9: Isso, a gente preparou experiências diferentes para aquele público que já empreende, ele consegue ser direcionado para ações que possam fortalecer o seu negócio, possa trazer inspiração para outros mercados, para ampliação do negócio e fortalecer a própria gestão financeira também. Mas para aqueles que também querem dizer assim, eu quero dar o primeiro passo, quero começar a empreender, tem também muita inspiração, tem também uma experiência muito diferenciada para esse público também.
8: Pelo que eu estou vendo aqui, vocês vão ter palestrantes assim, também muito voltados para a questão do marketing digital e sempre pensando no marketing, mas com essa construção de relacionamento, né, Priscila?
9: Isso, a gente está trazendo especialistas que podem trazer referências importantes sobre esse universo digital, que aparentemente, até a gente já comentou isso algumas outras vezes aqui na nossa conversa, que as pessoas acham que é tudo fácil, que é só entrar lá, fazer, criar um perfil em alguma rede social, mas tem muita técnica por trás, tem muita dica que pode ser dada, então a feira vai trazer muito fortemente esse lado prático de pessoas que inspiram outros empreendedores e que podem ajudar muita gente que está aí com essa ideia de se tornar empreendedor para aquele que já empreende.
8: Tem como a pessoa na feira já abrir um negócio, começar esse processo para abrir um negócio?
9: Sim, a gente vai ter uma área específica de atendimento, digamos assim, a parte tradicional do nosso atendimento, que é justamente para quem quer dar esse primeiro passo, formalizar o seu negócio, vai ter o atendimento de contabilistas, vai ter atendimento especializado também do time do Sebrae que faz esse processo junto com o empreendedor e vai ter também aquele espaço para quem quer regularizar. Eu já estou empreendendo, estou meio inadimplente, quero dar uma organizada tanto nas contas de tributos como nas empréstimos e outras questões que o empreendedor possa ter de inadimplência, a gente vai ter lá também espaços para isso, inclusive com parceiras, instituições financeiras, também lá fazendo esse atendimento para ajudar aquele empreendedor que quer se reorganizar, para ele sair da feira com um novo fôlego, com uma nova perspectiva.
8: Priscila está falando o tempo inteiro assim, de vários espaços, né? Vai ter um espaço para atendimento, vai ter um espaço... Priscila, vai ter espaços assim, setorizados para, por exemplo, quem empreende no setor, sei lá, da beleza, quem empreende no setor da saúde, vai ter isso? Como é que vocês dividem assim a feira?
9: Nos anos anteriores a gente setorizava, a gente fez mais nessa divisão de público por tipo de negócio. Dessa vez a ideia é que todo empreendedor possa percorrer todos os espaços da feira e ter um pouco de contato com todos os tipos de conteúdo. Então, por exemplo, a nossa arena de inspiração, ela serve para muitos tipos de negócios. Então o ideal é o empreendedor, a pessoa se organizar para participar da feira, dá uma olhadinha no site que tem lá toda a programação, ele adentrando lá, passeando pelos espaços da feira, ele vai encontrando aqueles temas que vão fazer mais sentido para o seu negócio, mas a nossa ideia é revolucionar um pouco mesmo, é a pessoa ter contato, né, com essas inspirações, com essas referências, tendências de futuro, para que a pessoa, seja de qualquer segmento que for, ela saia da feira mexido e disposto a fazer o diferente no seu negócio.
8: Bem, eu estou vendo aqui o site, gente, é feiradoempreendedorpe.com.br, não é isso?
9: Isso, é esse site. Entrando na rede social do Sebrae também consegue chegar lá.
8: E eu estou vendo vários palestrantes aqui, tem influenciadores famosos, né, Priscila?
9: Isso, esses espaços lotam logo, então a nossa dica é que quem quiser ir para essas palestras que são mais procuradas, já faz sua inscrição previamente, porque tem aquele empreendedor que chega no dia e é muito bem-vindo, que não fez sua inscrição previamente, quer se inscrever na hora, mas às vezes ele encontra esses espaços já lotados, então... Nossa dica é para quem está nos escutando, que já dá uma olhadinha lá na programação, se identifica esses nomes aí que a pessoa já quer de toda forma assistir, já faz a inscrição para garantir o seu lugar lá na nossa feira, que vai ser num novo lugar, né? Até a última edição foi no Centro de Convenções de Pernambuco, agora é no Recife Expo Center, ali no Recife Antigo, para que ninguém vá para o lugar errado. Então, vai ser local novo, nova experiência, vai ser massa.
8: Massa demais. Então, a Feira do Empreendedor de Pernambuco, né, do Sebrae, promovido pelo

0: O Sebrae Pernambuco começa amanhã, quinta-feira, vai até o dia 6 de junho. Que horas abre-se? Qual é o horário de funcionamento da feira, Priscila?
1: É das 14 às 22. O atendimento no Sebrae, na nossa sede, ali na Ilha do Retiro, ele continua normal, no horário das 8 às 17, mas a feira é das 14 às 22, nos 3 dias, na quinta, na sexta e no sábado também.
0: No Recife Expo Center, que fica aqui na área central do Recife. Então, para você que é empreendedor, para você que quer empreender, já entra no site feiradoempreendedorpe.com.br ou nas redes sociais do Sebrae, vê o link, se inscreve. É de graça e você vai empreender com muita orientação, muito legal. Inclusive, o tema para quem quer virar o jogo. Olha, gostei disso. Muito legal. Priscila Lapa, obrigada por estar com a gente, fazendo esse convite para os nossos ouvintes também, que são empreendedores ou que querem empreender, participarem da feira. Muito importante. Obrigada, viu?
1: Vai ser massa. A gente vai estar lá esperando todos vocês, inclusive você, né? Vamos embora lá para a feira.
0: Vamos embora empreender. Vamos lá. Obrigada, Priscila. Até a próxima quarta.
1: Até a próxima.
0: Priscila Lapa, gerente de políticas públicas do Sebrae Pernambuco, com a gente falando sobre a 13ª edição da Feira do Empreendedor, que já começa nesta quinta, tá? Amanhã, 4 de junho, vai até sábado, dia 6, das 2 da tarde até as 10 horas da noite, com muita palestra legal, interessante, com muita orientação para você que já é empreendedor e quer virar o jogo, e para você que quer empreender e virar o jogo aí na sua vida. Eu vou fazer um rápido intervalo e volto já. 2h30.
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8: Agora, 2h35.
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8: Rádio Livre está de volta com a história da família que procura um homem desaparecido depois de passar por atendimento em um hospital no Recife. Emerson Pereira é quem traz outras informações para a gente.
9: Olá, um abraço a você e aos nossos ouvintes. Esse homem que está desaparecido é Cosmo José da Silva, ele tem 58 anos. A família contou que antes ele trabalhava no corte de cana lá na cidade de Siriaim, onde reside, sendo que começou a sentir dores na cabeça e descobriu que tinha um tumor. Fez cirurgia para retirada desse tumor e recentemente voltou ao Hospital de Câncer, aqui na Avenida Cruz Cabugá, no bairro de Santo Amaro, área central do Recife, para fazer novos exames. O médico solicitou uma ressonância magnética. Quando a filha foi marcar essa ressonância, o pai estava lá fora esperando e depois ele desapareceu, saiu do hospital. Eu vou conversar com Tamiles, a filha, para contar esses detalhes. Quando você voltou para o corredor, teu pai não estava mais.
10: Foi quando eu voltei para o corredor, ele não estava mais. Quando eu entrei na sala para marcar a ressonância, quando eu saí, ele não estava mais.
9: Você acha que ele saiu dali, digamos, fugiu com medo de fazer esse novo exame ou de repente fazer uma nova cirurgia?
10: Não, acho que ele não fugiu com medo. Eu acho que ele saiu porque eu acho que... Não sei, nem sei assim, né? Eu acho que deu alguma coisa na cabeça dele para ele poder sair assim, que ele não tem medo, não. Não tem medo.
9: A família disse que ele saiu do Hospital de Câncer vestindo uma camisa cinza, uma bermuda jeans azul e um chapéu preto, sendo que ele foi embora sem documentos, celular, nada.
10: Sem nada. As coisas dele, os documentos dele, tava tudo comigo. Ele não sabe mexer em telefone, não sabe chegar em casa só.
9: A gente faz um apelo, quem tiver qualquer informação sobre esse homem, Cosmo José da Silva, pode entrar em contato com a filha Tamiles pelo número 819-9482-5567. Eu vou repetir, 994825567. Vocês já procuraram por onde podiam?
10: Foi, a gente já procurou por onde podia, a gente já procurou por vários lugares, mas ninguém diz nada, não vi.
9: Passa algumas características do teu pai?
10: Ele é moreno, tem uma cicatriz na cabeça, tem 1,70 m. E tá vestido com a camisa cinza, bermuda jeans azul e chapéu preto.
9: É o medo da família porque ele precisa fazer uso de medicamento controlado e saiu do hospital sem essa medicação. Repetindo, Cosmo José da Silva, ele tem 58 anos. Quem tiver qualquer informação pode entrar em contato com a filha Tamiles pelo número 994825567. Emerson Pereira, Rádio Jornal, Rádio Notícia.
8: Ah, quem tiver informação, gente, ajuda essa família. Obrigada, viu, Emerson, por trazer também essas informações. Imagino como a família está desesperada, né? Por causa de um desaparecimento. Desaparecimento já é terrível. Imagina dessa forma, a pessoa vai lá, passa por um atendimento, depois desaparece. A angústia que dá. Nossa Senhora, quem tiver informação, liga para a família, entre em contato, mas só se você tiver uma informação verdadeira, não vai ficar aí passando trote, porque vai deixar essa família ainda mais aperreada. Agora, a gente vai falar do julgamento de um homem, né, acusado de feminicídio. E, gente, mesmo diante do juiz, ele ameaçou novamente a família da vítima. Isso está acontecendo no Recife. Roberta Coutinho, a mais amada da Rádio Jornal, já está com a gente para trazer os detalhes. Boa tarde, amada.
11: Boa tarde, amada. Boa tarde, os nossos ouvintes. E é isso. Jorge Bezerra da Silva voltou a ser julgado hoje, quarta-feira, no Recife, por tentar matar a ex-companheira, a cabeleireira Priscila Monique Laurindo da Silva. Priscila foi assassinada em 2022, mas em 2021 ele já havia tentado matar a ex-mulher. Jorge esfaqueou a vítima no pescoço por não aceitar o fim do relacionamento. Ele foi preso 8 meses depois do crime e já cumpre pena de 29 anos e 8 meses pelo feminicídio. Hoje, ele é julgado pela tentativa que ele cometeu em 2021. Durante o julgamento realizado no Fórum Tomás de Aquino, o réu, Jorge Bezerra, voltou a ameaçar familiares de Priscila diante do juiz. Segundo parentes, o medo permanece mesmo após a condenação dele. De acordo com o Ministério Público, Jorge já havia atacado a ex-mulher Priscila meses antes do crime. A mãe da vítima, que cria a neta, afirma que segue lutando por justiça e que a família convive com as ameaças do condenado. Após matar Priscila, Jorge fugiu, sendo preso, como eu já disse, 8 meses depois. Caso ele seja condenado neste novo júri, ele poderá perder benefícios ligados à progressão de regime e às saídas temporárias. Já pensasse, Anne, o rapaz de frente do juiz já é condenado por um crime, está sendo julgado de novo e tem a cara de pau de ameaçar a família.
8: Eu não consigo.
11: Rapaz, eu não sei mais não.
8: Eu também não. É muita cara de pau, não é?
11: Rapaz, ele já é condenado por um crime, tá sendo julgado por outro e ele volta a ameaçar a família.
8: E é na frente do juiz, é isso que eu fico mais abismada, assim, porque ele sabe que pode ficar ainda mais tempo preso.
11: Exatamente.
8: Né? Mas é como se fosse assim, ó, tô nem aí.
11: Vou chutar o pau da barraca, mas não é assim. Tem justiça pra isso.
8: Pois é. Sabe o que eu acho? Eles fazem isso, e é assim, uma opinião aqui muito só visão de quem está de fora. Eles fazem isso porque na nossa legislação, se você que for condenado a 30 anos, você não cumpre 30, né? Você pode sair antes, não pode?
11: Pode, então, mas se tiver esses benefícios que ele pode perder, então, que é a progressão do regime.
8: Eu espero que ele perca, nesse ponto que eu queria chegar. Entendi. Espero que ele perca, porque como se fosse assim, eu estou preso hoje, mas eu vou sair um dia, né? E vou fazer o que eu estou prometendo. Então, se ele ficar muito tempo mesmo na cadeia, uns 40, se fosse, né? Ah, o caso, uns 40 anos, ele vai sair de lá com quantos anos? 60? Talvez ele, esse tempo inteiro em regime fechado, ele mude, né? Um pouco de cabeça, porque, gente, isso não existe.
11: Não existe, não. É um absurdo. Eu me lembrei daquele outro caso do rapaz que tentou arrombar a porta pra matar a mulher, que ele passou o telefone.
8: Sim.
11: Dizendo, né, que mesmo eu sei que eu vou ser preso, uhum. eu mesmo sendo preso, não uhum. durma, não durma, lembra?
8: Exatamente,
11: lembro. Mas eu acho que é justamente isso que você está dizendo, a coragem, vamos dizer assim, de dizer isso, é achando que não vai ter justiça e punição,
8: exato.
11: Mas vai perder, eu acredito na justiça.
8: Eu acredito, não
11: vai
8: é possível.
11: A não é possível, não é diante possível. Do juiz.
8: Exato, é assim, se o juiz não considerar isso, essa ousadia, né, se quem está ali julgando não considerar isso, essa ousadia, aí... É, a justiça vai perder a moral que tem, né? Porque tá ali de frente do juiz. Gente, tá de frente do juiz. O juiz pode decidir a vida desse cara, né? Se a justiça não for mão de ferro, acabou. Qual é a moral que a gente vai ter, né?
11: Mas eu acredito.
8: Eu também acredito. Eu também acredito que ele não vai sair impune dessa, não. Que ele vai perder todos esses direitos que poderiam ter, né? Que ele poderia ter. E que ele não vai ter progressão de pena e que ele vai ter que cumprir regime fechado, até porque a justiça tem que olhar isso. Se ele sair, ele vai cumprir o que ele está prometendo. Exatamente. Porque diante do juiz ele está falando nem aí.
11: Exatamente.
8: É, amada, é coisa,
11: é,
8: né,
11: amada.
8: Menina? É, sei não. Mas obrigada, viu, amada?
11: Até amanhã.
8: Até amanhã. Roberta Coutinho, a mais amada...

0: da Rádio Jornal. Agora a gente vai para o sertão. Falar de coisa boa, né? Petrolina vai realizar o Dia D do Meio Ambiente, com várias atividades como plantio de mudas, castrações de cães e gatos, ações educativas. Mas quem conta tudo pra gente é Ediane Almeida. Boa tarde, Ediane.
1: Boa tarde, Anne Barreto. Muito boa tarde para você e para todos acompanhando o Rádio Livre. Próxima sexta-feira, dia 5, será comemorado o Dia Mundial do Meio Ambiente. E a Agência Municipal do Meio Ambiente, AMA, em Petrolina, já começa a comemorar com muitas ações sendo realizadas no dia de hoje, nesta quarta-feira. Estou aqui com o diretor-presidente da AMA, Marcelo Gama, para falar com a gente sobre isso. Boa tarde.
2: Boa tarde, Adriana, ouvintes da Rádio Jornal. Muito bom poder falar das ações que são importantes em comemoração ao Dia Mundial do Meio Ambiente. Hoje é o dia D e a gente iniciou com várias ações, a princípio no Parque do Povo, Rafael Coelho, com alunos da escola Nelly Maria Santana, do N3. São cerca de 50 alunos e nesse momento a gente está fazendo dinâmicas lá com esses alunos, plantio, distribuição de picolés, enfim, está sendo uma festa, mas também sem deixar de enviar aquela mensagem principal de proteção ao meio ambiente. Teremos também rondas com a Guarda Civil do município, falando sobre conscientização com relação à poluição sonora, mutirão de castrações de cães e gatos no estacionamento da FACAP, são cerca de 60 animais que serão castrados no dia de hoje. Teremos educação educativa também com nossa equipe de fiscalização, SOS Abelha, licenciamento. Teremos na Ilha do Fogo um plantio de mudas e também coleta de resíduos em parceria com a CESPU. E finalizamos no dia de hoje com a distribuição de mudas nativas no Eu Amo Petrolina, ali na Orla.

0: mais equilibrado. Então, essa a mensagem é essa: o Rio São Francisco, nosso maior patrimônio, então cada um tem o dever de cuidar para que a gente possa preservar aí esse rio que é tão importante para a economia do Vale do São Francisco.
1: Verdade. Muito bem, a gente parabeniza aqui todas as ações acontecendo hoje aqui. Hoje é na verdade, é sexta-feira, que é o dia 5, e a gente já começa comemorando hoje com essas ações importantíssimas aí para despertar a consciência e fazer todo mundo entender que sem a valorização do nosso meio ambiente, a gente não vive. Obrigada, Marcelo.
0: Eu que agradeço, sucesso, torcer para a disposição.
1: Edjane Almeida para a Rádio Jornal, Rádio Notícia.
2: De Petrolina, vamos para Caruaru, porque o São João de Caruaru, gente, 2026, terá uma noite católica, com missa, procissão e shows religiosos no dia de Corpus Christi, que é amanhã. João Lubambo está de volta aqui com a gente para trazer essas informações. Lubambo.
3: Oi, Anne, estou de volta para falar de São João. A cidade de Caruaru se prepara para receber mais uma edição da tradicional Noite Católica, que acontece amanhã, na quinta-feira, dentro da programação oficial do São João 2026. O evento será realizado durante as celebrações de Corpus Christi e deve reunir milhares de fiéis da capital do forró e de diversas cidades de Pernambuco. A programação religiosa começa no Convento dos Capuchinhos, com momentos de adoração, oração e reflexão. Às 16h será celebrada a Santa Missa, presidida pelo bispo diocesano Dom José Rui Gonçalves Lopes. Após a celebração, os fiéis seguirão em procissão eucarística até a Catedral de Nossa Senhora das Dores, em uma das mais tradicionais manifestações de fé da Igreja Católica.
2: Ô Lubambo, e à noite, assim, o que, que vai ter à noite de programação, né, nessa... Porque a gente fala assim, a noite católica, né, e já começam aí... Já começa essa programação à tarde, então à noite, de fato, o que, que vai ter e que horas? A partir de que horas começa a programação da noite?
3: Massa, Ana. Então, à noite vai ter, a partir das 7h30, a programação lá no pátio de eventos Luiz Gonzaga. As atrações confirmadas são Albanita de Cássia, William Sanfona e a comunidade Colo de Deus. A expectativa da organização é de uma das maiores participações dos últimos anos, reforçando a união entre fé, cultura e tradição dentro do maior e melhor São João do mundo.
2: Né? Eu acho massa, né? Porque, primeiro que festa junina, né? É uma festa também católica, né?
3: É, originalmente São João é um santo, né?
2: Exatamente.
3: É uma festa católica.
2: São João, São Pedro,
3: Santo,
2: né?
3: Antônio. Pois é.
2: Então,
3: o mês todo, né?
2: O mês todo de uma festa católica. Mas o que... E a gente também trouxe aqui que o São João de Caruaru também abriu o espaço para uma noite religiosa, cristã, uma noite evangélica, de cultos também. Isso é muito legal, porque a gente está falando aqui da fé das pessoas. A gente está falando de cultura e de fé. Então, que bacana poder também noticiar e vivenciar esse momento de uma festa abrindo espaço aí para a fé das pessoas, para as pessoas celebrarem e a sua fé e a sua cultura. Muito legal. Obrigada.
3: Tem espaço para todo mundo, né?
2: Exatamente. Obrigada, Lubambo.
3: Valeu, Anne.
2: Bem, agora a gente vai fazer uma rápida pausa aqui no Rádio Livre, mas eu volto já já. 2h49.
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1: 2h54.
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1: Rádio Livre está de volta, falando sobre um bazar solidário que está acontecendo no bairro da Imbiribeira, no Recife, e oferece mais de 3 mil produtos a partir de R$ 10. Germano Rodrigues já foi conferir, ele que traz os detalhes para a gente. Boa tarde, Germano.
2: Olá, Anny Barreto. Boa tarde para você, boa tarde para todo mundo. Isso mesmo, estou aqui acompanhando o Bazar Luz e Bem, que está acontecendo, começou hoje, dia 3, e vai até o dia 5 de junho. O bacana, Barreto, que são mais ou menos, em média, 3.500 produtos, com roupas masculinas, femininas, infantis, até moda praia, cama, mesa e banho, sapatos, artigos de decoração. E aproveitando que estamos numa época junina, tem vestidos de festas juninos. É o que você vai encontrar aqui. Tem muita gente vindo aqui conhecer de perto. Ah, você me pergunta, está acontecendo aonde? Na Faculdade de Saúde, que fica aqui na Imbiribeira, em anexo. Um salão de festas muito grande, em anexo. É fácil de chegar por aqui, mas quem vai falar melhor com a gente sobre esse bazar, o Bazar Luz e Bem, é Euzy Vieira, que é a coordenadora aqui do bazar. Euzy, boa tarde, seja bem-vinda à Rádio Jornal. Um bazar bacana, tô vendo que tem muita coisa. Nesse momento tem muita gente procurando aqui os produtos e as mercadorias. Qual o intuito desse bazar?
3: Boa tarde a todos, é um prazer falar com a Rádio Jornal. O intuito desse bazar é a gente ajudar quem precisa. Nós temos 90 famílias que a gente assiste, entre pessoas idosas, gestantes, damos toda a assistência para elas. Além do mais, o GEFA, que é o Grupo Espírita Francisco de Assis, tem 40 anos, é o padrinho do Lar de Clara, onde nós também assistimos as crianças. Então, tudo isso é para fazer o bem.
2: Eu estava vendo aqui, no caso, tem produtos variados. Logo na entrada, a gente já vê já um vestido de festa, festa junina, uma camiseta para o garoto também estampada, né, toda padronizada para o São João. E o bacana é que os preços aqui começam a partir de R$ 10. Ou seja, o bazar ajuda a quem for destinado esse dinheiro, e é também o comprador, que não gasta tanto para levar produtos de qualidade e ficar bonito, né?
3: É, a oportunidade de garimpar sempre tem alguma coisa que vai ser útil para a nossa casa, para nós, roupas boas, novas, seminovas, para os nossos filhos, o marido. Veja, nós temos também o Dia dos Namorados. Está aqui uma oportunidade, né? Para eles darem alguma coisa e elas também, né? Dar alguma coisa a seus maridos.
2: A hora é agora, né? Não tem desculpa.
3: A hora é agora. E num preço bom, um preço de bazar.
2: Euzy, me diz uma outra coisa. Você falou uma novidade. É, apesar que o feriado agora de Corpus Christi, né, está batendo na porta, o bazar vai continuar tranquilamente, sem interrupção, né?
3: Sem interrupção. Amanhã estaremos aqui o dia todo e na sexta-feira até as 3 horas da tarde. Então aproveita, a gente está fazendo reposição, sempre está chegando peças novas. Quem quiser doar alguma coisa que não tem uso para você, né, venha, traga para a gente aqui que a gente recebe com prazer.
2: Euzy, gratidão pelas informações, parabéns pela ação. E você que está nos ouvindo, dá tempo, vá até o dia 5 de junho. Aqui, Centro de Eventos, Recife, Espaço Anexo, é na Faculdade de Saúde de Pernambuco, que fica na Avenida Marechal Mascarenhas de Moraes, 4831, bairro da Imbiribeira. São mais de 3.500 produtos, com preços a partir de R$ 10. Barreto, é bacana fazer o bem, né? E sempre ter aquele retorno, né? Eu faço e acabo recebendo. Por enquanto é isso. Eu volto com você aos estúdios.
1: Muito legal mesmo essa iniciativa, Vice Germano. Obrigada pelas informações. Uma oportunidade para você ajudar as outras pessoas e também de economizar, né? Agora a gente traz um alerta, porque a Receita Federal está fazendo esse alerta para as penalidades e quem perdeu o prazo do imposto de renda. Você sabe o que acontece com quem não declarou o imposto de renda a tempo?
4: A gente explica.
5: A Receita Federal recebeu 44.498.717 declarações neste ano. O número foi recorde e acima da expectativa do órgão, que previa o envio de 44 milhões de documentos. Mas quais as consequências para quem não declarou o imposto de renda? Qual o valor da multa para quem esqueceu de fazer a declaração? A gente explica. Quem é obrigado a declarar o Imposto de Renda 2026 e perdeu o prazo de entrega, deve regularizar a situação o quanto antes para evitar problemas com a Receita Federal. Além da multa por atraso, o contribuinte pode ficar com o CPF na situação de pendente de regularização, status que costuma ser aplicado a partir de setembro. Quem não entregou a declaração dentro do prazo está sujeito a uma multa mínima de R$ 165,74, que pode chegar a 20% do imposto devido. A penalidade é aplicada apenas a quem já estava obrigado a declarar e não enviou o documento. Os contribuintes que não se enquadravam nas regras de obrigatoriedade não sofrem qualquer punição por não terem prestado contas ao fisco. A consulta para saber a situação do CPF pode ser feita no site do fisco. Para regularizar a situação após o CPF ficar pendente, é necessário apresentar a declaração que ficou faltando junto ao pagamento da multa e o prazo é de até 5 anos. Passado esse período, o caso deixa de ser apenas o de uma declaração atrasada e passa a exigir um tratamento mais complexo por parte da Receita Federal. O órgão pode abrir um processo administrativo para apurar a situação e a regularização não será mais automática ao enviar a declaração. Ela poderá exigir análise detalhada do documento por servidores, comprovações de despesas e receitas e cálculos de penalidades adicionais. Além disso, as multas podem ser aplicadas de forma mais pesada e não mais apenas sobre o atraso. Vale destacar que neste ano, o programa gerador da declaração, PGD, instalado no computador, segue como meio preferido dos contribuintes para declarar. Ao todo, 78% das declarações foram enviadas pelo programa. Além disso, 54,6% dos contribuintes optaram pelo modelo simplificado, que permite um desconto padrão de 20%. Os demais escolheram um modelo completo, utilizando deduções legais para reduzir o imposto devido ou aumentar a restituição. Embora a Receita não imponha bloqueios diretos a quem é obrigado a declarar e não prestar contas, há alguns impedimentos, como a emissão de passaporte. A Polícia Federal não tem regra específica sobre quem não declara o imposto de renda, mas o órgão afirma que na lista de documentos para solicitação de passaporte, o CPF deve estar regular. 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Kevin Paes para o Rádio Livre.
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1: O Boca no Trombone de hoje está começando com Marco Antônio de Camaragibe.
7: Mano Barreto, boa tarde. Boa tarde a todos que ouvem a Rádio Jornal. Boa tarde a todos que fazem a Rádio Jornal. Meu nome é Marco Antônio de Camaragibe. Mano Barreto, nem Boca no Trombone hoje, é só o terminal integrado de Camaragibe. A governadora, junto com a Grande Recife, eliminou o terminal, precisa de reforma e tal, tudo bem desde a Copa de 2014. Até agora não terminaram. Né? Agora eles fizeram o quê? Derrubaram, porque a gente não tem para onde ir. Jogou o povo, a própria sorte, no meio da rua. Na verdade é essa, muita gente no meio da rua. Eu desafio a governadora e o secretário do Grande Recife, o dirigente ou diretor do Grande Recife, que eu não sei como é que se chama, para ele pegar o ônibus em Camaragibe antes de 6, 7 horas da manhã. Eu desafio ele pegar o ônibus lá em Camaragibe. Jogou o pessoal no meio da rua, a própria sorte. O povo desce dos ônibus, parece formiga no meio da rua, arriscado de ser atropelado. Não tem um controle, não tem nada. Muito errado. Botaram os ônibus de Macaxeira, todos saindo de São Lourenço. Não, gente. Um de São Lourenço, outro de Camaragibe, dividir o povo. Tiúma, saía Camaragibe, Derby, de lá do Atacadão. Facilitava a vida do povo. Não, tudo de São Lourenço, vem de São Lourenço. Gente, tá uma bagunça, tá uma bagunça. Agora o patrão não tem nada a ver, o patrão quer o empregado na empresa, tudo bem, tem o empregado na empresa, como é que a gente chega? Problema teu, e vira. Governador, eu desafio você e seu secretariado em pegar o ônibus lá, vá lá, entre 6 e 7 horas da manhã. Obrigado, Ana, pelo espaço, boa tarde.
1: A situação está complicada aí, né, seu Marco Antônio? Inclusive, a gente vai mandar repórter sim, viu? Aí para Camaragibe, para poder também acompanhar esse sofrimento de vocês, esse cenário que está caótico pelo que todo mundo está dizendo. Obrigada pela sua participação. Vamos cobrar, sim, alguma mudança, né? Pelo governo do estado, pelo Grande Recife, enfim, o que pode ser feito tem que ser feito. Agora a gente vai ouvir Marcos Rocha da Várzea.
8: Boa tarde, me chamo Marcos Rocha e sou usuário do metrô, partindo de Camaragibe até a estação rodoviária TIP. E eu sei que na próxima semana vai começar essa mudança que vai ter aí, inclusive em horários, que o metrô já demora bastante usando as duas faixas de linha de quem vem de Recife para Camaragibe e vice-versa, na outra linha. Então, eu gostaria, com minha inocência, de ver se pelo menos a CBTU, o senhor Salvino Gomes, poderia, não sei se pode, ficar usando o trem em uma única faixa, feito eles estão dizendo que vai usar, de Coqueiral, na parte superior, para embarque e desembarque, o trem ficar para lá e para cá, só nessa faixa. E quem fosse para o centro em diante, de Coqueiral em diante, descer a rampa e ir para a plataforma inferior, de quem vem de Jaboatão, pegaria para o destino que fosse em seguida, depois da estação Coqueiral. Para o usuário do metrô que pegaria o metrô até Coqueiral, por exemplo, não ia atingir tanto o horário. A gente não ia ficar tão sacrificado com até 45 minutos esperando um trem. Por exemplo, a gente tem horários para bater cartão, etc, etc, etc. É muita gente que está escutando agora nesse momento. Então, CBTU, Recife, Metrorec, dá uma olhada aí para ver se tem essa possibilidade de ficar uma linha só vindo de Coqueiral, bate e volta Camaragibe, bate e volta para lá e para cá, porque seria mais rápido. Eu acredito que funcionaria melhor.
1: Tá feito o seu pedido, seu Marcos Rocha da Várzea. Agora Ricardo do Recife.
9: Boa tarde, Anne Barreto. Anne, Ricardo de Recife falando. Anne, boca no trombone hoje, vai para a Prefeitura de Olinda. Faz mais de um mês que caiu uma parte de uma parede, de um muro, lá no espaço de lazer do Caenga, impedindo que as pessoas façam caminhada. Já, aqui é tão carente de espaço para caminhar, aí muita gente se sente segura ali para fazer esse tipo de atividade, né? Então faz mais de um mês que a parede caiu, bem no meio, impedindo que as pessoas façam suas caminhadas lá dentro, entendeu? Então fica aí a minha indignação para a Prefeitura de Olinda. Prefeita, manda um pessoal ali recolher aqueles entulhos, para o pessoal ficar mais à vontade nas suas caminhadas diárias. Obrigado e até a próxima.
1: Era o mínimo, né, seu Ricardo? Obrigada pela sua participação. Bem, gente, esse foi o Boca no Trombone de hoje. Amanhã tem mais.
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1: Vamos para o nosso giro de notícias com o doutor da notícia, Kevin Paz. Boa tarde.
10: Olá, Anne. Boa tarde para você. Boa tarde aos ouvintes. O ministro do Supremo Tribunal Federal, STF, Alexandre de Moraes, liberou para julgamento a ação penal em que o ex-deputado federal Eduardo Bolsonaro é réu pela acusação de promover o tarifaço dos Estados Unidos contra as exportações brasileiras. A data da análise do caso ainda não foi definida. O caso será julgado pela primeira turma da corte, que também é formada pelos ministros Flávio Dino, Cristiano Zanin, Carmen Lúcia, além de Moraes, que é o relator do processo. Em novembro do ano passado, o STF aceitou a denúncia da Procuradoria-Geral da República, PGR, no inquérito que apurou a atuação do ex-parlamentar junto ao governo dos Estados Unidos para promover o tarifaço contra as exportações brasileiras, a suspensão de vistos de ministros do governo federal e de ministros da corte. Ele responde pelo crime de coação no curso do processo. Desde o ano passado, Eduardo Bolsonaro está nos Estados Unidos e perdeu o mandato de parlamentar por faltar às sessões da Câmara dos Deputados. Kevin Paes, Rádio Jornal, Rádio Notícia.
1: Obrigada, Kevin. Vamos para o intervalo. Na volta, a gente vai falar sobre endometriose e quando é preciso fazer cirurgia para tratar esse problema. A gente volta já. 3 e 9.
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6: 3:13.
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6: Consultório do Rádio Livre hoje vai falar sobre endometriose e a cirurgia para tratamento da doença. Esse foi um pedido da nossa ouvinte Simone. Quando é preciso fazer uma cirurgia para tratar a endometriose? Como funciona no SUS? Ela também quer saber isso. Vamos entender mais a partir de agora no consultório. E para conversar com a gente, estamos com o médico ginecologista Dr. Cláudio Barros. Dr. Cláudio é professor associado de ginecologia do Hospital das Clínicas, diretor do Centro de Reprodução Humana de Pernambuco, está com a gente hoje aqui. Boa tarde, Dr. Cláudio, seja bem-vindo.
7: Boa tarde, gente.
6: Que bom tê-lo com a gente. Também estamos com o Dr. Mauro Aguiar, médico ginecologista, que faz parte da equipe de assistência em ginecologia do Hospital das Clínicas, é chefe do setor de endoscopia ginecológica do Hospital das Clínicas, membro da diretoria da Associação de Ginecologistas e Obstetras de Pernambuco e membro da Câmara Técnica de Cirurgia Robótica do CREMEP. Doutor Mauro também é mestre em Ciências da Saúde. Boa tarde, doutor Mauro Aguiar. Seja bem-vindo.
8: Boa tarde. Obrigado pelo convite.
6: Que bom tê-lo conosco. E também que bom ter o doutor Vandelson Rangel, médico ginecologista, mestre em Saúde da Mulher, especialista em reprodução humana assistida, membro da equipe da Clínica Arte Fértil, diretor médico da Policlínica US-101, acho que é isso, né? Atende na Prefeitura do Recife, na Secretaria de Saúde pela UPAE, Clínica Arte Fértil, Unimed e consultório particular também. Boa tarde, doutor Vandelson Rangel. Seja bem-vindo.
9: Boa tarde, muito obrigado pelo convite também.
6: Que bom tê-los com a gente, doutores. Esse consultório foi pedido por uma das nossas ouvintes, a Simone, e ela mandou um áudio. Então, eu queria que todo mundo escutasse agora a mensagem da Simone.
10: Boa tarde, Anne Barreto. Meu nome é Simone, daqui de Rio Doce, e gostaria que você fizesse um consultório com um médico do SUS, falar sobre endometriose. Cirurgião de endometriose. Gostaria muito que você fizesse, que esse assunto é muito pouco falado.
6: Tá certo. Dona Simone, pedido de ouvinte aqui é ordem, então a gente vai sim falar sobre endometriose, sobre a cirurgia. Estamos aqui com três especialistas para conversar com a gente. Vou começar aqui com o doutor Cláudio para entender um pouquinho do que é essa doença que atinge milhões de mulheres no mundo inteiro. Doutor, o que é a endometriose?
7: Bem, boa tarde. Endometriose é uma doença inflamatória crônica, progressiva e de difícil diagnóstico, difícil tratamento. E é interessante saber que ela se forma através das menstruações retrógradas, ou seja, todas as mulheres menstruam para dentro da cavidade abdominal. Então você faz logo uma primeira pergunta super interessante. Bem, se todo mundo menstrua, por que nem todo mundo tem endometriose? Uhum. Aí vai avaliar o sistema imunológico de cada um. Bem, mas eu não sei meu sistema imunológico, então não devia menstruar muito não. Então, o primeiro aviso aos navegantes são as mulheres que menstruam muito não deve menstruar muito.
6: E o que seria menstruar muito?
7: Assim, esse é o problema. 80 ml é o que a gente considera um fluxo menstrual normal, 80 ml. Agora, isso é, quantificando em absorvente, aí já foi feito um estudo bem. A mulher disse, não, eu uso meu absorvente a cada 2 horas, mesmo limpo, mesmo sujo. Então, você não sabe. O que a gente sabe é que seria 80 ml, cientificamente, o valor normal. E as mulheres sabem, o grande problema também é porque se sua mãe menstrua muito e você menstrua também, você é a referência à sua mãe, então você acha que você menstrua normal. Então, às vezes, a referência da mãe é a referência errônea. É preciso que o médico avalie com relação aos absorventes se essa paciente menstrua muito, porque se menstrua muito, ela pode ser uma candidata à endometriose no futuro. E aí ela tem que fazer a profilaxia, ou seja, ela tem que usar alguma coisa que diminua seu fluxo menstrual. Então, isso é uma dica importantíssima para as mulheres.
6: Já que o senhor trouxe esse negócio de menstruar muito, menstruar pouco, tem mulheres que dizem assim, eu passo 3 dias menstruadas, tem mulheres que dizem assim, não, eu passo 6. Mas esses 3 dias ainda pode ser muito, dependendo do fluxo, a gente vai, por exemplo, é difícil para a mulher também saber, né? E para o médico, como o senhor está dizendo, assim, pela quantidade de absorvente e tal. Mas você pode menstruar menos dias e ter um fluxo maior de menstruação de uma pessoa que menstruou mais dias?
7: Tudo pode, mas o mais comum são os ciclos hipermenorrágicos, né? Os ciclos que vai acima de 5 dias, entendeu? Com volume maior. Isso aí faz com que a quantidade grande de sangue vá para o próprio abdômen e, como eu disse, dependendo do seu sistema imunológico, você vai desencadear endometriose no futuro. Então, isso é uma orientação muito importante, rever essa quantidade do meu sangue menstrual, meu fluxo menstrual, tentar avaliar com pesos absorventes ou tentar avaliar de alguma maneira para saber se o que está acontecendo com ela, que muitas, é como eu disse a você, se tem a referência da mãe que sangra muito, a mãe sangra 10, eu sangro 6, eu estou bem. Não está bem coisa nenhuma, você está acima do normal. Então, eu teria que fazer uma consulta com um especialista para quantificar esse volume, que seria extremamente importante.
6: Nesse caso, doutor Vandelson, poderia ter uma orientação de, olha, vamos suspender essa menstruação de alguma forma?
11: Isso, conforme o doutor Cláudio falou, o bloqueio nessas pacientes é interessante, uma vez que ajuda a desinflamar a pelve, ajuda a reduzir os sintomas, né? Porque muitas vezes essas pacientes vêm apresentando sintomas como dor durante a relação, sintomas intestinais, a depender do quanto a endometriose avança nessa pelve, né? Tá? E um outro ponto importante também que o doutor Cláudio falou é essa questão do bloqueio para tentar preservar a fertilidade, no caso, evitando que a endometriose possa distorcer a anatomia e prejudicar uma gravidez.
6: Uma coisa que eu sempre fui muito curiosa, eu queria entender, assim, se a gente bloqueia a menstruação, se todo mês ali a mulher vai menstruar, se você bloqueia, esse sangue vai para onde?
11: Na verdade, ele não se forma.
6: Não
11: se forma?
6: Quando
11: você faz o bloqueio hormonal, ele não vai se formar, né? Porque a menstruação é justamente produto do endométrio, que ele aumenta para dar uma sustentação a um embrião ali, quando prender. Como não existe o embrião, aí o sangue desce, né? Pela questão dos hormônios, né? Que existe um balanço dos hormônios, aí a menstruação desce.
6: Então o sangue é liberado, mas se
11: não se forma,
6: não teria problema.
11: Ficar,
6: né,
11: presa a menstruação, como muita paciente fala, né?
6: Exato, a gente fica nessa curiosidade, mas vai para onde, né? Eu já tenho muitas ouvintes dizendo, mas vai para onde esse sangue? Tá aqui a resposta do especialista, doutor Vandelson, com a gente. Agora, também vamos conversar aqui com o doutor Mauro Aguiar sobre endometriose. Quando você chega a esse diagnóstico de endometriose, o que foi que aconteceu no útero, doutor?
12: Bom, endometriose é um desafio. Na prática, o que acontece, como o Vandelson falou, o útero é um órgão que ele é relativamente simples. Ele é um músculo que serve para quando aquela mulher engravidar, ele contrair para ela ter um bebê. Ele é um recipiente. Ele não produz hormônios, ele não tem outras funções sistêmicas para o organismo da mulher. Só que esse músculo, ele é oco. E a parte de dentro dele tem uma camada especial, que essa sim é muito diferenciada. E ela, quando a mulher amadurece, ela começa a reagir para tentar engravidar. Ele não sabe que a menina ainda não quer engravidar. Ela biologicamente está pronta para isso. E todo mês esse endométrio vai reagir tentando engravidar. Simplificando bastante, essa região cresce e enche de sangue para poder sustentar um bebê. Quando aquela menina não engravidou, porque não tem relação ou está evitando de alguma forma, tudo que cresceu em exagero, o próprio corpo renova e isso gera essa descamação que causa o sangramento. Então, essa área interna do útero a gente chama de endométrio. Endometriose é quando a paciente tem esse mesmo endométrio aparecendo fora da cavidade uterina. Então ela vai menstruar no lugar errado. E isso é um cenário que desenvolve inúmeras possibilidades de sintomas, de quadros clínicos diferentes para aquela paciente.
6: Eu tenho um dado aqui do Ministério da Saúde que estima que hoje a endometriose atinge entre 5 e 15% das mulheres em idade reprodutiva. Mas também, vocês já trouxeram aqui, que às vezes é difícil, né? De difícil diagnóstico, muitas vezes até a mulher pode ter algum sintoma e não vai imaginar que é endometriose, vai achar que é normal e não vai procurar o médico. Então, isso aqui ainda pode estar muito subestimado.
11: Se estima, inclusive, que o tempo de diagnóstico, né, doutor Mauro, é de 7 a 10 anos, mais ou menos. 7 a 10 anos para conseguir estabelecer o diagnóstico, haja vista que existe também na sociedade uma normalização da dor, como se sentir dor fosse normal e natural da mulher na menstruação, entendeu? Então, como não existe a devida investigação muitas vezes, aí a gente tem essa dificuldade, esse delay para dar o diagnóstico, né? De 7 a 10 anos, mais ou menos.
6: Aí, doutor Mauro, por exemplo, essa questão dos sintomas, vocês falaram aqui de dor na relação, né? Mas já que é a idade reprodutiva, eu vou imaginar aqui desde a primeira menstruação, como o senhor trouxe, né? Porque ali o órgão já está pronto para reproduzir. Mesmo que a menina não tenha relação sexual, muitas vezes no começo dessas menstruações a gente sente muita cólica. Cólica é um sintoma, assim, que pode chamar atenção? Porque cólica, se cólica for um sintoma que pode chamar atenção, a gente tem que mudar toda a nossa cultura, porque a gente acha que cólica é super normal para quem vai menstruar.
12: Pronto, você acabou de falar um dos principais paradigmas que justificam a gente demorar tanto a identificar a endometriose. Cólica é normal. Então, a gente aprende isso desde que inicia o período de ciclos menstruais. E realmente, a menstruação, ela é desconfortável. Toda mulher que menstrua, em algum grau, vai ter algum grau de desconforto. Mas normalizar a cólica, normalizar situações em que a menina ou a mulher, ela não consegue desenvolver suas atividades normais por conta do período menstrual, por conta da cólica, é um erro. E aí, muitas vezes, essa paciente peregrina por anos, seja ela mesmo se julgando, achando que ela é frágil, que ela é fraca, e é julgada até pelo ambiente de trabalho, enfim, até que ela procure ajuda, até que faça exames e identifique o diagnóstico. Quando ela chega no especialista e vai conversar com você, você pergunta: olha, desde quando você sente que sua cólica incomoda? E aí vem essas surpresas: olha, ela já sentia os sintomas há mais de 7, 10 anos e nunca fez diagnóstico. E isso é muito responsabilidade dessa nossa visão cultural de que cólica é para ser normal. E aí, nesse contexto, a gente precisa combater isso. A menstruação é desconfortável, a gente entende isso. Nem todo desconforto menstrual vai ser por endometriose, mas aquela menina que começa a ter limitações em sua vida por conta do padrão menstrual, essa paciente não pode ser renegada ou deixada ao acaso, ela deve ser investigada, entende?
6: E aí, doutor Cláudio, esse tratamento já pode começar cedo, assim, ainda na adolescência, por exemplo?
7: Sem dúvida. Essa dismenorreia, que chama, é dor cólica menstrual. Se ela for progressiva, ou seja, se esse ano a cólica é mais forte que o ano passado, eu acho que tem uma conduta muito simples, que a gente faz um bloqueio dela quando concepcional, fazer um teste. O padrão ouro era a laparoscopia, não é mais, infelizmente. É porque a endometriose, o novo guideline que saiu, muda muito. Você estuda, aprende uma coisa esse ano, o próximo ano já não é mais, é uma confusão enorme. Mas uma coisa é lógica: se a paciente chega no hospital das clínicas, doutor, estou com cólica menstrual, está mais forte que o ano passado, mais forte que o ano retrasado, a gente faz um bloqueio do sangramento, manda usar anticoncepcional. E tem que dizer à paciente: quando você usa anticoncepcional, você não menstrua, você quando para o anticoncepcional, você tomando anticoncepcional, quando você para, você não menstrua, você sangra. Menstruação, sangramento cíclico, fisiológico e temporário. A partir do momento que você está tomando anticoncepcional, você não vai menstruar nunca, você pode até sangrar se parar. Aquele sangramento, você pergunta ao seu médico: qual é a vantagem que eu tenho de parar meu anticoncepcional? Vai ter São João aí, eu vou parar no anticoncepcional dia 19, eu vou passar o São João menstruada, por quê? Por que eu vou parar o anticoncepcional esse mês? Não paro, então emenda duas cartelas, emenda três cartelas, não faz mal absolutamente nenhum. O mal que o anticoncepcional faz, ele faz nos 21 dias. Se ele tomar 21, ou 25, ou 28, não vai mudar nada. Então a gente, é de praxe, pelo menos no nosso ambulatório, a gente bloqueia todo mundo. Elas voltam 3 meses depois e faz: ó, doutor, de fato, parece que começou a melhorar um pouquinho e minha vida está mais aceitável. Bem, então vamos passar agora para os especialistas e a gente vai procurar se o tratamento clínico vai ser importante ou ela no futuro vai fazer uma laparoscopia, um tratamento cirúrgico. O que importa é fazer o tratamento no dia que a paciente chega. Porque elas chegam com cólicas grandes, você vai pedir ressonância, laparoscopia, 2, 3, 4, 5, 6 meses, um ano, e a coitada sofrendo. E você tem ali 9,50 um anticoncepcional, manda ela tomar um anticoncepcional. E manda ele para casa e voltar com 3 meses, a gente faz um diagnóstico retrospectivo, ó. Se melhorou, melhorou. Não fiquei boa, mas melhorou muito, então já é um indício que aquela dor é do fundo endometriótico.
6: É, com relação à cólica, acho que pode melhorar já de imediato, porque não vai menstruar. Mas e quem tem dor na relação sexual, melhora também rapidamente?
7: Depende. Dor na relação sexual, geralmente, já tem uma endometriose um pouquinho profunda. Quer dizer, no fundo de saco. Então, quando o pênis bate, dói, aí já é uma endometriose avançada. Para chegar nesse estágio aí, ela perdeu muito tempo de diagnóstico. Entendeu?
11: Já tem aderências, né?
7: Na, é, aderências.
11: Provavelmente tem pélvica, que... isso causa dor.
6: Então, doutor Vandels, vamos falar de todos os sintomas. Dor na cólica, incapacitante, que aí já é um sintoma. Dor na relação menstrual, mas aí vocês estão dizendo que já é uma endometriose mais profunda. Mas antes de chegar até lá, além da cólica, tem outros sintomas que chamem a atenção de vocês?
11: Sangramentos volumosos, né? Também seria um dos parâmetros. Né? E aí isso engloba também, né, doutor Mauro, doutor Cláudio, a adenomiose, que é uma forma também de proliferação de tecido do endométrio, como explicou o doutor Mauro, só que dentro da musculatura do útero. E aí acaba englobando, porque tem uma fisiologia muito parecida, né? E causa também um inchaço do tamanho do útero, causa sintomas também de dor e aumento de fluxo menstrual. E muitas vezes menstruações assim que chegam a descamar também, até membranosas, né, também.
6: Nossa, então...
7: com relação, eu só queria fazer uma contribuição.
11: Claro.
7: Com relação à adenomiose, é um absurdo o que está acontecendo agora. Os colegas médicos, eles estão colocando um diagnóstico de adenomiose incipiente. Ou seja, pequena quantidade de endométrio entrando no músculo. Isso, sua bisavó teve adenomiose. Sua tataravó teve adenomiose. Só que o ultrassom não via. Se não via, não colocava. E não teve nenhuma repercussão. Então, eu acho que devia ser descrito presença de endométrio infiltrando o miométrio. Na descrição, lá embaixo, no diagnóstico, se você bota adenomiose, hoje em dia você vai para o Google. O Google, tratamento de adenomiose é tirar o útero. É catastrófico. É. Ou seja, tem um professor bailão muito famoso em São Paulo. Uma vez ele disse, tem certo, eu não boto um diagnóstico. Eu boto na descrição para o colega ler. Mas se você bota um diagnóstico hoje em dia, acabou a paciente. A paciente
11: vê se está agonizando. Né,
7: ela vai no Google, estou com adenomiose, o que é que eu faço? E aí estressa. A função do médico hoje não é nem tratar, é confortar a paciente. E tratar em segundo plano. Você tem que confortar a paciente frente a esses absurdos que tem de diagnósticos errôneos. E esse adenomiose, todo dia eu recebo adenomiose incipiente. Pronto, a paciente está perdida numa situação que não tem, teoricamente, um tratamento específico.
6: Difícil, mas a gente não vai falar muito aqui sobre endometriose, nas dúvidas das nossas ouvintes. Já tem gente participando, inclusive, que são atendidas. Tem uma mulher, uma moça aqui que é atendida lá no Hospital das Clínicas, está participando com a gente. Quem quiser participar do consultório, é só mandar uma mensagem pelo nosso WhatsApp, tá? 991-47-8520. Pode falar, doutor Vandelson.
11: Em que pese também que, às vezes, existe o contrário, né? O caso da paciente que não tem dor e acaba tendo justamente o diagnóstico de endometriose incidental nas investigações para infertilidade, por exemplo. Justamente porque, apesar dela não ter dor, a alteração anatômica que acontece na pelve acaba prejudicando o mecanismo natural de uma gravidez, entendeu?
6: E aí, pela demora, ela vai investigar e acaba descobrindo.
11: Acaba descobrindo, né?
6: 991-47-8520, número do nosso WhatsApp para você participar. Hoje nós estamos conversando com três médicos ginecologistas, Dr. Vandelson Rangel, Dr. Mauro Aguiar e Dr. Cláudio Barros. A gente volta já. 3:30.
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1: Um dos assuntos do Balanço de Notícias desta quarta-feira, às 16h. A partir do dia 8 de junho, quem quiser tirar a primeira carteira de habilitação para carro ou moto, terá de fazer o exame toxicológico. A exigência que antes valia apenas para motoristas profissionais, agora passa a alcançar todos os novos condutores. O que muda para os candidatos? E quanto essa novidade vai pesar no bolso de quem sonha em tirar a CNH? 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
2: 3h35.
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2: O consultório do Rádio Livre hoje está falando sobre endometriose, sobre cirurgia de endometriose. A gente está com três médicos ginecologistas, Dr. Cláudio Barros, Dr. Mauro Aguiar e Dr. Vandelson Rangel. Esse consultório foi pedido pela nossa ouvinte Simone, de Olinda, de Rio Doce, em Olinda. E tem muitas outras pacientes pernambucanas participando com a gente, nossas ouvintes. Tem uma que não se identificou, mas disse que inclusive é paciente do Hospital das Clínicas e que já passou por Dr. Mauro e pela doutora Helena. Mas ela fala aqui da situação da filha, Dr. Mauro. Ela diz assim: minha filha está com 17 anos, está com todos os sintomas desta doença crônica e horrível. Aí ela pergunta se a filha pode sim estar cometida. Aí ela diz: nós estamos ainda aguardando uma ressonância para diagnóstico, para certeza, né? Mas ela diz que a filha está menstruando e ainda não teve relação sexual. Menstrua muito, às vezes sangra sem estar no período e tem muitas dores ao ponto de ter que buscá-la no colégio antes do horário terminar. Muitas cólicas, muita dor de cabeça. Agora ela mandou aqui o nome dela, é Adriana Severina Batista. Esse quadro de... O senhor falou de cólicas incapacitantes. Ao ponto de alguém ter que buscar na escola, já realmente, né?
3: Isso, já está caracterizado aí que esse sintoma que ela tem não é normal. E aí, nesse contexto, a gente entra num momento de formar uma estratégia de condução daquela paciente. Então, olha, ela precisa da ressonância ou do ultrassom, não tem como fazer exames que utilizem a vagina porque ela nunca teve relação. Não precisa. Ela já está autorizada a ser tratada como endometriose, mesmo sem ter exame de imagem. E aí você vai montar uma estratégia para como lidar com essa doença durante uma vida inteira que ela vai menstruar ainda, porque ela é muito jovem. E aí, nessa estratégia, você não precisa aguardar o exame. Então, é buscar apoio do ginecologista, onde ela tem acesso. Não precisa ser no ambulatório super especializado de cirurgia, não é bem isso. Mas no ginecologista, e provocar essa discussão sobre o sintoma da dor e já começar a tratar como endometriose. E durante o tratamento, aí sim, vai ser feita uma estratégia para ela que envolve o bloqueio, que os colegas já falaram, mas envolve vários outros cenários de mudanças de estilo de vida, nutricionais e várias outras opções que a gente tem para tentar levar essa paciente para uma vida normal. Porque o objetivo, no final, ao manejar essa paciente, é que ela tenha uma vida normal.
2: Não sei se é o caso de Adriana, que é a mãe, né, dessa moça, mas algumas mães, alguns pais não querem que as adolescentes entrem já com anticoncepcional antes de ter uma relação sexual. Mas nesse caso seria indicado?
3: Isso. No contexto geral, o uso do anticoncepcional gera inúmeras crenças de que pode prejudicar, fazer mal. E aí, de forma geral, o uso do anticoncepcional deve ter um profissional para alinhar com aquela paciente qual seria o ideal. Na adolescente, existem características que devem ser levadas em consideração. O tratamento de bloqueio hormonal para endometriose, ele é extremamente amplo. Você tem inúmeras opções de medicações injetáveis, comprimidos, dispositivos, enfim, tem várias opções. Normalmente, a gente faz opções que têm o menor risco para o paciente. E a gente usa, normalmente, bloqueios que não são combinados para endometriose, porque ela vai usar durante muitos anos. Na adolescente, isso é ruim. Então, daí a importância de que esse bloqueio deve ser orientado por um médico. Na adolescente, ela ainda está desenvolvendo pico de massa óssea, então ela vai precisar de estrogênio mesmo bloqueada. Então, o perfil de qual o melhor bloqueio, qual o momento de mudar, isso é papel do médico.
2: Sim.
3: Mas o buscar ajuda, aí a paciente se incomodar com o sintoma e buscar ajuda do ginecologista. Qualquer ginecologista tem condição de orientar bloqueios hormonais e tratar a paciente inicialmente.
2: Dr. Vandelson, tem aqui também uma paciente sua. Ela diz que colocou DIU e depois do DIU ela tem vida. Inclusive, ela diz assim: eu tenho endometriose, adenomiose também, e só comecei o tratamento agora, com 47 anos, mas desde minha adolescência sempre senti muita dor e nunca ninguém falou o que eu tinha. Graças a Deus, eu já tenho vida e digo a você, ela botou assim, digo a você, até o refluxo melhorou. Com relação ao DIU, toda mulher, por exemplo, né, que já teve relação sexual, enfim, ela pode colocar o DIU?
4: Nesse caso, pode. Se a gente tem um diagnóstico de endometriose, existe a indicação formal, né, do uso do DIU como uma das formas de bloqueio. Né? Hoje em dia, a gente tem na FEBRASGO, né, que é a Federação de Ginecologia e Obstetrícia, uma orientação de que se a paciente não quer engravidar dos 12 meses ou mais, a gente deve fazer uso de um LARC, Long Acting Reversible Contraceptive, ou contraceptivo reversível de longa duração. Desses, os disponíveis hoje em dia, até no SUS, são um implante, né, subdérmico, o Implanon, e o DIU hormonal. Aí tem dois tipos de DIU hormonal, só que para a endometriose aqui, que é o assunto, a orientação é o uso do DIU hormonal de Mirena. Tá? Então, assim, de fato, muda, né? É um divisor aí de águas em relação à qualidade de vida. Né?
2: Agora, doutor Cláudio, tem uma pergunta aqui da Vilma. Ela diz assim, ó: quem está na menopausa e já não menstrua, tem como identificar a endometriose?
5: Identificar? Bem, não é comum endometriose e menopausa. Não é comum. Né? Raros casos de endometriose e menopausa, e nesse caso específico, o tratamento muda um pouquinho. Né? Nesse caso específico, a indicação é o uso de letrozol, outro tipo de medicação. Mas com relação a que você falou sobre anticoncepcional, é importante que se diga que quando o anticoncepcional foi lançado em 1960, o único comprimido equivale a uma caixa que você toma hoje. Então as pessoas tomavam 30 caixas por mês. Então tudo que ela sentia, tem massa no ovário, tem isso aqui, tá, aquele todo o terror do anticoncepcional, não existe mais. Os anticoncepcionais são super tranquilos, baixa dosagem, então o uso anticoncepcional teoricamente não teria quase nenhuma contraindicação. Então deve ser usado sem medo. Aquela história que as mães diziam que faz mal, isso não tem mais nenhum sentido, né? Então, como eu volto a dizer, a paciente tem cólica menstrual, eu sempre acho, eu vou pelo mais barato, né? Então, pelo mais simples. Se tem cólica menstrual progressiva, usando anticoncepcional hormonal oral mais barato que você tenha, já dizia o Dr. Robert Shaw, que em 90 ele foi presidente do Congresso Mundial da Endometriose e atualmente ainda é o presidente, você vê, um cara com 80 anos, ele fez, eu trato com anticoncepcional hormonal oral, e o laboratório super chateado com ele, quer que ele indique o DIU de Mirena, que é caro, quer que indique os análogos, e ele vai pelo anticoncepcional, eu vou também pelo mais barato. O importante é ficar sem sangrar.
2: Não sofrer, né? Porque eu acho que as pessoas sofrem muito, bastante.
4: Exato.
2: Agora, doutor Mauro, quando é que é necessária a cirurgia? Quando é que a cirurgia é indicada?
3: Muito bem. A ideia de tratar alguém com endometriose é que ela tenha uma vida normal, que ela possa ter os filhos que ela quiser ter e que ela não viva uma vida limitada por dor. Então, quando você pega uma paciente com endometriose, você vai avaliar ela olhando a vida dela como um todo. Não é aquele momento que ela chegou para você no consultório. Essa é uma doença que, infelizmente, não tem cura. Então, mesmo que você opere, mesmo que você medique, a causa da doença não é algo que é possível de ser retirado, então ela pode ter novamente. Então, você monta uma estratégia de como eu vou lidar com a endometriose ao longo da vida daquela mulher. E aí, nessa estratégia, eu vou ter medicações hormonais, mudança de estilo de vida, e eu vou ter momentos da vida dela em que ela vai precisar fazer escolhas. Olha, agora eu quero ter um filho. Ou agora eu não quero mais ter filhos, já tive os filhos que eu vou ter. E aí, quando eu olho a vida dela como um todo, vai ter momentos em que pode ser que ela precise de um complemento ao manejo clínico que a gente propôs com a cirurgia. Seja uma cirurgia para tratar um sintoma que não se resolve de outra forma, olha, ela tem uma dor, eu tentei bloquear, eu tentei fazer fisioterapia pélvica, eu tentei mudar estilo de vida e ela continua com dor, você vai ter que tomar uma atitude. Mas aí você conversa com ela, olha, Você quer ter filhos? Se sim, é agora que você quer ter filhos ou é no futuro? O nosso papel é que ela tenha os filhos quando ela quiser ter. Uhum. Mas para quem tem endometriose, isso é um dilema. Porque se ela demora muito, isso pode gerar muita dificuldade quando ela queira ter. Então esse debate faz você escolher o momento em que você vai ser mais ou menos intervencionista. E aí a cirurgia ela entra como uma carta na manga de quem está conduzindo a endometriose. Olha, agora é o momento certo de usar isso, porque eu vou entregar a essa paciente tal ou qual benefício. Ah, eu vou fazer uma cirurgia de endometriose numa paciente que eu mediquei e ficou sem dor? Não, não faz sentido operar. Eu vou fazer uma cirurgia de endometriose numa paciente que quer engravidar, mas que ela vai liberar para engravidar daqui a 4, 5 anos? Não. Eu vou operar ela quando ela estiver querendo engravidar. Eu vou operar a paciente que já não quer mais filhos, que está com dor. Então, isso é muito individualizado. Na indicação da cirurgia, o principal é olhar a vida da paciente como um todo para escolher o melhor momento de benefício para ela e ter sempre muito claro que essa cirurgia está ajudando essa paciente. Em quê? Seja em retorno a uma vida normal, sem dor, sim, seja em propiciar que ela consiga mais chances de uma gravidez natural. Se esse cenário não está muito claro, talvez não seja o momento de operar, talvez seja uma hora para rediscutir a estratégia de lidar com ela.
2: Então quer dizer que quem, por exemplo, como a endometriose está muito relacionada à infertilidade ou à dificuldade de engravidar, se você faz a cirurgia, você vai ter menos riscos dessa infertilidade, seria isso?
3: No contexto geral, ter endometriose se associa

0: ficando se não for, se for esperar. E
1: Entendi.
0: aí, nesse cenário de esperar, a estratégia vai ser montada com alguém especializado em engravidar. E essa estratégia pode envolver desde técnicas de reprodução humana assistida, onde a endometriose realmente, quando você usa essas técnicas, ela não interfere tanto no resultado dessas técnicas, ou aquela paciente em que vai tentar naturalmente, mas que você vai ajudar ela naturalmente com a cirurgia para acabar com a distorção que houve pela endometriose e a inflamação que a doença traz.
1: E o que é feito na cirurgia?
0: A ideia da cirurgia é que você tire o que está sangrando no lugar errado. Imagine que a doença menstrua todo mês no lugar errado. Isso funciona como uma ferida dentro dela. Então é como uma chaga que toda vez que ela menstrua, sangra e cicatriza, como um ferimento. Isso vai gerar inflamação que justifica a dor, isso vai gerar a barriga que fica cheia de líquido, então fica aquela barriga estufadinha, sintomas intestinais e vários sintomas por conta desse ciclo que não devia existir. De sangrar dentro da barriga e, como um ferimento, aquilo inflamar para cicatrizar. Quando eu vou operar, eu vou tirar todos os locais que estão sangrando no lugar errado, independente de onde eles estejam. E aí a cirurgia pode ser muito simples ou muito complexa, dependendo de onde a doença se infiltrou.
1: Depois que o senhor faz a cirurgia, pode voltar esse quadro?
0: Pode. A cirurgia não tratou a causa. A cirurgia tirou o que apareceu, mas o que fez aquela endometriose surgir nesses pontos ainda é algo extremamente controverso. Como os colegas falaram, olha, será se é a menstruação que retorna? Será se é o sistema imunológico? Você tem endometriose cerebral, você tem endometriose de canal lacrimal, você tem endometriose pulmonar, você tem endometriose descrita em homens.
1: Nossa.
0: Como isso acontece? De onde isso vem? Não sei, a medicina não sabe. O que a gente sabe é depois que a paciente tem esse quadro, eu sei como a doença funciona, reage a seus hormônios, cicla, é um sangramento no lugar errado. Mas o que faz aquilo aparecer ainda é um desafio. E isso a cirurgia não muda, o remédio não muda. Então ela vai ter endometriose a vida inteira. O tratar é tirar o que ela já apresentou e com isso resgatar a qualidade de vida, seja reprodutiva, seja de dor.
1: Bem, eu vou precisar fazer mais uma pausa, mas a gente volta já já. 3h49.
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5: 3h53.
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5: Consultório hoje falando sobre endometriose com o Dr. Vandelson Rangel, Dr. Mauro Aguiar, Dr. Cláudio Barros, três médicos ginecologistas. Doutor Mauro, que é especialista em cirurgia para endometriose, já disse aqui que cirurgia só em último caso, tem vários outros tratamentos, então assim, para ninguém ficar desesperado achando que tem cirurgia, que tem que passar por cirurgia. Mas a Daniele, doutor Mauro, ela perguntou o seguinte, ela tem endometriose hoje, está usando o DIU, mas ela diz assim, quem tem endometriose, quando entrar na menopausa, pode fazer terapia de reposição hormonal?
6: Pode sim. A menopausa é um divisor de águas onde a endometriose normalmente melhora muito e deixa de ser um problema, não progride mais, os sintomas tendem a melhorar muito na menopausa, mas surgem outros sintomas da própria menopausa que muitas vezes levam essa paciente a se beneficiar, sim, de uma terapia de reposição hormonal. Só que essa terapia de reposição hormonal deve ser individualizada. O médico que vai conduzir isso, ele tem que entender que a paciente tinha endometriose, a depender da gravidade da endometriose, associar essa terapia de reposição hormonal para que ela não seja um motivo para ela voltar a ter problemas com a endometriose depois da menopausa. E isso o ginecologista vai saber conduzir.
5: Tá certo. Doutor Mauro, muito obrigada por estar com a gente nesse consultório. Muito
6: é um prazer.
5: Importante tê-lo com a gente explicando mais sobre essa questão da cirurgia, viu? Obrigada.
6: Tá, joia. Nada.
5: Bem, agora o doutor Cláudio Barros, que também é especialista em reprodução humana, estava dizendo aqui como quem tem endometriose tem dificuldade de engravidar, quem quer fazer a técnica de reprodução humana também tem que ter alguns cuidados, né, doutor?
7: Bom, sem dúvida. É importante também passar a mensagem que quem quer engravidar, o fator mais importante é a idade. Tem uma endometriose, tem 35, 36 anos. Poder estar fazer um tratamento clínico, até mesmo uma cirurgia, talvez fosse bom pensar em congelar os óvulos, porque ela fica com uma tranquilidade maior. O congelamento até 32, 33 anos é super tranquilo, super saudável, e ela pode enfrentar esse tratamento que às vezes é angustiante, é traumático. Às vezes a cirurgia tem que ser grande. Dr. Mauro entra para tirar um cisto de ovário e no fim tirou tudo, porque tem muita aderência, tem muita complicação e ela ficou sem ovário. Então, na verdade, esse pensamento de congelar o óvulo tem que fazer parte. No Hospital das Clínicas, nós temos um programa, que é importante ser dito, que é de doação compartilhada. A paciente não tem condições de fazer uma fertilização, mas se ela arranjar uma pessoa que possa doar óvulos, para a clínica, ela consegue fazer o tratamento de graça.
5: Uhum.
7: É, porque muitas vezes a gente tem congelado óvulos, embora a teoria suspeite que os óvulos no paciente endometriótico, por exemplo, eu vou ser doadora de óvulo, eu tenho endometriose, bem, eu não quero o óvulo no paciente endometriótico, não quero. E talvez congelar os próprios óvulos dela, muitas vezes a qualidade interfere um pouquinho. Ainda é duvidoso se a qualidade pode interferir. Mas se ela tiver uma doadora, então pode ser feito tratamento de graça. A doadora vai para a clínica, doa os óvulos e ela congela os óvulos dela sem gastar absolutamente nada. É importante.
5: Muito importante mesmo. Isso no hospital das clínicas?
7: Das clínicas.
5: É só ter um encaminhamento?
7: Só tem encaminhamento.
5: Certo, doutor.
7: Mas o tratamento é feito na nossa clínica.
5: Sim.
7: Sem custo.
5: No
7: Mas
5: centro?
7: Tem que ser através pelo Hospital das Clínicas.
5: Entendi. Vai, é um encaminhamento do Hospital das Clínicas.
7: Perfeito.
5: Para a sua clínica.
7: Perfeito.
5: Que é o Centro de Reprodução Humana?
7: É, é exato. É.
5: Doutor Cláudio Barros, obrigada também por estar com a gente. Acho que endometriose mexe muito com as mulheres, né? E vocês hoje aqui trouxeram luz nesse caminho, assim, de muitos desafios. Obrigada, viu?
7: Eu agradeço e parabéns pelo assunto, que é super importante.
5: Eu que agradeço a presença de vocês. E aqui, doutor Vandelson também, que eu quero agradecer muito, mas o senhor disse que além de tratamento medicamentoso, uma possível cirurgia, se for o caso, as mulheres também precisam mudar alguns hábitos e a dieta é importante, né, doutor?
8: Exatamente, né? Precisa haver a mudança, a conscientização, né, do autocuidado e da mudança do estilo de vida, né? É, tem que, geralmente, tá uma doença associada pela questão da inflamação, a obesidade também pode ter. Então, o paciente tem que ter esse nível de consciência de melhorar estilo de vida, mudar a alimentação, às vezes fazer uso de dietas que são algumas restritivas, como a dieta FODMAP mesmo, que é uma dieta que tem restrição de carboidrato, outras dietas que não são restritivas, como a dieta do Mediterrâneo, que seria mais legumes, uhum, alimentos frescos, né, para tentar melhorar e desinflamar essa pelve com uma terapia integrativa também, né? E, fora isso, também avaliação com nutricionista, né?
5: O que puder ser feito, né? Que seja feito para melhorar a vida dessa mulher, né, doutor?
8: Exatamente. Só fazendo um adendo que lá na Artifert também existe esse programa, não com o vínculo com o Hospital das Clínicas, mas também dessa opção de fazer essa doação compartilhada.
5: Doutor Vandelson Rangel, muito obrigada também por estar com a gente aqui
8: Eu
5: no consultório de hoje.
8: Convite.
5: Obrigada a Simone de Rio Doce e Olinda que pediu o consultório. Esse foi o consultório do Rádio Livre sobre endometriose. A produção foi de Gabriela Bento, trabalhos técnicos de Big Alves, Elivelton Henrique e João Alves. Na coordenação de jornalismo, Vitor Tavares. Vem aí o balanço de notícias com o Edinaldo Santos para quem está no interior. O Forró na Jornal. Uma ótima tarde, gente. Até amanhã.
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12: Alguns jogadores na história da seleção brasileira desistiram de vestir a camisa da seleção. Em 1986, o lateral direito Leandro desistiu após Tele Santana dispensar o amigo dele, Renato Gaúcho. Em 1993, o atacante Careca, que se sentia fora de forma, pediu ao técnico para não jogar mais pelo Brasil nas eliminatórias.
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1: O iFood reconheceu nesta quarta-feira um vazamento de dados envolvendo usuários da plataforma. Segundo a empresa, trata-se de um incidente isolado registrado em dezembro do ano passado, que teria sido rapidamente contido pelos protocolos de segurança. A empresa informou que o alcance do vazamento ficou restrito a cerca de 2% da base de clientes, o que equivale a aproximadamente 1 milhão e 200 mil pessoas. Informações como nome e CPF de usuários foram expostas, mas não houve comprometimento de credenciais de acesso às contas. A companhia também informou que senhas, meios de pagamento e registros financeiros não foram afetados pelo incidente. Além disso, não há evidências de acesso a dados bancários ou informações relacionadas a transações realizadas na plataforma. Indo para o noticiário internacional, o governo de Havana, em Cuba, rebateu acusações recentes dos Estados Unidos de que os dirigentes da ilha usam as empresas estatais para enriquecer. Em nota, Cuba afirmou que o modelo do Grupo de Administração de Empresas, GAESA, foi construído para enfrentar a guerra econômica movida por Washington contra a ilha. Havana condena as acusações dos Estados Unidos, que teriam o objetivo de confundir tanto o povo cubano quanto a opinião pública internacional. Ainda segundo o governo, liderado por Miguel Díaz-Canel, a nova investida contra GAESA busca afastar atores estrangeiros que realizam negócios com as empresas do grupo.
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1: Pois é, vamos saber como é que está o trânsito agora no Recife, região metropolitana. Na Zona Norte, trânsito intenso na Estrada do Arraial e também na Rua Padre Lemos. Na Zona Sul, movimentação intensa de veículos na Avenida Herculano Bandeira, no bairro do Pina. Em Jaboatão dos Guararapes, o fluxo de veículos é intenso na Avenida Ayrton Senna. Em Olinda, retenções moderadas na Avenida Presidente Getúlio Vargas. Kevin Paes, Rádio Jornal, Rádio Notícia.
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2: 16:07.
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2: Boa tarde, Recife. Boa tarde, Brasil. Boa tarde, minha gente. Estamos chegando para mais um programa aqui na Rádio Jornal. Nesta terça, quarta-feira, dia 3 de junho de 2026. É isso aí. Chegou a hora. O Balanço de Notícias começa agora.
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2: Muito obrigado pela sua companhia, pela sua audiência e participação aqui no programa. Saiba que nós vamos colocar aí no seu rádio ou em qualquer outra plataforma em que você nos acompanha, tudo de Pernambuco, tudo do Brasil, tudo do mundo.
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2: Queria debater com vocês hoje a grande necessidade que tem as nossas unidades do EMOP, o próprio EMOP em si, de doadores de sangue, né? E esse ano, esse mês, aliás, de junho, a gente tem a campanha do Junho Vermelho. E começou na última terça-feira, né? A Fundação Imop iniciou uma série de ações voltadas ao incentivo da doação de sangue durante o período junino. A mobilização integra a campanha Junho Vermelho, mês dedicado à conscientização sobre a importância da doação voluntária e terá como tema Acenda a Esperança de Alguém. Gostei muito do título, né? Acenda a Esperança de Alguém. E o acenda já é típico de junho, porque acenda a fogueira, mas também acenda a fogueira do seu coração, dando esperança a quem precisa de sangue. A abertura da programação aconteceu, como já falei, na última terça-feira, no Hemocentro do Recife. Reuniu lá atrações culturais, artistas ligados às tradições nordestinas. A iniciativa busca sensibilizar a população para a necessidade de manter os estoques de sangue abastecidos em uma época do ano em que a demanda costuma aumentar e muito. Segundo o IMOP, gente, a campanha seguirá até o dia 30 deste mês em todas as unidades da instituição aqui em Pernambuco. A expectativa é ampliar pelo menos 30% o número de doações realizadas ao longo do mês. Então essa é a expectativa, ampliar em 30% o número de doações realizadas ao longo do mês. O lançamento da campanha está contando com apresentações de cantores da música nordestina. Também estão participando da programação representantes das quadrilhas juninas, levando ao Hemocentro elementos das tradicionais festas juninas pernambucanas. O período junino exige atenção especial por parte dos hemocentros devido ao aumento da circulação de pessoas e da necessidade de transfusões sanguíneas. O período exige atenção especial, repito. As ações são importantes, tem, portanto, o aumento da circulação de pessoas, como a gente já falou, e é preciso fazer com que cresça a necessidade de sangue nos hemocentros. É bom lembrar que essas ações vão continuar até o próximo dia 15 de junho, quando será celebrado o Dia Mundial do Doador de Sangue. Vai ser exatamente no próximo dia 15. A programação ocorrerá no Hemocentro do Recife durante a solenidade. Doadores serão homenageados em reconhecimento à contribuição para a manutenção dos estoques de sangue. É sempre importante, gente, informar quais são as pessoas que podem doar sangue. Fiquem atentos. Para realizar a doação, é necessário estar em boas condições de saúde, ter entre 16 e 69 anos, desde que a primeira doação tenha sido feita até os 60 anos, e pesar no mínimo 50 quilos. Também é preciso estar alimentado, descansado e apresentar um documento oficial com foto. Menores de 18 anos devem estar acompanhados pelos pais ou responsáveis legais ou apresentar autorização formal para a doação. Agora, uma coisa importante que eu queria acrescentar para vocês. Conforme informações de especialistas, um dos principais motivos para a defasagem dos estoques é o avanço das doenças respiratórias no estado. Muito comum na época desse ano, esse período deste ano. Pessoas gripadas precisam aguardar 15 dias após a recuperação para poder doar, o que acaba resultando em menos doadores aptos tanto no outono, a atual estação, como no inverno que se aproxima. Já há impactos nos hospitais, minha gente, que muitas vezes precisam até chegar ao ponto de cancelar cirurgias devido à insuficiência de bolsas de sangue. E só quem passa por isso é que sabe o enorme sofrimento que isso causa. Porque o hospital, às vezes, tem que cancelar cirurgias há tanto tempo esperadas, mas com a insuficiência de bolsas de sangue, muitas cirurgias são deixadas para depois e muitas dessas pessoas, lamentavelmente, não resistem e terminam morrendo antes da cirurgia. Os hemocentros de todo o país informaram que foram atualizados critérios relacionados ao uso de remédios, especialmente substâncias hormonais e também medicamentos usados na prevenção ao HIV. E principalmente também medicamentos para o emagrecimento, inclusive essas chamadas canetas emagrecedoras que estão invadindo aí o mercado, inclusive com algumas sendo bastante irregulares. Como também a restrição envolve o remédio e inclui efeitos que ele pode causar no organismo do doador. Então é importante para o doador informar como está a sua situação em termos de medicamento quando chegar na triagem da doação. É fundamental essa informação para garantir segurança no processo das transfusões de sangue. Pensem nisso. Pois é, eu queria debater esse assunto com vocês agora, se vocês me permitem, perguntando o seguinte: você é doador de sangue ou nunca doou? Você já foi ao Hemop doar sangue para algum parente, para algum amigo? A campanha Junho Vermelho consegue lhe estimular a ser um doador, a contribuir para a manutenção dos estoques de sangue? O que é que você nos diz? Três perguntinhas rápidas. Você é doador de sangue ou nunca doou? Já foi ao Hemop doar sangue para um parente, para um amigo? A campanha Junho Vermelho consegue lhe estimular a ser um doador e contribuir para a manutenção dos estoques de sangue? Você vai participar comigo aqui no WhatsApp da Rádio Jornal.
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2: Olha, quem vai falar com a gente também é a assistente social do Hemop, Valéria Moraes. Ela vai estar com a gente daqui a pouquinho. Vejam só, como sempre, mande para cá seus áudios com um minuto no máximo de duração e a gente fica ali aguardando para falar com você e você dar sua impressão sobre esse momento tão importante do Junho Vermelho em defesa da doação de sangue e do estabelecimento de um equilíbrio nos nossos no Hemop e nos seus demais integrantes que participam da doação de sangue. Tá bom assim? Participe com a gente. Agora são 4h16.
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2: Falei do Hemop e suas unidades espalhadas pelo estado, ok? Agora são 4h16 na capital pernambucana. É hora de convocarmos os repórteres, redatores e produtores com as notícias da tarde. Brasil busca novos parceiros comerciais para reduzir impacto de medidas adotadas pelos Estados Unidos. Alô, Cristiano Bassan.
3: Alô, Edinaldo, boa tarde a você e aos ouvintes do Balanço de Notícias. O presidente da República, Luiz Inácio Lula da Silva, afirmou hoje que o Brasil vai buscar novos parceiros comerciais para reduzir os impactos das medidas adotadas pelos Estados Unidos contra produtos brasileiros. A declaração foi feita durante reunião ministerial realizada no Palácio do Planalto. Segundo Lula, caso os norte-americanos reduzam compras ou investimentos no país, o governo ampliará a busca por mercados alternativos. A fala ocorre após o escritório de representante comercial dos Estados Unidos sugerir a aplicação de tarifas de até 25% sobre parte das importações brasileiras. De acordo com o Ministério do Desenvolvimento, Indústria, Comércio e Serviços, a medida pode atingir diretamente cerca de 21% das exportações brasileiras destinadas ao mercado norte-americano. Entre os setores mais vulneráveis estão máquinas e equipamentos, plásticos, calçados, produtos de madeira, papel e itens da indústria metalúrgica. O presidente Lula também não descarta a possibilidade de aplicar a lei da reciprocidade, Edinaldo.
2: Ok. Que coisa, né, rapaz? Até que ponto chegou essa radicalização política? O cara chega ao ponto de colaborar para que os Estados Unidos aumente as tarifas para o Brasil. É um negócio inacreditável isso, inacreditável. Bom, são 4 da tarde, mais 18 minutos na capital pernambucana. Em votação relâmpago, Senado aprova decreto que dificulta aborto legal em crianças. Verdadeiro retrocesso, na minha opinião. É isso aí, Gabriela Bento, boa tarde.
4: Oi, Ed, boa tarde para você e para os ouvintes da Rádio Jornal. Pois é, 1 minuto e 40 segundos foi o tempo que o Senado levou para aprovar um decreto legislativo que suspende uma resolução do Conselho Nacional dos Direitos da Criança e do Adolescente, CONANDA. A norma estabelecia diretrizes para o atendimento de crianças e adolescentes vítimas de violência sexual e garantia acesso rápido e seguro aos serviços prestados em lei, incluindo a interrupção legal da gravidez nos casos autorizados. A resolução determinava que o atendimento seguisse princípios como a celeridade, a não revitimização e o respeito à autonomia e à escuta das vítimas. O texto também previa capacitação de profissionais, integração da rede de proteção e ações de prevenção à violência sexual contra crianças e adolescentes. A proposta aprovada pelo Senado é de autoria da deputada Cris Tonietto, do PL do Rio de Janeiro, e teve como relatora a senadora Damaris Alves, do Republicano do Distrito Federal. Em nota, o CONANDA classificou a decisão como um grave retrocesso na proteção integral das crianças e adolescentes. O Conselho afirmou que a resolução não criava novos direitos nem alterava a legislação, apenas orientava a atuação dos serviços públicos para garantir direitos já previstos no ordenamento jurídico brasileiro. A votação ocorreu de forma simbólica, sem registro nominal dos votos e sem debate em plenário. Como se trata de um decreto legislativo, a medida entra em vigor imediatamente e não depende da sanção presidencial, Ed.
2: Você sabe que quando os senadores se submetem, senador só não, deputado também, a fazer votação relâmpago, é que eles querem esconder a cara, né?
4: Pois é, como eu citei, né, a votação foi simbólica, sem registro, né, dos votos
2: não sabe
4: e
2: quem
4: sem
2: votou.
4: Debate no plenário. Então a gente não sabe quem votou a favor, quem votou contra. E, enfim, a medida entra em vigor imediatamente porque se trata de um decreto legislativo. Eu vou repetir. 1 minuto e 40 segundos foi o tempo que o Senado levou para aprovar um decreto legislativo que suspende uma resolução do Conselho Nacional dos Direitos da Criança e do Adolescente, CONANDA, e a norma estabelecia diretrizes para o atendimento de crianças e adolescentes vítimas de violência sexual.
2: Que vergonha, né? Obrigado, Gabi.
4: Por nada, Ed, até amanhã.
2: Até amanhã. Agora são 4 da tarde, 21 minutos. Justiça adia interrogatório de PMs acusados pela chacina de Camaragibe. Quem traz os detalhes é Roberta Coutinho. Alô, Roberta, boa tarde.
5: Boa tarde, Edinaldo. Boa tarde, os nossos ouvintes. E é isso, a audiência marcada para hoje, que deveria ouvir os 12 policiais militares envolvidos, né, na chacina de Camaragibe, onde 9 pessoas morreram, foi adiada pela justiça. A decisão ocorreu após pedidos da defesa para ter acesso às perícias e outras provas do processo, incluindo aí dados do celular de um dos PMs, ou seja, informações aí de um dos celulares dos réus. Ainda não há uma nova data para os interrogatórios. Depois que essa etapa for concluída, a acusação e defesa vão apresentar as alegações finais. E a justiça vai decidir se os militares vão ou não à júri popular. A chacina de Camaragibe ocorreu em setembro de 2023, resultou na morte de 9 pessoas, sendo 2 policiais militares, o suspeito de atirar nos PMs, identificado por Alex Silva, ou então mais conhecido, né, Alex Samurai, e 6 pessoas da família dele. Esse caso chamou atenção na época, quando Agatha Ayane transmitiu ao vivo pelo Instagram os últimos momentos de vida dela e dos irmãos durante a madrugada do dia 15 de setembro de 2023 em Camaragibe. A live aconteceu pouco depois de homens encapuzados invadirem a casa da família e o crime ficou conhecido aí como a chacina de Camaragibe.
2: Que coisa, né?
5: Chamou a atenção na época esse crime.
2: Sim, sim.
5: que ela filmou, fez a transmissão aí ao vivo, minutos antes, né? Inclusive dela também morrer.
2: Que coisa.
5: É lamentável. Valeu, Robertinha. Vamos aguardar aí que a justiça marque logo, né?
2: Isso tem que ser rápido, né? Tem que ser rápido, já está demorando demais.
5: A nova data, exatamente.
2: Obrigado, Robertinha.
5: Até amanhã.
2: Até amanhã. Agora 4h24. Justiça nega indenização para a vítima de mordida de tubarão em Jaboatão dos Guararapes. Alô, João Lubambo, boa tarde.
6: Oi, Edinaldo, boa tarde. Pois é, o Tribunal de Justiça de Pernambuco julgou improcedente o pedido de indenização feito por Cailane e Timóteo Freitas, jovem que perdeu o braço esquerdo após um ataque de tubarão na Praia de Piedade, em Jaboatão dos Guararapes, em março de 2023. Na ação, a vítima alegava a omissão do governo de Pernambuco e da Prefeitura de Jaboatão na prevenção e no monitoramento de ataques de tubarão e pedia indenizações por danos morais, estéticos e materiais. Na decisão, a justiça entendeu que o risco de ataques de tubarão no litoral da região metropolitana do Recife é de conhecimento público há mais de 30 anos e que havia sinalização de advertência nos acessos à praia. A magistrada também afirmou que não existe relação direta entre a interrupção de programas de monitoramento e o ataque sofrido pela adolescente. A defesa de Cailane discorda da sentença e já recorreu da decisão ao próprio Tribunal de Justiça. Os advogados sustentam que o Estado e o município descumpriram obrigações legais de monitoramento e prevenção. Atualmente, Cailane segue sua trajetória como atleta paralímpica, participando de competições escolares e de alto rendimento. Edinaldo.
2: Valeu, João. Obrigado. Um abraço.
6: Abraço.
2: Agora, 4h25.
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2: Direto de Brasília, Romualdo de Souza. Boa tarde, Romualdo.
8: Fala, Edinaldo. Boa tarde, meu amigo. Tudo bem? Boa
2: tudo
8: tarde
2: ótimo.
8: A você e ao nosso ouvinte. Lula engrossa a voz e diz que o Brasil não é uma republiqueta. O presidente recomenda aos ministros subirem o tom quando falarem sobre os Estados Unidos. E daqui a pouco eu vou falar de café, viu, Edinaldo? Não sei. Sim. Você, mas tem um ouvinte nosso lá da Matolotagem em Flores, no Vale do Pajeú, que ainda hoje ele toma café com cuscuz na colher. Eu conto já já. Café com cuscuz na colher, Edinaldo. Já pensasse?
2: Já pensou, rapaz? Tô pensando já, viu, São Romualdo? Já tô pensando. Daqui a pouco a gente lhe aguarda aqui. Agora são 4h25. Aquelas manchetes que estão chegando e pipocando de ponta a ponta do Brasil. Lula diz a ministros que não aceitem taxação. Vendam a quem quiser. Para bancos brasileiros, ataque dos Estados Unidos ao PIX é fruto de mal entendido. O governo vai negociar setores específicos para ampliar exceções ao tarifaço. Tarifaço de Trump já é maior que pontos de Flávio Bolsonaro no Datafolha. Veja os 10 produtos brasileiros que serão mais afetados com novas tarifas dos Estados Unidos. A gente mostra daqui a pouquinho. Defesa de Borcaro apresenta nova versão da delação à Polícia Federal e PGR. Previsão é que Neymar volte a treinar em campo na próxima segunda. ONG da produtora do Dark Horse pagou 450 mil reais a advogado de Mário Frias. Mulher de 37 anos finge ter 12 anos para dar golpe em família que a adotou em Santa Catarina. Coisa estranha, né? 37 anos passando-se por uma garotinha de 12 anos. Deve ser igual aquelas pessoas que têm a cara de jovem, mas já tem uma idade mais avançada, né? Igreja Universal importa helicóptero de luxo e não precisará pagar imposto. Eita! Deixa eu pegar aqui algumas manchetes de Pernambuco rapidamente. Jovem mordida por tubarão agradece a médico que a socorreu na praia. E ela está confiante, ela diz vai dar tudo certo. Vai dar sim, querida, vai dar tudo certo, se Deus quiser. Homem que matou ex-mulher é julgado novamente e volta a ameaçar a irmã da vítima no tribunal. Maca despenca e idosa cai no chão durante atendimento no Cabo de Santo Agostinho. Órgãos de fiscalização denunciam ter sido impedidos de inspecionar unidades da FUNASE na capital pernambucana. 4h28.
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2: Nós vamos conversar agora aqui no programa com o mestre em transportes pela Universidade Federal de Pernambuco e especialista em segurança no trânsito, Carlos Elias. Alô, Carlos, muito boa tarde.
9: Grande prazer, Edinaldo, falar contigo mais uma vez. Muito boa tarde a todos os ouvintes da Rádio Jornal e a toda a equipe.
2: Prazer nosso, querido. Seja sempre bem-vindo, viu? Seja sempre bem-vindo.
9: Muito obrigado.
2: Meu querido Carlos Elias, vamos conversar um pouquinho sobre esse exame toxicológico, né? Que agora para a primeira CNH ele passa a ser obrigatório, já começou inclusive nesse princípio do mês de junho. Pessoa que quer tirar a primeira carteira de habilitação para carro ou moto terá que fazer o exame toxicológico. É uma exigência, né, que antes valia apenas para motoristas profissionais, agora passa a alcançar todos os novos condutores. O que é que você acha disso? É uma boa medida ou não?
9: Olha, Edinaldo, só para esclarecer, você falou bem, mas talvez as pessoas não entendam e é importante esclarecer, ela continua sendo exigida para os motoristas das categorias C, D e E,
2: sim,
9: tanto para quem adquire essa nova categoria, quanto na renovação, só que para os candidatos à primeira habilitação A e B, é somente na inclusão, na primeira habilitação.
2: Certo.
9: Então, na renovação das categorias A e B, não é obrigatório na renovação. Só continua na renovação para C, D e E. Olha, Edinaldo, eu vou ser bem franco com você. Eu sempre fui muito crítico, não à existência do exame toxicológico, mas à forma de fiscalizar. Por quê? Mas eu mudei um pouquinho. Eu vou esclarecer logo o que é que eu achava e depois eu vou falar o que é que eu acho hoje.
2: Ótimo.
9: Por quê? Porque o exame toxicológico, ele traz ali uma presunção de culpa. Por quê? Toda vez que os pelos são coletados, ele faz uma análise dos últimos 90 dias. Então, a pessoa estará impedida de dirigir ou estará sendo autuada por presunção que nos últimos 90 dias ela fez uso de substância psicoativa e estava dirigindo. Porque, certamente, ela fez uso de substâncias psicoativas, mas não quer dizer que ela estava dirigindo. É uma presunção que ela estaria dirigindo nos últimos 90 dias, quando ela utilizou. Contudo, aí tem outros fatores, né? Porque, por exemplo, como só pega 90 dias, em telinho, ele poderia só deixar de fazer o uso da substância próximo às renovações e depois ele voltaria a renovar, a dirigir, normalmente a utilizar a substância. Por isso que eu sempre defendi, continuo defendendo, que a fiscalização de droga, ela precisa ser feita assim como é feita a de álcool, abordando o cidadão. É muito mais confiável do que presumindo. Contudo, dito isto, eu passei a pensar um pouco diferente, porque depois da exigência, não agora para a primeira habilitação, mas desde sempre para os candidatos, para os motoristas profissionais, os números de sinistros nas rodovias diminuiu drasticamente. Então, ainda que essa forma de fiscalização não seja a mais eficiente, a mais adequada, na prática ela trouxe resultados positivos. Então, diante disso, eu tenho me posicionado favorável, né, ainda lutando para que ela seja feita no ato da abordagem, como é feita a lei seca. Mas, entre a perfeição e o que a gente tem hoje, eu acho que ela é uma medida positiva. Para a primeira habilitação, na verdade, me parece muito mais que foi feito ali um lobby. Eu não sei se todos os ouvintes sabem da história, mas ela foi uma proposição de uma lei. Essa exigência para A e B foi vetada pelo presidente da República, isso tudo em 2025. E depois a Câmara derrubou o veto. Então, me parece que havia um interesse de incluir a primeira habilitação, porque talvez não faça muito sentido exigir na primeira habilitação e o resto da vida, enquanto ele for categoria A e B, ele não vai fazer mais. Eu acho que faria muito mais sentido incluir para todo mundo. Mas, especificamente assim, achei estranho.
2: Então, eu estou entendendo o seguinte, diferente do teste do bafômetro, que mede o consumo imediato de álcool no sangue, esse exame toxicológico, ele busca então identificar o consumo recorrente de substâncias que são chamadas de psicoativas, é isso?
9: Exatamente. Funciona assim, Edinaldo, regra geral, tá? Primeira habilitação é isso que a gente acabou de falar. Quem vai tirar a primeira habilitação, não importa a sua idade, você vai fazer.
2: Uhum.
9: Ponto. Para quem é categoria C, D e E, e que tenha abaixo de 70 anos, para quem tem a cada 70 anos, a renovação da habilitação é a cada 3 anos. Então, ele só faz na renovação.
2: Uhum.
9: 3 anos em 3 anos. Quem tem menos de 70 anos, que aí, no caso, a renovação pode acontecer com 5 ou 10 anos, ele faz quando está, vamos supor, eu sou B e vou para a categoria D. Então, eu tenho que fazer. Depois, eu tenho que fazer em 2 anos e meio.
2: Uhum.
9: Se eu tenho... eu cheguei nos 50, mas quem tem antes dos 50, ele faz na aquisição da habilitação da categoria alta, depois ele tem que fazer em 2 anos e meio, depois com 5 anos, depois com 7 anos e meio e depois na renovação com 10 anos.
2: Uhum.
9: Porque a habilitação para quem tem até 50 é renovável a cada 10 anos. Então, ele faz ali a cada 2 anos e meio. Quem renova a habilitação a cada 5, faz na renovação e no meio dela. 2 anos e meio, depois renova novamente. Então, sim, ela é recorrente, a gente chama isso de exame periódico, porém, veja só, para quem tem 5 anos, ele vai fazer 3 vezes. Na chegada da categoria, no meio e na renovação.
2: Uhum.
9: Só que nesse intervalo aí, entre 2 anos e meio e 2 anos e meio, ele pode estar fazendo o consumo. Por isso seria importante implementar a fiscalização através do drogômetro. Já existe a tecnologia, não está prevista ainda, Edinaldo, na nossa legislação.
2: Certo.
9: A nossa legislação não prevê a utilização do drogômetro, que é com a saliva do indivíduo ali, um teste que demora um pouco mais do que de alcoolemia, em torno de 10 a 15 minutos para a substância agir, mas é uma coisa que já poderia estar sendo feita.
2: Muito bem. Agora, professor Carlos Elias, o que é que realmente consta desse rastreamento de drogas? É aquele cara que consome cocaína, maconha, esse tal de ribites que a gente conhece por aqui como ribites, tudo isso é rastreado? Deixa eu ver aqui que o áudio do professor deu uma sumida. O áudio do professor.
9: Opa, voltei.
2: Agora, pode falar.
9: Eu havia tocado aqui, ele desligou.
2: Ok.
9: Eu não sei, Edinaldo, se o rebite entra nesse rol. Te confesso que eu não tenho certeza.
2: Certo.
9: Mas ele pega as principais substâncias psicoativas. Então, a gente está falando aí de cocaína, ópio, LSD, crack. Uhum. Eu acho que o rebite, que é anfetamina, ele pega também. Acho que sim.
2: Uhum. Ok. Meu querido Carlos, é muito bom, viu, amigo, viu? Muito obrigado mais uma vez pela gentileza e eu espero contar com um amigo aqui em outras oportunidades. Muito obrigado por tudo.
9: Olha, Edinaldo, eu tenho um carinho muito grande pela Rádio Jornal, mas meu carinho maior é por você, você
2: muito
9: já
2: obrigado.
9: Sabe disso.
2: Muito
9: então
2: obrigado.
9: Hoje, especificamente, hoje eu estava com um compromisso, mas eu consegui desmarcar porque eu não vou deixar de falar com você sempre que possível.
2: Obrigado, querido, obrigado. Isso para mim é um privilégio e uma honra. Um grande abraço, tudo de bom.
9: Um grande abraço, fica com Deus.
2: Conversamos com o nosso Carlos Elias, ele é mestre em transportes pela Universidade Federal de Pernambuco e especialista em segurança no trânsito. 4:36.
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2: Agora 4h42.
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2: Estamos em pleno junho vermelho.

0: mês dedicado à conscientização sobre a importância da doação voluntária de sangue. E tem como tema Acenda a Esperança de Alguém. Eu estou perguntando para você, que está começando esse debate com a gente agora, você é doador de sangue ou nunca doou? Outra perguntinha, já foi ao Hemop doar sangue para algum parente ou amigo? A campanha Junho Vermelho consegue lhe estimular, lhe motivar a ser um doador e contribuir para a manutenção dos estoques de sangue? O que é que a população está respondendo? Alô, boa tarde!
1: Ginaldo Santos, boa tarde. José Barbosa, representante da Rádio Jornal em Carpina. É, infelizmente, minha idade não dá mais, 61 anos, mas estou em débito. Eu queria ser doador. Toda vez que eu fui ser doador, há uma dificuldade. Entendeu? Eu pegava sempre uma gripe, sempre uma chikungunya, sucessivamente. Mas eu estimulo a todos que possa doar, vá doar. Com 60 anos, né? Com menos de 60 anos e 60 quilos. Eu não sou doador, mas fico muito triste por não doar. Mas estimulo a todos que vou doar. Só sabe quem precisa, como eu já precisei. José Barbosa, representante da Rádio Jornal em Carpina. Rádio Jornal, Rádio Notícias. Saudações ao Alvirrubro.
0: Alô, boa tarde, mais gente.
2: Edinaldo Santos. Tudo bom, meu amor?
0: Tudo,
2: é
0: querido.
2: Ana Nery, aqui de Boa Viagem.
0: Pois não?
2: Meu amiguinho, eu nunca doei.
0: Ah.
2: Mas eu já perdi a conta de doadores que já indiquei para pessoas que estavam precisando, certo?
0: Certo.
2: Um beijo, e é muito importante que todas as pessoas doem. Muito importante. Você pode salvar a qualquer momento uma vida.
0: Uhum. Bom voltar a falar com você, querida. Ótima tarde para você, volte sempre. Agora 4h43, participação do ouvinte no primeiro giro. Alô, boa tarde.
3: Ô, Edinaldo, boa tarde, amigo. Aqui é Roberto, de Casa Forte.
0: Fala, Roberto.
3: Esse tema é muito importante e você escolheu bem. Veja, infelizmente eu não sou doador, porque na minha juventude eu contraí hepatite. E é contraindicada a doação,
0: lógico,
3: né? No caso, para quem recebe. Eu fui mais de uma vez no Hemop porque me falaram que já tinha acabado isso e que podia dar quem tivesse tido hepatite, mas nas vezes que eu fui, todas foram infrutíferas a minha vontade de doar. Né? Agora, fiquei muito frustrado porque gostaria muito de fazer. Isso aí é um ato de amor, salva vidas. Né? E eu gostaria que a população saudável, jovem, dentro desse limite de idade, fizesse doações, porque é realmente muito importante. E você traz um assunto, repito, de suma importância. Mais uma vez, um abraço grande, fique com Deus.
0: Obrigado, querido, muito obrigado. Quando não pode doar, realmente não pode, né? Não tem como doar. Mas tendo condição, gente, é importante, porque, eu repito, só quem passa por uma situação de suspender uma cirurgia por causa de bolsas de sangue é que realmente sofre na pele esse problema. Já vi pessoas esperarem quase um ano para fazer uma cirurgia e na hora de fazer, os estoques estavam lá embaixo. Mais duas participações nesse primeiro giro. Alô, boa tarde.
4: Reinaldo Santos, boa tarde. Aqui é Emanuel de Tabatinga.
0: Fala, Emanuel.
4: Eu já fui doador de sangue. Agora eu não posso mais, porque eu tive assim um problema de saúde. Mas pretendo ficar logo bom e assim assumir de novo, que é muito bom, tanto para gente que ajuda outras pessoas como para nossa própria saúde. Mas aqui eu venho também falar, que eu já falei algumas vezes quando eu fui lá no Hemop e botei a sugestão, tanto eu como a minha esposa, e aí essas coisas eu devia fazer para futebol, para assim, festa de grande porte,
0: uhum,
4: né?
0: Uhum.
4: Cantores particulares aí, tirar uma parte para doar, junto com o próprio governo. Muitas vezes a gente vê o Hemop apelando e fica nesse sofrimento. Eu acho que deve também ir para estado de futebol, jogos importantes e festa de grandes cantores. Boa tarde. É Emanuel Tabatinga.
0: Obrigado, Emanuel. Volto sempre, amigo.

0: doador de plaqueta, de sangue e de plaqueta. E é uma sensação muito boa, você saber que você está salvando vidas, é uma sensação muito boa, viu?
1: Eu sei disso, amigo.
0: Que Deus sempre me dê saúde a mim, para eu sempre ter esse prazer, viu? De doar vida para quem precisa. Fica com Deus, Leonardo Santos.
1: Obrigado, querido. Como é bom ouvir pessoas como você, que tem essa conscientização. 38ª vez que ele doa sangue. Isso é fantástico, né, cara? Realmente ele está salvando vidas. Isso deve dar uma satisfação muito grande, como ele falou agora há pouco. Ok? São 4h48.
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1: Abraçando o nosso professor Eli Ferreira, como em todas as quartas-feiras, ele fala com a gente aqui sobre política. Professor Eli, muito boa tarde.
3: Boa tarde, Edinaldo. Boa tarde aos ouvintes.
1: Professor Eli, e esse quadro aí que a gente está acompanhando? Todo mundo sabe, o senhor já falou muito disso aqui, dessa profunda radicalização na política brasileira. Isso realmente está levando o país a uma loucura. Aí a gente vê essa confusão generalizada. O presidente Lula, de um lado, afirmou que não foi comunicado oficialmente pelo governo dos Estados Unidos sobre as propostas de novas tarifas comerciais a produtos brasileiros e que pretende enviar uma nova carta a Donald Trump. Ele, inclusive, disse que foi surpreendido pelo anúncio e que o país não pode aceitar o tratamento que os Estados Unidos deram ao Brasil. Ele deu a declaração durante reunião ministerial no Palácio do Planalto. E, de outro lado, a gente tem pessoas que foram pedir o aumento da tarifa. Desde aquela primeira onda de tarifaço, que já tínhamos pessoas da política brasileira vibrando com as penalidades que o Brasil estava sofrendo. Como é que a gente vai entender isso, hein, professor? O senhor que estuda tanto política.
3: É, Edinaldo, isso aí é um assunto para Freud. Não é só ciência política, não. Talvez a psicanálise tente explicar, talvez.
1: É verdade.
3: Mas, Edinaldo, há um cenário que me chama a atenção com relação a isso. É que caso esse tarifaço venha vigorar, pode ameaçar, Edinaldo, diretamente, em média, 21% das exportações do Brasil para os Estados Unidos. E, pasme, viu, você e os ouvintes, os setores mais atingidos seriam as máquinas e equipamentos de indústria, os produtos de plástico, calçados, Edinaldo.
1: É verdade.
3: Produtos de madeira, como esquadrias, papel cartão, ferro fundido, peixes e crustáceos. Então, esses seriam os mais atingidos caso isso venha realmente vingar. Agora, o presidente Lula disse que foi uma de surpresa. Primeiro, a gente sabe muito bem que o Donald Trump é uma pessoa inconstante. Né? Ele toma decisões hoje, amanhã ele já muda. Né? Ele não há uma perenidade nas ideias dele, nas posições dele. Isso é comum nele. E Lula dizer que foi tomado de surpresa? Ah, Edinaldo, quem vive no direito da política sabe que umas bestas ali come doce sem abrir a lata.
1: É, verdade. Muito bem colocado. Agora, você tem razão, professor Eli. O Donald Trump é imprevisível, faz uma coisa hoje, amanhã desmonta o que fez hoje, diz hoje uma coisa, amanhã diz outra. É uma constante. Agora, o que me mete medo é que o secretário, o principal secretário dele, o tal do Marco Rubio, ele não só confirmou esses aumentos, essas penalizações, como colocou o Brasil na mesma dimensão da Venezuela e de outros países que tiveram realmente problemas nos seus territórios. Quer dizer, isso é muito assustador, né, professor?
3: O Marco Rubio, ele na realidade tem projetos eleitorais. O que ele quer, Edinaldo, é se firmar com a bênção de Donald Trump para ser o próximo candidato à presidência da República pelo Partido Republicano. Então, a proposta dele é esta. Então, em nome desse sonho que ele tem de receber a bênção de Donald Trump, ele está passando acima do bem e do mal. A ideia dele é que, para chegar a um fim, todos os meios são válidos. E aí, se ele estudasse um pouquinho de geografia política, ele talvez entendesse

0: que a situação daqui é bem diferente, mas talvez seja querer demais para uma pessoa como ele, né?
1: E enquanto isso, as denúncias ligadas a Vorcaro continuam porque os jornais estão estampando aí que a ONG da produtora do filme, o Dark Horse, pagou R$ 454 mil ao advogado de Mário Frias. Essas coisas têm que ser muito investigadas, né, professor?
0: Tem, Edinaldo, e creio que você já deve ter tomado conhecimento. Você é uma pessoa da imprensa bastante informada, e hoje, né, já se fala de que o Vorcaro pode ter uma nova delação com um acréscimo de outros nomes. E aí, Edinaldo, a expectativa vai ser muito grande. Tem muita gente aí esperando e muitas coisas podem ocorrer nesses próximos dias.
1: Tem muita gente já se preparando para sair do país, né?
0: Ou se não der tempo, se esconder, né?
1: É verdade. Mas, professor, o que foi que houve com o nosso Clube Náutico Capibaribe no jogo contra o Sport? Diga aí, meu amigo.
0: Edinaldo, hoje eu encontrei com um amigo que disse a mim: será que Edinaldo vai ter coragem de perguntar a você sobre o Náutico? Eu disse: vai. E eu vou dizer a ele o que eu sempre digo. Graças a você, Edinaldo. O Náutico, a gente só pode comemorar qualquer coisa depois que tudo termina. Veja aí, vai bem, bem, bem, bem. Quando enfrenta o Sport, perde. Então, como é que um time que quer subir está perdendo para aqueles que, em tese, têm a mesma oportunidade de subir como ele? A perspectiva, ou seja, pontuando, o Náutico não consegue pontuar com os principais adversários na Série B. Observe que as vitórias do Náutico não foi para aqueles, em tese, que são aqueles os que têm maiores chances de subir para o próximo ano. Então, é de acender a luz amarela com relação a isso.
1: É verdade. Professor, muito obrigado, amigo. Até a próxima quarta.
0: Edmaldo, fazer uma pergunta a você, quando você depois responder.
1: Certo.
0: Será que no Náutico não tem nenhum ninguém da base melhor do que as contratações que foram feitas, não? Porque a base é campeã e não tem um jogador na equipe.
1: Essa é a interrogação que fica, né? Porque se o Náutico tem uma base estruturada, poderia estar tirando melhor proveito desses jogadores, né? Evitaria até gastar dinheiro, né?
0: Com certeza. São campeões, né? Mas, no entanto, ninguém vê esses meninos jogarem.
1: Exatamente. Bem lembrado, professor. Um abraço, querido.
0: Outra coisa a vocês, ouvintes, o toque de classe.
1: Um abraço. Agora são 4h56.
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1: 5 da tarde.
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1: Alô, Kevin Paz.
12: Olá, Edinaldo. O Supremo Tribunal Federal, STF, derrubou nesta quarta-feira por 6-5 a exigência de idade mínima para concessão de aposentadoria especial a trabalhadores expostos a agentes nocivos à saúde, prevista na reforma da Previdência de 2019. Prevaleceu o entendimento de que os segurados poderão se aposentar após cumprir o tempo mínimo de exposição a condições prejudiciais à saúde de 15, 20 ou 25 anos, conforme a atividade exercida, sem necessidade de atingir uma idade mínima. A posição majoritária foi aberta pelo ministro André Mendonça. Para ele, a exigência de uma idade mínima desvirtua a finalidade da aposentadoria especial, criada para proteger trabalhadores submetidos a atividades que oferecem riscos à saúde ou à integridade física. E o governo do Brasil divulgou nesta quarta-feira uma nota em que afirma discordar de maneira profunda das conclusões do escritório do representante comercial dos Estados Unidos sobre falhas na importação de mercadorias produzidas com trabalho forçado. No comunicado divulgado pelo Palácio do Planalto, o governo afirma que vai recorrer a instrumentos previstos na Lei de Reciprocidade para reagir a situações de injustiça contra o Brasil. O comunicado do Planalto é uma resposta à investigação do escritório norte-americano que concluiu que 59 países, entre eles o Brasil e a União Europeia, falharam em proibir e fiscalizar a importação de mercadorias produzidas com trabalho forçado. Como resposta, o governo norte-americano propôs a aplicação de tarifas adicionais de 12,5% sobre todos os produtos desses países.
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12: Pois é, vamos saber como é que está o trânsito agora no Recife, região metropolitana. Neste momento, trânsito intenso na Avenida Caxangá para quem segue sentido Camaragibe. Na Zona Norte, movimentação intensa de veículos na Rua Odorico Mendes. Em Camaragibe, as retenções são moderadas na Avenida Doutor Belmino Corrêa. 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
1: 5 e 3.
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1: Rio Mar Recife recebe edição junina da loja colaborativa Artesanato de Talentos. Quem traz o

0: Detalhes é Germano Rodrigues. Alô, Germano, boa tarde.
1: Olá, Anny Barreto. Boa tarde para você, boa tarde para todo mundo. Isso mesmo, estou aqui acompanhando o Bazar Luiz e Bem, que está acontecendo. Começou hoje, dia 3, e vai até o dia 5 de junho. O bacana, Barreto, que são mais ou menos, em média, 3.500 produtos, com roupas masculinas, femininas, infantis, até moda praia, cama, mesa e banho, sapatos, artigo de decoração. E aproveitando que estamos numa época junina, tem vestidos de festas juninos. É o que você vai encontrar aqui. Tá muita gente, tem muita gente vindo aqui conhecer de perto. Ah, você me pergunta, está acontecendo aonde? Na Faculdade de Saúde, que fica aqui na Imbiribeira, em anexo. Um salão de festas muito grande, anexo. É fácil de chegar por aqui, mas quem vai falar melhor com a gente sobre esse bazar, o Bazar Luz e Bem, é Euzy Vieira, que é a coordenadora aqui do bazar. Euzy, boa tarde, seja bem-vinda à Rádio Jornal. Tá bacana também. Nesse momento tem muita gente procurando aqui os produtos e as mercadorias. Qual o intuito desse bazar?
2: Boa tarde a todos, é um prazer falar com a Rádio Jornal. O intuito desse bazar é a gente ajudar quem precisa. Nós temos 90 famílias que a gente assiste, entre pessoas idosas, gestantes, damos toda a assistência para elas.
0: Muito bem, mas a gente vai falar mesmo, como a gente anunciou ainda há pouco, que o Rio Mar Recife recebe edição junina da loja colaborativa Artesanato de Talentos. A gente vai registrar isso daqui a pouquinho com o próprio Germano Rodrigues. Agora são 5:05.
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3: 5 e 9.
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3: Bom, nós vamos conversar agora com a assistente social do EMOP, Valéria Moraes, que já está com a gente aqui para falar dos estoques de sangue, do EMOP, das suas demais unidades, e falar também da campanha Junho Vermelho, né? Que é uma campanha dedicada à conscientização sobre a importância da doação voluntária de sangue e que tem como tema Acenda a Esperança de Alguém. Valéria Moraes, boa tarde.
4: Boa tarde, Rinaldo. Boa tarde aos ouvintes da Rádio Jornal.
3: Ô, Valéria, a campanha já foi iniciada, né, no princípio dessa semana. É uma campanha que realmente estimula, consegue estimular as pessoas a tocar na sensibilidade das pessoas para a necessidade de doar sangue?
4: Exatamente, Edinaldo. Ontem iniciamos, né, a nossa campanha de incentivo à doação de sangue nesse período junino. Então, a nossa campanha vai até o dia 30 desse mês. E é justamente a intenção de reforçar o nosso estoque para esse período festivo, né, que a gente sabe que existe uma diminuição na demanda, né, desses candidatos aqui na instituição. A gente vê uma baixa na presença deles e, em contrapartida, a gente vê o aumento da necessidade nas urgências e emergências. Então, essa campanha é de reforço e de incentivo à presença desses candidatos no Hemocentro.
3: Ô Valéria, esse período junino, ele requer uma atenção especial de vocês, tanto do EMOP como dos outros hemocentros, em função da grande circulação de pessoas e da necessidade de transfusões sanguíneas?
4: Exatamente. É um período que a gente percebe, né, que, por ser festivo, muitos doadores viajam, adoecem, né, querendo ou não, nesse período, né, de viroses. Então, é um período que a gente fica em alerta, né, por conta da necessidade de hemocomponentes em todo o estado, e a gente faz esse apelo à população que está bem de saúde, que tem a possibilidade de comparecer ao hemocentro, está fazendo sua doação antes de ir para as festividades, né, cair no forró.
3: Como é que está o impacto do sangue nos hospitais? A gente já teve a oportunidade de ver alguns hospitais, não só aqui em Pernambuco, mas em outros estados, chegar ao ponto de cancelar cirurgias devido à insuficiência de bolsas de sangue. Como é que está esse momento, como é que está o estoque nesse momento, Valéria?
4: Olha, nós chamamos a atenção para todas as tipagens sanguíneas. Nesse momento, todas as tipagens são bem-vindas. Cirurgias precisam ocorrer, seja ela de urgência, seja ela programada, pessoas em tratamentos oncológicos, pessoas que sofreram um acidente, uma necessidade mais urgente. Então, a gente chama a atenção justamente para isso. Se a gente tem um estoque estratégico, a gente consegue atender a toda a demanda transfusional do estado.
3: Uhum. Ô, Valéria, é sempre importante, por mais que a gente fale nisso, mas é sempre importante informar quais as pessoas que podem doar sangue. Você quer nos informar, por favor?
4: Isso mesmo. Homens e mulheres com idades a partir de 16 anos, aos adolescentes comparecerem com seu responsável legal para fazer a assinatura do termo e aguardar que ele concretize sua doação. As pessoas que estão bem de saúde, eles têm que ter até os 60 anos, se for a primeira vez de doação. Para quem já é doador do Hemocentro, pode doar até os 69 anos. É preciso estar bem alimentado, evitando alimentos gordurosos, ter acima de 50 quilos, ter dormido bem, pelo menos 6 horas, na noite que antecede a doação, estar com o documento original com foto, há pelo menos 15 dias sem sintoma gripal. Esses são os principais critérios que a gente pontua, né? Mas ao chegar aqui ele vai ser acolhido e orientado sobre os demais.
3: Muito bem. Agora, esse período nosso que a gente está vivendo agora, mês de junho, onde as pessoas gripam muito, isso também contribui com o problema dos estoques, na defasagem dos estoques?
4: Sim, interfere muito, porque o doador precisa estar recuperado há pelo menos 15 dias do sintoma gripal, e a gente sabe que esse período que as pessoas viajam mais, estão mais expostas, mais aglomerações, então a incidência, né, de pessoas gripadas realmente aumenta. Então a gente pede que esse doador se avalie, que ele esteja realmente bem recuperado, se ele apresentou sintoma gripal, para poder se candidatar, oferecer tanto segurança para ele quanto aquela pessoa que está recebendo sua doação.
3: Muito bem, eu queria agradecer muito, Valéria, a sua participação, e a gente espera que as pessoas continuem ligadas, continuem se sensibilizando com essa campanha do Junho Vermelho e colaborem com os estoques de sangue no EMOP e nas demais unidades. Muito obrigado, hein, Valéria?
4: Por nada, a gente que agradece o espaço e salientamos que é importante estar nesse período, né, de junho com essa valorização a esse doador. No dia 14 a gente está comemorando o Dia Mundial, então fica o nosso agradecimento e o nosso reconhecimento da importância desse doador.
3: Obrigado, querida. Um abraço forte. Muito obrigado.
4: Por nada.
3: Agora, 5h14.
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3: Aquele assunto que a gente falou ainda há pouco, né? Vamos voltar aqui com o Germano Rodrigues, que é exatamente o Rio Mar que recebeu edição junina da loja colaborativa. Artesanato de talentos. Alô, Germano, boa tarde.
5: Olá, Edinaldo. Boa tarde para você, boa tarde para todo mundo. Já estamos no clima de São João. Tudo respira São João. As lojas já estão já com aquele xadrez, aquele colorido. Já é clima de São João. E aqui no Rio Mar também está tendo, né, clima de São João, artesanato de talentos juninos. Então, ou seja, se você gosta de curtir o São João, ir para Caruaru, dançar o bom forró, tem que ir a caráter, né? Você encontra várias roupas, artesanatos, tudo à sua disposição. E o bacana, que é uma iniciativa realizada através de uma parceria entre o Instituto João Carlos Paz Mendonça, de compromisso, o Instituto JCPM, o Instituto Fé Comércio e o Rio Mar Recife, com o objetivo de incentivar os microempreendedores. Eu vou conversar agora com a Laísa Galvão, é coordenadora de empregabilidade do Instituto JCPM, para falar um pouco melhor com a gente. Laísa, boa tarde, seja bem-vinda. É muita coisa de São João, eu estou olhando aqui, desde bandeirinha aqui de fogueirinha, presilha de cabelo, vestido, é muito anarquia, né? Boa tarde.
6: Boa tarde. Bastante coisa de São João, bastante itens. Vão de itens de decoração, a vestimenta, acessório. Então, quem gosta de decorar a casa nesse período, tem bastante item, bastante opção. Quem gosta de sempre sair com um chapéu junino, com um brinco aí, as camisas xadrez, estampas juninas. Então, tem bastante possibilidade aqui para todos os tamanhos. Tem tamanhos infantis, né? Tem tamanhos adultos. Então, a loja do Artesanato Talentos é uma parceria entre o Instituto JCPM, o Instituto Fé Comércio e o Shopping Rio Mar. E ela visa fomentar empreendedores, né, das duas comunidades aqui do entorno do Shopping Rio Mar, que é o Pina e a Brasília Teimosa. Então, atualmente, temos 17 artesãos em loja, dando essa oportunidade, né, para essas pessoas, esses empreendedores, comercializarem seus produtos. As peças aqui, como eu disse, né, a variedade é bem grande, então vão de peças a partir dos R$10 até R$300, R$350, então diversos itens temos aqui em loja.
5: Laísa, me diz uma coisa, vai até quando? Convida o público que não pode perder essa oportunidade.
6: Isso, a loja ela fica localizada no piso L1, próximo à Farmácia Santa Maria. Ela fica aberta até o dia 23, com diversas oportunidades, diversos produtos aí para quem quiser vir aderir aos nossos produtos, que são extremamente exclusivos, né? São produtos de artesanato, de fato.
5: Mas obrigadíssimo pelas informações. Você que está com a gente, já tem tempo ainda, até dia 23 de junho. Dá tempo de vir com calma, olhar peça por peça e acabar levando para casa. Eu conversei com a Laísa Galvão, coordenadora de empregabilidade do Instituto JCPM. Eu volto com você aos estúdios.
3: 5 e 18.
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3: 5:22.
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3: Encerrando o tema de hoje, né, o assunto do dia de hoje, com o último giro ouvindo aqui os nossos ouvintes. Pelo WhatsApp da Rádio Jornal, alô, boa tarde.
14: Boa tarde, meu querido, tudo na paz?
3: Tudo.
14: Aqui é Eric Alves e Cajueiro C.

0: Um abraço,
1: sim,
0: Eric.
1: Sou doador com o maior prazer. Sou doador voluntário. Quem precisar, eu vou doar. Só que agora com essa situação do menino, da moça que sofreu o incidente do tubarão, né? É, inclusive até ele estuda com meu sobrinho neto, o Lucas, o rapazinho de 11 anos, um adolescente. E eu não pude doar porque eu doei recentemente, né? Uhum. E tem um tempo, né? Mas é muito prazeroso você doar sangue, é muito bom. Eu me sinto maravilhosamente bem. É bom pra gente e é bom pra gente, pra quem a gente tá doando. Tá certo? Muito um bem. Abraço.
0: Parabéns,
1: saudações,
0: amigo.
1: Saudações, Tricolor.
0: Um abraço, tudo de bom pra você. Continue assim. Você está verdadeiramente salvando muitas vidas. Alô, boa tarde.
2: Boa tarde, Reginaldo. Reginaldo Cavalheiro.
0: Fala, querido.
2: Eu sou doador de sangue desde o Rio de Janeiro. A filha me amou. Doei sangue, mas não me deu minha carteira. Mas sou doador.
0: Ok, ele é doador, já contribuiu bastante e acredito que ele vai continuar contribuindo também. Vamos ver aqui o que é que diz mais um amigo. Alô, boa tarde.
3: Reinaldo Santos, boa tarde. Aqui é Nilson da Ilha do Maruí, varador.
0: Fala, Nilson.
3: Eu já doei isso aí duas vezes, Reinaldo, mas só que o lixo botou na vontade. Mas só que na terceira vez que eu fui, não se viu não, porque a moça disse que deu um probleminha no meu sangue. Parece que a pessoa que teve ou tem hepatite, não pode não. E meu sangue, Reinaldo, é raro. É O negativo. Aqui é Nilson, de Olinda, varador Olinda, Ilha do Maruí, conhecido como Neto, Neto da Ilha do Maruí, das antigas mesmo.
0: Ok, obrigado, meu amigo. Obrigado a todos que colaboraram. Um grande abraço, são 5h24.
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0: Chegou a turma do Escrete de Ouro, Santa Igor Moura.
5: Fala, amigo, forte abraço para você e para todo mundo ligado aqui na Rádio Jornal. O elenco tricolor se reapresentou hoje à tarde nas Repúblicas Independentes do Arruda. Pela frente, 11 dias de preparação até o duelo do dia 14, domingo, 11 da manhã, diante do Brusque, no Vale Catarinense. Santa Cruz, que terá o reforço nesse duelo de Thiago Enes e de William Alves, que já voltam a trabalhar provavelmente nessa semana de maneira normal depois de suas respectivas lesões. Fica a expectativa do distrato com a Cobra Coral Participações e o avanço das negociações com o novo grupo de investidores da SAF Tricolor. 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
0: Aldinei Alves, cadê
6: tu? Boa tarde para você, Edinaldo, e para todo mundo que está nos acompanhando aqui na Rádio Jornal. O Náutico fez hoje à tarde um trabalho de preparação para o próximo compromisso, só que a grande expectativa é sobre o futuro de Hélio dos Anjos. O Ceará sondou o treinador. O Ceará está em busca de um técnico no mercado. A informação que a gente tem é que não houve proposta oficial. Hélio dos Anjos está inclinado a permanecer no Náutico, até porque até então não há nada concreto por parte do Ceará. Mas daqui a pouco, no Bola Rolando, a gente volta e traz mais informações sobre isso. Uma atualização sobre a situação do treinador alvirrubro. Vai ser destaque aqui na Rádio Jornal, Rádio Notícia.
0: Agora esporte, o Alex Santos.
7: Valeu, Edinaldo. Boa tarde para você, boa tarde para todo mundo que acompanha o Balanço de Notícias. E o Sport segue se preparando para o jogo contra o Atlético na próxima quarta-feira. Hoje à tarde, por exemplo, o técnico Márcio Goiano realizou trabalhos técnicos e táticos, já tentando encontrar aí a formação perfeita no ataque do Sport, né? Já que ele perdeu o Cleison e também o Yuri Castilho para esse compromisso contra o time mineiro. Daqui a pouco no Bola Rolando eu vou trazer todas as informações do Leão, porque o esporte é destaque na Rádio Jornal, Rádio Notícia.
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0: 5h27.
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0: Vamos conversar com o nosso Romualdo de Souza, direto de Brasília. Romualdo, boa tarde.
8: 5h27, muito boa tarde para você, boa tarde também ao nosso ouvinte, Edinaldo. Aqui em Brasília, o presidente Lula fez hoje uma reunião ministerial. Ele reuniu a equipe do seu ministério e desceu a lenha no governo dos Estados Unidos, desceu a lenha especialmente no secretário de Estado, Marco Rubio, que é descendente de cubano, natural da costa oeste, mas é descendente de cubano. E Lula disse o seguinte: esse Marco Rubio, ele não gosta de ninguém na América Latina, ele é um latino-americano frustrado. Lula está provocando os Estados Unidos, doidinho para arrumar uma confusão. Eu separei um trecho do discurso de hoje do presidente Lula para os seus ministros, quando Lula diz que é importante que os ministros subam o tom para defender o Brasil, que está sendo sobretaxado mais uma vez pelos Estados Unidos. Quando eu digo de sobretaxado, é porque primeiro teve aquela sobretaxa de 25%. Agora os Estados Unidos está botando mais 12,5%, portanto 25 mais 12,5 dá 26, sei lá, dá 30 e tantos%. E isso na prática, por quê? Porque o governo dos Estados Unidos está dizendo que países como o Brasil não fiscalizam os países que fornecem produtos ao Brasil. Por exemplo, o Brasil compra muito produto, compra insumo, compra material de aviação, compra sementes e essa compra não está sendo fiscalizada. E aí Lula diz que diálogo já houve do Brasil, mas os Estados Unidos estão querendo é guerra. E Lula diz que não quer guerra. Vamos ouvi-lo.
9: Eu já tinha dito e vou dizer para vocês, ao presidente Trump, esse Marco Rubio não gosta da América Latina e muito menos do Brasil. Ele é um latino-americano frustrado. Não sei se ele nasceu em Cuba, me parece que ele nem nasceu em Cuba. Parece que ele é filho de pessoas que nasceram em Cuba. Então, o comportamento dele com relação à América Latina, inclusive eu espero que o nosso Senado, Jacques Wagner, responda. Ele falou ontem no Senado que ele está muito feliz porque eles estão conseguindo fazer a América Latina, com exceção do Brasil, com exceção da Nicarágua, com exceção de Cuba e com exceção da Colômbia, está fazendo a América Latina muito, mas muito próxima dos Estados Unidos.
8: Tem um detalhe importante nessa história toda, nesse diálogo todo, é que Lula da Silva, do PT, disse agora há pouco, ó, Jacques Wagner, que é o seu líder no Senado, é importante que o Senado dê uma resposta. A reportagem da Rádio Jornal foi atrás do presidente da Comissão de Relações Exteriores. E Nelson Tradi disse à Rádio Jornal o seguinte, Edinaldo: é fundamental que o presidente Lula, primeiro, procure o governo dos Estados Unidos, porque houve um acordo, houve uma visita de Lula a Washington. Nessa visita, Lula prometeu que entregaria uma série de documentos provando que o Brasil não tem sobretaxa e que o Brasil fiscaliza esse produto comprado no exterior e que agora é hora de negociar. O que o Senado pode fazer é endossar essa carta que Lula vai mandar ao presidente Donald Trump. Agora, já antecipo para você o seguinte, Edinaldo: se é para ter um tete-a-tete, está na hora. Lula vai estar em Washington, na verdade, em Evian, uma cidade ali pertinho de Paris, na França, e vai ter um encontro do G7, os sete maiores países do mundo. O Brasil não é um sétimo país, mas está entre os convidados. E aí Lula pode puxar o Donald Trump no canto da parede e falar assim: ô, companheiro Trump, você está fazendo com que os nossos produtos encareçam e isso é ruim para o Brasil, Edinaldo.
0: É muita complicação, né? Eu acho que todos nós devemos sim defender a soberania do país. Não pode ficar desse jeito. Mas é isso, Romualdo. Vamos tomar um cafezinho, amigo?
8: Inclusive o café soberano. Sobe o som. Sobe. Cadê a vinheta? Cadê a vinheta? É a vinheta.
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8: Rapaz, Edinaldo, eu voltei às profundezas do Rio Pajeú. Agora um ouvinte nosso lá do sítio Matolotagem, em Flores, pertinho de Carnaíba, ele manda uma mensagem, Edinaldo, dizendo o seguinte: o que está acontecendo é que eu estive na casa da vovó lá em Flores, e na casa da vovó lá em Flores, no final da tarde, tem cuscuz com café, e a gente pega um pedaço do cuscuz, bota na colher, bota a colher dentro da xícara, toma café com cuscuz
11: na culé. Eu falei assim, mas rapaz, isso aí é tudo que eu fazia quando eu era pequeno. Eu falei assim, mas não é colher não. Ele falou assim, se eu falar que é colher, vai ficar muito sofisticado. Portanto, a sofisticação de você tomar uma xícara de café, Edinaldo, na colher, com um pouquinho de cuscuz. Cuscuz na colher e café é tudo de bom, meu amigo.
0: Você come cuscuz, Romualdo?
11: Rapaz, cuscuz com a boca, como você pensar.
0: Valeu, meu amigo, adoro cuscuz também. Agora são 5h33.
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0: Fim do nosso Balanço de Notícias. Agradecendo a produção de Ingrid Santos, os trabalhos técnicos de Big Alves e Edilson Lima, além do nosso Elivelton Henrique. Coordenação de jornalismo da Rádio Jornal é de Vitor Tavares. Na sequência, na cola da seleção.
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0: 5:36.
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Alô, minha gente, tá começando a partir de agora, na cola da seleção, mais um programa do Escrete de Ouro. Com as participações de Igor Moura, Letícia Carneiro e João Vitor. E é claro, você também vai optar aqui para escolher os nossos assuntos e dar sua opinião com o pitaco da galera no Na Cola da Seleção. Hoje a gente está vendo aqui, acompanhando aqui algumas notícias importantes da Copa do Mundo. E eu queria começar, rapaz, com o seguinte. A Federação da Noruega, está repercutindo isso aqui ao longo do dia de hoje, recorre ao Comitê de Ética da FIFA contra aquele prêmio da paz que a FIFA inventou para entregar a Donald Trump. Exatamente isso. É impressionante. O prêmio da paz para Donald Trump. O senhor Guerra recebe o troféu da paz por parte da FIFA. E a presidência da Federação Norueguesa de Futebol, o Lise Klaveness, anunciou que recorreu ao Comitê de Ética da FIFA para explicar por que deu esse troféu a Donald Trump, principalmente com o envolvimento que ele está tendo com as guerras lá no Oriente Médio. A medida apoia a Organização dos Direitos Humanos e é uma denúncia que mandou ao comitê com o apoio de outras federações.

0: internacionais, todas elas sentindo os reflexos da administração Trump. Uma hora é com perseguição, outra hora é com tarifaço. Então, eles não entendem por que a FIFA fez isso. Eu queria ouvir vocês, porque o torcedor também, perguntando ao torcedor, você condena ou apoia esse título da paz para Donald Trump, ofertado gentilmente pela FIFA? O que é que você acha disso, Igor Moura? Boa tarde.
1: Boa tarde, Edinaldo. A Noruega está no seu direito, não concorda com o prêmio dado, também não concordo. No dia do sorteio da Copa do Mundo, inclusive eu estava na cobertura, falei que eu achava uma bajulação até feia para uma entidade tão rica, poderosa como é a FIFA. E é isso, Noruega está no seu direito.
0: Ok, deixa eu chamar a atenção do nosso ouvinte para ele responder também. Você daria esse prêmio da paz que a FIFA deu para Donald Trump? Você condena ou apoia essa medida da FIFA? E você, minha querida Letícia Carneiro? Ainda estou naquela parte de proximidade com a nossa Letícia Carneiro. Pois não, Letícia?
2: Boa tarde, Ed. Boa tarde, amigos e a todos que já estão aqui ligados conosco na Cola da Seleção. Eu, sinceramente, também não concordo. Eu vejo como o Igor Moura, a seleção norueguesa, está no seu direito de recorrer porque não faz sentido algum um presidente como Donald Trump receber o prêmio de paz da FIFA. Não faz sentido.
0: E a Noruega tem uma tradição democrática incrível no mundo todo, né? Serve, inclusive, de exemplo para outros países em termos de democracia. E, ultimamente, a Noruega tem sofrido muitas hostilidades por parte do governo Donald Trump. Está uma briga permanente lá dele. Aliás, com quem ele não está brigando? Está brigando com praticamente todo mundo, né? Daqui a pouco a gente vai saber o que é que o nosso ouvinte está dizendo aqui na Cola da Seleção sobre um assunto que está repercutindo desde ontem, que foi esse pedido da Noruega. A Noruega recorreu ao Comitê de Ética da FIFA contra o Prêmio da Paz dado pela FIFA ao senhor Donald Trump. Daqui a pouco a gente vai saber aqui o que é que o ouvinte está nos mandando. São 5 da tarde, mais 41 minutos na capital pernambucana. Deixa eu ver aqui, tem uma outra coisa aqui interessante que eu acho que a gente precisa comentar também, que é o seguinte, rapaz, vejam só o que é que aconteceu no México. O México é uma das sedes da Copa do Mundo. Vejam o que é que aconteceu. Estátuas de jogadores da Copa são derrubadas durante protesto de professores no México. Estátuas no chão, uniformes queimados, uma bola de futebol gigante no meio da rua. Isso aconteceu ontem. Professores danificaram uma exposição temática da Copa do Mundo montada na maior avenida da cidade do México, em protestos por melhores salários e outras reivindicações trabalhistas. Ou seja, o que é que está acontecendo lá? Está acontecendo lá é o que aconteceu aqui no Brasil em 2014, lembram? Aquela revolução toda nas ruas, todo dia tinha um protesto da população, dizendo que não ia ter Copa, todo mundo impressionado com os gastos absurdos que foram destinados às construções dos estádios e tudo mais, quase não ficou legado da Copa do Mundo no Brasil. Isso está acontecendo também com o México. Eles estão pressionando o governo do México, porque o México está investindo, inclusive grande parte desse dinheiro é público, 41 bilhões na Copa. E isso corre contra o tempo, inclusive para ainda entregar muitas obras. Já investiu 41 bilhões e ainda não conseguiu ainda concluir as obras necessárias para a Copa do Mundo. É a cara do Brasil, né? O Brasil também chegou na reta final para começar a Copa, ainda entregando coisas que faltaram ao longo da preparação para a Copa do Mundo. Então o México é a primeira nação na história da Copa do Mundo, todo mundo sabe disso, a sediar o torneio pela terceira vez. E para receber esse mega evento, o gasto foi grande. O país está investindo 41 bilhões em projetos de transformação das três sedes, em especial a capital da cidade do México. As informações da própria população é que pouquíssima parte vai ser da iniciativa privada. A maior parte do dinheiro vai ser exatamente dinheiro público, por isso a revolta de derrubar as estátuas dos jogadores lá no México. Tempo de pressão lá no México por causa

0: A Copa do Mundo, Igor Moura.
1: É, acontece, aconteceu no Brasil, está acontecendo no México. Muita gente não concorda, é óbvio, com parte do dinheiro voltado para investimento em Copa. Mas, enfim, acontece, é da sociedade.
0: Até que ponto você concorda com esse tipo de reclamação pelo investimento de 41 bilhões que o México está fazendo?
1: Edinaldo, eu não estou por dentro dos problemas sociais que vive o México. Até onde eu saiba, PIB, a qualidade de vida do México, ela lembra muito com a qualidade de vida do Brasil. São países equivalentes no que diz respeito à expectativa média de vida, salário médio.
0: Desigualdade social, quase igual.
1: Exato. Então, um país que lembra muito o Brasil em todos esses quesitos. Dito isso, eu entendo e não condeno quem faz esse tipo de protesto.
0: Você, não, portanto, não
1: Não
0: condena esse
1: condeno,
0: investimento.
1: não condeno.
0: E você, Letícia, condenaria o México por esse investimento de 41 bilhões de reais e com os professores sem receber salários em
1: Quando eu
0: dia?
1: digo que eu não condeno quem faz o protesto, tá?
0: Sim,
1: Eu disse, só para
0: sim.
1: dizer que. Só para deixar claro que só quem sabe onde o calo aperta é quem tá passando dificuldade.
0: Letícia.
2: É compreensível a revolta de quem não recebe há muito tempo e tem um mega investimento no seu país para receber uma grande competição de futebol. É como o Igor Moura falou, né? Bem parecido com o que viveu o Brasil naquele ano de 2014. É compreensível a revolta também. É uma pena que destruam essas exposições, né, futebolísticas, mas é uma forma de chamar atenção para o caso deles, que também é muito grave.
0: Ok. São duas questões, João. A primeira que a gente colocou aqui foi esse protesto da Noruega com o troféu recebido por Donald Trump pela FIFA. Eles estão entrando no Conselho de Ética lá para pelo menos explicar por que deram esse prêmio da paz a um homem que está sendo chamado de senhor Guerra. O que é que você analisa sobre isso?
3: Eu não vou analisar não, Edinaldo. Porque eu acho que está no direito da Noruega, né? Noruega está no direito de fazer.
0: Não, mas só a sua opinião, se isso está correto, não
3: Aí
0: está.
3: é com a Noruega. Eu não tenho direito de definir o que a Noruega quer, né?
0: Mas uma opinião
3: Não,
0: você não
3: não
0: poderia
3: tenho
0: dar?
3: uma opinião sobre isso, não.
0: Caramba. Com referência a outra pergunta que a gente colocou aqui, foi o protesto que houve no México, você deve ter tomado conhecimento, derrubaram as estátuas dos jogadores, os monumentos que foram feitos pela FIFA lá, porque tem uma classe de professores lá que não recebe dinheiro há muito tempo do governo. E descobriram que o investimento atual do México é de 41 bilhões de reais, 90% de dinheiro público. O que é que você acha disso?
3: Eu acho que geralmente investimentos para a Copa do Mundo, eles não têm a ver com orçamentos de outras pastas, né? Tem a pasta para a Copa do Mundo. Não é porque você está fazendo a Copa do Mundo que você não vai investir na educação, você não vai investir na cultura. Muito pelo contrário, você vai ganhar muito dinheiro também para poder investir nessas pastas. Eu acho que são professores, né, que estão fazendo. Acho justa a procura. Não concordo com vandalismo, com destruição. Não concordo. Eu não acho um protesto. Eu concordo com um protesto pacífico. A causa dos professores, eu acho que é a profissão que mais tem que ser respeitada em qualquer lugar do planeta, seja no México, no Brasil, nos Estados Unidos, na Arábia, onde for. Os professores precisam ser respeitados. Agora, não concordo com um protesto com violência.

0: Não acredito muito nisso. Eu acho que tem... todas as pastas são independentes, né?
1: A
0: não,
1: Copa é o próprio governo, né? Anunciou, João, em torno de 90% do investimento.
0: Do país?
1: Do país, do México.
0: O Jair não vai investir em saúde, em nada, só na Copa?
1: Nesse momento, não. Nesse momento, ele se direcionou tudo para a Copa.
0: Esquisito, né?
1: Como o Brasil fez. O Brasil, em 2014...
0: Eu não acredito muito nisso, não. Não, mas o Brasil não tirou investimento de outras pastas, não.
1: Como não, João?
0: Não, não.
1: Como não?
0: Não, claro que não.
1: Teve dinheiro público, amigo.
0: Não, teve dinheiro público, mas ele não tirou dinheiro, por exemplo, não tirou dinheiro da saúde para fazer estádio.
1: Não, ele certamente diminuiu os investimentos na saúde e na educação. Isso é um fato. Foi por isso que aconteceram aqueles protestos de 2014, de que não iria ter Copa. Eu até na época dizia, tem que ter Copa. Se não houvesse Copa, deveriam ter tomado essa iniciativa lá atrás, que eu concordava lá atrás de não ter Copa no Brasil. Mas depois o próprio governo teve que informar na sua transparência lá da internet os gastos que foram feitos publicamente. Teve parte da iniciativa privada e outra grande parte do dinheiro público do Brasil. Porque você não é de ficar afastado dos temas, eu fico meio ressentido por você não falar no tema da Noruega. Mas tirando a Noruega, você daria um prêmio da paz para Donald Trump?
0: No programa de política eu falo, eu respondo.
1: Mas o programa é de futebol? Mas está ligado à Copa. Mas está ligado à Copa, João.
0: Não, a Copa é outra coisa. Copa do Mundo é Copa do Mundo. Donald Trump, isso é outra
1: foi
0: coisa.
1: Foi dado pela FIFA, não tá ligado com a Copa
0: do Mundo. Mas aí a FIFA que se resolva com a Noruega, não sou
1: e
0: eu,
1: é o
0: né?
1: cara responsável por duas sedes da Copa do Mundo, né? Estados Unidos.
0: Eu não me posiciono sobre isso.
1: Você acha que não tem ligação nenhuma com a Copa?
0: Não. Copa do Mundo é Copa do Mundo. Até porque a Copa já aconteceu em tantos outros países, com tantos problemas também.
1: A FIFA tem alguma coisa a ver com isso, não?
0: Como assim?
1: Com a Copa.
0: A FIFA tem.
1: Então, e o prêmio não foi dado pela FIFA?
0: Sim, mas aí
1: por FIFA causa da Copa, motivado pela Copa do Mundo?
0: Eu acho que é a Noruega que tem que se resolver com isso, né? Eu prefiro falar de futebol.
1: Ok. Isso aqui também está dentro do futebol, viu, João? É assunto ligado ao futebol, o diário da Copa, e é um assunto que está sendo muito comentado de ponta a ponta do Brasil e do mundo. Mas tudo bem, vamos para outros assuntos. São 5 da tarde, mais 50 minutos. Eu não sei se a gente vai para o intervalo primeiro, é melhor? Vamos então para o intervalo e a gente volta daqui a pouco com o Pitaco do Torcedor aqui no WhatsApp da Rádio Jornal.
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2: Agora 5h53.
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2: Olha, antes da gente ir aqui pro Pitaco do Torcedor na internet e no WhatsApp da

0: Rádio Jornal, saiu uma notícia hoje interessante de uma empresa de reconhecimento internacional que faz levantamento dos valores dos craques do futebol mundial. Se alguém chegasse para mim ou para os amigos que aqui estão perguntando quais são os jogadores mais valiosos da seleção brasileira, certamente a gente ia pensar em Vinícius Júnior, Rafinha, quem mais? O próprio Bruno Guimarães, né? Marquinhos, zagueiro, Gabriel Magalhães, Bruno Guimarães e o Gabriel Magalhães também poderia ficar como primeira opção para a gente dizer que seriam os jogadores mais valiosos. Mas sabe quem é o jogador mais valioso desse levantamento internacional do futebol brasileiro?
1: Vini Júnior.
0: Não.
1: Não?
0: Não.
1: Quem é?
0: Você sabe, João, nesse levantamento internacional que está saindo hoje, qual é o jogador mais valioso em termos financeiros no momento do futebol brasileiro?
2: Que está na Copa?
0: Está na Copa.
2: Marquinhos?
3: Hendrick?
0: Não.
3: É não?
0: Não.
3: Eu não falei na resenha, não, é que o Hendrick é muito jovem, né?
0: Olha.
2: Marquinhos?
0: Por incrível que pareça, é Rayan.
3: Rayan.
0: O cara mais valorizado do momento.
2: Marquinhos ganhou o Champions, ganhou o Mundial, ganhou tudo, né? Aí eu pensei que.
0: Mas o Rayan, nesse momento, é o mais cotado. É impressionante, né? Porque a gente pensa primeiro em Vinícius Júnior, Rafinha, essas coisas todas. E o Rayan foi exatamente o mais valorizado. O valor dele hoje está orçado em 583 milhões de reais.
3: 130 milhões de euros, né?
0: 130 milhões de euros, exatamente. Olha como ficou aqui a situação dos mais conhecidos. Estevão ficou na 18ª posição, João Pedro na 23ª, Hendrick na 35ª, Igor Thiago ficou na 44ª colocação, Vinícius Júnior me impressionou na 50ª colocação. Ele está com 83,8 milhões de valorização, significa 487 milhões de reais. Esse garoto está com essa bola toda, Igor?
3: O Rayan?
0: Sim.
3: Nossa senhora, eu sou fã do Rayan desde o Vasco. Jogador forte, inteligente, rápido, uma patada de canhota, condução de bola com equilíbrio assim, acima da média, em que o marcador bate nele, quem cai é o marcador. Jogadoraço, joga por dentro como um falso 9, joga mais como 9 se pedir, pela ponta direita é a posição natural dele. Chegou no Burnemouth, se eu não estou errado, os números são 13 jogos, 7 gols.
0: Time que diga essas passagens, mediano, né?
3: Mediano na Inglaterra, mas que fez uma campanha espetacular e vai jogar pela primeira vez uma Liga Europeia, né? Isso. E ele como um dos grandes nomes assim do Burnemouth e substituir um jogador que no Burnemouth era uma peça-chave, um dos melhores do campeonato inglês, que é o Semenyo, que foi para o Manchester City. E ele substituiu a altura. Então tá.
0: Tá abrindo caminho pra ser titular?
3: Tá abrindo caminho pra a seleção?
0: Sim.
3: Possivelmente, disputa forte com o Luiz Henrique. Eu até vejo mais talento e teto no Rayan do que no Luiz Henrique. E se fala muito agora que na Inglaterra, o Liverpool, ele mandou embora o treinador holandês, o Arne Slot, e tá levando o espanhol técnico do Burnemouth. E dizem, muitas pessoas estão dizendo na imprensa inglesa que existe a possibilidade do Iraola, que é o espanhol, pedir a contratação do Rayan. Só que não vai ser barato não, né? Você acabou de dizer que o cara custa 130 milhões de euros. Então o Liverpool vai ter que coçar o bolso, até porque há pouco tempo atrás gastou mais que isso no Wirtz do Leverkusen.
0: Letícia, você acha que ele está pedindo passagem para a seleção, para ser titular?
1: Com certeza. Falando sobre o Luiz Henrique, sobre o Rayan, eu vejo que o Luiz Henrique é um jogador que pode ser melhor aproveitado no segundo tempo, como uma peça de explosão. Uhum. Tanto que nesse amistoso, né, diante do Panamá, o Luiz Henrique não apareceu tanto, ficou um pouco mais... passou despercebido nesse primeiro tempo. Já o Rayan não, ele já entra conseguindo dar essa movimentação melhor na ponta direita de campo, fez um golaço contra a seleção panamenha. Então acho que ele vem pedindo passagem, pode sim dar uma boa sequência. Isso porque é um atleta que pode fazer outras funções, um atleta que pode servir na polivalência. Então com certeza, né, tem muito ainda a progredir, porque é um atleta bem jovem.
0: O que você acrescenta sobre o jogador da seleção?
2: Eu gosto muito, Ednaldo, e acho que é um atleta que tem total potencial para ser titular. Eu ainda acho que eu tinha falado ontem que gostei muito e tenho me surpreendido cada vez mais na seleção com o Igor Thiago, né? E com o Igor Thiago sendo titular, que eu acho que seria o melhor para a seleção, o Rafinha ia jogar naquele setor. Mas não sendo o Igor Thiago titular, a briga vai ficar muito ali, com o Rafinha vindo mais pra trás, né? Entre Luiz Henrique e o Rayan. Uhum. Hoje o Luiz Henrique é um cara com características interessantes, de um pra um, enfim, baita jogador, mas com mais rodagem na seleção, né? O Rayan não tem tanta rodagem, mas o Rayan é um cara que tem a cara do Brasil, né? Do futebol brasileiro, né? Leve, a vai ginga, pra dentro, né? a ginga,
3: ele lembra muito o Adriano Novo, né? O Adriano, quando
2: só
3: era
2: que
3: jovem,
2: é mais habilidoso, né?
3: E surgiu em 2000,
2: leve, né?
3: Lembra muito o Adriano.
0: Muito bem. Deixa eu entrar aqui no pitaco do torcedor, já agora no finalzinho do nosso Na Cola da Seleção. Começando aqui com, deixa eu ver aqui, um abraço, não concordo com essa bajulação da FIFA, prêmio da paz para uma pessoa tão beligerante e que causa tantos transtornos aos demais países. Um abraço então para quem? Quem é que mandou isso aqui? Andrade, da quinta etapa, de Rio Doce. Valeu, Andrade, muito obrigado. Deixa eu pegar mais outra opinião aqui no pitaco do torcedor. Fernando de Paudalho, o Trump é um homem da guerra. Como é que fica dar um prêmio da paz a esse senhor? A FIFA está completamente errada. Quem mais está chegando aqui com opiniões? Esse aqui acha que a FIFA poderia voltar atrás para não ficar com esse troféu entregue a Donald Trump, ele não concorda. E é o Otávio, do bairro de Boa Viagem. Obrigado, Otávio, um abraço. Outra opinião aqui, deixa a gente correr. É o Pitaco do Torcedor, aqui no nosso Na Cola da Seleção. Boa tarde, aqui é José de Jardim Piedade. A Copa do Mundo não deveria nem ser nos Estados Unidos. Não estão respeitando nem os imigrantes. Botam para fora de qualquer maneira e tomam tudo que o imigrante tem. Ele está também revoltado com isso. Tem aqui o Reginaldo. O que é que diz o Reginaldo? Boa tarde, Reginaldo. Reginaldo de Camaragibe. Você acha que Juba ainda tem chance de ser chamado? Eu acho que não. Ele, até porque o Ancelotti já disse definitivamente que tudo está com os 26 que lá estão.
3: O Juba está machucado, só volta em julho.
0: O Juba, se tivesse chance, era para ele ter sido chamado lá atrás. Mas não foi. Muita gente esperava que sim, mas não foi. Deixa eu ver aqui mais opiniões, o pitaco do torcedor no nosso Na Cola da Seleção. Deixa eu ver quem chegou mais agora. Aqui é Sérgio Cruz, Jardim Paulista Baixo. Isso é um maluco. É o capeta do mundo. A Noruega está certíssima. Eita. Deixa eu ver aqui o Clóvis da Macaxeira. O que está acontecendo com o México aconteceu também no Brasil. Não deixaram um legado sequer, só custos que até hoje ainda estão pagando. Ok, amigo, ele está falando da questão do México, que já investiu 41 bilhões de reais com a Copa lá. E, aliás, é o país, o único país, por 3 vezes com a Copa do Mundo lá no seu território, né? 3 vezes já, no outro país não teve essa oportunidade e o México está tendo. Ok, tempo sumiu, tempo foi embora e a gente volta amanhã às 5h30 da tarde. Obrigado, João.
2: Valeu, Ed.
0: Obrigado, Letícia.
1: Tchau, Ed.
0: Obrigado, Igor.
3: Até já, Edinaldo.
0: Um abraço. Agora são 18 horas. Vem aí a oração da Ave Maria e depois o futebol do Escrete de Ouro.
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Esta é a hora do Angelus, a hora da Anunciação. A humanidade esquece por um momento a sua luta em glória. Deixa de lado os pensamentos pecaminosos, a perseguição desenfreada dos homens contra os próprios homens e contempla, na paz da natureza, uma sombra pálida do olhar de Maria. Nos templos, nas ruas e nos campos, as preces brotam espontâneas de todos os lábios. Esta é a hora do Ângelus, a hora da Anunciação. Nós vos suplicamos, Maria, que olheis por nós, vossos filhos ingratos. Dai-nos a graça do arrependimento e a vossa bênção materna. Porém, mais do que nós, Maria, outros necessitam do vosso apoio nesta hora. Os que morrem de necessidade, os que blasfemam, os que não creem. Iluminai-os, Virgem Santíssima. Vós que fizestes os homens semelhantes a Deus, porque foste mãe de Jesus, olhai para os que perderam a fé. Protegei-os. Deslumbrai-os como um relâmpago aos olhos de Paulo. Lembrai-vos deles nesta hora, Maria, e sede para todo sempre louvada e bendita. Ave Maria, cheia de graças, o Senhor é convosco. Bendita sois vós entre as mulheres, bendito é o fruto do vosso ventre, Jesus.

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0: Agora 18 horas 7 minutos.
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0: Já é noite na capital pernambucana e o Bola Rolando está no ar. Bola Rolando, a mais completa resenha esportiva do rádio de Pernambuco. Atenção para as principais manchetes do programa de hoje. Esporte, o Alex Santos.
3: E o técnico Márcio Goiano valorizando e muito esse intervalo de um jogo para outro. E volante também reconhece que esse ato referente ao tempo vai favorecer em todos os setores do time.
0: Santa Cruz, Igor Moura.
4: Quarta-feira de reapresentação para elenco tricolor. Christian de Souza tem 11 dias para preparar Santa visando duelo diante do Brusque, com apenas um desfalque na meta coral. Daqui a pouco, zagueiro do Santa destaque na temporada, fala de chegada e de impacto positivo de Christian de Souza no Santa Cruz.
0: Clube Náutico Capibaribe, Aldinei Alves.
5: Uma atualização na situação do técnico Hélio dos Anjos. Ceará e Náutico foram procurados, mas não se pronunciaram sobre o assunto. Técnico segue treinando normalmente a equipe alvirrubra. Timbu se prepara para enfrentar o Fortaleza pelo Campeonato Brasileiro da Série B.
0: Dezoito horas, 9 minutos, vai começar o show.
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2: 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Está começando agora o maior desfile de notícias do rádio esportivo de Pernambuco e de todo o Brasil, aqui no Bola Rolando. E tem bola rolando para o esporte. Alô, alô, Alex Santos.
3: Boa noite para você, Edinaldo. Boa noite para todo mundo que acompanha o Bola Rolando. O esporte segue se preparando para o compromisso da próxima quarta-feira, 9 da noite, contra o Athletic. E o técnico Márcio Goiano focando no trabalho que aconteceu hoje à tarde lá no CT Rubro Negro, na questão técnica e tática. E nós observamos que uma das prioridades hoje do treinamento do Márcio é referente a posicionamento no meio de campo, já que ele vem montando a equipe de acordo com o adversário, né? O Athletic, que tem um bom ataque, e o Sport tem uma das melhores defesas da competição. Então o desenho tático hoje foi justamente diante de algumas situações que podem acontecer nessa partida. E uma dor de cabeça para o Márcio Goiano, se é que sim, podemos falar, Ed, é referente apenas àquela questão que nós trouxemos ontem, ao terceiro atacante. Quem é que será o terceiro atacante ao lado de Pedro Perotti e de Christian Barleta? A gente fica sempre com essa questão, já que o Cleison está vetado pelo departamento médico, machucado, recuperação de 3 a 4 semanas. Yuri Castilho recebeu o terceiro cartão amarelo, que é o substituto, ou deveria ser substituto imediato do Cleison. Então, quem aparece? Gustavo Maia como opção. Já que o Marlon, ele ainda está no processo de recuperação de transição e ainda não pode ser confirmado se vai para esse jogo ou não. Então, diante de tudo, o Gustavo Maia, que está inclusive recuperado, né? Ele ficou fora de 2 partidas, mas já figurou no banco de reservas no clássico contra o Náutico, aparece como oportunidade. Na verdade, eu acho que é uma das únicas. Tem ele, tem também o Mikael como atacante da base, mas eu acredito que vai cair no colo do Gustavo Maia.
2: E torcer para que esse rapaz recupere o futebol dele, pelo menos aquele futebol que ele jogou no Clube Náutico Caparibe, e ele tem sido motivo de críticas da torcida do Sport. Mas é um jogador que pode jogar muito melhor do que está jogando. Eu tenho certeza que ele pode apresentar pelo menos algo melhor do que está jogando até agora, né? Que tem levado muitas críticas por parte do torcedor rubro-negro. Mas o que eu queria acrescentar, hoje à tarde, no nosso comentário aqui na Rádio Jornal, eu tinha voltado a falar desse jogo do Náutico com o Sport, Sport Náutico, coisa que nós já detalhamos desde o princípio da semana, na segunda-feira estávamos falando sobre isso. Mas eu acho, Wallace e ouvintes da Rádio Jornal, e principalmente torcida rubro-negra, que o que deve ser ressaltado ainda é o resultado desse jogo para o Sport. Por quê? Porque depois daquela bizonha atuação contra o Fortaleza, onde o Sport foi eliminado na Copa do Nordeste, ficou uma interrogação muito grande na cabeça do torcedor. E sem dúvida, uma preocupação enorme na comissão técnica, nos jogadores, pela necessidade de dar uma resposta positiva. Mas uma resposta que muita gente não acreditava, que estaria o Sport ali abatido psicologicamente com aquela eliminação, e era possível que isso acontecesse. Mas felizmente para o Sport, para a torcida rubro-negra, não foi nada daquilo que aconteceu. O Sport esteve inteiraço dentro de campo, melhorou a marcação, melhorou a transição, melhorou principalmente o posicionamento da defesa, que vinha sendo muito criticada por dar muito espaço aos adversários, e um ataque que foi arrasador. Com jogadores como Perotti, Depena,
3: Barleta, né?
2: Barleta, que foi o principal jogador desse jogo, na minha opinião, foi o melhor, não só pelos gols que marcou, mas pelo sufoco que ele deu na defesa do Clube Náutico Capibaribe. Então eu achei interessante isso. O próprio Márcio Goiano, que tinha falhado muito no jogo contra o Fortaleza, voltou a acertar na escalação, nas substituições. O pessoal que ele botou para substituir, no caso o Fábio Matheus, que a gente até falou sobre ele ontem. Qual foi outro? Edson Lucas, teve mais um.
3: Ele colocou também o Pedro Martins no jogo.
2: Pedro Martins.
3: Também jogou bem.
2: Até os jogadores que substituíram, eles estiveram bem, não comprometeram, muito pelo contrário. Trabalharam e produziram competentemente na partida contra a equipe do Clube Náutico Capibaribe. Então eu acho importante ressaltar isso, pelo equilíbrio emocional que o esporte teve e ninguém acreditava nisso.
3: É, como você falou, você foi muito feliz no que se refere ao Fortaleza, porque o esporte entrou com a torcida com o pé atrás. Aí você vence uma equipe do Náutico que vinha na sequência de 5 jogos sem perder para ninguém, uma equipe muito boa, tecnicamente
2: muito embora
3: falando.
2: Tenha feito um péssimo primeiro tempo,
3: é, mas
2: melhorou
3: aí,
2: no segundo.
3: E o esporte se portou bem. E você falou do
2: Barleta. E sem falar, eu deixei de falar, mas por favor, me desculpem, da grande atuação do Couto, do
3: Thiago
2: Couto, goleiro do esporte.
3: Bolas.
2: Pelo menos 4 lances que pareciam ir direto pro gol, ele defendeu e salvou o esporte.
3: É, inclusive, né, se você for analisar o jogo do Fortaleza com o jogo do Náutico, aqueles jogadores que receberam críticas contra o Fortaleza atuaram muito bem contra o Náutico. E o Thiago Couto foi um deles, né? Que...
2: Já o Náutico, né, teve péssima atuação. Aqueles jogadores importantes que o Náutico tem não atuaram bem. O Náutico não teve bem nem na individualidade, nem no conjunto.
3: Números do Barleta. Você falou que o Barleta é um jogador interessante, ele realmente é.
2: É o reizinho dos pênaltis, né?
3: É, em 13 jogos, marcou 8 gols e ainda fez 3 assistências. Então, o Barleta hoje é o cara do esporte. Você fala, ele bate muito bem a penalidade, né? A cobrança de pênaltis, todos são com ele. Agora, o que chama atenção, não sei se você observou, toda vez que é marcado um pênalti a favor do esporte, o Pedro Perotti, o Carlos de Pena, pega a bola, fica com ela ali.
2: Isso se transformou numa mania, né? Todo clube faz isso, né?
3: É, escutam as provocações dos jogadores, do goleiro, mas na hora que o juiz
2: é uma maneira de você tirar o cobrador do foco.
3: É,
2: né?
3: Tira o foco, concentra e vem dando certo, né? Então, que para a equipe do esporte seja assim daqui para frente. O Leão que vem numa sequência aí de 4 jogos em junho, e são jogos difíceis, né? Com 2 partidas em casa e 2 partidas fora da Ilha do Retiro, começando essa sequência na próxima quarta-feira, dia 10, às 9 da noite, contra o Atlético na Ilha do Retiro. E há quem diga que vem com clima de revanche, né? Diante daquela desclassificação na Copa do Brasil. Vamos aguardar. Depois o Sport viaja para São Paulo, onde no dia 14, que é um domingo, encara a equipe do São Bernardo. Depois volta para a Ilha do Retiro, encara o Atlético Goianiense à noite, também aqui na ilha, 9 horas. E no dia 28, enfrenta o Fortaleza lá no Castelão. Você viu ontem a final do jogo?
2: Eu vi a primeira partida? Vi. Pronto. Vitória deu uma virada sensacional, né, cara?
3: A virada da Vitória. Tecnicamente superior, né? E pra mim, virtualmente campeão já da Copa.
2: Eu acho
3: do
2: que sim.
3: Né?
2: Agora, antes que eu me esqueça, como é que tá a situação de Zé Roberto? Melhorou ou não?
3: Boa pergunta, Reginaldo. Eu estava até buscando informações. Hoje, no Departamento Médico do Esporte, só tem atacante.
2: Só tem atacante.
3: O Zé Roberto continua em tratamento, ainda sem perspectiva de retorno ao trabalho com bola. Eu pedi até uma atualização hoje à tarde ao assessor do esporte, aguardando a resposta do Departamento Médico. Agora, além dele, recebendo o Cleison e o Marlon, que está de saída.
2: No caso específico do Zé Roberto... Foi uma reincidência, foi?
3: Reincidência. Que incrível, né? Que falta de sorte.
2: Ele passou quase um ano fora, né?
3: Aí acabou se machucando. Inclusive, tem um dado como um retorno dele, acho que 2 semanas atrás. Depois o departamento médico voltou e disse, não. Ele ainda vai continuar se tratando. Previsão de mais um mês. Essa previsão se encerra semana que vem. Então, eu acho que daqui da próxima semana o departamento médico deve emitir uma nova posição referente ao atacante Zé Roberto. Mas a gente percebe que o desenho não é muito favorável para ele, não, né? Infelizmente, o Zé Roberto, que poderia ter uma chance, já que o esporte está com essa escassez de atacante, de ter uma oportunidade de, quem sabe, aí brigar por uma vaga no time.
2: Na verdade, não há previsão de retorno, né?
3: Não há previsão de retorno nesse primeiro momento. O que é lamentável, né?
2: É, o futebol tem disso, né? O jogador passa um ano se recuperando de uma lesão gravíssima. Quando volta, tem um novo problema. Ele teve aquele problema todo no tornozelo, né? Teve que operar tudo. e se lesionou de novo no tornozelo, né?
3: Não é a mesma contusão, mas acabou também tendo esse problema no tornozelo. E o que chama atenção é essa curiosidade, né? Só atacante na equipe do Sport. Uhum. E hoje você mostra a deficiência que o Sport tem no tocante ao elenco, uhum, de atacantes. Porque se você perde hoje, Edinaldo, um Perotti e um Christian Barleta, a situação fica complicada, né?
2: O Sport tem que melhorar esse elenco urgentemente, né?
3: Isso pode fazer lá a partir do mês que vem, com a abertura das janelas. Exato. Mas, obviamente, que já temos alguns atletas sendo sondados pela diretoria do Sport.
2: Tem alguma dica já, não?
3: Não, ainda não. Mas as posições nós temos um zagueiro, dois meias e dois atacantes. Uhum. Essa é a previsão inicial de contratações do Sport Clube do Recife. Nomes mantidos, sete chaves, né? Já que também existe a possibilidade do lado de lá para cá, viu? Alguns clubes da Série A podem demonstrar e têm demonstrado interesses em alguns atletas do Sport. O Barleta é um deles e o Pedro Perotti também. Só que esses atletas todos têm multa. Informação dada aí pelo executivo de futebol do Sport, o Ítalo, todos esses atletas têm multa e para tirar do Sport vai ter que pagar. Mas eu acredito que pelo momento que eles vivem, pela situação do clube, pela posição que ocupam na tabela, não deve sair, não. O Barleta, que inclusive teve a oportunidade de sair no início da temporada, mas preferiu continuar no Sport. E aí está tendo um resultado, né? Ele já disse que é o melhor período dele no Sport que ele está vivendo, esse agora. Com esses gols, com assistência,
2: tem que aproveitar,
3: com a postura.
2: Né? Tem que aproveitar.
3: E aproveitar também o sistema defensivo do Sport, que é o terceiro melhor hoje da competição. Ele só perde para o Cuiabá e para o Juventude, com 7 gols tomados. E o Biel Fonseca vai falar com a gente justamente desse bom momento em que ele fala sobre o sistema defensivo, de se manter firme e forte por ali.
4: Então, agora temos um tempo maior, né, entre um jogo e outro, né, o próximo jogo na outra quarta contra a equipe do Atlético. E muito bom que a gente teve essa vitória no Clássico, né, com o apoio da nossa torcida, uma festa linda que eles fizeram, o apoio deles é sempre essencial, fundamental. E foi muito bom porque o nosso momento é do melhor possível, né, a gente está em primeiro lugar da classificação da Série B, então continuar com essa humildade, esse trabalho que a gente vem fazendo, com certeza teremos treinos aí muito puxados que com isso a gente vai evoluindo, vai se entendendo melhor cada vez mais, então com certeza serão treinos proveitosos e eu tenho certeza que a gente vai chegar pro jogo do Atlético muito preparado.
3: Pronto, tá aí o Biel Fonseca, titular absoluto no time. E outra situação também que vai se desenhando, né, Ed? Além de o técnico Márcio Bueno precisar mexer por necessidade no ataque, vai precisar mexer também por necessidade no meio de campo do Sport, já que ele perdeu dois jogadores, o Zé Lucas e o Iago Felipe. Uhum. Então pode aparecer por aí o Zé Gabriel, pode aparecer o Depena, tudo isso ainda na base da especulação, mas vamos ter de 3 a 4 novidades nesse time contra a equipe do Atlético.
2: E a gente não esquecer também de lembrar que o Sport assumiu a liderança com aquela colaboração do São Bernardo, que não ganhou do Novo Horizontino, né? E para que o Sport permanecesse na liderança da competição, teria que torcer realmente para que o São Bernardo não ganhasse. E ele não ganhou.
3: Deu 1-1,
2: não ganhou,
3: né?
2: Deu 1-1 o placar. Isso também ajudou, colaborou para o Sport se firmar na primeira colocação da competição até agora.
3: E tem um confronto direto, São Bernardo e Sport, no dia 14 de junho.
2: Exatamente.
3: Então, por isso que é importante fazer prevalecer esse jogo de quarta, mando de campo. Porque se você vence, você vai para São Paulo com a possibilidade até de jogar pelo empate. Eu digo, uhum, isso porque o importante é não perder fora de casa, já que é uma sequência difícil que o Sport vai ter esse mês quando se fala de adversário. São Bernardo e Fortaleza fora de casa.
2: Ok?
3: Ok.
2: Pronto, torcedor rubro-negro, você acaba de acompanhar as notícias do Sport, a quarta-feira rubro-negra, aqui no Bola Rolando, 18h25. Daqui a pouco as notícias do Tricolor.
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5: Dezoito horas, 29 minutos.
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5: Tem bola rolando para o tricolor do Arruda. Alô, alô, Igor Moura.
7: Alô, alô, Edinaldo Santos. Boa noite, um abraço para todo mundo ligado aqui no Bola Rolando. Quarta-feira de reapresentação do elenco do Santa no Arruda, à tarde, depois os jogadores ganharem dois dias de folga após o empate no último domingo, 1-1 diante da Ferroviária, jogo em que o Santa teve o seu maior público na temporada até aqui. Resultado que não foi bom o bastante para o Santa entrar no G8, mas é bom lembrar que o Santa está uma vitória do G8, né? Porque o Santa é 11º. Na próxima rodada, por exemplo, se o Santa vence o Brusque no Vale Catarinense, dois times que estão à frente do Santa tropeçam ou se enfrentam, o Santa automaticamente ele entra no G8.
5: A distância para o G8 é quanto?
7: É de um ponto. Pro oitavo e 3 pontos para sétimo, sexto e quinto.
5: Deu uma avançada boa, né?
7: Deu uma avançada boa, sequência boa, né? São 8 pontos somados nos últimos 12 disputados do Santa até aqui. Aliás, é algo que eu estava até fazendo umas anotações aqui, o Christian de Souza, não lembro dele ter vivido um momento melhor que esse na carreira, né? Porque veja só que coisa, o Christian de Souza. Pelo Amazonas na Série C, ganhou do Confiança em Aracaju 1-0, ganhou do Ituano em Manaus 3-0, ganhou do Maranhão em Manaus 2-0, ganhou do Santa na Arena com mais de 13 mil 1-0 com o Amazonas e empatou com o Caxias em casa 1-1. Lida deixou o Amazonas, veio pro Santa. Aí no Santa, ganha da Inter de Limeira em Limeira 2-1, ganha do Volta Redonda na Arena 2-0, empata com o Maringá em Maringá 1-1 e empata com a Ferroviária na Arena 1-1. Ao todo, na Série C, o Christian tem 6 vitórias e 3 empates em 9 jogos. Perdeu pra ninguém. Aí a gente vai no Amazonas, depois que o Christian saiu. Perdeu pro Figueirense em Manaus 1-0, perdeu pro Floresta em Fortaleza, em Horizonte 3-2, perdeu pra Ferroviária em Manaus 2-1 e levou só 5-0 do Guarani em Campinas no último jogo.
5: A saída do treinador desarticulou o time.
7: Não, cara. Desajustou tudo, não só o treinador, né? O Jimenez, o capitão, o volante também deixou lá, tá acertando com o América Mineiro, inclusive, pra jogar a Série B. Alguns outros jogadores estão saindo do Amazonas por conta de salários atrasados. Agora, o Amazonas ruiu depois que o Christian deixou lá o clube.
5: O Jimenez não ficou pendente para vir aqui para o Sul?
7: É, ele chegou a conversar da possibilidade, só que é o seguinte, né? O Jimenez estava jogando muita bola no Amazonas e sem o América receber. Mineiro é Série B.
5: E lá ele não recebia e vinha para cá para também não receber, né?
7: Aqui recebia, mas pouco a pouco. Lá ele não recebia de jeito nenhum.
5: Pinga,
7: né?
5: Pinga.
7: Aqui é pouco a pouco. Agora, no América Mineiro, o América Mineiro paga em dia, financeiramente é um clube... apesar das dificuldades, a torcida menor, é um clube organizado, o América Mineiro, e tá jogando a Série B. Se o Jimenez consegue render bem nesse América Mineiro na B, ele ganha pelo menos mais uns 3, 4 anos de contrato jogando Série B, né?
5: E tem SAF lá, né?
7: É SAF, lá é SAF, lá é SAF.
5: Que, aliás, tem uma ligação com os investidores aqui.
7: Da SAF atual, exato.
5: Que Bruno Rodrigues...
7: Da Cole Capital,
5: tá,
7: né?
5: Dizendo, tá dizendo que vai ser tudo tranquilo e tal.
7: O Elias Weber, enfim.
5: Esse pessoal, como a gente já comentou aqui em outros programas, Igor, esse pessoal...
7: Ontem, inclusive, a gente debateu sobre isso.
5: Esse pessoal está sendo muito criticado pelo presidente do América, né?
7: É, o Marco Salum, que é o presidente da SAF do América, reclamou lá do contrato que queriam fazer, do pessoal ter 150 dias com os ativos do América parados e eles decidindo se iriam ou não investir no clube.
5: Complicado.
7: Né? Capital social de uma empresa foi colocada como a cabeça, que é uma empresa, inclusive, do Weber, né? De um capital social de 159 mil e a promessa de investimento de 187 milhões no América, uma coisa não batendo com a outra, enfim. Isso foi o que disse o Marco Salum numa entrevista coletiva que ele mesmo convidou, que ele chamou os repórteres, lá em BH cerca de 3 meses atrás.
5: Uhum.
7: Não sei, obviamente, o presidente, em breve, o Bruno Rodrigues vai explicar, são as mesmas condições, acho muito improvável. O que o Marco Salum ficou mais indignado na situação é que ele falou o seguinte, se eles aceitassem investir no América, demorasse para investir, a gente quisesse sair do negócio, a gente tinha que pagar eles 5 milhões. Aí o Marco Salum ficou indignado, né? Ele ficou uma arara com essa situação toda.
5: E não é para menos, né? Você vai ter que ficar nessa dependência com a SAF?
7: Ah, sim.
5: Pelo amor de Deus. Né?
7: É verdade. Bom, sobre o Santa, só volta a jogar daqui a 11 dias, né? Ou seja, uma intertemporada. O Christian de Souza, ele não teve até aqui tanto tempo para treinar o seu elenco. Provavelmente ele vai continuar reforçando treinamentos na fase ofensiva, que é o que ele tem mais ficado desagradado com esse Santa Cruz, porque defensivamente... Ele falou que tá agradado, que o Santa Cruz é um time mais equilibrado. De fato, é o Eurico chegou a dizer aqui que essa forma como o Santa defende com o Christian, ela vem facilitando muito o sistema defensivo, porque o Eurico, ele não é bem um lateral direito, lateral tradicional. Ele vem sendo um zagueiro pelo lado direito, quem vem sendo ala pela direita é o Ronald, né? O Eurico segura pro Ronald ter liberdade para atacar sem necessidade e responsabilidade de voltar e não ficar desgastado. Então foi uma mecânica que de jogo, na fase ofensiva e fase defensiva, que o Christian encontrou que vem dando resultados no Santa Cruz. Santa Cruz diminuiu a média de gols sofridos e melhorou a média de gols marcados. O Santa, quando o Christian assumiu, não marcava há 3 jogos e meio, né? Eram 7 tempos de jogo que o Santa não marcava gol em ninguém.
5: É verdade.
7: Aí o Christian assumiu, o Santa fez logo 2 na Inter de Limeira.
5: Tá todo mundo inteiro, Igor? Tem ninguém machucado, não?
7: Machucado, o Thiago Enes tá voltando essa semana já a treinar normalmente. A questão do Thiago Enes é a seguinte. Clinicamente falando, ele teve um entorse, né? Clinicamente falando, ele tá recuperado. Não tem problema, raio-x e tal. Agora, tem jogador que sente aquela dor residual, como se chama. Vai fazer o movimento, dobra demais o pé, vai tentar um cruzamento, uma pisada mais firme, ele sente aquela pontada. Tem jogador que consegue tranquilamente jogar com esse tipo de incômodo. Tem jogador que perde concentração, tudo isso.
5: E não é pra menos, né? Você passa um tempo lesionado, quando volta ainda sente alguma dor.
7: Ainda mais tornozelo.
5: Ou você tem equilíbrio, né?
7: Ou ainda mais tornozelo. Poucos jogadores são aqueles que, por exemplo, convivem tranquilamente com a dor. Eu vou sempre lembrar de um ou outro jogador, por exemplo... o Sander do Sport, eu lembro que eu cobri o Sport, e Naldo Freire, fisiologista do Sport, chegou a dizer pra mim, Igor, essa lesão no ombro do Sander, a que ele tá jogando, ser humano normal, ele estaria chorando em cima de uma cama pedindo um analgésico, com a dor no ombro que o Sander tá sentindo, ele tá jogando com essa dor no ombro.
5: É impressionante.
7: Né? Então tem jogador que, assim, com a dor ele se sente mais tranquilo.
5: Assimila mais a dor.
7: Assimila,
5: né?
7: Mais. Agora, tem jogador que se incomoda, ele perde a concentração e o Thiago Enes vinha esperando essa dor residual ir embora pra ele treinar normalmente. A dor foi embora, vem treinando normalmente e a tendência, muito grande, é de que o Thiago Enes já comece a treinar ou como titular ou como reserva, porque o Christian tá gostando dessa formatação que ele encontrou no lado direito do Santa com o Eurico. O Edson Miranda fez um partidaço contra a Ferroviária, deve permanecer, foi muito elogiado pelo Christian. E o Thiago Enes vai buscar o espaço dele. Se vai ser titular ou não em Brusque, vai depender do próprio Thiago Enes. A questão do William Alves, não. Aí é bem mais simples. Era um probleminha muscular, lesão a grau 1, e essa semana o William Alves já voltando a trabalhar normalmente.
5: Tem mais ninguém lesionado?
7: Não, não. Só suspenso, né? O Thiago Coelho. Aquela expulsão na saída intempestiva dele, uma saída desnecessária em que ele faz a falta, toma o vermelho.
5: Saiu de forma atabalhoada.
7: Não, não precisava. Não precisava. e o Thiago Coelho acabou prejudicando o Santa naquela situação. Vai cumprir automática pela expulsão e o Gabriel Souza, naturalmente, vai ser o seu substituto no jogo em Brusque. Agora, sobre o Christian de Souza, o Eurico fala aqui no Bola Rolando, Ed. Sobre o Christian, o que é que ele tem para falar do dia a dia, do trabalho, do tratamento, do relacionamento do treinador com o elenco? E se eles consideram o Christian uma peça-chave nessa sequência positiva do Santa, Edinaldo?
5: Posso dar uma segurada aí?
7: À vontade.
5: Tá chegando a notícia aqui.
7: Claro.
5: Com o nosso Cristiano Bassan. Pois não, Cristiano Bassan?
8: Exatamente, Edinaldo. Boa noite a você, Igor, e aos ouvintes. Duas ocorrências em andamento. Um atropelamento ali na Avenida Biberibe, nas proximidades das lojas americanas. De acordo com o Corpo de Bombeiros, uma moto atropelou uma pessoa do sexo feminino. Neste momento, o Corpo de Bombeiros realiza o atendimento e o trânsito está bastante complicado no local. E a CTTU informa que há um protesto nesse momento na Avenida Caxangá, no cruzamento com a Rua Inácio Monteiro. E com isso, os motoristas também estão encontrando bastante dificuldade. Ainda não há informações sobre as razões deste protesto que acontece na Avenida Caxangá, que normalmente já tem um trânsito complicado e com esse protesto, então, fica difícil.
5: Quer dizer que nós estamos tendo dois grandes protestos.
8: Duas ocorrências.
5: Um na Caxangá e um protesto em Olinda, né?
8: É isso. Em Rio Doce e Olinda, o Corpo de Bombeiros também recebeu o chamamento, mas de acordo com as informações, já foi controlada. O Corpo de Bombeiros informou que enviou uma viatura de combate a incêndio para uma ocorrência de interdição em Jardim Atlântico, ali próximo a Rio Doce. A via foi desobstruída e a ocorrência já foi finalizada, de acordo com o Corpo de Bombeiros.
5: Ok, Bassan.
8: Então foram dois protestos e mais este acidente. Okay,
5: obrigado, Ed. Amigo. Um abraço. Vamos voltar aqui com o Igor Moura. Vamos lá, Igor.
7: Então vamos ouvir o Eurico falando do Christian de Souza, que comandou o treinamento de reapresentação já hoje no Arruda.
9: Sim, o Christian é uma pessoa assim, muito séria, sabe? Muito sério mesmo na dele, mas é um cara muito comprometido, é um profissional muito, muito exemplar. É o que ele falou pra gente quando ele chegou, que ele precisa que o Santa Cruz, os jogadores que tinha, são jogadores muito bons de qualidade, poderia resolver coisas assim na partida a qualquer momento. Mas ele sentia que precisava a melhora defensiva, precisava ter uma defesa assim, sem sofrer, não falo assim, sem sofrer gols, mas uma defesa assim, mais compacta, que o ataque tinha que ajudar mais a defesa, assim, uma compactação melhor, porque a qualidade estava. Aí ele falou pra gente que quando a gente marcasse melhor, defendesse melhor, a qualidade individual apareceria. Então acho que realmente aconteceu, foi o que ele chegou, por isso que a gente está invicto ainda, duas vitórias e dois empates, e o grupo está crescendo. E eu acho que é isso, ele conseguiu colocar isso aí e a gente comprou a ideia dele, acreditou e as coisas vêm dando certo. Claro, ele é o nosso comandante, é o principal, a gente dá todo o apoio para ele. Eu acho que foi uma adaptação muito rápida, porque ele chegou, a gente jogava uma linha ali de 4-4-2, né? Ele já mudou, já foi linha de 5, e aí acho que a equipe comportou muito bem, soube responder, né, muito bem o que ele pediu. E acho que com ele ali a gente tá mais seguro defensivamente também e as chances de gol vai aparecer também.
7: Pronto, então aí o Eurico aqui no Bola Rolando, Ed.
5: Novidade da SAF, nada até
7: não,
5: agora.
7: Não, por enquanto não. Segue aquela situação no aguardo da assinatura da saída em definitivo do grupo Cobra Coral Participações, recebendo aqueles 8 milhões que eles aportaram no Santa, né, um adiantamento.
5: Que me parece que tá sendo um obstáculo também, né?
7: Mas vai ser pago à vista, foi o pedido do próprio presidente Bruno Rodrigues desse novo grupo, convenceu a não pagar parcelado, então eles recebendo, eles vão embora, seguem o caminho deles e o Santa pode ter o livre caminho com esse novo grupo que não é de Minas, né, do Rio de Janeiro.
5: Uhum. Ok, valeu Igor.
7: Valeu Ed.
5: Pronto, você acaba de acompanhar aqui dentro do Bola Rolando a quarta-feira do Tricolor do Arruda.
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5: E é clima de Copa do Mundo, claro, lá em Nova Jersey. A seleção brasileira realizou, no dia de hoje, o segundo treinamento lá nos Estados Unidos. E com uma novidade difícil de se repetir durante o Mundial. Com presença de torcedores. Cerca de 200 torcedores entre brasileiros e curiosos da região na atividade. Carlo Ancelotti esboçou várias mudanças no time para o amistoso com o Egito. Olha aí as mudanças, hein? A atividade aberta ao público é exigência da FIFA para que as seleções promovam maior integração com a comunidade na qual estão baseados durante a Copa. A CBF já cumpre o combinado no segundo dia de trabalhos nos Estados Unidos. Em campo foram vários os testes do trabalho tático do treinador Marquinhos e Gabriel Magalhães. As novidades na defesa após a ausência diante do Panamá por conta da final da Champions League. A volta da dupla de zaga titular não é a única mudança na defesa. Douglas Santos deve assumir o lugar de Alexandro. Lucas Paquetá trabalhou na vaga de Matheus Cunha. Olha lá. A comissão técnica deve utilizar também Igor Thiago, que entrou bem contra o Panamá. O atacante entra no lugar de Luiz Henrique, com Rafinha sendo deslocado para a direita do ataque da seleção brasileira. Agora, 18h47.
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17: Não te
5: tem bola rolando para o Clube Náutico Capibaribe. Ele voltou, o garotinho voltou novamente. Voltou de férias o nosso querido Raudney Alves, depois de férias muito marcantes, né? Viajou o mundo todo. Alô, Raudney, boa tarde, boa noite.
17: Boa noite para você, Edinaldo Santos. Estamos de volta. Sempre um prazer falar aqui no microfone da Jornal. Um abraço para todo mundo que está nos ouvindo. Vamos falar sobre o Náutico, que tem um dia cercado de expectativa, ainda em relação àquela situação do Hélio dos Anjos. Acontece que o Ceará fez um contato com o Hélio dos Anjos. O staff do jogador, a empresária do treinador, que respondeu a esse contato do Ceará. Mas eu fui atrás dessa história para tentar entender em que pé está isso. O Náutico está sendo treinado normalmente por Hélio dos Anjos. O clube oficialmente não vai se pronunciar. Eu busquei um posicionamento do Náutico, a gente procurou o Náutico, mas o clube não vai se posicionar nem positivamente, nem negativamente. O clube entende.
5: E ele já se posicionou?
17: Quem? O Hélio? Não, o Hélio respondeu alguns contatos. A gente fez contato, nossos companheiros aqui, o João, para a TV Jornal, o Boris, esses

0: o Náutico tem contrato com Hélio dos Anjos, então por isso que você tá nada por parte do Náutico. A gente tentou o contato também com o presidente do Ceará, João Paulo. Ele já está há alguns anos no comando do Ceará, ele que está encabeçando essa busca por um novo treinador desde a saída do Mozart do comando do Ceará, e não obtivemos retorno sobre esse assunto com o pessoal do Ceará. E aí, a gente tem falado bastante nos últimos dias, né, com os amigos aqui do Escrete de Ouro, sobre o lado do Náutico dessa situação e do Hélio dos Anjos. Eu fui entender hoje melhor, à tarde, como é que o pessoal no Ceará está vendo essa busca do clube por Hélio dos Anjos. O Ceará passa por um problema financeiro desde o rebaixamento, não vive o melhor dos cenários financeiramente falando, demitiu o Mozart, então vai ter que arcar com uma multa rescisória com o Mozart, e por isso, para muitas pessoas, para muitos jornalistas que cobrem o Ceará de perto, que acompanham o dia a dia do Ceará, essa negociação do Ceará com o Hélio dos Anjos, se ela avançar, é improvável, pelo menos nos moldes atuais, que seja concretizada. Porque na visão dessas pessoas que estão acompanhando o Ceará muito mais de perto do que nós aqui da imprensa pernambucana, na visão dessas pessoas, o Ceará não teria dinheiro para arcar com a multa rescisória. Eu não tenho o valor dessa multa rescisória, mas se imagina que seja uma multa rescisória milionária para o Hélio e para o Guilherme dos Anjos deixarem o Náutico.
1: Eu não vi ainda se já aconteceu um pronunciamento do Hélio dos Anjos dizendo que quer ficar no Náutico ou que vai ficar no Náutico. Ele chegou a esse termo em alguma vez? Não,
0: ele não se pronunciou publicamente, ele só respondeu...
1: Que ele disse, como você falou ainda há pouco,
0: das sondagens.
1: Que houve uma sondagem, tudo bem, a gente sabe. Mas em algum momento ele já falou que vai ficar no Náutico?
0: Explicitamente dessa forma, não. Ele fala num tom de muito respeito, ele inclusive chegou a citar o respeito ao Ceará também, né, pela procura, então por isso designou a empresária. Ele chegou a dizer ao GE, o portal GE, que não pretende deixar o Náutico, mas sempre nesse tom, sem confirmar se sim ou se não. Ele falou com o Boris, falou com o João Vitor, sempre o mesmo discurso. Chegou um contato, a empresária ouviu esse contato, mas ele não confirma se sim ou se não. Não bate o martelo 100% para nenhuma dessas duas possibilidades de deixar ou permanecer no Náutico.
1: Essa sondagem, de alguma forma, levou o treinador a pedir mais?
0: Eu acredito que não. A gente não tem nenhuma informação sobre isso e eu acredito que não. Eu digo que acredito que não, até por todo o discurso que o Hélio dos Anjos teve naquela história do Paulo Sérgio, né? Você lembra bem. O Hélio foi o principal crítico do empresário do Paulo Sérgio ter pedido mais com o contrato vigente. Então seria muito contraditório.
1: Me lembrar.
0: A gente, primeiro de tudo, não tem nenhuma informação sobre isso, sobre ele ter pedido mais, ter feito, sei lá, alguma contraproposta ou barganhado mais dinheiro ao Náutico. E seria contraditório por tudo aquilo que aconteceu na época do Paulo Sérgio. Eu ouvi hoje à tarde um companheiro de profissão nosso, jornalista setorista do Ceará, o Del Luiz. Ele explicou o ponto de vista dos cearenses em relação a, possivelmente, pelo Hélio dos Anjos. Vamos ouvir.
2: Um abraço, Raldinei. Um abraço para a galera que está ligada aí na Rádio Jornal, em Recife. Olha, a sensação aqui em relação a esse caso do Hélio dos Anjos, vir para o Ceará, pelo menos... sensação minha com algumas pessoas que eu conversei, o Ceará passa por dificuldades imensas financeiras, entendeu? Então, assim, multa rescisória nesse momento, eu não acredito. Dizem até que a multa rescisória do Moza com o Ceará seria até o final do ano. A comissão do Moza com o Moza custava, em média, R$500 mil para o Ceará mensal. E aí o Ceará pode ter que pagar mesmo até o final do ano, se não houve outro tipo de acordo, o Ceará vai desembolsar 3 milhões e meio aí para pagar a multa do Moza. E aí, neste momento, para trazer outro treinador, para pagar uma multa e ainda pagar o salário desse treinador por aqui, eu não acredito, não. Acredito muito que o Ceará vai esbarrar nisso aí e vai trazer um treinador que não esteja no mercado, ou seja, não esteja em clube nenhum. A sondagem não avançou. Ah, qual é que... O Zé está ganhando aí o tempo de contrato. Se for para tirar ele daí, teria que pagar quanto? Quanto é que ele...

0: aceitaria de salário. Coisa mais concreta, pelo que eu conversei com algumas pessoas, olha, não aconteceu de dizer, não, nós vamos tirar uma convicção maior para trazer o Hélio dos Anjos para cá. Eu acho que não existiu isso por parte do Ceará, não.
1: Muito obrigado ao Del Luiz, da Rádio Assunção do
2: Fiquei
1: Ceará.
2: Impressionado com a multa contratual do Moza, né?
1: Alta, né? Ele falou aí
2: 3 milhões. Cara.
1: E é exatamente esse o ponto. Além do Del Luiz, eu ouvi outras pessoas que acompanham de perto o Ceará e o discurso é o mesmo para todas. Isso me chamou a atenção. Apesar do interesse, todo mundo não vê o Ceará com condições de arcar com essa multa milionária do Mozart e ainda arcar com uma multa que teria que pagar para tirar Hélio e Guilherme. E o detalhe, Hélio e Guilherme, eles têm um formato de trabalho diferente, né? Os dois hoje são treinadores do Náutico, então você pagaria o salário do Hélio e o salário do Guilherme. A parte financeira pode ser um empecilho para o Ceará seguir em frente nessa negociação.
2: E se Hélio for e deixar o filho aqui?
1: Você gosta? Acredito que não aconteceria, né? O Guilherme...
2: O futebol tem tanta coisa,
1: né? Seria uma reviravolta que não se espera. O Guilherme já falou até esse ano que ainda tem mais uns anos trabalhando junto com o pai.
2: Uhum.
1: Acho que essa possibilidade é bem mais distante.
2: É que ele não fica igual ao filho de Tite, né? Para onde Tite vai, tem que levar o filho. Ele não conseguiu ainda se libertar do pai para trabalhar sozinho. O Guilherme certamente deve estar brigando para se libertar, né? Para buscar alternativas próprias.
1: É como eu disse, ele falou esse ano, né, sobre isso. Ele veio até aqui no fórum, a gente perguntou a ele sobre isso. E ele usou esse discurso de que, claro, pensa em no futuro ser um treinador em carreira solo, vamos dizer assim, sem o pai junto. Mas que ainda tem mais uns anos, ainda tem mais caminho para percorrer junto com o Hélio dos Anjos. E que esse formato... pelo menos na visão deles, encaixou muito bem, dos dois como treinadores, porque até o ano passado o Guilherme ele era só auxiliar, né?
2: Sim.
1: Agora ele tem, dentro do clube, contratualmente falando, também a hierarquia de ser o treinador da equipe.
2: E tem novidade no time, não?
1: O time se prepara para enfrentar o Fortaleza, vai ser outro jogo duro do Náutico na Série B, vai ser mais um confronto direto. O Náutico pegou o Sport no último fim de semana, perdeu e ficou sem a liderança, agora pega o Fortaleza, que é o quinto colocado, tem 18 pontos, o Náutico é o quarto, tem 19. E para esse jogo, o Enderson tá de volta, cumpriu suspensão no Clássico.
2: Fez muita falta, viu?
1: Fez muita falta. O Náutico sofreu bastante sem o Enderson. E outro que pode fazer falta é o Vitor Andrade, né? Que não...
2: Tá machucado, né?
1: Não, tá suspenso.
2: Ah, tá suspenso.
1: Não vai poder jogar por questão de suspensão. Se imagina que o Júnior Todinho seja o titular no lugar dele. Então, o Náutico com essas pequenas modificações. O Todinho é aquilo, né, Edinaldo? Fez gol recentemente, tem lá.
2: Não, ele melhorou a produção dele e é uma coisa que eu não sabia. Aliás, muita gente não sabia. Ele vinha com problema de lesão, sentindo dores.
1: Ah, sim, um problema físico.
2: E isso influencia a carreira de qualquer jogador. Mas quando ele revelou, olha, agora eu tô me libertando desse problema, eu percebi que ele pode ser um jogador mais produtivo para a equipe do Clube Náutico Capibaribe. Como está sendo, né? Já fez gol, já voltou bem.
1: Deu assistência, tal, né? Se a gente pegar um recorte recente, o Todinho ele fez gol contra o Cuiabá, fez gol contra o Operário e deu uma assistência também contra o Operário. Esse jogo do Operário foi aquela goleada, né? O 6-2. Mas o Todinho deve ser titular sem o Vitor Andrade. O jogo vai acontecer no Estádio dos Aflitos. O Náutico joga em casa e o Fortaleza divide as atenções com a Copa do Nordeste, né? De alguma forma, isso pode beneficiar o Náutico, porque o Fortaleza perdeu para o Vitória ontem e tem o segundo jogo da final da Copa do Nordeste no sábado. Uhum. Então, enquanto o Náutico já está se preparando desde agora para enfrentar o Fortaleza, Fortaleza ainda está com a cabeça no Vitória. Imagina se o Fortaleza é campeão. Dizem que no dia seguinte de todo time campeão tem aquele dia da ressaca, né?
2: Ah,
1: da comemoração.
2: Sem dúvida, sem dúvida. Então, tem todo direito.
1: É lógico que isso não vai entrar em campo na terça-feira, mas vale registrar que, diferentemente do Náutico, o Fortaleza tem o foco dividido entre Copa do Nordeste e Campeonato Brasileiro da Série B.
2: Ok?
1: Valeu, Edinaldo.
2: Pronto. Raudney Alves voltando das férias e botando a mão na massa.
1: Vamos trabalhar.
2: Vamos trabalhar. É hora de trabalhar. Obrigado, fim do Bola Rolando. Na sequência tem o debate do movimento esportivo com o comando de Marcelo Araújo e a participação de grande equipe. Boa noite, Recife. Boa noite, Brasil.
3: Brasil!
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6: Agora 7:06.
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6: Boa noite, boa noite. Vamos juntos a partir de agora com o Movimento Esportivo Debate nesta quarta-feira, 3 de junho de 2026. Com os trabalhos técnicos de Aldo Leite e também Rafael Moreira. Estamos aqui com Letícia Carneiro. Boa noite, Letícia.
8: Boa noite, Marcelo. Boa noite a todos.
6: Ah, e o nosso grande Raul, que está de volta. Raul Dinei Alves, de volta das férias. Você está mais bronzeado, meu amigo. Boa noite.
9: Boa noite, Marcelo Araújo.
6: Você bem, sentiu isso, que tá mais bronzeado?
9: Não, pelo contrário.
6: Não, ninguém falou, né?
9: Não, ninguém falou, você que é a primeira pessoa.
6: Que bom, eu sou o primeiro a falar. Tudo
9: mas,
6: bem, né?
9: Tudo bem, tudo é muita coisa, como
6: tudo
9: você
6: tudo é
9: disse.
6: Muita coisa.
9: Mas é sempre um prazer estar aqui no microfone da Jornal, ao lado de todos vocês, ao lado dessa audiência maravilhosa. Estamos de volta, vamos
6: que
9: trabalhar.
6: Que legal, que legal. E estamos também ao lado mesmo que online do nosso querido Leonardo Boris. Boa noite, Boris.
10: Tô no anexo. Boa noite para você. Pois. Boa noite, Letícia. Boa noite, Raldi. Que satisfação ter de volta o bebê das férias.
9: Toda a minha satisfação, bebê Leonardo Boris.
6: Ah, mas super legal. Que legal.
10: Marcelo, ele tá, Raldi, entrando no rol do Eu Te Amo.
6: Ah, tá entrando, é?
9: A lista é longa, viu?
6: São quantos
10: ele
6: agora,
10: já
6: Boris?
10: Já tá há muito tempo, né?
6: Ah, já tá. São quantos aí? Eu
10: tô oficializando ele.
6: É, são quantos agora?
10: São 5.
6: É, meu amigo, eu tava querendo contar aqui com...
9: Esse teu amor tá banalizado demais, Boris.
10: Acho que 5 pessoas. Não, não tá não, não tá não. Não, não coloque meu amor pra trás, não. Coloque não.
6: Oh, sexta-feira 13 foi até 7 ou 8 ou 9 por aí, né? Foi um monte. Sexta-feira 13.
10: Não, teve nada disso.
6: Não, né, Boris?
9: Leonardo Boris, não. O prazer é todo meu, viu? Um grande abraço, meu amigo.
10: Prazer é meu, querido.
6: Queria convidar os amigos para a gente fazer algumas reflexões. Vamos falar muito do nosso futebol, mas eu queria começar com a Copa do Nordeste, que ontem tivemos o primeiro capítulo das finais, com o Vitória vencendo o primeiro jogo por 2-1. E óbvio que a gente sempre lamenta a falta que o Leão da Ilha, né, que foi o pernambucano que foi mais longe, o Retrô caiu ainda na primeira fase, Náutico e Santa Cruz não participaram, o que já foi... Já foram faltas muito grandes pra gente.
10: Qualquer estávamos... clube pernambucano, né?
6: Exato. A gente estava acostumado ali com pelo menos 3, né, Boris?
10: Dessa pelo vez... menos, né? É. Qualquer clube pernambucano, sem estar na final, incomoda bastante.
6: Muita gente já dizia aqui, Boris, Vitória favorito, não sei se é a tua opinião, queria ouvir também. E agora,
10: sim.
6: Depois desse triunfo, Boris?
10: Sim, mais favorito do que nunca. E seria até favorito contra o Sport, se caso ele passasse para a final. Agora, ontem aconteceu um detalhe que eu achei curiosíssimo, eu não sei se vocês tiveram a oportunidade de ver na rede, que o Renato Kaiser, ele foi muito xingado pela torcida do Fortaleza.
6: Foi.
10: E ele foi ao parapeito conversar com os torcedores que estavam xingando, querendo se explicar, e ele falou o seguinte: eles que me mandaram embora.
6: Percebi isso também.
10: Você quer escutar, por favor? Eles que me mandaram embora. E os caras xingando. É um fato pitoresco, né?
6: Muito, Boris. Naquele instante, é o que a gente vê, o torcedor, que aqueles que estão ali já estão na fase irracional do que não quero nem ouvir. E o cara foi bastante honesto, sincero, né, Letícia? De chegar lá e dar a cara pra bater e dizer, olha, não fui eu não, foram os caras. É tanto que o Marinho chega lá do lado, entende a situação, os outros jogadores retiram. Eu achei a atitude muito legal do Kaiser. E do torcedor a gente entende que é o momento da raiva, da derrota, o cara tá...
10: É, né? O cara que brigou com a mulher em casa, é o cara que...
6: Chutou o gato.
10: Tem um trânsito, gastou dinheiro que não podia. E aí ele coloca toda a revolta em cima do atleta. Agora o atleta ainda foi muito educado de... Posso conversar com vocês?
6: Exato.
10: Foram eles que me mandaram embora.
6: Exato. Eu falei do gato aqui, estava comentando em off com o Raul, nem lembrei daquele momento. O pessoal ainda utiliza como meme na seleção. Disse, olha, o momento da seleção começou a piorar quando o cara pega o gato, né?
11: Depois
6: na sala de imprensa.
11: Ali,
6: você lembra, né?
11: Lembro, o cara pegou.
6: Meu amigo.
11: Sem querer falar sobre
6: daquele
11: se pegar
6: jeito
11: um gato.
6: Pega nem o inimigo, né?
11: Mas dizem, eu não sou um especialista em gatos, mas dizem que aquele é o jeito correto, você sabia?
6: Eu ouvi essa história também. Ouvi também, mas...
11: Dizem, eu não sei.
6: Se eu tivesse um gato...
8: Os especialistas dizem, né?
6: Se eu tivesse um gato e levasse para o veterinário, eu não gostaria de ver pegar o gato assim, entendeu? É coisa do ignorante mesmo, do leigo, tá? Mas voltando à Vitória e Fortaleza. E aí, Haldinei, 2-1 Vitória. Tá sobrando para a final?
11: Sobrando, eu acho ainda um termo muito
10: sobrando,
11: forte.
10: Sobrando, não.
11: Porque por ser final, né? Tem esse aspecto do equilíbrio, da tensão, do drama, mas o Vitória larga na frente não só pela vantagem no placar, mas pelo fato do segundo jogo ser dentro de casa.
6: Sim.
11: Então, eu acho que se pro primeiro jogo a gente já olhava pra Fortaleza e Vitória e apontava o Vitória como favorito, pensando agora, depois do que aconteceu no primeiro jogo, para a segunda partida, para a final, para a decisão, para quem vai ganhar o título, acho que o Vitória chega ainda mais favorito do que na primeira partida de ontem. O Fortaleza é aquilo, né? O Fortaleza chegou numa final de Copa do Nordeste, mas vive uma temporada marcada por mini-crises, né? Em um determinado momento, o Carpini está lá sendo xingado pela torcida. Em outro momento ele ganha e mostra pra torcida, bate no peito e diz que tá ganhando. E, enfim, isso só reflete, eu trouxe esse exemplo do Carpini porque eu acho que é muito didático pra gente entender que o Fortaleza vive uma temporada de oscilações.
6: Uhum.
11: O Vitória tem uma temporada mais consistente. Então, eu já via o Vitória como favorito e acredito que depois do que aconteceu ontem, o Vitória é ainda mais favorito pra ser campeão em Salvador. É o maior campeão, né? Entre todos.
6: Será junto com o Bahia. O Bahia tem 5.
10: E tem resultado, né?
6: O Vitória tem 4. Você diz em resultados?
11: Não, de Copa do Nordeste
10: é
11: esse
10: mesmo. Não, tem resultado. Joga pelo empate, né?
11: O Bahia passou, né? É isso mesmo. O Bahia passou
6: porque
11: ganhou ano passado.
6: O Bahia tem 5, o Vitória tem 4. Aí se igualam os dois com 5, né?
11: Então, seria isso. Seriam os dois pentacampeões.
6: Se der Fortaleza, Fortaleza vai a 4. Aí iguala com Vitória.
11: E o Fortaleza passaria o Sport, né?
6: Exato.
11: Porque Fortaleza e Sport tem 3.
6: E o Ceará também.

0: Bem,
1: O Ceará
0: são
1: também
0: três
1: tem três.
0: com
1: É, o
0: três.
1: Fortaleza se isolaria, pelo menos no seu estado. Mas, verdade, bem lembrado, Marcelo. Com o ano passado, o Bahia é o maior campeão. É, o Vitória vai retomar, então, se conseguir o título, essa marca de maior campeão, pelo menos ao lado do Bahia.
0: Letícia, o que é que lhe chamou a atenção, Letícia, da primeira partida da final?
2: Olha, eu acho que eu esperava um pouco mais da equipe do Vitória. Foi um primeiro tempo bem equilibrado. Na segunda parte, o Vitória soube aproveitar a expulsão do atleta do Fortaleza. E aí que conseguiu se impor e fazer esse placar que dá uma vantagem mínima para levar para Salvador. É importante frisar que o Fortaleza chega a essa final de uma forma meio culposa, né? Porque não era prioridade da equipe cearense para essa Copa do Nordeste. A prioridade estava no Brasileirão Série B e também nessa Copa do Brasil. Mas o Fortaleza chega em uma forma onde teve. Cara, eu coloco muito esporte nesse meio, nessa chegada do Fortaleza até a
0: Sim,
2: final da Copa do Nordeste,
0: sim.
2: porque é um esporte que teve oportunidade de eliminar o Fortaleza na primeira fase, na última rodada, não eliminou. E foi eliminado pelo Fortaleza na semifinal
3: Essa
2: dentro de
3: final
2: casa.
3: caiu no colo, né, Letícia?
2: É, pois
3: Essa
2: é.
3: final caiu no colo do Fortaleza. O Fortaleza, a Letícia colocou muito bem. Não estava pensando muito na Copa do Nordeste.
0: Eu divido em
3: Estava
0: três
3: disputando,
0: capítulos.
3: mas a campanha da primeira fase diz isso.
0: Eu divido em três capítulos. O primeiro jogo lá da fase de grupos, quando o planejamento do Sport se mostrou falho, é tanto que o Sport está fora por conta disso. O Fortaleza não estaria lá. O segundo capítulo, no 2-1, que poderia ser 3-1 ou mesmo 2-0. E aí eu entro com dois lances, vocês lembram? Um é o do
2: Sim.
0: Carlos de Pena, né, que é o mais falado. Mas aquele lance que o atacante do Fortaleza passa no meio da zaga, passeando como se estivesse no Parque da Jaqueira, e faz o cruzamento para Militello, ali é brincadeira. Poderia ser 2-0 também, né? E o último capítulo, quarta-feira passada, né?
2: É um esporte que foi inoperante, né, diante da equipe do Fortaleza e ficou de fora da competição. É evidente que o Vitória é favorito, eu acho que isso é unanimidade, porque o Vitória faz uma campanha muito consistente, né? Uma Vitória que está indo bem no Brasileirão Série A, uma Vitória que também conseguiu ir bem nessa Copa do Nordeste e se torna favorito para essa final, principalmente tendo essa oportunidade de definir a finalíssima dentro de casa no Barradão, que vem sendo um fator muito importante para a equipe do Vitória, né, equipe rubro-negra, definir dentro da sua casa, em todo o calor que é o Barradão, a torcida também que chega muito junto. Agora, eu vou trazer aqui um adendo, né, a gente falou essa infelicidade que não é ter mais clubes pernambucanos na Copa do Nordeste, como foi nesse ano, só teve somente o Sport e o Retrô. O Fortaleza, que foi campeão, é campeão, né? Tem três títulos da Copa do Nordeste em um período muito curto nesses últimos 10 anos. É campeão em 2019, campeão em 2022 e campeão em 2024. Tendo também, é claro, outras oportunidades de ter sido campeão, jogou outras finais e agora também tem essa chance ainda em aberto. Isso fica evidente. Como o futebol pernambucano está ficando para trás, né? É um esporte que não ganha tem 12 anos, já podendo aumentar esse fator na próxima temporada. É um esporte também que chegou muito, mas não conseguiu ser efetivo e levar esses títulos. Bateu na trave em 2024, perdão, 2023, melhor dizendo. Mas é uma pena, né? Não somente o Sport, outros clubes de Pernambuco, Santa Cruz, que também não fez grande temporada na Copa do Nordeste, se não me engano, ano passado, né? Foi
0: É
2: eliminado
0: isso.
2: na pré-copa. É uma
3: E vai
2: pena.
3: continuar fora, né?
2: E vai continuar fora. É uma pena. O que a
3: O
2: gente vê.
3: Náutico é que pinta aí como novidade, né?
0: E aí é o seguinte, né, Boris, Letícia e Raul, né? É, a gente fica muito para trás. O Sport parou nos três títulos. O Santa Cruz tem um título lá de 2016, são
2: 16.
0: 10 anos, e o Náutico ainda não tem o título. É, esse Náutico de hoje, eu tenho a impressão que ele brigaria,
1: É, eu também.
0: né? Ele brigaria pelo título. Agora falta chegar
1: Letícia
0: na
1: disse
0: competição.
1: uma coisa interessante, né? Do
3: Chegou,
1: Fortaleza
3: né?
1: ter chegado de
3: Chegou
1: forma
0: pro Isso,
1: culposa.
0: Boris. É.
1: Fortaleza ter chegado de forma culposa na decisão, isso me fez lembrar que aquele jogo contra o Sport, ainda na fase de grupos, o Fortaleza na última rodada, precisando de classificação, jogou com time alternativo. É,
2: É.
1: para vocês terem noção. O Sport, tudo bem, também estava com time alternativo e acabou perdendo a partida. Mas isso só mostra que o Fortaleza meio que negligenciou um pouco a Copa do Nordeste no começo da competição. Lógico, na fase mata-mata, né, começou a usar força máxima, todo clube quer ser campeão, mas perigou ficar de fora e agora está na final e deixando o Sport para trás.
0: Agora veja, tem um aspecto. Mesmo negligenciando, mas o banco do Fortaleza ainda...
1: Conseguiu chegar.
0: E conseguiu
3: tinha
0: chegar.
3: Cavalaria.
0: Oi, Boris?
3: Tinha cavalaria.
0: Exatamente. Enquanto
3: que
0: o Sport
3: aí foi
0: tava...
3: o erro do Sport, isso, que não levou pelo menos 4 para ser a cavalaria.
0: Exatamente. Estava com a garotada.
1: Sobre a história do futebol pernambucano estar ficando para trás... O número de vagas já mostra isso, né?
2: Sim.
1: Porque até pouco tempo, vocês se lembram, o estado de Pernambuco, a Federação Pernambucana, tinha 3 vagas.
0: Sim.
1: Só que hoje o Pernambuco é o terceiro no ranking da CBF, está atrás do Ceará e da Bahia. É, acho que a ordem é ao contrário, né? Acho que é Bahia e Ceará. Bahia está tá na frente. Bahia é a melhor federação.
0: E aí o seguinte, é bom lembrar, Ceará, no segunda. Nordeste, né?
1: Isso.
0: Terceiro no Nordeste.
1: Terceiro no Nordeste.
0: No país inteiro caiu muito.
1: E isso fez Pernambuco perder uma vaga. Hoje, por exemplo, com o cenário que está no ranking da CBF, não dá para ter Sport, Náutico e Santa Cruz na mesma edição de Copa do Nordeste. Porque o estado só tem 2 vagas. E isso é um reflexo do que vem acontecendo com o nosso futebol nas últimas temporadas. É um problema muito maior e os resultados mostram isso, né? Não temos nenhum clube na primeira divisão. O último clube que estava na primeira divisão foi o Sport, passando o vexame que passou na temporada passada. Temos um Náutico que não frequenta a Série A desde 2013. O Santa Cruz, que até um dia desses não tinha divisão para disputar. São só alguns exemplos que mostram uma queda não só na Copa do Nordeste, mas essa queda na Copa do Nordeste, na minha opinião, ela é um reflexo do que está acontecendo no futebol pernambucano como um todo nos últimos anos.
3: Ô, Haldry, Marcelo, oi. Letícia, o Ceará é o primeiro e é o sexto no geral. E o Bahia é o segundo, nono
0: Bahia,
3: no
0: né?
3: geral. E Pernambuco o terceiro e décimo no geral.
0: A Bahia, né, Boris? O estado, né? Tá falando do estado.
3: A Bahia,
0: né?
3: O estado. E sim, o Ceará, sim. O estado também.
1: Então, sim. Ceará é primeiro.
3: Eu tô falando de federações, tá?
0: Perfeito.
1: O estado do Ceará, Boris falou bem, e me lembrando agora, isso pesa muito também a final da Sul-Americana que o Fortaleza conseguiu chegar. Né? É recente e isso dá muitos pontos no ranking.
0: No ranking.
1: Ajudou bastante.
0: E lembrando que o ranking é baseado sempre agora nos últimos 5 anos.
3: E tem um detalhe, Marcelo. Estou dando até de uma de Marcelo Araújo.
0: Não, por favor. Meu sonho é dar uma de Boris.
3: O estado do Ceará, a disparidade, 24.954 pontos.
0: Sim.
3: O estado da Bahia, 23.642. Legal. E Pernambuco, 14.158.
0: Um abismo, mais de 9 mil.
3: É uma disparidade, né?
0: Um abismo. Amigos, ontem nós repercutimos aqui, o assunto estava quente ainda, o assunto Hélio dos Anjos. Mas hoje estamos com outra bancada e eu queria ouvir a opinião de Letícia, de Haldner e de Boris também. Ontem eu estava aqui com o Alex e também com o Igor. E a gente falou sobre essa questão do Hélio dos Anjos, né? Da pretensão do Ceará de levar Hélio dos Anjos e do momento Hélio dos Anjos. E aí a gente demos uma geral e podemos dar hoje novamente, porque são pensamentos diferentes, né? Só vem a somar sobre esse momento. Primeiro, Boris, queria te ouvir em relação ao interesse do Ceará, que veio conversar com Hélio dos Anjos. E aí a gente vai direto na fonte, né? Minha fonte foi João Vitor, que ligou e falou com o Hélio dos Anjos. Ele até chama de Papai Hélio.
3: Letícia também tem uma fonte dela.
0: Letícia também. Sim.
3: Que o Hélio dos Anjos, e Haldinei também, que está voltando de férias, ele me mandou a seguinte descrição de nota. Deixa eu ver aqui. Eu vou ver pelo Haldner, que é mais fácil.
1: Ah, o Hélio, né?
3: Boa
1: a
3: noite,
1: mensagem
3: Boris. Muito verdadeiro sempre. Fui sondado, e isso é Hélio dos Anjos, tá? E em respeito tanto ao Náutico e ao Ceará, mandei falar com a minha gente por estar empregado. Realmente falaram com ela uma vez e não teve sequência na conversa. Não falei mais com ela hoje. Somente isso. Você sempre merece ser atendido por mim. Boa noite e abraço.
0: Boa. E a sua leitura do interesse do Ceará, Boris?
3: A leitura é simples. Interesse é uma coisa. Agora, tem um abismo para... porque você envolve duas situações. Aliás, três situações. Você envolve a multa que tem que ser paga ao Náutico. Você envolve como está postado hoje Hélio e Guilherme dos Anjos, que são dois técnicos, sendo o diretor técnico Hélio dos Anjos. Então, é uma... Não vou dizer comodidade, tá? Mas é do jeito que ele quer trabalhar. E tem um problema sério financeiro do Ceará. E eu conversei com pessoas de Fortaleza, Aldinei também conversou.
1: Sim.
3: Chegaram a dizer que o Náutico está bem melhor num problema que tem financeiro do que é o Ceará.
0: Deixa eu ouvir, Letícia, nessa questão, a partir do interesse do Ceará, e depois a gente desdobra sobre a visão do Hélio e a visão do Náutico também. Em relação ao Ceará, como é que você vê essa vitrine, né? A gente pode dizer assim, né, Letícia?
2: O Ceará é um grande clube no cenário nordestino e é evidente, né? A gente compreende o interesse que teve no Hélio dos Anjos e também, consequentemente, no seu filho. O Náutico faz uma das melhores campanhas da Série B. E eu vou fazer um recorte aqui de jogo, tá? Em questão de performance. Eu acho que o Náutico é a melhor equipe atualmente da Série B. É uma equipe que performa muito bem, é uma equipe que tem seu estilo de jogo muito bem definido, tem personalidade e por isso há o interesse, né? Outra coisa que eu pude ouvir quando eu falei com os amigos da rádio cearense é a questão do grupo, né? O quanto que o Hélio consegue lidar com o grupo, saber ajustar, um técnico bom de vestiário e o quanto o Ceará estava precisando disso. Então é evidente, né, esse interesse da equipe alvinegra e também muito pela campanha que faz o Hélio dos Anjos, pelo bom histórico que ele tem e por esse ano que ele vem fazendo no Náutico. A imprensa cearense, inclusive, que dava já como praticamente certa essa negociação e que só estava faltando apenas a assinatura do Hélio, mas o Hélio foi muito bem, disse que não, que é treinador do Náutico e disse que não houve mais essa negociação com a equipe do Ceará e que não foi nada diretamente tratado com ele.
0: Haldney, para você. Oi, Boris.
3: Antes de você chamar o Haldney, no futebol você nunca diga nunca.
0: Sim,
3: né?
0: Sim.
3: Mas eu apostaria hoje que Hélio não vai.
0: Também
3: eu
0: penso
3: apostaria.
0: Assim.
3: No futebol, nunca diga nunca.
0: Se fosse...
3: Eu estava vendo aqui a campanha do Ceará, 13º colocado. Campanha não é nada. Para quem tem competência e acredita no seu trabalho, isso... Esquece isso que eu falei, tá? Agora, me mandaram uma mensagem agora, que é do Ceará, que ainda por cima, com todos os problemas financeiros, tem um problema... do executivo com o conselho deliberativo. Quer dizer, é uma bomba chiando.
0: Exato. E aí, eu quero ver a opinião de Haldney também, mas emendando o que o Boris falou, eu tenho a impressão que se o convite fosse para o Guilherme, talvez aí
3: não
0: a diretriz
3: vai,
0: fosse outra.
3: Não vai.
1: Como assim, separados?
3: Eles não vão, eles não vão se separar agora.
1: Eu tô com o Boris aí também nessa.
0: A gente levantou ontem, sabe o quê? O caso do filho do Ancelotti, porque aí seria o contrário. O Hélio, a gente sabe que em algum momento, ele já falou isso aqui no fórum, em algum momento ele vai dar uma parada, vai dar descansada.
3: O David então, agora assumiu o Lille, né?
0: Isso, perfeito.
3: Agora, ele saiu do Botafogo e não voltou a ser auxiliar do Ancelotti na seleção brasileira.
0: Perfeito.
3: E assumiu o Lille. Agora, como, desculpe até me estender, Marcelo.
0: Não, se estende.
3: Como o Hélio dos Anjos é considerado um manager, um diretor técnico, que a gente costuma chamar, é claro que ele vai para a borda do gramado, é claro que ele treina, a última palavra é dele, mas quem é mais treinador, colocando entre aspas, grifado, é do Náutico, é o Guilherme dos Anjos.
0: Sim. Essa casadinha a gente entende, né, como funciona, a gente sabe que... os dois, seria muito difícil dos dois saírem para se modificar um organograma de clube, né? Como o Náutico modificou para encaixar os dois.
3: Dois se completam.
0: Isso, exato, Boris, exato. Agora, eu penso que se pinta um convite bom, só pro Guilherme, aí eu acho que o próprio Hélio pode chegar e dizer: vá, meu

0: Filho, acho que é por aí.
1: Não acredito, não.
2: Eu tenho uma opinião contrária. Eu penso mais na linha de Boris. Primeiro, eu acho que seria muito difícil chegar um convite só para o Guilherme.
0: Sim. Concordo.
2: Eu ainda não vejo o Guilherme.
0: Foi só uma viajada aqui. Tá. Tem só uma. Baseado no caso Ancelotti barra Ancelotti.
2: Eu ainda. Dos não, anjos barra dos
1: a
2: anjos.
1: A realidade agora. É outra. Isso,
2: eu não vejo o Guilherme ainda com esse mercado para sozinho já despertar o interesse de um clube, estar disposto a chegar, a pagar a multa. E não é nem por questão de competência, é questão de. Ele nunca fez esse trabalho antes sozinho numa Série B.
0: E se o pai apresentar? Pô, vamos dizer. Ceará procura Hélio dos Anjos, ele diz, eu não vou. Mas o meu filho, que tem todo
1: mas
0: o meu estudo...
1: Mas não faz isso mesmo,
2: mas por quê? Porque, veja...
1: Por que ele faria
2: se o Hélio,
1: isso?
2: Vamos lá, nesse cenário que você supôs
0: sim,
2: aí.
0: Sim.
2: O Hélio ficaria no Náutico. Por que que ele iria apresentar o filho, o braço direito... Um dos caras que mais ajuda o trabalho dele no Náutico para outro clube.
0: Vamos lá.
2: Ele ia querer a força máxima no seu trabalho.
0: Baseado.
1: E na mesma série.
0: Baseado.
1: E na mesma série.
2: É um rival, né?
0: Mas isso não é problema. Marcelo Cabo enfrentou o filho dele agora há pouco na Série D. Lembra o ano passado?
2: Mas eles não.
0: Isso não é problema, não.
1: É diferente.
0: Isso não é problema. Sim, pelo Santa Cruz.
1: Isso é diferente.
0: O filho dele. Sim.
1: É porque
0: sim, não
1: o organograma bota na cabeça o seguinte, eu não sei se Raldinei e Letícia concordam.
0: Foi.
1: O Hélio dos Anjos hoje é capitão de uma equipe. E nessa equipe, Guilherme faz parte, Marcelo Rocha faz parte, Dudu Capixaba faz parte, Robinho faz parte. É uma equipe. Entendeu? É uma equipe... Que com o Hélio seguirá o Hélio, seguirá o mestre.
2: Eu vou na linha de Boris no sentido que eu não acho que eles vão sair. É pelo que a gente soube. O Ceará não tem dinheiro para pagar a multa rescisória, porque o Ceará, além de ter que pagar a multa rescisória, teria que pagar o salário dos dois e também a multa rescisória do Mozart, que saiu recentemente lá.
0: Sim.
1: São 3 milhões e meio que eu fiquei assustadíssimo.
2: É dinheiro pra caramba. E a outra opinião também, que eu tô na mesma linha de pensamento de Boris, é... Se fosse pra sair, acho que sai todo mundo. Não só Hélio e Guilherme, como a galera aí que tá na comissão técnica do Náutico.
0: Marcelo Rocha.
2: Porque, né? Vejam, o grande lema desse trabalho...
1: Tem o Thomas Lucena... Que é preparador físico e faz um trabalho de excelência na preparação física do Náutico.
2: E o lema que Hélio e Guilherme tanto pregam nesse trabalho à frente do Náutico é como tudo se encaixou, como eles estão trabalhando bem juntos, como as coisas estão funcionando com todo mundo trabalhando junto. Então, eu enxergo como uma unidade. Eu não acho que o Guilherme seguiria carreira solo, vamos dizer assim, agora. Ele deve ter esse plano na cabeça dele, mas para daqui a uns anos, tá funcionando bem dessa forma no Náutico. E o Guilherme hoje, ele é treinador, né? Apesar da gente ainda ter essa imagem de que ele tá abaixo do pai por uma questão de idade, de história.
1: Eu vou dizer uma coisa a mais para vocês.
2: Mas ele é um treinador tanto quanto o pai.
1: Eu acredito, Raldinei, Letícia, Marcelo, amigos e amigas, que Guilherme seguirá uma carreira solo quando o Hélio dos Anjos pendurar as chuteiras.
3: É o que eu acredito atualmente também. Seria uma grande oportunidade para o Guilherme, é fato. O Ceará chamar ele, confiar no trabalho dele, carreira solo, sem o pai dele. Mas eu, sinceramente, também não vejo isso acontecendo nesse momento. Eu acho que é confiar muito em um treinador que ainda não teve essa experiência totalmente solo.
0: Agora, deixa eu inverter o papel para ouvir o pensamento dos amigos e da amiga.
1: Você está dando uma de mentalista, hein?
0: Não,
1: você
0: mas
1: tá
0: é...
1: viajandão.
0: Meu amigo, eu tenho uma laranja, eu tenho que espremer essa laranja até... Porque, veja, dessas perguntas é que vão surgindo outras respostas. O pensador grego, Boris, diria, só sei que nada sei. Esse é o meu papel aqui.
1: Verdade,
0: só
1: verdade.
0: Sei que nada sei.
1: Mesmo porque o Ceará partiu para outros nomes, tá?
0: Sim, sim.
1: Inclusive o de Daniel Paulista.
0: Ah... Pode mexer lá no Goiás.
1: Você sabe que a torcida do Ceará, você tem também a questão de torcida, né?
0: Tem.
1: Não vê Hélio dos Anjos com maus olhos, mas vê Lisca com muito bons olhos.
3: O Lisca
1: mas não
3: que...
1: é o nome da diretoria.
0: Sim. Sim.
3: E oi, é meio Letícia. Loucura, né? Porque o Lisca não fez um bom último trabalho no Botafogo da Paraíba.
0: Ô, Letícia, Lisca e loucura na mesma frase é redundância.
3: É um técnico que vem bem abaixo.
0: Desculpa, mas foi inevitável.
2: Boris falou de Daniel Paulista, né? Que tara por treinador empregado, hein?
3: É.
0: Mas aí,
1: sabe por quê?
0: Tem uma coisa.
1: Sabe por quê? E tem uma coisa também. Tem Fábio Costa também. Já recebi aqui.
0: Ah.
1: Mas veja, o que que acontece? É porque uma parte da torcida queria o Vojvoda, mas o Vojvoda assumiu a direção técnica de um clube da Argentina. Eu não me lembro qual é. Se você procurar aí no computador, Marcelo, você que é rápido, você, Letícia, Haldane, vocês vão ver. E ele não vem. E a diretoria, por sua vez, falou, não, nós queremos um técnico brasileiro. Um técnico brasileiro que conheça aí a como funciona. E para mim, uma surpresa, o Fábio Costa, que é ex-goleiro, né?
0: Olha, eu queria trazer, o aspecto é o seguinte, para a gente modificar o ponto de vista. Seria o ponto de vista do Náutico, porque desde o ano passado para cá não se ouviu falar em propostas ou desejos de clubes por Hélio dos Anjos, mas agora pintou uma que, se não foi oficial, mas sondaram o próprio técnico. Letícia, do ponto de vista do Náutico, você está lá sentada na cadeira de presidente, de diretora de futebol, que não tem no momento, tá, vaga você vai ocupar. Como é que você veria uma proposta como essa? Qual o tamanho do que seria isso para o Náutico, a saída de Hélio e Guilherme hoje?
3: Seria uma quebra, né, nesse ano de tanta consistência do Náutico, apesar de não ter ganho o título do Campeonato Pernambucano, ter perco recentemente o clássico diante do Sport, mas o Náutico faz uma temporada regular, isso é fato. Então, acho que seria uma quebra de trabalho e aí você teria o trabalho de procurar outro treinador em um momento que você não estaria esperando por isso, em um mercado que está tão restrito atualmente, esse mercado de treinadores.
0: Deixa eu ver, Boris, para você, do ponto de vista do Náutico, Boris.
1: Não, o ponto de vista do Náutico, para mim, é muito racional. Tem uma... Amigos, negócios à parte. Tem uma grande multa a ser paga, seria uma decepção, entendeu?
0: Sim.
1: E eu acredito que por tudo isso, Bruno Becker não é apenas o presidente com o funcionário Hélio dos Anjos, eles são amigos, não acredito. O Hélio dos Anjos voltou para o Náutico por causa de Bruno Becker.
2: Fez campanha para o Becker.
1: Quer dizer, isso seria, olha, é por isso que eu digo, nunca diga nunca no futebol, mas seria para mim um zebraço, viu?
0: E aí, Alden?
2: Eu acho, inclusive, que o Náutico está corretíssimo em não se posicionar institucionalmente
1: sobre
2: isso.
1: Porque não tem nada.
2: Exatamente.
0: É interessante, né? Tem, mas não tem, né?
1: Não tem, mas não tem.
0: Não, mas tem. Falaram com o técnico. Agora
1: tem,
0: não tem,
1: mas não chegou no clube. Não, mas falaram com ele e ele prontamente, ele foi muito elegante, como todos seriam. Você vai conversar com a minha empresária.
0: Sim, veja. Não, o que eu estou dizendo...
1: Houve uma sondagem com a empresária e babau.
0: Isso, veja como é a questão da narrativa, né? Você sabe que tem, mas oficialmente não tem.
3: Não tem.
2: Porque
3: mas
2: não
3: tem.
2: Chegou no clube, né? O treinador tem contrato com o clube. E assim... por que eu estou elogiando a postura do Náutico de não se posicionar? Porque não é algo, pelo nível que a coisa está até agora, de só ser uma sondagem ao treinador, não é algo que cabe ao clube. O Náutico tem o seu treinador que está lá, indo trabalhar todos os dias. O Náutico tem um contrato com esse treinador que está sendo cumprido. O Náutico tem um treinador que está fazendo um bom trabalho, o time está no G4. E tá havendo uma sondagem, se não tá havendo, se isso vai avançar ou não.
1: Para mim, acaba não tendo.
2: Isso, até agora, não cabe ao Náutico. O Náutico não tem nada a ver com essa história. E na minha opinião, tá muito correto em não se posicionar sobre isso.
0: Olha,
1: eu
0: Alex
1: entendo
0: Samuel.
1: Até a ótica do Marcelo.
0: Ah.
1: Tem, porque teve notícia.
0: Isso.
1: Mas a notícia foi muito mais assodada lá pela parte... da capital cearense.
0: Sim.
1: Do que por aqui.
0: E aí é o seguinte,
1: porque,
0: né,
1: porque deram como certo e tal, e uhum. não tinha nada certo e nada negociado, nada de nada.
0: É. E aí é o seguinte, é pelo interesse da imprensa cearense, da imprensa, da torcida, né, do momento que vive o clube, enquanto que aqui o Náutico está quieto. Apesar de ter vindo de uma derrota no Clássico, sim. tem essa questão. Mas não é, acho que...
1: Mas eu acho isso muito pouco para a campanha que o Náutico está fazendo.
0: Perfeito, é o que eu acho também, é isso que eu estou dizendo, que foi, não é o barco não está virando, né? Não, não se trata disso. Estou só citando que houve uma derrota, porque o torcedor, o Boris, ele pode dizer assim, ah, é? Não aconteceu nada? Perdeu um Clássico. Sabemos,
1: perdeu um
0: Clássico.
1: Eu estou para te dizer uma coisa.
0: Ah, mas não é o suficiente... Só para fechar,
1: não,
0: Borges,
1: sei se
0: não
1: vocês
0: é o suficiente.
1: Vão concordar comigo. Se o Sport perdesse, o Márcio Goiano estaria numa posição muito mais. Mas esse sim, não vou tirar o muito mais, não. Esse sim estaria numa posição delicada.
0: Será, Borges?
1: Eu não tenho dúvida disso. Não, eu, né? Agora, com a palavra, Letícia, que estava comigo vivendo dia a dia, a Raudney voltou hoje de férias.
0: Sim, mas queremos ouvir, porque Boris levanta uma coisa interessante. Não, não, não que eu não tenha ouvido pela falar pela primeira vez, Boris. A gente ouve de muito torcedor.
1: Não,
0: e aí...
1: mas eu já tinha dito isso na semana passada.
0: Sim.
1: Depois do jogo contra o Fortaleza, eu falei, se perder o Clássico para o Sport, Márcio Goiano fica numa situação delicada.
0: Deixa eu te perguntar, isso porque o Márcio Goiano não é um técnico de grife? É por aí?
1: Não. Pressão.
0: Pelo desempenho mesmo?
1: Não é uma... Unanimidade não existe também no futebol, né?
0: Ah.
1: Mas também, se você colocar numa tábua de 0 a 100%, você tem um agrado da torcida de 40% otimistamente.
0: Letícia concorda com essa tese? Se é o Sport que perde o jogo, Márcio Goiano estaria muito mais pressionado.
3: Concordo com toda certeza. Eu levantei essa questão aqui também outros dias, né? Eu e o Boris, principalmente naquela derrota que o Sport teve para o CRB na Ilha do Retiro. Uma derrota que muita gente não esperava. Era um CRB que passava por um momento muito complicado e um Sport que vinha voando. E aí, o técnico do Sport, Márcio Goiano, venceu no momento certo. Acabou vencendo Fortaleza. Ou melhor, acabou vencendo Juventude, se eu não me engano.
0: Fora de casa.
3: O Juventude isso. fora de casa, quebrando um tabu. E na sequência também vence o Fortaleza jogando fora de casa. E aí, acaba erguendo mais uma vez a confiança no técnico que não tem grife, um técnico que veio de forma inesperada, que começou fazendo um bom trabalho como interino e conseguiu se manter e se efetivar como técnico da equipe rubro-negra. E aí o Sport perde aqui na Ilha do Retiro com a vantagem no marcador e jogando futebol pífio. E logo na sequência tendo um jogo muito difícil. A gente também debateu aqui se não era mais vantajoso para o Náutico, né, enfrentar um Sport cansado, mentalmente vindo mais negativo após uma desclassificação importante diante de um rival que vem sendo um carrasco, e o Sport vai lá e corresponde no Clássico.
1: E vou dizer uma coisa para vocês, com toda sinceridade. Vocês podem discordar, fiquem à vontade, porque nós estamos vivendo uma democracia. Eu não vi o Náutico jogando tão mal como falou o técnico Hélio dos Anjos. Tanto
3: Eu
1: é...
3: também.
1: Que o time saiu aplaudido pela torcida. Porque até então, você teve dois jogadores de destaque. Barleta e o Thiago Couto. Ou eu estou errado?
0: Não, Boris. Agora deixa eu socorrer o Hélio. E eu gosto muito de escutar os técnicos. E Hélio eu gosto mais ainda porque é o sincerão. Ele chegou no patamar que ele fala o que vem na telha. Talvez, Boris, Letícia e Haldane... a entrega foi grande, o torcedor aplaudiu no final, mas talvez tenha aspectos que ele tenha solicitado ou durante a semana ou durante o jogo que não tenha sido cumprido.
3: Exato.
1: Não,
0: e aí
1: queria,
0: na visão
1: ele
0: dele...
1: Ele queria os 3 pontos.
0: Exato.
1: Foi
0: mas...
1: o que ele falou na entrevista coletiva. Não adianta nada você chutar, mas você tem que chutar longe do goleiro. Eu quero fazer gol.
0: Nós vamos ao intervalo, é rápido. A Letícia vai concluir o que estava falando. Por favor, Letícia. E ainda tem round, né, para emendar o pensamento.
2: Levantei a mão aqui.
3: Eu vejo que se o Márcio Goiano tivesse perdido nesses jogos tão importantes, nessa sequência importante que o Sport teve, ele muito provavelmente não estaria hoje no Sport, ou estaria, além de muito pressionado. Foi assim que saiu o Roger Silva, é evidente. O Márcio Goiano tem bons resultados, mas em questão de performance deixa a desejar. Eu vejo que o Márcio voltou a vencer sempre nos momentos certos, diante de adversários certos. E isso que fez ele continuar e manter uma certa confiança no seu trabalho.
0: Haldane, essa possível pressão, ela já vinha, já existia uma pressão.
2: Sim.
0: Depois da derrota para o CRB, tudo isso que Letícia falou e Boris também. Essa pressão que o Boris falou, se fosse o Sport que perdesse o clássico, a pressão seria maior em Márcio Goiano. É por desempenho ou por não ter grife? Ou os dois?
2: Acho que os dois, mas mais por não ter grife. Se fosse um treinador de grife, tendo o desempenho que o time está tendo...
0: Agora, lembrando uma coisa, estamos falando do líder da Série B.
2: Era isso o que eu ia dizer. Eu acho que estamos vivendo um momento, assim, extremamente maluco, doentio no futebol pernambucano.
0: Eu não ia usar essa palavra, ainda bem que você usou.
2: Porque, veja, tem gente criticando o Hélio dos Anjos. Alguns torcedores nossos, você abre a rede social, vai lá na caixinha de comentários, tem um monte de gente detonando o trabalho de Hélio dos Anjos. Gente, o Náutico é o quarto colocado numa Série B que tem 20. O Náutico não deve ter nem a, sei lá, décima melhor folha do campeonato, acho que um pouquinho depois disso, talvez 12ª, 13ª, está ali por volta da 10ª melhor folha do campeonato. É o quarto colocado. Tem lá algumas oscilações na competição, mas de um modo geral, na maioria dos jogos, tem um desempenho bom, um desempenho consistente.
0: A 2 pontos do terceiro e a 3 pontos do líder e vice-líder.
2: E vejam, o Náutico perdeu o clássico agora, tudo bem, clássico pesa, mas essa pressão ela também aconteceu quando o Náutico perdeu a final do Campeonato Pernambucano. O clássico também contra o Sport nos aflitos.
0: Sim.
2: E assim, eu particularmente, essa é a minha opinião, tá, Haldane? Eu entendo aquela coisa do torcedor, da torcedora, a rivalidade pesa muito. Mas eu acho de uma loucura, de uma falta de, assim, senso absurda você criticar, questionar um trabalho desse. Como que o time tá na 4ª posição? Fez o estadual que fez.
3: Jogando bem.
2: Né? Tá jogando bem. Tá jogando... tá conquistando bons resultados num campeonato brasileiro da Série B. Eu vejo o Náutico fazendo mais do que o que se esperava do Náutico antes de começar a Série B. Como que você questiona um trabalho desse? Agora vamos pro Sport, vamos pra Márcio Goiano.
0: Sim.
2: São 18 jogos com somente 3 derrotas. 3 derrotas em 18 jogos. São 12 vitórias. No caso do Sport, as competições são ainda mais difíceis, porque o Náutico...
0: Acho que são 2 pro Fortaleza e 1 pro CRB, né?
2: Isso.
0: Acho que é isso, né?
2: Perfeito.
0: Aquele perdeu lá já foi Márcio Goiano.
2: Perfeito. 3 derrotas.
0: Isso.
2: E no caso do Sport, o recorte ele ainda é num nível um pouco mais alto, porque no Náutico a gente tá falando de Série B, também o Sport tem Série B, mas Campeonato Pernambucano. No Sport, com Márcio Goiano, a gente tá falando de Série B e Copa do Nordeste. E o Márcio Goiano só tem 3 derrotas. Que convicção é essa? Como você bota um cara lá pra trabalhar...
1: Aí eu vou concordar com o Marcelo, com os números...
2: Ele tem 18... Deixa eu complementar, Boris. Ele tem 18 jogos, ele só perdeu 3. E você quer demitir o cara? Então, assim, pra mim isso não faz o menor sentido. Então não coloca o cara lá. Porque quando ele perder 3 jogos, você vai começar a pressionar ele. Então o que é que ele tá fazendo? Você não confia nesse treinador. E eu acho que isso iria acontecer com o Márcio Goiano se perdesse o clássico. E aí é onde entra a parte da grife.
0: Sim.
2: E a grife não no sentido pejorativo, mas a cancha, vamos usar essa outra palavra. O Márcio Goiano talvez tenha uma torcida com uma paciência mais curta pela forma que ele entrou no cargo, sendo o interino e depois sendo efetivado. Então, querendo ou não, ele chegou no clube com essa imagem de o treinador reserva, não tem
1: mal
2: tanto...
1: Mal comparando, ele seria um César Luceno.
2: Isso, exatamente. Ele chegou como auxiliar da casa.
0: Exato.
2: Então, eu acho que isso afeta. E o Hélio é justamente o contrário. Talvez no caso do Náutico, a paciência da torcida e da própria diretoria com o Hélio seja maior, pelo peso histórico que Hélio tem com o Náutico e por essa conquista mais recente do acesso à Série B.
0: Eu queria fechar só essa questão para a gente ir no bloco e a gente voltar rápido, que é a seguinte. essa questão, na minha opinião, óbvio que conta o quê? As derrotas foram doídas, foram, mas foram poucas. As duas para o Fortaleza, porque deixaram o Fortaleza vivos na Copa do Nordeste e o Sport fora. Se trata de eliminação doída. E o jogo para o CRB, que o Sport, não, que a sua torcida não esperava perder. Aliás, nenhum de nós. E aí, devido ao patamar que...

0: gente vai mergulhar. Tem um livro muito bom, viu, Boris? Do Givanildo. É, isso vem arraigado. Quando você vem para os anos 80, o Sport já tinha um caixa melhor que Náutico e Santa Cruz. O Sport vai contratar grandes estrelas. É tanto que Emerson Leão passou por aqui em final de carreira, mas passou. Éder passou por aqui. Estamos falando de atletas.
1: E
0: mas...
1: até hoje, né, o Sport tem essa vitrine de chamar grandes atletas, mesmo que em final de carreira.
0: Perfeito. O próprio Luxemburgo. Acho que o Boris se forçava a lembrar de outros nomes. Então, é histórico do torcedor, do conselheiro, do sócio do Esporte, de sempre querer alguém que esteja em evidência a nível nacional.
2: Geninho.
0: Geninho, Aldo lembra aqui, e vários e vários outros que a gente poderia citar. Então é questão histórica.
3: Você pediu para eu recordar?
0: Sim, sim.
3: Júlio César Leal.
0: Perfeito, Boris, perfeito. Então,
3: Hugo Benjamin.
0: Isso.
3: Dois assim de relance.
0: É. Hugo Benjamin foi demitido depois de uma goleada, né? Na Ilha.
3: Em cima do Central de 6-0.
0: 7, Boris. Acho que foi 7. Pois é, então tem esse histórico que eu acho que de vez em quando aflora no torcedor do Esporte. Vamos ao intervalo, é muito rápido e a gente volta para conversar as coisas do nosso futebol. 7h50.
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5: Às 7 horas e 55 minutos, o Santa Cruz Futebol Clube, após o empate com a Ferroviária de Araraquara, tem um tempo longo pela frente até a sua próxima partida, somente na outra semana. Deixa eu perguntar ao meu queridíssimo experiente Leonardo Boris qual a diferença que isso pode fazer, não só para o próximo jogo, mas na caminhada, porque a gente já viu que pouco ou muito o Christian já mexeu algo no time, né, Boris?
6: E vai mexer mais agora, né? Porque agora ele vai ter a oportunidade de treinar realmente, né? Então a gente espera que muito mude no aspecto técnico-tático.
5: Uhum.
6: Então a gente espera isso, porque agora ele vai treinar o time, o que ele não teve condição. O Igor fez um levantamento muito legal, porque o Christian Souza, ele está invicto a 9 jogos.
5: É, desde o Amazonas,
6: tem,
5: né?
6: Tem 4 no Amazonas, com... Não, tem 5 no Amazonas, com 4 no Santa Cruz.
5: É, isso vale muito. Letícia, para você, do ponto de vista de arrumar a equipe, e óbvio, a gente fala arrumar dentro de campo, mas a direção sabe, o presidente sabe que precisa arrumar fora de campo também, pra galera ficar em paz, né?
7: Exatamente. O Eurico, ele esteve aqui conosco na segunda-feira, conversando comigo, com o Igor Moura e também com o João Vitor, e falou justamente disso, né? Que vai ser um tempo muito importante para que o Christian consiga implementar também com mais tranquilidade o seu, sua filosofia de jogo. Vai ser um tempo interessante. É um Santa Cruz que já conseguiu se organizar defensivamente, mas é um Santa Cruz que ainda precisa muito na sua parte ofensiva. Fica devendo muito nessa questão ofensiva. Então vai ser um ponto, um tempo de trabalho muito interessante para se organizar nesse fator que vem sendo uma pedra dentro do sapato Santa Cruz. Agora também precisa se organizar, né? Fora da questão do futebol. Começar a tentar se organizar em questão de salários. A gente tem a base tricolor que está há muito tempo sem receber, que nesses últimos anos também vem sendo um dos mais que acabam sendo atingidos por essa ausência de pagamentos da equipe tricolor. Então, precisa ajustar ainda algumas coisas dentro do futebol e principalmente fora do futebol.
5: Haldner, por favor.
6: Vendo aqui...
5: Oi?
6: Perdão, Marcelo.
5: Sim.
6: Eu estava vendo aqui, o Santa Cruz joga no domingo, dia 14, às 11 da manhã, na Arena Simon ou Simon?
5: Simon.
6: Simon.
5: Contra o Brusque.
6: E o Brusque é o segundo colocado, né?
5: É, tá bem. Tá bem. O Brusque teve um jogo complicado com o Barra. Foi choque, né? Um choque lá catarinense. Tá brigando pelo acesso, viu, Boris?
6: Pois é.
5: Tá brigando. Haldner, pra você a leitura de praticamente 2 semanas que tem o Christian pra trabalhar a equipe. Já deu pra ver pelo menos mais intensidade... Tem algo no trabalho do Christian que pode surgir mais ainda, né?
8: É uma evolução, eu acho que isso é fato, todo mundo concorda. Mas o principal, Marcelo, na minha opinião, resultado. O Christian trouxe ao Santa Cruz resultados que o Santa Cruz não estava tendo antes. E isso é o que molda o dia a dia de trabalho, é o que molda o comportamento da torcida. É lógico que o Santa... ainda tem os seus problemas, e tem muita coisa para consertar, os problemas não são poucos, mas o Christian, para mim, ele foi um marco, né? Uma mudança nesse sentido. Ele fez o Santa ter resultados melhores do que o

0: o time vinha tendo, e isso é muito positivo. Acho que o ponto mais positivo para qualquer trabalho de qualquer treinador. O treinador quer ver o time conquistar pontos dentro da competição.
1: Amiga Letícia, chegamos ao término do programa. Boa noite, obrigado pela presença. Até amanhã, Letícia.
2: Boa noite, Marcelo, Boris, Haldinei e a todos que nos acompanharam.
1: Meu querido amigo Boris, um grande abraço, amigo. Meia-noite tem um encontro com o rei. O rei convida, né,
3: É, o rei convida. O rei convida. E hoje vamos também fazer uma homenagem tocando uma música do People Bryson,
1: Opa.
3: porque
1: Oh, yeah.
3: infelizmente ele faleceu
1: Ah.
3: hoje.
1: Vamos nessa.
3: Ele que fez. Foi a voz da Disney, né?
1: Ah.
3: Ele cantou tema do Aladdin, A Bela e a Fera. Ele tem uma música de muito sucesso, Tonight I Celebrate My Love. E infelizmente, aos 75 anos, ele que fez dueto com Celine Dion, com Regina Bell, ele faleceu de AVC.
1: Valeu, meu queridão. Grande abraço, Boris.
3: Um abraço a todos.
1: Valeu, Haldinei Alves. Grande abraço, amigo.
0: Um abraço, Marcelo, Letícia,
1: Você ficou
0: Boris
1: vermelho,
0: e a
1: cara. Ficou feliz
0: todos.
1: de ter participado com a gente novamente.
0: Claro, claro. Sempre um
3: Eu fiquei
0: prazer. Um
3: muito feliz. Eu
0: abraço.
3: falei tanto que eu estava feliz.
0: É verdade, é verdade.
1: Exatamente.
0: Grande Leonardo Boris, Marcelo, Letícia. Um abraço a todos.
1: Valeu, um abraço a todos. Boris, Letícia e também Haldinei. Deixa eu abraçar os amigos aqui para a gente fechar o programa. Deixa eu ver, rapaz, cadê? O amigo Alex Ramalho de Olinda. Boa noite, amigos. Não tenho dúvida que esse ano sobem os três, mesmo sabendo das dificuldades do meu Santa Cruz. Quero parabenizar pelo programa e pedir que anunciem a feira Arte Sul, que está acontecendo todas as sextas e sábados no Espaço Caenga, em Águas Compridas. Alex, me dá uma lembrada aqui no Movimento Cultural às 9 da noite, tá legal? Lembra pra gente falar com mais tempo, tá bom? Também com a gente o nosso querido desejando boa noite aqui, o Joatan. Joatan, Edgar do Alto José do Pinho, cadê o outro amigo aqui? Faltou só o nome. Ele diz: com a autonomia e soberania que Hélio tem hoje no Náutico, ele não encontraria isto em nenhum outro clube. Isso pesa e muito na balança. É o Gilton. Um abraço, Gilton. Valeu, estamos fechando então o Movimento Cultural. Vem aí a Agência Nacional Voz do Brasil e às 9 da noite tem o Movimento Cultural.

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2: Olá, boa noite.
3: Boa noite para você que nos acompanha em todo o país.
2: Quarta-feira, 3 de junho de 2026.
3: Vamos ao destaque do dia. Reunião ministerial.
2: Melhoria da qualidade de vida do brasileiro ganha destaque.
3: Desenrola Brasil. Em menos de um mês já foram feitas 1 milhão e 400 mil operações de renegociação de dívidas.
2: O governo anuncia que será lançado programa para quem está adimplente, ou seja, em dia com os débitos.
3: Presidente Lula cita a taxação dos Estados Unidos a produtos nacionais e destaca a soberania brasileira.
2: E ainda...
4: A gente vai vender para quem quiser comprar. Se não quiser investir aqui, nós vamos procurar outro. O que tem que saber é que o Brasil é dono do seu nariz. Isso aqui é um país democrático e soberano.
2: E ainda, mais empresas podem acessar recursos do Plano Brasil Soberano.
3: O programa atende empresas exportadoras que tiveram impacto com tarifa norte-americana ou conflitos no Oriente Médio. Cláudio Mário Carvalho.
5: A portaria reduziu de 5% para 1% o impacto mínimo no faturamento bruto, exigido para que exportadores e fornecedores tenham acesso às linhas de crédito.
2: Você vai ouvir também vacina contra pneumonia e meningite.
3: A Pneumovinte já está sendo distribuída a estados e municípios para ampliar a proteção a crianças de 2 meses a 4 anos.
2: Imunização deve ter início na segunda quinzena de junho.
3: Hoje, na apresentação da Voz do Brasil, Mariana Jungmann e Luciano Seixas.
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3: Avanços nas áreas social, econômica e melhorias para as famílias brasileiras.
2: O presidente Lula realizou uma reunião ministerial e foi apresentado um balanço das ações do governo.
3: O presidente disse que espera realizar novas entregas até o mês de julho e ressaltou a soberania do país.
2: O editor Nazi Brum acompanhou a reunião e traz os detalhes para a gente ao vivo. Boa noite, Nazi.
6: Olá, boa noite, Mariana, boa noite, Luciano e os ouvintes da Voz do Brasil. Olha, nessa reunião ministerial foram apresentadas as ações do governo e como isso se refletiu na melhoria de vida para a população brasileira. O presidente Lula iniciou o discurso e foi o primeiro a destacar que, pela primeira vez, o Brasil atingiu o índice de desenvolvimento humano no patamar de muito alto. O IDH é medido pelas Nações Unidas para avaliar a qualidade de vida e o desenvolvimento de uma população.
3: Nazi, que outros avanços foram destacados nesse balanço do governo?
4: Bom, É um motivo de regozijo para todos nós saber que o Brasil atingiu a sua maior performance na questão do IDH. Não é que a gente tem o melhor. A gente hoje faz parte de um núcleo de países que são países de ponta em questão de qualidade de vida do povo.
3: Vamos lá então, Nazi. Que outros avanços foram destacados nesse balanço do governo?
6: Olha, Luciano, o governo do Brasil focou nas ações implementadas nos últimos meses. Entre os destaques, a aprovação do fim da escala 6x1 na Câmara dos Deputados e o fim da chamada taxa das blusinhas e imposto de importação para produtos de até 50 dólares. Na área social, a construção de 138 novas creches e a entrega de 31 mil cisternas pelo país. Na saúde, o programa agora tem especialistas, que já chegou a 52% dos municípios, e o programa Gás do Povo, que alcança todos os municípios, beneficiando 15 milhões de famílias. A ministra da Casa Civil, Miriam Belchior, destacou o lançamento do Move Aplicativos, que já registrou 740 mil motoristas de aplicativos e taxistas interessados no financiamento do carro novo em condições vantajosas. A ministra também citou o novo Desenrola.
7: O novo Desenrola Brasil Famílias, com 24 dias de operação, já renegociou 1 milhão e 400 mil operações com descontos de 85% na dívida original. De 20 bilhões, a dívida caiu para menos de 3 bilhões para essas famílias.
2: O ministro da Fazenda, Nazi Dario Durigan, também fez um balanço, né, durante a reunião. O que, que a gente pode destacar?
8: Olha, Mariana, o ministro da Fazenda, Dario Durigan, fez um balanço positivo, citando a criação de 5 milhões de empregos desde 2023, com o aumento de renda do trabalhador. O ministro ressaltou ainda que o crescimento do país superou as expectativas e que os brasileiros estão pagando menos impostos. Lembrando que o governo isentou o pagamento do imposto de renda para quem recebe até R$5 mil por mês. Vamos ouvir o que ele disse.
9: Por isso que nós acertamos as contas do país, colocando o pobre no orçamento e cobrando de quem tem capacidade econômica. Quem hoje vive de salário paga menos tributo. E quem tem fundo offshore, quem é dono de bet, hoje paga pela primeira vez tributo no país, o que é muito devido, o que é muito justo.
8: Olha, o presidente Lula também aproveitou a reunião ministerial para falar sobre os Estados Unidos indicarem que vão impor uma taxa de 25% a produtos brasileiros. Lula lembrou que o governo, mais uma vez, vai adotar o caminho do diálogo, sem abrir mão da soberania do país em nenhum momento nesse processo.
4: Se os Estados Unidos quer problema, ele tem o direito de não querer. Agora, nós não vamos ficar chorando, nós vamos procurar outros parceiros. Se ele não quer comprar, a gente vai vender para quem quiser comprar. Se não quiser investir aqui, nós vamos procurar outro. O que tem que saber é que o Brasil é dono do seu nariz. Isso aqui é um país democrático e soberano. E por conta dessa soberania, nós faremos tudo o que for necessário. Nós queremos respeitar todo mundo, mas nós também queremos respeito.
3: E sobre as próximas ações do governo, o que foi divulgado na reunião, Nazi?
8: Luciano, muitas entregas estão previstas para as próximas semanas. A gente pode citar um novo plano para o combate ao feminicídio, uma nova fase do programa Desenrola para pessoas que estão com os pagamentos em dia não caiam na inadimplência. E o Move Motos, uma nova modalidade de linha de crédito voltada para motociclistas que trabalham com aplicativos de entregas e transporte. Mariana, Luciano.
2: Nazi, obrigada pelas suas informações ao vivo.
3: O governo do Brasil manifestou hoje profunda discordância da conclusão dos Estados Unidos de que a pecuária brasileira utilizaria trabalho forçado em sua produção.
2: A investigação da seção 301 foi concluída pelo governo norte-americano para apurar situações de concorrência desleal praticada por países com os quais os Estados Unidos têm parceria comercial, entre eles o Brasil.
3: As conclusões dela vêm sendo utilizadas para justificar a aplicação de tarifas de importação sobre produtos desses países.
2: O Brasil considerou absurda a conclusão e destacou que a Organização Internacional do Trabalho reconhece o Brasil há décadas como referência no combate a práticas que violam a dignidade dos trabalhadores.
3: Por meio de nota, o governo brasileiro disse ainda esperar que as recomendações de taxação dos produtos brasileiros não sejam efetivadas e que atuará para reduzir danos que venham a ser causados à economia, aos empregos e à renda dos brasileiros.
2: Mais empresas brasileiras vão poder acessar os recursos do Plano Brasil Soberano.
3: O programa foi criado para minimizar os impactos das tarifas impostas pelos Estados Unidos ou aos conflitos no Oriente Médio.
5: Portaria publicada pelos Ministérios da Fazenda e do Desenvolvimento, Indústria, Comércio e Serviços reduziu de 5% para 1% o impacto mínimo no faturamento bruto, exigido para que exportadores e fornecedores afetados pelas tarifas impostas pelos Estados Unidos ou pelos conflitos no Oriente Médio tenham acesso às linhas de crédito. As solicitações vão poder ser feitas a partir da próxima segunda-feira, dia 8, no site www.bnds.gov.br/elegibilidade-brasil-soberano. A medida beneficia empresas de setores como aço, cobre, alumínio, automotivo e moveleiro, além de exportadoras que mantêm relações comerciais com países do Oriente Médio. Segundo o governo, a iniciativa busca proteger a produção nacional e preservar empregos diante das incertezas do cenário internacional. O Plano Brasil Soberano oferece financiamento para capital de giro, produção voltada à exportação, compra de máquinas e equipamentos, ampliação da capacidade produtiva e inovação tecnológica. De acordo com o BNDES, o programa já recebeu pedidos que somam 6 bilhões e meio de reais, dos quais 1 bilhão e 600 milhões de reais já foi aprovado. Claudimário Carvalho, para a Voz do Brasil.
2: Os estados e municípios brasileiros já começaram a receber as doses da vacina Pneumovinte, que será introduzida no SUS, ampliando a proteção contra doenças como pneumonia e meningite.
3: O público principal dessa vacina são bebês e crianças de 2 meses até 4 anos de idade.
2: O uso novo do imunizante nos postos vai começar na segunda quinzena desse mês.
3: Também hoje foram firmados novos contratos de financiamento para entidades filantrópicas, como as Santas Casas.
10: Estados e municípios já começaram a receber as doses da vacina pneumocócica conjugada 20-valente, a Pneumovinte. O imunizante protege contra 20 sorotipos da bactéria causadora de infecções, como pneumonia e meningite. É o dobro da proteção da Pneumodex, que hoje é oferecida no Sistema Único de Saúde e que será substituída gradualmente. O início da vacinação está previsto para ocorrer na segunda quinzena de junho, como anunciou o ministro da Saúde, Alexandre Padilha.
11: Mais ou menos 6 milhões e 100 mil doses sendo distribuídas já. Uma parte já chegou, inclusive, nos estados e municípios. Estão programando o início, chamando a população para iniciar, procurar a unidade de base de saúde a partir do começo da segunda quinzena de junho, a partir de 15 de junho. Essa ação já nas unidades de base de saúde, nós vamos fazer, como sempre, uma ação aí na unidade básica de saúde para reforçar.
10: Também nesta quarta-feira foram assinados 8 novos contratos da linha de crédito Caixa Hospitais FGTS, somando 800 milhões de reais. O recurso vai atender hospitais e entidades filantrópicas conveniados ao SUS, como a Santa Casa de São Paulo. O vice-presidente Geraldo Alckmin explicou que, com as condições facilitadas do crédito, esses hospitais vão continuar reforçando o atendimento no país.
12: São hospitais que não têm fim lucrativo, que atendem o SUS, inclusive a alta complexidade. Em dificuldade financeira, muitos deles, então a boa notícia é que os juros, como pode utilizar recurso do FGTS, caiu de mais de 20% para 11%, e as Santas Casas e hospitais podem ter uma saúde financeira melhor, ampliar os seus serviços, atender bem a população do SUS.
10: O uso de recursos do FGTS para esses hospitais foi autorizado pelo presidente Lula no início do ano. O objetivo é socorrer algumas dessas entidades que enfrentam dificuldades financeiras. Ao todo, são 4 bilhões de reais para refinanciamento, alívio de dívidas e capital de giro até 2030, com taxas de juros reduzidas e prazos de até 180 meses. O valor contratado até agora já passa de 1 bilhão e 600 milhões de reais. Reportagem Gabriela Noronha.
2: E a gente segue falando de saúde, porque existe uma substância que também funciona como uma vacina natural para bebês. É o leite humano.
3: Pois é, através dele a mulher passa ao bebê anticorpos e proteção contra doenças, além da nutrição tão necessária nos primeiros meses de vida.
2: Mas nem sempre a amamentação mãe e bebê é possível, e nesses casos as crianças recém-nascidas precisam de leite doado.
3: Para garantir que eles tenham acesso a esse alimento natural tão poderoso, o Ministério da Saúde lançou uma campanha para estimular a doação.
13: O Brasil tem a maior rede pública de bancos de leite humano do mundo. O leite é destinado a todos os bebês que precisam desse auxílio, em especial os prematuros e de baixo peso, internados em UTIs neonatais. Nos últimos 5 anos, mais de 4 milhões de recém-nascidos foram beneficiados pelas doações coletadas nos mais de 300 bancos de leite de todo o Brasil. E para que outras mães se tornem doadoras, o Ministério da Saúde lançou uma campanha nacional de incentivo à doação.
14: Para bebês prematuros e de baixo peso, internados nas unidades neonatais, o leite humano é muito mais que alimento. É nutrição, imunidade e mais chance de recuperação. Quando você doa esse leite para o Banco de Leite Humano, entra em uma rede de cuidado e chega a quem mais precisa. Doação de leite humano. Solidariedade que nutre, vida que cresce.
13: A coordenadora da Rede Brasileira de Bancos de Leite Humano, Daniela Aparecida da Silva, explica quem pode doar.
15: Para ser doadora, ela precisa estar amamentando e produzindo uma quantidade excedente do que o seu filho consome. Então ela entra em contato com o banco de leite e ali ela faz a inscrição dela como doadora. E ela vai ter que apresentar os últimos exames realizados no pré-natal, os exames de sangue mesmo, e também responder um questionário que é justo sobre isso.
13: E uma pequena quantidade de leite pode transformar a vida de uma mãe e de um bebê. É o que garante a coordenadora das políticas de aleitamento materno da Secretaria de Saúde do Distrito Federal, Maria das Graças Rodrigues.
16: A quantidade que ele precisa é mínima, é pouquinho. É um ato de solidariedade, porque eu estou pensando em outra pessoa que às vezes eu nem conheço, ela está levando saúde para ele. Quando esse bebê recebe o leite dessa mulher, esse neném está livre de infecções, ele está melhorando a imunidade, esse bebê está se recuperando mais rápido.
13: Para saber qual banco de leite mais perto da sua casa, você pode ligar no número 136 do Ministério da Saúde. Reportagem Graziele Bezerra.
2: E cerca de 3 mil doulas profissionais que oferecem assistência às gestantes conquistaram o reconhecimento da atuação no Brasil.
3: A lei que regulamenta a atividade garante o acompanhamento em hospitais públicos e privados.
2: Agora, o governo quer ampliar esse atendimento no Sistema Único de Saúde.
17: A gestação e o parto representam momentos marcantes na vida de muitas mulheres. Julie já está na reta final da gravidez. Conta com o apoio de uma doula, profissional que oferece assistência à gestante, contribuindo para o bem-estar da mãe e do bebê.
18: Toda dúvida eu tiro com ela. Eu quero saber alguma coisa, eu estou sentindo alguma dor, eu pergunto para ela se é normal.
17: A doula de Julie, Gabriela Santos, fala da importância da grávida ser acompanhada por essa profissional durante o período de gestação.
18: Ser doula é acolhimento, é você instruir e você estar ali com o apoio de uma mulher que está trazendo uma nova vida ao mundo.
17: Agora, a proposta do governo federal é ampliar esse atendimento também no SUS. Recentemente, o presidente Lula sancionou lei que regulamenta a profissão de doula no país. Com recente marco, as mulheres passam a ter o direito garantido de serem acompanhadas por doulas em qualquer maternidade. Para formar e capacitar mais doulas a atuarem no Sistema Único de Saúde, o governo do Brasil anunciou investimentos de cerca de 3 milhões de reais para a qualificação dessas profissionais na rede pública. O secretário de Gestão do Trabalho e da Educação na Saúde, Felipe Proenço, explica sobre a estratégia nacional e como os recursos vão ser utilizados.
19: É um investimento do Ministério da Saúde, vai ser repassado para as instituições que têm experiência e com isso a gente mobiliza tanto as escolas de saúde do SUS quanto as universidades para que possam realizar essa formação e com isso tenhamos mais doulas.
17: Segundo o secretário Felipe Proenço, para receber os recursos federais e formar novas doulas, estados e municípios precisam apresentar propostas ao Ministério da Saúde. Reportagem Cleide Lopes.
3: Nesta quinta-feira é Corpus Christi e a expectativa é de movimento intenso nas rodovias em mais um feriado prolongado.
2: Com o aumento do fluxo, a Polícia Rodoviária Federal reforça o policiamento até o próximo domingo, com foco na prevenção de acidentes.
3: De acordo com Estênio Pires, coordenador-geral de Segurança Viária da PRF, os motoristas devem estar atentos às condições do trânsito.
20: Três fatores que nos preocupam muito é a ultrapassagem, né, muitas vezes até em local permitido, mas não com tempo hábil para concluir a manobra, ocasionando o tipo de acidente que mais mata nas rodovias federais, que é a colisão frontal. O outro fator é o excesso de velocidade e o terceiro fator, a alcoolemia. Vários desses acidentes, nós temos a soma desses três fatores.
2: A PRF também vai intensificar a fiscalização em ônibus, micro-ônibus e vans nesse feriado.
3: Isso porque as rodovias federais registraram um aumento de cerca de 8% nos acidentes de trânsito envolvendo o transporte de passageiros.
2: Serão observados os documentos dos motoristas e dos veículos, o estado de conservação dos veículos e a forma como os passageiros são transportados.
3: Reforçando que a empresa de transporte de passageiros só pode exercer essa atividade após autorização da ANTT, a Agência Nacional de Transportes Terrestres.
2: Apoio à pesquisa nas cadeias produtivas da Amazônia, como açaí, cacau e babaçu.
3: Para isso, o governo do Brasil vai aplicar 150 milhões de reais do Fundo Amazônia em projetos de desenvolvimento e inovação do setor.
0: O governo do Brasil anunciou um investimento de 150 milhões de reais para o programa Desafios da Amazônia. O programa visa estimular projetos de pesquisa, desenvolvimento e inovação que tragam soluções para as cadeias socioprodutivas da Amazônia Legal. O investimento será feito com recursos do Fundo Amazônia, administrado pelo BNDES, o Banco Nacional de Desenvolvimento Econômico e Social, e coordenado pelo Ministério do Meio Ambiente e Mudança do Clima, em parceria com o Ministério da Ciência, Tecnologia e Inovação. No primeiro edital, os recursos destinados ao programa vão apoiar o desenvolvimento de soluções tecnológicas para as cadeias do açaí, cacau, castanha, cupuaçu e pescado. O superintendente da área de meio ambiente do BNDES, Nabil Kadri, aponta quais são os resultados esperados.
21: Essa iniciativa é uma iniciativa que visa fortalecer as redes de pesquisa e inovação em todos os estados da Amazônia brasileira. A gente pretende aprovar e apoiar 36 soluções tecnológicas para melhorar a tecnologia em cadeias produtivas de produtos da biodiversidade amazônica. São mais de 630 pesquisadores envolvidos nessa iniciativa, com bolsas de pesquisa e mais de 32 universidades e institutos públicos podendo ser beneficiados.
0: Os projetos deverão ser liderados por instituições de ciência e tecnologia da Amazônia Legal, mas podem reunir organizações de todo o Brasil. Poderão participar universidades públicas e privadas sem fins lucrativos, instituições de pesquisa e institutos federais, em parceria com associações comunitárias e cooperativas. Reportagem André de Barros Lima.
2: A partir de agora, famílias que recebem o Bolsa Família não perdem o benefício quando solicitarem o BPC.
3: O pagamento continua enquanto é feita a análise do pedido ao INSS.
22: Famílias em situação de vulnerabilidade social que solicitarem o benefício de prestação continuada, o BPC, podem receber o Bolsa Família durante todo o período de análise do pedido pelo INSS, o Instituto Nacional do Seguro Social. A mudança evita que os beneficiários precisem deixar o programa de transferência de renda antes da decisão sobre o BPC. Até então, muitas famílias eram obrigadas a pedir o desligamento do Bolsa Família porque o valor recebido podia elevar a renda familiar acima do limite exigido para acesso ao benefício assistencial. Com a nova medida, o desligamento do Bolsa Família só acontece se o BPC for concedido ao final do processo. Nesse caso, o INSS comunica a decisão ao Ministério do Desenvolvimento e Assistência Social, Família e Combate à Fome, que interrompe o pagamento do programa. Os beneficiários continuam tendo direito aos valores retroativos do BPC, desde a data do requerimento, com possibilidade de compensação dos recursos pagos pelo Bolsa Família durante a análise do pedido. Para mais informações, acesse gov.br/mds. Raquel Mariano, para a Voz do Brasil.
2: Mais de 246 mil famílias de baixa renda já receberam antenas parabólicas digitais gratuitas por meio do programa Brasil Antenado.
3: A iniciativa atende moradores inscritos no Cade Único, que vivem em municípios com baixa ou nenhuma cobertura de televisão.
2: A ação contempla 323 municípios de 16 estados e pode beneficiar cerca de 650 mil famílias.
3: Com a nova antena, os moradores passam a ter acesso à televisão aberta, com melhor qualidade de som e imagem e a mais de 100 canais gratuitos.
2: As famílias que moram nas cidades atendidas podem solicitar o kit gratuitamente pelo telefone 0800-729-2404 ou pelo site do programa brasilantenado.org.br.
3: O serviço inclui tanto o fornecimento quanto a instalação da antena digital sem custo para os beneficiários.
2: Essas foram as notícias do Governo do Brasil.
3: Uma realização da Secretaria de Comunicação Social da Presidência da República.
2: Com produção da empresa Brasil de Comunicação.
3: Fique agora com o Minuto do TCU. Em seguida, as notícias do Poder Judiciário e do Congresso Nacional. Lembramos que amanhã, dia de Corpus Christi, não tem Voz do Brasil. Boa noite.
2: A gente volta sexta-feira. Bom descanso. Até lá.
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24: STF invalida a idade mínima para a aposentadoria especial em atividades insalubres.
25: TSE mantém inelegibilidade do ex-governador do Rio de Janeiro, Cláudio Castro.
24: Consulta pública sobre o desempenho da Justiça do Trabalho vai até sexta-feira.
25: Boa noite, eu sou Marcela Luiza.
24: E eu sou Walter Lima.
25: O Supremo Tribunal Federal, por maioria, considerou inconstitucional a exigência de idade mínima para aposentadoria especial em atividade insalubre.
24: A corte, no entanto, manteve o fim da conversão de tempo especial em comum e a nova regra de cálculo do benefício. Marta Ferreira.
26: A Confederação Nacional dos Trabalhadores da Indústria questiona dispositivos da reforma da Previdência que passaram a exigir idade mínima para aposentadoria especial e vedaram a conversão de tempo especial em tempo comum para períodos posteriores à promulgação da emenda.
27: Por maioria, o plenário decidiu que é inconstitucional a idade mínima criada pela reforma da Previdência, mas manteve a validade da proibição da conversão do tempo especial em comum e da nova forma de cálculo do benefício.
25: Motoristas e cobradores de ônibus e motoristas de caminhão podem ter direito à aposentadoria especial.
24: Esse entendimento é do STJ. Fátima Uchoa.
28: A tese firmada pela primeira sessão do STJ deve ser seguida por juízes e tribunais de todo o país. O INSS defendeu que após a Lei 9.032 de 95, não seria mais possível conceder aposentadoria especial a motoristas e cobradores de ônibus e a motoristas de caminhão por causa da profissão, pois teria de ser comprovada a exposição a agentes nocivos químicos, físicos ou biológicos, e que não há previsão expressa sobre o caráter penoso da atividade. Porém, segundo o relator ministro Gurgel de Faria, o regulamento da Previdência não exclui esses trabalhadores do benefício, mas cabe a cada um demonstrar que exerceu a atividade com riscos à saúde ou integridade física.
25: TSE mantém inelegibilidade de Cláudio Castro, ex-governador do Rio.
24: Ele foi condenado por abuso de poder político e econômico, condutas vedadas e captação ilícita de recursos nas eleições 2022. Fábio Ruas.
29: Os ministros do TSE entenderam que não houve omissão, obscuridade ou contradição na decisão de março deste ano. O relator ministro Vilas Boas Cueva destacou que não há contradição e omissão quanto à suposta maioria formada para cassação do diploma, isso porque apenas 3 ministros votaram nesse sentido, de um total de 7. Com isso, Cláudio Castro continua inelegível, mas não teve o diploma eleitoral cassado.
25: Termina sexta-feira o prazo para quem quiser participar da consulta pública da Justiça do Trabalho.
4: Você pode ajudar o Judiciário a desempenhar melhor suas funções em todo o país. Larissa Batista.
5: Até sexta-feira, você pode dar a sua opinião sobre o que deve ser prioridade da Justiça do Trabalho para os próximos anos. Você pode, por exemplo, dizer o que pensa sobre a forma como a Justiça do Trabalho atua e como poderia melhorar. Será que os processos são analisados com agilidade? É fácil ter acesso aos serviços da Justiça do Trabalho? Em qualquer lugar do país, o trabalhador ou a trabalhadora deve conseguir esse atendimento. Mas será que ele acontece? Se você tem alguma sugestão, essa é a chance de fazer a Justiça do Trabalho se tornar cada vez mais um meio seguro de cuidar das relações trabalhistas. Então, acesse tst.jus.br e participe.
25: Justiça condena motorista por transporte de cocaína em carga de carne em Goiás.
4: A denúncia foi apresentada pelo MPF, Vanessa Pereira.
8: Os mais de 529 quilos de cocaína, avaliados em cerca de R$ 37 milhões de reais, estavam escondidos em meio à carga de carne bovina que utilizava selos adulterados para simular a regularidade do transporte. Além disso, a droga exibia marcas de consórcios internacionais. O motorista do caminhão foi condenado a 10 anos de prisão e pagamento de multa por tráfico transnacional de drogas e uso de lacres com selos de Serviço de Inspeção Federal falsificados.
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25: Uma boa noite.
4: E até sexta-feira.
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11: Eu sou Paula Groba.
12: E eu sou Humberto Pinheiro.
11: E estes são os destaques de hoje do Jornal do Senado, que começa agora.
12: Presidente do Senado anuncia sessão de esforço concentrado na próxima semana.
11: Proposta pode acabar com financiamento de conteúdos online de ódio e misoginia.
12: Sancionada lei da Copa do Mundo Feminina.
11: Boa noite.
12: Boa noite.
11: Falta pouco mais de um ano para o Brasil receber pela primeira vez a Copa do Mundo de Futebol Feminino. E as regras para a realização do torneio já estão definidas.
12: Uma lei sancionada pelo presidente da República estabelece responsabilidades do governo, garante direitos à FIFA e prevê até indenizações para jogadoras que participaram de edições anteriores da competição. Repórter Bruno Lourenço.
14: O Poder Executivo sancionou a lei que estabelece as regras para viabilizar a realização da Copa do Mundo de Futebol Feminino, que ocorrerá de 24 de junho a 25 de julho de 2027 no Brasil. O texto trata da venda de ingressos, da decretação de feriado nacional em dias de jogos da equipe brasileira, proteção de direitos autorais, regras para captação e distribuição de imagens do campeonato e garantias aos torcedores e profissionais, como a facilitação para obtenção de vistos temporários, de turismo e de trabalho. A ex-jogadora Formiga, que defendeu a seleção em 7 Copas do Mundo e 7 Olimpíadas, torce pelo sucesso do evento e das atletas.
15: E que o ano que vem possamos comemorar tanto quanto esse ano e que as duas taças fiquem no Brasil, né? Aí desse ano vem e que a outra fique e que possamos cada vez mais evoluir em questão a respeito de nós mulheres, que possamos mudar a mentalidade que existe hoje de pessoas achando que ainda não somos capazes, né?
14: A lei também prevê o pagamento de R$500 mil às jogadoras que representaram o Brasil na primeira edição da Copa do Mundo Feminina, em 1991, e do primeiro primeiro torneio global feminino organizado pela FIFA em 1988. A presidente da Comissão de Esporte do Senado, senadora Leila Barros, do PDT do Distrito Federal, defendeu a premiação.
0: O futebol feminino brasileiro carrega marcas profundas de proibição estatal e de preconceito social. A proibição perdurou por 4 décadas, sendo formalmente revogada apenas em 1979. As atletas que persistiram em sua paixão pelo esporte durante e após a proibição são pioneiras em sentido pleno, e a elas o Estado brasileiro deve não apenas reconhecimento, mas reparação.
14: 8 capitais brasileiras vão receber jogos da Copa do Mundo de Futebol Feminino: Belo Horizonte, Brasília, Fortaleza, Porto Alegre, Recife, Rio de Janeiro, Salvador e São Paulo.
11: E o Comitê Olímpico do Brasil, responsável pela participação do país nos Jogos Olímpicos e em outras competições internacionais, teve seus 112 anos celebrados em sessão solene do Congresso Nacional.
12: Durante a sessão especial, o presidente do COB, Marco Antônio Laporta, destacou avanços na legislação que fortaleceram o esporte olímpico brasileiro. Repórter Rodrigo Rezende.
3: Em 8 de junho de 1914, foi fundado o Comitê Olímpico do Brasil. A organização foi homenageada em sessão solene do Congresso Nacional. A senadora Leila Barros, do PDT do Distrito Federal, ressaltou o pioneirismo da organização esportiva brasileira.
0: O Comitê Olímpico do Brasil foi o primeiro Comitê Olímpico Nacional da América do Sul. Desde então, sua trajetória acompanha a própria evolução do esporte brasileiro, desde os primeiros passos da organização esportiva nacional até a consolidação do Brasil como uma potência olímpica reconhecida internacionalmente.
3: O presidente do COB, Marco Antônio Laporta, lembrou os avanços legislativos que permitiram mais investimentos no esporte olímpico brasileiro, como a destinação de recursos das loterias ao setor. A sessão solene contou com a presença de diversos atletas, entre eles Miraildes Maciel Mota, ou Formiga, jogadora do futebol feminino que disputou 7 Olimpíadas com a conquista de 2 medalhas de prata. Formiga ressaltou que a qualificação para uma edição de uma Olimpíada já é a coroação para a carreira de muitos esportistas.
15: Então, eu espero que as pessoas tenham consciência que chegar não é fácil. Conquistar uma medalha também não é, né? Que tem adversários ali que não são fáceis. Mas quando conseguimos o passaporte para chegar a uma Olimpíada, já é uma glória, já é uma grande conquista.
3: Leila Barros afirmou durante a sessão solene que os congressistas devem se debruçar nas próximas semanas sobre projetos ligados ao esporte. Caso da derrubada do veto sobre a isenção de impostos de importação para equipamentos esportivos e a criação da Universidade do Esporte.
11: O presidente do Senado, Davi Alcolumbre, anunciou um esforço concentrado para acelerar a votação de matérias pendentes.
12: A primeira delas já tem data para ser analisada: a indicação do novo Corregedor Nacional de Justiça. Repórter Douglas Castilho.
13: O esforço concentrado é um período em que ocorrem sessões para discussão e votação de proposições, podendo ser dispensado o tempo dos discursos dos parlamentares. A votação do nome de Benedito Gonçalves para corregedor do CNJ é a única pauta definida até o momento. Os senadores Stephenson Valentim, do Podemos do Rio Grande do Norte, e Paulo Paim, do PT do Rio Grande do Sul, questionaram o presidente do Senado sobre a proposta de emenda à Constituição que acaba com a escala 6-1. PEC recentemente aprovada na Câmara dos Deputados. Mas Davi Alcolumbre disse que o tema precisa de um debate mais aprofundado e não deve fazer parte do esforço concentrado.
16: Então não é razoável que a Câmara dos Deputados passe 5 meses debatendo um assunto muito relevante para o Brasil, para o povo brasileiro e para a nação, e também para os trabalhadores e para os empreendedores, e o Senado Federal seja obrigado a carimbar um texto aprovado na Câmara.
13: Os demais itens da pauta do esforço concentrado serão definidos pela presidência do Senado em acordo com as lideranças partidárias. Quanto ao fim da escala 6-1, também está em análise a proposta do senador Rogério Marinho, do PL do Rio Grande do Norte, que prevê a possibilidade de os empregados negociarem a jornada de trabalho com os patrões, sem um limite máximo de horas.
11: E o senador Cleitinho, do Republicanos de Minas Gerais, defendeu uma votação célere para o fim da escala 6-1. Apesar de várias propostas já terem sido apresentadas, com o mesmo objetivo, o parlamentar
28: parlamentar defendeu a votação do texto já aprovado pela Câmara dos Deputados para acelerar a mudança na legislação.
12: Na avaliação de Cleitinho, a medida deve avançar rapidamente no Senado, passando pelas comissões e sendo levada ao plenário o quanto antes. O parlamentar ressalta que a redução da jornada atende a uma demanda dos trabalhadores e, por isso, deve ser analisada com prioridade para o benefício da população.
1: Tudo que é para o povo, acho que tem que andar mais rápido. Passa nas comissões o mais rápido possível, porque eu tenho certeza que se fosse algum tipo de aumento em benefício da classe política, não demorava 5 meses, não. Então, espero que seja o mais rápido possível aqui, porque o povo espera.
28: Já o senador Carlos Portinho, do PL do Rio de Janeiro, é favorável que a proposta seja amplamente debatida no Senado antes da votação. De acordo com ele, por se tratar de uma medida com impacto para trabalhadores, empresas e para o futuro do país, é necessário ouvir representantes de diferentes setores e sanar dúvidas sobre os efeitos da redução da jornada.
12: Portinho destacou que a discussão deve buscar equilíbrio entre os interesses dos trabalhadores e dos empregadores, de forma a evitar prejuízos tanto para a geração de empregos quanto para a atividade produtiva.
2: O que eu tenho cobrado aqui é que essa discussão, ela passe nas comissões, sejam feitas audiências públicas, tem que estar ao

0: sindicato dos trabalhadores aqui, da mesma maneira que tem que estar os representantes do setor produtivo. É o que a gente quer discutir. Discutir é importante, é o trabalho do parlamentar.
1: Ganhar dinheiro com desinformação, discursos de ódio e ataques às mulheres pode passar a ser proibido.
2: Um projeto em análise no Senado quer impedir que conteúdos desse tipo sejam remunerados nas plataformas digitais. Repórter Marcela Cunha.
3: O projeto altera o marco civil da internet para bloquear o dinheiro com publicações de conteúdos que ataquem abertamente as mulheres, criando riscos reais de violência ou discriminação, mesmo antes de uma decisão da justiça. Se a rede social for negligente e permitir que usuários continuem lucrando com conteúdos que já tenham sido considerados criminosos, também poderá ser punida. A autora, senadora Augusta Brito, do PT do Ceará, lembra que hoje esse tipo de violência também é impulsionada pelo interesse financeiro e reforça que a ideia é impedir que a liberdade de expressão seja usada como justificativa para a violência.
4: Esse projeto não censura ninguém, ele apenas afirma que ódio e mentira não podem ser premiados com dinheiro, sem confundir isso com opinião, crítica, ironia, sátira ou debate legítimo.
3: O texto define discurso de ódio, misoginia e desinformação e estabelece regras para a defesa do responsável pela publicação, que será avisado em até 48 horas e terá o direito de apresentar uma defesa para tentar recuperar o valor.
2: Com edição de Paula Groba e trabalhos técnicos de Eliseu Caires, o Jornal do Senado fica por aqui. Acompanhe agora as notícias da Câmara dos Deputados. Boa noite.
1: Boa noite e um bom feriado.
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6: Comissão aprova manutenção de merenda escolar durante calamidades.
7: Avança projeto que proíbe a distinção de gênero entre PM e bombeiros.
6: Projeto dificulta fechamento de salas para educação de jovens e adultos.
7: Boa noite. Avança na Câmara a proposta que estabelece condições mais rigorosas para fechamento de turmas de educação de jovens e adultos. Acompanhe na reportagem de Luiz Cláudio Canuto.
8: A Comissão de Educação da Câmara aprovou o projeto que estabelece condições mais rigorosas para o fechamento de turmas presenciais na rede pública para a educação de jovens e adultos. Segundo o projeto, para fechar turmas, deve haver justificativa do órgão responsável pela gestão da educação, o diagnóstico do impacto da ação e uma manifestação da comunidade escolar e do Ministério Público. A proposta muda a Lei de Diretrizes e Bases da Educação Nacional. O texto do deputado Helder Salomão, do PT do Espírito Santo, foi aprovado conforme o parecer do relator, deputado Luiz Lima, do Novo do Rio de Janeiro. Lima afirma que a educação de jovens e adultos atende a um princípio da Constituição e expressa a garantia do direito à educação.
9: A gente ainda tem um percentual entre 25% e 30% de pessoas que passaram de 20 anos, que têm muita dificuldade com leitura, de compreensão de texto, e essas pessoas também ficam fora do mercado de trabalho. E esse projeto é extremamente meritório, porque facilita e avisa essas pessoas e comunica, faz com que as secretarias de educação municipal ou estadual comuniquem às pessoas adultas do nosso país que é direito, sim, ela reingressar à sala de aula para ela aprender a ler, aprender a escrever de forma correta, melhorando a autoestima dessas pessoas.
8: O relator cita dados do IBGE de 2023, segundo os quais a taxa de alfabetização de brasileiros com 15 anos ou mais era de 94,6%, mas entre a população rural era pouco mais de 85%. Aproximadamente 11 milhões de pessoas entre 18 e 29 anos de idade ainda não completaram o ensino médio. O projeto que estabelece condições prévias para o fechamento de turmas presenciais de educação de jovens e adultos na rede pública vai ser analisado agora pela Comissão de Constituição e Justiça. Para virar lei, precisa ser aprovado pelos deputados e senadores. Da Rádio Câmara de Brasília, Luiz Cláudio Canuto.
5: Educação.
6: Comissão aprova proposta que prevê manutenção de merenda escolar em caso de calamidade pública. A repórter Mônica Tati tem os detalhes.
10: A alimentação escolar poderá ser garantida mesmo em caso de situação de emergência ou estado de calamidade pública reconhecida ou decretada pelo governo federal. É o que prevê projeto aprovado pela Comissão de Educação da Câmara.

0: Se as refeições não puderem ser feitas no ambiente escolar, será garantida a entrega de cestas básicas para as famílias dos alunos que estejam inscritas no Cadastro Único do Governo Federal. O projeto, que prevê a garantia de merenda escolar em caso de situação de emergência ou de calamidade pública, ainda tem que ser votado por mais 3 comissões da Câmara. Se for aprovado em todas, pode seguir direto para a votação no Senado. Da Rádio Câmara de Brasília, Mônica Tati.
1: Relações Exteriores.
2: Sargento Faur, do PL do Paraná, rebate acusações de que integrantes da oposição teriam atuado junto aos Estados Unidos para incentivar o aumento das tarifas contra produtos brasileiros. Ele afirma que defende a busca do diálogo para evitar medidas que prejudiquem o país.
3: Sargento Faur também apoia a classificação de facções criminosas brasileiras como organizações terroristas. O parlamentar avalia que a medida contribui para a efetividade do enfrentamento ao PCC e ao Comando Vermelho.
2: Tadeu Venere, do PT do Paraná, critica a atuação da oposição no caso das tarifas dos Estados Unidos sobre produtos brasileiros. Para ele, houve estímulo a medidas comerciais contra o Brasil. O deputado considera que a articulação externa tenta desgastar o governo federal.
3: Tadeu Venere contesta a tentativa de relacionar o aumento das tarifas apenas a decisões soberanas do governo dos Estados Unidos. O legislador defende a via diplomática e cobra explicações de parlamentares que fazem oposição ao Executivo Federal.
2: Padre João, do PT de Minas Gerais, considera a viagem de parlamentares da oposição aos Estados Unidos uma ameaça à soberania brasileira. Ele pondera que representantes eleitos não podem atuar no exterior contra a economia nacional, nem contra serviços como o PIX.
3: Padre João cobra uma reação do Congresso diante de iniciativas que, em sua visão, incentivam o aumento de tarifas dos Estados Unidos contra produtos nacionais. O deputado argumenta que o papel da oposição é fiscalizar o governo federal e não apoiar medidas contra o Brasil.
2: Érica Cocai, do PT do Distrito Federal, acusa parte da oposição de ser submissa aos interesses estrangeiros, especialmente dos Estados Unidos. Ela critica articulações que prejudicam a economia nacional e entregam recursos estratégicos, como terras raras e minerais críticos.
3: Na visão de Érica Cocai, o governo anterior foi omisso no combate ao crime organizado e permitiu o avanço de milícias e de esquemas financeiros fraudulentos. A deputada reafirma o compromisso da gestão petista com a defesa da soberania nacional e da democracia.
1: Trabalho.
2: Avança nas comissões o projeto que proíbe a distinção de gênero em concursos e carreiras da PM e dos bombeiros. Mais detalhes com a repórter Maria Neves.
4: A Comissão de Segurança Pública da Câmara dos Deputados aprovou proposta que proíbe a distinção entre homens e mulheres nos concursos públicos e nas carreiras de polícias militares e de bombeiros militares. O texto proíbe expressamente a adoção de limites de vagas para mulheres nas leis estaduais e do Distrito Federal. O relator, deputado delegado Paulo Bilinski, do PL de São Paulo, incluiu na proposta que os critérios de avaliação física também devem ser os mesmos para homens e mulheres. Relatora na Comissão de Defesa dos Direitos das Mulheres, a deputada Carol D'Artora, do PT do Paraná, afirma que o objetivo do projeto é garantir isonomia de gênero nos processos de seleção para as polícias e bombeiros militares.
5: Existem critérios que não são técnicos, existem percentuais máximos para o ingresso de mulheres e tudo isso vai a um desencontro daquilo que tem sido proposto no mundo inteiro.
4: Como as polícias e os bombeiros militares são de responsabilidade dos estados, as regras dos concursos diferem de um local para outro. Em Goiás, por exemplo, a legislação limitava a 10% o número de mulheres nas corporações. Em 2023, no entanto, o Supremo Tribunal Federal considerou essa regra discriminatória e, portanto, inconstitucional. Ao apresentar o texto, em 2023, o deputado Pedro Aihara, de Minas Gerais, ele mesmo bombeiro militar, afirmou que o Conselho Nacional da Categoria estimava que as mulheres ocupavam menos de 14% das vagas nas corporações.

0: eleições de todo o país. No mesmo ano, de acordo com o Anuário Brasileiro de Segurança Pública, a média de mulheres nas polícias militares era de 12%. A proposta que proíbe discriminação de gênero para ingresso e ascensão nas carreiras militares dos estados ainda será analisada pela Comissão de Constituição e Justiça. Da Rádio Câmara de Brasília, Maria Neves.
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2: Justiça.
3: Marcel Van Hatten, do Novo, do Rio Grande do Sul, denuncia um novo acordo de cooperação entre o INSS e a Confederação Nacional dos Trabalhadores na Agricultura. Ele lembra que a entidade esteve no centro das investigações sobre descontos ilegais nas aposentadorias de milhões de brasileiros.
4: De acordo com Marcel Van Hatten, a mudança no comando do órgão previdenciário abriu caminho para o retorno de práticas criminosas. O deputado faz um alerta aos aposentados e pensionistas para o risco de novas cobranças não autorizadas.
2: Previdência.
3: A Câmara dos Deputados analisa a redução da idade mínima para aposentadoria especial por periculosidade. Proposta nesse sentido já avançou duas comissões, como informa a repórter Sofia Peçanha.
5: Trabalhadores que atuam em atividades que oferecem riscos à saúde ou à integridade física são o foco do projeto de lei em discussão na Câmara dos Deputados. A proposta, já aprovada pela Comissão de Previdência, Assistência Social, Infância, Adolescência e Família da Câmara, reduz a idade mínima para a concessão de aposentadoria especial a esses trabalhadores expostos a agentes nocivos. De acordo com o projeto, o tempo mínimo de contribuição para aposentadoria especial pode ser de 15, 20 ou 25 anos, dependendo do grau de risco da atividade. Ou seja, quanto maior o risco à saúde ou à integridade física do trabalhador, menor o tempo exigido. A reforma da Previdência estabeleceu como idades mínimas de 55, 58 e 60 anos. Agora, a proposta reduz as idades para 40, 45 e 48 anos. Na comissão, o relator, deputado Pastor Eurico, de Pernambuco, mudou o texto original, apresentado pelo deputado Alberto Fraga, do PL do Distrito Federal, além de aproveitar alterações aprovadas pela Comissão do Trabalho anteriormente. Pastor Eurico ressaltou que as mudanças nas regras da reforma da Previdência são uma reivindicação antiga dos trabalhadores expostos a agentes nocivos.
6: Então, essas pessoas estão tendo prejuízo e há muitos desses profissionais que já poderiam estar aposentados, estão com risco de vida, saúde muito afetada, muito abalado. Alguns estão com idade avançada, se ele sai do emprego hoje, ninguém mais o quer. Então, a nossa preocupação é de honrarmos, respeitarmos, considerarmos e validar essas pessoas que prestaram em todo esse período de sua vida esse serviço à sociedade.
5: Pelo texto, o valor do benefício inicial passa a ser de 100% da média de contribuições. Desde a reforma da Previdência, o cálculo do benefício leva em conta apenas 60% da média de contribuições, mais 2% para cada ano que exceda 15 anos de contribuição para mulheres e 20 anos para homens. A proposta considera ainda a periculosidade da atividade e não apenas os riscos à saúde, contemplando a exposição a agentes químicos, físicos e biológicos, além dos que exercem atividades consideradas perigosas. Entre os exemplos citados estão trabalhos com explosivos, eletricidade, materiais inflamáveis, radiação, ruído e calor excessivos, além de atividades de vigilância patrimonial ou pessoal e transporte de valores. Agora, o projeto que reduz a idade mínima para a aposentadoria do trabalhador exposto a agentes nocivos precisa ser analisado por duas comissões antes do plenário. Para virar lei, precisa ser aprovado pela Câmara e pelo Senado. Da Rádio Câmara de Brasília, Sofia Peçanha.
2: Ciência e tecnologia.
4: Heloísa Helena, da Rede do Rio de Janeiro, apresentou o projeto para proibir as bets no Brasil. A deputada afirma que as apostas online provocam endividamento, desespero familiar e sofrimento entre jovens atingidos pela jogatina.
3: Heloísa Helena critica a arrecadação obtida pelo governo federal com a regulamentação das apostas. Ela aponta que a tributação transforma

0: uma exploração econômica das famílias em fonte de receita pública, sem enfrentar os danos sociais causados pelas bets.
1: Saúde.
2: A comissão aprova projeto que valoriza escolas de saúde pública como estratégicas para o SUS. A repórter Júlia Lopes nos conta os detalhes.
3: A Câmara dos Deputados reconheceu as escolas de saúde pública, que são instituições voltadas à formação, qualificação e treinamento de profissionais da área, como instituições técnico-científicas do SUS, o Sistema Único de Saúde. O projeto aprovado na Comissão de Constituição e Justiça reconhece que essas escolas são capazes de produzir e desenvolver conhecimento e tecnologias, além de preparar profissionais para atuar em situações de emergência em saúde pública. O texto aprovado pela CCJ, por recomendação da relatora, deputada Lídice da Mata, do PSB da Bahia, manteve a versão apresentada pela Comissão de Saúde, que define normas gerais para a atuação dessas escolas. Na avaliação do autor do projeto, deputado Jorge Sola, do PT da Bahia, a medida é de grande importância para as escolas de saúde pública. Ele destacou ainda que a proposta foi elaborada em conjunto com essas instituições.
4: São escolas que têm um papel muito importante no sistema único de saúde e que não estavam previstos no nosso arcabouço legal do SUS.
3: De acordo com a Rede Brasileira de Escolas de Saúde Pública, existem atualmente cerca de 50 instituições desse tipo no país, vinculadas aos estados ou a centros universitários, com atuação nas áreas de saúde pública e saúde coletiva. O projeto, que valoriza a produção de conhecimento e inovação nas escolas de saúde pública, segue agora para o Senado. Da Rádio Câmara de Brasília, Júlia Lopes.
1: Economia.
0: Ao fazer um balanço da gestão federal, Cabo Gilberto Silva, do PL da Paraíba, considera que o atual governo não cumpriu as promessas de campanha. Segundo o deputado, o executivo apresenta desgastes em áreas como saúde, educação, economia e segurança pública.
2: Na visão de Cabo Gilberto Silva, a solução para os problemas do país passa por uma mudança na condução política e econômica. Ele defende a construção de alianças partidárias que tenham como objetivo a atração de investimentos e redução da carga tributária.
1: Meio ambiente.
0: Câmara analisa reforço das medidas contra incêndios florestais. O repórter José Carlos Oliveira tem as informações.
5: Projeto de lei do deputado Dr. Zacarias Calil, de Goiás, aumenta a punição para quem provoca incêndios em florestas, matas, pastagens e outras áreas de vegetação no Brasil. A pena para quem comete tais crimes pode dobrar em relação à atual, com previsão de 4 a 8 anos de reclusão e multa quando a queimada acontecer em unidades de conservação, terras indígenas, reservas legais e áreas de preservação permanente. Além da responsabilização individual dos culpados, a proposta prevê a responsabilidade solidária de empresas e pessoas que financiem, incentivem ou estejam diretamente envolvidas em atividades que resultem em incêndios ilegais. O texto foi aprovado na Comissão de Educação com relatoria do deputado Luiz Fernando Vampiro, do MDB de Santa Catarina.
6: Esse projeto é um projeto amplo, ele trata efetivamente sobre prevenção e conscientização das queimadas no Brasil e, em relação à Comissão de Educação, era específico a parceria entre o Ministério do Meio Ambiente e do Ministério da Educação acerca das políticas a serem implementadas dentro das salas de aula, obviamente de material didático, aperfeiçoamento, capacitação de recursos humanos, para poder estar divulgando efetivamente ações que possam inibir e minimizar os impactos das queimadas no país.
5: O projeto de lei ainda prevê um selo verde de combate a incêndios a ser concedido a empresas que adotem práticas sustentáveis. Também determina a criação de um Centro Nacional de Prevenção a Incêndios Florestais para coordenar essas ações em todo o país. O texto está em análise agora na Comissão de Meio Ambiente. Da Rádio Câmara de Brasília, José Carlos Oliveira.
1: Desenvolvimento Regional.
2: Hildo Rocha, do MDB, exalta o programa Maranhão Livre da Fome, criado pelo governo estadual para combater a insegurança alimentar. Segundo o deputado, a iniciativa alia transferência de renda e capacitação profissional para famílias em situação de vulnerabilidade.
0: Hildo Rocha informa que o programa obteve resultados positivos na inclusão produtiva de beneficiários. O parlamentar acrescenta que a medida deve ser apresentada ao governo da Finlândia como exemplo de política pública voltada ao combate à pobreza e à fome.